Muito bem, 21 horas com mais 3 minutos em Belo Horizonte. Já estamos de volta com todos vocês dentro desta programação. Olha, se a sua casa já está em silêncio, mas o seu coração ainda está fazendo barulho, fica aqui comigo, um lugar de paz para a sua noite. Quem tem o prazer de vos cumprimentar é seu irmão em Cristo, presbítero Natalino.

22 horas, nós temos aquela oração poderosa com o nosso querido pastor Guilherme Ribeiro, que estará orando por todos nós e com todos nós. Você que está ouvindo o programa Voz da Libertação e quer deixar o seu pedido de oração, envie agora mesmo a sua mensagem de texto no DDD 31 975 19 1994. Comunique conosco também de onde que você está nos ouvindo e nos acompanhando. DDD 31 975 19 1994.

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1: Mateus 11:28, Jesus faz um convite claro: venham a mim todos os que estão cansados e sobrecarregados e eu lhes darei descanso. Exatamente isso, Jesus está falando de descanso. O descanso, ele vai além do sono. Ele é um princípio divino e um remédio para o corpo, a mente e também a alma. Em meio às demandas da vida, buscar o alívio espiritual e emocional em Deus e reconhecer os limites humanos é fundamental para evitar a exaustão e viver com propósito. Muitas vezes, a exaustão não é apenas muscular, mas o reflexo de uma alma sobrecarregada por cobranças, ansiedade e medo. O descanso de Cristo não significa ausência de lutas, mas alívio do peso de tentar resolver tudo sozinho. É trocar a pressa pela confiança e o controle pela obediência dele. Nossa vida é composta por três áreas fundamentais, você sabia disso? E cada uma exige atenção e cuidados específicos. E o primeiro deles é descanso físico. Nosso corpo é templo do Espírito Santo. Dormir o suficiente, ter hábitos saudáveis e respeitar o ritmo de trabalho e repouso são atos de responsabilidade espiritual. Também temos o descanso emocional e o esgotamento gerado por conflitos, perdas, estresse e a necessidade excessiva de aprovação ou controle. A cura para essa área exige momentos de desconexão, silêncio, terapia, limites saudáveis e o entendimento de que não precisamos dar conta de tudo. Descanso espiritual acontece quando a alma se esvazia de si mesma e se enche da presença de Deus. Esse repouso é alcançado através da oração, leitura bíblica e adoração. Lembrando que a nossa segurança não está nas circunstâncias, mas na rocha eterna. E o descanso, ele é um princípio divino. Desde o princípio da criação, Deus instituiu o repouso, Gênesis 2:2. Ele descansou no sétimo dia. Esse padrão nos ensina que o repouso não é preguiça, mas um mandamento e uma ferramenta de preservação da vida. A importância da pausa, você já parou para pensar nisso? A importância da pausa? Mesmo em meio a um ministério intenso, Jesus se retirava para áreas desertas e lugares tranquilos para orar e recuperar as energias. E também a confiança em Deus. A incapacidade de descansar muitas vezes revela a falta de confiança de que Deus cuidará de nós e de nossas obras. Então, que você possa descansar tanto no Senhor, como também venha descansar no seu corpo físico, porque precisamos também de descanso para que as nossas energias espirituais e físicas sejam restabelecidas, para que assim nós venhamos fazer com mais excelência aquilo que Deus, ele estabeleceu para nós fazer. Pense nisso, o descanso também é um mandamento de Deus, é uma ordem do Senhor, e o próprio Jesus, ele descansou, e nós também precisamos sempre de descanso para que a nossa alma seja aliviada pelo nosso Deus.

Esperei com paciência no Senhor, e Ele se inclinou para mim, e ouviu o meu clamor. Tirou-me de um lago horrível, de um charco de lodo, pôs os meus pés sobre uma rocha, firmou os meus passos, e pôs um novo cântico na minha boca. Um hino ao nosso Deus. Muitos o verão, e temerão, e confiarão no Senhor. Bem-aventurado o homem que põe no Senhor a sua confiança e que não respeita os soberbos e os que se desviam para as mentiras. Muitas são, ó Senhor, meu Deus, as maravilhas que tens operado para conosco, e os teus pensamentos não se podem contar diante de ti. Se eu os quiser anunciar e deles falar, são mais do que se podem contar. Salmos 40. 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

Hoje, dia 22 de junho de 2026, uma segunda-feira, tivemos um culto, o culto de ensinamento da Palavra de Deus, e tivemos a oportunidade de receber a Palavra de Deus ministrada pelo pastor Ismael Rodrigues, ele mesmo que está aqui em Belo Horizonte, pastoreando uma igreja no Canadá. Nós tivemos a oportunidade de ouvir uma palavra transmitida do coração de Deus aos nossos corações por meio da vida do pastor Ismael. E você que está aí do outro lado, quem sabe você acompanhou e ouviu esta palavra ministrada no culto desta noite e você se deparou que você precisa estar com o seu coração totalmente entregue à vontade de Deus. Eu tenho certeza que a palavra do Senhor te direcionará à perfeita, boa e agradável vontade do Senhor para a sua vida. Mas escute, não fique apenas em casa ouvindo a palavra de Deus nos cultos de segundas-feiras. Eu sei que o friozinho chegou em Belo Horizonte, mas é importantíssimo você estar na casa de Deus em comunhão com os demais irmãos, adorando e servindo ao nome do Senhor Jesus. Todas as segundas-feiras estamos com a nossa fé viva no Senhor e lembrando que sempre é o nosso culto doutrinário de ensinamento da palavra de Deus, e a presença de todos nós é fundamental, porque ovelha cheira ovelha e ovelha ama estar no meio de ovelha. Não esteja desgarrado, não fique perdido, porque o Senhor, Ele quer que você esteja na casa dEle servindo, adorando e engrandecendo o seu nome. Este foi o pedido de Davi, uma coisa pedi ao Senhor e a buscarei, estar na casa do Senhor todos os dias da minha vida e aprender no seu santo templo. E se o próprio rei de Israel, um dos maiores, se não por dizer o maior rei de Israel, ele teve este pedido em seu coração, quem somos nós para não desejarmos estar na casa de Deus e fazer o mesmo pedido, em estar na casa do Senhor todos os dias da minha vida, para contemplar a sua formosura e aprender no seu santo templo. Todas as segundas-feiras nós temos o culto denominado O Poder da Palavra, e eu quero já lhe convidar para a próxima segunda-feira, para que você marque presença, porque eu tenho certeza que aquele irmão da igreja que você tem comunhão e os demais irmãos também estão sentindo a sua falta em estar aqui nos cultos de aprendizado da palavra de Deus. Pastor, mas eu moro um pouquinho distante, pelo menos uma vez no mês compareça para você estar se alimentando da palavra de Deus. Se não todas as segundas-feiras, marque presença, porque eu tenho certeza que o Senhor muito Ele agradará do seu esforço. Segunda-feira é o dia de nós começarmos com a cabeça erguida na presença de Deus, glorificando e agradecendo por mais uma semana que Ele tem nos concedido e tem nos abençoado e nos dado a dádiva da vida para estar glorificando e adorando ao nome do Senhor em sua casa.

agora você vai ouvir o hino O Meu Socorro, na voz de Cristina Santana, álbum Deus no Controle.

0: Você ouviu o hino O Meu Socorro, na voz de Cristina Santana, álbum Deus no Controle. 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

0: Nesta quarta-feira, quarta-feira do Grande Mover de Deus, nós estamos na entrega da poderosa campanha Meu Milagre Vai Virar Notícia e vai ser o agradecimento da poderosa campanha Meu Milagre Vai Virar Notícia. E o nosso querido pastor Guilherme Ribeiro vai estar ministrando a palavra de Deus, orando por todos nós e também já comunicando a todos os irmãos, a todos os obreiros, a todos os membros, a todos os visitantes, um novo título da nova campanha de quarta-feira. Porém, nesta quarta-feira agora será o agradecimento por todos os feitos que Deus realizou dentro desta poderosa campanha Meu Milagre Vai Virar Notícia. Temos visto quanto Deus fez, realizou, temos ouvido pessoas contar a bênção daquilo que o Senhor nosso Deus está realizando aqui na Igreja Pentecostal. Deus é amor e você não pode ficar de fora. Venha agradecer a Deus. Exatamente isso. Recebeu as bênçãos do Senhor, recebeu o milagre de Deus na sua vida. Então, por que não agradecê-lo pelo milagre realizado em sua vida? Quarta-feira, 6 horários e o primeiro, 7 horas da manhã. Temos o culto das 10, do meio-dia, das 14, também das 16 horas e das 19 horas. Todos estes horários teremos o agradecimento da poderosa campanha Meu Milagre Vai Virar Notícia. Lembrando a todos que no primeiro e no último horário, pastor Guilherme Ribeiro vai estar ministrando a palavra de Deus aos nossos corações, orando por todos nós e também orando por os mais excelentes dons do Espírito Santo. E o Senhor, uma vez mais, com certeza, estará nos abençoando nesta quarta-feira no agradecimento da poderosa campanha que foi realizada, Meu Milagre Vai Virar Notícia. Atenção, viu? Não deixa de você deixar o seu testemunho, não deixe de você contar a bênção adquirida das mãos de Deus dentro desta campanha, porque Belo Horizonte estará ouvindo o que Deus está realizando e o que Ele fez especialmente na sua vida dentro desta campanha Meu Milagre Vai Virar Notícia. O Senhor nosso Deus muito tem operado, muito Deus tem realizado e Ele continuará realizando os seus grandes feitos, suas grandes maravilhas e os seus grandes milagres aqui mesmo na Igreja Pentecostal Deus e Amor, sede estadual, localizada na Avenida Amazonas, 8410, no bairro do Cabana, Minas Gerais, Belo Horizonte.
1: Quando a provação chegar, quando a doença chegar, chama pelo nome dele. É como aquele cego que estava à beira do caminho, aleluia, mendigando todos os dias, aleluia, sendo humilhado pela sociedade, mas quando ele descobre que Jesus estava passando, ele começa a chamar por este nome: Jesus, filho de Davi, tem misericórdia de mim. Jesus, filho de Davi, tem misericórdia de mim. Oh glória, oh glória, oh glória, oh glória, oh glória a Deus.

0: Vamos ouvir aquilo que está acontecendo nas quartas-feiras. Exatamente, pessoas já contando bênçãos recebidas das mãos de Deus. E este é o momento de nós termos a nossa fé estimulada através das bênçãos do Senhor derramada na vida de muitas pessoas que entraram nesta campanha, fizeram esta campanha e estarão agradecendo ao Senhor pelos milagres realizados e recebidos aqui na quarta-feira do grande mover de Deus. O Senhor, nosso Pai, tem operado, tem realizado nesta campanha. Meu milagre vai virar notícia.
1: Quem aí tem uma benção para contar, diga glória a Deus.
2: Quanto mais glória, mais vitória. O nome da senhora?
3: Maria Geralda.
2: Conte a benção.
3: A benção é que meu neto falou que ia embora de casa, que não ia ficar mais em casa, que não estava gostando de ficar lá, não. Ele chegava em casa 1h da manhã, 2h da manhã... 5h da manhã e falar que não ia ficar lá, pegou as roupas de cama dele, que ia embora, ia frequentar terreiro e morar com a pessoa que trabalhava.
2: E qual foi a atitude de fé da senhora?
3: Foi, eu falei, senhor, não aceito meu neto essa vida, não aceito, eu tô nessa campanha, meu milagre vai virar notícia.
2: A senhora entrou na campanha.
3: Em nome de Jesus. Aí ele foi e voltou pra cá, pediu pra mãe dele voltar, que tava passando mal, que tava, então tava gostando de ficar.
2: Já voltou pra casa.
3: Casa, graças a
2: Deus. Resolveu o problema.
3: Voltei cá.
2: Cadê a turma do Glória a Deus? Ficou em casa, veio hoje. Glorifica a Deus com ela. Seu nome e seu bairro?
3: Maria Geralda e bairro São Gabriel.
2: O nome da senhora é a bênção.
4: É, Rita. Oi, irmãos. É, na quarta-feira passada, eu fui no centro com minha filha resolver tirar nosso documento de identidade. Eu não sei, foi o inimigo que ele me deu uma cegueira assim, porque nós fomos passar ali na Afonso Pena, ali com a rua São Paulo. Eu não olhei, eu olhei só pro lado de baixo e o sinal do lado estava aberto. Aí na hora que a gente ia atravessar, minha filha me segurou assim forte, falou assim, mãe, aí o cara meteu a mão na buzina, devia estar uns 60 por hora e não parou, irmãos. Eu vi a morte no olho. Jesus me livrou, foi grande livramento de morte.
2: O capeta queria matar a senhora.
4: Queria, mas Jesus me livrou.
2: Jesus guardou e livrou.
4: Amém.
2: E a senhora está afinco na campanha.
4: Glória a Deus.
2: Quem opera isso?
4: Jesus.
2: Quem livrou a senhora?
4: Jesus.
2: Valeu a pena?
4: Vale a pena estar aqui todas as vezes.
1: Quem aplaude a Jesus e dá glória a Deus por isso.

0: Mais uma, seu nome, minha irmã.
1: Seu nome e a bênção.
2: Camila, eu comecei a campanha e eu falei com o Senhor, eu precisava de uma resposta na minha vida profissional. E em oração eu falei com Deus, falei, Senhor, antes o pastor pregou sobre a chuva, que a segunda etapa da oração não era ainda a bênção completa, mas era a prova de que Deus estava abençoando. E ele falou, nessa semana ele disse, até sábado pessoas vão receber a resposta de Deus. Na quinta eu recebi. Ainda não era o que eu estava pedindo, mas eu recebi algo muito grande da parte de Deus.
0: O Senhor deu o sinal da vitória.
2: Deu o sinal.
0: No outro dia a resposta chegou.
2: Chegou. E ontem e na semana passada o Senhor falou, na semana que vem nós vamos estar ouvindo os testemunhos. E no meu coração eu falei, ah Senhor, eu queria tanto cantar a bênção, eu queria tanto testemunhar. E eu falei com Deus, eu pela fé eu creio, eu vou testemunhar. E Deus é tão maravilhoso que de onde eu menos esperava, o Senhor me deu a vitória que eu precisava. Eu recebi ontem um comunicado de um lugar onde eu queria muito estar, que seria muito bom para minha vida profissional. O Senhor me deu essa vitória e hoje eu estou aqui para testemunhar o milagre de Deus.
0: Hoje é a bênção completa.
2: Amém, hoje é a bênção completa.
0: O milagre virou notícia.
2: O milagre virou notícia.
0: Quem dá glória a Deus por isso?
1: Glorifica a Deus com ela.

0: Vamos lá, tem mais uma. Seu nome, minha irmã?
1: Ana Paula.
0: O que que aconteceu, irmã Ana?
1: Eu tava meio assim com meu dízimo, né? Eu tirava sempre meu dízimo, mas eu primeiro eu pagava as contas. E aí eu vi a irmã contando aqui, a irmã Carmelita contando sobre a primícia. Aí eu fui e falei assim, eu vou tirar o primeiro voto. Só que o inimigo ficou lutando comigo, eu vim aqui para entregar primícias e ficou aquela luta. Aí eu voltei com o voto, mas eu não mexi. Eu falei assim, o quê? Está repreendido Satanás, eu vou entregar o voto. E eu entreguei o voto. Depois que eu entreguei o voto, eu recebi no dia 9, eu estava sem possibilidade. Quando foi no final do mês, caiu um dinheiro
2: que a senhora não esperava receber.
1: Um dinheiro que eu não esperava. Caiu, eu nem sabia que estava lá. Quando foi início do mês, de novo, caiu outro dinheiro.
2: Depois que a senhora colocou o dízimo e o propósito como prioridade.
1: Eu coloquei como prioridade. E aí foi caindo, eu fiquei maravilhada.
0: O devorador foi embora, né, minha irmã?
1: Foi embora. E eu sonhei que eu estava dando um tapa no rato e ele ia voltar, depois vindo, mas eu matava ele de novo.
0: O rato é o devorador.
1: Quer dizer, ele não queria sair, né?
0: Mas o ratão caiu por terra.
1: E eu consertei. Agora eu estou tirando primícia de tudo, né?
0: Vale a pena ser fiel com Deus.
1: Vale a pena ser fiel.
0: Quem dá glória a Deus por isto? Meu Deus, vamos lá, tá vendo? A fila só ia crescendo. Vamos lá, o nome da senhora.
3: Meu nome é Maria das Dores.
0: O que que aconteceu?
3: Pastor, eu entrei na campanha, pastor, e a minha aposentadoria esse mês veio o dobro. Eu dei o dízimo dobrado esse mês, porque Jesus multiplicou.
0: Deus multiplicou, quem é que dá?

0: nome da senhora?
1: Meu nome é Cristina.
0: O que, que aconteceu, irmã Cristina?
1: Pastor, o primeiro dia que o senhor chegou nessa igreja, eu cheguei e sentei ali, né? Aí eu não aguentava mexer com a hérnia de disco. Hoje eu não tenho mais nada.
0: Foi curada.
1: Fui curada. Deus revelou o senhor que eu estava com a hérnia de disco, não aguentava nada. Hoje eu não tenho mais nada.
0: Já não sente mais dores.
1: Nada, nada.
0: Quem foi que curou? Olha aí, tá até pulando.
2: Já tá fazendo até um teste, olha aí, ó.
0: Ei, da glória a Deus.
1: Pastor, eu cheguei aqui, não aguentava nada, nem sentar direito.
0: E agora já tá até pulando.
1: Eu tô contando hoje o que Deus te revelou, pastor.
0: Quem dá glória a Deus por isso? Aleluia!
3: São milagres, são bênçãos, são testemunhos, tudo aquilo que acrescenta e que traz edificação para a nossa fé. Tá vendo aí? Pessoas que honraram a Deus e o Senhor, nosso Deus, também a honrou. A multiplicação chegou, o devorador saiu, bateu em retirada. Pessoas que precisavam de portas abertas, o Senhor abriu a porta segundo o desejo do coração dessas pessoas que estavam precisando. E tudo isso porque confiou no poder de Deus e também entrou no propósito da campanha Meu Milagre Vai Virar Notícia. É nesta quarta-feira que nós teremos o agradecimento desta poderosa campanha e o Senhor, uma vez mais, estará operando de uma forma tremenda, de uma forma maravilhosa, e eu creio que todos aqueles que colocarem os seus pés aqui na Igreja Pentecostal Deus e Amor, na Avenida Amazonas, 8410, no bairro do Cabana, sairão daqui com as bênçãos em suas mãos e o Senhor com certeza há de abençoar extraordinariamente a sua vida, porque você tem fé, nós temos fé e a fé alcança o favor de Deus para com as nossas vidas. Venha para cá, Avenida Amazonas, 8410, bairro do Cabana, Belo Horizonte.

0: Vamos lá, seu nome, minha irmã.
1: Sebastiana Maria
0: Soares. O que aconteceu, irmã Sebastiana?
1: Eu, graças a Deus, comecei a pagar o carnê do aluguel da igreja.
0: Dos mantenedores do programa Voz da Libertação.
1: Aí já tinha muito tempo que eu precisava de comprar um guarda-roupa, uma cama, e eu ficava com medo de fazer dívida. Aí, graças a Deus, comprei, dividi 12 vezes sem juros.
2: Deus prosperou a senhora.
1: Prosperou,
2: Valeu a pena?
1: Valeu a pena, não?
2: Quem opera?
1: Jesus.
2: É Jesus, pastor Guilherme.
0: É Jesus. Deus te abençoe.
1: Amém.
0: Vamos lá, mais uma. Seu nome, minha irmã.
2: Seu nome e a bênção.
3: Camila, eu comecei a campanha e eu falei com o Senhor, eu precisava de uma resposta na minha vida profissional.

Eu não acredito que você só fica do outro lado aí, ouvindo o programa Voz da Libertação e não tem contado as bênçãos do Senhor, não tem gravado o seu testemunho. Não é possível que você fique aí do outro lado somente ouvindo a programação, participando dos cultos, recebendo as bênçãos de Deus, mas nada de contar a bênção. Nesta quarta-feira, estará disponível para todos vocês aí, juntamente com os nossos queridos irmãos do Posto Volante, Presbítero Adalto, juntamente com os seus companheiros de trabalho, estarão ali colhendo os testemunhos nesta poderosa campanha. Você não vai deixar de contar a bênção recebida, a bênção tão esperada, a bênção tão almejada. E agora que você recebeu, você não vai contar, não vai testificar. Eu tenho certeza que você vai voltar como voltou aquele único leproso entre os 10 para contar e para testificar o que Cristo fez por ele. E é nesta quarta-feira, a partir das 7 horas da manhã, na primeira concentração aqui na Igreja Pentecostal Deus e Amor, no agradecimento da campanha Meu Milagre Vai Virar Notícia, que você vai testemunhar das bênçãos de Deus recebida em sua vida, porque pessoas têm recebido, pessoas têm voltado e contado, pessoas têm relatado o que Deus tem feito, e você será o próximo, você será a próxima a contar tudo aquilo que o Senhor nosso Deus tem operado na Igreja Pentecostal Deus é Amor, aqui mesmo no bairro do Cabana, Avenida Amazonas, 8410, é o endereço que te aguarda nesta quarta-feira aqui na Igreja Pentecostal Deus é Amor.

21:46, nós vamos para um breve intervalo com a dupla Deus e Amor. Vem chegando para louvar a Deus os milagres de Jesus. Canta, dupla Deus é Amor.

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São preciosidades do baú da MC Music, dupla Deus e Amor. Ao som dessas violas, louvaram o nome do Senhor Jesus. E isso é muito maravilhoso, nós vermos quanto Deus levantou os servos de Deus para adorarem o seu nome. Meus irmãos queridos e amados ouvintes do programa Voz da Libertação, amanhã nós temos o projeto Casa Aberta e eu gostaria de fazer aqui um pedido a todos vocês. Isso mesmo, campanha do agasalho. Está chegando um pouquinho de frio em Belo Horizonte e precisamos da ajuda de todos vocês, família Deus e Amor, para estarem trazendo as suas doações aqui mesmo para a igreja, para que assim nós possamos estar ajudando as pessoas que chegam para receber o atendimento ali na Casa Aberta. Diariamente, nas terças e nas quintas-feiras, nós recebemos cerca de 30 pessoas, entre homens e mulheres, para estarem recebendo o acompanhamento deste maravilhoso projeto Casa Aberta Reviver. E precisamos de cobertores, precisamos de sapatos, precisamos de chinelos, precisamos de camiseta, precisamos de calça, peças íntimas, tudo aquilo que vem para acrescentar, para doar para estas pessoas. Traga para a Igreja Deus e Amor, porque a sua doação, ela faz sim muita diferença. Nós precisamos desses donativos para nós estarmos ajudando estas pessoas que chegam muito aflitas em condições de ruas e que já estão outras já sendo direcionadas para trabalho, de volta para casa. Muitas pessoas também que aceitam a Jesus. E este trabalho, ele precisa prosseguir. Isso é possível através da nossa ajuda, por meio das nossas contribuições. Então, você que tem a condição de trazer roupas, traga, porque nós estamos precisando. E também alimentos como feijão, arroz, massa de tomate, macarrão e tudo que possa compartilhar para formalizar uma cesta básica para estar ajudando famílias carentes que estão sendo atendidas também aqui neste projeto da Fundação Reviver. A sua contribuição sim faz toda a diferença. Talvez você pense, ah, mas é só um quilo de alimento, é só isso, não fará tanta diferença. Faz sim, porque tudo aquilo que nós trazemos, o Senhor, ele faz multiplicar e acrescentar. Então, você que ainda não pôde contribuir e ajudar, está uma ótima oportunidade para você estar ajudando este maravilhoso projeto que tem resgatado vidas, tem resgatado pessoas e muitas pessoas têm agradecido a Deus. Os alimentos que também são direcionados, nossas irmãs que estão sempre ali na cozinha fazendo aquela comida maravilhosa, as pessoas que chegam para se alimentar elogiam muito, porque as irmãs fazem com muito carinho, com muita dedicação. Nossa irmã Dolores, nossa irmã Lili, que está sempre ali também dentro da cozinha fazendo todo o preparativo da alimentação, e as pessoas que recebem de bom coração. E ele sempre fala, nossa, essa comida é maravilhosa porque ela tem um toque de amor. Então, tudo que nós fazemos para Deus, tudo que nós fazemos em sua obra é com amor. E tudo que é com amor, com certeza, vai fazer total diferença. Se você ainda não trouxe, traga, porque há pessoas clamando por socorro. E a Igreja Pentecostal Deus e Amor, ela está aqui para socorrer vidas através deste projeto maravilhoso, Casa Aberta Reviver. 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

pergunta de Jesus para você hoje é: você está disposto a dar sua vida por mim? Você está disposto a entrar em hospitais, subir em favelas, pregar em presídios? Está disposto a evangelizar as crianças, seu vizinho, seus amigos? Já falou de Jesus para sua família hoje? Está disposto a levar o amor de Deus a pessoas que ainda não conhecem a Jesus? Faça a sua parte. O fruto da retidão é árvore de vida, e aquele que conquista almas, sábio é. Provérbios 11, versículo 30. 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
3: Paz do Senhor aos nossos queridos irmãos e irmãs, ouvintes desta programação. Pastor Guilherme Ribeiro de volta com você já para orar em seu favor, para clamar a Deus em favor da sua família, da sua vida, porque nós estamos aqui no prosseguimento da oração das 10 e para a glória de Deus, Deus tem nos dado vitória. É claro que nós entendemos que isto é fruto da misericórdia e da resposta das orações das quais esta igreja tem levantado e o nosso Deus, o Deus Todo-Poderoso, Ele é fiel para responder e cumprir e atender a oração de cada um. Por isso eu quero convidar a você agora para que ore juntamente comigo, para que clame juntamente comigo ao Senhor, porque o nosso Deus, o Deus Todo-Poderoso, Ele responderá ao seu clamor, à sua oração, e te dará a vitória. Oremos ao Senhor.
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3: Maravilhoso Deus e Pai, Pai nosso que estais nos céus, santificado seja o teu santo nome. Venha a nós o teu reino. Seja feita a tua vontade, assim na terra como no céu. O pão nosso de cada dia nos dai hoje. Perdoai, Senhor, as nossas dívidas, assim como nós perdoamos os nossos devedores. E não nos deixeis cair em tentação, mas livrai-nos de todo mal, porque teu é o reino, o poder e a glória para todo sempre. Deus, eu quero te louvar e te bendizer, ó Pai, uma vez mais pela tua infinita e santa misericórdia. Deus, aqui estamos para orar ao Senhor, para clamar, ó Deus, ao teu santo nome, porque sabemos que somente o Senhor é aquele quem tem o poder para nos abençoar e nos dar vitória. Ó Deus poderoso e tremendo, ó Deus santo, justo e fiel, eu oro agora, Senhor, apresentando a cada um dos meus queridos irmãos e irmãs ouvintes, e também os familiares, ó Deus, destas pessoas. Eu oro em favor da minha família também, Senhor. Abençoe, ó Deus, a minha família. Visita agora, Senhor, a minha esposa, os meus filhos. Que o Senhor venha, ó Deus, dar a vitória e o grande livramento, ó Pai, sobre a vida de cada um. Ó Deus tremendo, nós sabemos, ó Deus, que muitos lares, muitas famílias estão perecendo, meu Senhor. Estão sendo destruídos, ó Pai.

Mas em o nome do Senhor Jesus Cristo agora, eu oro, ó Deus, crendo no milagre, crendo na resposta, meu Senhor, a resposta da qual somente o Senhor é poderoso e fiel para cumprir. Ah, Senhor meu Deus, oramos agora, meu Deus, com fé, com devoção, pedindo ao Senhor que venha nos encher da Tua presença, pedindo ao Senhor que venha, meu Deus, derramar sobre nós neste dia do Teu Espírito Santo, da Tua glória, do Teu poder, porque sem a Tua presença, ó Deus, nós não venceremos. Sem a Tua presença, nós não conseguiremos. Sem a Tua presença, meu Senhor, certamente fracassaremos. E agora, nesta oração, o meu coração arde, ó Deus. A minha alma anseia por Ti, Senhor. Que o Senhor venha, meu Deus, derramar sobre nós o Teu Espírito Santo. Ó Deus tremendo e poderoso. Meu Deus, quantas pessoas que neste exato momento estão com seu coração aflito, angustiado, estão sofrendo e perecendo, meu Deus, por conta dos muitos ataques do inimigo. Mas em o nome do Senhor Jesus Cristo agora, eu oro, ó Deus, com muita fé, eu apresento, ó Deus, com muito ânimo, a vida de cada uma destas pessoas agora. São pessoas, meu Deus, que estão buscando de Ti, Senhor, uma resposta, que estão buscando de Ti, meu Deus, um milagre, que estão buscando do Senhor, ó Pai, um grande mover nesta hora, em o nome do Senhor Jesus Cristo, o Deus Todo-Poderoso. Senhor, eu apresento aqueles, ó Deus, que estão agora orando e apresentando a Ti, Senhor, as suas causas. Causas essas, ó Deus, que parecem até mesmo impossíveis, que parecem, ó Deus, que já não tem mais solução. Mas nós estamos orando, Senhor, a um Deus vivo. Nós estamos clamando, ó Deus, há um Deus que tudo pode, há um Deus que tudo faz. Nós estamos orando a um Deus que opera maravilhas. Senhor, eu apresento esta pessoa que talvez já foi até mesmo desenganada pela medicina. Os médicos, ó Deus, já mandou reunir a família para desligar os aparelhos, Senhor. Mas se não for da Tua vontade, nada acontecerá, porque nós estamos, ó Deus, debaixo da vontade do Senhor, debaixo, ó Pai, do Teu projeto, do Teu plano, e em o nome do Senhor Jesus agora, nós oramos, ó Deus, com muita fé, pedindo ao Senhor que venha atender a oração da Tua serva, atender a oração do Teu Filho agora, meu Deus, porque está escrito, Senhor, que os Teus ouvidos não estão fechados para que não possam ouvir, e as Suas mãos não estão encolhidas para que não possa salvar. Ó Deus poderoso e santo, que o Senhor venha, meu Deus, nesta hora de oração, olhar para nós, ó Deus, com Teu olhar de compaixão, súplica e misericórdia. Ah, Senhor, Senhor, olha para nós, ó Deus, nesta hora. Olha aí, Senhor, esta mãe que chora, este pai que chora, meu Deus, em ver os seus filhos enfermos, hospitalizados, internados. Meu Deus, faz uma grande obra agora, faz, Senhor, um grande mover, em o nome do Senhor Jesus Cristo. Ó Deus poderoso, eu oro agora, meu Deus, por aqueles que estão enlutados, por aqueles, meu Deus, que perderam um ente querido, por aqueles

aqueles que estão com seu coração cheio de dor, de angústia, de sofrimento. E nós sabemos, ó Deus, que não há palavras, Senhor, não há palavras que possam trazer o conforto a este coração, mas somente o Teu Espírito Santo, somente o Espírito Santo de Deus é quem pode, ó Pai, fazer um grande mover e uma grande obra realizar na vida desta pessoa agora. Ah, meu Deus, eu quero apresentar, Senhor, agora também em oração esta pessoa da qual o inimigo já colocou em sua mente para que ela venha sair da sua própria casa, para que ele venha abandonar a sua família. Meu Deus, tenha de compaixão, Senhor, desta família que já está para ser separada, este lar, ó Deus, que já está para ser destruído. Senhor, não permita, meu Deus, toca agora neste casal, toca agora, meu Deus, nesta família, que o Senhor venha, ó Pai, ter de compaixão. Nós oramos, Senhor, agora pela restauração total de todas as famílias, em o nome de Jesus Cristo. Ó Senhor, eu apresento com muita fé também a vida, Senhor, daqueles que neste exato momento estão nos presídios, nas penitenciárias, aqueles que estão, meu Deus, até mesmo, Senhor, nos manicômios, nos sanatórios, aqueles que estão, ó Pai, presos, ó Deus, que o Senhor venha ter de compaixão e de misericórdia de cada uma destas vidas. Ó Deus poderoso e santo, ó Deus tremendo e justo, ah Senhor, quantas são as pessoas que estão escravizadas, meu Deus, quantas são as pessoas, ó Pai, que estão oprimidas, sofrendo, Senhor. Ah, mas a Tua palavra diz que se o Filho do Homem vos libertar, verdadeiramente sereis livre. E eu creio, meu Deus, na libertação total. Eu creio, Senhor, no milagre total que o Senhor tem para a vida destas pessoas. Ah, Deus Santo e Poderoso, faz, meu Senhor, uma grande obra agora. Olha aí, Senhor, esta esposa que clama agora pelo seu esposo, que talvez está, meu Deus, sendo escravizado nos vícios da bebida alcoólica, do cigarro. Liberta, meu Deus, esta pessoa nesta hora. Liberta, meu Deus, esta vida agora, em o nome santo do Senhor Jesus Cristo. Ó Espírito de Deus, nós oramos, ó Pai, porque cremos no Teu agir, porque cremos na libertação total. Esta pessoa, meu Deus, que está sofrendo com estes vícios terríveis e não tem forças para se libertar, é porque ela ainda não entendeu que somente o Senhor Jesus, somente o Senhor que tem o poder para libertar estas pessoas de todo este mal e de todo este sofrimento. Ah, meu Deus, visita agora, Senhor, estas criancinhas que também estão, meu Pai, sofrendo algum tipo de violência. Esta mulher, ó Deus, que está agora em lágrimas, porque já não sabe mais o que fazer. Meu Deus, tenha de compaixão. A mão do homem não consegue agir. Ah, Senhor, a mão da justiça da terra não consegue agir. Mas a Tua mão, Senhor, a Tua poderosa mão, pode sim fazer algo extraordinário sobre a vida desta pessoa agora, em o nome do Senhor Jesus Cristo. Ó Deus poderoso e santo, ó Deus tremendo e justo, opera, Senhor,
Opera, meu Deus, maravilhas. Opera, Senhor, sinais e prodígios. Opera, meu Deus, de uma maneira extraordinária agora. Deus, eu peço ao Senhor pelo grande livramento. Livra, meu Deus, livra-nos agora. Livra, Senhor, do homem mau. Livra, meu Deus, do homem sanguinário. Livra, Senhor, da bala perdida, do roubo, do assalto. Livra, meu Senhor, de toda a falsa acusação. Meu Deus, eu oro por aquele, Senhor, que neste exato momento estão cruzando as rodovias deste país. Ah, meu Deus, dai o livramento a cada um deles agora. Livra do acidente, Senhor. Livra do capotamento. Livra, Senhor, agora do estouro deste pneu. Livra, Senhor, da queda nesta ribanceira. Que o Senhor venha dar o livramento também àqueles que estão pelos ares e pelos mares agora, Senhor, talvez atravessando os oceanos. Que o Senhor venha, meu Deus, livrar e guardar, porque eu creio que o Senhor é aquele que tem o poder para dar o grande livramento. Ó Deus poderoso e santo, ah, Senhor, eu lhe peço, meu Deus, acrescenta, Senhor, a nossa fé, acrescenta, meu Pai, agora, a fé deste querido irmão, a fé desta querida irmã, meu Deus, esta pessoa, Senhor, que crê no milagre, que crê na vitória, esta pessoa, meu Deus, que está agora clamando ao Senhor por esta bênção especial, acrescenta, meu Deus, a fé dela, acrescenta a fé dele, meu Senhor, em o nome de Jesus Cristo. Dai-nos fé, meu Pai, para que nós também possamos alcançar o nosso milagre e a nossa vitória. Deus, eu oro agora em favor, Senhor, desta igreja, a nossa querida igreja pentecostal, Deus de amor. Visita agora, meu Deus, a nossa diretoria, a nossa liderança. Visita agora, Senhor, meu Deus, os nossos queridos irmãos e irmãs. É, Senhor, irmãos e irmãs que estão à frente desta grande obra, os dirigentes, Senhor, aqueles que estão se empenhando de todo o seu coração, é, meu Deus, para fazer a Tua obra. Ajuda-nos, ó Deus, a fazer a Tua obra com mais carinho, com mais amor, com mais dedicação. Ajuda-nos, ó Deus, a apacentar as Suas ovelhas, Senhor, a apacentar o Teu povo, meu Deus. Ajuda-nos, ó Pai, a ser fiel ao Senhor. Ó Deus tremendo e poderoso, eu oro agora, meu Deus, pelos nossos irmãos novos convertidos, por aqueles, meu Pai, que estão já no ensinamento para o batismo, que o Senhor venha dar a vitória, que o Senhor venha, ó Deus, entrar com providência agora sobre a vida de cada uma destas pessoas, em o nome santo do Senhor Jesus Cristo. Meu Deus, são pessoas que querem cumprir a justiça divina, são pessoas, meu Deus, que querem ir morar na glória, mas estão, Senhor, ah, meu Deus, fracas, ah, estão desanimadas, estão lutando contra um vício. Mas em o nome de Jesus Cristo agora, nós oramos, ó Deus, com muita fé e oramos, Senhor, com muita autoridade em nome de Jesus, e cremos na libertação total destas pessoas. Liberta, meu Deus, nesta hora, liberta, ó Pai, agora em o nome do Senhor Jesus Cristo. Ó Deus poderoso e santo, ó Deus tremendo e justo, Deus fiel,
Ah, Senhor, opera, opera sinais, ó Deus, opera maravilhas nesta hora. Dai, Senhor, vitória aos irmãos novos convertidos, aqueles que já estão se preparando para descer as águas batismais, Senhor. Salva as almas, ó Deus, salva as almas, Espírito Santo. Usa-nos, Senhor, para pregar o Evangelho verdadeiro, para pregar, ó Deus, o Evangelho genuíno. Usa-nos, ó Pai, de uma maneira tremenda e especial, e que o Teu Espírito Santo venha convencer o homem e a mulher do pecado. Deus, eu apresento agora, meu Deus, a nossa sede estadual aqui do Cabana, Senhor, que o Senhor venha abençoar, ó Deus, este lugar, abençoa esta casa de oração, visita agora cada membro, cada obreiro, Senhor, cada visitante, visita agora os nossos irmãos que estão nas campanhas, meu Deus, que o Senhor venha dar a vitória a cada um deles, em o nome do Senhor Jesus Cristo. Ó Deus tremendo e poderoso, a obra é Tua, Senhor, a obra é Tua, meu Deus. Senhor, eu lhe peço, envia as almas, envia o povo, salva, Senhor, salva de uma maneira extraordinária, salva, ó Deus, de uma maneira especial, em o nome santo do Senhor Jesus Cristo. Deus poderoso, Deus tremendo e justo, opera, Senhor, maravilhas, opera, meu Deus, sinais e prodígios agora, em o nome do Senhor Jesus Cristo. Senhor, meu Deus e Pai, eu lhe peço agora, meu Deus, dai o crescimento, Senhor, à Tua obra, abençoe a obra evangelística, abençoe a obra missionária, meu Deus, abençoe os Teus servos, os Teus filhos e filhas que estão, Senhor, aleluia, talvez em outros países, em outras nações, pregando o Evangelho da salvação. Ah, meu Deus, usa agora, usa este missionário, Senhor, usa este pregador da palavra. Deus, eu oro, meu Deus, em favor também, meu Senhor, dos meus queridos irmãos e irmãs mantenedores do programa A Voz da Libertação, aqueles, ó Pai, que têm ajudado esta programação a continuar no ar, ó Deus, 24 horas, que o Senhor venha, meu Pai, abençoar esta programação, abençoar, ó Deus, os mantenedores do programa Voz da Libertação, de uma maneira tremenda e especial. Ah, soberano Deus, trabalha, Senhor, nesta hora, em prol, ó Deus, destas pessoas, em prol, Senhor, destas vidas, em o nome do Senhor Jesus Cristo. Deus, é por conta destas pessoas, ó Deus, e por conta da Tua misericórdia, que nós estamos aqui agora, neste exato momento, clamando e orando por cada um deles. Recompensa, ó Deus, os Teus servos. Abençoa também, Senhor, os dizimistas fiéis. Abençoa, Senhor, a Tua igreja. Prospera, meu Deus, a Tua igreja. Prospera, Senhor, o Teu povo. Livra, Senhor, dos gastos, livra dos prejuízos financeiros, livra das crises, ó Pai, dos gastos na farmácia, que o Senhor venha livrar nesta hora e dar a vitória. Abre as portas, ó Deus, àquele que está desempregado, abre as portas, meu Senhor, àquele que precisa levar, ó Deus, esta grande bênção ao seu lar e os seus familiares. Senhor da glória, recompensa, meu Deus, a cada um e confirma, Senhor, a grande bênção, a grande vitória
sobre a vida dos meus irmãos e minhas irmãs. É o que nós te pedimos e já te agradecemos nesta hora, em o nome do Senhor Jesus, e graças a Deus, e glória a Deus.

Graças a Deus, que Deus abençoe a você, querido irmão, querida irmã, que orou conosco neste exato momento. Tenha certeza, Deus Todo-Poderoso, Ele te abençoará e te dará vitória. A senhora crê no milagre de Deus? O senhor crê no milagre de Deus? Então levante as suas mãos e diga, obrigado Jesus, e seja abençoado pelo Senhor. Se despede o seu irmão em Cristo, pastor Guilherme Ribeiro, prometendo a voltar a qualquer momento dentro desta programação para orar em seu favor. Que Deus te abençoe, fique na paz do Senhor Jesus. 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

Muito bem, já estamos de volta com todos vocês, 22:30, precisamos de fé para vencer, precisamos de fé com certeza, para que nós venhamos agradar ao Senhor nosso Deus, todos nós precisamos de fé, e até um corinho que é cantado por todos nós, na fé de Abraão, eu fiz o meu escudo, na pedra angular eu fiz a festa em tudo, porque nós precisamos sim de fé. E a Bíblia fala para nós acerca de fé, a fé de Abraão, isso mesmo. A Bíblia fala para nós não somente de Abraão, mas também o considera como o pai da fé. Em Gênesis 15, a Bíblia fala para nós no versículo 6, ele creu no Senhor e isso lhe foi imputado por justiça. Isso mesmo, Abraão, ele creu no Senhor e isso foi lhe imputado por justiça. A fé de Abraão, você tem fé? Você acredita como Abraão creu no Senhor? Precisamos de fé para vencer, precisamos de fé para continuar neste caminho. E o texto se refere a Abraão, o texto de Gênesis 15, 6, está se referindo à pessoa de Abraão. Deus acabara de lhe pedir a promessa, ou de repetir a promessa de que sua posteridade seria numerosa como as estrelas dos céus. E essa promessa se lhe afigurava de uma forma incrível, pois não possuía herdeiro algum. Até o presente momento, Abraão não tinha nenhum herdeiro. A despeito da aparente impossibilidade de cumprir-se a promessa divina, diz o texto, Abraão creu em Deus e isso lhe foi imputado para a justiça, conforme também Romanos 4, 3. Em outra parte do Novo Testamento, Tiago mostra que a verdadeira fé é acompanhada de obras. Referiu-se à completa dedicação de Abraão a Deus. E de novo é citada a passagem de Tiago. Que nos diz esse texto acerca de Abraão? Bom, primeiro, ele creu em Deus. Quando Deus lhe disse que havia de ocorrer uma coisa aparentemente impossível, ele o creu. Quando Deus o mandou aparentemente impossível, ele creu. Quando Deus o mandou, ele fez. Ou quando Deus mandou fazer uma coisa aparentemente cruel e destruidora, ele creu que, se necessário, Deus havia de fazer mesmo Isaac ressurgir dentre os mortos. Isso está escrito na Bíblia, em Hebreus capítulo 11, no versículo 19. Aceitou as promessas de Deus e seguiu suas direções, sabendo que tudo resultaria no que fosse melhor. Essa boa vontade em aceitar a vontade de Deus foi-lhe imputada para a justiça. Abraão era muito humano e cometia erros, mas sua confiança em Deus tornou-lhe possível ser guiado por ele. Foi considerado um homem justo. Isso quer dizer que Deus lhe perdoou os pecados e o ajudou a aperfeiçoar uma vida piedosa. A todo tempo, mesmo quando Abraão vacilou, Deus o aceitou como seu filho. No caso de Abraão, há uma lição para nós. Deus está em busca de crentes. Ele sabe que os que creem também hão de saber e praticar, mas seu conhecimento e suas obras não os hão de salvar. A graça de Deus é para os que creem. O paralelo entre a fé possuída por Abraão e a nossa torna-se claro nos versículos finais de Romanos 4. Depois de repetir que a fé possuída por Abraão lhe foi imputada para a justiça, Paulo diz, e não somente por causa dele está isso escrito que lhe foi levado em conta, mas também por nossa causa, posto que a nós igualmente nos será imputado, a saber, a nós que cremos naquele que ressuscitou dentre os mortos, a Jesus nosso Senhor. Porque nós, pelo Espírito da fé, aguardamos a esperança da justiça, porque em Jesus Cristo nem a circuncisão, nem a incircuncisão tem virtude alguma, mas sim a fé que opera por caridade, conforme Gálatas 5, do 5 ao 6.
Pela fé, Abraão, sendo chamado, obedeceu indo para um lugar que havia de receber por herança e saiu sem saber para onde ia. Ora, sem fé é impossível agradar-lhe, porque é necessário que aquele que se aproxima de Deus creia que ele existe e que é galardoador dos que o buscam. Hebreus 11, 6. E Jesus, ele disse, se creres, verás a glória de Deus. Tendo fé, como disse o apóstolo Paulo, a fé é importantíssima na nossa vida para que nós creiamos nas promessas de Deus. E a maior promessa de Deus feita para nós é que Jesus Cristo voltará para buscar a sua igreja. Você tem fé? Precisamos, então, exercitar a fé que foi nos deixada através da pessoa de Jesus Cristo.

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2: 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Todas as sextas-feiras nós temos a poderosa vigília e desta vez será com os missionários da Última Hora. E você que está ouvindo, venha estar conosco porque será uma madrugada marcada pelo poder de Deus.

Quarta-feira nós estamos em um agradecimento da poderosa campanha Meu Milagre Vai Virar Notícia. E será nesta quarta-feira o agradecimento também e o lançamento da nova campanha de quarta-feira. Então você que está na campanha Meu Milagre Vai Virar Notícia, venha agradecer a Deus juntamente com todos nós a partir das 7 horas da manhã no primeiro culto matinal. Venha agradecer a Deus por todas as bênçãos recebidas, pelos livramentos, por tudo quanto o Senhor tem feito e abençoado a sua vida. Por que não agradecer ao nosso Deus? Vamos fazer que nem fez um dos leprosos, entre 10, um apenas voltou para poder agradecer aquilo que lhe foi feito. E eu tenho certeza que se você vier para agradecer a Deus nesta campanha, muito mais, o Senhor, ele há de abençoar a sua vida nesta quarta-feira, aqui no agradecimento da campanha Meu Milagre Vai Virar Notícia. Lembrando que nós temos 6 horários durante todo o dia na quarta-feira. O primeiro é 7 horas da manhã, o segundo às 10, ao meio-dia, às 14, às 16 e também às 19 horas. Todos estes horários estarão em agradecimento da poderosa campanha Meu Milagre Vai Virar Notícia. E é o primeiro horário e no último horário, pastor Guilherme Ribeiro estará ministrando a palavra de Deus, orando por todos nós, orando em nosso favor e também orando em favor de todos aqueles que estão enfermos, de todos aqueles que estão precisando de um milagre, e o nosso Deus há de abençoar a sua vida também, e orando em favor dos mais excelentes dons do Espírito Santo, e com certeza o nosso Deus estará fazendo grandes coisas nesta quarta-feira. Mas você não pode perder, é quarta-feira a partir das 7 horas da manhã no primeiro culto, no segundo, no terceiro, quarto, quinto, sexto culto, às 19 horas também. Tenho certeza que muitíssimo Deus, ele vai abençoar a sua vida. E não venha só, traga uma pessoa juntamente contigo para agradecer a Deus, e o Senhor certamente vai abençoar a pessoa que vier juntamente contigo. Não venha somente só, venha, traga uma, duas, três pessoas, porque quando você busca por uma pessoa, Deus, ele se lembra de você. Enquanto Jó, ele estava orando pelos seus amigos, Deus se lembrou dele e Jó teve a sua vida totalmente restituída porque ele se lembrou dos amigos. Então faça como Jó, lembre dos seus amigos, aqueles que estão próximos de ti, porque a bênção chegará para você primeiro. Isto está escrito na Bíblia Sagrada e nós temos fé e acreditamos que Deus continua fazendo da mesma forma. Quarta-feira, entrega ou agradecimento da poderosa campanha Meu Milagre Vai Virar Notícia.

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Muito bem, 22 horas com 53 minutos. 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

Os relógios marcam em Belo Horizonte 22:56 e nós já estamos prestes a encerrar esta programação de hoje. Os relógios estão marcando 22:56 e neste momento eu quero orar com todos vocês para agradecer a Deus por esta segunda-feira abençoadíssima que o Senhor nos concedeu para estarmos aqui adorando, servindo ao Senhor. Você que está aí do outro lado também, vamos agradecer a Deus por esta segunda-feira onde o Senhor te sustentou, o Senhor nosso Deus te deu força para que você trabalhasse, para que você viesse trazer o sustento para dentro de casa, e isso é motivo de nós agradecermos ao nosso Deus em oração, em nome de Jesus Cristo. Querido Deus maravilhoso, bendito e eterno Pai, Senhor nosso Deus, nós estamos aqui diante da Sua presença. Senhor meu Deus, este irmão, esta irmã, Senhor este ouvinte, meu Deus que neste momento está agradecendo ao Senhor juntamente comigo. Nós queremos Te agradecer, Senhor meu Deus, por todas as bênçãos que o Senhor nos proporcionou. Por este dia de segunda-feira, o Senhor nos deu força para que estivéssemos trabalhando, Senhor meu Pai. Nós Te agradecemos pelo sustento, pelo pão, pela água, por tudo quanto o Senhor tem nos dado e nos proporcionado. Ó Deus, eu quero aqui Te agradecer pelos livramentos que o Senhor tem nos concedido, aquilo que nós vemos e aqueles que também que nós não vemos e percebemos, Senhor. Ó Deus, nós Te agradecemos, meu Pai, por todos o Seu cuidado para com as nossas vidas. Senhor, meu Deus, abençoa este lar, abençoa esta casa, abençoa esta família. Senhor, meu Deus, que o rádio está ligado nesta programação. Ó Deus, que o Senhor possa abençoá-los de uma forma extraordinária, que nada venha a faltar. Ó Deus, que as Tuas bênçãos sejam derramadas sem medida sobre a vida deste irmão e desta irmã. E eu Te peço, ó Deus, que o Senhor venha trazer cura, Senhor meu Pai, que o Senhor venha dar saúde ao que está enfermo, que o Senhor possa trazer prosperidade ao que está necessitado, Senhor, que o Senhor possa abrir portas àqueles que estão, Senhor meu Deus, desempregados. Senhor meu Deus, eu quero aqui também apresentar a Ti, Senhor, a vida do pastor Guilherme Ribeiro, a sua esposa, os seus filhos, ó Pai, para que o Senhor dê saúde, para que o Senhor os guarde, para que o Senhor os livre, Senhor meu Pai, que o Senhor derrame das Suas bênçãos sem medida sobre a vida dos Teus servos, Senhor, ó Deus que tem trabalhado de uma forma incansável, Senhor meu Deus, nesta obra, Senhor meu Deus, Senhor meu Pai, toma a vida de todos os obreiros, cooperadores, meu Pai, do Seu reino, aqui nesta obra, Senhor meu Pai, na sede estadual do Cabana, Deus abençoe a todos que cooperam, que ajudam, Senhor, para que esta obra continue crescendo, Senhor meu Deus, eu lhe agradeço pela oportunidade de Te servir, de Te adorar, de Te engrandecer e pertencer ao Teu reino, ó Pai. Deus, muito obrigado por esta semana, muito obrigado por esta segunda-feira, continue conosco, nos abençoando, continue conosco, Senhor meu Pai, e guarda-nos e livra-nos e nos dá, Senhor meu Deus, um bom descanso e um repouso na Sua presença. Esse é o nosso pedido, em nome de Jesus Cristo, amém e graças a Deus. Que Deus abençoe a sua audiência, que Deus abençoe a sua vida. Eu vou ficando por aqui, mas não saia daí, porque está chegando pastor Lorival de Almeida, trazendo uma palavra abençoada para todos nós nesta madrugada. Que Deus abençoe quem despede de todos vocês, eu mesmo, o presbítero Natanael Oliveira, na locução e na mesa de áudio. Que Deus abençoe nosso querido irmão João Batista nos transmissores. Fiquem todos na paz do Senhor Jesus.

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1: Crédito consignado privado, conhecido como crédito do trabalhador, pode ser a saída para 56% dos brasileiros endividados, de acordo com uma pesquisa de uma plataforma online de crédito. Quase metade dos entrevistados disse que devem levar mais de um ano para quitar os débitos. Entre os trabalhadores que já utilizaram a modalidade, 59% afirmam que considerariam contar com o crédito novamente. Aliás, o crédito do trabalhador é uma ferramenta mais segura para a reorganização financeira. Ele oferece taxas de juros significativamente mais baixas em comparação com modalidades de crédito mais comuns, como o empréstimo pessoal e o cartão de crédito. Apesar do potencial da modalidade, 42% dos trabalhadores afirmam que não compreendem completamente como ela funciona, de acordo com os dados. Entre os que ainda não contrataram esse tipo de crédito, 33% dizem ter interesse, mas relatam a necessidade de entender melhor as condições. A pesquisa também mostra que o crédito com desconto em folha tem sido utilizado para substituir dívidas com juros mais altos, como o cartão de crédito e cheque especial. Essa movimentação gera alívio imediato no orçamento e maior controle financeiro. O uso consciente do consignado permite que famílias lidem com emergências sem recorrer a modalidades predatórias e até invistam em objetivos estruturantes, explicam os especialistas. Golpe bancário. Saiba o que fazer nessa situação e como reduzir os prejuízos. Olha, por mais difícil que pareça, respire fundo e mantenha a calma. Se você foi vítima de um golpe envolvendo dados bancários, a primeira coisa a fazer é bloquear imediatamente as contas e cartões afetados. Separe tudo o que você tiver, mensagens trocadas, prints, boletos, comprovantes de pagamento, e-mails. Qualquer informação pode ser essencial para rastrear o golpista e por isso é tão importante não apagar provas e documentos. Registrar um boletim de ocorrência é fundamental. Além de formalizar a sua denúncia, esse documento será importante se houver chance de recuperar o dinheiro perdido. Confira seus aplicativos bancários e e-mails com frequência. Muitas vezes a instituição financeira consegue notar movimentações suspeitas antes mesmo de você perceber.

0: cada vez mais atentos a fraudes. Ao reportar a situação rapidamente, há uma chance de que o dinheiro ainda não tenha sido sacado ou transferido. Em alguns casos, é possível congelar ou até estornar o valor. Se o golpe envolveu uma compra ou serviço, é importante registrar a denúncia no PROCON, órgão responsável pela proteção e defesa do consumidor.
1: 23 horas e 5 minutos.

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2: Gênesis no capítulo 3, no versículo 7. Então foram abertos os olhos de ambos e conheceram que estavam nus, e coseram folhas de figueira e fizeram para si aventais. Pode tomar os seus assentos, meus irmãos.
3: Tomem seus assentos, irmãos meus.
2: Louvado seja Deus.
3: Alabado seja Deus.
2: Através da história, conhecendo a história das civilizações, nós já vimos povos inteiros serem dizimados.
3: Hemos visto pueblos enteros ser dizimados.
2: Gerações inteiras serem totalmente exterminadas.
3: Generaciones enteras ser exterminadas.
2: Pelo desconhecido.
3: Por lo desconocido.
2: Por coisas que não sabiam.
3: Coisas que não sabiam.
2: Que causava morte, mas causava morte.
3: Que causava a morte, pero causava morte.
2: Nós temos um desaparecimento.
3: Tenemos el desaparecimiento
2: de povos inteiros, e ninguém sabe para onde foi.
3: De pueblos enteros y nadie sabe dónde fueron.
2: E com o passar do tempo,
3: y con el pasar del tiempo,
2: através do conhecimento humano,
3: a través del conocimiento humano,
2: algumas coisas foram descobertas.
3: Unas cosas fueron descubiertas.
2: Algumas dessas civilizações morreram algunas por causa de viroses.
3: Morrieron por causa de los viroses.
2: Algumas por causa de bactérias.
3: Ou por bactérias.
2: Algumas morreram por falta de higiene.
3: Outras morreram por causa da higiene.
2: Algumas das civilizações mais poderosas da história.
3: Outra civilização mais poderosa da história.
2: Houve um tempo que a expectativa de vida deles não passava de 20 anos.
3: Houve um tempo do seu tempo de expectativa não passava de 20 anos.
2: Problemas estomacais.
3: Problemas estomacais.
2: Tivemos a questão do desaparecimento dos índios das Américas.
3: A questão do desaparecimento dos índios de América.
2: Aztecas, maias, os mais famosos.
3: Os aztecas e maias, os mais famosos.
2: Até hoje ninguém sabe exatamente um porquê.
3: Hoje em dia ninguém sabe exatamente um porquê.
2: Um. Mas existem opções.
3: Sino que há opções.
2: A maioria dos casos morreram por desconhecimento.
3: A maioria dos casos morreram por desconhecimento.
2: De coisas que faziam que iam lhes custando a vida.
3: Lo que hacía que les cueste la vida.
2: Chegou até a se cogitar uma civilização.
3: Ha llegado a verse una generación
2: que morreu porque descobriu o cimento.
3: Que murió porque descubrió el cemento.
2: Não sabiam o quanto poderia fazer mal o contato.
3: Não sabiam quanto iria mal o contato.
2: E foram se metendo com a substância e acabaram morrendo.
3: E manejavam a substância e morreram.
2: Quando a gente não conhece uma coisa,
3: quando não conhecemos algo,
2: e a gente continua sistematicamente se utilizando ou fazendo ou vendo,
3: sistematicamente seguimos fazendo ou vendo,
2: nós podemos infelizmente ser exterminados.
3: Infelizmente podemos ser exterminados.
2: E podemos morrer prematuramente.
3: E morrer prematuramente.
2: Esse versículo que eu li,
3: esse passagem que eu li,
2: é um versículo que já está falando sobre os efeitos.
3: Versículo que habla sobre los efectos
2: da desobediência.
3: De la desobediencia.
2: Os efeitos do pecado.
3: Efectos del pecado.
2: Deus fez Adão e Eva.
3: Deus hizo Adán y Eva.
2: E disse para Adão, que acredito transmitiu a Eva.
3: Le dijo a Adán que yo quiero, creo que le transmitió a Eva.
2: O lugar para vocês morar é esse aqui.
3: El lugar donde van a vivir es aquí.
2: Só não comam daquele fruto ali porque não vai ser bom.
3: Solo no coman ese fruto que no será bueno.
2: No dia que vocês comerem desse fruto, vocês vão morrer.
3: El día que del coman morirán.
2: Deus não deu tantas instruções para o homem assim não, mas deu a ele sabedoria e inteligência.
3: Não lhe deu tanta instrução, mas lhe deu sabedoria e inteligência.
2: Hoje nós vemos, meus irmãos.
3: Hoy vemos, hermanos míos.

0: Cientistas, os mais sábios no planeta.
1: Científicos sábios no planeta.
0: Que ficam nomeando as coisas.
1: Que se quedam nombrando as coisas.
0: Aí se eles acham lá, sei lá, um ossinho, ah, esse ossinho aqui, eles colocam o nome lá, é do Australopithecus, não sei o que lá.
1: Se encontram um ossito, le ponem um nome Australopithecus.
0: O Homo Humus, não sei o que.
1: O Homo Humus, com términos.
0: Essa pedrinha aqui caiu do céu.
1: Esta piedrita caiu do céu.
0: Ela veio do da Andrômeda Distâncias, não sei de lá onde.
1: Vindo de Andrômeda, não sei de onde.
0: Para vocês verem como Deus deu inteligência a Adão e Eva.
1: Para que vejam como Deus deu inteligência a Adão e Eva.
0: Adão nomeou todas as coisas que estavam dentro do jardim.
1: Abraão nombrou tudo o que estava dentro do jardim.
0: Sem a necessidade de consultar a internet, o Google.
1: Sem necessidade de consultar a internet ou o Google.
0: Ele foi colocando os nomes.
1: Puso os nomes.
0: Então Deus fez o homem e deu a ele a capacidade.
1: Puso o homem e deu a capacidade.
0: De entender exatamente o que Deus queria para ele.
1: Entender exatamente o que Deus queria para ele.
0: E todos vocês têm a capacidade, a inteligência de entender.
1: Todos vocês têm a capacidade de entender.
0: Exatamente o que Deus quer para vocês.
1: O que Deus quer exatamente para vocês.
0: E quando nós passamos a conhecer.
1: Quando começamos a conhecer.
0: A justiça ou a vontade de Deus.
1: A justiça ou a vontade de Deus.
0: E nós não observamos o que Deus nos orienta.
1: E não vemos o que Deus nos orienta.
0: Nós passamos a transgredir a vontade de Deus.
1: Começamos a contradizer a vontade de Deus.
0: Nós passamos então a ofender a vontade de Deus.
1: Começamos a ofender a vontade de Deus.
0: A transgredir os mandamentos, ordenanças, estatutos e preceitos do Todo-Poderoso.
1: Transgredir mandamentos, preceptos do Todo-Poderoso.
0: Então nós começamos a cometer algo muito conhecido.
1: Cometemos algo muito conhecido.
0: Começamos a pecar.
1: Começamos a pecar.
0: Digam comigo, pecado.
1: Digam comigo, pecado.
0: Muita gente está morrendo infeccionada espiritualmente pela virose ou bactérias dos pecados.
1: Muita gente está morrendo por la infección de los pecados.
0: E essas mortes podem ser evitadas.
1: E essas mortes podem ser evitadas.
0: Muitas pessoas estão vivendo desgraçadamente na face da terra.
1: Muita gente vive desgraciadamente na face da terra.
0: E são desgraças totalmente evitáveis.
1: Desgraças evitáveis.
0: Eu sei, meus irmãos, que hoje em dia falar de pecado.
1: Sei que hoje em dia falar de pecado, irmão.
0: Eu estou dizendo bastante isso.
1: Digo bastante isto.
0: Tem se tornado motivo de chacota.
1: Se ha hecho motivo de desorden.
0: O mundo acha que quando se fala de pecado,
1: o mundo quer que quando se trata de pecado,
0: está falando em colocar cabresto no povo.
1: Está falando de poner cabresto en el pueblo.
0: Está falando de quebrar a sistemática de liberdade do povo.
1: Romper sistemática de libertad del pueblo.
0: E as pessoas acham que a verdadeira liberdade,
1: creen que la verdadera libertad,
0: ela é conquistada a partir do momento que o homem possa pecar.
1: Es conquistada desde que el hombre pueda pecar.
0: Voluntariamente,
1: sistematicamente,
0: premeditadamente, o homem julga que isso é liberdade. Mas não é liberdade. Na verdade é escravidão. Então nós podemos discutir o pecado. Podemos ser motivos de chacotas. Mas eu digo a vocês uma coisa. Não se pode ignorar o pecado. E não se pode ignorar os efeitos malignos do pecado. Cedo ou tarde eles haverão de ser revelados.
1: Porque tarde ou temprano se revelarão.
0: Paulo dizia aos Romanos no capítulo 3 que todos pecaram.
1: Paulo dizia em Romanos capítulo 3 que todos
0: e todos carecem da glória do nosso Deus.
1: E todos necessitam da glória de Deus.
0: Nós vemos, meus irmãos, as feridas,
1: vemos as feridas, irmão,
0: de Adão e Eva e a descendência,
1: de Adão e Eva e descendência,
0: por causa do pecado.
1: Por causa do pecado.
0: Descobriram dolorosamente, os efeitos do pecado, os efeitos da desobediência às ordens diretas de Deus.
1: Do pecado e desobediência às ordens diretas de Deus.
0: João chega a dizer, meus irmãos,
1: chega a dizer, irmãos meus,
0: que se nós dissermos que nós não temos pecado, em nós não há verdade.
1: Se dizemos que não temos pecado, em nós não está a verdade.
0: Então, todos nós temos pecados.
1: Então, todos temos pecado.
0: Mas todos nós também podemos ser perdoados.
1: Mas todos também podemos ser perdoados.
0: O que nós não podemos,
1: o que não podemos,
0: e o que Deus não quer que a gente continue,
1: o que Deus não quer que sigamos,
0: é viver debaixo da maldição do pecado.
1: É viver bajo la maldición del pecado.
0: É viver debaixo da desgraça que o pecado traz.
1: É viver bajo la desgracia que el pecado
0: trae. E não é porque,
1: e não é porque
0: a sociedade de hoje tem repugnância.
1: A sociedade de hoje tem repugnância.
0: Ao ouvir questões a respeito ou relacionadas ao pecado.
1: Ao ouvir circunstâncias relacionadas
0: que o pecado não existe.
1: O pecado não existe.
0: O profeta fala que os nossos pecados fazem separação entre nós e Deus.
1: O profeta diz que nossos pecados nos separam de Deus.
0: A Bíblia Sagrada diretamente está dizendo que se nós clamamos, mas nós mesmos criamos uma barreira.
1: A Bíblia diretamente diz que se clamamos e fazemos uma barreira.
0: Porque cometemos pecados, as nossas orações não terão resposta.
1: Porque ponemos uma barreira. caminhos do pecado não terá resposta.
0: Por isso eu quero dizer a você hoje.
1: Por isso eu digo hoje.
0: Nós podemos.
1: Podemos nós outros.
0: Ser perdoados.
1: Ser perdonados.
0: Porque o pecado foi vencido na cruz do Calvário. Ele já está vencido.
1: O pecado já foi vencido na cruz do Calvário.
0: Mas nós temos que receber a orientação, a instrução de Deus. Para que nós não tenhamos de viver sofrendo.
1: Não tenhamos que viver sofrendo.
0: Os efeitos maléficos, danosos do pecado.
1: Efeitos maléficos de nosso pecado.
0: E eu quero dizer, meus irmãos, que o primeiro efeito do pecado.
1: Por isso digo, irmãos, del primeiro efeito del pecado.
0: É a separação de Deus.
1: La separación de Dios.
0: Eu não li, não preciso ler capítulo 2 de Gênesis, capítulo 3 inteiro, mas eu posso dizer a vocês que Deus,
1: hermanos,
0: ele visitava pessoalmente o homem no jardim.
1: Visitava personalmente al hombre en el jardín.
0: Deus deu ao homem toda a condição de ser bem-sucedido e viver eternamente.
1: Deus deu ao homem a condição de ser exitoso e viver eternamente.
0: Deus tinha prazer em ver o homem estar bem.
1: Se complacia al ver hombre estando bien.
0: Mas de repente a Bíblia Sagrada nos fala que veio o engano. Algumas pessoas até brincam fazendo piadas ou gozações. Mas será que Adão e Eva não perceberam que um animal falando era algo muito estranho? No Jardim do Éden não tinha nada estranho. No Jardim do Éden tudo era possível. Eu creio que não só, de repente, haveria possibilidade de falar à serpente. Vale se lembrar que não havia conhecimento da maldade.
1: Vale recordar que não havia conhecimento da maldade.
0: Vale se dizer que até mesmo hoje em algumas ilhas, onde alguns animais não conhecem o homem e não o veem como um predador natural.
1: Alguns animais não conhecem o homem e não o veem como predador natural.
0: Os animais não têm nome, não têm medo do ser humano.
1: Os animais não têm medo do ser humano.
0: Eu acredito que no jardim era uma coisa fantástica, era pássaro sentando na cabeça de Adão, enfim, era por aí.
1: Eu
0: não sei dizer quais eram os animais que existiam lá.
1: Não sei quais eram os animais que existiam
0: lá. Mas se lá tivesse elefante. Adão tranquilamente iria andar de elefante.
1: Adão tranquilamente andaria em elefante.
0: Se lá tivesse leão.
1: Se tivesse um leão.
0: De repente Adão iria dar ordem para o leão. Olha, vai buscar uma verdura para mim ali. O leão ia fazer o quê? Não havia nada que causasse mal a ninguém, a nada. Tudo era perfeito, era do jeito que Deus queria. Mas aí, meus irmãos, o inimigo vem e entra na história. Ele chega para a mulher e começa a falar, olha, como é que foi que Deus te falou? Ah, Deus falou que é para comer isso aqui, mas não é para comer daquele ali não.
1: Deus disse que comesse tudo isso, mas não de aquilo
0: ali. Daquela árvore ali não.
1: Daquela árvore ali não.
0: Então a serpente disse à mulher.
1: A serpente lhe disse à mulher.
0: Mas pode comer sim.
1: Pero puedes comerlo.
0: Deus falou que você vai morrer, mas você não vai morrer não.
1: Deus te disse que morirás, mas não será assim.
0: Pode ficar sossegada, Evinha.
1: Está tranquila, Evita.
0: A Bíblia não fala que a serpente falou isso, mas eu acho que a serpente estava agradando, né, Evinha.
1: Não disse que foi assim, mas talvez queria agradar-lhe.
0: Não vai morrer não.
1: Não morirá.
0: Deus sabe que no dia que você comer desse fruto.
1: Deus sabe que
0: no
1: dia que comas deste fruto.
0: Os seus olhos se abrirão.
1: Os olhos se abrirão.
0: E vocês serão como Deus.
1: Serão como deuses.
0: Então o diabo fez a propaganda.
1: O diabo hizo la propaganda.
0: Assim como o mundo hoje faz a propaganda.
1: Como el mundo hoy hace propaganda.
0: A propaganda do mundo hoje é essa.
1: La propaganda del mundo hoy es esta.
0: Ah, todo mundo está livre para fazer o que quiser.
1: Todos están allí para hacer lo que quieran.
0: O homem pode ter quanta mulher quiser, a mulher pode ter quantos homens quiser. Se quiser homem ter outro homem, pode ter, mulher ter outra mulher, pode ter. O que que tem? É tempo de mente aberta. Estamos no século 21. Isso é o que se propaga.
1: Isso se propaga.
0: Ah, esse negócio de crente ficar falando de pecado, isso não existe. Não, Deus não quer isso não. Deus é amor, imagina.
1: Deus não quer isso, Deus é amor, imagine-se.
0: E a Bíblia Sagrada nos diz que a serpente disse, os seus olhos vão se abrir e vocês serão como Deus, sabendo o bem e o mal.
1: A serpente lhe disse, os olhos se abrirão e verão o bem e o mal.
0: E a mulher viu que a árvore era boa para comer.
1: A mulher viu que a árvore era boa para comer.
0: Eu sempre digo a vocês, meus irmãos, que o pecado é bom.
1: Sempre digo que o pecado é bom.
0: No sentido da prática do pecado.
1: No sentido da prática do pecado.
0: Se o pecado não fosse uma coisa agradável ou gostosa de fazer, ninguém pecaria. Quem concorda, diga amém.
1: Se o pecado não fosse algo agradável de fazer, nadie
0: pecaria. Pessoas têm prazer em pecar porque o pecado pode trazer um prazer momentâneo.
1: A gente tem prazer de pecar porque traz um prazer momentâneo.
0: As pessoas transgridem as ordens de Deus porque a transgressão pode trazer uma alegria momentânea.
1: As pessoas desobedecem porque a desobediência pode trazer alegria
0: momentânea. E a mesma propaganda que Satanás fez para Eva é a mesma que ele continua fazendo hoje.
1: A propaganda que Satanás fez para Eva também
0: sim. Ah, você pode sim usar droga, ficar lá depois, lá à noite, lá gozando a sua vida, lá tendo aí o seu relacionamento da forma que você quiser, que isso é curtir a vida.
1: Dizendo, pode usar drogas e pode desfrutar da vida.
0: Pode dar uma mentirazinha assim, uma mentirazinha santa aqui, outra mentirazinha santa ali. Tem problema não, é só mentir um pouquinho. É, Deus tem, Ele conhece você, vai, Ele sabe que você haveria de mentir mesmo.
1: Dizendo, ser mentiritas santas não tem nada de mal.
0: Ah, aquela invejazinha, o que tem? Tem uma invejazinha. O que tem? Encher a carinha de cachaça um pouquinho só, não tem nada não, isso aí é desfrutar.
1: Tener envidia que tiene, emborracharse que tiene, isso é desfrutar.
0: Uma contendazinha aqui e ali.
1: Uma contenda por aqui, por ali.
0: Uma porfia.
1: Umas peleas.
0: Tem problema não.
1: Não há problema.
0: Propaganda de Satanás é essa.
1: Propaganda de Satanás é esta.
0: A mesma que ele fez para Eva, continua.
1: A mesma que hizo a Eva.
0: Sim. Mas o primeiro efeito do pecado foi a separação entre o homem e Deus. Satanás fez propaganda enganosa.
1: Satanás hizo propaganda enganosa.
0: O homem e a mulher resolveram então pecar.
1: El hombre y la mujer decidieron pecar.
0: E a Bíblia fala que abriram então os olhos de ambos.
1: Que abrieron los ojos de ambos.
0: E imediatamente eles conheceram, sim, o bem e o mal. Logo viram que estavam nus.
1: Inmediato conocieron bien el mal y vieron que estaban desnudos.
0: E o que aconteceu foi que o relacionamento direto entre o homem e Deus foi maculado, foi manchado naquele dia.
1: Lo que pasa es que la relación entre el hombre y Dios fue
0: y houve a separação entre o homem e Deus naquele mesmo momento, naquele mesmo dia.
1: Y hubo separación entre el hombre y Dios en ese mismo
0: dia. Efeito foi essa separação.
1: El efecto fue esa separación.
0: E não separa só o pecado, não separa só o homem de Deus, não. O pecado separa também o homem do homem, separa as pessoas das pessoas.
1: El pecado no solamente separa de Dios, sino de hombres, las personas a las personas.
0: A partir do momento que o pecado veio, a violência também veio.
1: Desde que el pecado vino, violencia también vino.
0: E o primeiro pecado entre o homem e o homem foi
1: pecado entre hombre y hombre
0: o assassinato que Caim cometeu contra o seu irmão Abel.
1: Assassinato de Caim contra Abel.
0: E a partir desse momento a separação entre pessoas, a guerra entre pessoas não parou mais. Paulo fala aos Gálatas, porque as obras da carne são manifestas, as quais são. Vejam vocês uma fila de pecados que separa o homem de Deus e separa o homem também do homem. Adultério. Teve uma irmã que escreveu uma carta semana passada e disse que a nossa igreja não prega contra o adultério. Só se a senhora for surda, minha irmã. Que aqui se prega contra todo tipo de pecado, sim. Isso é surdez. Adultério. Fornicação. É Paulo falando aos Gálatas. Impureza. Lascívia. Idolatria é pecado. Se você tem ou pratica idolatria, coloca alguma coisa entre você e Deus, idolatria é pecado. Feitiçaria. Inimizades. Pessoas que não conseguem ter amizade, desenvolver um relacionamento com ninguém. Gente linguaruda, briguenta. É pecado. Porfias. Emulações. Emulações são competições. Iras. Pelejas. Dissensões. Heresias. Invejas. Homicídios. Bebedices, glutonarias e coisas semelhantes a estas, acerca dos quais vos declaro, como já antes vos disse, que aqueles que tais coisas cometem não herdarão o reino de Deus. E coisas relacionadas a essas. Naquele tempo não existia pornografia na internet. Então, pornografia. Pedofilia. Crime de colarinho branco. Esvaziamento de cofres públicos. Mentiras e promessas políticas e aí vai. São coisas que separam o homem de Deus e são coisas que separam os homens do homem dos homens. São coisas que separam famílias, são coisas que separam a sociedade, as nações e os povos, os estados, e aí vai. São efeitos do pecado que podem ser aniquilados se nós olharmos e verificarmos que nós podemos obter o perdão dos nossos pecados se ouvirmos o que Deus quer que nós façamos.
1: Se vemos o perdão que recebemos de Deus.
0: Deus não quer que você caminhe caminhando um fardo pesado de pecados, de transgressões. Deus se manifesta através do profeta Isaías dizendo que ainda que os vossos pecados sejam vermelhos como a escarlata, eu vou traduzir o versículo. Se vocês me ouvirem, se vocês voltarem para mim, eu transformo vocês branquinhos. Os farei brancos, puros como a lã. O pecado traz doenças. Mas o efeito do pecado. Para vocês terem uma base, senhoras, nós homens não temos essa oportunidade, não queremos ter. Eva no jardim do Éden não tinha dor nem para ter filhos, nem no parto. E Deus foi falando. Pecaram? Então agora com dores você terá filhos. A terra não tinha espinhos, agora vocês vão produzir espinhos. Agora vai vir contendas. Coisas dessa natureza. O pecado traz doença. Não só doença física. A doença espiritual. A doença das brigas e das contendas também sociais. O pecado traz isso e Deus não quer que você viva isso. Deus não quer que vivamos isso. Se o pecado não tivesse entrado na vida do homem, nós não teríamos violência nenhuma em planeta, ou seja, em estado nenhum, em planeta nenhum, vamos dizer assim. Não haveria violência no Rio de Janeiro. Alguém vai dizer, mas nem existiria o Rio de Janeiro. Eu não sei, talvez existisse. Deus disse ao homem para que crescesse e frutificasse. Ora, mas de qualquer maneira não haveria violência. Não haveria necessidade de polícia, de exército, de bombeiro. Tudo seria perfeito. Mas o pecado traz doenças em todas as suas frentes. O pecado também traz sofrimento. O sofrimento da vergonha. A Bíblia Sagrada nos diz, meus irmãos, que a partir do momento que foram abertos os olhos de Adão e Eva, um olhou para o outro e falou, tu está pelado. Tu também está pelado, seu miserável. Está vendo? Vergonha. Cozeram para eles folhas de figueira. Fizeram aventais. Mas viram que não estava bom, não estava perfeito. Adão e Eva experimentaram o sofrimento da vergonha. A Bíblia Sagrada diz que quando ouviram a voz de Deus passeando pela viração do dia no jardim, eles tiveram vergonha e demonstraram a sua vergonha quando procuraram se esconder. A Bíblia Sagrada nos diz que escondeu-se Adão e a sua mulher da presença de Deus entre as árvores do jardim. Não é que eles eram Adão e Eva, gente do mato, caipiras. Não, não, não. Eles tinham vergonha. Sabiam que haviam transgredido. Conheciam agora o bem e o mal. E sabiam que haviam feito uma coisa má. Vergonha!
1: La vergüenza.
0: Toda pessoa que peca deliberadamente cedo ou tarde se envergonhará da sua atitude. Quantas pessoas cometem crimes bárbaros e ao serem entrevistadas dizem que estão arrependidas e sentem vergonha. Quantas pessoas dizem que não, nós somos livres para tudo. Mas às vezes ao serem flagradas em atitude onde estão nus, praticando atitudes sexuais totalmente enganosas e erradas,
1: Jesus cometendo.
0: Essas pessoas têm vergonha.
1: Essas pessoas têm vergonha.
0: Recentemente uma pessoa.
1: Recentemente uma pessoa.
0: Não vou dizer o nome pela falta da necessidade.
1: Não diria o nome por falta da necessidade.
0: Mas uma pessoa conhecida.
1: Uma pessoa conhecida.
0: Ela teve um problema e esse problema está sendo dito como.
1: Teve um problema e está sendo dito como.
0: Essa pessoa tivesse tido um relacionamento com um homossexual e não tivesse pago.
1: Como se a pessoa tivesse tido um relacionamento com um homossexual e não
0: tivesse pago. E o homossexual esfaqueou essa pessoa.
1: O homossexual o acuchilhou.
0: E essa pessoa está envergonhada, não quer falar.
1: Essa pessoa está vergonhada, não quer falar.
0: O pecado traz a vergonha.
1: O pecado traz a vergonha.
0: Adão e Eva tiveram vergonha.
1: Adão e Eva tiveram vergonha.
0: Esdras fala no capítulo 9, versículo 6, dizendo: meu Deus, estou confuso e envergonhado.
1: Esdras diz: estou confuso e avergonçado.
0: Para levantar a ti a minha face.
1: Para levantar a ti meu rosto.
0: Porque as nossas iniquidades se multiplicaram sobre a nossa cabeça.
1: Porque nossas maldades se multiplicaram.
0: E a nossa culpa tem crescido. Crescido até os céus. O pecado traz vergonha até mesmo àqueles.
1: O pecado traz vergonha até aqueles
0: que querem se manifestar diante do Todo-Poderoso.
1: Que querem manifestar-se ante o Todo-Poderoso.
0: Esdras fala abertamente sobre isso.
1: Esdras fala abertamente.
0: E não é só a vergonha.
1: Não só a vergonha.
0: O pecado também traz a culpa.
1: O pecado traz a culpa.
0: O sentimento de culpa que o mesmo Esdras está dizendo.
1: Sentimento de culpa que Esdras.
0: Multiplicaram-se as nossas iniquidades sobre a tua face. Sobre a nossa cabeça
1: se multiplicaram nosso pecado,
0: e a nossa culpa tem crescido até os céus.
1: O
0: pecado traz sofrimento porque o pecado também traz a culpa.
1: Traz sofrimento porque também traz a culpa.
0: Algumas pessoas infelizmente carregam o peso da culpa do pecado até a sepultura.
1: Alguns infelizmente carregam a culpa do pecado até a sepultura.
0: Um senhor aparentemente íntegro. Ele, numa certa ocasião, não vou citar pessoas, não poderia citar, mas ele chamou um pastor.
1: Ele chamou um pastor
0: que eu conheço.
1: Que eu conosco.
0: E disse: pastor.
1: Le dijo pastor.
0: Eu sei que eu não vou viver muito tempo.
1: Sei que não viverei muito tempo.
0: Mas eu não quero levar para a sepultura um peso.
1: Eu não quero levar para a sepultura
0: uma carga que eu carrego há tanto tempo.
1: Carga que penso tanto tempo.
0: Uma culpa que eu carrego há tanto tempo.
1: Culpa que llevo tanto tempo.
0: E ele confessou um pecado gravíssimo.
1: Confessou um pecado gravíssimo.
0: Que o vinha fustigando.
1: Que ele estava fustigando.
0: Que o matava. Dia após dia.
1: Ele matava dia tras dia.
0: Porque ele trazia aquele peso sobre ele mesmo.
1: Ele levava esse peso sobre ele mesmo.
0: E ele confessou aquele pecado.
1: E confessou o pecado.
0: E disse: agora eu estou livre.
1: Dijo, agora estou livre.
0: Agora eu já não sinto mais o peso.
1: Já não sinto o peso.
0: Podem me julgar, eu errei, eu tive vergonha, esse peso me acompanhou.
1: Podem julgar meu pecado.
0: Mas agora eu estou livre.
1: Agora estou livre.
0: Do peso dessa culpa.
1: Do peso dessa culpa.
0: Porque eu sinto perdão pela minha confissão.
1: Porque sinto o perdão por minha confissão.
0: Disse essas palavras.
1: Palavra.
0: E veio a falecer alguns momentos depois.
1: Momentos
0: o
1: depois.
0: Pecado traz um peso de culpa horroroso. Ninguém merece esse peso, essa culpa, não.
1: O pecado traz peso de culpa pesado.
0: Você não precisa carregar esse peso, não.
1: Não necessitas carregar esse peso.
0: Davi fala sobre o assunto no Salmo 38, versículo 4. Pois já as minhas iniquidades ultrapassam a minha cabeça.
1: As minhas maldades ultrapassam a minha cabeça, disse Davi em Salmo.
0: Como carga pesada são demais para as minhas forças.
1: Cargas pesadas para minhas forças.
0: Havia necessidade de livrar-se desse peso de culpa.
1: Havia necessidade de livrar-se desse peso de
0: culpa. E Davi só se livrou desse peso e dessa culpa.
1: Davi se livrou somente desse peso de
0: culpa. Quando admitiu que havia cometido agravos contra o Senhor Deus Todo-Poderoso.
1: Quando admitiu
0: e contra pessoas.
1: Contra Deus e as pessoas.
0: Deus está aqui.
1: Deus está aqui.
0: E se a sua vida está uma desgraça completa, não adianta culpar pessoas, não adianta culpar Deus, a culpa é sua, mas Deus quer livrar você dessa culpa hoje. Nós podemos discutir o pecado, nós podemos falar sobre o pecado, mas nós não podemos ignorar o pecado. Devemos pedir perdão dos nossos pecados para que vivamos bem,
1: para viver bem.
0: Para que tenhamos esperança.
1: Para ter esperança.
0: Tem muita gente que acha que pecado.
1: Há muita gente que crê que pecado.
0: Reside apenas nas coisas exteriores ou nas coisas visíveis.
1: Apenas está no exterior e visível.
0: Mas vocês verificaram, meus irmãos.
1: Verão, visto, irmãos meus.
0: Que a grande maioria dos pecados são como as infecções e as bactérias e as viroses.
1: A maioria dos pecados são como infecções
0: são
1: e viroses.
0: São invisíveis aos olhos humanos.
1: São invisíveis aos olhos humanos.
0: Mas você sabe que ele está lá.
1: Ele sabe que está já.
0: Você sabe que está acontecendo.
1: Sabe que está sucedendo.
0: E Deus dá a você poder e inteligência para se levantar e se livrar dessa maldição.
1: Deus
0: essa maldição que mata.
1: Inteligência para livrar dessa maldição.
0: Aleluia, louvado seja o nome do Senhor Jesus.
1: Alabado seja o Senhor Jesus.
0: O pecado traz sofrimento e dor.
1: O pecado outro sofrimento e dolor.
0: Não foi só a dor física.
1: Não só o dolor físico.
0: Mas a dor mental.
1: Sino dolor mental.
0: A dor, eu diria.
1: Diria dolor.
0: Que curva as pessoas.
1: Que curva as pessoas.
0: E quem as vê curvada não sabe o que fazer porque não sabe exatamente o que está acontecendo.
1: E quem as vê não sabe o que fazer porque não sabe o que
0: com
1: passa.
0: Com pessoas que estão se curvando pelo efeito maligno, maléfico e destruidor do pecado.
1: Com a gente que se encurva com o poder
0: maléfico
1: do pecado.
0: Paulo fala: não vos enganeis porque Deus não se deixa zombar.
1: E se não os enganeis porque Deus não
0: aquilo
1: se deixa enganar.
0: Que o homem semeia ou que se semeia também se colhe.
1: Que se siembra, se
0: falando
1: colhe.
0: Ainda aos Gálatas.
1: Falando aos Gálatas.
0: O pecado.
1: El pecado.
0: O pecado destrói.
1: O pecado destrui.
0: O pecado destrói famílias.
1: Destruye familias.
0: O pecado destrói a alma.
1: El pecado destruye el alma.
0: Você pode tentar ignorá-lo.
1: Puedes intentar ignorarlo.
0: Deus está me falando que tem pessoas que estão tentando dizer não, isso não é comigo, é contigo sim.
1: Deus me disse que há gente que não é com ele.
0: Você só vai sair desse fundo de poço se você reconhecer.
1: Saldrás desse fundo de poço quando
0: que você precisa de ajuda.
1: Que necessitas ajuda.
0: E que só Deus pode ajudá-lo.
1: E que só Deus pode ajudar.
0: Você só pode ser perdoado pelo sacrifício de Cristo na cruz.
1: Perdonado por el sacrificio de Cristo.
0: Só Deus pode te ajudar.
1: Só Deus pode ajudar.
0: O pecado machuca porque o pecado traz a morte, meus irmãos.
1: El pecado lastima porque trae la muerte.
0: Gênesis 2:17 está bem pertinho aqui.
1: Gênesis 2:17 está cerquita aqui.
0: O dia que você comer da árvore do conhecimento do bem e do mal,
1: quando comais da árvore do conhecimento.
0: Olha, dela não comerás.
1: Mira, não comerás.
0: Porque no dia que dela comeres, certamente morrerás.
1: Quando veias comer, certamente morirás.
0: Não é só a questão espiritual, existe também a questão física.
1: Não é questão espiritual, sino que
0: Deus é claro, comeu, morreu.
1: Claro, comeu, morreu.
0: Deus é claro ao dizer isso.
1: Deus é claro ao dizer isto.
0: Não é inteligente pecar.
1: Não é inteligente pecar.
0: Não é inteligente viver essa vida promíscua só porque o mundo te ensina assim.
1: Não é inteligente viver vida promíscua.
0: Ouça o que Deus está te dizendo e você viverá.
1: Ouça o que Deus te disse.
0: Talvez essa seja uma pregação pesada, uma pregação antiga.
1: Talvez essa seja uma pregação
0: pesada. Mas não é não, meus irmãos.
1: Antiga, mas não
0: é. É uma pregação recente porque nós nunca vimos tanto pecado em uma geração como os pecados que corrói o século 21. Temos a sensação que a educação que o homem tem tido, essas rusgas maléficas do politicamente correto.
1: Essas atuações do politicamente
0: tanta
1: correcto.
0: Tanta coisa que agride o Deus Todo-Poderoso.
1: Tanto que agride ao Deus Todo-Poderoso.
0: Parece ter criado uma sensação que o homem é livre para pecar da forma que quiser.
1: Parece que há a sensação de que o homem
0: pode porque não haverá juízo.
1: Porque não haverá juízo.
0: Mas haverá juízo ao pecador.
1: Não haverá juízo para o pecador.
0: Por isso a Bíblia Sagrada nos manda pregar essa mensagem sim.
1: Por isso a Bíblia manda pregar
0: essa mensagem. É a mensagem que pregaram os profetas.
1: É que pregaram os
0: profetas. É a mensagem que pregou João Batista.
1: É que pregou João Batista.
0: É a mensagem que pregou Jesus Cristo,
1: Cristo
0: e a mensagem que pregaram os apóstolos, os discípulos, arrependei-vos, arrependei-vos, arrependei-vos, porque é chegado o reino de Deus. O pecado traz a morte.
1: O pecado traz a morte.
0: O pecado separa de Deus.
1: O pecado separa de Deus.
0: O pecado proporciona experiências amargas.
1: Proporciona experiências amargas o pecado.
0: A Bíblia Sagrada fala que através de um homem entrou o pecado e veio a morte.
1: A Bíblia diz através de um homem vindo o pecado.
0: Mas também
1: morte,
0: por causa de um homem.
1: Pero también através de um homem.
0: Veio a vida, veio a salvação, veio o perdão.
1: Vino la vida, la salvación y el perdón.
0: Deus perdoa você.
1: Deus te perdona.
0: A morte física, meus irmãos, relacionada ao pecado é uma coisa impressionante.
1: La muerte física relacionada al pecado son impresionantes.
0: Recentemente nós temos visto.
1: Recientemente hemos visto.
0: Não queremos entrar no assunto porque não compete a nós entrarmos no assunto.
1: Não queremos entrar em assunto porque não.
0: Mas nós vemos guerras de quadrilhas.
1: Vemos guerras de quadrilha.
0: E jovens morrendo à bala.
1: Jovens morrendo baleados.
0: Vemos pessoas que fazem a questão das drogas.
1: Gente que hace la cuestión de las drogas.
0: E morrem prematuramente.
1: Y mueren prematuramente.
0: Vemos pessoas que às vezes se envolvem com a mulher ou o marido do outro.
1: Gente que se mete con el marido.
0: E os crimes passionais acontecem.
1: Los crímenes pasionales suceden.
0: Quantas pessoas morrem praticando roubo?
1: Quanta gente praticando roubo.
0: Quantas pessoas morrem praticando atitudes pecaminosas?
1: Quanta gente morre praticando
0: o pecado mata.
1: O pecado mata.
0: O pecado mata.
1: O pecado mata.
0: E traz também a morte espiritual.
1: Também traz a morte espiritual.
0: É a penalidade do pecado.
1: É a penalidade do pecado.
0: Leva afinal à separação de Deus por completo.
1: Afinal leva à separação de Deus.
0: Não é uma perspectiva agradável, eu diria assim.
1: Não é perspectiva agradável.
0: Mas é assim que o pecado fere, é assim que o pecado separa, é assim que o pecado fará com que muitas pessoas, infelizmente, ouçam a sentença: apartai-vos de mim, malditos, para o fogo eterno preparado para o diabo e para os seus anjos.
1: Se o pecado atua e Deus te diz que apartai-vos de mim e apartai-vos para o fogo do diabo.
0: Adão e Eva, meus irmãos, foram expulsos do paraíso.
1: Adão e Eva foram deixados fora do paraíso.
0: Mas esse paraíso não era o paraíso perfeito.
1: Esse não era o paraíso perfeito.
0: Existe uma mensagem que eu fiz há uns 15 anos atrás, vou pregar qualquer dia para vocês.
1: Uma mensagem de 15 anos atrás que hice e
0: preguei. Reconquistando o paraíso perdido.
1: Reconquistando o paraíso perdido.
0: Esse paraíso onde estava Adão e Eva tinha um defeito.
1: Paraíso onde Adão e Eva estavam havia um defeito.
0: Porque nesse paraíso entrou o pecado.
1: Porque nesse paraíso entrou o pecado.
0: Mas a partir do momento que Jesus morreu na cruz do Calvário.
1: Desde que Jesus entrou na cruz do Calvário.
0: A partir do momento que ele cumpriu.
1: Desde que ele cumpriu
0: tudo que deveria cumprir para que morresse a morte nos substituindo.
1: Lo que debía cumplirse para
0: a morte foi vencida.
1: La muerte fue vencida.
0: O pecado foi vencido.
1: El pecado fue vencido.
0: As enfermidades foram vencidas.
1: A enfermidade foi vencida.
0: E a oportunidade lhe foi aberta.
1: E a oportunidade foi dada.
0: Existe um lugar preparado que é muito melhor do que o jardim do Éden onde estavam Adão e Eva.
1: Há um lugar preparado melhor que o que estava.
0: Porque é um lugar onde a Bíblia Sagrada nos fala.
1: Porque é o lugar onde a Bíblia.
0: Que nesse lugar não entrará coisa alguma que possa contaminar a cidade de Deus. Nesse lugar não entrará o pecado.
1: Não entrará o pecado.
0: Nesse lugar nós estaremos para sempre com Deus e não haverá morte.
1: Estaremos aqui para sempre.
0: Não haverá pranto. Não haverá separação.
1: Não haverá separação.
0: Só haverá alegria. Isso eu garanto aos irmãos biblicamente.
1: Só haverá alegria, isso eu garanto.
0: Você pode reconquistar o paraíso perdido. Se você aceitar Jesus como seu Salvador. Porque é a única maneira de se vencer os efeitos do pecado.
1: Porque a única forma de vencer o efeito
0: do pecado. Você que ainda mente. Você que ainda mente.
1: Tu que todavía mientes.
0: A mentira mata.
1: La mentira mata.
0: Você que sorri com seu lábio, com a sua boca.
1: Con tu boca.
0: Mas o seu coração é carregado de maldade, de malícia.
1: Pero tu corazón está cargado de malicia.
0: Você que elogia.
1: Tu que...
0: Mas ainda tem inveja no seu coração. Você que é crente, mas ainda participa da violência.
1: E
0: entende que, se necessário for, você é capaz de cometer até homicídios. Hoje eu estava lendo para os irmãos no programa Mensagens Cantadas. Uma matéria de um pastor. Anglicano.
1: Anglicano.
0: 15 anos sendo pastor de uma igreja. E ele confessou.
1: E ele confessou
0: que estava misturando igreja, cristianismo,
1: que mezclava a igreja e cristianismo
0: com feitiçaria.
1: Com a hechicería.
0: Observe vocês.
1: Observem ustedes.
0: Feiticeiros não herdam o reino de Deus.
1: Hechiceros não herdam.
0: E abram os olhos.
1: E abram os olhos.
0: Porque se não for pelo Espírito de Deus, vocês não vão enxergar o que é o mover de Deus e o que não é.
1: Se não for por el Espíritu.
0: Toda obra da carne é pecado.
1: Toda obra da carne.
0: Toda porfia, toda peleja, toda dissensão, toda heresia. Isso afasta o homem de Deus.
1: Aparta o homem de
0: Deus. Isso é doutrina.
1: Isso é doutrina.
0: Isso é pecado.
1: Esos pecados,
0: toda bebedice,
1: toda glotonaria,
0: todo disse-me-disse,
1: diga-me-diga,
0: todo tipo de coisa que desagrada ao Senhor é pecado.
1: Todo lo que desagrada a Dios,
0: afasta
1: pecado.
0: O homem de Deus,
1: leva
0: a pessoa para o inferno,
1: al infierno,
0: para sofrer os tormentos infernais eternamente. Mas a oportunidade está dada. Você pode vencer os efeitos do pecado. Você pode permitir Deus curar as suas feridas. Jesus venceu o pecado. Nós podemos vencer em Cristo o pecado. Jesus te levanta. Jesus te perdoa. Pela palavra fostes lavados. Pelo sangue sereis purificados. E vivereis uma vida de esperança. Você tem essa oportunidade. Você tem a oportunidade de sair do vale da mediocridade. Você tem a oportunidade de sair do vale da miséria, da desgraça, dessa enfermidade que você não vence, desse fardo de culpa que você não aguenta mais carregar. Deus te conhece desde a unha do dedinho do pé até o último fio do seu cabelo. Deus conhece, sabe, é poderoso para discernir toda e qualquer intenção do seu coração. Você tem intenção boa. Se a sua intenção é boa, Deus tem planos bons para você. Os caminhos estão diante de você hoje. Quer vencer esse peso? Quer vencer essa separação de Deus? Você ora e Deus não responde. Você profetiza feito profeta de Baal.
1: Dá
0: profetada, fala mal de tudo, não apoia a sua igreja, os seus pastores e ainda acha que é de Deus. Você está em pecado. Pecado te separa de Deus. Você acha que Deus não te conhece? Então você é mais tolo do que você pensa, porque Deus te conhece. Deus conhece a mim. Deus conhece esses obreiros aqui, sabe quem é bom obreiro e quem não é bom obreiro. Deus sabe quem é você. E Deus tem oportunidade para todos nós. Deus te levanta. O pecado foi vencido. A culpa pode ser vencida. O que está te ferindo e separando você da sua família, dos seus amigos? Você já não tem mais amigos. A sua família já não te suporta mais. Porque você não é uma pessoa boa.
1: Porque não eres uma pessoa boa.
0: Porque você é uma pessoa que está carregada desse fardo de pecado, está proliferando pecado na sua vida. A sua vida é uma cultura de pecados.
1: Ele te encarga pecados e tua vida é cultura de pecados.
0: Reaja em nome de Jesus Cristo.
1: Reacione em nome de Cristo.
0: Eu posso garantir a vocês que a mão de Deus está levantando vocês hoje, se vocês quiserem. Não tem jeito de vencer o pecado a não ser através de Jesus Cristo.
1: Não há forma de vencer o pecado.
0: Essa doença que você tem não passa com nada. É semente mal lançada, ou seja, semente ruim semeada. Não tem o que possa fazer você colher um fruto bom se você semeia uma semente ruim.
1: Que pode fazer que coseches algo bom.
0: Mas Deus te levanta se você quiser.
1: Deus te levanta se quer.
0: Deus te lava se você quiser.
1: Deus te lava se quer.
0: Deus te perdoa em nome de Jesus Cristo.
1: Deus te perdoa em nome de Cristo.
0: Porque ele não tem prazer na sua derrota.
1: Porque ele não se complace em tua derrota.
0: Ele não tem prazer na sua doença.
1: Não se complace em tua enfermidade.
0: Ele não tem prazer na sua morte.
1: Não se complace em tua morte.
0: Deus não quer dizer a você não te conheço.
1: Não te quer dizer não te conosco.
0: Deus quer dizer a você não, eu te conheço sim.
1: Deus te disse, eu te conosco sim.
0: Assim como Satanás foi falar com Deus, olha, viu, João, Deus falou, não, eu conheço o João, João é boa gente.
1: Como Satanás falou com Deus e ele disse, mira,
0: é isso que Deus quer falar a seu respeito.
1: Deus queria falar bem a teu respeito.
0: Receba Jesus Cristo hoje como seu Salvador, todos vocês, essa palavra é para todo mundo.
1: Recebe
0: pra,
1: como Salvador,
0: é mundo.
1: Para todos e para todos.
0: Só se vence o pecado se for através de Jesus Cristo. E você está tendo a oportunidade hoje. Deixa Jesus entrar na sua vida. Deixa Jesus entrar no seu coração. Não existe cura para o pecado através de remédios. Não tem injeção para o pecado. Não tem tratamento homeopático ou não, ou alopático para o pecado. Não!
1: Não há tratamentos para o pecado.
0: Pecado, só existe o perdão, e quem perdoa é Jesus Cristo. Quero perdão do seu pecado, aceita Jesus. Você crente, reconheça que você tem sido um crente ruim. Não tem comprimido que perdoa pecado. Não adianta você caminhar levando uma cruz daqui até Aparecida, ou daqui até a Jerusalém, ou daqui até, enfim, você que é para Meca, não adianta. Se você aceita Jesus hoje de todo o seu coração, ele perdoa você de todos os seus pecados. A sua oração será respondida. Tudo a seu tempo. Você vai sair dessa miséria que está te levando à morte. O pecado tem salário. E o salário do pecado é a morte. Mas o dom gratuito de Deus,
1: el don gratuito de Dios,
0: é a vida eterna.
1: Es la vida eterna.
0: Você sabe que a sua vida tem coisas que precisam fazer um acerto.
1: Sabes que a tua vida coisas que hay que arreglar.
0: Deus está te chamando aqui, vem cá, vem.
1: Deus te está chamando aqui, vem.
0: Vem cá, Deus está chamando você. Essa palavra é para você, sim.
1: Vem, Deus te chama, essa palavra é para ti.
0: Não é porque o culto vai terminar e você vai embora, você se livrou.
1: Mas porque o culto vai terminar e te vas, te libraste.
0: Não adianta, ufa, acabou o culto, ainda bem que não aguentava mais ouvir aquilo. Não, não, não. Essa mensagem vai martelar na sua cabeça para o resto da sua vida. Deus falou contigo.
1: Deus falou contigo.
0: Deus falou com essa igreja.
1: Deus falou com esta igreja.
0: Vem receber Jesus, vem receber o perdão, vem.
1: Vem a receber a Jesus o perdão. Vem.
0: Você que está desviado dos caminhos do Senhor.
1: Que está descarregado pelos caminhos do Senhor.
0: Volta para Jesus agora, volta.
1: Vuelve a Jesus agora.
0: Volta, irmão querido, volta para Jesus agora. Volta, Jesus está te chamando.
1: Vuelve, Jesús te está llamando.
0: Volta, Jesus está chamando você.
1: Vuelve, Jesús te llama.
0: Jesus não quer você perdido, Jesus quer você salvo. Vem agora.
1: Jesus não quer que estés perdido, quer verte salvo.
0: Depois eu vou encerrar a oportunidade por hoje, porque eu não posso, meus irmãos, ficar insistindo com uma coisa tão lógica e simples.
1: Não posso ficar insistindo com algo lógico e simples.
0: Quem quer Jesus, quer Jesus. Quem não quer, não vai ser a minha insistência que vai fazer você querer.
1: Quem quer Jesus, não quer, se minha insistência não vai fazer.
0: Tenho certeza absoluta que a mensagem foi doada por Deus e foi revelada pelo Espírito Santo.
1: Estou seguro que esta mensagem foi dada por Espírito Santo.
0: Deus falou a sua vida, Deus falou ao seu coração.
1: Deus falou em tua vida e falou em teu coração.
0: Digam comigo: a paz do Senhor Jesus, mais uma vez. A paz do Senhor Jesus, mais uma vez. A paz do Senhor Jesus.

0: Você que acabou de ouvir esta mensagem e aceitou a Jesus como seu Salvador, queremos ouvir você. 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
3: Minha irmã, seu nome?
4: Chamo Maria Aparecida Campana de Melo.
3: Conte a bênção.
4: Olha, irmã, eu tive um câncer nas minhas costas, quase 12 anos. E Jesus operou, sem eu ir no médico, sem nada, Jesus operou, curou. E tive um tumor aqui no meu rosto, tamanho de uma laranja. O médico nunca colocou a mão em mim, pedi pro Senhor operar. O Senhor, no mesmo dia que eu pedi, estourou, sem dor, sem cicatriz, sem nada. Médico nunca viu, nunca fui no médico, pedi pro Senhor Jesus, o meu médico, que é o médico dos médicos, ele operou. Tive um tumor também aqui do lado, aqui, ó, tamanho de uma laranja, dentro da minha boca. Ele, no dia que eu pedi para Jesus, fiz um voto com Jesus, naquele dia, eu estava dentro da minha casa, na Vila Virgínia, ele estourou sem dor, sem nada.
5: Estava com diabetes já há muitos anos e tomava remédio, remédio. Depois a médica viu que os remédios que já não estavam fazendo efeito, passou para insulina. E eu já estava assim, agoniada com insulina, insulina, insulina. E eu então vim na quarta-feira, porque eu fui revelada à noite no culto pelo rádio. Falou: ó, você que tem diabetes, você não tem diabetes. Você que toma insulina, você não precisa. Jesus já te curou. E para isso eu estou aqui, falando do amor de Deus e da bênção que Deus me deu. Daquele dia, eu nunca mais usei a insulina e estou muito bem. E nem os remédios que eram para diabetes, eu não tomo mais. Estou bem, estou muito maravilhada.
6: Estava com os dois rins parados e eu vim para a igreja e perseverei, né? Pedi para Deus me curar, fiz a campanha. E estava fazendo hemodiálise também, com catéter no pescoço. E graças a Deus, Deus me libertou desse mal. E graças a Deus, os meus rins voltou a funcionar. Os médicos falaram que não tinha mais jeito, que tinha que fazer hemodiálise o resto da vida. Jesus faz milagre.
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7: 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Você que está enfermo, você que está desempregado, você que precisa de Deus, um milagre, vem estar conosco. O endereço, coloque no seu Waze aí, você que vem com o seu carro, Avenida Prefeito Pereira Passos, número 10. 10, é a entrada principal aqui no nosso Templo da Glória de Deus. Espero todos vocês logo mais às 9 horas da manhã aqui na Sede Mundial.
8: Meu irmão, seu nome?
9: Jesus.
8: Conte a benção.
9: Hoje eu vim no culto, eu e meu pai, né? Eu recebi uma vitória de uma obra de feitiçaria. O pastor orou, né? Fui liberto e Deus deu essa vitória, que faz um tempo já que eu já sentia que tinha algo de errado na minha vida, porque eu fui casado já 3 vezes e nessa área de relacionamento não dava nada certo. Então, para essas pessoas que estão vendo que a vida dela está dando algo errado na vida sentimental ou na financeira, profissional, em qualquer área, vem para Jesus, porque só aqui que a gente vai ter a libertação. Não fique em casa, vem, busca, faz força para poder vir estar na igreja, cultuando, porque é só Deus liberta.
10: Quarta-feira passada, o pastor falou, ó, tem uma irmã aqui que ela não dorme, ela vai dormir muito tarde da noite, escuta barulho e abre a porta, sai do terreiro toda hora, escuta, presta atenção, não vê nada, volta pro quarto e não consegue dormir. Aí eu disse, não, era eu, né? E aí ele falou assim, pois agora, irmã, essa noite a irmã vai dormir. Ai, pastor, por Deus, eu dormi mesmo e até hoje eu estou dormindo. Sem medo, sem abrir porta, sem sair para fora, nada.
11: Eu era um viciado de droga, hoje eu estou liberto pela glória de Deus.
12: Eu estava já há algum tempo, irmão, orando, né? Porque eu estava passando pelos médicos, tudo, né? E eu tava com minha barriga muito grande, né? Meu abdômen muito grande. E eu tô vindo aqui fazendo as campanhas, fazendo... O pastor tem orado por mim, tem vomitado, né? Assim, vomitado obras de macumbaria. E hoje eu tô livre, né? Eu tô bem, graças a Deus. O mal foi embora, a macumbaria, né? Foi desfeita, em nome de Jesus.
13: Que Deus abençoe, queridos e amados ouvintes do programa Voz da Libertação. Pastor Rivair falando com todos vocês. Estou aqui para confirmar a minha presença na grande quarta-feira, a quarta-feira do grande mover de Deus, no horário das 15 horas. Iremos levantar um grande clamor a Deus em seu favor. O batalhão da oração, o batalhão da fé, o batalhão da libertação, confirmando também a presença nesta grande quarta-feira, no horário das 15 horas, na Avenida do Estado, 4568. Você que precisa de um milagre, você que precisa de uma grande libertação, não vai ficar em casa. Venha buscar o seu milagre, venha receber a grande bênção que virá das mãos do nosso Deus para a palma das suas mãos. Chega de sofrer, meu irmão. Anote este endereço: Avenida do Estado, 4568. Eu aguardo por você e por toda a sua querida e amada família. Faça o trabalho do bom samaritano, evangelize um amigo e convide para fazer parte da Tarde da Libertação, a quarta-feira do grande mover de Deus. Mais uma vez o endereço: Avenida do Estado, 4568, no horário das 15 horas. Espero por você e por toda a sua família.
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Suspiramos pela vida, te agradecemos, Senhor, por tudo que o Senhor fez por nós no dia de hoje. Não tenho palavras de gratidão pelo teu grande amor, pela tua infinita misericórdia, Senhor. Lembra, Pai, da tua misericórdia. Abençoa este ouvinte de casa, Senhor, aquela pessoa que está angustiada nesta madrugada, visita pela tua misericórdia. Clara a família, vai derramando a tua graça soberana, meu Pai. Quantos que estão preocupados com o novo amanhecer, Senhor, mas a tua palavra me revela que o choro pode durar uma noite, mas a alegria virá pelo amanhã.

Pai, eu creio, meu Deus, no mover do teu Espírito. Eu creio que a tua mão já está estendida para abençoar. Lembra da tua grande e infinita misericórdia. Pai, visita aquele leito de hospital, as milhares e milhares de vidas, muitos deles em desespero e sofrimento. Muitos deles, meu Pai, já não vê, Senhor, o dia amanhecer, mas estão ali ouvindo a oração. Lembra do teu grande amor, meu Pai. Apenas um toque das tuas mãos, Senhor, e o teu nome será glorificado. Pai, aquilo que é impossível para a medicina é possível para ti, meu Pai. Dê saúde para este ouvinte de casa. Lembra do teu grande amor, da tua misericórdia. Estenda as tuas mãos saradoras, Senhor. Como é maravilhoso saber que há um Deus que cuida daqueles que confiam em ti. Há um Deus tão maravilhoso, meu Pai. Apenas um olhar, um toque das tuas mãos. Senhor, estenda as tuas mãos sobre esta mesa de cirurgia. Vai derramando a tua graça, vai dando sabedoria para os médicos. Lembra que tu és socorro bem presente na hora da nossa angústia, meu Pai. Em nome de Jesus eu entrego agora cada leito, meu Deus, cada hospital nas tuas mãos. Eu entrego.

choro dos pequeninos. O Senhor conhece a dor de cada criancinha. Derrama do teu Espírito, da tua misericórdia. Pai, vai abençoando o teu povo, meu Pai. Eu creio que tu és soberano, tu és maravilhoso. Abençoa a tua igreja.

Já Deus e amor, meu Pai, o Senhor fez uma promessa. Em nome de Jesus, eu te peço agora, abençoa a nossa querida presidente, a irmã Irene Miranda, meu Pai, toca na saúde da tua filha, restaura, Senhor, as forças da tua serva, a cada amanhecer, a cada dia, meu Pai. Abençoa o pastor Lorival de Almeida, alcança teu filho, meu Deus. Lembra o quanto que ele lutou e luta pela tua obra. Pai, dá ele uma recompensa, meu Deus. Toca na saúde, toca, meu Pai. Toca na vida dele, restaura a saúde do teu filho. Abençoa a nossa vice-presidente, a irmã, Senhor Débora, Pai. Lembra da tua grandeza, do teu poder. Usa tua filha de uma maneira especial. Desperta os mais excelentes dons de Deus na vida da tua serva. Pai, vai abençoando o presbítero Davi, Pai. Neto, Senhor, lembra do teu filho. Senhor, quando eu começo a meditar na tua grandeza, Pai, usa ele na administração da tua igreja. Usa ele, meu Pai. Lembra da tua promessa, do teu amor, da tua grandeza. Pai, dá a ele os mais excelentes dons no teu Espírito Santo. Pai, vai derramando a tua graça soberana, meu Pai. Lembra, Pai, da tua promessa, meu Deus. Abençoa o pastor Milton, a sua família. Abençoa de uma maneira especial o pastor Osmar Antônio, meu Deus, que trabalha no país do Peru, meu Pai, incansavelmente, Pai, ele luta pela tua obra, pela tua igreja. Pai, usa teu filho de uma maneira especial. Pai, abençoa o pastor Marcos Magno, Senhor, derrama sobre ele a tua graça, o pastor Gério, o pastor Wilson, o pastor Beata, meu Pai, vai derramando a tua graça, Senhor, vai derramando o teu Espírito Santo, Pai, administra a tua igreja, a tua obra, assim como o Senhor falou que a igreja é tua, e eu creio nessa palavra. Alcança a irmã Maria José, abençoa a diretoria da Fundação Reviver, abençoa a diretoria da Fundação Help. Senhor, tu és soberano, tu és grande e poderoso. Seja o Senhor o administrador desta tão grande obra. Alcança nossos irmãos agora na grande Ásia, no país do Japão. Vai de encontro do teu filho que neste momento estão clamando pelo teu nome. Alcança, Senhor, teus ministros que lutam pela tua causa ali no país do Japão. Vai de encontro da grande Ásia, Senhor, resgata aquelas almas perdidas, repreenda todo o levante do adversário. Eu creio no teu
teu milagre, meu Pai. Eu creio, Jesus querido, como é maravilhoso saber que a tua mão está estendida, que os teus ouvidos estão atentos a essa súplica perante o teu trono. Alcança o Oriente Médio, meu Pai, a Oceania, meu Pai,

Lembra do teu grande amor, Senhor. Reabre as portas na grande Índia, meu Deus. No país de Filipinas, Jesus querido. Alcança a Coreia do Norte, meu Pai. Lembra do teu grande amor, meu Pai. Abençoa o país do Afeganistão, Senhor. Quantas almas perecendo, meu Pai. Levanta missionários, Senhor. Levanta jovens com autoridade. Levanta por amor do teu grande nome. Pai, eu ouço o grito das almas. Eu ouço o choro, meu Deus, gritando por socorro, meu Pai. Lembra do teu grande amor, alcança essas almas no Afeganistão, na Arábia, Senhor, na China Vermelha, meu Pai. Alcança esses países, Senhor. Vai de encontro daquelas almas sofridas, meu Pai. Pai, lembra do teu grande amor, meu Deus. Levanta um grande exército de jovens para expor a sua vida. Assim como o Senhor levantou no passado, o Senhor é o mesmo, meu Pai. Vai de encontro da necessidade da tua igreja ali no país da Rússia. Pai, reabre aquelas portas, meu Pai. Lembra da tua misericórdia sobre a Ucrânia. Pai, quanto sangue derramado, quanto sofrimento, Jesus querido. Alcança por amor do teu nome, meu Pai. Vai de encontro daquelas almas sofridas, daqueles momentos tão tristes, Senhor. Lembra do teu grande amor, meu Pai. Quantos pais de família nessas guerras, quantos filhos chorando, meu Pai. Mas eu creio que tu és socorro bem presente, Pai. Socorra essas famílias agora. Vai de encontro, meu Deus, lembra na tua misericórdia. Senhor, a tua palavra me revela que o teu anjo se acampa ao redor de quem o teme e o livra de todo mal. Pai, eu creio nessa palavra. Lembra, Senhor, do país agora, a linda Europa, a grande Europa, meu Pai. Estenda as tuas mãos, Senhor, ali também de Portugal, a tua igreja, meu Pai. Vai de encontro desses missionários, alcança e supre a necessidade no país, Senhor Jesus, da Espanha. Visita nossos irmãos, Senhor. Lembra, Pai, da tua promessa há tantos anos atrás pela Espanha. Lembra da Itália, meu Pai. Visita a grande Itália, Senhor. Resgata aquelas almas sofridas. Senhor, vai de encontro também, meu Pai, ali no país, Senhor, em Paris, meu Pai, a França. Estenda as tuas mãos, abençoa as famílias francesas. Senhor, lembra do país da Suíça. Pai, vai de encontro dos nossos irmãos de Luxemburgo. Vai de encontro da Bélgica, meu
meu pai. Lembra do país da Alemanha, da Polônia. Pai, estenda tuas mãos sobre Amsterdã, a Suécia, meu Deus, abençoa nossos irmãos. Vai de encontro de cada país da Europa. Estenda tuas mãos, Senhor abençoadora. Pai, eu já sinto a tua presença, eu já sinto a tua graça de uma maneira tão real. Pai, eu creio, Senhor, que tu és provedor, tu és maravilhoso. Supra a necessidade do teu povo, na saúde para os enfermos, meu Deus. Lembra que tu és Deus que sara. Quando eu medito na tua palavra, Pai, que o Senhor deixou escrito no livro de Isaías, Pai, 53, quando o Senhor fala que o Senhor levou sobre si todas nossas enfermidades. Pai, repreenda as enfermidades agora. Repreenda o câncer, meu Pai. Repreenda todos os vírus, meu Deus. Repreenda pelo poder da tua palavra, pelo poder do teu sangue. Senhor, vai de encontro da grande África. Olha nossos irmãos com a ebola, meu Pai. Repreenda essa enfermidade maligna. Repreenda esses vírus, Senhor. Pai, eu queria citar nome por nome da grande África, meu Pai. Mas visita nossos irmãos. Visita os missionário africano. Pai, eu sei que eles têm orado pelo Brasil, eles têm clamado pela tua igreja, eles têm orado pela diretoria, Pai. Quantas lágrimas ali, Senhor. Recompensa, Pai, o teu povo na África. Vai de encontro de cada um deles, Senhor. Visita a grande África. Recompensa o amor que eles têm pela nação brasileira, pela igreja Deus e Amor, meu Pai, pelos jejuns que eles oferecem, meu Deus. Receba para a tua glória. Abençoa nossos irmãos, Senhor. Recompensa o esforço do teu povo e dá a eles a tua vitória. Pai, eu te suplico pela América Central, pelo país do Canadá, meu Pai, os missionários que estão trabalhando nesta nação canadense, Senhor. Abençoa teu filho e a tua filha. Abençoa a tua querida igreja, Pai. Abençoa também os Estados Unidos, o pastor Elias, meu Pai, responsável por esta nação. Recompensa o esforço do teu filho, derrama sobre eles a tua graça. Visita cada pastor que luta ali nos Estados Unidos, meu Pai. Lembra do teu grande amor e recompensa o teu filho que trabalha com tanto amor, meu Pai. Estenda tuas mãos sobre a América do Norte. Vai de encontro de cada país, de cada missionário. Abençoa teu filho, a tua filha.
de força, de saúde para essas vidas, Pai. Lembra, meu Deus, que eles expõem a sua vida para fazer a tua obra. Pai, abençoa teu filho ali no Peru. Pai, quantas barreiras, Senhor, quanta fúria do inimigo, meu Pai. Mas eu creio no poder da tua palavra. Vai de encontro deles agora, supriendo a ricola, maciclama, supriendo o povo peruano. Pai, eu queria citar o nome de todos os países, Senhor, mas Tu és Deus que conhece todas as nações, meu Pai. Abençoa agora a América do Sul, meu Pai. Vai de encontro de cada país, Senhor. Vai de encontro de cada alma, meu Deus. Lembra do Teu grande amor, Jesus querido. Pai, eu ainda sinto a alegria da festividade, Pai. Nos 64 anos que a Tua igreja clama, meu Pai. Que a Tua igreja busca a Tua face, recompensa a tua filha, irmã Irene Miranda. Pai, que de ombro a ombro lutou junto com o missionário, derrama a tua graça soberana, meu Pai. Vai derramando o teu poder maravilhoso, vai derramando a tua graça soberana. Abençoa a membresia da tua igreja, abençoa os diáconos, presbíteros, abençoa os pastores, meu Pai. Eu oro, meu Deus, pelos obreiros, pelas obreiras que lutam pela tua causa. Eu oro pelas crianças, pelos grupos, pelas orquestras, pelas bandas, Senhor. Eu oro pelos corais que o Senhor levantou. Pai, eu oro também, meu Pai, todos os cantores, a voz da libertação. Abençoa a tua cília e o teu cílio. Abençoa de uma maneira especial. Pai, alcança, alcança por amor do teu nome o homem da lavoura, do sítio, da fazenda. Pai, vai de encontro, Senhor, das tuas igrejas nas ribeirinhas, meu Pai. Lembra, por mais distante que eles estejam, mas eu sei que a tua mão está estendida para abençoar o teu povo, meu Pai. Estenda as tuas mãos e recompensa aqueles missionários que trabalham. Muitas vezes não são vistos, meu Pai, pela distância, mas o Senhor os vê, o Senhor os recompensa, o Senhor os abençoa, o Senhor derrama sobre eles a tua graça soberana. Que maravilha, meu Pai, eu já vejo, meu Deus, a luz do teu Espírito alcançando a cada missionário, por mais longe que ele esteja, mas abraça eles, meu Deus. Abraça, abraça, meu Pai. Dá eles força para eles continuar. Vai derramando a tua graça soberana. Pai, abençoa os irmãos que trabalham, meu Pai, nas técnicas, meu Deus. Recompensa a teu filho. Olha que coisa linda, meu Pai. Eles vão tão longe, meu Deus. E estenda as tuas mãos, guarda o caminho de cada um. Guarda a família de cada um, meu Pai. Eles não têm medido esforço de trabalhar na tua obra. Trabalho incansavelmente. Senhor,
dá um abraço em cada um, meu Pai. Mostra para eles o quanto que é importante, Senhor, o trabalho deles, o esforço, os irmãos que trabalham na rádio, os locutores, Jesus querido. Eu creio que o Senhor vai dar uma recompensa para cada um, meu Pai. Derrama, Senhor, a tua graça. Lembra de cada culto já anunciado, de cada festividade do Agosto Verde que já está chegando, a festividade da Fundação Reviver. Meu Pai, o quanto que é lindo ver a tua obra a cada dia, Senhor, a cada dia crescendo no Nordeste, crescendo na pátria brasileira. Pai, que esta rede que tu mostrou para tua filha alcança as nações também, meu Pai. Recompensa cada trabalhador da Fundação Reviver. Recompensa o esforço de cada um. Derrama a tua graça soberana, meu Pai. Vai de encontro agora na festividade com as crianças. Usa, Senhor, a tua filha, a cantora Débora Miranda, como instrumento em tuas mãos. Usa a tua serva, Pai. Revela novos projetos para alcançar as almas, Senhor. Revela para a diretoria o teu propósito soberano sobre a terra, Pai. Alcança, Senhor, o Brasil. Alcança cada nação, Jesus querido. Como é maravilhoso, meu Pai. Senhor, eu derramo lágrimas perante o teu trono, porque eu creio que tu, Senhor, és soberano, tu és maravilhoso para abençoar aquela vida que está tão distante. Senhor, ele até pensa que tu não o vê. Senhor, eu creio que teus olhos procuram os fiéis da terra. Vai derramando a tua graça soberana, meu Pai. Lembra do teu grande poder. Como é lindo, meu Deus, ouvir alguém chorar, ver alguém derramar as suas lágrimas. Senhor, num momento tão difícil, num momento, Pai querido, em que a terra está enfrentando tantos problemas, meu Pai, mas nós colocamos tudo ao teu cuidado. Porque eu creio, meu Deus, eu creio, Jesus querido, que tu és poderoso, meu Pai. Eu creio, meu Deus, que tudo está sobre o teu controle, meu Pai. Eu creio, alcança aquela pessoa desenganada pelos recursos humanos. Pai, a enfermidade já tirou a força do corpo. Aquela pessoa, Senhor, está se entregando de pouco a pouco, meu Deus. Mas a tua palavra, ela me revela que é o Senhor que nos sara. Restaura a força daquela pessoa. Restaura a saúde, meu Pai. Restaura, repreenda o câncer. Repreenda agora todo o poder das trevas, repreenda a leucemia, repreenda a neurisma cerebral, repreenda todo tumor maligno na garganta, na cabeça, repreenda toda inflexão, todo vírus, Senhor, repreenda.
repreenda toda inflexão pulmonária, repreenda toda parada cardíaca. Senhor, eu creio que Tu és maravilhoso. Toca, meu Pai, agora no fígado, vai queimando aquela lesão no fígado, vai queimando aquela pedra na vesícula. Senhor, visita o corpo agora, visita o baço, a bile, Senhor. Lembra, queima toda a enfermidade no estômago, toda a úlcera cancerosa, queima, Pai, toda a enfermidade no intestino, no rim, na bexiga, Pai, na próstata deste homem, meu Pai. Repreenda esse câncer agora, repreenda essa inflexão, repreenda, toca no útero, toca nas trombas, meu Pai, toca agora no profundo, meu Deus. Eu creio que um toque das Tuas mãos e o Teu nome será glorificado. Pai, vai de encontro agora também no sangue, Jesus querido. Um toque nas Tuas mãos e toda a diabetes será curada. Um toque das Tuas mãos, Senhor, a leucemia, meu Pai, vai ter que sair no nome de Jesus Cristo. Repreenda essa enfermidade, vai queimando, meu Pai, agora todo desgaste nos ossos. Senhor, vai queimando pelo poder da Tua palavra, pelo poder do Teu sangue agora. Toca na medula óssea, meu Pai, toca na pele, Jesus querido. Quantos que têm enfermidade, lepra, meu Pai? O que é para Ti curar uma lepra? É coisa como nada, meu Deus. Toca agora, queima esse câncer de pele. Pai, em nome de Jesus Cristo, eu contemplo pessoas chorando, mas eu creio no grande livramento, eu creio no Teu poder, meu Pai. Faça essa pessoa sentir este fogo maravilhoso que eu estou sentindo. Faça essa pessoa sentir agora um renovo na saúde, meu Pai. Repreenda toda paralisia pelo poder da palavra e pelo poder do sangue do Senhor Jesus Cristo. Em nome de Jesus, levanta e anda, levanta e anda no poder do nome de Jesus Cristo. Vai queimando essa paralisia, vai queimando pelo poder da Tua palavra, pelo poder do Teu sangue, meu Pai. Eu creio, meu Deus, neste milagre tão lindo, meu Pai. Vai queimando glaucoma nas vistas, queima toda a cegueira, toda a surdez, toda a mudez, Senhor. Vai queimando pelo poder que há no Teu nome. Senhor Jesus, glorifica o Teu grande nome, meu Pai. Abençoa e dê vida, vida e paz. Senhor, lembra das Tuas promessas. Eu creio, meu Pai, que um toque das Tuas mãos, assim como o Senhor também expulsou aquela legião de demônio na vida daquele cadareno, meu Pai, o Senhor é o mesmo. Vai queimando agora, meu Pai, expulsa esta legião da vida deste homem, expulsa esta legião da vida desta mulher. Repreenda, meu Pai, toda obra, Senhor, maligna, toda obra satânica,
satânica, meu Pai. Esse espírito da loucura, em nome de Jesus Cristo, saia, saia, saia pelo poder da palavra e pelo poder que há no sangue do Senhor Jesus. Pai, liberta esse escravo dessa escravidão, meu Pai. Que coisa maravilhosa, meu Deus. Eu já vejo, Senhor, pelos olhos da fé, essas pessoas livres, essas pessoas perguntando o que aconteceu. Vai de encontro, meu Deus. Olha que coisa mais linda, meu Pai. Aquela pessoa que tentava tirar a vida, agora está feliz, sorrindo, liberto da escravidão, liberta para a tua glória, Pai, tudo que tu fizer para a tua glória, estenda tuas mãos e abençoa, restaura os oprimidos, meu Pai, restaura os cativos, meu Deus, liberta aquela prostituta da prostituição, Pai, ela quer um lar, ela quer uma família, ela só quer ser feliz, meu Deus. Repreenda esta legião de demônio. Liberta aquela alma da escravidão. Senhor, transforma. Traga ela para tua igreja, Pai. Traga ela, meu Deus. Porque a tua palavra me revela. Quem convence as almas é o poderoso Espírito Santo. Espírito Santo da verdade, convença, Senhor, esta pobre alma, convença aquele viciado na droga, Pai, quanto sofrimento, Senhor, quantas lágrimas daquela mãe, daquele pai, Senhor, aquela alma entrega tudo que tem, por Pai, pela droga, meu Deus, Senhor, basta um olhar teu, meu Pai, e aquela vida será transformada, faça dele um pregador da tua palavra, liberta aquela pobre alma da escravidão, da miséria, da injustiça, meu Pai, liberta aquela pobre alma, aquele pai de família que se entregou para a bebida, meu Pai, ele não tem força de abandonar. Ah, mais um toque das tuas mãos, Senhor, toda legião de demônio vai cair por terra, ele vai voltar ao São Juízo e ainda vai te aceitar, meu Deus. Estenda as tuas mãos, meu Pai, maravilha só o Senhor pode fazer, só o Senhor tem o poder de abençoar, só o Senhor tem o poder de libertar, meu Pai, liberta as almas da escravidão, Pai, que lindo ver aquela alma entrando na tua casa, te adorando, te glorificando, aquela alma liberta da escravidão. Pai, dai-nos alegria de ver a tua igreja cheia de almas, Senhor. Assim como o Senhor encheu no dia do aniversário da tua igreja, Pai, eu creio que o Senhor tem este poder de encher todos os cultos e todos os dias. Pai, glorifica teu grande nome. Só o Senhor é capaz, meu Deus, de fazer maravilhas e glorificar o teu nome. Pai, eu creio que tu és maravilhoso.
Senhor, são 5 cultos na sede mundial. Pai, desde as 7 da manhã, às 9 da manhã, ao meio-dia. Pai, lembra da tua grandeza. Desperta as almas, traga as almas, Jesus querido. Traga as almas por amor do teu nome. Pai, traga as almas perdidas. Aquela alma no cativeiro, meu Pai. Aquela alma oprimida, reclama, se reclama. Ah, reclama tudo e reclama, se. Eu creio que o Senhor tem uma grande obra. Pai, usa teus filhos, o presbítero Davi Neto. Pai, usa ele no dom de maravilha. Usa a cantora Débora, Pai. Usa teus ministros, a diretoria, Pai. Nós só queremos ver o teu nome ser glorificado, Senhor. Faça algo novo, meu Pai. Te revela da maneira que o Senhor sempre se revelou. Eu creio. Eu creio, meu Pai. Eu creio que muitos verão e te adorarão. Eu creio, Senhor, que muitos glorificarão o teu nome, Pai. Eu creio porque tu és soberano, tu és grande, tu és poderoso. Pai, haverá um renovo, reclama, siririclama, porque tu és fiel. Tu és digno de adoração, tu és digno de glória, Pai. Levanta aquele jovem, meu Deus, caído, meu Pai. Levanta, Senhor, e confirma teu grande milagre. Vai derramando o teu Espírito Santo, Pai. Como o Senhor começou a boa obra, e o Senhor é poderoso para terminar a boa obra, Pai. Eu creio, meu Deus, nesta promessa. Eu creio no teu poder revelador, meu Pai. Eu creio na tua misericórdia, Pai. Vai derramando o teu poder soberano, meu Pai. Já estamos em oração, em prol, meu Pai, do Senhor, mais um aniversário, nos 65 anos que já estamos caminhando para Ele, meu Pai. Senhor, aquele estádio se tornará pequeno pelo tamanho da Tua glória que Tu manifestará. Senhor, traga almas de longe, meu Pai. Glorifica Teu grande nome, meu Deus. Exalta Tua glória soberana. Pai, vai de encontro de cada igreja aqui no Brasil. Pai, usa Teus ministros de uma maneira maravilhosa. Como é lindo ver um paralítico abandonar a muleta, abandonar uma cadeira de roda, Pai. Como é lindo ver os testemunhos, meu Deus. Como é maravilhoso saber, meu Pai, que Tu nunca abandonou a Tua igreja. Ainda, Pai, que passamos por luta, por provas, mas o Senhor nunca abandonou a diretoria, meu Pai. Usa Teu filho, usa Tua filha, usa para a Tua glória, Pai. Usa, Senhor, e exalta Teu grande nome, Pai. Os irmãos que estão aqui em oração juntamente comigo, abençoa Teus filhos, abençoa Tua filha, a oração global, Jesus querido. Desperta a Tua igreja, Pai. Desperta as irmãs e os irmãos na oração. É tão lindo quando
quando nós se reunimos juntamente com a diretoria e clamamos pelo teu nome. Pai, é tão maravilhoso saber que o Senhor nunca, nunca desamparou teu povo. E não é agora, meu Pai, que nós estamos tão perto do arrebatamento. Senhor, aquele irmão que está prestes a querer entregar até seu cargo, sua chamada, renova ele, meu Pai. Aquela irmãzinha, meu Deus, tão sofrida, meu Pai. Senhor, ela não está só. A diretoria está orando por ela. A irmã Irene está orando por ela, meu Pai. Ainda que ela não vê, meu Deus, mas todos estamos de joelho, clamando pelas almas, Senhor. Eu creio, meu Deus. Eu creio, meu Pai. Eu creio, sim, meu Pai. Eu creio, meu Deus. Derrama a tua graça, Senhor. Derrama, meu Pai. Derrama, Senhor. Assim como tu, Senhor, ressuscitou a Lázaro na tumba fria. Pai, ressuscita aquele projeto. Senhor, ressuscita, Pai. Vai de encontro agora, meu Pai. Lembra do teu grande amor. Lembra da tua misericórdia. Vai derramando a tua graça soberana. Vai derramando o teu poder maravilhoso, meu Pai. Senhor, como é lindo, meu Deus, saber que este ano ainda haverá novos projetos. Pai, abençoa todas as concentrações anunciadas aqui no Brasil, Senhor. Abençoa todos os cultos, meu Pai. Que coisa maravilhosa, abençoa, regenere. Abençoa teus filhos que lutam em prol da tua igreja. Abençoa toda a mocidade, meu Pai. Abençoa todos os grupos, meu Deus. Vai de encontro agora de cada grupo. Ainda que eu não cite o nome de todos, meu Deus. Mas o Senhor é conhecedor o que aquele jovem precisa. Pai, aquele jovem, Pai, que enfrenta tanta luta na faculdade, enfrenta tanta luta no trabalho. Pai, vai de encontro dele, meu Deus. Lembra do teu grande amor. Apenas um abraço e o teu nome será glorificado. Pai, abraça, Senhor. Abraça aquele irmão, Senhor, que já não tem força para orar. A luta chegou em tal ponto, meu Pai, que ele dobra o joelho, mas ele já não sente a tua presença. Mas lembra que está escrito na tua palavra, que é na nossa fraqueza que o teu poder se aperfeiçoa. Pai, fala com ele em sonho. Renova as forças dele, meu Pai. Renova as forças da tua filha, do teu filho. Renova as forças, meu Deus. Visita ele pelo poder do teu sangue, pelo poder do teu Espírito Santo. Pai, escrito está na tua palavra, que o cair é do homem, mas o levantar é do Senhor. Levanta os que caíram, levanta os que estão tristes, abatidos. Levanta eles, meu Pai, dá uma nova chance, uma nova esperança. Reclama, se reclama. Ai, que coisa maravilhosa, meu Pai. Abraça, abraça, Senhor, a tua noiva. Conceda a tua vitória, meu Pai. Vai derramando o teu Espírito Santo. Vai derramando o teu poder, meu Pai. Vai derramando pela tua misericórdia. Eu creio, meu Pai, que o Senhor vai trazer um despertamento
muito grande na oração. Senhor Jesus, eu creio, meu Pai, que enquanto a Tua igreja está de joelho, os céus continuam abertos. Pai, lembra da Tua misericórdia. Em nome de Jesus, agora, visita os presidiários, meu Pai. Vai de encontro daquele presidiário que foi acusado e nada deve, meu Pai. Ele está ali atrás de uma grade chorando e perguntando o que ele fez, meu Pai. Em nome de Jesus, Senhor, vai de encontro, julga esta causa, derrama sobre ele o teu consolo. Pai, seja o Senhor o advogado dele. Pai, toca naquele juiz, Senhor, revela a verdade, meu Pai. Derrama sobre eles a tua graça, Senhor. Lembra da tua misericórdia. Vai de encontro do presídio das mulheres. Vai de encontro agora pela tua misericórdia. Abençoa as autoridades brasileiras, meu Pai. Abençoa de uma maneira especial. Abençoa, meu Pai, a medicina. Vai de encontro, meu Deus, de cada médico, meu Pai. De cada enfermeiro, enfermeiras, meu Deus, abençoa a pátria brasileira, derrama a tua graça soberana, meu Pai, e dá um grande livramento para o Brasil. Senhor Jesus, eu creio, meu Pai, que o Senhor é poderoso para determinar e levantar a bandeira da paz. Lembra, Pai, que está escrito na tua palavra que quando o inimigo vier com uma corrente de água, o Senhor avorará contra ele a bandeira da paz, Senhor. Olha que coisa mais linda, meu Pai. Eu creio, meu Deus, que o Senhor tem um grande propósito com os missionários no Brasil, meu Pai. Levanta mais missionários. Levanta pregadores, meu Pai. Levanta homens e mulheres cheios do Teu Espírito, cheios dos Teus dons, da Tua graça, do teu poder, meu Pai. Ah, reclama, se reclama. Eu creio na tua misericórdia e confirma teu milagre, meu Pai. Abençoa a tua igreja, abençoa teu povo, meu Pai. É o que eu te peço em nome de Jesus, crendo na tua vitória, é para a tua glória que nós te pedimos e te agradecemos, em nome de Jesus. Amém. Amém. Que Deus te abençoe, ouvinte de casa. Não chores mais. Toma uma decisão. Aceita Jesus. Volta para a casa do Pai. Eu sei que você está sofrendo longe da casa do Pai. Só é lágrima, só é choro, é só sofrimento. Hoje, Deus te abre uma nova porta de esperança. Abraça a salvação. Seja mais um membro da igreja e Deus te abençoará. Levanta tuas mãos agora. Faça uma pequena oração de confissão. Fala comigo, Senhor Jesus, perdoa os meus pecados e escreva o meu nome lá no céu, no livro da vida, e sela com teu sangue. Senhor Jesus, salva minha alma, salva minha família, porque eu e a minha casa te serviremos para sempre.
Que Deus te abençoe. Procura uma igreja mais próxima da onde você mora e faça parte da membresia e da família da Igreja Deus e Amor. A diretoria estará de braços abertos, orando por você, e todos os pastores da Igreja Deus e Amor terão alegria de receber você como membro, como família da Igreja Deus e Amor. Que Deus abençoe a todos. Quem se despede é a sua irmã em Cristo, Maria Lorena. Fiquem todos na paz do Senhor Jesus.

Meu nome é Mara Cristina Rocha, moro na Vila Formosa, São Paulo. Em 2020, em fevereiro, eu tive um bebê de 8 meses que o médico diagnosticou que ela nasceu com um problema na coluna e que não ia andar. Nasceu com a perna quebrada e o joelho deslocado. Eu fiz as campanhas da Igreja Deus Amor, levei para os irmãos ungirem ela e, perseverando em oração nas campanhas, hoje a minha filha está com 1 ano e 6 meses, hoje ela já anda, ela já fala e está curada para a honra e glória do Senhor.

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6: Paz do Senhor, ouvinte do programa Voz da Libertação, meu nome é Claudineia, resido num sítio aqui próximo a Tibriçá, e eu gostaria assim de relatar uma bênção a qual o Senhor Jesus concedeu em minha vida. Eu comecei assim a sentir fortes dores no meu braço direito, eram dores constantes, tinha noites que eu não suportava aquela dor, quando também estava trabalhando, eu sentia fortes dores, na mesma hora que a dor estava no ombro, daqui a pouco estava em outra parte do meu braço. Um dia procurando o médico, ele me disse, mas é porque você trabalha, né? E eu trabalho aqui no sítio, então não me passou nem medicamento, mas assim eu continuei tendo aquelas fortes dores no meu braço, e sempre assim eu estava falando com o Senhor, ouvindo a programação A Voz da Libertação, acompanhando muitas vezes o culto no lar ou mesmo as pregações assim à noite, né, aí com os pastores da sede de setorial de Bauru, e acompanhando e sempre orando juntamente com eles e pedindo a Deus para que Deus repreendesse aquela enfermidade do meu braço, que assim quando o Senhor repreendesse, que eu não sentisse mais aquelas dores, eu estaria assim, né, testemunhando, contando daquilo qual Deus fez na minha vida. E eu, graças a Deus, não tenho sentido mais mais aquela dor no meu braço, graças a Deus. Não tenho mais sentido, tudo aquilo foi embora, trabalho normalmente, durmo tranquilo, porque tinha vezes que eu não conseguia nem pegar algum objeto que eu iria pegar, as dores eram muito fortes nas minhas mãos. Mas graças a Deus, Jesus ouviu o meu clamor, a minha oração, o meu propósito que eu fiz diante dele, e hoje eu estou aqui contando a bênção, relatando aquilo que Deus fez. Então eu agradeço, né, essa oportunidade que Deus está me concedendo de novamente poder estar contando, né, uma bênção, um milagre alcançado pelas mãos do Senhor Jesus.
7: Para a sua vida mudar, é preciso que haja uma concordância total e completa entre você e a sua fé. Mas como saber se tenho fé suficiente para que haja essa concordância? Não basta apenas crer em Deus de uma forma sentimental e emotiva, mas é preciso acreditar nele de uma forma totalmente consciente. E isso só é possível através de sua palavra. As Escrituras Sagradas não nos deixam dúvida ao dizer: a fé vem pelo ouvir e ouvir a palavra de Deus. Para tocar o coração de Deus, é preciso que Ele veja em cada um de nós como estamos o servindo, qual a nossa crença para com Ele. Se você começar a crer em Deus hoje, de uma maneira consciente, ouvindo e crendo em Sua palavra, tenha certeza de que sua vida nunca mais será a mesma. 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
8: 1:04.
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1: Eu estava aqui no primeiro dia da campanha, eu tenho um filho que estava me dando muito trabalho, aí Deus usou o nosso irmão e falou que Deus ia dar vitória na vida daquele filho. Depois daquela revelação, meu filho mudou, já trabalhava, ele arrumou uma casa para ele morar, ele já noivou e já vai casar. Em nome de Jesus, Deus deu grande vitória para o meu filho.
2: A benção do meu neto. E meu neto, irmão, acabou os estudos e ele estava querendo fazer medicina. E ficou 3 anos fazendo curso, irmão, e não passava nas provas, nos fins de ano, não passava. Quando foi esse ano, ele disse, vovó, me ajuda em oração, porque eu vou fazer, né, as provas. Aí eu falei, filho, eu vou fazer um voto e vou fazer a campanha de jejum e oração. E neste voto, meus irmãos, eu fiz na hora que ele foi lá para fazer a matrícula, Deus respondeu meu voto. E ele conseguiu fazer aquela matrícula e chegou lá, ele saiu pulando de alegria e já me ligou dizendo, vovó, pode pagar seu voto que eu já recebi a minha bênção.
3: E agora eu acabei de receber uma notícia que eu vinha pedindo muito para Deus a cura da minha prima que teve câncer. Ela fez uns exames ontem, hoje ela ia mostrar para a médica falou que ela está curada, que ela pode até voltar a trabalhar. Eu até chorei agora com a ligação. É só Deus. Eu digo para essa pessoa nunca olhar para os problemas, somente para Jesus, porque Ele dá a cura e dá a solução para tudo. Eu sei que é difícil para quem está dentro, mas não perca a fé, não perca. Olha para o céu, olha para Deus.
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3: A paz do Senhor Jesus, meus irmãos ouvintes. Começamos agora o programa Madrugada do Socorro de Deus. Quem tem o prazer de estar contigo, comunicando nessa madrugada, seu irmão em Cristo, o diácono George Lucas, falando aqui diretamente dos estúdios da Igreja Pentecostal Deus e Amor. Quero estar contigo para transmitir a Jesus Cristo. Nessa madrugada do Socorro de Deus, quero ser a voz que vai falar a mensagem do Senhor para o teu coração. Você que se encontra na condição de serviço, de trabalho, você será edificado pela palavra de Deus, pelos quadros que edificarão a tua vida. Para você que, quem sabe, que está acompanhando, está na companhia de alguém que está passando por um momento difícil, enfermidade, enfim, a palavra de Deus vai falar ao teu coração. E quem sabe você que está passando por uma situação difícil, que se sente sozinho, que se sente abandonado, saiba que Jesus Cristo jamais te abandona. E a prova disso é que Ele me enviou e Ele te trouxe aqui para esta programação para você ter acesso e Ele ministrar ao teu coração. Ele vai falar ao teu coração, Ele quer falar contigo. Então, torne-se sensível à voz do Espírito Santo. Eu sou apenas um instrumento de Deus. Diretamente aqui dos estúdios da Igreja Pentecostal Deus e Amor, está na operação comigo hoje o irmão Márcio, a qual nós estaremos abrindo a linha logo mais para falar com os nossos ouvintes. Quero ouvir. Aí você já pode começar a mandar o nosso... mandar um WhatsApp, já pode mandar mensagem, já estou aqui com o computador aberto para ler tua saudação, para ler o teu pedido de oração, para ler você testificando, contando uma bênção. Está conosco aqui já alguns ouvintes nos acompanhando a programação, seja mais um também a enviar mensagem e dizer: ó, pastor George, eu estou aqui na programação acompanhando, peça seu louvor que nós transmitiremos. Essa é a Igreja Pentecostal Deus é Amor.
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4: A paz do Senhor Jesus Cristo, meu nome é Elisângela. Eu sou aqui da cidade de São Sebastião da Baixa Alegre, Minas Gerais. E a bênção que eu tenho para contar é que eu estava desempregada e eu pedi ao Senhor que abrisse as portas para mim, né? E o Senhor me desse um emprego, me desse um serviço de carteira assinada. E assim aconteceu, né? Graças a Deus eu estou trabalhando para a honra e a glória de nosso Senhor e Salvador Jesus Cristo.
3: É isso aí. Você veja a irmã testificando daquilo que o Senhor Jesus Cristo fez na vida dela. E não pode ser, não será diferente na tua vida. Jesus Cristo é o caminho, a verdade e a vida. Ele é a solução. Não existe problema, causa impossível. Para Ele não há impossível. Basta termos fé. A palavra do Senhor diz que sem fé é impossível agradar a Deus. Mas pastor George, minha fé é tão pequenininha, como eu vou chamar a atenção de Deus? Basta que seja uma fé verdadeira, uma fé genuína. Então, nós, no decorrer de toda essa programação, nós teremos mais testemunhos para motivar, para alimentar, para elevar a tua fé. Estamos na Madrugada do Socorro de Deus. Se é fé que você precisa para alcançar o teu milagre, estaremos aqui, a palavra de Deus, com oração. Lembrando que às duas horas, teremos a oração da madrugada. Então já vai enviando o teu pedido de oração, já vai mandando a tua mensagem, já temos linha aberta aqui. Qual é o número Muito fácil. Anote aí, DDD 11 98292 3392. DDD 11 98292 3392. Faça como a Terezinha, Leonardo, a Márcia, a Marta. Cada um deles já está aqui mandando mensagem, mandando o seu pedido de oração. Irmã Terezinha, a irmã Terezinha está cumprimentando aqui, mandando a paz do Senhor Jesus, falando diretamente de Capivari, do estado de São Paulo. Pode mandar sua mensagem, estarei orando pelo teu pedido de oração, como Leonardo, que pede oração pelo seu casamento. Enfim, estaremos aqui para... É a madrugada do socorro de Deus. Então, envie seu testemunho, envie sua programação e aproveite, você já nos segue em nossas redes sociais? Você, quem sabe, acabou de chegar a esta programação e não conhece, seja bem-vindo. Esta é a Rádio da Igreja Pentecostal Deus é Amor. Você pode nos seguir no WhatsApp, no Facebook, no Instagram, no Facebook ou nos acompanhar também no YouTube. Não esqueça de nos seguir, ativar o sininho de notificação. O endereço é muito fácil, Igreja Deus é Amor Oficial, tanto para o YouTube quanto para o Instagram. Acompanhe nossa programação, nossos testemunhos, e eu tenho certeza que será edificada a tua vida nesta programação especial. É a madrugada do socorro de Deus, nós já temos o primeiro ouvinte. Alô, a paz do Senhor Jesus.
5: Alô, a paz do Senhor Jesus.
3: Amém, com quem eu falo?
5: O meu nome é Maria Aparecida.
3: Maria Aparecida, paz do Senhor. De onde a irmã fala?
5: Aqui, Itaquera.
3: Itaquera.
5: Pastor, eu quero que o Senhor coloque meu nome na oração, que eu tenho problema na vista e eu preciso voltar a enxergar para eu ir para a minha igreja.
3: Maria Aparecida de Itaquera. Está anotada aqui, irmã Maria Aparecida.
5: Senhor, eu quero que o Senhor põe o nome de meu filho, é Wilson Antunes e Cíntia Regina de Oliveira, que eles estão separando e eu estou orando a Deus para não deixar eles separar. Casada há mais de 24 anos.
3: Certo, estaremos orando em nome de Jesus e o inimigo vai cair por terra, toda a vontade do Senhor.
5: Ele também é evangélico.
3: Então,
5: eu vou orar junto à oração das duas.
3: Amém. É bom saber, fico feliz de saber que a irmã estará acompanhando, intercedendo também, juntamente comigo, logo mais às 2 horas.
5: Eu oro sempre junto e da meia-noite, e das duas, quando eu coloco o nome, eu fico junto orando, viu? Não só fico ouvindo, não, eu fico orando junto.
3: Amém, somos mesmo necessitados da oração da irmã.
5: É, pastor, eu oro não só para meu filho, eu oro para muitas pessoas que precisam. Falo de Jesus, muitas pessoas, já ganhei muitas almas falando da palavra da igreja aí, viu, pastor?
3: São muitas bênçãos que a irmã já recebeu nesta oração?
5: Já, eu falo.
3: Então, rapidamente, compartilhe conosco aí um testemunho breve de uma bênção que a irmã recebeu nesta oração da madrugada, só para o elevo da fé dos nossos irmãos, rapidamente.
5: Pastor, eu estava com uma dor nas pernas que eu não estava aguentando andar. Eu comecei a orar expulsando, sumiu. Agora fui fazer uma bateria de exame também, não deu nada nos exames, só deu falta de vitamina D, que isso é comum, que às vezes a gente não pega sol. Não deu nada nos meus exames, nenhum. Foi uma bênção grande. E outra coisa, pastor, eu já fui curada aí na igreja do coração, que eu tive infarto em 2015. Fui curada de pedra na vesícula, as pedras sumiu tudo. E eu tenho eu sempre conto esse testemunho e evangelizo muitas pessoas, sabe, pastor? Através desse testemunho.
3: Amém! Essa foi a irmã Maria Aparecida. Fico feliz. São muitos testemunhos, não é verdade, minha irmã? Que o seu testemunho sirva de elevo de fé para este ouvinte que está ouvindo. E logo mais às 2 horas estaremos em oração. Obrigado pela sua participação, minha irmã.
5: Eu era de outra igreja. Eu saí e fui para Deus e Amor.
3: Que bênção, minha irmã.
5: É, eu fiquei 30 anos em outra igreja, agora, desde 2015 que eu congrego na igreja Deus é Amor.
3: E aqui a irmã tem sido abençoada.
5: É, tem sido muito, muito, muito.
3: Que bênção.
5: Aí é a diferença, é a diferença.
3: Isso. Amém, minha irmã. Deus abençoe, fique na paz do Senhor Jesus. Logo mais a oração, conto com a sua oração. Fica na paz.
5: Tá ok, tá ok.
3: É isso aí, ouvinte. Esta é a madrugada do socorro de Deus. Nós percebemos que há momentos difíceis, mas que a nossa fé em Jesus Cristo, Ele atende a nossa oração. 1h21, nós vamos agora de quadro. É, na madrugada temos quadro também. Nós vamos agora de Pão Diário com o pastor Lorival de Almeida, com o tema Foco em Cristo.
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7: Um teólogo e também, por que não dizer, um pregador da Alemanha. Ele conta que fez uma viagem aos Estados Unidos. E ele foi à ONU, o edifício das Nações Unidas. Que, claro, traz curiosidade, eu mesmo já estive no local. E lá tem um local chamado a Capela. Chapão, né? E esse teólogo quis conhecer. Não existe guias ali. E o guia, então, quando ele disse, onde que é a capela, né? O guia corrigiu e disse, a sala de meditações. E o teólogo, pode ser, se você tentar esse nome, né? E seguiu ali o guia. E ele foi refletindo nesse nome, né? Sala de meditações, sala de meditação. Mas por que não sala de oração? Sala de meditação? Não, não. Porque orar não é meditar. Ao contrário da oração que a pessoa fala com Deus. Aliás, isso acaba por explicar crises constantes no mundo, né? O homem fala demais consigo mesmo e pouco com Deus. E ele foi lá, viu a sala, segundo o guia, de meditações. Tudo branquinho, algumas cadeiras. E ele perguntou para o guia se a sala era frequentada. E a resposta do guia foi, olha, não. E ele olhou lá dentro da sala, né, para o lugar onde deveria haver lá, sei lá, um púlpito, alguns falaltar, algum local. Procurou, quem sabe, uma Bíblia, ou em última instância, quem sabe, uma cruz, nada. Procurou, quem sabe, um Alcorão, também não. Onde deveria estar o púlpito, o altar? Não tinha nada. Mas sobre o local onde deveria, então se faz uma alusão, ter alguma coisa para que alguém pudesse falar ou palestrar, ou enfim, havia um foco, uma luz que focava o vazio. Então aquele holofote, ele fazia um foco sobre o vazio, não sobre um altar, não sobre uma Bíblia, não sobre, né? Eu falo de Bíblia porque eu sou cristão. Mas havia um foco sobre o vazio, sobre o nada. E o teólogo então disse que os holofotes não sabiam em que direção dirigir os seus raios. E aos homens responsáveis convidados a esta sala não se mostrava quem dirigir os seus pensamentos. Então, era um templo da mais horrível solidão, segundo o teólogo. O campo de ruínas vazias de uma fé desaparecida já há muito tempo. Então, é isso. O que nós vemos hoje é que o homem parece que quer banir Deus das suas vidas, das suas cogitações. Nós vemos que as pessoas, em detrimento da sua própria vontade, hoje rasgam Bíblias, se levantam contra aquele que é preciso adorar. Porque o homem fez uma divindade à sua imagem e semelhança, de acordo com a sua própria conveniência, com a sua própria ideia, com o seu próprio modus vivendi, a sua forma de vida. Desprezando a sabedoria de Deus, da Bíblia, optando pela sua própria mente, o homem colocou o foco no nada, no vazio. Porque buscar respostas de si é cair no vazio. Buscar o sentido da vida no homem é focar no nada. É focar... a palavra é o vazio mesmo. Né? É muito real a frase: um templo da mais horrível solidão. Um templo onde não há nada nem ninguém. Buscar a resposta dentro de si é como tentar se levantar pelos cordões do sapato. Conhece aquela frase, conhece-te a ti mesmo? Muitos usam essa frase. Na verdade, é uma frase do Templo de Delfos, né? Muitos usam como um aforismo absoluto e redentor. Parece que o autoconhecimento basta e redime o homem. Parece que olhar para dentro de si mesmo, traz algum tipo de verdade. Mas todo mundo sabe que... todo mundo é muita gente, mas é uma ingenuidade, é uma coisa insana presumir que a bondade do homem e que a razão encontrada no próprio homem basta. É muita ingenuidade presumir que o homem é um Deus que pode redimir-se a si mesmo. Mas é o que o mundo prega. As meditações, as inflexões. Eu vou dizer a você, ouvinte amado, Paulo chegou a dizer que nele não tinha, ele não tinha esse negócio não, né? Brilhante, brilhante. Paulo sabia que ele, dentro dele, não tinha esse negócio de eu sou, ou tenho, ou eu posso, olhando dentro de mim mesmo, ver um Deus dentro de mim mesmo, ou sou eu um Deus. Não, não, não, não. Por mais que grandes intelectuais do passado ou do presente, né, queiram se utilizar dessa frase, né, do Delfos aí, conhece-te a ti mesmo, nós vemos que não é bem assim. Por que não conhecer aquele que realmente retrata para todos nós a verdadeira, por ser agora redundante, verdade? O que dizer de Jesus, o inigualável, o homem sobre todos, que mudou o mundo para sempre? Diga para mim qual foi o filósofo, qual foi o sábio, qual o médico, o matemático que chegou aos pés dele? Qual é o pensador que chegou no mindinho, na unha do Cristo? Não. Não dá para nem tentar, porque seria uma covardia, não dá para tentar comparar. Basta ver, ouvintes amados, o que fez esse homem, o que projetou esse homem no planeta, na humanidade, em apenas 3 anos. É único. O nosso foco tem que ser nele, não em nós mesmos. Devemos estar focados com os nossos pensamentos, a nossa vida focada, concentrada nele. Eu sei que muitas pessoas ouvintes equivocadamente, falam não, porque Jesus pregou o amor. Ele falou sobre o amor, é claro, mas essa afirmação é superficial, porque ele pregou a si mesmo. O tema de Cristo foi ele mesmo: vinde a mim, aprendei de mim, eu sou, crede em mim, ouvi-me. Minhas palavras não passarão, vem, segue-me, eu dou a vida eterna, eu e o Pai somos um. Quem crê em mim, ainda que esteja morto, viverá. Ele falava dele com segurança e autoridade. Olha, é nele o nosso foco. É nele que nós devemos estar enraizados. Ele não falava isso porque era louco. Não, falava a respeito dele mesmo, e automaticamente de Deus, né? Porque sabia que era o Filho de Deus, sabia que era o Salvador. Suas palavras faziam sentido, sim. Jesus Cristo tem de ser nele o nosso foco. Você focalizar o seu interior. Não, porque eu vou me encontrar em mim mesmo, vou me conhecer a mim mesmo. Eu vou refletir, meditar, falar comigo mesmo. Olha, o nosso negócio é falar com Deus. Nosso negócio é colocar a fé no nosso Senhor. Nele, o nome sobre todos os nomes. Ele mesmo que fala, conhecereis a verdade e a verdade vos libertará. E completa dizendo, em outro local é claro, eu sou a verdade, eu sou o caminho, eu sou a vida. Nele vale a pena crer, olhar para ele vale a pena. Colocar a nossa vida totalmente focada nele, sim, vale a pena. Ele tem que ser levado a sério. O olhar colocado em Jesus Cristo não é um olhar no vazio, não é um olhar no nada. O olhar colocado em Cristo é um olhar colocado no tudo. Cristo é tudo. Foca a sua vida nele. Coloca a sua vida na presença dele. Conhece-te a ti mesmo, até parece. Eu sei que as pessoas hoje têm essa bobagem. Não, todo mundo é Deus e tem um Deus dentro de você. Enfim, essas situações, mas não. Eu não sou Deus, não. Meu Deus está no céu. Minha salvação foi comprada por Cristo. O meu foco está nele. Se o seu estiver nele também, as palavras dele passarão a fazer sentido na sua vida. Eu dou a vida eterna. Quem crê em mim não morre. Passa da morte para a vida. Que o nosso foco esteja em Cristo. Que o nosso foco seja o Senhor Jesus Cristo. E nós vamos ser grandes vencedores. Teremos a vida eterna. Foco nele. Cristo é tudo. Põe o foco nele.
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0: Esse é mais um louvor da MC Music, Priscila Santana, do álbum Oasis. 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É uma família. Falando em família, estamos aqui nesta madrugada do socorro de Deus. Para você que me acompanha, quero saber se você está me acompanhando. Você pode mandar o seu WhatsApp, pode mandar a sua mensagem. Estou com o WhatsApp aberto aqui. Muitas pessoas acompanhando a programação, enviando mensagem. Márcio, a Maura, o Roberto, a Nirinha, Gil também mandando mensagem. Está enviando aqui, fazendo seu pedido de oração, rogando por orações pela família, para Deus restaurar a família. Como a Nivinha também, que está pedindo oração pela família, pelo Eldson. E estaremos apresentando a cada um logo mais na oração da madrugada. Oração da madrugada, estarei apresentando a tua vida, a tua família, a tua causa impossível, mas também não estarei sozinho. Eu estarei contigo, tenho certeza que você também estará de joelhos dobrado, clamando ao Senhor, suplicando. Na verdade, a oração é o refúgio. Acabamos de ouvir um quadro com o pastor Lorival de Almeida, e realmente é uma verdade que nos escancara. Muitas vezes achamos que a resposta está dentro de nós. O mundo, o secularismo hoje, ele nos força a acreditar essa ilusão de que a resposta está dentro de nós. Não, meus irmãos, a resposta não está dentro de nós. A própria palavra de Deus diz: clamas a mim e respondeste-eis, coisas firmes e grandes que não sabem. E nós não sabemos de nada mesmo não, meus irmãos. Mas quando dobramos os nossos joelhos, nos rendemos, nos deleitamos no Senhor, o Senhor refrigera a nossa alma, o Senhor responde a nossa oração e ainda somos abençoados. Então, te prepara que logo mais 2 horas teremos a oração da madrugada. Enquanto isso, vai enviando aí o teu pedido de oração. Estamos aqui com a linha aberta também, você pode estar ligando para eu te atender aqui. O telefone é muito fácil, DDD11. 3208-2743. DDD11 3208-2743. E o WhatsApp também, DDD11 98292-3392. Manda o teu pedido de oração ou liga que eu estarei te atendendo. Temos irmãos de muitos lugares do Brasil. Tivemos atendendo no último programa os irmãos lá de Boa Vista. Mandar uma paz do Senhor Jesus e um abraço para os irmãos lá de Boa Vista, do estado de Roraima, no norte do Brasil. E é isso aí. Já temos um ouvinte na linha. Alô, a paz do Senhor Jesus.
1: Amém, glória a Deus.
0: A paz. Paz do Senhor Jesus, com quem eu falo? Alô?
1: Alô?
0: Paz do Senhor, alô, meu irmão, com quem eu falo?
1: Dalson.
0: De onde o irmão fala?
2: Em Baúba, interior do estado de São Paulo.
0: A paz do Senhor, meu irmão, tudo bem?
2: Melhor agora, falando contigo, meu querido.
0: Graças a Deus.
2: Estamos aqui no trabalho na usina, no transporte na usina. E a programação é a minha companhia até as 10 da manhã.
0: Olha que bênção. Eu sempre começo esta programação cumprimentando os irmãos que estão no serviço, estão na lida, porque eu sei que tem muitos que trabalham nesse terceiro turno, né? À noite, e esse programa é uma companhia. Então, eu sou uma companhia para o Senhor, e o Senhor está sendo uma companhia para mim agora, e nós sabemos, nada melhor do que trabalhar, né? Quando nós temos essa possibilidade, essa liberdade de trabalhar ouvindo a rádio, ouvindo a programação, parece que a madrugada passa até mais rápido, não é verdade?
2: Eu trabalho da meia-noite às 10 da manhã, então as orações, a apresentação dos irmãos, os testemunhos, isso daí até ajuda a gente a despertar na madrugada e a Bíblia diz que nós encher da presença de Deus, né? Encher
0: de coisas boas, né? Isso, nós temos que orar, buscar ao Senhor enquanto se pode achar, não é verdade? Nós temos essa liberdade de buscar ao Senhor enquanto estamos trabalhando, aí, meu irmão, é igual José quando estava na casa de Potifar, a Bíblia diz que o Senhor aliviava as cargas de José, olha só. Então, no meio da madrugada, o Senhor tem essa possibilidade de estar trabalhando, trazendo sustento para casa e também sendo edificado com os quadros, ouvindo pregação, orando também, pode estar intercedendo pelos familiares, né? E que bênção.
2: Mesmo trabalhando, dirigindo, dá para orar, não dá para parar, mas pelo menos ora em espírito, dá para conversar com Deus e pedir as orações, eu vejo testemunho aí, pedido de oração, as pessoas passam por muita dificuldade hoje em dia, então a gente tem que interceder um pelos outros, né, irmão?
0: E ainda serve de um evangelismo, né? O senhor está numa rota dirigindo, alguém está ali do lado ouvindo, já faz aquela pergunta, que rádio é essa? O que o senhor está ouvindo? Quem é que está pregando? Que oração é essa? Já é uma forma de evangelizar também, é isso aí.
2: Onde eu paro o veículo da Mega, na área do carregamento, para mim, eu jamais vou ter vergonha daquele que cuida de mim 24 horas, viu?
0: Com toda certeza. Com toda certeza, meu irmão. É um prazer, então, saber que estou acompanhado aí nesta madrugada do Socorro de Deus e conto com a sua oração. Logo mais estaremos orando, buscando ao Senhor. O Senhor intercede daí que eu intercedo pela sua vida daqui também. Amém?
2: Ora pela minha esposa, irmão. Ela está passando uns problemas de enfermidade. Eu peço sempre a Deus para que o Senhor venha libertar ela do risco do cigarro, da bebida, que Deus venha dar uma mudança, uma transformação na vida dela.
0: Amém, estaremos orando sim. Qual o nome dela?
2: Maria Aparecida Gomes Rodrigues.
0: Tá certo.
2: Mas
0: estarei apresentando a irmã Maria Aparecida. E Jesus vai garantir a vitória em nome de Jesus.
2: Eu creio, meu querido.
0: Foi um prazer falar contigo. Fica na paz do Senhor Jesus.
2: Igualmente, meu irmão. Que Deus abençoe.
0: Amém. Forte abraço. Já temos mais um na linha. Alô, boa noite.
3: Alô, boa noite, alô, meu Pai do Senhor.
0: Pai do Senhor Jesus, com quem eu falo?
3: O nosso sacramento Aparecido, cheiro do fruto, aqui na cidade de Dourados, Mato Grosso do Sul.
0: Dourados, Mato Grosso do Sul. O nome da irmã é Maria?
3: Não, é Aparecida Teixeira do Santo.
0: Aparecida, diretamente do Mato Grosso. Paz do Senhor, minha irmã.
3: Paz do Senhor, irmão.
0: Como é que a irmã está?
3: É, mãe, eu não estou bem de saúde, não. Olha, eu falo para ela, eu já tenho 71 anos. Eu sou diabética já há quase 40 anos. Eu estou vivo porque eu sou milagre, meu Deus. Só que agora eu, daí a diabetes está descontrolada. Eu estou machucado no pé do nada, não quer sarar. E eu tenho pedra de visita, tenho um nódulo de direito, que o médico falou. Agora dia 3 de julho para comprar fundo do rim. Tem pressão alta para o diabetes, aí tem com a mão. Orar, meu favor, traz meu nome na oração. E põe até meu nome. E Deus Pereira, Diogo, Pedro, de 7 anos. É Ana Gabriela, que é irmã do Pedro, e a Fonte, tá? Tomou o assim, tá cuidado dele, tá muito chorando. Agora tarde. E o crime está sendo um amigo de Linda Mar e o Rubiplay de Pereira. Oração.
0: Amém, minha irmã. Mas sabe o que a irmã tem também?
3: Oi?
0: A senhora falou que tem todas essas coisas aí, nomeou todas essas coisas. Você sabe o que você tem também?
3: Aham.
0: Você tem Jesus, irmã Aparecida.
3: É.
0: Você tem Jesus para clamar, para buscar e lhe salvar. E nós estaremos orando, apresentando a irmã, tá certo?
3: Eu não perco uma oração, meus amores. Eu oro para todos os irmãos, para todos os filhos, eu oro para...
0: Amém, agradeço.
3: Na minha fraca oração, mas eu oro.
0: Nada. Não existe fraca oração quando ela é feita para Jesus. Paulo declarou que na nossa fraqueza o Senhor nos fortalece, né? O poder do Senhor se aperfeiçoa na nossa fraqueza. Quando a gente acha que está fraquinho, a nossa oração é aquela oração pequenininha, aquela oração fraquinha, mas você está orando com, você está falando com o Criador do Universo. Amém? Estarei orando, minha irmã, pela sua vida.
3: É dia 3 de julho, vou fazer oração. Né?
0: Amém. Eu vou orar pela sua vida em nome de Jesus e o Senhor vai garantir a bênção e a vitória. Paz do Senhor Jesus, irmã Aparecida, forte abraço.
3: Você pode fazer um pedido pelo irmão?
0: Pode fazer.
3: Toca aquele hino que cuida bem de mim.
0: Qual louvor? Cuida de mim?
3: É, cuida bem de mim. É o Daniel, ele é seu que canta ele.
0: Amém, minha irmã, amém. Vamos reproduzir aqui assim na programação, tá bom? Forte abraço, fica com Jesus, Deus abençoe. É isso aí, meus irmãos. Continue na programação, que é a Madrugada do Socorro de Deus. Agora nós vamos de quadro Clínica da Alma, com o psicólogo Jessé Ávila. O tema, Conectados e Sozinhos.
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5: Olá, seja muito bem-vindo a mais um episódio do Clínica da Alma, um espaço para falarmos sobre saúde mental, qualidade de vida, inteligência emocional e desenvolvimento interior, sempre de forma leve, prática e com base científica. Você sabia que a geração Z, formada principalmente por jovens nascidos entre meados da década de 1990 e o início da década de 2010, é considerada uma das gerações mais conectadas da história, mas também uma das que mais relatam sintomas de ansiedade, estresse e sofrimento emocional? Por essas razões, vamos falar hoje sobre saúde mental dos jovens e da geração Z, os desafios emocionais de crescer em um mundo acelerado, hiperconectado e cheio de expectativas. Especialistas apontam que diversos fatores contribuem para o sofrimento emocional dos jovens atuais. Excesso de comparação nas redes sociais, pressão por desempenho acadêmico e profissional, incertezas sobre o futuro, excesso de informações e dificuldade em lidar com frustrações. Além disso, o cérebro do adolescente e do adulto jovem ainda está em desenvolvimento. Especialmente áreas relacionadas ao planejamento, controle dos impulsos e regulação emocional. Isso pode tornar essa fase mais intensa emocionalmente. É importante lembrar que essa geração não é fraca ou ela é menos resiliente. Ela enfrenta desafios específicos do seu tempo, muitos deles inéditos até na história humana. Por exemplo, aquele jovem que aparenta estar bem, publica fotos sorrindo e mantém contato constante pelas redes sociais, mas internamente sente medo de não ser o suficiente, sente ansiedade em relação ao futuro e uma sensação constante de inadequação. Ou ainda, aquela estudante que precisa lidar com vestibular, provas, expectativas familiares, futuro profissional, cobranças pessoais e a sensação de que precisa ter tudo resolvido antes mesmo de descobrir quem realmente é. Então, uma geração que aprendeu a estar sempre conectada também precisa aprender a se conectar consigo mesma. Cuidar da saúde mental dos jovens não é incentivar a fragilidade, é oferecer ferramentas para que enfrentem os desafios da vida com mais equilíbrio e esperança. E eu tenho aqui 5 dicas práticas para fortalecer a saúde mental dos jovens. Número 1. Normalize conversas sobre emoções. Muitos jovens cresceram ouvindo frases como: "Ah, isso aí é drama." Ou: "Na minha época, ninguém fazia isso, ninguém tinha isso, era tudo diferente, não era assim." Criar espaços seguros para conversar sobre medo, ansiedade e inseguranças ajuda a reduzir o sofrimento silencioso. Perguntas simples como: "Como que você tem se sentido ultimamente?" Tipo de pergunta assim podem, de fato, abrir portas importantes. Número 2. Reduza a comparação excessiva. As redes sociais mostram recortes editados da vida. Lembrar que ninguém publica os seus fracassos, dúvidas ou dificuldades ajuda o jovem a desenvolver uma visão mais realista da própria trajetória. Comparar bastidores com vitrines, é claro que gera sofrimento desnecessário. E número 3, incentive equilíbrio entre desempenho e descanso. Produtividade sem pausa leva ao esgotamento. Estudo, lazer, atividade física, espiritualidade e descanso ativo não competem entre si. Eles se completam. O descanso também é parte do desenvolvimento saudável. Penúltimo, ensine tolerância à frustração. Nem tudo acontecerá no tempo desejado. Aprenda a lidar com notas abaixo do esperado, rejeições, perdas e erros. De fato, vai fazer com que haja uma vida adulta emocionalmente mais saudável. Frustração não destrói. Quando bem elaborada, ela fortalece. E por último, procure ajuda especializada quando necessário. Mudanças persistentes no sono, isolamento, irritabilidade intensa, desesperança ou perda de interesse pela vida merecem atenção. Buscar uma ajuda profissional, médica, psicológica é um ato de responsabilidade e não de fraqueza. Como disse Viktor Frankl, quando não podemos mais mudar uma situação, somos desafiados a mudar a nós mesmos. Mas e aí? Você gostou desse conteúdo? Então compartilhe a nossa programação com amigos e familiares e continue nos acompanhando. Fique atento porque a qualquer momento estaremos de volta com mais reflexões que podem transformar a sua vida. Um forte abraço e até breve.
0: Horas 56 minutos, estamos nos aproximando para logo mais, estaremos na madrugada, na hora, fazendo a oração da madrugada. Você que está acompanhando esta programação, ainda dá tempo, sim, ainda dá tempo de você enviar sua mensagem, envie o seu pedido de oração, faça como os nossos irmãos ouvintes que estão nos acompanhando, a Lara, a Bianca, a Daniela, a Rita, o Celso, Maria, cada um enviou aqui o seu pedido de oração pela família, pedido de oração por libertação, pedido de oração para o Senhor libertar dos vícios, libertar, salvar os filhos. Sabemos que nos dias atuais o inimigo tenta destruir, né, muitos lares, são muitas pessoas que estão sofrendo de insônia, perturbações, setas malignas e dardos inflamados que buscam tirar a paz, do lar, a paz das pessoas, nós estaremos orando, intercedendo em favor dessas famílias. Para você também, você pode ser um instrumento de Deus, sim, você pode ser um instrumento de Deus compartilhando esta rádio. Como você consegue o link dessa rádio? Você pode acessar o site da igreja, ou até mesmo o aplicativo da igreja Deus e Amor, disponível em Android e iOS, e você pode disponibilizar o acesso à rádio para aquela pessoa que você sabe que está precisando de uma palavra amiga, aquela pessoa, quem sabe, está internada, aguardando uma cirurgia, está ansiosa, está passando por um processo difícil, se sente sozinha. Esse programa existe exatamente para isso. A oração é a madrugada do socorro de Deus. A palavra de Deus diz que quando você se sentir sozinho, se sentir abandonado, achar que o mundo inteiro te abandonou, que ninguém se importa com você, Deus se importa. Deus se importa tanto que no livro de João, capítulo 3, 16, a palavra de Deus diz que Deus amou o mundo, Deus amou você, de tal maneira que deu seu Filho unigênito para todo aquele que nele crê não pereça, mas tenha a vida eterna. E para isso nós reconhecemos, nós temos a nossa fé em Jesus Cristo e demonstramos isso, publicamos isso buscando ao Senhor, orando, apresentando as nossas dores, as nossas dificuldades, as nossas ansiedades. Porque o Senhor declarou no livro de Filipenses: não andeis, pois, ansiosos por coisa alguma, antes tornai-vos as vossas necessidades, orando ao Senhor por meio da oração, da súplica e ação de graça. E a paz de Deus, que excede todo entendimento, guardará o vosso coração em Cristo Jesus. Sim, então, para aliviarmos ansiedades, preocupações da vida, nós temos que apresentar a Jesus Cristo. E logo mais estaremos fazendo isso. Quero agradecer a participação da irmã Ângela, do Marquinhos, Deusita, que está aqui mandando, fazendo o seu pedido de oração. Estaremos apresentando a cada um. Irmã Margarete pedindo oração pela família, pelo Samuel, Santiago. Vamos apresentar e eu tenho certeza que Deus vai realizar o impossível. 2 horas em ponto, vamos agora de prefixo das emissoras.
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1: Oração da madrugada. Você que compartilhou seu pedido de oração, chegou o momento de buscarmos ao Senhor. Dobre o teu joelho, você que pode, dobre o teu joelho e vamos clamar ao Senhor. Eleve teu coração, eleve as tuas petições, as tuas causas ao Senhor. Você que me acompanha no carro, no seu serviço, esteja recebendo também esta oração. Você, quem sabe, que está no hospital, está aí numa casa de recuperação, que esta oração possa chegar até você também, junto com a virtude do Espírito Santo. Senhor Deus, poderoso e eterno Pai, aqui estamos na Tua presença. Senhor, eleva o meu coração, me rendo, Senhor, em joelhos e pensamentos, Senhor, a Ti, nos submetendo, Senhor, à Tua soberana e grande vontade. Somos gratos, ó Pai, pelo Teu amor, pela Tua misericórdia, pela Tua compaixão e longanimidade pelas nossas vidas. Obrigado, Senhor, pelas Tuas misericórdias, elas que são a causa de nós não sermos consumidos.

nós dobramos os nossos joelhos e temos livre acesso ao Pai, dado ao teu sacrifício na cruz. O véu do templo foi rasgado, mas não somos dignos, Senhor. Não somos dignos de estar na tua presença, não somos dignos das tuas bênçãos, não somos dignos, Senhor, da tua atenção, pois somos pecadores, somos falhos, somos, Senhor, necessitados, ó Pai, de ti, pois como Romanos 3:23 diz que todos pecaram e destituídos estão da glória de Deus. Somos necessitados de ti, ó Pai. Perdoa os nossos pecados, perdoa as nossas iniquidades, as nossas transgressões. Tenham sido eles por meio de atos, palavras, gestos, sentimentos, até mesmo intenções do nosso coração. Quantas vezes, Senhor, na tentativa de fazer o que é certo, acabamos errando. Então perdoa os pecados involuntários, ó Pai. Aqueles que cometemos sem saber, aquele que cometemos não querendo, ó Pai, perdoa. Perdoa, Senhor, pois somos falhos, somos pó, somos cinzas, somos limitados, ó Pai. Mas o Teu Espírito Santo, Ele nos condiciona, o Teu Espírito Santo, Ele nos capacita a termos comunhão contigo. Ele nos ensina a fazermos a Tua vontade. Então guia-nos, Espírito Santo, a Tua vontade. Guia-nos, Senhor. Modela-nos, ó Pai, o nosso ser, o nosso caráter, o nosso eu, para nos tornarmos mais parecido com Teu Filho Jesus. Ó, meu Pai, corrige-nos, Senhor, se assim for necessário, para que, Senhor, sejamos purificados. Purificados pela Tua palavra, purificados pelo Teu sangue, purificados, Senhor, pois sem santificação ninguém verá a Deus. Queremos ver a Tua glória, queremos, Senhor, ver o Teu poder, queremos ver o Teu livramento, queremos ver, Senhor, os Teus milagres em nossa vida, queremos ver o Teu socorro, queremos ver, Senhor, o Senhor fazendo do impossível nada. Pois todas as coisas, Senhor, estão no Teu poder. Pois foi dado poder no céu, na terra, embaixo da terra. Ó, Senhor, Te pedimos, e a este Deus que clamamos, é o Deus de Abraão, de Isaac e Jacó, que suplicamos. É o Deus que não nos desampara. É o Deus que cuida de nós. É o nosso Pai. Nos ensina, Senhor, a falar contigo. Nos ensina, Senhor, a te pedir. Nos ensina, Senhor, a suplicarmos a ti. Pois confiamos, cremos e nos firmamos na tua palavra, a qual declara: pedi, pedi, dá-se-vos-á, buscais e encontrareis, batei e abri-se-vos-á. Estamos aqui clamando. Estamos pedindo, estamos suplicando, Senhor, e é no nome de Jesus que clamamos, é no nome de Jesus que pedimos, é no nome de Jesus, ó Pai, que queremos a nossa libertação, que queremos, Senhor, a salvação da nossa família, que, Senhor, é no nome de Jesus que nós suplicamos a cura, Senhor, a cura para o desenganado da medicina. Te pedimos, Senhor, livramento. Te pedimos livramento para aquele que nós não podemos livrar. Te pedimos, Senhor, que o Senhor faça aquilo que nós não podemos fazer. Oh, meu Deus! Quantos, ó Pai, estão nesta madrugada clamando, chorando, pedindo a Ti? Senhor, eu quero Te apresentar em especial a cada um dos ouvintes, internautas, do programa Voz da Libertação, Senhor, que compartilharam os seus pedidos de oração, que enviaram os seus pedidos de oração, a irmã Maria Aparecida, Senhor, pedindo oração pela sua família, o irmão, Senhor, que pede a libertação da sua esposa,

Oh, Senhor, quantos ouvintes nomearam os seus familiares, são irmãos, são filhos, são netas, são cônjuges, ó Pai. Oh, Senhor, o Senhor conhece o que é um coração aflito. O Senhor sabe o que é um pai preocupado. O Senhor sabe, meu Deus, a dor e a preocupação de uma mãe perdendo seu filho para as drogas, perdendo seu filho para as más companhias. O Senhor sabe o que é alguém com dor. Sim, meu Deus, o Senhor sabe o que é alguém, é o que esta pessoa que está chorando, se contorcendo em dores agora, porque o Senhor carregou sobre si as nossas dores e enfermidades, ó Pai. O Senhor aqui na terra, o Senhor sentiu, o Senhor viu as mazelas que o pecado causa no homem. Mas o Senhor deu a vida através do teu sangue, somos purificados. Através do teu sangue nós somos limpos, através do teu sangue nós somos libertos. Através do teu sangue, Senhor, o Senhor faz nova vida. Através do teu sangue o Senhor liberta das drogas, dos vícios comportamentais. Oh, Senhor, através do teu sangue, o Senhor cura as enfermidades. É no nome de Jesus que nós te pedimos. É no nome de Jesus, Senhor, que eu clamo, que eu intercedo, ó Pai, para esta criança que está com dor, que está chorando. Para este pequenino, Senhor, que às vezes não sabe nem falar onde dói. Em nome de Jesus Cristo, traz a cura. Traz a cura, Senhor, para os diabéticos, os cancerosos. Traz a cura, Senhor, para esta pessoa que passará por um procedimento cirúrgico. Usa, Senhor, essa junta médica. Oh, Senhor, que o Teu Espírito Santo possa dar sabedoria a este médico. Que este processo cirúrgico transcorra tudo na mais perfeita paz. Oh, meu Pai, reverte os laudos médicos, aquilo que a medicina, esse exame revelou, que trouxe tristeza, angústia, desespero. Meu Deus, cura, meu Pai, cura. Senhor, Tu és o Deus que reverte, Senhor, os laudos médicos. Tu és o Deus das causas impossíveis. Oh, meu Pai, a Tua palavra diz que o Senhor declarou: Marta, eu sou a ressurreição e a vida. Quem crê em mim, ainda que esteja morto, viverá. Oh, meu Deus, se há esperança até para aquele que já está morto, quanto mais, Senhor, para aqueles que estão precisando de Ti neste momento difícil. Neste momento de angústia, de desespero, como o salmista declarou: na minha angústia clamei ao Senhor e Ele me ouviu. Nós cremos, ó Pai, que o Senhor está nos ouvindo nesta madrugada. Nós cremos, Senhor, pois eu creio que Tu és o Deus que conhece os pensamentos, o coração do homem. Tu és um Deus onisciente, onipresente, onipotente. O Senhor não está limitado ao espaço nem ao tempo. E eu creio que o Senhor contempla este homem, essa mulher que está de joelho dobrado agora, te pedindo, Senhor. Oh, meu Pai, quantas vezes nós pedimos e nem sabemos pedir, mas o Teu Espírito Santo, Ele roga por nós com gemidos inexprimíveis. Leva, Senhor, a Ti. Leva, Espírito Santo, a nossa oração. Concede-nos a paz, concede-nos a cura, o livramento, o escape, a libertação. Liberta, Senhor, ó Pai, aqueles que estão sofrendo de opressões malignas, atividades malignas dentro dos seus lares, dentro da sua casa, trabalhos que foram realizados
para destruir este lar, esta casa, essa família, este casamento. Em nome de Jesus Cristo, que sejam desfeitos, que sejam lançados por terra. Senhor, que seja, que desabe, ó Pai, que seja destruída este trabalho contra, Senhor, esta casa, contra esta família. Oh, meu Deus, traz paz, traz amor para este matrimônio, para este casamento. Oh, meu Pai, que haja perdão, que haja reconciliação, que haja restauração dentro deste lar. Quantos, Senhor, estão perdidos? Quantos, Senhor, estão à margem da sociedade, a qual a psicologia diz que não tem mais jeito? A sociedade diz que não tem mais jeito. Mas para Ti, Senhor, foi uma alma que o Senhor deu a vida naquela cruz do Calvário. A Tua palavra diz que aonde abundou o pecado, superabundou a graça. Senhor, que a Tua graça alcance o mais vil pecador. Que a Tua graça alcance o mais vil pecador necessitado do Teu perdão, Senhor. Alcança, Pai. Alcança. Que o Teu Espírito Santo possa abraçar este pecador arrependido deste momento, que clama a Ti, que reconhece a necessidade de ter um encontro contigo. Oh, meu Deus, fortalece, fortalece, Senhor, aqueles que já entregaram a vida a Ti, que possam, Senhor, permanecer e perseverar na caminhada para o céu, pois estreito e apertado é o caminho que leva à salvação, que leva, Senhor, ao encontro contigo. Mas o Teu Espírito Santo nos capacita, o Teu Espírito Santo nos guia, o Teu Espírito Santo nos sustenta. Fica conosco, Senhor. Fica conosco nesta madrugada, madrugada do socorro de Deus. Socorre a vidas, ó Pai. Vidas que necessitam de Ti. Durante toda esta programação, que o Senhor possa realizar o Teu milagre. Em nome de Jesus Cristo, assim nós oramos, pedimos e agradecemos, crentes da vitória que o Senhor já conquistou na cruz. Concede a paz, ó Pai, a paz que excede todo entendimento. Em nome de Jesus, amém.

É isso aí. Esta foi a madrugada, a oração da madrugada. Para você que acompanhou esta oração e, tocado pelo Espírito Santo, reconhece que, muito além das bênçãos, dos milagres, há necessidade de entregar a vida ao Senhor Jesus Cristo. Esse é o maior dos problemas a serem resolvidos. E você que no seu coração, com esta certeza, deseja entregar a vida a Jesus Cristo, reconhecendo a Ele como o único Senhor e Salvador da tua vida, faça essa oração comigo. Senhor Jesus, obrigado pelo Teu Espírito Santo. Ele me convence do pecado, da justiça e do juízo. Eu reconheço que sou pecador e me arrependo de todos os meus pecados. Neste momento, eu confesso a Jesus Cristo como Senhor e Salvador da minha vida. Escreve o meu nome no livro da vida. Que o Teu Espírito Santo, a partir de agora, faça morada no meu coração e me ajude na caminhada. Meus parabéns para você que repetiu essas palavras comigo. Saiba que agora você tem um melhor amigo que está contigo em todos os momentos, o Espírito Santo. Queremos que você compartilhar dessa alegria contigo. Nos envie uma mensagem para o e-mail queroaceitarjesus@ipda.com.br. Terá uma equipe pronta para te auxiliar e te direcionar da melhor forma. Seja muito bem-vindo à Igreja Pentecostal Deus e Amor, mais do que uma igreja, uma família.

0: Jesus é o escolhido entre milhares, para mim, para você, para nós. É verdade? Jesus é aquele que nos resgatou e nos resgata, ainda hoje, das nossas mazelas, das nossas dores, das nossas dificuldades. Continuamos na programação. Quero agradecer a você que esteve orando comigo, esteve participando desta oração da madrugada. Continue conosco nesta programação. Temos muito ainda a compartilhar. Continue enviando o seu testemunho. Quem sabe você foi curado ou curada no momento desta oração. Mande mensagem aqui no nosso WhatsApp contando o seu testemunho, que eu tenho certeza que isso vai servir de elevo de fé para os nossos irmãos ouvintes que nos acompanham. Você conhece a Igreja Pentecostal Deus é Amor? Venha nos fazer uma visita. A sede mundial da Igreja Pentecostal Deus é Amor se encontra aqui no centro de São Paulo, no coração de São Paulo, na Avenida Prefeito Passos, número 10, bairro Liberdade, aqui pertinho da Praça da Sé, pertinho da Estação Dom Pedro II, da estação Dom Pedro. Muito fácil o acesso chegar aqui à sede mundial. Lembrando que nós temos todo um lugar preparado para te receber. Isso mesmo, estacionamento coberto, gratuito e seguro. Nós temos praça de alimentação, você vai ser atendido, você pode visitar um dos nossos cultos, sim. Temos culto todos os dias. E nessa terça-feira nós temos 5 cultos. O primeiro às 7, o segundo às 9, o terceiro às 11h30, 15 e 19 horas. Então você pode estar nos visitando, conhecendo e sendo abençoado. Muitos milagres têm acontecido aqui na Igreja Pentecostal Deus é Amor. É, a Igreja Pentecostal Deus é Amor, nós pregamos a palavra de Deus. E a palavra de Deus, ela cura, ela liberta, ela salva, ela transforma o pecador. Como Paulo declarou, porque não me envergonho do Evangelho, pois ela é poder de Deus. É loucura para o mundo, mas ela é poder de Deus para a salvação do homem. Então a palavra de Deus, ela cura, liberta, ela transforma vidas. Como nós acompanharemos agora neste breve testemunho, testificando daquilo que o Senhor Jesus tem feito neste lugar.
1: Xiomara Turata, aqui de Jaú, do Novo Horizonte. Tenho 2 testemunhos muito fortes para dar e quero, através da rádio, falar porque fui atendida pelo nosso querido e amado Jesus Cristo. O seu nome seja sempre louvado. Há 2 semanas atrás tive um carocinho nos seios. Ainda falei pro meu marido: amor, meu corpo não tá bem. O que fazemos, não? Fiquei desesperada 3 dias. Conversei com a minha irmã missionária aqui na cidade há 18 anos. Todo mundo entrou em oração. E eu fiquei muito, muito triste, né? Porque minha família já tem histórico de câncer de mama, de esôfago. Pedindo, né, a Deus. Na segunda-feira, fui ao médico. Não consegui consulta. Na terça-feira, acordei, aquele carocinho foi embora. Por honra e glória de Deus. Aí passou-se 3 dias. Minha moto, que é o único meio de transporte que eu tenho para pegar o meu serviço, que eu trabalho em casa, fundiu o motor, mandei para a oficina e falei: Senhor, vai na frente, coloque as mãos para mim nessa moto, que o Senhor sabe que ela é só para serviço, que eu dependo dela, né, para alimentar o meu lar. E foi, fez o motor a pé, desci com meu filho de 11 anos até o banco Santander, não tenho crédito na praça. Cheguei naquele banco, só tenho o cartão para receber meu pagamento mensal. Conversei com o gerente e falei assim pro gerente: moço, eu tô aqui hoje, eu vim a pé, 1h20 a pé até aqui, porque o Deus que eu sirvo vivo, ele pediu para mim vir e falar para você a minha situação. Eu preciso de um dinheiro, de um empréstimo, de qualquer coisa para mim poder pagar a moto, para mim poder pegar a moto de volta, para mim poder trabalhar, né, novamente. O moço me olha e falou assim: me dá seu cartão. Peguei, passei o cartão para ele, que é o cartão de salário, né? Foi tremendo. Foi tremenda a mão de Deus. Acabei até evangelizando o moço do gerente do banco, né? Vim glorificando e glorificando e glorificando a Deus e voltei a pé para casa. Eu e meu filho de 11 anos. Eu precisava e preciso contar isso. Colocar no ar aí para todo mundo saber que o Deus que a gente serve, o Deus que a gente confia, ele é existente, existe sempre, sempre, sempre, sempre na vida da gente. Eu agradeço muito a oportunidade, sou ouvinte da rádio, não frequento igreja, mas eu agradeço de coração a todos que vão me ouvir. Muito obrigado. Deus abençoe a todos.
0: É isso aí, caro ouvinte. Você percebe que as bênçãos do Senhor, elas não estão limitadas. Não estão limitadas a você fazer parte do rol de membro da igreja, não. Porque o Senhor Jesus Cristo declarou: vinde a mim todos vós que estáis cansados, oprimidos e sobrecarregados, e eu vos aliviarei. É Jesus que alivia, Jesus que cura, Jesus que liberta. É Jesus que transforma vidas, não só da vida desta irmã que compartilhou o seu testemunho, mas a minha vida. Senhor Jesus me libertou, me salvou, e hoje eu estou aqui para a honra e glória do Senhor. E não será diferente contigo, não será diferente com você, se você crer no Senhor Jesus Cristo. Nós temos que crer, confiar, entregar a vida ao Senhor. E nós estamos aqui de portas abertas para te receber. Não fazemos acepção de pessoas. As portas da Igreja Pentecostal Deus Amor estão abertas para te receber. E Jesus Cristo está de braços abertos. Ele quer mudar a tua vida. Escolha hoje uma das nossas igrejas Pentecostal Deus Amor e vá visitar. Tenha um encontro com Jesus Cristo. Disse Jesus. Disse, um certo homem perguntou: o que posso eu fazer para ser salvo? E o apóstolo respondeu: crê no Senhor Jesus Cristo e será salvo tu e a tua casa. Sim, muitas vezes nossa vida está destruída. As finanças são coisas desesperadoras. Mas Jesus Cristo, ele tem a solução para todas elas. Jesus Cristo, ele tem a solução para todas elas. E com você não será diferente. Você, quem sabe, está pensando: ah, pastor, por que você não sabe do meu problema, não sabe pelo que eu estou passando? Para mim não tem mais jeito. Minha situação não tem mais jeito. Oh, meus irmãos, nós temos tantos testemunhos aqui de pessoas que achavam que era o fim da linha. Não tinha mais jeito. Mas Jesus traz uma mudança extraordinária. Então, confie em Jesus Cristo. Vamos ouvir mais um testemunho? Vamos ouvir mais um testemunho? Nós temos que testificar das glórias do Senhor. Testificar das bênçãos que Ele nos dá.
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4: A irmã tem recebido bênção através de estar aqui conosco, participando das campanhas.
5: Meu filho recebeu quarta-feira, estava com tumor na boca, veio aqui e foi curado, na hora, foi embora curado, chegou lá com a boca murchinha.
4: Qual é o seu nome?
6: José Pereira de Santos.
4: Meu irmão tem recebido curas e milagres através da campanha.
6: São alta, já foi resolvida.
4: Então Deus já curou o irmão da pressão alta já. A irmã tem recebido bênçãos das mãos do Senhor Salvador Jesus Cristo?
7: Irmão, recebi muitas bênçãos nas mãos do Senhor. Fui curada da bexiga, fui curada do intestino, da coluna. Se eu for falar para o irmão, fica a noite inteira aqui falando de bênção.
8: Meu nome é Leia. Eu estava com uma dor aqui na garganta e através da oração passou a dor. Sumiu. Eu tinha tomado remédio e eu terminei o tratamento e a dor continuou. Porque aqui atrás já saindo umas feridas, e aquela ferida doía demais. Mas a dor passou. Pela honra e a glória do Senhor Jesus, amém?
4: Minha irmã, qual que é o seu nome?
9: Nascida.
4: Qual que é a bênção? Conta para os ouvintes.
9: A bênção é que eu estava com problema no estômago E eu sentia tipo um refluxo. E à noite eu não conseguia dormir. Já fazia uns 3 meses, já tinha ido no médico, ele passou o remédio, deu uma melhorada, depois começou tudo de novo. Inclusive na última noite que eu passei muito mal, aí eu vim aqui na sede. E chegando aqui eu não me lembro o nome do obreiro que estava aqui, mas Deus usando ele revelou, né, que Deus estava me dando a cura do estômago. E naquela noite mesmo eu já consegui dormir e até hoje não tive mais aquele refluxo e estou sentindo muito bem, graças a Deus.
10: Meu nome é Benedito José de Freitas. Cheguei na Igreja Deus e Amor em 1989, uma vida derrotada. Era um jovem triste, doente, era alcoólatra, bebia de tudo. Cheguei a tomar até mesmo desodorante com limão. Dormia no fundo de um quintal, um terreno baldio. Não tinha casa, não tinha lar, não tinha nada. Vivia na completa derrota e tragédia. Até que um dia, passando em frente a esse ministério, uma das igrejas Deus é Amor, no Vale do Paraíba, estado de São Paulo, Lorena, eu senti um desejo de entrar nessa igrejinha. Eu cheguei neste momento, havia uma serva de Deus pregando a palavra de Deus. E ela dizia que naquela noite Deus iria mudar a minha vida. Aí eu fiz um desafio e falei, se realmente esse Deus é verdadeiro dessa obra, a partir de hoje eu quero que ele me liberte dessa bebida, eu quero arrumar um emprego, eu quero ter uma vida digna, eu quero ter uma família. E a partir daquele dia que eu entrei, levantei minhas mãos, aceitei Jesus como meu salvador. No dia seguinte eu não bebia mais, não conseguia beber mais, nada de bebida alcoólica. Já passei a trabalhar, Deus abriu a porta de um bom emprego de uma empresa para mim. Hoje eu sou uma pessoa, graças a Deus, realizada na minha vida profissionalmente, familiarmente. Deus me deu uma esposa maravilhosa, me deu filhos, me deu um lar, me deu uma profissão. Hoje eu sou formado. Tudo isso para a glória e honra de nosso Senhor Jesus Cristo. Realmente, Deus, essa obra é Deus que cura, salva, e liberta e perdoa. Eu agradeço a todos a oportunidade no nome de nosso Senhor Jesus Cristo.
0: Esse é só mais um dos milagres que Jesus tem realizado aqui na nossa igreja pentecostal Deus é Amor. Para ele não é impossível. Você vê o estado em que a pessoa consegue chegar. Às vezes nós ouvimos esses testemunhos e ficamos impactados. Mas é isso que a palavra de Deus diz mesmo, que ele veio para buscar o que havia perdido. Onde abundou o pecado, superabunda a graça do nosso Senhor Jesus Cristo. Ele veio foi para os enfermos mesmo, ele veio foi para os perdidos, para os doentes. E você, quem sabe, está nesta mesma situação. Quem sabe a minha voz está chegando, você está ouvindo e se perguntando, será que é possível acontecer comigo? Sim, é possível acontecer com você. Com braço forte, Jesus te liberta. Com braço forte, o Senhor te tira da situação em que você está. Isso me faz lembrar um louvor que eu gosto muito, da Débora, da MC Music, Débora e Leia, braço forte. Esse louvor, ele fala muito disso. Quando nós olhamos para as dificuldades, quando nós olhamos para as tempestades da vida, as intempéries da vida, e nos perguntamos, meu Deus, e agora? Aí lembramos que a palavra do Senhor diz, elevo meus olhos para o monte, de onde virá o meu socorro? O meu socorro, ele vem do Senhor, que fez os céus e a terra. Ele é o braço forte. Ele é o braço que nos socorre no momento da angústia e do desespero. Vamos ouvir este louvor agora? Reflita na letra deste hino em que o Espírito Santo ministre ao teu coração através desta canção.

Esse é o braço forte do nosso Senhor Jesus Cristo. Nos momentos de angústia, no momento de peleja, no momento de dor, Ele peleja pelos seus filhos. Devemos confiar e nos assegurar de que Ele está conosco. Não temas, porque Ele está contigo. Não te assombres, porque Ele é o teu Deus. Então continue na presença do Senhor. Continue nesta programação, que eu tenho certeza que o Espírito Santo, Ele irá te direcionar, Ele irá falar contigo muito mais. Amém? Nos envie mensagem, você que foi tocado por este louvor, teve uma experiência com o Senhor, nos envie uma mensagem aqui no nosso WhatsApp. Estamos aqui com o WhatsApp aberto. Nossa irmã Silvani ainda está aqui pedindo oração em favor da sua família, nos acompanhando diretamente de Américo, na cidade de Jaú, pedindo uma oração. Também aqui o irmão Benedito pedindo oração, falando, está nos ouvindo de Limeira, de São Paulo. Ó, os irmãos aqui de São Paulo, do interior de São Paulo, acompanhando a programação. De Sumaré também, irmã Juliana de Sumaré, ouvindo e pedindo oração pela sua família. Amém, irmã. Apresentamos em oração. Ainda nesta programação teremos mais um momento de oração, porque é a madrugada do socorro de Deus. Então você, nesta madrugada, quem sabe está com insônia, quem sabe não consegue dormir, pensando, ansioso, preocupado pelos seus problemas. Nós sabemos que muitas vezes nós somos o inimigo. Ele tenta jogar dardos inflamados, ele tenta jogar setas malignas para tirar a nossa paz, tirar a nossa paz em Cristo Jesus, mas devemos permanecer. Então, fique conosco, porque logo mais às 3 horas nós teremos mais um período de oração com o pastor Lorival de Almeida. Estará orando e você pode orar também e apresentar, seja qual for a tua causa, seja qual for a causa impossível, você pode apresentar ao Senhor. Pastor George, minha situação é complicada demais, você não sabe. Isso me recorda uma história que certo dia Jesus estava passando e de repente ele viu um cortejo fúnebre passando. Era uma viúva que já era viúva e havia perdido o seu filho. A palavra de Deus diz que quando Jesus ele passa, ele se move de íntima compaixão por ela. Muitas vezes você se sente sozinho. Você está nessa madrugada achando que, meu Deus, minha situação é complicada. Mas Jesus, ele te vê e ele se move de íntima compaixão por você. E eu tenho certeza que o Espírito Santo de Deus, ele está te vendo. E quando ele vê, ele não é como nós, que às vezes olhamos e fazemos vista grossa ou passa despercebido. Não, ele é o bom samaritano. É Ele que cuida das nossas feridas, é Ele que nos coloca, carrega no colo e cuida da nossa vida. Basta abrirmos o nosso coração para Ele, que o resto, tudo mais Ele fará. Vamos ouvir mais um testemunho daquilo, testificando daquilo que o Senhor fez na nossa vida? Que esse testemunho, ele edifique a tua vida.

0: Meu nome é Moacir Leite Siqueira, eu sou um músico profissional. Conheci a noite nos anos 70 ainda, né? Quando cheguei aqui em São Paulo, já como um músico profissional. E nessa época eu ainda não tinha conhecido droga nenhuma ainda, não bebia nada. Quando eu comecei a... fiz um contrato com o programa do Bolinha, aí começou tudo. Porque de lá todo mundo já bebia, já levava nas bolsas, né? Aí eu comecei a conhecer a bebida. E fiz um contrato por 3 anos, né? E depois eu praticamente comecei a beber. Aí tudo começou aí. Aí já fui para as drogas também. E começou tudo ali. E eu comecei a beber. Aí já tinha a cota que eu tinha que beber naquele dia. 3 garrafas. 3 garrafas sozinho. Eu não dividia com ninguém. Entendeu? Para isso eu já tomava em casa e levava uma na bolsa, né? Exato. Uma garrafinha na bolsa. Para na hora que entrar em cena já tomar ali no camarim, né? Então essa é a experiência que eu tive, mas foi terrível. Para entrar é fácil, para sair é mais difícil. Começa da prostituição, porque se droga sem prostituição não existe. Então quem bebe já se prostitui. Depois que se embriagou, então essas pessoas que estão começando aí nisso aí, que saiam, que procuram a igreja, porque a igreja... Deus e Amor é a melhor igreja que tem. Eu não estou fazendo acepção, mas é a melhor. Para mim, eu tive em todas elas. Mas aqui eu me dei bem mesmo que, pelos ensinamentos, pela maneira que os pastores te tratam, é 100% vida. Então, aqui não tem distinção. Pode vir, que vai encontrar um lugar, vai aprender a Bíblia, tem as escolinhas dominicais, tem tudo. A vida na igreja é 100% Jesus. E conheci a igreja através do músico também, né? Que ele conheceu aqui a igreja e praticamente falou, vamos para lá, que lá é melhor, você vai se dar bem, você vai cantar para Jesus. E eu larguei tudo. Larguei tudo e hoje praticamente eu só vivo para Jesus, 100% Jesus. E graças a Deus já estou na igreja já há 6 anos, sou batizado nas águas lá do Jordão do Bororé. E graças a Deus, 100% maravilha, hoje é só Jesus.
1: Veja só que o Senhor opera. Na verdade, quem sabe você, assim como nosso irmão que contou o testemunho, ele enveredou, entrou numa vida por um acaso. Ele falou, no começo ele não fazia nada disso. Ele não fazia nada de errado. Mas como a Bíblia diz, corrompe, né? As más companhias corrompem. Então acaba realmente causando isso. Ele acabou enveredado por más companhias, mal influenciado. E quando se viu, como ele mesmo relatou, é fácil entrar, mas difícil é sair. Difícil, mas não impossível. Jesus é a solução. E a Igreja Pentecostal Deus é Amor, ela está aqui para te apresentar Jesus. Estamos aqui para falar de Jesus em nossos cultos, em nossa programação. Pastor, não consigo, sou impossibilitado. Onde eu estou, não consigo chegar a uma igreja. 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Lá nós temos toda a programação e nós temos programações chegando aí nos próximos meses. Ainda no mês de julho nós vamos ter o EBF de férias, e a Escola Bíblica Dominical de Férias do Pequeno Galileu, no dia 25 de julho, que será uma bênção. Também está aberta as inscrições do Seminário Pastoral, que começou agora dia 8 de junho e vai até o dia 10 de julho de 2026. Lembrando que é somente para membros atuantes da Igreja Pentecostal Deus é Amor. Posso dizer, como um ex-aluno da ETDA, né, da Escola Teológica Deus é Amor, foi uma das melhores coisas que aconteceu na minha vida. Então, para você que me ouve, que é membro da Igreja Pentecostal Deus e Amor, com mais de 5 anos de batismo, homem, atuante no ministério, é uma oportunidade para você estar aprendendo e crescendo aí, né? Crescendo em graça e conhecimento. É uma oportunidade. 2:56 ainda estamos aqui com o nosso WhatsApp aberto, recebendo teu pedido de oração, porque logo mais nós teremos mais um período de oração. Você que, quem sabe, está passando por uma dificuldade aí, já vai se preparando. Não é verdade? Madrugada é oração, madrugada é busca do Espírito Santo. E você pode buscar ao Senhor pelas mais variados motivos, uma enfermidade, um processo, uma tristeza. Também não são somente as coisas ruins que vão nos levar para Jesus Cristo, não é verdade? Buscar renovo do Senhor, buscar mais intimidade com Deus, é na oração da madrugada. Temos mais aqui um ouvinte mandando mensagem. O irmão Márcio pedindo oração, irmão César também, de Mogi das Cruzes, mais alguém aqui de São Paulo mandando mensagem, irmão Márcio pedindo oração. Logo mais estaremos apresentando ao Senhor Jesus. Então já vai preparando, já te prepara, teu minuto de oração, teu local de oração, tua lista aí de intercessão, que nós estaremos apresentando aqui em nome do Senhor Jesus.
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1: É isso aí, meus irmãos. 3 horas em ponto. Logo mais teremos a oração com pastor Lorival de Almeida. Mas agora nós vamos de prefixo das emissoras.
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10: 3 horas.
11: Lição, clamei ao Senhor, gritei por socorro ao meu Deus. Do seu templo, ele ouviu a minha voz. Meu grito chegou à sua presença, aos seus ouvidos. Salmos capítulo 18, versículo 6.
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paz do Senhor, prezados ouvintes, aqui estamos nós para buscar a presença de Deus mais uma vez. Quero convidar vocês, vamos falar com Deus, focados em Deus, vamos sentir a essência realmente dessa oração e aquele sentimento que só mesmo quando estamos conectados, e não é fácil esse sentimento não, vamos sentir isso aí de Deus falando com o Senhor, vamos orar por alguém, e você aí, alguém, ore por nós também.

Grande Deus, maravilhoso Pai, nós estamos mais uma vez na presença do Senhor nesse dia. E eu quero estar conectado com o Senhor, meu Deus, fazendo dessa oração uma oração em que realmente todos nós, eu, os ouvintes, possamos estar sentindo o que realmente é a oração. Eu não quero estar aqui, ó Deus, só falando palavras ou tentando ser alguma coisa. Não, Senhor. Eu estou na presença do Senhor. Reconheço, Senhor, meu Deus, as minhas debilidades, as minhas fraquezas, os meus erros, os meus maus pensamentos, as minhas más atitudes. E peço ao Senhor, perdoa-me, ó Deus. É a única maneira que eu entendo, ó Pai, em que podemos ter contato contigo, estarmos livres do pecado que nos rodeia. Dessa forma, Senhor meu Deus, certamente a mão do Senhor estará estendida, estará nos tocando, o ouvido do Senhor estará aberto, estará nos ouvindo. Eu sei, ó Deus, que caso contrário não vai acontecer nada, Senhor. Nós vamos orar, vamos até falar com o Senhor, às vezes vamos até falar bonito, mas sem efeito nenhum. Aí não nos convém nem orar. Eu não quero nem orar desse jeito, meu Deus. Eu quero orar ao Senhor sabendo que o Senhor é um Deus de paz, o Senhor é um Deus de amor, o Senhor é um Deus de misericórdia, o Senhor é um Deus que está ouvindo o nosso clamor, ouvindo a nossa oração. E que o Senhor haverá de nos ouvir. Haverá de ouvir o seu povo que está orando conosco agora. Porque, meu Deus, sinceramente, Senhor, a situação do nosso mundo está tão difícil. As dores dos nossos corações se intensificam a cada dia. As situações da vida e, às vezes, situações de tamanha e tremenda injustiça nos fazem, ó Deus, até parar diante de situações que o nosso coração sangra. Senhor meu Deus, Senhor meu Pai, diante do Senhor estamos e temos negócios, ó Deus, a apresentar a Ti, a falar com o Senhor. Coisas, ó Deus, que somente o Senhor poderá nos ajudar, somente o Senhor poderá fazer na direção de tanta gente. Deus de poder, Deus de misericórdia, quanta gente em lágrimas, ó Pai. Quanta gente em lágrimas, ó Deus.

razões. Quantas pessoas nesse momento, parece que o mundo desabou sobre elas. A situação é triste, a situação é terrível, a situação, Senhor meu Deus, é inacreditável. Se fôssemos parar e meditar, ó Deus, apenas dentro da questão mesmo do mundo, até não acreditaríamos. Mas, meu Deus, em se tratando, às vezes, de operações altamente espirituais, ruins, que acontecem e abatem essa casa, essa família, nós podemos até entender, ó Deus, o porquê de um sofrimento tão profundo e tão inexplicável. Quanta gente, ó Deus, do nada, assim, Senhor, pessoas estavam bem. Mas, de repente, meu Deus, veio algo que a gente só pode entender que foi maligno aquilo. Veio uma coisa e tudo começou a dar errado, Senhor, meu Deus. Tudo começou, parece que, andar para trás. E sei, ó Deus, que não adianta buscarmos a explicação lá fora. Não adianta buscarmos explicações na realidade, porque são coisas espirituais que nós queremos e estamos discernindo também espiritualmente. Estenda as tuas mãos agora, meu Pai, para uma vez mais atuar nessa vida que tem se transformado, Senhor meu Deus, numa vida de lágrimas. Não que uma vida de lágrimas não seja uma vida de humilhação, de respeito ao Senhor. Não, Senhor, sabemos que as lágrimas fazem parte da nossa vida. Mas sabemos também, Senhor meu Deus, que a partir do momento que a nossa vida é só lágrimas, lágrimas, lágrimas, nós estamos em derrota. E nós não queremos viver em derrota falando no nome do Senhor. Nós queremos viver em vitória. Nós queremos viver, Senhor meu Deus, na presença do Senhor, glorificando o nome do Senhor, testificando, levando a palavra do Senhor a tanta gente através dos nossos testemunhos. Visita as pessoas que estão tão longe, meu Deus. Pessoas que estão em outros países, em outros estados. Pessoas que estão no interior do estado, pessoas que estão lá na Bahia, no Pará, pessoas que estão no interior do estado de São Paulo, pessoas que estão em Porto Alegre, pessoas que estão no Rio de Janeiro, pessoas que pela internet nos ouvem no mundo inteiro. O Senhor é Deus vivo, Senhor, eu louvo o Senhor. Eu agradeço o Senhor pela minha vida. O Senhor é um Deus vivo, o Senhor é um Deus poderoso. A minha palavra de oração ao Senhor, diante do Senhor, não resta a menor dúvida, Pai, que passa principalmente pela gratidão do meu coração, por todas as coisas que eu tenho contemplado das tuas mãos. Glorificado é o nome do Senhor. Exaltado é o nome do Senhor. O Senhor é um Deus grande. O Senhor é um Deus poderoso, Criador de todas as coisas. Eu quero senti-lo, Senhor meu Deus. Eu quero sentir o impacto do Espírito Santo. E, Senhor meu Deus, não é porque sou eu que estou orando, eu sei que isso não tem absolutamente nada a ver. Mas eu sei, ó Deus, que é porque estamos orando juntos ao Senhor, Deus vivo, Deus poderoso. Nós queremos nos sentir impactados pelo Senhor, pelo poder da sua presença, pelo mover do Espírito Santo de Deus. Tira dos nossos corações, ó Deus, tudo que é impedimento para a tua operação. Tira das nossas vidas tudo que é impedimento para o tocar do Senhor na nossa vida. Toca-nos, ó Deus. Toca-nos, Senhor. Toca nesse pastor que gosta de pregar a sua palavra, que ama a mensagem verdadeira. Esse pastor que está cansadinho já, ó Deus, depois de ter feito tanto pela obra do Senhor. O tempo chegou e pesou, mas ele está ali falando do amor do Senhor. Alguns, ó Deus, que tiveram a oportunidade, ó Pai, de ter mais conhecimento. Alguns até não tiveram tanta oportunidade, mas estão lá, em verdade, falando da sua verdade. Homens simples, porém honestos,
servo.

do Senhor. Usa eles, meu Deus. Usa também os nossos jovens. Usa, Senhor, meu Deus, os nossos cooperadores, diáconos, presbíteros, dirigentes de congregações ou não. Senhor, meu Deus, nós queremos uma vez mais invocar a presença do Senhor. Vem na nossa vida com poder. Vem na nossa vida com manifestação tremenda. Eu quero me sentir impactado pela tua presença. Eu quero me sentir tocado pelo Senhor. Vem impactar a minha vida, Senhor meu Deus. E vem impactar a vida da sua igreja. Senhor, o mundo nos odeia, assim como antes odiou o Senhor. O mundo odeia a sua verdade. O mundo odeia a sua palavra. O mundo odeia tudo que pertence ao Senhor. E o mundo tenta moldar o Senhor a ele. E nós temos, ó Deus, combatido sim esse combate que é bom. Temos, meu Deus, nos esforçado para fazer a sua obra. Militar, porém militar legitimamente, conforme nos diz a sua palavra. Mais uma vez, ó Deus, eu peço ao Senhor, limpa-nos, lava-nos, purifica-nos. Nós queremos senti-lo, ó Deus. Nós não queremos falar por falar. Nós não queremos pregar por pregar. Nós queremos, ó Deus, impactar vidas com o mover do seu poder através das palavras que o Senhor coloca na nossa boca. Nós queremos ver vidas serem curadas, libertas, vidas se entregando ao Senhor em lágrimas, através, ó Deus, da mensagem do Senhor, porque a mensagem não é nossa, somos os mensageiros apenas. Senhor meu Deus, nós estamos em campanhas no Brasil inteiro, em prol de almas. Levanta, Senhor meu Deus, servos e servas valorosos, com poder, com autoridade, para falar do Senhor, repreender o mal, repreender a enfermidade, anunciar a salvação, o ano aceitável do Senhor. Nós queremos ver essas vidas se entregando a Ti. Nós queremos ver, meu Deus, essas vidas que ouvirão os Teus servos se entregando ao Senhor. Queremos ver, ó Deus, as maravilhas que o Senhor faz. Vem sobre nós, poder de Deus. Vem sobre os nossos ouvintes, Espírito Santo da verdade. Meu Deus, nós estamos aqui em nome do Senhor, em nome de Jesus. De todo o nosso coração, ó Deus, nós cremos que estamos representando a verdade do Senhor. De todo o nosso coração, nós cremos que estamos, Senhor meu Deus, nos utilizando de toda a sinceridade que possa existir na nossa vida, dada pelo Senhor. O Senhor conhece a honestidade das nossas vidas. O Senhor conhece a sinceridade das nossas palavras. O Senhor conhece, Senhor meu Deus, a sinceridade da nossa oração. Visita essa pessoa que está, ó Deus, em estado terrível. O estado dessa pessoa não é bom, meu Deus. Essa pessoa está tão aflita. Essa pessoa já tem sentido, ó Deus, o sopro da morte. Essa pessoa sabe que se o Senhor não agir, ela vai falecer. Ela sabe, a família a faz entender, os médicos a fizeram entender. Mas o Senhor, que é o médico dos médicos, o Senhor pode operar nessa vida. O Senhor pode operar nesse coração, nessa pessoa. O Senhor pode fazer valer, ó Deus, e triunfar a sua misericórdia. Eu sei, ó Deus, que cada vida tem um propósito. E não sei se assim é, mas se não for, poderia ser. Quem sabe, ó Deus, essa vida esteja passando por isso. Para que o Senhor se manifeste e o propósito do Senhor aconteça através dessa vida, alcançando tantas outras. Deus que cura. Deus que cura. Em nome de Jesus. Eu peço ao Senhor, curai agora, Senhor.
Curai agora essa vida que atravessa os locais mais profundos e escuros do vale da sombra da morte. Eu te repreendo, enfermidade, em nome de Jesus Cristo. Meu Deus, dá mais uma chance a essa pessoa que já não tem mais forças para orar. Esvaiu-se, Senhor, meu Deus, a força dessa vida para um simples me ajuda, Senhor. Mas nós intercedemos como intercessores do Senhor por essas vidas agora. Ajuda essa vida, meu Deus. Ajuda essa vida. Meu Deus, a família está em lágrimas. Essa criancinha não viveu nada ainda, meu Deus. Essa criancinha em toda a sua inocência. Essa criancinha, ó Deus, que muitos de nós às vezes chamamos até de anjinhos. Essa criancinha tão enferma, nunca teve saúde. Esse pai, essa mãe, essa família, que tem se entristecido tanto ao ver o filhinho, a filhinha, nesse estado tão desesperador. Senhor, meu Deus, eu peço ao Senhor em nome de Jesus Cristo, cura essa doença dessa criança agora. Cura essa enfermidade, meu Deus, que está matando essa criancinha. Essa criancinha com essa má formação ainda no ventre da mãe. O Senhor é poderoso, ó Deus, para fazer, ó Pai, com que essa criança seja perfeita. Em nome de Jesus Cristo. Em nome de Jesus Cristo, meu Deus, cura essa criancinha que ainda está no ventre da mãe. Senhor, meu Deus, eu apresento ao Senhor as pessoas que estão cancerosas. Elas estão apavoradas, meu Deus, e não é para menos. Ouvir a sentença, meu Deus, de câncer é quase uma sentença de morte. Isso, meu Deus, tira das pessoas já imediatamente a vida, a força, a alegria. Senhor, meu Deus, em nome de Jesus Cristo, em nome de Jesus Cristo, eu apresento ao Senhor essas pessoas que oram comigo agora. Talvez não estejam orando as pessoas enfermas, que não têm forças, mas a família está orando, os amigos estão orando, aqueles anônimos intercessores estão orando. Meu Deus, ouça o nosso clamor, ouça o meu clamor, meu Deus. Por mais, ó Pai, que eu seja uma pessoa ruim ou má, eu amo a sua verdade, Senhor. E nesse momento as minhas lágrimas depõem em meu favor. Eu amo, Senhor meu Deus, a sua palavra. Pregar a palavra do Senhor é a minha vida. E o Senhor sabe disso. Não estou dizendo, ó Pai, que sou merecedor de coisa alguma, porque sei que não sou. Mas estou intercedendo por gente sofrida. Estou intercedendo por pessoas deprimidas. Estou intercedendo por ministérios inteiros, ó Deus, que por alguma razão vieram a ser ministérios falidos espiritualmente. Levanta, Senhor meu Deus, levanta. Levanta essa gente, levanta essas pessoas. Senhor meu Deus, quanta gente desonesta no meio do seu povo. Quantas pessoas, Senhor meu Deus, se dizem servas e não são. Quantos se dizem pregadores e não são? Quantos se dizem pastores e não são? Senhor meu Deus, Senhor meu Pai, abençoai a nossa diretoria. Abençoai, Senhor meu Deus, os nossos pastores. Meu Deus, meu Pai, nós não somos perfeitos, meu Pai. Os nossos defeitos são incontáveis. Nos ajuda a entender, Senhor, o que é melhor para a sua obra. É tanta coisa por fazer, meu Pai, mas nós queremos fazer todas. O Senhor vai nos dar, ó Deus, a oportunidade de fazer tudo o que é preciso fazer como diretores da sua obra, para que a obra do Senhor flua. Nós queremos ver almas salvas. Nós queremos ver as vidas em santificação ao Senhor. Nós queremos ver as pessoas ouvindo o Evangelho da salvação. Usa-nos, ó Deus, usa-nos.
Usa, Senhor meu Deus, a nossa juventude, os nossos adolescentes. Eu quero repreender todo o poder satânico, todo o poder do inferno. Essa vida, Senhor meu Deus, que já não tem mais paz. Essa vida que já não tem mais, ó Deus, eu vou até dizer, Pai, o direito do descanso. A Sua palavra nos fala através do salmista: em paz me deitarei e também dormirei, porque só Tu me faz habitar em segurança. E nos diz muito mais ainda: que doce e suave é o sono do trabalhador. Mas essa pessoa já não dorme mais, meu Pai. Essa pessoa tem sido oprimida por esse espírito maligno. Esse espírito das trevas que está buscando destruir essa família. Esse espírito maligno, Senhor meu Deus, que faz acontecer coisas que, se as pessoas contarem, serão tidas como pessoas loucas. Eu te repreendo, espírito imundo. Saia dessa casa. Saia dessa vida. Saia agora em nome de Jesus. Essa pessoa, ela está orando conosco e sabe que está orando a um Deus vivo, que responde em nome do Cristo vivo, aquele mesmo que se entregou para morrer por nós na cruz do Calvário. Ah, meu Deus, faça dessa casa uma bênção. Esse espírito imundo que estava tentando separar esse casal, eu te ordeno, Satanás, você não vai separar nada, não. A mão do meu Deus está tocando, tocando, tocando, tocando, e quando apreendo o espírito imundo, saia dessa casa. Saia dessa vida. Saia agora em nome de Jesus. Essa pessoa, ela está orando conosco e sabe que está orando a um Deus vivo, que responde em nome do Cristo vivo, aquele mesmo que se entregou para morrer por nós na cruz do Calvário. Ah, meu Deus, faça dessa casa uma bênção. Esse espírito imundo que estava tentando separar esse casal, eu te ordeno, Satanás, você não vai separar nada, não. A mão do meu Deus está tocando, tocando, tocando, tocando, e quando a luz do Calvário. Ah, meu Deus, faça dessa casa uma bênção. Esse espírito imundo que estava tentando separar esse casal, eu te ordeno, Satanás, você não vai separar nada, não. A mão do meu Deus está tocando, tocando, tocando, tocando, e quando a

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2: 3:53.
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3: Aqui é a irmã Ângela da Áustria. Eu queria contar um testemunho. Eu recebi uma bênção, eu fiz um voto com a Fundação Reviver e de uma viagem que agora a gente tem férias aqui na Áustria. Aí eu estava procurando as viagens, estava tão difícil encontrar viagem. Assim, as viagens não estavam assim ao meu alcance, né? Estavam as viagens assim muito difícil de achar. Aí já há mais de mês procurando, aí eu fiz um voto e graças a Deus Jesus me abençoou, né? 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Louvado seja Deus. E esse não é só esse testemunho, eu tenho uns outros também que eu contei aí. De um carro que eu tinha para vender, graças a Deus, Jesus me abençoou, eu vendi, aí eu tirei, mandei para a Fundação Reviver, e Deus abençoe, essa Fundação Reviver é uma bênção, viu? 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Eu sou de outra congregação aqui na Áustria, mas as igrejas aqui da Áustria não é igual no Brasil, né? 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Sempre Deus tem me abençoado, minha vida tem até melhorado depois que eu passei a ouvir essas programações. Realmente essa obra é uma obra de Deus, a gente faz e a gente recebe. E Deus abençoe vocês ricamente aí da Fundação Reviver. Muito obrigada, viu? Deus abençoe.
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11: 4:02.
12: Obrigada pela sua audiência. A gente vai para mais informações aqui. Terapia com animais acelera reabilitação neurológica. A terapia assistida com animais tem se mostrado uma poderosa aliada na reabilitação neurológica, acelerando a recuperação de pacientes com diversas condições. O tratamento, que utiliza principalmente a interação com cães e cavalos, promove benefícios físicos, emocionais e cognitivos significativos, conforme destacam os especialistas. De acordo com neurocirurgiões, um dos principais diferenciais dessa abordagem é a estimulação multissensorial, que acontece durante as sessões. Essa característica permite que o cérebro recrute e resgate eletricamente um número maior de circuitos neurais, acelerando o processo de plasticidade cerebral. O médico esclarece ainda que a plasticidade neural não significa que novos neurônios sejam produzidos, mas sim que circuitos já existentes são ativados para substituir aqueles que foram lesados. Durante a terapia com animais, o cérebro é estimulado de maneira global, o que potencializa esse processo. A terapia assistida com animais tem se mostrado benéfica para diversas condições, incluindo AVC, doenças neurológicas degenerativas e transtornos do desenvolvimento. Os especialistas destacam que, ao unir ciência e humanização, a terapia com animais não apenas acelera resultados, mas também torna o processo de reabilitação mais prazeroso e engajador para os pacientes. Como a desorganização pode afetar a saúde mental? Vivemos em uma sociedade que valoriza o acúmulo, mas o excesso de objetos, papéis e desorganização no ambiente de trabalho ou em casa tem um preço alto para o nosso bem-estar e saúde mental. O que muitos veem como apenas bagunça é, na verdade, um dreno de energia cognitiva. A neurociência provou que um ambiente desorganizado sobrecarrega o nosso sistema visual e compete por nossa atenção, forçando o cérebro a trabalhar mais para filtrar irrelevâncias. O resultado é a fadiga mental, o aumento do estresse e a redução drástica do foco e da produtividade. A sobrecarga cognitiva causada pela bagunça acontece no córtex pré-frontal, a área do cérebro responsável pela tomada de decisões, pelo planejamento e pela memória de trabalho. Quando há muitas coisas visíveis competindo por nossa atenção, o cérebro recebe múltiplos estímulos sensoriais que precisam ser processados. Se um item não tem um lugar fixo para ser guardado, ele inevitavelmente voltará à bagunça. Defina um local específico para cada coisa, chaves, carteira, carregador, e devolva-o imediatamente após o uso. O minimalismo e a organização não são apenas uma questão de estética, são uma questão de saúde cognitiva. Ao limpar o seu espaço físico, você está literalmente limpando o seu espaço mental, abrindo caminho para mais foco, mais paz e bem-estar.
11: Quatro horas e cinco minutos.

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2: 4:10, manhã de terça-feira, esta semana abençoada que o Senhor nos concede. Esta é a madrugada do socorro de Deus. Manhã, na grande São Paulo, temperaturas aí, um pouquinho frio. Para você que está saindo, despertando, já se arrumando para sair para o teu trabalho, que você tenha um dia abençoado na presença do Senhor. Lembrando que logo mais, às 4:40, teremos a oração, clamou pela portas abertas. É o clamor por portas abertas. Como o salmista declarou, deitei e dormi, mas me levantei porque o Senhor me sustentou. Em tudo demos graças ao Senhor, porque Ele tem nos sustentado. Mas, pastor, não deitei e dormi. Ainda também devemos dar graça ao Senhor, porque o choro pode durar uma noite, mas a alegria, ela vem pela manhã. Falando em misericórdia e manhã, nós temos que agradecer ao Senhor por tudo na nossa vida e também glorificar o Seu nome durante com aquilo que Ele nos abençoa. Então, para esta terça-feira, o que tu tens planejado para essa terça-feira? De que maneira você pretende glorificar o nome do Senhor com o dia que Ele está te dando? Quero te convidar nessa terça-feira para estar conosco em um dos nossos cultos, é isso mesmo, aqui mesmo na sede mundial da Igreja Pentecostal Deus e Amor. Hoje nós temos 5 cultos acontecendo nesta terça-feira. Logo pela manhã, 7:00, Diácono Lindenberg estará ministrando a Palavra de Deus. 9:00, Presbítero Elias Reis, campanha abençoada. Este culto em que o Senhor está operando milagres extraordinários. E 11:30, Presbítero Levi Muniz pregando a Palavra do Senhor. Aquele meio-dia, você pode estar aqui nas proximidades, no centro de São Paulo, quem sabe fazendo compras ou aquele intervalo do teu trabalho, você consegue dar um pulo aqui na igreja que o Senhor irá falar, o Senhor falará contigo através da Palavra do Senhor. Lembrando também, 15:00, Presbítero Miqueias, e 19:00, Presbítero Henri Della Lande estará ministrando a Palavra do Senhor. Ou seja,

0: Nós temos cultos durante todo o dia. 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Você não pode ficar de fora. Exalte ao Senhor, glorifique o nome do Senhor nesse dia e venha adorar e cultuar ao Rei dos Reis e Senhor dos Senhores. 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
1: A paz do Senhor Jesus para todos. Irmãos, gostaria de relatar um testemunho que aconteceu ontem aqui na minha casa. Eu me chamo Nestor Marinho, congrego na Igreja da Vila Moraes da IPDA. Irmãos, eu recebi minha tia na minha casa. Minha tia chama Luzia Paiva. Ela, todos os anos de costume, ela vem passar a passagem do ano aqui conosco, comigo e minha mãe. Só que já tem 6 meses que a minha tia está fazendo tratamento de CA. Ela está com câncer em várias partes do corpo, no fígado, na cabeça, nos pulmões, no esôfago, em uma das pernas. Ela se encontra bem debilitada. E fazendo esse tratamento lá no Alberto Einstein, ela teve que parar porque uma das sessões atingiu o coração. Então ela ficou muito debilitada. E ontem, graças a Deus, nós escutando a transmissão do culto que estava vindo da sede, minha tia sentada no sofá, prestando bem atenção na palavra, na hora da oração eu peguei o celular e comecei a colocar no corpo dela. Comecei pelos pulmões atrás, comecei passando nos braços, nas pernas, e Jesus Cristo começou a operar. E o pastor falava na transmissão para Deus trocar o pulmão, o coração. Deus estava usando ele fervorosamente. E graças a Deus, irmãos, nós sem perceber, sentamos para almoçar, né? E ocupamos os lugares. Daqui a pouco, irmãos, pela misericórdia do Senhor, minha tia se levantou da cadeira e levantou as mãos para o céu e começou a chorar igual uma criança, porque já havia mais de 6 meses que ela não consegue se alimentar. A gente faz uma comida para ela, ela não come, ela escolhe uma fruta, outra coisa, e ela rejeita os alimentos porque o tratamento é muito forte. E ela começou a chorar, irmãos, com as mãos levantadas para o céu, agradecendo a Deus que pela primeira vez em mais de 6 meses, ela conseguiu se alimentar com apetite, feliz. Então, eu gostaria de falar isso para a igreja e que os irmãos que estiverem em casa, que estão ouvindo esse testemunho, acreditarem que o nosso Deus, ele opera sinais e maravilhas, que nós precisamos nos dispor, crer. Quando os irmãos estiverem orando, você deixa os seus afazeres, vocês busquem ao Senhor, que Deus, ele vai ouvir suas orações. Porque ontem, irmãos, quando eu comecei a colocar o celular, foi pelo ato de fé, eu sabia que Deus ia fazer alguma coisa, mas, irmãos, com toda sinceridade, com a nossa pequena fé, eu não acreditei que, assim, eu não pensei que Deus fosse agir tão rápido. Irmãos, a minha tia ficou tão feliz. Irmãos, ela comeu de tudo durante o dia, comeu panetone, tudo que tinha na casa, irmãos, ela comeu sem rejeitar. E nós ficamos muito felizes. Minha mãe chorou de alegria, ligou para os outros parentes, falou para todas as pessoas que conhecem a minha tia, que sabe o problema que ela está passando. Então, irmãos, graças a Deus por tudo. Graças a Deus por esta grande obra que o Senhor fez. E eu creio que o Senhor vai continuar abençoando mais e mais. Ele é o nosso socorro bem presente na hora da angústia e na hora da tristeza. Que Deus possa abençoar a todos. Muito obrigado. Meu nome é Nestor Marinho, congrego na Igreja da Vila Moraes. Amém, Jesus.
0: Esse é um dos milagres, de milhares de milagres que o Senhor tem realizado. Jesus, Ele muda a nossa vida, muda a nossa história, muda a nossa família. Ele tem o poder de mudar até aqueles que estão ao nosso redor. É o poder do Evangelho, é o poder da palavra. Ele muda vidas e Ele pode mudar a tua vida também. Abra hoje o teu coração para Cristo. Deixa Ele entrar e fazer morada. E sabe, o Espírito Santo já está ministrando ao teu coração. Como Jesus falou para Zaqueu: Zaqueu, desce depressa, porque hoje convém pousar em tua casa. Sabe essa vontade que brada no teu coração de ir à igreja? É o Espírito Santo falando: ei, desce depressa, porque hoje me convém ter um encontro contigo, me convém mudar a tua vida, mudar a tua história. Chega de dor, chega de tristeza, chega de decepção. Jesus é a solução. E para você que está com a vida em Cristo, permaneça fiel. Os ventos da vida, dificuldades, eles vêm para tentar nos balançar, nos derrubar, mas devemos permanecer em Cristo Jesus. 4:19, começa a te preparar, porque logo mais, dentro de instantes, 20 minutinhos, estaremos fazendo a oração pela Portas Abertas. Faça como a Edu, como o Edu, Dionísia, Marinete, Raquel, que está nos enviando mensagem aqui. Os irmãos estão nos enviando. Paz do Senhor, peço oração pela família. Evaldo, Elaine, Zumira, Domingos, Edilson, estaremos apresentando. Mãe Dionísia também pede oração por Portas Abertas pela filha Isabel de Souza Vaz. Irmã Dionísia, logo mais estaremos apresentando em oração. O clamor é o clamor por Portas Abertas. Jesus, a palavra de Deus diz que muitos são os planos do homem, né? Mas da boca de Deus sai a palavra final. Sai, a gente tem que se preparar, tem que ir buscar, tem que ir à luta e à peleja. E nada melhor do que ir com a bênção do Senhor, com a vontade do Senhor, porque Ele realiza milagres. 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Você está com o celular na sua mão? É um bom momento para você nos seguir nas nossas redes sociais. 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Estamos também com os clipes musicais do MC Music, transmissão de culto, pregação, oração, também agora com um novo departamento de intercessão com a irmã Maria Lorene também, que é uma bênção. Então aproveite para nos seguir, ative as notificações, ativa o sininho e compartilha com 5 amigos. Vamos lá? Faz esse desafio? Nos siga no Igreja Deus e Amor Oficial e também já compartilha com mais 5 amigos aí a esta programação, que eu tenho certeza que será bênção de Deus para a minha e para a tua vida.
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0: Testemunho abençoado, mais um milagre que o Senhor tem realizado. E são muitos os milagres, sim, são muitos os milagres que o Senhor tem realizado aqui na Igreja Pentecostal Deus Amor. É por isso que eu quero fazer um convite especial para você, para as quartas-feiras. Isso mesmo, quarta do grande mover de Deus. Essa campanha que tem impactado a grande São Paulo, tem impactado vidas transformadas, libertação pelo poder da palavra de Deus. A palavra de Deus liberta, cura, salva e transforma o homem. E neste dia, isso mesmo, neste dia 24, quero te convidar na quarta do grande mover de Deus. Pela manhã, 9 horas, presbítero Milton Almeida. E às 15 horas, presbítero Ribair Silva. Explosão de milagres, explosão de bênçãos na vida daquele que vier buscando ao Senhor. Mas venha com sede, venha com fé, venha com convicção daquilo que Deus vai realizar na tua vida. Eu não sei qual o problema que você está enfrentando, a situação que você está passando, mas eu creio, eu tenho certeza que Jesus é a solução. Estaremos falando no nome dele nesta quarta-feira do grande mover de Deus. O endereço é muito fácil: Avenida do Estado, 4568, Liberdade. Entrada pela Avenida Prefeito Passos, aqui mesmo no centro de São Paulo, bem próximo à estação de metrô Pedro II e o terminal de ônibus Pedro II também, terminal Dom Pedro II. Fica muito próximo, você não pode ficar de fora, porque Deus tem se manifestado poderosamente, como ouviremos neste corte a seguir.

0: cima do que estava dentro dele, que era uma legião de demônios. Morava no cemitério. O diabo não dava paz na região. Um dia Jesus chega naquela região e eu fico pensando, aquele demônio estava no corpo daquele homem. Reconheceu de cara que aquilo ali não era um homem qualquer, era o Deus, Jesus Cristo. E o diabo bradou em alta voz dizendo, que temos nós contigo, Deus? Jesus, filho do Deus Altíssimo, vieste nos perturbar antes de tempo. E tem outra passagem que diz que o endemoniado chegou perto de Jesus, se prostrou e adorou a Jesus, coisa que muitos crentes não fazem. O endemoniado chega, vê Jesus, se prostra e o adora. Adora o Deus verdadeiro, o Deus que salva, o Deus que liberta. E tem crente que não consegue adorar, tem crente que não consegue dizer, eu sinto Ele aqui, Jesus está aqui, eu sinto a glória, a presença dEle aqui.
1: Irmãos, eu quero chamar aqui entre nós cinco pessoas. Essas cinco pessoas têm o desgaste na coluna e as dores quando atacam. Essas cinco pessoas não conseguem nem se mover. Trava totalmente a coluna destas cinco pessoas. Onde estão? Levante a mão e venha à frente. Eu quero chamar aqui entre nós, irmãos, três pessoas que chegaram aqui com dores no corpo, do pé à cabeça. Você nem sabe como chegou aqui hoje. Vamos falar.
2: Glória a Deus. Vamos conversar com o irmão aqui. Como é o nome do senhor?
3: Antônio Alves Oliveira.
2: Seu Antônio, o senhor chegou com muita dor.
3: Demais.
2: E aonde que dói?
3: Ah, o corpo todo.
2: Corpo todo.
3: Corpo todo.
2: Tá doendo ainda, irmão?
3: Agora passou, minha dor.
2: Dá um grito aí, Jesus, eu te amo, fala.
3: Jesus, eu te amo.
2: Procura a dor agora.
3: Passou minha dor.
2: Passou mesmo?
3: Fala alto. Passou minha dor.
2: Tem passou certeza? Minha dor, ele está dizendo, pastor. Tem certeza, irmão?
3: Absoluto. Eu não estava aguentando nem andar. Jesus.
2: Quem te curou?
3: Jesus.
4: Na Bíblia, um homem ficou 38 anos esperando um milagre à beira do tanque de Betesda. Até que um dia, Jesus chegou. E quando Jesus chega, o impossível se move.
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6: Isso aí, não dá para ficar de fora da quarta do Grande Mover de Deus, em dois horários, 9 horas e 15 horas. É isso aí, 4 horas e 29 minutos, agora nós vamos de quadro, este quadro que edifica a nossa alma. Tanto para você que está recém-chegado na caminhada com Jesus Cristo, como também aquele que já é veterano. Porque quem está em Cristo está sempre novo e tem as suas forças renovadas. 4 horas e 30 minutos, vamos de projeto Eu e Mais Um com a irmã Débora Miranda, com o tema O Evangelismo Pessoal.
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8: Mais uma vez, Espaço Eu e Mais Um vai pedindo licença para entrar aí no seu lar, no seu aplicativo, onde nós falaremos por 5 minutinhos como nós ensinarmos o novo convertido, como nos portarmos. E eu tenho pedido em todas as programações que vocês enviem suas dúvidas. E nós recebemos algumas dúvidas e nós selecionamos algumas importantes para serem aqui explicadas. Uma das maiores dúvidas que eu vejo que as pessoas estão falando aqui, o que falar em uma primeira abordagem sobre Jesus? Também temos aqui, sou muito tímida, gostaria de saber se é necessário criar um relacionamento mais íntimo com a pessoa antes de falar da salvação. Outra pergunta, não sei o que fazer para chamar a atenção das pessoas, porque muitas vezes saio na rua e as pessoas não me ouvem. Então, a gente está vendo aqui que uma grande parte que está perguntando está falando sobre evangelismo pessoal, na rua, né? Mas o que a gente sempre está pedindo aqui e orientando é aquele evangelismo corpo a corpo das pessoas que já aceitaram Jesus. Eu vejo que muitas pessoas gostariam de aprender a fazer evangelismo pessoal nas ruas, né? Que não seria o caso desse que nós estamos falando na programação. Mas a gente pode abordar esse assunto numa próxima programação. A gente pode ver que muitos irmãos gostariam de ter esta orientação. Mas eu quero aqui falar um pouquinho sobre como a gente discipular de maneira simples, usando termos simples. Uma pessoa disse, como usar um termo simples? O que falar? Quando a gente fala termos simples, são palavras que a pessoa, ainda que não aceitou Jesus, não entende. É aquela linguagem, vamos dizer assim, do crente, né? Tá vindo um vento aí de tempestade, vigia. A pessoa nova convertida, ela não vai entender, ela vai entender literalmente que haverá uma tempestade de chuva, vai vir muita chuva e ela precisaria se cuidar. Então, quando a gente fala usar termos simples, é você usar o beabá mesmo, né? Como você ensina uma criança pequena, você vai ter essa mesma linguagem no sentido simples da palavra, para que ela possa entender. Por exemplo, quando você vai contar uma história para a criança, você usa palavras simples. Então é importante, quando você estiver abordando um assunto, não vá lá para Apocalipse. Agora não é a hora de a gente ensinar Apocalipse, as sete taças da ilha de Deus, escatologia, dos sinais do final dos tempos. Agora é o tempo para você ensinar o novo convertido o Evangelho. Comece pelos evangelhos de Mateus, Lucas, João, né? Falando o que realmente é a salvação. Não vá agora falando de coisas que é uma comida pesada para o novo convertido, né? Paulo disse que quando eu era menino, eu tomava leitinho, né? Eu agia como menino, e o leitinho é para os novos convertidos, né? O leitinho no sentido, um alimento para uma criança, alimento para um novo convertido, que é um bebê espiritualmente falando. Você não vai com uma feijoada, né? Que você vai matar essa pessoa na fé. Quando a gente fala termos simples, é isso, você começar pelo Evangelho, né? Uma pessoa pergunta, o que é Santa Ceia? Você vai ver que realmente ela está interessada em saber o significado daquilo, né? Ela nunca participou de uma Santa Ceia numa igreja evangélica, então ela vai ter aquela curiosidade, né? Ah, por que que eu tenho que ir na igreja todos os dias? Não, você não precisa ir na igreja todos os dias, mas é bom você estar sempre que possível cultuando a Deus, porque você vai alimentando a sua alma com a palavra de Deus. Você ser simples na sua explicação. Isso vai ajudar muito o entendimento da pessoa nova convertida. Vamos devagar, ensinando devagarinho o que realmente são as doutrinas bíblicas, o que é batismo, o que é Santa Ceia, o que é realmente a doutrina da salvação, por que Jesus veio, né? Por que que ele morreu na cruz do Calvário? Por que que nós precisamos aceitar a Cristo? Então isso é o beabá para a pessoa aceitar Jesus. Qual que é o significado do Evangelho? É isso que nós temos que começar a ensinar os novos convertidos. Nós vamos continuar seguindo, tirando dúvida de vocês, mas eu gostaria que vocês mandassem perguntas e dúvidas sobre o discipulado e não o evangelismo nas ruas, né? Que aqui nós temos muitas pessoas também perguntando sobre escola bíblica infantil. Nós temos um setor aqui em São Paulo que pode apoiar vocês. Então eu gostaria que vocês mandassem perguntas, dúvidas e comentários a respeito do discipulado, daquilo que você está fazendo hoje, que é ensinando um novo convertido. Por hoje é só. Se despede Débora Miranda, na paz do Senhor Jesus, e até a próxima programação.
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2: 4:40. Vamos agora de oração com o tema Clamou por Portas Abertas. Quero te convidar a orar comigo e buscar agora a confiança, a paz e a segurança em nosso Senhor Jesus Cristo. Apresenta, faz intercessão pelo teu filho, por aquela pessoa que está precisando, em nome de Jesus. Criador dos céus e da terra, Deus da providência, Pai da nossa vida, aqui estamos na tua presença mais uma vez, Senhor, para clamar e pedir pela tua ajuda. Senhor, mas não podemos, não queremos iniciar te pedindo, Senhor, mas te agradecendo. Agradecendo pelas tuas ricas bênçãos em nossas vidas. Te agradecemos, Senhor, pela tua bondade, fidelidade e misericórdia. Senhor, como o salmista declarou, eu me deitei e dormi, mas me levantei porque o Senhor me sustentou. Obrigado, Deus. Obrigado, Senhor, pela noite de sono que o Senhor proporcionou aos teus filhos, aos teus servos, pelos livramentos durante a noite, por o Senhor ter guardado a família, por o Senhor ter guardado os teus servos. Gratidão, Senhor. Te agradecemos, Senhor, meu Deus, aleluia, pelas vitórias nesta madrugada. Obrigado, Senhor, porque o Senhor sustentou esta pessoa enferma, com dores. Obrigado, Senhor, porque o Senhor trouxe alívio ao necessitado. Senhor, obrigado por tudo. O choro pode durar uma noite, ó Pai, mas a alegria ela vem com a manhã. Ela vem com a manhã, Senhor, porque as tuas misericórdias elas se renovam na nossa vida. O Senhor renova, o Senhor faz novo, o Senhor renova a esperança, o Senhor renova a alegria, o Senhor renova as forças. Dai força aos teus filhos, ó Pai, dai força aos teus servos. Que este dia, Senhor, seja um dia de vitória. Que este dia, Senhor, seja um dia em que iremos glorificar o teu nome, testificando das bênçãos e maravilhas que o Senhor tem proporcionado, o Senhor tem nos dado. Oh, meu Pai, quantos impossíveis estão diante de nós, quantos mares estão diante de nós, quantas muralhas estão diante de nós. Cada um, Senhor, tem a sua própria batalha, cada um, Senhor, tem o seu próprio impossível, mas temos a Ti. Temos a Ti, Senhor, segurando em nossas mãos. Temos a Ti, Senhor, abrindo esse mar vermelho. Temos a Ti, Senhor, derrubando esta muralha. Como o rei declarou, ouve, Senhor, as palavras de afronta. Ouve, Senhor, as palavras de afronta. O nosso inimigo está olhando para nós, Senhor, e dizendo que não vamos conseguir. O inimigo está olhando para nós e se perguntando quem nós achamos que somos, ó Pai. Nós somos teus filhos, nós somos teus servos, nós somos, Senhor, aqueles que confiamos em Ti. Não confiamos em carros ou cavaleiros, mas confiamos no nome do Senhor. Olha, Senhor, para este pai de família que está saindo de casa agora, buscando melhor condições para sua família. Olha, Senhor, para esta serva tua, ó Pai, que, Senhor, está e deseja melhores condições para sua casa, para sua família. Tu és o mesmo Deus que olhou, contemplou Agar quando estava sem saída. E o Senhor falou com ela, Agar, a oração do menino chegou até mim. Oh, meu Deus, contempla as orações dos teus filhos. Ouve, Senhor, as orações dos teus servos. Traz providência. Abre as portas e janelas dos céus, Senhor. Manda o maná do céu, manda, Senhor, o enxame de cordenizes, ó Pai. Ó, meu Deus, supre as necessidades dos teus filhos, dos teus servos. Seja uma necessidade financeira, seja uma necessidade de saúde, ó Pai. Dai ânimo, dai força, ó Pai, para vencer mais um dia de trabalho. Tua palavra diz, Senhor, que o trabalho dignifica o homem. Quantos, Senhor, estão precisando de uma porta aberta de emprego, de uma porta de excelência, ó Pai, com um trabalho que vai dignificar a sua vida, que vai trazer orgulho, que vai trazer, além do sustento, Deus, vai trazer um orgulho, Senhor, para a sua vida. Oh, meu Deus, abre as portas e janelas dos céus. Abençoa, Senhor, como o Senhor abençoou Isaac, que plantou em tempos de seca, que plantou em terra seca, e ainda assim, com a tua bênção, ele colheu um para cem, ó Deus. O mundo pode estar difícil, a economia pode estar difícil, Senhor, mas abençoa este empresário, abençoa este microempreendedor, abençoa, Senhor, esse lojista, abençoa o negócio, Pai, deste servo, desta serva tua. Envia, Senhor, compradores, envia clientes, que seja um sucesso, ó Pai, o fechamento deste negócio. Livra-nos, ó Deus, livra o Senhor do homem mau, do homem violento, do ladrão salteador. Dai o livramento, Senhor, da balança enganadora, dos maus negócios, ó Deus, em nome de Jesus Cristo. Prospera, Senhor, dai o livramento, sim, dai o livramento, Senhor, para este servo, para este filho teu que está voltando para casa, após uma noite de trabalho, uma noite de serviço, Senhor, dai descanso a ele, descanso a ela. Meu Deus, não nos deixe faltar o alimento, não nos deixe faltar a refeição, Pai, mas principalmente, que não nos falte a tua presença, que não nos falte a fé e a confiança de que o Senhor está no controle da nossa vida. Meu Deus, que a nossa vida, a nossa casa, a nossa família esteja no centro da tua vontade, pois a tua vontade, ela é boa, perfeita e agradável. Senhor, que não nos falte a fé. Que não nos falte a fé e a confiança em Ti, ó Deus. Porque a Tua soberania está acima de todas as coisas. Como o salmista declarou, Tu me vias, ó Pai, no ventre da minha mãe, quando eu era ainda informe, onde todos os meus dias estavam escritos no Teu livro, antes mesmo que nenhum deles ainda houvessem. Que essas lutas, pelezas, dificuldades, transtornos, Senhor, que passamos, sejam, Senhor, para nos fortalecer em Ti. E como o Senhor mesmo declarou quando os discípulos questionaram, Senhor, quem foi ele que pecou? Quem foi que pecou, ele ou seus pais? E o Senhor respondeu, nem ele, nem os seus pais, mas essa condição há para que o meu nome seja glorificado. Glorifica, Senhor, o teu nome na nossa vida, na vida dos teus filhos, em nome de Jesus. Nós oramos, te pedimos e agradecemos. Amém.

0: Esta foi a oração, clamou pela portas abertas, mas agora vamos também de bloco de notícias, saúde em foco.
1: Seja sempre bem-vindo à Rádio Deus é Amor. A gente vai para mais informações aqui. Transtornos mentais. O que são as doenças do trabalho e quais enfermidades podem ser caracterizadas desta forma? As doenças do trabalho, também conhecidas como doenças ocupacionais, são enfermidades que surgem ou se agravam devido às condições e atividades laborais. A identificação dessas enfermidades é fundamental para proteger a saúde dos trabalhadores, já que elas podem se manifestar de formas físicas e psicológicas, como lesões por esforço repetitivo, doenças respiratórias e transtornos mentais. A prevenção de doenças ocupacionais é uma responsabilidade tanto das empresas quanto dos trabalhadores. Algumas medidas importantes incluem a avaliação e controle de riscos no ambiente de trabalho, respeito à jornada laboral e treinamento dos funcionários sobre segurança e saúde. Quando um trabalhador contrai uma doença do trabalho, ele pode buscar compensação através de ações judiciais, alegando danos morais e até materiais. O processo envolve a verificação do nexo de causalidade entre doença e atividade laboral e a responsabilidade do empregador em garantir um ambiente de trabalho mais saudável. Prevenção e tratamento. Por que pessoas saudáveis ainda podem ter câncer? O Instituto Nacional de Câncer prevê cerca de 704 mil novos casos de câncer por ano no Brasil entre 2023 e 2025, com até metade desses casos sendo evitáveis. De acordo com a médica Carol Sarmento, evitar fatores de risco como o tabagismo é fundamental, enquanto a prevenção secundária se concentra na detecção precoce para impedir o agravamento do câncer. Ambas as estratégias são custo-efetivas e essenciais para o controle da doença. A médica oncologista Alissa Miranda explica que o câncer resulta de uma complexa interação entre fatores genéticos, ambientais e comportamentais. Mesmo adotando um estilo de vida saudável, é possível desenvolver o câncer devido a mutações hereditárias e danos ao DNA que se acumulam com a idade. A conscientização sobre a doença e a importância da detecção precoce são fundamentais para o tratamento eficaz. A prevenção total do câncer não é possível, mas escolhas saudáveis podem reduzir os riscos. Para prevenir o câncer, é recomendada uma combinação de hábitos saudáveis, como manter uma dieta equilibrada, rica em frutas e vegetais, e praticar atividade física regularmente.
0: Quatro horas e 55 minutos. Essa é a madrugada do socorro de Deus. Madrugada abençoada. Madrugada cheia da presença de Deus, palavra abençoada, muita oração. Se você recebeu o seu milagre, não deixe de compartilhar conosco. Sim, o teu milagre, a tua bênção, ela serve de fé, ela serve de motivação para outras pessoas. Então você pode nos procurar, pode estar nos visitando aqui mesmo na sede mundial, procurando aqui o setor de testemunhos e está contando aqui conosco. Compartilhe dizendo que você foi alcançado através dessa oração, ou também nos compartilhe também pelo WhatsApp. Você pode enviar o áudio, uma mensagem. Número é muito fácil, DDD 11 98292 3392, DDD 11 98292 3392. Compartilhe aquilo que Jesus fez na tua vida através nesta madrugada do socorro de Deus. Quem esteve participando contigo, seu irmão em Cristo, diácono George Lucas, e na operação da mesa aqui, nosso irmão Márcio. Tivemos trabalhando e queremos que tenhamos sido instrumentos de Deus para trazer paz e Jesus na tua vida. Quero te convidar, o Senhor me dá a honra de estar na direção ali da sede setorial Jardim Primavera, na zona sul de São Paulo, ali bem perto da estação Autódromo, na zona sul de São Paulo, pertencente ao campo de Santo Amaro. Quero estar te convidando para o nosso culto. Nós temos culto todos os dias, dia de segunda, quarta e sexta, cultos pela manhã e pela noite. Hoje temos culto de doutrina às 19 horas, eu mesmo ministrando a palavra de Deus, trazendo ensinamento das Sagradas Escrituras. Quarta-feira, campanha quarta do Mover de Deus. Quinta-feira, culto da Fundação Reviver. E sexta-feira é a batalha contra o mal. Este que tem sido cultos abençoados na presença do Senhor. Nos faça uma visita. O endereço é muito fácil. Avenida Matias Beck, 341, Jardim Primavera. Bem próximo à estação Autódromo. Então, você já está convidado. Lembrando que hoje eu também estarei ministrando na nossa sede estadual, ali em Santo Amaro, às 15 horas, este culto que tem sido abençoado. Quero agradecer minha participação. Foi um prazer estar contigo, foi um prazer testificar de Jesus para a tua vida. Não perca, continue nossa programação, porque temos muito de te testificar de Jesus Cristo. Oração, pregação e sempre testificando que

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2: A paz do Senhor, meus irmãos, eu me chamo Valdinar Soares da Silva, congrego na IPDA de União de Vila Nova, São Miguel Paulista. 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
4: 5:03.
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8: A paz do Senhor. Deixar um grande abraço para os irmãos que estão na sintonia da rádio. Um bom dia. E vamos todos agradecer ao Senhor, porque somos vitoriosos pelo simples fato de poder abrir os olhos e enxergar esse dia maravilhoso que Deus já preparou para a gente, né? Que não percamos o foco, que mesmo durante o trabalho, tribulações e até mesmo diversões, que nós não esqueçamos que o foco é Jesus Cristo. E mantermos sempre apostos, né? Sempre preparados, né? A gente nunca sabe quando é que o Senhor pode estar voltando. Então vamos ficar aí vigilante, sempre em oração, e tenhamos todo um bom dia.
9: Bom dia, com a paz do Senhor a todos vocês. Meu nome é Maria Augusta, moro na cidade de Curandira, Goiás. Estou sempre ligado com vocês todos os dias, das 6 da manhã às 6 da tarde. Fica com Deus, Jesus abençoa.
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4: 5 horas e 5 minutos.
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13: Eu saúdo a igreja com a paz do Senhor Jesus. Amém. Pode louvar a Deus, meus irmãos. Exaltar o nome do Senhor. Eu quero, meus irmãos, que todos vocês abram as vossas Bíblias comigo, segundo o livro das Crônicas, no capítulo 7. Segundo livro das Crônicas, capítulo 7, versículo 14. Existem coisas que só Deus pode fazer por nós. É o nosso tema.
14: É o nosso tema.
13: E vamos falar sobre a resposta de Deus à nossa oração. Louvado seja Deus.
14: Alabado seja Deus.
13: E se o meu povo que se chama pelo meu nome,
14: e se mi pueblo que se llama por mi nombre,
13: se humilhar e orar,
14: se humilha e ora,
13: e buscar a minha face,
14: e busca mi rostro,
13: e se converter dos seus maus caminhos,
14: e se convierte de sus malos caminos,
13: entonces eu ouvirei dos céus,
14: oirei del cielo,
13: e perdoarei os seus pecados,
14: e perdonarei sus pecados,
13: e sanarei a sua terra,
14: e sanarei su tierra.
13: Só esse versículo, meus irmãos.
14: Só esse versículo, irmãos.
13: Pode tomar os seus lugares.
14: Pode tomar seu assento.
13: Eu quero contextualizar.
14: Quero contextualizar,
13: dizendo do que nós estamos falando aqui.
14: Dizendo do que estamos falando aqui.
13: Tudo isso é uma situação que nós chamamos de possibilidade.
14: Toda essa situação que podemos falar de possibilidade.
13: Uma hipótese.
14: Uma hipótese.
13: Deus está falando a Salomão.
14: Deus le habla a Salomão.
13: Por ocasião da consagração do templo.
14: Por ocasião da consagração do templo.
13: E o Senhor aparece a Salomão.
14: E o Senhor aparece a Salomão.
13: O templo se enche de fumaça.
14: E o templo se llena de humo.
13: E Deus fala: olha, eu ouvi a tua oração.
14: Deus le disse: mira, escutei a tua oração.
13: E escolhi esse lugar.
14: E elegido este lugar.
13: Para casa de sacrifício.
14: Como casa de sacrifício.
13: Aí Deus começa a falar numa situação de hipótese a Salomão.
14: Deus começa a falar em hipóteses a Salomão.
13: Deus está dizendo.
14: Deus le disse.
13: Se acontecer que eu cerrar os céus.
14: Se passa que eu encerro o
13: céu. Observe vocês que não é se acontecer do diabo cerrar os céus.
14: Mirem que não é esse tipo de cerrar os céus com o diabo.
13: É evidente que Deus

0: fechava as fontes de águas, não permitindo vir a chuva.
1: Cerrava fontes de água sem deixar venir a chuva.
0: Ele ordenava a gafanhotos, a insetos que consumissem as lavouras.
1: Ordenava as langostas que consumissem a lavoura.
0: Ele enviava peste no meio do povo.
1: Mandou pestilência entre o povo.
0: Para que o povo se arrependesse.
1: Para que
0: o povo
1: se arrependa.
0: Então Deus está dizendo a Salomão: olha, se eu.
1: A Salomão lhe disse: mira, disse
0: eu. Se eu fechar o céu.
1: Se
0: eu
1: cierro o céu.
0: Se não houver chuva.
1: Se não há chuva.
0: Se gafanhotos consumirem a terra.
1: Se langostas consumem a terra.
0: Ou se eu enviar a peste entre o meu povo.
1: Ou se
0: eu
1: mando pestilência ao povo.
0: Tem uma maneira de escapar de tudo isso.
1: Há uma forma de huir de tudo isto.
0: Se o meu povo que se chama pelo meu nome se humilhar.
1: Se o povo que se chama por meu nome se humilha.
0: É evidente, meus irmãos, que quando o povo precisa se humilhar é porque o povo está se exaltando.
1: É evidente que quando é necessário humilhar-se porque o povo se está exaltando.
0: Quando Deus está dizendo, se o meu povo se humilhar, Deus já está dizendo, meu povo está exaltado.
1: Quando Deus diz, o povo humilhar-se porque o povo está exaltado.
0: Existem coisas que só Deus pode fazer por nós.
1: Há coisas que só Deus pode fazer por nós.
0: Se o meu povo se humilhar.
1: Se
0: o
1: meu povo se humilha.
0: Se o meu povo orar.
1: Se o meu povo ora.
0: Se o meu povo buscar a minha face.
1: Se o meu povo busca o rosto.
0: Se o meu povo se converter com seus maus caminhos.
1: Se o povo se converte de seu mau caminho.
0: Aqui nós temos a palavra que contrasta.
1: Aqui temos a palavra que contrasta.
0: Então.
1: Então.
0: Digam comigo. Então.
1: Então.
0: Está vendo?
1: Está vendo?
0: Tem coisas que só Deus pode fazer.
1: Tem coisas que só Deus pode fazer, irmãos meus.
0: Tem um amigo meu.
1: Há um amigo meu.
0: Que a filha dele aos 17 para 18 anos de idade.
1: Jesus já tendo 17 a 18 anos de idade.
0: Ela foi diagnosticada com leucemia.
1: Foi diagnosticada com a leucemia.
0: Câncer no sangue.
1: Câncer na sangue.
0: E ela fez todos os tratamentos possíveis.
1: E isso todo o tratamento possível.
0: E um dia o médico chamou.
1: E um dia o médico lhe chamou.
0: Esse meu amigo, o pai dessa moça.
1: A meu amigo, o padre dessa jovem.
0: E disse, olha.
1: Le dijo, mira.
0: Tudo que nós podíamos fazer, nós fizemos.
1: Lo que podíamos hacer, ya hemos hecho.
0: Você pergunta a sua filha o que ela gostaria de fazer. Ofereça a ela alguma coisa.
1: Pregúntele a sua filha o que queria fazer. Que oferece-lhe algo.
0: Teria o sonho de fazer.
1: Se tem o sonho de fazer algo.
0: Porque a sua filha vai morrer.
1: Porque sua filha vai morrer.
0: Então esse amigo meu chegou para a filha e disse, filha.
1: Esse amigo meu se acercou à filha e lhe disse, filha.
0: Tem alguma coisa que você quer fazer na vida, alguma comida que você quer comer?
1: Há algo que queres fazer na vida, algo que queres comer?
0: Imediatamente a menina entendeu que ela iria morrer.
1: Imediatamente a jovem creyó que iba a morir.
0: E o pai perguntou, alguma coisa que você queria que o pai possa te dar?
1: E o padre lhe perguntou, algo que queres que eu te dê?
0: E ela disse, pai, eu quero viver.
1: Lhe disse, padre, quero viver.
0: O pai disse, filha, infelizmente isso eu não posso te dar.
1: E o padre lhe disse, infelizmente não posso dar-te isso.
0: Existem coisas que só Deus pode dar.
1: Há coisas que só Deus pode dar, meus irmãos.
0: E a primeira coisa que só Deus pode dar é a vida.
1: E o primeiro que Deus somente pode dar é a vida.
0: Existem coisas que só Deus pode dar. Deus é o dador da vida, Deus é o criador da vida.
1: Só Deus pode dar vida, é o dador, criador da vida.
0: Às vezes nós vemos pessoas falando não porque a mãe natureza.
1: Ouvimos pessoas dizendo não, pelo a madre natureza.
0: Ela fez com que as coisas se evoluíssem.
1: Isso que todos se evoluíssem.
0: E a vida foi crescendo aqui e ali, besteira.
1: Crescendo daqui a já no algo
0: absurdo. O único que pode dar vida é Deus.
1: Quem pode dar vida é Deus.
0: E as pessoas falam da mãe natureza como se fosse um ser vivo, né? Tipo assim,
1: na...
0: tivesse pulmãozinho, tivesse voz.
1: Madre natureza como se fosse a pessoa, tivesse pulmão, voz.
0: Não, não, não, não. O único que pode dar a vida é Deus.
1: Não, o único que pode dar vida é Deus.
0: Aqueles que falam não porque a ciência diz.
1: E disse não, pero la ciencia dice.
0: Como se a ciência falasse.
1: Como se la ciencia hablase.
0: Como se a ciência pudesse produzir efeitos que nós entendêssemos que estivessem gerando a vida.
1: Como se
0: a
1: ciência poderia ser algo que podamos entender que hace la vida.
0: Ciência não fala.
1: Ciência não habla.
0: A ciência.
1: La ciencia.
0: Ela é feita, ela é concretizada através das descobertas dos homens.
1: Es hecha concretizada através de los hechos de los hombres.
0: Então todas as questões da vida.
1: Entonces toda cuestión de la vida.
0: Estão relacionadas diretamente com Deus.
1: Se relaciona com Deus.
0: E o único que pode dar a vida.
1: El único que puede dar la vida.
0: O único que pode prolongar a vida.
1: El único que puede prolongar la vida.
0: O único que pode livrá-lo da morte é Deus.
1: Puede livrar da morte.
0: Porque Deus é o criador da vida. E Jesus Cristo ha vencido a morte.
1: Cristo venceu a morte.
0: Nós vivemos uma sociedade em crise.
1: Vivemos sociedade em crise.
0: Nós vivemos uma sociedade onde os seres humanos estão insatisfeitos em todos os lugares do planeta.
1: Vivemos uma sociedade onde os seres humanos estão insatisfeitos no planeta.
0: E nós temos tantas sugestões, tantas pessoas sugerindo isso e aquilo, buscando soluções.
1: Tanta sugerência oferecendo soluções.
0: Mas existem coisas que só Deus pode dar, só Deus pode fazer.
1: Só Deus pode dar, só Deus pode fazer.
0: Eu não sei o que você está buscando aqui hoje.

0: Não sei o que estás buscando aqui hoje.
1: Mas a Bíblia Sagrada garante.
0: Mas a Bíblia Sagrada garantiza.
1: Se nós nos humilharmos.
0: Se nos humilhemos.
1: Se nós orarmos.
0: Se oramos.
1: Se nós buscarmos a face do Senhor.
0: Buscarmos o rosto
1: e se nós
0: Senhor.
1: Nos convertemos nos nossos maus caminhos.
0: Convertimos em mal caminho.
1: Então, nosso Deus é capaz de fazer coisas que só Ele pode fazer. Só Deus pode responder às nossas orações.
0: Só Deus pode responder a nossa oração.
1: Quando você se humilha, busca a presença de Deus, então Deus ouve.
0: Quando te humilhas, busca a presença de Deus, Ele te ouve.
1: Deus ouve o quê?
0: Deus quer ouve.
1: Ele ouve a sua oração.
0: Ele ouve a tua oração.
1: Só Deus pode responder a nossa oração.
0: Só Deus pode responder a nossa oração.
1: Imagem não pode responder a nossa oração.
0: Imagem não pode responder a nossa oração.
1: E se alguma imagem responder alguma coisa, sai correndo porque é feitiço.
0: Se alguma imagem responde, sai correndo.
1: É o capeta, é o diabo.
0: Esse é o inimigo, o diabo.
1: Imagem não pode responder a sua oração.
0: Imagem não pode responder a sua oração.
1: Só Deus pode responder às nossas orações.
0: Só Deus responde a nossa oração.
1: Anjos não podem ouvir e nem responder. Ouvir pode, mas não pode responder às nossas orações.
0: Ángel poderia ouvir, mas não responde.
1: Sacerdotes não podem ouvir e responder, perdão, às nossas orações.
0: Sacerdote não pode responder.
1: Eu não posso responder às vossas orações.
0: Eu não posso responder às vossas orações.
1: Mas
0: oração.
1: O nosso Deus pode responder às nossas orações.
0: Quando
1: nós oramos, o nosso Deus responde.
0: Quando oramos, nosso Deus responde.
1: Deixa eu falar para você uma coisa bonitinha.
0: Muito bonito.
1: A distância entre você e Deus é a distância de uma oração.
0: E a distância de você entre Deus e Deus.
1: Essa
0: distância.
1: É a distância entre você e o seu Deus.
0: De uma oração, a distância entre
1: quando
0: tu Deus.
1: Quando você ora, você estabelece uma linha direta com Deus.
0: Quando ora, você estabelece uma linha direta com
1: quando
0: Deus.
1: Quando você ora, você estabelece um contato direto com Deus.
0: Quando ora, você estabelece conexão
1: é
0: direta com Deus.
1: É diferente do seu telefone.
0: É mais que o telefone.
1: É diferente dos veículos de comunicação que temos hoje.
0: É diferente dos meios de comunicação que
1: porque a linha
0: hoje.
1: Não cai.
0: Porque a linha não cai.
1: Porque não existe zona morta.
0: Só não há zona morta.
1: Quando você ora, Deus ouve a sua oração.
0: Quando ora, sabe o seu de oração.
1: Se incrementa a sua oração.
0: Se incrementa a sua oração.
1: Se humilhando.
0: Humilhando-te.
1: Se arrependendo dos maus caminhos.
0: Arrependendo-te dos maus caminhos.
1: Se convertendo dos maus caminhos.
0: Convertindo-te dos maus caminhos.
1: Aí Deus não somente ouve, mas Deus responde a sua oração.
0: Não somente ouve, mas responde a sua oração.
1: A Bíblia fala que os olhos do Senhor e os ouvidos do Senhor estão
0: poderoso para responder a oração.
1: Tem muita gente que não gosta de orar.
0: Há muita gente que não lhe gusta orar.
1: Tem muita gente que não entende o que é orar.
0: Há muita gente que não entende o que é isso orar.
1: Tem muita gente que não põe sentimento na oração.
0: Muita gente não põe sentimento na oração.
1: Tem muita gente que não ora, reza.
0: Muita gente que não ora, reza.
1: Meus irmãos, quando as pessoas entendem o poder da oração e o sentimento da oração.
0: Quando as pessoas entendem o poder da oração e o sentimento da oração.
1: As pessoas não param de orar.
0: E a gente não para de orar.
1: Quando a Bíblia fala em 2 Tessalonicenses sobre orar sem cessar.
0: Quando a Bíblia diz em 2 Tessalonicenses sobre orar sem cessar.
1: Não é que nós vamos ficar de joelhos dobrados 24 horas por dia.
0: Não é que estaremos de rodilha dobrada 24 horas por dia.
1: Mas nós estamos em casa fazendo o almoço, nós estamos pensando em Deus, falando com Deus em pensamento.
0: E na casa fazendo almoço, estamos com Deus em pensamento.
1: Nós estamos dirigindo nosso automóvel, nós estamos falando, meu Deus, que maravilha do dia que o Senhor deu hoje.
0: Dirigindo o coche, decimos, Deus meu, que bom dia, né, Gabriel?
1: Estamos falando com Deus.
0: Estamos falando com Deus.
1: Estamos orando sem cessar.
0: Estamos orando sem cessar.
1: Mas pessoas que não entenderam a oração.
0: Pero gente que não entende a oração.
1: Pessoas que nunca sentiram o verdadeiro poder de uma oração.
0: Gente que não sentiu o verdadeiro poder de uma oração.
1: Essas pessoas quando vão orar dá até pavor, na gente.
0: Gente quando vai orar dá pavor nos outros.
1: Meu Deus, meu Pai, em nome de Jesus, eu quero que seja. Não tem sentimento nenhum.
0: Começa a orar
1: oração repetitiva. Decorada.
0: Algo de memorizado.
1: Não tem Deus nessa oração.
0: Não tem a Deus em sua oração.
1: Não haverá resposta nessa oração.
0: Não haverá resposta nessa oração.
1: Para que você possa orar e sentir o quanto é gostoso orar.
0: Para que possa orar e saber quanto sabroso
1: você
0: orar.
1: Você tem que estabelecer a comunhão com Deus.
0: Tem que estabelecer comunhão com Deus.
1: Você tem que se desligar do mundo.
0: Tem que desunir-se do mundo.
1: Você não pode estar orando e falando com outras pessoas.
0: Você tem que estar orando e falando com outras pessoas.
1: Tem gente que vai orar e falar, meu Deus, meu Pai, irmão, baixa o som aí, viu? Ah, Senhor, em nome de Jesus, eu quero que você abençoe. Irmã, vai cantar depois, depois de conversar. Ah, Senhor, que oração trouxa é essa, meus irmãos?
0: A gente tem que estar orando interrompendo.
1: Essa oração do
0: pulmão,
1: do bocó, essa oração nunca vai ter resposta.
0: Essa oração nunca terá resposta.
1: Porque não tem comprometimento, não tem coração, não. sentimento, essa oração não tem foco.
0: Porque
1: não tem
0: compromisso, não tem sentimento, oração não tem fogo.
1: Mas foco. Quando foco. Você ora a Deus,
0: pero quando ora a Deus,
1: e você está em contato com Deus,
0: estás em contato com Deus,
1: você está focado com Deus,
0: estás focado com Deus.
1: Você sabe quando você sente aquela coisa gostosa que você fica arrepiado?
0: Sabe quando sente o sabroso?
1: Lágrimas aquelas... começam a cair pelos seus olhos.
0: Lágrimas caem.
1: Você começa logo a falar línguas estranhas. Pode ter certeza que Deus está ouvindo essa oração.
0: Está seguro que Deus
1: pode
0: ouve.
1: Ter certeza que Deus haverá de responder essa oração.
0: Está seguro que Deus responde essa oração.
1: Talvez não seja no Cronos o nosso tempo.
0: Não seja em Cronos o nosso tempo.
1: Mas talvez seja no Kairos o tempo de Deus.
0: Seja em Kairos o tempo de Deus.
1: Mas que Deus haverá de responder. Deus haverá de responder.
0: Que Deus responderá, Ele vai responder.
1: Tem coisa que só Deus pode fazer.
0: Há coisas que só Deus pode fazer.
1: Responder a sua oração é outra delas.
0: Responder a sua oração é outra delas.
1: Só Deus pode fazer outra coisa que também faz parte, meu Deus, da, meus irmãos, da oração que fazemos.
0: Há uma coisa que solamente Deus pode fazer parte de lo que nós decimos.
1: Você se humilha.
0: Tu te humilha.
1: Então primeiro Deus ouve.
0: Primeiro Deus ouve.
1: Depois Deus perdoa os seus pecados.
0: Logo Ele perdona os pecados.
1: Meus irmãos, todo crente que peca voluntariamente é medroso.
0: Todo crente que peca voluntariamente é medroso.
1: Todo crente que carrega um fardo escondido de pecado é medroso.
0: Todo crente que carrega fardos de pecados é medroso.
1: Tem um amigo meu que eu me lembro que nós convidávamos ele para ir no culto de quarta-feira.
0: Há um amigo meu que lhe invitávamos ao culto de los miércoles.
1: Éramos todos jovens.
0: O culto de los jóvenes?
1: Não, nós éramos todos jovens.
0: Todos éramos jovens.
1: E quarta-feira era o culto que tinha profecia e revelação.
0: E miércoles tinha o culto de profecia e revelação.
1: E ele dizia, não, quarta-feira eu não vou não.
0: Ele dizia, não, miércoles não vou.
1: Mas é culto de oração.
0: Mas é culto de oração.
1: Não, tem revelação e profecia, vou não. Mas é tão bom, vamos lá.
0: A revelação e profecia, mas bueno, vamos allá.
1: Ele dizia, não, não vou não, quarta-feira, mas por quê? Até que um dia ele confessou.
0: Mas por quê? E confessou depois.
1: É que vai que a irmã começa a revelar os meus pecados lá, eu, hein, vou nada.
0: Diz que talvez vão revelar meus pecados.
1: Todo crente que está em pecado, meus irmãos,
0: que está em pecado, irmãos meus,
1: tem medo.
0: Tem medo.
1: Se ele encravar uma unha, ele já tem medo. Ai, meu Deus, será que vai dar câncer? Eu vou morrer. Tem medo de morrer porque sabe que está pecado, em pecado, e se morrer vai para o inferno.
0: Tem medo de morrer porque sabe que vai no inferno.
1: Não é?
0: Não é assim?
1: Toda pessoa que está em pecado e sabe que está em pecado tem medo de tudo e de todos.
0: Toda pessoa que está em pecado e sabe tem medo de tudo e a todos.
1: Mas a Bíblia Sagrada nos fala, meus irmãos.
0: A Bíblia Sagrada nos diz, irmãos meus,
1: que o nosso Deus está ansioso para perdoar os nossos pecados.
0: Que Deus está ansioso para perdoar os nossos pecados.
1: Primeiramente Ele ouve a nossa oração porque só Ele pode ouvir e responder.
0: Ele escuta a nossa oração porque somente Ele pode escutar.
1: E depois Ele diz: perdoarei os seus pecados.
0: Perdoarei os pecados.
1: Essa é a maior necessidade da igreja.
0: Essa é a mais grande necessidade da igreja.
1: Você precisa que os seus pecados sejam perdoados pelo Senhor. Nós somos pessoas diferentes, meus irmãos. Temos necessidades diferentes, meus irmãos. Mas quando eu falo que é a maior necessidade de todas,
0: é
1: porque as nossas necessidades e dificuldades podem ser diferentes. Mas todos nós precisamos do perdão dos nossos pecados, porque todos nós somos pecadores. A coisa mais gostosa do mundo,
0: o mais sabroso no mundo,
1: é sabermos que estamos perdoados dos nossos pecados.
0: Sabemos que estamos perdoados dos nossos pecados.
1: A partir do momento que nós somos perdoados,
0: desde o momento que somos perdoados,
1: a nossa vida é transformada, ela é mudada, passamos a ser pessoas diferentes, alegres.
0: Se transforma, se cambia, começamos a ser alegres.
1: Passamos a respirar um ar diferente.
0: Começamos a respirar ar diferente.
1: Sem que haja perdão dos pecados, as vidas não podem melhorar, meus irmãos.
0: Sem perdão de pecado, a vida não pode.
1: A pessoa pode dizer, mas eu prosperei, pastor.
0: A pessoa pode dizer, é prosperado, pastor.
1: Eu não tinha nada, agora tenho carro, tenho casa, está na moda.
0: Não tinha nada, agora tenho coche, tenho casa.
1: As igrejas neopentecostais só falam nisso, tá? Eu não tinha nada, agora tenho casa.
0: Igrejas neopentecostais falam sobre isso.
1: Agora tenho carro.
0: Tenho coche, minha casa.
1: Agora tenho fazenda, tenho empresa.
0: Tenho as haciendas, a empresa.
1: Grande coisa.
0: Grande coisa.
1: Tem uma história de um pastor que foi visitar um membro da sua igreja que se afastou da igreja.
0: Tem uma história de um pastor que foi visitar um membro que se apartou
1: da igreja. Atenção nisso.
0: Ponga atenção nisso.
1: E esse membro foi se envolvendo em tanto negócio, negociata, negócio ilícito aqui ali, ficou riquíssimo.
0: E esse membro se inculcou em tantos negócios e se quedou riquíssimo.
1: E o pastor foi visitá-lo.
0: E o pastor foi a visitar-lhe.
1: E ele estava afastado dos caminhos do Senhor e sabia que tinha coisas que precisavam ser arrumadas na vida dele.
0: Estava apartado do caminho e sabia que havia coisas na sua vida que tinha que arrumar, arreglar-lhe.
1: E ele começou a se exaltar para o pastor, dizendo: pastor.
0: Ele começou a exaltar-se, dizendo-lhe: pastor.
1: Olha para o meu lado direito aqui, olha aqui, eu vou esticar a mão.
0: Mira meu lado direito, eu vou estirar a mão.
1: Enquanto o Senhor puder enxergar aqui nessa direção, tudo isso aqui é tudo meu.
0: Quando puedas ver aqui, tudo é meu, pastor.
1: Eu fui na igreja neopentecostal, tal, e prosperei.
0: Igreja neopentecostal e
1: prosperei. Olha para frente, pastor. Enquanto o senhor puder enxergar que isso aqui é tudo meu,
0: mira,
1: pastor.
0: Adelante.
1: Muito bem.
0: Lo que puedas ver é meu, todo é ganado, pastor.
1: Olha para o lado esquerdo, pastor. Até onde o senhor puder enxergar, que tudo isso aqui é meu. Tenho tudo, né? Tudo aqui, tu é meu aqui, para trás e todos os lados, tudo aqui é meu.
0: Mira na esquerda, tudo o que há aí é meu.
1: Eu prosperei, pastor.
0: É prosperado, pastor.
1: E o senhor, pastor?
0: E você, pastor?
1: Pastor ficou quieto e falou: olha.
0: Pastor se quedou quieto e disse: mira.
1: Eu não tenho nada nessa direção, nessa aqui também não. Mas deixa eu perguntar para você: e naquela direção lá, você tem alguma coisa?
0: Não tenho nada em nenhuma direção, mas aqui arriba, na direção de Deus, tu tens alguma coisa?
1: É?
0: Está vindo?
1: Pastor falou: só tem alguma coisa naquela direção lá. Não tenho para cá, não tenho para cá, não tenho para lá.
0: Eu tenho algo para allá, para aquela direção. Não tenho nada para os lados.
1: Olha, meus irmãos, o pecado traz a culpa. O pecado traz fardos.
0: O pecado traz a culpa, traz as cargas.
1: O pecado traz o medo, como eu disse a vocês, porque o pecado gera expectação de consequências e expectação de juízo.
0: O pecado traz a expectação de juízo de pecado.
1: E só Deus pode perdoar os nossos pecados.
0: E só Deus pode perdonar nossos pecados.
1: Já falamos de três coisas que só Deus pode fazer. A primeira coisa é dar a vida, só Deus pode dar a vida. A segunda coisa, só Deus pode responder as nossas orações. A terceira coisa, só Deus pode perdoar os nossos pecados. Pecado, meus irmãos, pressupõe um salário. O salário do pecado é a morte, diz o apóstolo São Paulo.
0: O pecado pressupõe um salário, um sueldo.
1: Mas o sangue de Jesus pode apagar os nossos pecados. Cristo pagou a nossa dívida lá na cruz. Só Deus pode perdoar os nossos pecados. Então eu ouvirei dos céus. Perdoarei os seus pecados.
0: Perdoarei vossos pecados.
1: E sararei a sua terra.
0: E sanarei vossa terra.
1: Antes de falar sobre sararei a sua terra.
0: Antes de falar sobre sanar a terra.
1: Isso é verdade.
0: Isto é verdade.
1: Um rapaz que...
0: Um muchacho.
1: Ele pertencia a grupos de extermínio.
0: Pertencia a grupos de extermínio.
1: Máfias.
0: La mafia.
1: Roubava, matava.
0: Roubava e matava.
1: Era violento.
0: Violento ele era.
1: E um dia...
0: E um dia...
1: A família teve um encontro com Deus.
0: Sua família teve um encontro com Deus.
1: E ele também acabou tendo um encontro com Deus.
0: E ele também terminou tendo um encontro com Deus.
1: E depois de algum tempo servindo a Deus,
0: logo de um tempo servindo a Deus,
1: perguntaram a ele: quando você morrer?
0: Le preguntaron cuando tú mueras.
1: O que que você quer que escreva na lápide do seu
0: que queres
1: da sua sepultura?
0: Na lápida de tu sepultura.
1: Ali, o que que você quer que esteja ali escrito?
0: A dica que queres que seja a inscrição?
1: Ele disse: só quero que escreva uma palavra.
0: Ele disse: só quero que ponga algo.
1: Perdoado.
0: Perdonado.
1: Meus irmãos, sem sermos perdoados, a nossa vida é uma miséria.
0: Irmãos, sem ser perdoados, nossa vida é uma miséria.
1: Por mais que a pessoa possa representar.
0: Por mais que a pessoa possa representar.
1: Pessoas que não têm o perdão de Deus sabem que a vida delas é uma miséria.
0: Gente que não tem perdão de Deus sabe que sua vida é miséria.
1: E pode possuir o tanto de bem que for.
0: E pode possuir qualquer bem que fuera.
1: Um dos reis ingleses.
0: Um dos reis ingleses.
1: Ele chegou a dizer que daria metade de todo o seu reino.
0: Chegou a dizer que daria metade de todo o seu reino.
1: Para que alguém o pudesse livrar da morte.
0: Para que alguém o pudesse livrar da
1: não
0: morte.
1: Não foi um bom rei.
0: Ele é bom rei.
1: E ele morria consumido pela sua consciência que o acusava de noite e de dia.
0: E ele morria consumido com sua consciência que ele matava de vida e noite.
1: E os dias que antecediam a sua morte.
0: E os dias que antecedia a sua morte.
1: Ele passava esses dias gritando em agonia, se lembrando dos pecados que ele tinha que não haviam sido resolvidos.
0: Passava os dias lamentando, gritando por seu pecado que não havia sido resolvido.
1: O pecado traz agonia.
0: O pecado traz agonia.
1: O pecado traz consequências.
0: O pecado traz consequências.
1: Só Deus pode perdoar pecados.
0: Deus perdoa o pecado.
1: Você não chega numa farmácia e fala: dois comprimidos para perdoar pecados.
0: Não chega na farmácia e vem se
1: você não pode declarar aleluia. Eu determino que eu estou perdoado.
0: Vou dizer, eu determino que estou perdoado.
1: Mas virou modinha, pastor.
0: Deus, é de uma moda, pastor.
1: Porque agora as pessoas estão dizendo.
0: Porque a gente está dizendo agora.
1: Ah, você tem que aprender a se perdoar.
0: Você tem que aprender a perdoar.
1: Ah, sua vida está ruim porque você não se perdoa.
0: Você está mal porque não te perdoa.
1: Ah, mas você está enganado.
0: Ah, pero estás equivocado.
1: A sua vida está ruim porque você não pediu perdão a Deus. Porque quando Deus te perdoa, você está livre. Você não precisa ficar, não, vou fazer a terapia do eu me perdoa. Para de bobagem. Deus está dizendo, se o povo que se chama pelo meu nome se humilhar e orar e buscar a minha face e se converter dos maus caminhos.
0: Deus diz, se o povo que se chama por mim, se humilha, clama por mim e se converte nos seus caminhos,
1: eu vou perdoar os seus pecados.
0: Eu perdonarei os pecados.
1: Quanto pecado escondido na igreja.
0: Quanto pecado oculto na igreja.
1: Quanta gente em fornicação, em adultério. Quantas pessoas que roubam a igreja. Que roubam seus patrões. Enganadores. Mentirosos. Caluniadores. Os caluniadores do YouTube. Os caluniadores do Facebook. Ah! Se vocês não se arrependerem, vocês vão ser o passageiro da agonia. Somente as pessoas perdoadas poderão ter uma vida maravilhosa. Se o perdão de Deus não te alcançar, você jamais poderá ter uma vida na sua integralidade. Mas só Deus também pode sarar a nossa terra, meus irmãos.
0: A mão de Deus pode sanar nossa terra, irmãos.
1: Ouvirei dos céus.
0: Ouvirei do céu.
1: Perdoarei os seus pecados.
0: Perdonarei seus pecados.
1: E sararei a sua terra.
0: E sanarei sua terra.
1: Só Deus pode recuperar.
0: Ele recuperar.
1: O solo arrasado do seu coração.
0: Arrasado do seu coração.
1: Só Deus pode reerguer famílias destroçadas.
0: E poder levantar famílias destroçadas.
1: Só Deus pode restaurar relacionamentos.
0: Poder restaurar a relação.
1: Só Deus pode levantar os que já estão morrendo nas calçadas da vida. Só Deus pode recuperar igrejas que estão agonizando. Só Deus pode levantar você que está morrendo pouco a pouco e você que está agonizando em praça pública. Só Deus pode.
0: Agonizando em praça pública.
1: Só Deus pode restaurar.
0: Só Deus pode restaurar
1: a terra da sua reputação que está arruinada pelos caluniadores.
0: A terra que está arruinada.
1: Só Deus pode restaurar os seus sonhos.
0: Só Deus pode restaurar os seus
1: que já estão colocados no campo da morte. Só Deus pode restaurar corpos e almas que precisam da restauração dessa terra.
0: Restaura corpos e almas que estão na destruição desta terra.
1: E Deus quer fazer isso.
0: Quer fazer isto.
1: O que é que você está esperando então?
0: Estás esperando então?
1: Deus pode restaurar.
0: Deus pode restaurar
1: o solo do seu corpo que está aflito, que está doente, que está à beira da morte, que está em estado terminal.
0: O solo do corpo que está em estado terminal.
1: Só Deus pode restaurar.
0: Só Deus pode restaurar
1: a terra da sua vida espiritual que já não tem mais como semear mais nada, já não tem mais como colher mais nada.
0: A terra da tua vida espiritual que já não se pode plantar nem recolher nada.
1: E o que eu acho maravilhoso, meus irmãos.
0: O que me parece maravilhoso, irmãos meus.
1: É que o próprio Deus cria uma situação de hipótese, uma situação hipotética.
0: Uma situação de hipóteses hipotética.
1: Olha, se acontecer assim, assim, assim, se por acaso, claro que aconteceu, acontecer assim, assim.
0: Mira, se pode suceder assim, assim, assim, passar assim.
1: A solução é essa.
0: E a solução é esta.
1: Deus está dizendo, se vocês vierem a cometer coisas que me entristeçam.
0: Deus está dizendo, se vierem a fazer coisas que me entristeçam.
1: Se vier sobre vós o sofrimento.
0: Se vier sobre vós o sofrimento.
1: Então façam isso.
0: Então se hagam isto.
1: Que eu vou responder.
0: Que eu responderei.
1: Eu não sei qual é o seu sofrimento, já disse a você.
0: Não sei qual é o seu sofrimento, lhe disse a você.
1: Eu não sei qual é a sua dor.
0: Não sei qual é o seu dolor.
1: Eu não sei se a sua alma está ferida até a morte.
0: Se sua alma está ferida até a morte.
1: Não sei se você está espiritualmente derrotado.
0: Não sei se está espiritualmente derrotado.
1: Não sei se fisicamente você vai muito mal.
0: Ou talvez no físico estás muito mal.
1: Não sei se nas questões da sua família, nas questões sociais você está sofrendo. Não sei. Nas
0: questões da tua vida social estás sofrendo.
1: Mas eu sei que só Deus pode sarar a sua terra. Só Deus pode sarar a sua vida. Quando Jesus falava em João 10:10 da parte B, Jesus dizia, eu vim para dar a vida, e a vida não é um pouquinho, não é miserável, não é a vida que você vai ficar dizendo, oh, não dá, não dá. Vida com abundância é o que o nosso Senhor Jesus tem para nós, é o que o nosso Deus tem para nós.
0: João 10:10, Jesus vem dar vida com abundância, está dando
1: irmãos, o nosso sofrimento se prolonga porque nós parecemos estar gostando ou simplesmente acomodados ao nosso sofrimento.
0: Sofrimos muito porque estamos acomodados, acostumados ao sofrimento.
1: Estamos conformados de repente com a forma que nós estamos sendo tratados pelos nossos inimigos, pelo inimigo e pelo mundo.
0: Estamos conformados por a forma que nos trata o inimigo ou o mundo.
1: Mas não se conforme, diz a palavra de Deus.
0: Não se conforme, diz a palavra de Deus.
1: Não se conforme, diz a palavra do Senhor.
0: Não se conformeis, diz a palavra
1: de Deus. Se você se conformar, você nunca vai experimentar a boa, a agradável e a perfeita vontade de Deus.
0: Se conformar, nunca poderá experimentar a boa, agradável.
1: E a perfeita vontade de Deus na sua vida se cumprirá.
0: E perfeita vontade de Deus será em tua
1: vida. A partir do momento que você se humilhar, que você orar, que você buscar a face do Senhor, que você se converter dos seus maus caminhos, porque aí você estará na linha direta com Deus, na linha da resposta de Deus. Então eu ouvirei dos céus, diz o Senhor, perdoarei os seus pecados, diz o Senhor, sararei a sua terra, diz o Senhor. O que é que você está esperando?
0: Quem está se esperando?
1: Está esperando o quê?
0: Quem está se esperando?
1: Deixa essa vida de sofrimento, depende de você agora.
0: A vida de sofrimento depende de você agora.
1: Deus está aqui.
0: Deus está aqui.
1: Deus está falando contigo.
0: Deus habla com você.
1: Cabe a você agora dar um passo na direção de Deus.
0: Cabe a ti poner um passo em direção
1: para que Deus possa se mover todos os passos necessários para transformar a sua vida de agonia numa vida de vitória.
0: Ele se mueva nos passos necessários para transformar a tua vida.
1: Olha, meus irmãos, nós podemos conquistar muitas coisas com o nosso esforço. Nós podemos sim conquistar muitas coisas com o nosso trabalho.
0: Sim, podemos conquistar muito com o nosso trabalho.
1: Com o nosso conhecimento.
0: Com nosso conhecimento.
1: Mas as coisas que nós mais precisamos,
0: o que mais nós outros necessitamos,
1: são aquelas que só Deus é capaz de nos dar.
0: É aquilo que só Deus é capaz de dar-nos.
1: Se Deus está ouvindo a nossa oração,
0: se Deus está ouvindo a nossa oração,
1: pode ter certeza que Deus haverá de responder a nossa oração. Deus é poderoso e Deus haverá de nos perdoar e Deus haverá de sarar a nossa terra. E dessa forma, meus irmãos, nós poderemos dizer que somos vitoriosos. Não só aquele famoso, só vitória, irmão, só vitória, irmão. O outro, ah, só vitória. O irmão está lá com o pé na cova, tá, só vitória. O irmão está lá no vale da miséria, então só vitória. Não, não, você vai poder falar com propriedade.
0: Não só aquele famoso, está em vitória? Sim, estou em vitória, pelo poder hablar em propriedade.
1: E quando alguém falar contigo só vitória, você vai dizer, não, tem batalha, às vezes tem uma lutinha aqui, tem uma dor ali, mas a grande vitória eu tenho, vai contar a bênção de verdade. Você diz que está em vitória, então prove que está em vitória. Se você tem Deus, eu digo a você, você tem sim vitória. Se você não tem Deus, eu posso dizer a você, você já perdeu a batalha. Só Deus pode nos dar a vitória nas contra as hostes espirituais, contra as hostes malignas. Só Deus pode nos dar a vida e a vida eterna. Só Deus pode sarar a nossa terra. Só Deus pode ouvir a nossa oração. Não perca tempo, não.
0: Não perda o tempo.
1: Deus é poderoso.
0: Deus é poderoso.
1: E é Ele quem promove.
0: E é quem promove.
1: É Ele quem propõe.
0: E é quem propõe.
1: Essa aproximação.
0: Esta aproximação.
1: É Ele quem está dando a receita.
0: Ele dá a receita.
1: Para a vida eterna.
0: Para a vida eterna.
1: Para o perdão.
0: Para o perdão.
1: Para a vida abundante.
0: Para a vida abundante.
1: Para a sua vida curada.
0: Para a tua vida sanada.
1: E para a esperança de vida eterna.
0: Esperança da vida eterna.
1: Não perca tempo.
0: Não perda tempo.
1: É isso, meus irmãos. A resposta da nossa oração. O nosso Deus terá prazer em dá-la. A partir do momento que nós cumprimos esses outros requisitos, e dará muito mais do que nós temos pedido. Só para encerrar, Jeremias 33, 3.
0: Clama a mim
1: e responder-te-ei. E anunciar-te-ei. Coisas grandes. E firmes.
0: E firmes.
1: Que tu não conheces.
0: Eu sei que tu não conheces.
1: Vocês não têm a mínima ideia do que Deus tem preparado para vocês. Eu também não tenho a mínima ideia. Mas Deus tem, meus irmãos, coisas que nós nem imaginamos, preparadas para nós.
0: Preparadas para nós.
1: Deus abençoe você.
0: Deus os bendiga.
1: Não perca tempo, não.
0: Não perca tempo.
1: Fica de pé em nome de Jesus Cristo.
0: Pare-se em nome de Cristo.
1: A Bíblia Sagrada fala.
0: A Bíblia Sagrada diz,
1: se nós orarmos,
0: se oramos,
1: e a nossa oração não obter resposta,
0: não obter resposta,
1: existe uma coisa que nos separa de Deus.
0: Há algo que nos separa de Deus.
1: E o que nos separa de Deus são as nossas transgressões.
0: O que nos separa de Deus é a transgressão.
1: É o nosso pecado.
0: Nosso pecado.
1: Por isso, meus irmãos, nós devemos exterminar o pecado da nossa vida.
0: Exterminar o pecado.
1: Nos humilhando, confessando, nos arrependendo,
0: humilhando-nos,
1: arrependendo, e nos voltando para Deus.
0: Volvendo a Deus.
1: Aí sim poderemos orar.
0: Aí sim poderemos orar.
1: E as nossas orações obterão a resposta.
0: E nossa oração obterá a resposta.
1: Não adianta orar cheio de pecado.
0: Não tem caso que oremos cheio de pecado.
1: Não adianta. Deus não responde. A Bíblia quem fala.
0: Deus não responde.
1: Mas hoje é o dia do seu perdão.
0: Mas hoje é o dia do perdão.
1: Eu sei que você quer sair daqui vitorioso hoje.
0: Sair daqui vitorioso dia de hoje.
1: Eu sei que você quer sair daqui com certeza que Deus está ouvindo o seu clamor.
0: Você quer sair daqui seguro de que Deus responde ao clamor.
1: Eu quero que você saia daqui hoje sabendo que o seu nome está escrito no livro da vida. Eu poderia ter colocado isso na mensagem também. Só Deus pode escrever o seu nome no livro da vida. Ah, mas pastor, agora tem uma igreja aí que diz que tem um livrão lá que escreve o seu nome, já escrito lá no céu. Não sei como as pessoas acreditam nisso.
0: Hein,
1: irmãos obreiros?
0: Como
1: é que as pessoas acreditam nisso?
0: Como a gente crê nisto?
1: Vem cá, você escreve o nome aqui, vai ser confirmado na glória, porque são sete pastores que... Mas que é isso? Quanta heresia. Cuidado, igreja do Senhor. Agora tem esse negócio de comedor de feijão dizer que é ele que escreve o seu nome no livro da vida. Olha aí, tá vendo? Só Deus pode escrever o seu nome no livro da vida. Satanás tem descido sobre vós, tem grande fúria, diz o Senhor. Porque ele sabe que o tempo dele é curto. Eu sempre digo, meus irmãos, existem falsos profetas porque existem falsas ovelhas, não é? Porque os que querem a verdade ouvirão a verdade. Não abrirão mão da verdade. Tratarão de conhecer a verdade. Quando você conhece a verdade liberta. Quando você se aprofunda no conhecimento da verdade, você sabe detectar a falsidade. Você sabe detectar a mentira. Não se deixe enganar. Só Deus pode escrever o seu nome no livro da vida. Eu quero chamar todos os desviados aqui à frente para a reconciliação.
0: Quero chamar descarriados aqui para a reconciliação.
1: Vem aqui à frente, vem cá. Vem todos cá, vocês desviados, vem aqui à frente para reconciliar-se com Deus agora.
0: Vem cá, para reconciliar-se com Deus.
1: Deus está chamando você.
0: Deus te chama a você.
1: Deus está dando uma oportunidade para você.
0: Deus te dá uma oportunidade.
1: Deus quer responder a sua oração, Deus perdoar quer... o seu pecado e sarar a sua terra.
0: Responder a tua oração, responder a tua oração e sanar tua terra.
1: Deus quer restaurar a você a verdadeira vida.
0: Deus quer restaurar-te a verdadeira vida.
1: Deus quer escrever o seu nome no livro da vida. Venham aqui os desviados para reconciliação.
0: Venha para a reconciliação.
1: Venham desviados, Deus está chamando vocês.
0: Vem descarregado, Deus está
1: chamando. Oh, pastor, eu estou esperando o culto, braços abertos.
0: Pastor,
1: Jesus está de braços abertos aqui agora. Vem cá, vem cá.
0: Jesus está aqui de braço aberto.
1: Ele está chamando você para reconciliação.
0: Ele chama para reconciliação.
1: Ele não quer que você viva essa vida amarga.
0: Não quer que vivas vida amarga.
1: Essa vida de tristeza, essa vida sem perspectiva.
0: Vida de tristeza sem perspectiva.
1: Sai do seu lugar, vem cá, Deus está chamando você.
0: Sai do teu lugar, vem, Deus
1: vem
0: está
1: cá,
0: esperando.
1: Desviado, vem, Deus está chamando você. Vem, todos os desviados, venham aqui à frente.
0: Todos carreados, venha adelante.
1: Para reconciliação.
0: Para reconciliação.
1: Vem aqui à frente.
0: Venha adelante.
1: Já, você já ficou muito tempo longe do caminho do Senhor.
0: Ficou muito tempo longe do Senhor.
1: Hoje é o dia que o Senhor está te chamando. Vem cá.
0: Hoje dia Deus te está chamando. Vem.
1: Chega dessa vida de busca.
0: Basta dessa vida de busca.
1: Onde você nunca encontrará nada.
0: Onde nunca nada encontrará.
1: Que possa satisfazer a sua alma.
0: Que possa satisfazer tua alma.
1: Venha, você já buscou demais.
0: Vem, já has buscado muito.
1: O inimigo não quer fazer de você só um prisioneiro.
0: O inimigo não só quer fazer-te prisioneiro.
1: Ele quer fazer de você uma vítima.
0: Ele quer fazer-te vítima.
1: Ele tem vindo para matar você, para destruir você.
0: Vindo para matar. quebrarte, destruirte.
2: Humilha-te perante o Senhor, Deus quer restaurar o contato.
0: Humilha-te ante o Senhor, Ele quer renovar o contato.
2: Deus quer perdoar, Deus quer levantar, Deus quer lavar.
0: Deus quer perdonar, levantar, lavar.
2: Venham desviados, vem.
0: Vem descarreado, vem.
2: Vem aqui à frente em nome de Jesus Cristo.
0: Vem adelante em nome de Cristo, venga.
2: Eu quero chamar aqui à frente também pessoas.
0: Vem adelante, quero chamar gente também.
2: Que dizem que são crentes.
0: Que dizem que são crentes.
2: Até participam da ceia.
0: Até participam da Santa Cena.
2: Mas vocês estão num tipo de pecado que vocês sabem que é terrível.
0: Porque estão em tipos de pecado que sabem que são terríveis.
2: Mas vocês se acostumaram a esse pecado.
0: Se acostumaram a este pecado.
2: Se vocês morrerem nesse pecado, vocês jamais verão a Deus.
0: Se morrem nesse pecado, jamais
2: vocês jamais
0: Deus.
2: Desfrutarão a presença do Senhor.
0: Jamais desfrutará a presença do
2: Senhor. Venham aqui à frente para o concerto.
0: Venham adelante para o arreglo.
2: Vocês sabem.
0: Sabem ustedes.
2: Vocês sabem que vocês estão cometendo pecados grosseiros.
0: Sabem que estão cometendo grosseiros pecados.
2: Venham aqui à frente.
0: Venham adelante.
2: Venham, Jesus vai perdoar vocês. Venham, se este povo se humilhar e orar,
0: se humilhar e orar,
2: se arrepender dos maus caminhos, se converter dos maus caminhos. Olha o que está dizendo Deus para você. Deus está falando contigo. Vem aqui à frente, vem. Hoje é dia de conserto. Hoje é dia de conserto. E você que está aqui, que nunca entregou a sua vida ao Senhor. Vem aqui à frente, vem.
0: Vem adelante, venga.
2: Vem aqui à frente, Deus está chamando você.
0: Vem adelante, Jesus te chama a ti.
2: Deus está chamando você nesse dia.
0: Jesus lhe chama a você neste dia.
2: Você que nunca se entregou para Deus, olha para a sua vida.
0: Você que nunca se entregou a Deus, mira a tua vida.
2: A sua vida é uma vida destruída.
0: Tu vida é vida destruída.
2: A sua vida é uma vida sem futuro.
0: Tu vida é vida sem futuro.
2: Você sabe que você é uma pessoa infeliz.
0: Sabes que eres pessoa infeliz.
2: Talvez tenha conquistado tantos bens materiais.
0: Talvez conquistaste muito bem material.
2: Mas
0: pero
2: você é infeliz.
0: Eres infeliz.
2: Você não tem certeza da salvação.
0: Não está seguro da tua salvação.
2: Você vive atormentado.
0: Vives atormentado.
2: Porque você sabe que você não tem Deus na sua vida.
0: Porque sabes que não há Deus em tua vida.
2: Entrega a tua vida a Deus hoje. Vem
0: entrega
2: cá, você.
0: Entrega tua vida o dia de hoje. Vem.
2: Você que nunca se entregou para Deus, sai do seu lugar e vem cá.
0: Nunca te entregaste a Deus, vem aqui.
2: A Bíblia Sagrada diz que quando você recebe o Senhor,
0: a Bíblia diz que quando você recebe o Senhor,
2: quando você se converte,
0: quando você se converte,
2: quando você pede perdão dos seus pecados,
0: quando pides perdão do teu pecado,
2: quando você se arrepende e ora,
0: quando te arrependes e oras,
2: Deus passa a ouvir o seu clamor.
0: Deus começa a ouvir teu clamor.
2: A sua vida deixa de ser essa vida vazia.
0: Tua vida termina de ser vazia.
2: Bens materiais não enchem a nossa vida.
0: Bens materiais não llenam a vida.
2: Bens materiais não tiram o vazio da sua vida.
0: Bens materiais não quitam o vazio da tua vida.
2: Deixa essa vida.
0: Deixa essa vida.
2: Vem cá se entregar para Deus. Deus está te chamando.
0: Vem entregar-te a Deus, Ele te chama.
2: Eu venho como estou. Eu

0: Deus está pedindo a você, filho meu, dá-me o teu coração.
1: E eu te dije, ele disse, hijo mío, dame tu corazón.
0: Entrega para mim a tua vida.
1: E eu te disse, entrega-me tua vida.
0: Eu vou cuidar de você.
1: Eu cuidarei a ti.
0: Deixa Deus cuidar de você.
1: Deixa que Deus lhe cuide a você.
0: Existem momentos na vida, meus irmãos.
1: Há momentos na vida, irmãos meus.
0: Que são momentos considerados tarde demais.
1: São momentos considerados tarde, demasiado tarde.
0: Por que muitas pessoas insistem em clamar com Deus naquele momento moribundo da vida?
1: Por que outra gente insiste em clamar a Deus no momento moribundo
0: da vida? Quando a vida se esvai.
1: Quando a vida, a esperança se esvai.
0: Quando a vida se esvai.
1: Quando a vida se desvanece.
0: Exato.
1: Glória a Deus.
0: Quando... Aí nesse momento tem muita gente que não, porque aí eu clamei por Deus, eles falam, não, no momento que não clamou por Deus. Eu pergunto a você.
1: Hay gente que dice, pero no en el momento de clamor a Dios, y yo te digo a ti.
0: Hubo arrepentimiento en eso.
1: Hubo arrepentimiento en eso.
0: Hubo humillación en eso.
1: Hubo humillación en esto.
0: Hubo miedo del infierno.
1: Hubo miedo del infierno.
0: Fue una cosa por convicción.
1: Fue algo de convicción.
0: O fue una cosa por fe.
1: O fue algo por fe.
0: Olha, meus irmãos.
1: Miren, hermanos míos.
0: Yo no conozco corazones.
1: No conozco el corazón.
0: Yo no conozco la acción de Dios en la vida individual de vocês.
1: No conozco la acción de Dios en su vida individual.
0: Mas yo tengo la sensación que la Biblia Sagrada, cuando fala de orar, se arrepender dos maus caminhos, se converter dos maus caminhos.
1: Pero tengo la sensación de cuando la Biblia dice arrepentirse o cambiar su camino.
0: Es mucho más lo que está en la cama da hora. Deus, e dizer que está salvo.
1: É muito mais que vencer no leito da morte, Deus.
0: Nós somos seres inteligentes.
1: Somos seres inteligentes.
0: Você é inteligente.
1: Tu eres inteligente.
0: Eu também sou inteligente.
1: Eu também sou inteligente.
0: Isso atinge terrivelmente a minha inteligência.
1: Isso alcança terrivelmente
0: a
1: minha inteligência.
0: Isso ofende a minha inteligência.
1: Isso ofende a minha inteligência.
0: Porque, meus irmãos, humilhação, arrependimento é um processo.
1: Irmãos, humilhação e arrependimento é um processo.
0: Hoje você tem a oportunidade de se arrepender e se entregar para Deus.
1: Hoje tem essa oportunidade de entregar-te e arrepender-te ante Deus.
0: E você está dizendo não a Deus.
1: Não a Deus.
0: Depois, quando está morrendo, Deus está salvo. Falou, Deus está salvo.
1: Quando morre, Deus diz que está salvo.
0: Abra os olhos. Abra os olhos.
1: Abre os olhos.
0: De repente, o diabo quer que você pense assim.
1: De repente, o diabo quer que penses assim.
0: Temos o costume de falar, não, quando estava morrendo, último suspiro, levantou a mão e gritou Jesus.
1: A gente
0: como,
1: quer
0: como eu disse.
1: Que houve um quando está morrendo.
0: Eu não conheço o coração das pessoas.
1: E esse é o não vou a lo que diz a gente.
0: Eu não conheço o coração das pessoas.
1: Não conheço o coração da gente.
0: Não sei o agir individual de Deus na vida das pessoas.
1: Não sei a história individual da gente na
0: vida das pessoas. Mas eu conheço a Bíblia Sagrada.
1: Eu conheço a Bíblia Sagrada.
0: Abra os olhos.
1: Abra os olhos.
0: Quer dizer que Deus passa toda a vida chamando você, você sempre diz não.
1: Quer dizer que Deus passa toda a vida chamando
0: você. Aí na hora de estar morrendo a língua lá, ah, falou Deus, está na glória, a família comemora. Abra os olhos.
1: Agora morrendo e clama.
0: Abra os olhos.
1: Abra os olhos.
0: Abra os olhos.
1: Abra os olhos.
0: Deus está chamando você aqui hoje para o arrependimento que você está dizendo não.
1: Arrepentimiento y le dices no.
0: No hay salvación a no ser de nuestro Señor Jesús.
1: No hay salvación sino en
0: Jesús. No hay salvación ni otro a no ser de nuestro Señor Jesús.
1: Aquí hoy.
0: Como você pode dizer não para Deus hoje? Dizer não, estava morrendo, falou sim, deu tudo certo.
1: Como pode dizer não a Deus, sim, que estava morrendo
0: e vai tudo bem? É, pelo menos isso aí traz uma certa contradição ao que nós aprendemos.
1: Traz certa contradição de lo que hemos aprendido hoje.
0: Deixa eu dizer a você.
1: Deixa-me dizer-lhe a usted.
0: Não se arrisque.
1: Não se arriesgue.
0: Quer que Deus responda a sua oração.
1: Quer que Deus responda a tua oração.
0: Quer receber de Deus a vida.
1: Queres tu receber a vida de Deus?
0: O perdão.
1: O perdão.
0: A vida eterna.
1: A vida eterna.
0: Aceita Jesus hoje.
1: Acepte-lhe a Jesus no dia de hoje.
0: Vem aqui à frente, vem.
1: Vem adelante, vem.
0: Você que está desviado dos caminhos do Senhor, que você não está aqui ainda. O que você está esperando?
1: Tu descarreado, o que estás esperando para vir aqui?
0: Está esperando o quê?
1: O que estás esperando?
0: Vamos orar por essas pessoas.
1: Oremos por esta gente.
0: Esse ouvinte que está em casa.
1: O gente que estás na casa.
0: Aceita Jesus.
1: Acepta-lhe a Jesus.
0: Nós queremos batizar você já no próximo batismo.
1: Queremos batizar-te no próximo batismo.
0: Jovens.
1: Jovens.
0: E eu estou convocando jovens para nós fazer. Não só jovens, pessoas que saibam tocar instrumentos para nós fazermos uma banda para tocar domingo.
1: Convoco jovens e os que se amam.
0: Segunda, terça, quarta. Tocar todo dia na igreja.
1: Para tocar todos os dias na igreja.
0: Quanto paga, meu rival?
1: Quanto paga, pastor?
0: O salário quem paga é Jesus. Pode salário, cobrar dele.
1: O senhor não paga Jesus.
0: Porque Deus não gosta de negócio de, ah, eu só vou tocar na Deus e amor se me pagar. Então aqui não vai tocar.
1: Tocar se me pagam, pero
0: aqui nós queremos voluntários.
1: Queremos voluntários.
0: Não mercenários.
1: Não mercenários.
0: Aqui nós queremos pessoas que façam a obra de Deus de todo o coração.
1: Queremos gente que faça a obra de todo o coração.
0: Aceita Jesus, você que não aceitou ainda. Reconcilia-te com Deus, você que não reconciliou-se ainda.
1: Aceita Jesus e reconcilia-te.
0: Feche os seus olhos, por favor, queridos. Feche os seus olhos, queridos irmãos. Feche os seus olhos.
1: Cerrem seus olhos.
0: Senhor meu Deus, nós apresentamos ao Senhor essas vidas. apresentamos ao Senhor essas pessoas. Essas pessoas se reconciliam contigo. Deus de poder, Deus de misericórdia. O Senhor é conhecedor dessas vidas. O Senhor é conhecedor desses corações. O Senhor sabe o nível de arrependimento que há em cada uma dessas pessoas. Pai de poder, é o Senhor que escreve o nome no livro da vida. É o Senhor que perdoa os pecados. É o Senhor que sara a terra. É o Senhor que dá a vida e a vida eterna. Receba essas pessoas, meu Deus. Receba essas vidas, meu Pai. Receba essas vidas, meu Deus. Receba. O Senhor conhece esses que verdadeiramente se entregam ao Senhor. Senhor, lava, fortalece, purifique, levanta, escreve o nome no livro da vida, sela no sangue de Jesus, dá inteligência, força, para que essas vidas se mantenham na sua presença. Senhor, meu Deus, receba esses que ao Senhor se entregam. Se ao Senhor se entregam, é porque querem pertencer ao Senhor. Receba essas vidas, meu Deus, em nome de Jesus Cristo. Amém, Senhor. Amém, Senhor Jesus. Amém. Todos vocês que estão aqui, levante pelas suas mãos, levante pelas suas mãos, levante pelas suas mãos. Digam comigo: eu recebo. Só os que estão aceitando Jesus. Eu recebo.
2: Eu recebo
0: o Senhor Jesus. Como meu Salvador.
2: Como Salvador
0: da minha vida.
2: E
0: vou viver.
2: E vivirei
0: uma vida.
2: Uma vida
0: arrependida.
2: Uma vida.
0: Que exalta o Senhor.
2: Exalta o Senhor.
0: Amém.
2: Amém.
0: Me receba, Senhor.
2: Amém.
0: Pode louvar a Deus. Proceda, irmãos. Proceda com os nossos irmãos. Queridos irmãos, façam um procedimento também. Leva as pessoas para lutar. Vocês vão dar o primeiro ensinamento a essas pessoas hoje. Essa igreja pode louvar a Deus com palmas. Amém. Oremos a oração da fé. Senhor, meu Deus. Senhor, meu Pai. Muito obrigado, Senhor, meu Deus, pelas bênçãos derramadas em nosso meio. Muito obrigado pelo poder do Senhor derramado sobre essa igreja. Meu Deus, meu Pai, confirma a sua obra, meu Deus, curando os enfermos. Confirma a sua obra, Senhor, meu Pai, fazendo maravilhas em nosso meio. Nós cremos nas maravilhas das tuas mãos. Nós cremos nos sinais das tuas mãos. Nós cremos nos prodígios das tuas mãos. Senhor, confirma a sua obra de cura, de maravilhas, de sinais. Senhor, mantenha essas pessoas que o aceitaram como Salvador firmes na sua presença. Senhor, é Deus poderoso, vá conosco, meu Deus, fica conosco. Onde quer que estejamos, esteja conosco. Confirma a sua obra, meu Pai. Confirma a sua obra, Senhor, meu Deus. Confirma a sua obra nessa vida. Confirma a sua obra nessas pessoas. O Senhor é Deus grande, o Senhor é Deus poderoso. O Senhor é Deus Pai. Senhor, confirma a sua obra, meu Pai. Confirma a sua obra, meu Deus. Pai de poder, nós agradecemos ao Senhor pelas coisas que o Senhor já está fazendo. Senhor, abra portas que estavam fechadas, ó Deus. Hoje é o dia da resposta do Senhor ao nosso clamor. Abra as portas fechadas, ó Deus, para um bom emprego para o seu povo, para um bom emprego para aqueles que pertencem a ti, Senhor meu Pai. Senhor meu Deus, Senhor meu Pai, em nome de Jesus Cristo, cura os enfermos, levanta, Senhor, os que estão acamados. Que o seu povo seja um povo cada vez mais abençoado, seja um povo cada vez mais, ó Deus, na sua presença, próspero. Seja um povo, ó Deus, que tenha um testemunho vivo para contar sempre. Que todas as enfermidades estejam curadas agora. Cura, Senhor meu Deus, cura, Senhor meu Pai, essa doença. Cura essa enfermidade, meu Pai. Cura essa dor que está consumindo essa vida. Cura agora, meu Pai. Em nome de Jesus, que essa gente esteja bem. Que o poder do Espírito Santo esteja sobre cada um desses irmãos, dessas irmãs. Em nome de Jesus Cristo, nosso Salvador. Amém, Senhor Jesus. Amém, Senhor. Que não falte a sua bênção sobre o seu povo, ó Deus, em nome de Jesus. Que não falte a sua unção sobre a sua igreja, ó Deus, em nome de Jesus. Que não falte da presença do Espírito Santo sobre esse povo, ó Pai. Que a graça, que a misericórdia, o poder, toda a glória, meu Deus, tudo, ó Deus, que é do Senhor, esteja sobre nós. E que toda a glória e honra seja dada ao Senhor, meu Deus, meu Pai, em nome de Jesus. Confirma a sua obra sobre cada uma dessas pessoas. Que jamais nos falte a alegria, Senhor. Que jamais nos falte o nosso pão, em nome de Jesus Cristo. Amém, Senhor. Amém. Repousa a tua paz, repousa no teu poder, na sua graça. graça do seu Espírito sobre essa igreja, Senhor, em nome de Jesus Cristo, nosso Salvador. Amém, Senhor Jesus. Amém. Meus irmãos, nós só temos que agradecer a vocês, irmãos e ouvintes. Amém? Digam todos comigo assim: a paz do Senhor Jesus. Mais uma vez: a paz do Senhor Jesus. Mais uma vez: a paz do Senhor Jesus. Vão com Deus, meus irmãos, ouvintes amados. E você tem que ouvir a palavra do Senhor. Você tem que ouvir a palavra do Senhor antes que essa palavra seja tirada. Vai chegar um tempo em que muitos vão buscar ouvir essa palavra e não mais a ouvirão. Então olha, Deus fala. O que Deus tem para falar contigo? Tanta coisa. Quando as pessoas não ouvem a voz de Deus, é o mesmo que não haver visão revelada ou manifestação da revelação de Deus. E não havendo isso, o povo se corrompe. É isso que a Bíblia fala. E Deus vai falar ao seu coração. Deus abençoe vocês, ouvintes. Fiquem com Deus. Deus abençoe vocês. Deus os guarde. Sou o pastor Lourival de Almeida. Fiquem com Deus, em nome de Jesus.
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ao Brasil hoje, terça-feira, terça-feira dos vencedores aqui em nossa sede mundial. E hoje fazem, olha só, 18 graus aqui em São Paulo, meu povo. O clima tá abençoado, o clima aqui tá top demais. Sejam todos bem-vindos ao programa Sertão Evangélico. Você que está sintonizado aí pelo rádio Deus e Amor. E também você que está agora pelo canal Direto com Deus. Pelo YouTube, Facebook, Instagram de nossa igreja pentecostal Deus e Amor. E vocês que estão em outras transmissões, né? Pelo YouTube e todo o Brasil e o mundo. Eu sou o presbítero Iris Van Zaqueu e juntos estaremos até às 7h30 falando do amor de Deus, levando aquela poderosa palavra, os louvores, aqueles louvores antigos. Toca aqui na melhor programação da manhã, é o Sertão Evangélico. Vamos, meu povo, vamos buscar a presença de Deus, porque já amanheceu e melhor agora é buscar a face do Senhor Jesus. Oremos e busquemos a presença do nosso Deus. Senhor Deus, Altíssimo e Eterno Pai, Pai de nosso Senhor e Salvador Jesus Cristo, obrigado, Deus, por mais uma manhã na Tua presença. Obrigado, Senhor, pelo privilégio de estarmos aqui mais uma vez, Te dando glórias, Te dando louvores. Senhor, olha para nossas vidas. Olha para a nossa vida, ó Deus, olha e tenha misericórdia. Pai, tenha misericórdia porque somos necessitados de Ti. É, papai. Meu Deus, a Tua igreja, neste exato momento, o Teu povo se reúne nesse propósito único de Te adorar. Meu Deus, eu só tenho, Deus, que te agradecer. Eu só tenho, Deus, de usar as minhas palavras e dizer: louvado e engrandecido seja o Senhor Jesus. Ó Pai, eu só tenho que te agradecer por todas as bênçãos que o Senhor tem derramado sobre a minha vida, sobre a vida de minha família, sobre a vida dos meus irmãos ouvintes, pelos irmãos que estão sintonizados no rádio Deus e Amor, como aqueles, ó Pai, que estão agora sintonizados, ó Pai, que estão acompanhando pelas redes sociais. Senhor, obrigado pela vida do pastor César Medina. Eu acredito e confio, sim, Senhor, que o Senhor é um Deus que tem o poder de curar. O Senhor é um Deus que tem o poder de restaurar as forças, a saúde, meu Deus. Meu Pai, eu faço neste exato momento um clamor em favor do pastor César Medina. Pai amado, que o Senhor venha visitá-lo aonde ele estiver. Que todas as enfermidades, que todo tipo, Deus, de infecções, que tudo aquilo, Deus, que tem atrapalhado, que tem levado a sua saúde, Deus, ali ao declínio, que o Senhor venha nesse exato momento, Deus, repreender. Oh, meu Deus eterno, que o Senhor venha ter misericórdia da saúde do Teu servo. Que o Senhor, Deus, nesta manhã, o Senhor venha tocar. É, Papai eterno, oh, meu Deus eterno, que o Senhor venha curar, meu Deus, essa enfermidade, esta infecção, que ele breve venha estar novamente conosco aqui no programa Sertão Evangélico. Que ele venha, oh Deus, juntamente conosco, oh, meu Deus, falar do amor de Cristo. Falar do amor, levar a palavra e transmitir a alegria aos corações de cada ouvinte da programação. Pai, abençoa a sua esposa, os seus filhos, as suas filhas, os seus netos e netas, ó Pai. Que o Senhor venha, ó Deus, honrar a fé do teu servo. Que o Senhor venha, ó Deus, honrar aquilo que ele tem colocado em tuas mãos.
Sim, meu Deus, Pai eterno, eu oro também em favor daqueles que se encontram enfermos. Este meu irmão, esta minha irmã, meu Deus, que neste exato momento se encontra em um leito de um hospital. Aqueles que estão se preparando para uma cirurgia. Aqueles, ó Deus, que já estão no leito devido passarem por uma cirurgia. Ou aqueles, ó Deus, que estão agora, entraram no pronto-socorro, estão ali sendo socorridos às pressas. Meu Deus, tenha misericórdia agora destas vidas. Misericórdia, ó Deus, desta pessoa que está passando esse momento tão difícil. Este homem que ora em favor dos seus filhos, das suas filhas, da sua família. Ou esta mulher que está orando em favor, ó Deus, da sua família. Pai, mas tem alguém agora clamando. Tem alguém agora acreditando. Tem alguém agora repreendendo a glicose alta. Tem alguém agora repreendendo a diabetes. Tem alguém agora repreendendo essa enfermidade nos ossos, no sangue. Tem alguém agora, oh Deus, orando comigo e repreendendo essa enfermidade deste corpo. Tem alguém agora, oh Deus, acreditando sim que o Senhor tem o poder para repreender todos os tipos de enfermidades. É, papai. Nós repreendemos agora que venha sair deste corpo, que venha sair desta família, desta casa, tudo aquilo, ó Deus, que foi mandado, enviado para atrapalhar, para estagnar, para destruir, em nome do Senhor Jesus Cristo, ó Pai amado, que em nome do teu filho amado Jesus Cristo, eu repreendo agora em nome do Senhor Jesus Cristo, que essa enfermidade, que essa diabetes, que essas infecções, ó Deus, que venham ser repreendidos agora, em nome do Senhor Jesus Cristo. Oh, meu Deus, o Senhor tem um poder sim, ó Deus, ó Pai, de curar enfermidades, de repreender esse mal, de repreender essa infecção, de repreender essa AIDS, de repreender essa HIV, de repreender essa sífilis, de repreender, ó Deus, esse câncer covarde maligno, de repreender essa obra maligna que foi feita para destruir esse casamento, esta família. O Senhor tem um poder, ó Pai, de repreender sim esses espíritos malignos, ter levado este homem a beber constantemente, ter levado esta mulher a beber, a se afogar no álcool, nas drogas, em nome do Senhor Jesus Cristo, nós repreendemos agora, em nome do Senhor Jesus Cristo. Este lar vai ser uma bênção, esta família não vai fracassar, esta casa sim, ó Deus, vai receber a visita, ó Deus eterno, dos teus anjos, ó Pai. Quebra os guilhões, corta o aço, ó Deus, joga, ó Deus, os carros no fogo e mostra que é o Senhor que é Deus nesta família. Mostra, Senhor, que é o Senhor que é Deus que conduz, ó Pai, os passos dessa casa. Meu Deus e meu Pai, eu tenho uma certeza, a convicção, que este pastor que está orando comigo agora, que está passando uma luta tão grande, é uma luta financeira, é uma luta espiritual, e ele tem, ó Deus, ali se fechado no seu quarto, se trancado no seu quarto, entregado somente a ti, Senhor. Ouve a oração deste homem e desta mulher de Deus. Ouve, Senhor, a oração desta pessoa que tem colocado e tem se, ó Deus, colocado disposto ali a fazer a tua obra, meu Pai. O inimigo tem lutado tanto. O inimigo tem

mas nós já repreendemos agora estes laços preparados, essas covas preparados, oh Deus. Nós já repreendemos agora esses laços de decepções, oh meu Deus, em nome do Senhor Jesus Cristo, que nesta manhã dos vencedores, é nesta terça dos vencedores que nós já declaramos, ó Pai, sim, Senhor, que esta casa vai ser uma bênção, que este ministério não vai fracassar, que esta pessoa vai enfrentar essa luta e vai vencer e vai alcançar a grande bênção em nome do Senhor Jesus Cristo. Pai amado, fecha as covas nesta família, fecha o laço de morte nesta casa, fecha o laço de morte, ó Deus, dentro deste hospital. Sim, Senhor. Pai, o Senhor tem este poder. O Senhor tem este poder, ó Pai, a Tua palavra nos mostra. A Tua palavra nos revela, ó Deus, sim, Senhor, que o Senhor já ressuscitou mortos. O Senhor já curou cego. O Senhor já, ó Deus, deu visão ao cego. O Senhor já deu, ó Deus eterno, fez o mudo falar, o surdo, ó Deus, ouvir. Pai, o Senhor, sim, tem este poder. Por isso, neste momento, eu peço a Ti, ó Pai, que o Senhor venha ouvir a oração da Tua igreja. Aquele que clama lá no interior. Aquele que clama, ó Deus, lá no campo. Aquele que está clamando dentro, ó Deus, até mesmo ali no teu trabalho, está sozinho, mas essa pessoa está ouvindo a oração do amanhecer. Pai, quantas pessoas agora estão já finalizando o seu trabalho, o seu turno, mas estão ali ouvindo a oração. Quantas pessoas, ó Pai amado, estão trabalhando, mas estão preocupados devido às dificuldades, devido às lutas que estão passando, mas essa pessoa todos os dias está sintonizados na programação. Eu te apresento neste exato momento os vigilantes, oh meu Deus, aqueles que trabalham como controladores de acesso, oh meu Deus eterno, aqueles que trabalham em nossa sede mundial, os vigilantes, os porteiros, os controladores de acesso, aqueles que trabalham na manutenção, na limpeza, aqueles que trabalham, oh Deus, no administrativo, que trabalham, oh Deus, no operacional. Pai, em muitas pessoas que têm se disponibilizado, dando o seu melhor, ali, dando o seu trabalho, dando ali o seu melhor para a obra do Senhor, oh meu Deus, honra a fé de cada um deles, Senhor. Eu coloco em Tuas mãos a nossa diretoria, a nossa presidente, irmã Ireni Miranda, a nossa irmã Débora Miranda, o nosso presbítero, Deus, Davi Miranda Neto, o nosso pastor Milton de Almeida, sim, Senhor, o pastor Osmar, o pastor Marco Magno, o pastor Jerry, sim, o Pai amado, o nosso pastor Wilson Siqueira, o nosso o pastor Beata, Senhor, a nossa irmã Josefina, Senhor, abençoa cada um deles, sim, meu Deus, que o Senhor venha dar a paz, dar a saúde, dar a vitória, que o Senhor venha conduzindo sempre na Tua presença, conduz, ó Pai, que eles venham sempre estar com os ouvidos ali, agravados para ouvir a Tua voz, que os seus passos venham ser sempre conduzidos pelo Senhor, Pai, e que suas mãos venham ser as mãos somente para ser estendidas para abençoar, e que sua boca, ó Deus, venha ser somente para profetizar de acordo e conforme a Tua palavra. Sim, Senhor, conduza-os na Tua presença, guarda-os e livra-os de todo mal, meu Deus. Pai, eu te apresento os assessores da nossa diretoria, os secretários, aqueles que trabalham ali, ó Deus, lado a lado com eles, aqueles, ó Deus, que dão o seu melhor, aqueles que estão ali sempre, ó Deus, pedindo orientação para Ti e para o Senhor, para que venham tomar as decisões corretas, ó meu Deus. Pai, eu te apresento, Deus, a cada um que trabalha no administrativo, os que trabalham na fiscalização, no apoio Brasil, no apoio exterior, nos credenciais, sim, Senhor, trabalham no arquivos, Pai amado, é tantos departamentos e todos estão ali, ó Deus, dando o seu melhor, todos estão ali cooperando para o Teu reino, sim, Senhor, abençoa aqueles que um dia já estiveram nas funções dentro da nossa diretoria, aqueles, ó Deus, que estão ali na diretoria, ó

Pai, mas estão ali, ó Deus, na diretoria da nossa Fundação Reviver. Abençoa cada um deles, ó Deus, os diretores, as diretoras. Abençoa o secretário da nossa Fundação Reviver. Sim, Senhor. Que o Senhor venha abençoar cada um deles, aqueles que têm contribuído na tua casa, têm contribuído no teu reino, que têm, ó Deus, levado ali a semente, meu Pai. Muito obrigado pela vida de cada um deles. Eu louvo a Ti, Senhor, porque cada um deles tem que ter ajudado, cooperado na Tua obra. Muito obrigado por todos aqueles que têm ajudado a Tua casa, Senhor. Aqueles que têm dado todos os dias ali o seu melhor. Sabemos que por intermédio da Sua ajuda, missionários são enviados a todo o Brasil e o mundo. É por isso, ó Deus, que este pastor, que esse missionário tem chegado tão longe, porque o Senhor tem usado os teus servos, o Senhor tem usado as tuas servas, o Senhor tem usado, ó Deus, aqueles que têm contribuído na tua casa. Oh, aleluias! Senhor, olha para esse pastor que está tão longe, longe da sua casa, longe da sua família, longe dos seus parentes, longe, ó Deus, da sua cultura, do seu estado, de tudo, mas lá está ele, levando a semente, com a Bíblia na mão, pregando a tua palavra, abrindo igrejas, oh meu Deus, levando sim a boa semente, levando a boa palavra, essa palavra do reino, Senhor, as boas novas do Evangelho, oh aleluias, Senhor, esteja com este pastor neste país, esteja com este missionário, com a sua família neste país, esse missionário, ó Deus, que tem tido dificuldade de aprender o idioma, de aprender, ó Deus, a cultura, de adaptar-se à cultura desse país, ou até mesmo desse estado. Senhor, que o Senhor, nesse exato momento, que o Senhor venha, ó Deus, dar sabedoria, entendimento, ó Deus, dar graça para esses missionários que tem largou tudo e foi para esse lugar tão longe levar a tua palavra. Oh, aleluias! Meu Deus, olha para os pastores que estão no sertão do nosso Nordeste. Olha para os pastores que estão nos interiores do nosso Brasil e o mundo. Aqueles pastores que estão lá, ó Deus, em lugares tão longe. Longe de tudo, longe do hospital, longe de comércio, longe, ó Deus, de tudo, ó Pai. Mas lá estão eles pregando a palavra. Lá estão eles, ó Deus, pregando o Evangelho. Honra a fé destes pastores. Aqueles que estão no Nordeste, estão no Norte, estão no Sul, no Sudeste, no Centro-Oeste. Sim, Senhor. Que o Senhor venha nesse exato momento e ser com eles, conduzir, sustentá-los, segurar em suas mãos, Senhor. Não deixa-os, ó Pai, eles fracassarem. Não deixa-os, ó Pai, eles olharem para trás. Não deixa-os, ó Pai, eles renunciarem o seu chamado, ou mesmo trocarem o seu chamado, meu Deus, meu Pai. Que o Senhor venha sempre mostrar ali os teus projetos a ele, mostrar o teu poder, honra a fé de cada um deles, meu Pai do céu. Senhor, neste exato momento eu coloco em tuas mãos estas crianças, estes adolescentes que neste exato momento estão se preparando para ir para a escola, estão se preparando, ó Deus, para ir para a creche, ir para um curso, ó Deus, outros estão se preparando para um exame de rotina. Senhor, que o Senhor venha protegê-los. Sim, ó Pai, protege, venha guardar cada criança, meu Pai, guarda esta mãe, guarda este pai, guarda esse filho, guarda sim, Senhor, que o Senhor venha livrá-los de todo mal, livra-os de acidente, livra-os do homem sanguinário, livra-os daqueles que têm maldade no seu coração. Senhor, que essas crianças venham crescer no teu conhecimento, sim, ó Pai, da sabedoria, ó Papai do céu, que essas crianças venham ter a facilidade no aprendizado na escola, que essas crianças venham ter a mente aberta, ó Pai, e o Senhor venha livrá-lo de toda seta mandada para atrapalhar que eles venham, que tenta aprender, Senhor, aleluias.
essa criança que tem tido dificuldade para aprender a ler, para aprender a escrever, esta criança que tem tido dificuldade, ó Deus, e os pais já fizeram de tudo, os professores, ó Deus eterno, que o Senhor venha abrir a mente, o entendimento destas crianças, agora em nome do Senhor Jesus Cristo, da sabedoria, da Tua graça, Senhor, o Senhor tem este poder, eu creio, eu confio, sim, Senhor, ó Pai, olha para esta mãe, que ainda está gestante, sim, Senhor, o médico diz para que tem mais cuidado, porque é uma gravidez de risco, ela tem se preocupado tanto, ó meu Deus, que o Senhor venha conduzir essa gravidez, proteger, guardar de todo mal, Papai eterno, que o Senhor venha abençoar esse casal, que o Senhor venha abençoar esta família, ó Deus, que tem te pedido tanto um filho, e tem tido dificuldade, ó Pai, que o Senhor venha abrir a madre desta mulher, que o Senhor venha visitar, sim, Senhor, e realizar o desejo do coração desta mãe conforme a Tua vontade. Pô, meu Deus, Pai, eu coloco em Tuas mãos essa criança que está internada neste exato momento. Papai, olha para essa criança, ainda tão nova, ainda tão pequena, e sofrendo tanto, meu Deus. Oh, aleluias. Se encontra na UTI, tomando os medicamentos tão fortes, oh Deus. E esses pais têm chorado tanto. Essa avó tem chorado tanto, pedindo ao Senhor que o Senhor venha curar este recém-nascido, esta criança, meu Deus. Cura esta criança deste câncer. Cura esta criança, meu Deus, desta enfermidade agora. Cura, Senhor, esta criança que tem sofrido tanto, passou a noite toda chorando, passou a noite toda, Deus, ali, gemendo de dores, ó Pai, e nada de medicamentos consegue resolver, mas o Senhor consegue sim, ó Deus. O Senhor tem o poder de repreender esse câncer maligno. O Senhor tem o poder de repreender essa infecção satânica. O Senhor tem o poder de repreender esse resfriado, essa gripe. O Senhor tem o poder de sanar todas as enfermidades nesta criança, meu Deus. É em nome de Jesus Cristo. É em nome do Senhor Jesus Cristo, ó Pai, derrama o Teu bálsamo agora sobre essa criança, sobre esta família, meu Deus eterno, olha, contempla agora esta pessoa, meu Deus, que está chorando tanto nesse exato momento, olha para esta família que está chorando tanto, devido às dificuldades que está percebendo, ó Deus, vendo, contemplando nesta casa, ó meu Deus, olha para essa mulher, para este homem que chora tanto, passou a noite toda chorando em lágrimas, em pranto, devido, ó Deus, à depressão, devido à ansiedade, que o Senhor venha nesse exato momento curar, repreender esta enfermidade, ó Deus, te levado essa pessoa a choro, a lágrimas, meu Deus, cura agora, em nome do Senhor Jesus Cristo, cura esta mulher que está em depressão, cura este homem que está em depressão, cura esta pessoa que está com essa enfermidade, ó Deus, em sua mente. Cura esta pessoa, ó Deus, que está passando momentos tão difíceis e se encontra com ansiedade. Tomou tantos medicamentos, ó Deus, mas nenhum deles resolveu. Oh, meu Deus, é tantos medicamentos. E essa pessoa não consegue dormir. Dorme um pouquinho e já acorda. E passa a noite toda em claro, ó Deus. Só consegue dormir ao amanhecer, já amanhecendo, ó Deus. Pai, que em nome do Senhor Jesus Cristo, que essa mulher, que este homem, que essa pessoa venha ser liberto destes medicamentos, venha ser liberto, ó Deus, desse algo, ó Deus, que foi sentenciado por este médico, em nome do Senhor Jesus Cristo, que essa mulher, que este homem, que esta família venha ser alcançado pelo Teu poder, sim, Senhor, olha para esta pessoa que sofreu uma decepção, sofreu ali, ó Deus, uma traição. Oh, meu Pai amado, esta pessoa que agora se encontra triste, abatida, angustiado, oh, meu Deus, com o coração apertado, mas o Senhor tem o poder, sim, de acalmar este coração. Oh, amigo Espírito Santo, abraça-os, eis que estava triste,
dá aquele abraço de consolo, de conforto, aquele abraço que a mulher, que o homem não consegue dar, que somente o Senhor consegue dar esse grande abraço, ó Deus. Abraça essa mulher aflita, abraça este homem aflito, abraça essa pessoa, ó Deus, que tem tido tanta dificuldade, ó Deus, na vida financeira, na vida amorosa, na sua vida sentimental. Senhor, abraça-os e consola, conforme o teu querer, tua vontade. Assim eu te peço, Deus, te agradeço, em nome do Senhor Jesus Cristo. Amém. E amém, Senhor Jesus. Amém. Oh, aleluias. Queridos, você que orou com fé, acreditou, você mesmo que somente acompanhou a oração, mas você disse, ó, irmã Elisvá, eu não usei nenhuma palavra, mas o Senhor conhece o teu coração. Mas o Senhor, Ele conhece sim, Ele sabe qual foi os teus pensamentos. Por isso, neste exato momento, eu quero te dizer, o Senhor tem o poder, sim, o Senhor tem o poder de ressuscitar aqueles projetos falidos. O Senhor tem o poder, sim, de restaurar a tua saúde. O Senhor tem o poder, sim, de restaurar o teu casamento. Oh, aleluia. O Senhor tem o poder, sim, de ir agora lá naquele hospital e fazer o milagre acontecer. Mas agora eu quero orar juntamente com este amado irmão, com esta irmã que quer aceitar a Jesus ou voltar para os caminhos do Senhor. Chega de tanto andar, chega de andar por caminhos tortuosos. Chega de andar por caminhos espinhosos, caminhos tão ali, onde você não consegue nem dormir direito, preocupado, né? Pois é, vamos mudar de vida? Vamos mudar um pouquinho essa situação? Ora assim comigo, Senhor Jesus, eu te aceito como meu único e suficiente Salvador. Pai, aqui estou te pedindo e acreditando, sim, que tu és o único intermediador. Oh, Pai, recebe, meu Deus, como teu filho, e escreve o meu nome lá no céu, no teu livro, e sela com teu sangue. Amém. Amém. Você que aceitou a Jesus, olha só, temos duas formas de você entrar em contato conosco. Primeiro, é o nosso e-mail, quero aceitar Jesus, @ipda.com.br. Eu disse, quero aceitar Jesus, @ipda.com.br. E o nosso WhatsApp é 119-594-4645. Eu disse 119-594-4645. Este é o nosso WhatsApp para você mandar sua mensagem de texto, de áudio. Dizer, ó, eu aceitei a Jesus na oração do amanhecer. E um pastor que agora está de plantão, ele vai retornar o contato, ele vai te dar as orientações, isso mesmo, e vai te direcionar para o pastor mais próximo da sua cidade, para quê? Para que você venha já participar conosco da ceia, ou mesmo já marcar a data do seu batismo, para que você venha estar conosco aqui dando glórias a Deus. Igreja, Deus e amor, aqui é mais do que a igreja, somos uma família, a família que vai morar no céu. Eita, glória a Deus! Sertão evangélico no ar, meu povo, pro Brasil e pro mundo, lá pro norte, pro nordeste, pro sul, sudeste, centro-oeste, isso mesmo, sejam todos bem-vindos ao programa Sertão Evangélico. Eu, Irisvan Zaqueu, estarei com você até às 7h30, aqui no programa, o melhor programa da manhã, Sertão Evangélico. Olha só, nós temos aqui o nosso WhatsApp, para você mandar essa mensagem de texto, de áudio, 11982923392, este é o WhatsApp, para você mandar sua mensagem de texto, de áudio, de vídeo, a tua fotografia, o teu retrato ali, rapaz, pois é, eu quero saber na sua cidade aí, meu amigo, de onde você está nos acompanhando.
Você que só acompanha pelo rádio, migra agora para o YouTube. Isso mesmo, porque o Sertão Evangélico está aqui no YouTube. É áudio e vídeo para você. Venha participar conosco pelo YouTube. Acompanha a gente agora aí, meu povo. E você que está pelo canal Direto com Deus, aí, ó, Juan Pablo, juntamente com o Kaique, é isso mesmo? Gente, ó, o Direto com Deus, quero falar com vocês agora, ó. Você quer migrar para a nossa plataforma do YouTube? Migra agora, Sertão Evangélico Oficial ou Igreja Pentecostal Deus e Amor. Estaremos aqui te esperando até às 7h30. E vamos que vamos, tá chegando agora um louvor especial para você. O amanhã é lindo demais, os pássaros cantando, os pássaros ali dando o seu melhor. Isso mesmo, já amanheceu em São Paulo, o sol já raiou. Vamos acordar, meu povo, que está chegando os irmãos em Cristo. Jesus Cristo está chamando.

0: 32 em São Paulo, capital, Brasil. Rapaz, hoje tá ruim, viu? Meu amigo, vamos de novo. 6:32 em São Paulo, Brasil. Ei, rapaz, hoje eu acho que o Lucas levou meu fogo lá pra vitória do Espírito Santo, viu? Meu amigo, ó, gente, olha, tá chegando agora. Ó, não tá chegando. Tatiana já chegou. Tatiana Valparaíso. Pra contar, né? Pra contar. Ela já tá contando, né, gente? Meus amigos. Ó, a paz do Senhor Jesus. Bom dia, meu povo. Ótima semana para nós, em nome do Senhor Jesus. Por favor, coloca a bicharada para tocar e acordar meu filho Elias, de 4 anos. Elias, tá dormindo ainda, Elias. A Tatiana de Valparaíso do Goiás tá falando aí, ó. Acorda, meu povo, acorda. Já amanheceu, já amanheceu. Hoje eu nem amolei enxada, rapaz. Tá no... É, pois é, né? Tá sabendo aí, né? Antônio de Brumado, lá da Bahia. Olha o que ele fala. A paz seja com todos. Sou caminhoneiro. Estou em Fortaleza, no Ceará. Na porta, ó, do atacadista para descarregar. E ouvindo a programação. Um abraço a todos os irmãos. Um abraço ao nosso irmão Antônio, que está lá em Brumado, Bahia. Está na fila de espera para descarregar o caminhão, viu? Lucas Pinheiros, lá do Paraná. Ele fala, bom dia, sou de São José dos Pinhais. Solta o... Olha só, o canto da sirema para toda a minha família Pinheiro. Um abraço a todos os irmãos Pinheiros, né? De São José dos Pinhais. Olha a sirema aí, ó. Tá vendo aí, né? Tá ouvindo? Pois é, a sirema. Sueli de Sorocaba, São Paulo. A paz, bom dia, pastor. Já compartilhei o programa nos grupos. Uma semana abençoada para todos nós. Amém! Um abraço à nossa irmã Sueli, ela que está ali em Sorocaba. Deus abençoe todos os irmãos Sorocaba. Ali na estadual temos o pastor Tiago Bueno. Um abraço, pastor Tiago Bueno. Um abraço a todos os irmãos que estão ali, né, região de Sorocaba, né? Deus abençoe a cada um dos irmãos que estão acompanhando a programação. O número é 119-8292-3392. Eu disse 119-8292-3392. Este é o número do WhatsApp para você mandar essa mensagem de texto, de áudio, de vídeo. Manda aí, queremos fazer menção do seu nome, da sua cidade, do seu pedido de oração, do seu das pessoas que você quer que mande um abraço, mande um alô. E aproveitando, dizendo para você, ó, gente, ó, compartilha no grupo do WhatsApp, no grupo do do condomínio, da faculdade, da escola, no grupo de vendas, compartilha com o maior número de pessoas que você vai estar fazendo um trabalho essencial, que é, seja um missionário, um evangelista digital.
1: Ah, paz, Senhor Jesus, pastor Zaqueu.
0: Paz,
1: diga. Pastor Zaqueu, hoje diga. Meu esposo está fazendo aniversário hoje. Ó. Fazendo aniversário hoje, pastor.
0: Quantos anos, irmã?
1: Valmir, na cidade de Goiânia. Coloca o galo aí, o galo é para cantar, para acordar ele cedo, para ir molhar a horta, pastor Zaqueu. Ele está fazendo
0: isso. Sei não, esse galo, pastor. O galo está dormindo ainda, irmã. Acordou, desperta os dois agora. Joga água no galo e no irmão Mami para acordar. Feliz aniversário, meu amado. Que Deus abençoe, tá bom? Amém, viu? Felicidade pro senhor.
2: Bom dia, irmã Zaqueu. Na gloriosa paz do Senhor. Dia. Aqui quem fala é Onísia, da cidade séria, estado de Goiás. Como sempre, ligadinha nesse programa abençoado. Esse programa é só alegria, só bênção. Verdade. Nossa, como eu sou feliz com esse programa no meu lar. Glória. Todas as manhãs. Alegre meu coração, alegre meu lar.
0: Verdade, irmã.
2: Irmão Zaqueu, aqui em Séries está quente, mas está quente, mas está quente, viu?
0: Tá
2: eu
0: quente.
2: Tenho inveja dessa cidade fria igual São Paulo. Ai, mas ele faz parte, né? Porque tem um lugar quente e um lugar frio, né? Coloca o papagaio boiadeiro para mim, pastor Zaqueu.
0: Ó, boiadeiro.
2: Falou com nós aqui em Séries, que estamos ligadinhos nessa bênção, tá bom?
0: Boa glória.
2: Uma ótima semana para vocês, fica com Deus. Deus que abençoe vocês, em nome de Jesus. Um bom dia.
0: Bom dia. Um abraço. Estou se acompanhando o Sertão Evangélico, viu? Tem mais gente? Tem mais
3: aqui.
0: Paz.
3: Irmão Geraldo de Sertãozinho. Estou ouvindo esse programa todas as manhãs.
0: Ô, Glórias.
3: Quero ouvir o toque da trombeta.
0: Trombeta.
3: Esse programa é uma bênção nos nossos lares. Fica com Deus. Paz do Senhor.
0: Ô, Glórias. Joia, a trombeta.
4: Paz do Senhor, meu filho.
0: Paz.
4: Tudo bem, meu irmão?
0: Aqui
4: é o irmão Livaldo, aqui de Belo Horizonte. Graças a Deus, família, está tudo bem. Eu creio que o Senhor tem nos ajudado.
0: Oh,
4: estou aqui na cidade que eu falei com você que eu vim, na cidade de Recife, conheci a cidade. Fui lá no domingo na igreja, conheci a igreja Deus Amor. Graças a Deus, cultuei com os irmãos ali na escola dominical de manhã. E uma igreja muito abençoada,
0: sempre
4: muito bonita. Agora estou aqui fazendo a caminhada aqui na beira da praia aqui. Agradecendo a Deus mais um dia e vendo o programa. Que Deus abençoe, irmão. Fica com Deus. Obrigado por essa oportunidade. O irmão me deu o endereço da igreja do Senhor Jesus. Deus abençoe. A paz do Senhor Jesus.
0: Ô, Glória, você viu aí, né? Sempre é bom de compartilhar o endereço das igrejas, né? Os irmãos aí, como eu falei, Recife, uma cidade onde tive a oportunidade de morar durante uns anos, né? Graças a Deus, um povo abençoado. Hoje, ali na gestão, na liderança estadual do pastor Pedro, Deus abençoe o pastor Pedro, o pastor Ricardo, com sua esposa Edivani, que está ali dirigindo também uma sucursal, uma igreja local. Deus abençoe a todos os irmãos de Recife, de Pernambuco, do Nordeste todo, e para todos os ouvintes da programação, ó, do Rádio Deus e Amor, do Sertão Evangélico. Tá chegando quem? Clédson e Evanilson. Olha o louvor, subindo a colina.

0: 6h42 em São Paulo, capital. E 5h40. Agora, mudou. 5h42 em. Olha só, sabe onde? Lá no Mato Grosso, Mato Grosso do Sul. E 4h42 lá no Acre, meu povo. Olha só. Três fuso horários aqui no Brasil, né? Os irmãos estão ainda. Um já acordou, outro está acordando e o outro estão dormindo. Mas todo mundo está louvando ao Senhor, os pássaros estão cantando. E está chegando o que? Nosso irmão Antônio Marcos para contar o que Deus fez na sua vida. Irmão Antônio Marcos, oportunidade aberta para o Senhor.
1: No ano 2000, a gente morava na cidade de Assis, interior de São Paulo, pastoreava a igreja lá. E durante uma semana eu comecei a sentir umas dores. Dores não, o intestino começou a parar, senti muitas dores na barriga. E aí a gente vai, as pessoas têm o costume de se automedicar, ninguém se medicava, nada. Eu me lembro que o estômago foi ficando ruim, eu me lembro que eu ia pregar, uma quarta-feira que eu fui pregar, não aguentei pregar. E até pedi pro irmão pregar e eu fui para casa com o carro, inclusive me levou o carro para casa porque eu não conseguia. E eu me lembro que aquelas coisas foi ficando ruim, aí não sei. Eu ia nos médicos, no hospital regional de Assis, a gente foi várias vezes lá. Aí o médico, pronto socorro, dava um remédio, aliviava e voltava para casa. Aí me lembro que isso foi piorando. Aí num sábado de manhã eu me lembro que eu estava muito ruim, as dores estavam demais. A minha esposa pensou que eu ia morrer naquele dia. Eu me lembro que às 6 horas da manhã eu liguei pro irmão me levar até o hospital. Aí naquele dia, eu já tinha ido aos médicos várias vezes, ele nunca tinha pedido um raio-x. E naquele dia pediu um raio-x. E naquele raio-x que eles haviam pedido, deu problema de apendicite. E o estado dela estava grave, estava em estado de estuporação. E quem tem esse problema, e eu já tinha até achado que o intestino está preso, tinha tomado durante a semana laxante. Isso não pode, o estado estava bem grave. Eu me lembro que na hora o médico falou, seu Antônio, você tem que ir para a mesa de operação. E na hora eu fui para a mesa de operação. E eu me lembro que no caminho da mesa de operação, meu intestino se soltou, o que estava preso. E o estado estava grave mesmo. Eu lembro que eu fiquei 2 horas na mesa de cirurgia. Eu me apaguei e estava no hospital. Estava no quarto quando eu acordei. E ali eu me lembro que os médicos me deixaram uns 3-4 dias sem beber água. Não podia beber água, meu estado era gravíssimo mesmo. Aí, para a glória de Deus, e foi passando o tempo, aí o médico, eu pedi aos médicos, ele foi liberando a comida aos poucos. Eu me lembro que no sétimo dia eu estava querendo ir embora. Aí eu chamei o médico e falei, doutor, você não vai mandar eu ir embora? Eu falei, rapaz, eu não posso mandar você embora. Eu não sei qual é o seu quadro de evolução. Eu não acredito que você está vivo. O cirurgião falou assim, eu não acredito como você está vivo. Você é um milagre. A sua esposa hoje, como ele não era crente, quer dizer, estaria fazendo a sua missa de sétimo dia. Então vou ter que aguardar você aqui no hospital. Eu lembro que eu fiquei mais uns 3 dias para o hospital. E no hospital, aí eu fui para casa. E para a glória de Deus, estamos aqui. Eu posso louvar a Deus por isso. Eu me lembro na oração que eu fiz no sábado de manhã. E eu glorifico o Senhor Jesus porque Ele atende as nossas orações. E se eu tenho vida hoje, se o médico achou que eu não tinha vida, se eu tenho vida hoje, eu sou grato a Jesus por esse grande milagre, por Ele ter concedido na minha vida, na Igreja Pentecostal do Zé Mão.
0: Rapaz, que testemunho. Isso é falar igual o pastor Kleber Oliveira. E é um testemunhaço, rapaz. Milagraço. O nosso irmão Antônio Marcos, ele conta que as dores intensas, e ele se automedica, né? O brasileiro tem esse algo, né? De se automedicar. Se automedica ao ponto dele sentir que as dores intensas, o intestino parou tudo. E foi ao médico, gente, ali chegou lá o médico, ó, mesa de cirurgia, Antônio. Imagina só. Ele ali, foi na mesa de cirurgia, rapaz. E acreditando, confiando. E ele chega ao resultado, o médico falou assim, ó, seguinte, ó. Tu sobreviveu por um milagre, viu? Se não fosse alguém, não fosse Deus, agora estaria te sepultando. Agora estaria fazendo o seu velório, melhor dizendo. Queridos, o nosso Deus é um Deus do impossível. Quantas vezes o Senhor já fechou as covas, Quantas vezes o Senhor, Ele já deu-nos o livramento para que nós tenhamos hoje aqui esse privilégio de dizermos que somos um milagre na presença do Senhor. Por isso quero te dizer que esta luta que hoje está passando, você vai contar o testemunho. Esta enfermidade que hoje está passando, que está hoje passando esse momento difícil, você vai testemunhar assim como o nosso irmão Antônio testemunhou. Você acredita que o Senhor sim tem o poder de curar essa enfermidade, curar este teu parente? Sim, o nosso Deus tem este poder. Por isso quero te convidar hoje. Os cultos aqui em nossa sede mundial, 7, 9, 11, 15 e às 19 horas. Hoje é o culto em pro, hoje é o culto terça dos vencedores. Você que é vencedor, você que está passando dificuldade, difícil, é hoje, sede mundial, de portas abertas para te receber. Aqui a Igreja Deus Amor não fecha. E você que quer ir em outras cidades, você que mora em outros estados, não esqueça que temos Igreja Deus de Amor em todo o Brasil, em todas as cidades, posso até dizer isso, em todas as cidades, onde você mesmo pensar, tem uma igreja lá cantando, o sangue de Jesus me lavou, me lavou. Isso mesmo, é Igreja Deus de Amor, de portas abertas para te receber. Venha participar conosco em um dos nossos cultos, porque o Senhor quer te abençoar. Eita glórias, vamos continuar aqui com o sertão evangélico. O relógio não para, o relógio continua, o ponteiro, segura sem ponteiro, Galdério! Gente, lembrando os irmãos que sexta-feira agora nós temos uma programação toda especial. O sertão evangélico, esse mês, completou 2 anos no audiovisual. Isso mesmo! Mais um, né? Parabéns a todos os ouvintes da programação, que acompanham pelo rádio, acompanham pelo YouTube, pelas plataformas digitais. Parabéns a vocês, Sertão Evangélico, 2 anos de existência aqui no audiovisual. E para isso, preparamos uma programação especial para nós, para vocês, para todos que estão acompanhando o Sertão Evangélico. Então não se esqueça, sexta-feira agora, Sertão Evangélico terá participações especiais de dupla aqui, rapaz, que canta demais da conta, viu? Pois é, vai ser segredo para você que acompanhar ao vivo. Ao vivo você vai acompanhar quem são os meninos que vão estar cantando com a gente aqui. Rapaz, ó, tá imperdível a programação de sexta-feira agora pra glória do Senhor Jesus Cristo, tá bom? E tem gente ouvindo a gente lá, ó, com o Galdério.
2: Bom dia, pastor. Opa. Zaqueu, eu me chamo Francinete, sou de João Pessoa.
0: Paraíba.
2: Funcionários dois, sou ouvinte assíduo desse programa de vocês.
0: Maravilha.
2: Não tô mais ouvindo o rádio à noite, que é à noite, quando às 6 horas, o rádio da gente, rádio. Mas eu ligo meu celular e fico, o bichinho já tá cansado, né?
0: Rapaz.
2: Mas agradeço a Deus que ainda tenho meu celular para escutar à noite. O dia, amém. O dia assisto, mas à noite eu não assisto mais. Não escuto mais. E eu só durmo assim com o radinho ligado. Mas maravilha. Eu agradeço a Deus pela vida de todos vocês. E acordo meus filhos, eu tô dormindo, jogue água. Bota a sirema para cantar aí. E a mola inchada, pastor. Bom dia.
0: Mola inchada. E fui intimada a mola inchada hoje. Fui ao
3: dia, pastor, aqui a paz do Senhor Jesus Cristo. Aqui quem fala é irmão Manuel Messias, do Jardim Ingá, Parque Estrela da Ava 10, Lusiânia, Goiás. Para todos vocês aí e para todos que estão sintonizados, me preparando para ir trabalhar. Trabalho de pedreiro. Bom dia para todos os pedreiros. Um abraço.
0: Abraço aos pedreiros.
3: A paz do Senhor. Manda a paz do Senhor para o pastor José. Zé Rony, ali no Estrela da Vodésia, Juliana e Goiás. E Deus abençoe a todos vocês. Fica na paz do Senhor Jesus Cristo.
0: Amém, a paz. Deus abençoe,
4: irmão. Muito bom dia a todos ouvintes do Sertão Evangélico. Paz. Aqui é presbítero José Borges do Santo, Imperatriz Maranhão.
0: Maranhão.
4: Manda a paz do Senhor para a nossa irmã Anísia lá em Séries. Na cidade também de Nova Glória, todos os moradores da cidade de Rialma. Que Deus abençoe os moradores também de Jaraguá. A paz do Senhor Jesus, fica com Deus.
5: Imperatriz, nosso pastor Rodrigo Alves aí, com sua esposa Tatiana aí, né? Na estadual de Imperatriz do Maranhão.
6: Jesus, presbíteros aqui, o paz do Senhor Jesus para os ouvintes do programa Sertão Evangélico. Estamos fazendo um cafezinho aqui, presbíteros aqui, para descer para a batalha também.
5: Já?
6: Só à noite. Deus abençoe a todos os nossos irmãos e os ouvintes do programa Sertão Evangélico.
5: Maravilha.
6: Nosso irmão José Nilton, aqui da cidade de Uberlândia, Minas Gerais. Ei. Deus abençoe a todos.
5: Prega muito, hein, o Nilton, hein? Rapaz, o homem é homem Bíblia. Um abraço, pastor Nilton. Homem, grande homem de Deus, um grande homem mesmo. Que Deus abençoe sua vida. Um abraço ao Pedro Neto, ele que também está em Berlândia ali, né? Trabalhando no aplicativo. Passa a noite toda trabalhando, agora continua amanhã também. Que Deus abençoe também a sua esposa Cecília. Um abraço a todos os irmãos que estão acompanhando a programação. E para todos vocês agora, ó, tá chegando um louvor abençoado. Dupla Deus é Amor, cantando E o Evangelista.

0: 6h54, um abraço a todos os irmãos que estiveram conosco aqui, né, na nossa Igreja Deus de Amor, comemorando, né, o aniversário da igreja. Já passou o aniversário, mas, rapaz, ó, parabéns a todos vocês que estiveram conosco neste grande dia. Meu povo, agora chegou o momento bom, momento onde nós iremos meditar na palavra de Deus. E para isso, eu tiro o meu chapéu. Olha só, Romanos, capítulo de número 8 e verso de número 26, que diz: e da mesma maneira também o Espírito ajuda as nossas fraquezas, porque não sabemos o que havemos de pedir como convém, mas o mesmo Espírito intercede por nós, ó, com gemidos inexprimíveis. Eita glórias! Queridos, livro de Romanos, ele trata, né, já no capítulo 8, dizendo que, portanto, agora nenhuma condenação há para os que estão em Cristo Jesus. Eu quero que todos conheçam o capítulo 8 de Romanos, um dos mais conhecidos. Só que o tempo que nós temos aqui, os 3 minutos, eu vou tentar resumir um pouco sobre o que o texto quer nos mostrar, já está revelado. O verso diz: da mesma maneira também o Espírito ajuda nas nossas fraquezas. Olha só, porque nós sabemos o que havemos de pedir como mais convém, mas o mesmo Espírito intercede por nós com gemidos inexprimíveis. Talvez você já ouviu aqui lá, quando eu não consigo falar, quando eu não consigo verbalizar, eu choro. O Senhor lhe consegue pegar nossas lágrimas e converter, né? Pois é, isso mesmo. É o momento onde nós, às vezes, não conseguimos, estamos tão fracos ali, estamos ali tão, posso dizer, triste, angustiado. Ou como o próprio Paulo fala: quando eu estou forte, é que eu estou fraco, fraco estou forte. Ele faz essa intercalada entre um e outro. Só que o verso, ele começa a mostrar, dizendo: olha, o que não sabemos o que havemos de pedir, mas como convém, mas o mesmo Espírito intercede por nós. Eita glórias! Com gemidos e os inexprimíveis. Às vezes nós, até mesmo, dobramos os nossos joelhos. A luta aperta, as dificuldades chegam, as lágrimas escorrem sobre nossos rostos. Ali, o amigo, a amiga, os familiares, né? E todo mundo longe, só entre você e Deus. Agora eu te convido neste exato momento a pensar. Imagina você agora sozinho, sem ninguém. Só você e Deus em um quarto. Ou melhor dizendo, você e Deus em um deserto. Imagina agora o Senhor, ele dizendo: pode pedir, pode falar. Imagina esse momento onde você olha para os lados e não tem ninguém da sua família, não tem ninguém da sua casa, você em pleno um deserto e o Senhor dizendo: pode falar, que só é eu e você agora. Às vezes, você pode até mesmo dizer: ó, eu vou pedir eu vou falar, eu vou desabafar, eu vou falar em Goba Viva, vou me abrir para o Senhor Jesus. Só que, às vezes, podemos falar até coisas que não convém, mas o Senhor lhe conhece os nossos corações. O Senhor lhe conhece o nosso íntimo. O Senhor lhe conhece o que você está passando. Às vezes você demonstra ser uma pessoa tão forte. Talvez você demonstra ser uma pessoa tão ali alegre, tão que sorri, que transmite alegria. Mas dentro deste quarto, dentro desse deserto que há dentro de você, há esse homem, há esta mulher que precisa, que necessita sim derramar as tuas lágrimas perante ao Senhor Jesus. E o Senhor Jesus, ele consegue sim pegar este momento de gemidos inexprimíveis, ele consegue pegar esse momento onde nós estamos passando dificuldade e converter. Levar ao Pai e dizer: ó, meu Pai, é isso que ele quer dizer. Essa oração dele, ó, ele orou, falou isso, mas dentro dele, ele está te pedindo isso aqui. Pois é. É este Espírito que está contigo. É este Espírito Santo que mora dentro de você. É este Espírito Santo que mora continuamente com você. Eu quero falar com você agora. Olha, não se preocupa não. O Senhor, Ele está contigo 24 horas. Não te preocupa não, que o Senhor, Ele consegue saber o teu íntimo. O que realmente está dentro do teu coração. Você acredita? Você crê? Continua a adorar a Deus. Continua a buscar a Deus. Ah, mas não sei orar, mas o Senhor conhece o teu íntimo, o teu coração. Que Deus abençoe em nome do Senhor Jesus Cristo. Sete horas, hora, oh, rapaz, 7 horas, o horário já passou. Já passei do horário, 7 horas, gente, e ponto. 7 horas em ponto, muito fala por aí. Agora vamos para o nosso intervalo e daqui a pouquinho a gente volta com você.
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3: Agora, meu povo, já amanheceu. Agora chegou a hora do café. 7:02. Já amanheceu, o galo tá cantando e você tá nessa cama ainda deitado. Não é possível. Não é possível que tem gente ainda achando que ainda tá de noite. Ó, até o cachorro... Peraí. Quando o alarme, né, Leia? Quando o alarme desperta e você vê que perdeu o horário do trabalho, meu amigo, dá um susto. Deus abençoe a todos os irmãos que estão acompanhando no Sertão Evangélico, no Brasil e o mundo. Gente, hoje o café tá especial. Ó, hoje tem... Ó, bolo de milho com cobertura de curau. Uau! Tá delicioso, viu? Olha isso aqui. Meu amigo, que delícia. Hoje ela caprichou, hein, Cida. Hoje você caprichou, hein, Cida. Temos bolo, pão caseiro. Nosso pão de cada dia tá aqui, ó. Nosso pão. E o nosso queijo branco, é. E o hoje tem pastel. Tem dois tipos de pastel, eu não sei dizer que pastel, uma é de queijo, outra de carne, pronto, resolvido. Uma é retangular e outra é meia lua, tá aqui o pastel. E o nosso café, ó, temos, sem falar do nosso café, né, assim, o nosso café, o café que derruba macaco do galho não pode ficar de fora, gente. E isso mesmo, gente, vamos futuramente, você que tá acompanhando o Sertão Evangélico, vai poder tomar café conosco, viu, não é isso? Você que acompanha a nossa irmã Débora Miranda, ela publicou lá no seu Instagram assim, ó. Você, se você tivesse a oportunidade de tomar café com ela, o que você falaria pra ela? E aí? Vai lá no Instagram da nossa irmã Débora Miranda e comenta lá, viu? E futuramente aqui no Sertão Evangélico também nós teremos o nosso café com os nossos ouvintes que participam da programação. Pois é, você que é do Norte, você que é do Sul... Você que é de todo o Brasil poderá participar conosco aqui do Café Sertão Evangélico. E sem muita conversa, eu vou chamar quem sabe quem? A Cristine para contar as novidades do dia. Cristine, fala para nós aí a novidade do dia.
4: Bom dia! 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
5: Cuidados com a pele. Máscara de arroz para o rosto. Saiba os riscos e as alternativas. Quando o assunto é cuidado com a pele, as receitas caseiras sempre ganham destaque nas redes sociais. Entre elas, a máscara de arroz para o rosto se tornou a queridinha de muitos por prometer clarear manchas, controlar a oleosidade e até mesmo reduzir sinais de envelhecimento. A tradição do creme de arroz para o rosto não surgiu ontem. Na verdade, esse costume tem raízes profundas na cultura asiática, especialmente japonesa e coreana, onde mulheres utilizam a água de arroz há séculos como parte de suas rotinas de beleza. Rica em nutrientes naturais, o arroz contém amido, vitaminas do complexo B e minerais que, teoricamente, podem beneficiar a pele. Quando falamos sobre o potencial clareador da máscara de arroz para o rosto, precisamos separar o mito de realidade. A água de arroz, ela tem ácido ferúlico, ácido cógico e inositol. Esses componentes podem, teoricamente, ajudar a reduzir a produção excessiva de melanina, que é o pigmento responsável pela cor da pele e manchas, e promover leve esfoliação natural e acalmar irritações cutâneas. Apesar do apelo natural, aplicar a máscara de arroz para o rosto de forma caseira traz riscos que muitos desconhecem. É como construir uma casa sem planta. Pode até funcionar por um tempo, mas tem grandes chances de problemas aparecerem.
3: 7:06. Deus, eu rapaz, tá bom demais esse bolo. Meu amigo. Ó, eu vou pegar aqui. Dani Universal, olha pra esse bolo aqui. Mostra como é que tá esse bolo. Gente, delícia demais. Ô, Beatriz, não vou te dar hoje o bolo, viu? Eu vou comer o bolo todinho hoje, meu povo, porque o bolo tá delicioso demais. Cristine, obrigado pelas notícias, obrigado pelas informações, tem agregado no nosso conhecimento. E eu vou chamar agora quem sabe quem? A nossa irmã Aline Gonçalves, para contar as novidades da utilidade pública. Aline Gonçalves, oportunidade aberta para você.
6: Bem-vindo ao quadro Utilidade Pública.
7: Olá, hoje eu quero falar com você sobre algo que faz parte do dia a dia de muita gente, o transporte público. Muita gente pega ônibus, trem ou metrô para ir trabalhar, estudar, cuidar da saúde ou até mesmo visitar alguém. Mas você sabia que tem direitos garantidos quando usa esses transportes? Isso mesmo, tem coisa que é lei e que muita gente nem sabe. E quando a gente conhece nossos direitos, a gente consegue cobrar e viver com mais dignidade, do jeito que Deus quer para nós. Primeiro, idoso não paga passagem. Se você tem 60 anos ou mais, você tem direito a andar de ônibus ou metrô de graça. É só apresentar um documento com foto em muitos lugares. Dá até para pedir um cartão específico, sabe? Pessoa com deficiência também tem direito à gratuidade. Quem tem deficiência física, mental, visual, auditiva, pode pedir o passe livre. Mas precisa estar cadastrada e apresentar os documentos tudo certinho. Vale a pena procurar a prefeitura ou um posto de atendimento para entender direitinho como tudo funciona. Estudante paga meia ou tem gratuidade. Quem estuda em escola pública ou tem cadastro em programas sociais pode ter direito a meia passagem ou até gratuidade. Isso ajuda muito na economia da família. Gestante, pessoa com mobilidade reduzida e idoso tem lugar garantido. Sabe aqueles bancos especiais? Então, eles são para essas pessoas. E todo mundo tem que respeitar. Se você não precisa, ceda o lugar. Você tem direito a um transporte com respeito e segurança. Motorista e cobrador devem tratar todos com educação. Agora, se você for maltratado, pode e deve reclamar. Anote o número do ônibus e procure o órgão responsável na sua cidade. A empresa tem que avisar os horários, os trajetos e manter os veículos em boas condições. Se o ônibus está sempre atrasado, se está quebrado ou sujo, isso não é normal. Você tem direito de cobrar um serviço melhor. Mas olha só, também temos deveres. Nada de quebrar, riscar ou sujar o ônibus. Respeitar os outros passageiros, não fazer bagunça, ceder o lugar a quem precisa, tudo isso também faz parte do nosso papel como cidadão e como servo de Deus. Cuidar do que é público também é uma forma de mostrar que somos diferentes, que vivemos com amor ao próximo e responsabilidade. Então, da próxima vez que você subir num ônibus ou entrar no metrô, lembre-se, você tem direito sim. E conhecer esses direitos é o primeiro passo para melhorar a vida de todo mundo. Obrigada por estar conosco no Utilidade Pública. Fique ligado para mais informações úteis. E lembre-se, somos cidadãos do céu, mas enquanto estamos na Terra, exerçamos a nossa.

Gonçalves, né, pelas informações que trouxe, que agregou o nosso conhecimento. Gente, lembrando mais uma vez que sexta-feira agora temos o nosso programa Sertão Evangélico Especial. 2 anos de Sertão Evangélico e teremos aqui convidados especiais. Teremos aqui, ó, um deles, Ivan Luiz, tá por aí já, ó. Cantor Ivan Luiz, sexta-feira aqui no programa Sertão Evangélico e comemorando 2 anos, né, da programação. Clétio Evanilson também terá sua participação aqui no programa Sertão Evangélico. E tá chegando agora, cantando pra nós, vamos agora, quem? Trio Voz, que clama no deserto, Deus é amor.

7h14 em São Paulo. Gente, ó, sabendo aqui agora que lá no Rio Grande do Sul, mas é precisamente São Luís Gonzaga, Santa Rosa, Santo Ângelo, São Nicolau, lá tá gelando, gente, lá tá quase 3 graus, meu amigo, tá difícil, viu? Imagina só, meu rapaz, imagina só a plantação de alface, a plantação de folhas, deve tudo dar... Tá gelado, né? Meu, só Deus, hein? Gente, nossa irmã Silene, de Atibaia, São Paulo, olha o que ela diz. A paz do Senhor Jesus. Pastor Zaqueu, olha que bênção esses bois que meu esposo Mauro cuida. Quero ver, quero ver. Olha aí. Irmã Silene, eu lembro sim, rapaz. Ó, que Deus abençoe. Eu falei pra ela que nós iremos lá fazer uma visita em Atibaia, viu? Promessa, ó. Quem vai da produção, quem quer ir lá em Atibaia, ó, tem Valdir, tem Daniel, tem Caliel, tem o nosso Lucas, Leia, menos a Beatriz que não quer ir, meu amigo. Irmã, estamos indo para aí, vai preparar um boi aí, que nós vamos devorar esse boi aí. Deus abençoe. Francílio Rodrigues, de São Paulo, bom dia, pastor Zaqueu, vamos pescar. Cadê? Vamos pescar? E, ó, rapaz, vamos pescar. Nem me chamou. Eu vou preparar minha vara de anzol. Tá por aqui minhas varas de anzol, viu? Geraldo do Recife, Pernambuco. Estou tomando meu café da manhã.

0: com cuscuz típico do meu Nordeste, viu? Bora para mais um dia que o Senhor nos permitiu. Coloca o canto do João de Barros. Quero ver agora, cadê? Ó, ouvi o canto, ó, viu aí, né? João de Barros, de Clédesson, Clédesson, de Campo Limpo Paulista. Olha o que ele diz: Paz Senhor Jesus Cristo, estou indo para o trabalho aqui em Louveira. É, Clédesson Bertolucci, isso, acertei, né? De Campo Limpo Paulista. Bom programa, Sertão Evangélico. Um abraço, irmão. Que Deus abençoe aos irmãos de Louveiro, em nome do Senhor Jesus. Luiz de Balneário, Pissarra, Santa Catarina. Bom dia, Pai do Senhor Jesus Cristo. Sempre ligado e vendo pelo YouTube. Deus abençoe a todos os irmãos ouvintes da programação. Um abraço, irmão Luiz, e todos os irmãos de Santa Catarina. Você que é, é das ilhas, Sertão do Maruim, você que é da região de Florianópolis, de todo o estado de Santa Catarina, Alice Ferreira, São Caetano de Odivelas, lá no estado do Pará. Deus abençoe sua vida, pastor Zaqueu, os colaboradores da programação abençoada. Ponha o sabiá para louvar o Senhor. Ó, aqui é o Alice Ferreira, de São Caetano de Odivelas, do estado do Pará. Canta pra nós aí, ó, sabiá. Eita, glórias, e tem gente ouvindo a gente, e nós vamos ouvir os irmãos que estão ouvindo.
1: Paz, a palavra. Paz, irmão Zaqueu.
0: Paz.
1: Sou Aline Teixeira, aqui do Jardim Helena, São Miguel Paulista.
0: Sim.
1: Parabéns pelo programa Sertão Evangélico, que vai fazer 2 anos.
0: Verdade.
1: Eu assisto todos os dias. Esse programa é uma maravilha. Vocês são a bênção de Cristo. Nós somos escolhidos do Senhor para louvar o nome do Senhor. Parabéns, maravilha, meu irmão. Muito bom o Sertão Evangélico. Muito bom as pregações de vocês aí. Nós somos escolhidos do Senhor para nós colocarmos nossos pés louvando a Deus, meu irmão.
0: Oh, glória!
1: Em nome do Senhor Jesus Cristo, gostaria de ouvir louvor as maradas do Senhor. Amém, meu irmão?
0: Ô, glória!
1: Paz do Senhor Jesus, até breve, tchau.
0: Maravilha! Deus abençoe, meu amado.
2: Bom dia, irmãos do programa Sertão Evangélico.
0: Bom dia.
2: Aqui é Sibeli, sou de Jacareí.
0: Sim.
2: E quero mandar um alô para o meu esposo que está na penitenciária de Mirandópolis e está ligadinho no programa. Deus abençoe vocês.
0: Joga água nos dois, Gabriel. Joga água nos dois, que a irmã tá eu tô desconfiado que a irmã tá dormindo, viu? Eita, sei não, viu?
3: Senhor Jesus, irmão Zaqueu.
0: Paz, minha amada.
3: É, aqui é a irmã Maria Lúcia.
0: Sim.
3: De Caldazinha. É, eu quero ouvir o hino da irmã Ireni.
0: Sim.
3: O crente fiel nunca se desvanece. Eu quero ouvir esse hino.
0: A irmã tem bom gosto, viu? Maravilha, viu? Deus abençoe,
4: irmão.
0: Bom
4: dia, a paz do Senhor Jesus. Aqui quem está falando é o irmão Márcio, da cidade de Badibaci.
0: Bati,
4: é como o irmão colocar o canto do Canário Belga para me escutar aí. Manda um alô, pastor César Medina, para o irmão de Badibaci, está ouvindo aí a Rádio Deus Amor.
0: Alô, irmãos de Badibaci, estão ouvindo o programa Sertão Evangélico, viu?
5: A paz do Senhor.
0: Paz.
5: Aqui é a Adriana de Pocrânio. Quero ouvir o canto do galo nos programas Sertão Evangélico.
0: Rapaz, o povo está dormindo.
5: Não.
0: Vamos despertar, meu povo, que já amanheceu, meu povo.
6: Bom dia, eu sou Floresvaldo aqui de Uberlândia.
0: Trabalhando
6: motorista de aplicativo.
0: Sim.
6: Gostaria que você colocasse a bicharada aí. Abraço a todos.
0: É, aí vai fechar o ouvido do carro e vai meter o pé, né? É isso mesmo. Chama a bicharada, não fica um.
7: Eu sou aqui de Balneário Camboriú.
0: Ó.
7: Ligado no programa.
0: Santa todos Catarina.
7: Eu tô acompanhando vocês, né? Deus
0: Balneário
7: abençoe.
0: Balneário Camboriú. Deus abençoe, meu amado. A todos os irmãos de Balneário Camboriú.
8: Pastor, irmã Maria, da cidade de Guangue. Estão na escuta todos os dias, pastor. Pastor, glória a Deus.
0: Amém, paz. Deus abençoe.
9: Pastor, para todos aí da rádio. Aqui é a irmã Daniela, do bairro do Itinga, Nazaré Paulista. Canto da Siriema aí para nós.
0: Siriema,
9: pelo caminho da roça.
0: Canta,
10: bom
0: Siriema.
10: Dia, paz do Senhor Jesus.
0: Paz, irmã.
10: Moisés, de Vargem Alta, no Espírito Santo. E toca a trombeta aí, porque Jesus está voltando.
0: Eita, glórias! trombeta para esse povo. Gente, já tá chegando o nosso irmão José, que vai contar o que Deus fez na sua vida. Irmão José, oportunidade aberta para você contar o que Deus fez em sua vida.
11: Meu nome é José Marcelo Ferreira Geraldo. Eu quero aproveitar essa oportunidade que Deus está me dando para poder testemunhar da libertação e da obra que o Senhor Jesus fez na minha vida através da Igreja Pentecostal Deus e Amor. Quando no ano de 1983, me lembro que eu era um jovem muito atribulado, né? Dei muito trabalho para os meus pais. Muitas pessoas não acreditavam naquilo que no futuro, né, que eu viria a ter, devido, já andava com más companhias, mas através do evangelismo, né, a minha tia, meu tio me evangelizando, falando do amor de Deus, entreguei minha vida para Cristo, me batizei em nome do Pai, do Filho e do Espírito Santo, né, e hoje, para a glória de Deus, estou aqui testemunhando desse milagre que o Senhor fez na minha vida. E aproveitar essa oportunidade para fazer o convite para os jovens, né? Você que é jovem, está me ouvindo neste momento. Talvez você seja uma pessoa que alguém olhe para você e diga para você assim que você não vai ter um futuro feliz, não vai ter uma família feliz, que você possa fazer o que eu fiz. Entrega o teu caminho para o Senhor, confia no Senhor, né? Busque a Deus, que com certeza Ele tem algo bom para poder fazer na sua vida. Eu quero agradecer a Deus por esse momento, agradeço a todos, agradeço a oportunidade em nome de Jesus.
0: Glória a Deus, né? Nosso irmão José, ele conta a situação que ele vivia, uma situação precária, uma situação difícil, uma situação totalmente vergonhosa, uma situação totalmente que na qual ele diz, olha, essa era a minha vida, antes conhecia Cristo, vida rebelde, mas agora, meu amigo, com Jesus tudo muda, com o Senhor Jesus tudo se transforma, com o Senhor Jesus tudo vai bem. Eu sou mesmo, irmão, essa foi a melhor decisão que você tomou na sua vida, foi aceitar ao Senhor Jesus Cristo. E lembrando aos mais uma vez aos irmãos do Sertão Evangélico que estão pelo rádio Deus e Amor, sexta-feira teremos uma programação especial. 2 anos a comemoração dos 2 anos do programa Sertão Evangélico, com participações especiais aqui com o nosso cantor Cletson Evanilson, com o cantor Ivan Luiz, e teremos mais outras participações dentro aqui do programa Sertão Evangélico. Então já te convido, você que está agora acompanhando o Sertão Evangélico pelo rádio, pelas redes sociais, já se preparar para sexta-feira, 6 da manhã, aqui no programa Sertão Evangélico, isso mesmo. E Josiel do Rio Grande do Sul, olha, está acompanhando a programação. Roberto de Costa Rica, no Mato Grosso do Sul. Rosana, ela lá de Rosa do Espírito Santo, está acompanhando. Claudemir Nogueira, do Rio de Janeiro, um abraço. Roberto Santos também está acompanhando ao programa e parabenizando a todos que formam a equipe. Marconi, de Minas Gerais, um abraço. Está comendo broa com fubá. Edman, lá de Londrina, do Paraná, está acompanhando o programa Sertão Evangélico. Emerson Fernandes, do Rio Grande do Sul, tá frio demais, homem, mas está acompanhando o Sertão Evangélico. Raldinei Costa, do estado do Pará, também acompanhando, ele que é da Assembleia de Deus e está participando do Sertão. Maria de Fátima, de Minas Gerais, mandando um abraço para o seu esposo e o seu filho, que não quer pegar o caminho da roça. Deus abençoe aos irmãos que estão acompanhando e também, gente, estão pelo Rádio Deus Amor, acompanhando
12: o seu áudio. Meus irmãos, do programa Sertão Evangélico.
0: Paz,
12: bom dia. Ouvintes aqui também do programa.
0: Verdade.
12: A voz, a programa Sertão Evangélico.
0: Ô, glórias.
12: De Jaguaquara, Itiúba, Bahia.
0: Ó, baiano.
12: Sou todos os dias ouvindo esse programa tão maravilhoso. Deus abençoe, pastor. Os bichos aqui.
0: Opa! Estamos aqui, meu amado. Um abraço aos irmãos, ó, aí que está lá na nossa unidade Sarutaiá. Deus abençoe aos nossos irmãos internos, aos colaboradores, aos responsáveis. Todos os irmãos Sarutaiá, um grande abraço do eu com a equipe Sertão Evangélico. Chegou a hora, gente, não tem jeito, não. Não tem como. Vamos prosear com Deus. Senhor Deus, obrigado, Pai, por tudo que o Senhor tem feito em nossas vidas. Pai, Só temos que te louvar, te agradecer por tudo. Só temos aqui agora, ó meu Deus, que dizer que tu és bom, poderoso. Obrigado por cada ouvinte da programação. Obrigado por aqueles que estarão nesse exato momento indo para o trabalho, indo para o curral, indo para o campo. Ó Deus, os carreteiros, os boiadeiros, os caminhoneiros, aqueles que trabalham com motores de aplicativo, que trabalham com transporte de mercadorias. Pai, é tantas pessoas agora que estarão indo para o trabalho. Outros já estão no trabalho. Senhor, protege, guarda e livra-os de todo mal. Assim eu te peço, em nome de Jesus, amém. Hoje não amolei enxada. Rapaz, eu tenho que pegar um enxadão. É o jeito. É pegar um enxadão. Tá molado, eu acho, né? Mas vamos que vamos. Não precisa amolar muito, não. Gente, lembrando os irmãos que amanhã estaremos de volta aqui no programa Sertão Evangélico, que vai ao ar todos os dias, de 6 da manhã às 7h30, todos os dias, de segunda a sexta. E no sábado, nós temos a reprise dos melhores momentos do programa Sertão Evangélico. E já lembrando os irmãos que 10 horas também, nós temos o programa Voz da Libertação, na comunicação dele, do paraense, santarense, é assim, Lé? Santarense? É, santareno. Ítalo Siqueira, que estará ali na condução do programa Voz da Libertação. Ele que é um grande comunicador de nossa igreja Deus e Amor. Juntamente com Gabriel, também outro rapaz, um homem é bom de Bíblia. E também Tiago Santos, que também está com os três. E o Levi Muniz, que é também 10 horas está no Voz. E agora vai continuar no programa Manhã com Deus, no rádio Deus e Amor. Um grande abraço aos irmãos que estão acompanhando. E fique com Deus, lembrando meu povo. Ah, tem um combinado, né? Tem um combinado entre eu e você, e você e eu. E é assim o combinado. Se Jesus não voltar, amanhã a gente volta com vocês, meu povo. Vamos que vamos, porque hoje eu não tô com vontade de trabalhar não, né? Mas tem que ir, meu povo.

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0: Graças a Deus e glória a Deus, queridos ouvintes desta programação. Pastor Guilherme Ribeiro, de volta com você. É, eu já estou aqui para apresentar mais mantenedores do programa Voz da Libertação. Meu Deus, são mais e mais pessoas que têm ingressado neste grande exército, o maior exército de Minas Gerais. É o exército dos mantenedores do programa Voz da Libertação. Quantas pessoas que estão nos interiores, nas fazendas, em cidades da região metropolitana e até mesmo em outros estados, perguntando: mas pastor, como eu faço para me tornar o mantenedor do programa Voz da Libertação? 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Ouça aí agora, de viva voz, o que Deus já está fazendo através daqueles que têm ajudado a manter o programa Voz da Libertação no ar.
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2: O nome da senhora?
3: Consuelita Alves.
2: Chegando de qual bairro?
3: Bairro Santa Cecília, Esmeralda.
2: Qual foi a bênção que a senhora recebeu da parte de Deus em contribuir e ser uma mantenedora do programa de rádio A Voz da Libertação? Conte a bênção.
3: A bênção, irmã, é que Jesus me deu um grande livramento. Eu tive uma revelação que eu estava com uma mão cheia de dinheiro.
2: Um pacote de dinheiro na mão.
3: Um pacote de dinheiro, tudo nota de 100. E naquele momento que eu estava com aquele tanto dinheiro na mão, tinha um rapaz que eu tinha que pagar de 50 reais.
2: Tinha muito dinheiro na mão da senhora, na visão.
3: E naquele momento eu tive uma visão também novamente que aquele rapaz queria me embocanhar aquele dinheiro da minha mão.
2: Queria roubar.
3: E naquela visão mesmo eu fiz um voto a Deus, que se Deus não deixasse ninguém tomar aquele bocanhar, aquele dinheiro da minha mão, que eu ia tirar metade dele para a obra de Deus, para ajudar no programa Voz da Libertação.
2: Programa de rádio.
3: Um programa de rádio, em nome de Jesus. E daí, graças a Deus, eu tive aquele grande livramento. Tirei aquela nota de 100 reais na visão, entreguei para aquele rapaz e guardei o que era meu. E vim quarta-feira trazer o que é do Senhor para a glória e honra do nome do Senhor.
2: E de quanto que foi o valor que a senhora fez o voto como mantenedora do programa Voz da Libertação para ajudar a pagar a rádio, para ela não sair do ar? Qual foi o valor que a senhora fez o voto?
3: R$834.
2: Valeu a pena, irmã Consuelo?
3: Valeu e vale toda hora, irmã, todo momento.
2: E a senhora recebeu a bênção do Deus Jeová Jirê?
3: Ou sabe essa bênção de eu ter recebido, de eu não ter me embocanhado meu dinheiro, o dinheiro veio do CNS, todo direitinho pra mim, foi uma grande vitória. Recebi, tirei o que é do Senhor e vim cá trazer. Em nome de Jesus.
2: Valeu a pena.
3: Valeu a pena e vale a pena, irmão, porque o programa Voz da Libertação é aonde Deus me libertou de todos os imundícios que eu vivi nela.
2: Olha que maravilha, pastor Guilherme Ribeiro. Eu vou fazer uma outra pergunta ousada para a irmã Consuelita de Ribeirão das Neves. Irmã Consuelita, se as famílias católicas, povo de outro ministério evangélico, aquele que não tem uma crença religiosa, aquele que não tem uma religião, quiser vir aqui na Igreja Mãe, aqui no Cabana, e fazer um voto para ajudar a pagar o programa de rádio, eles também podem vir, irmã Consuelita?
3: Com toda certeza, irmão, porque quando eu entrei aqui, bêbada, caída, embriagada, toda lameada de barro, e eu peguei aquele voto amarelinho, não o papel, mas a bênção dele veio nas minhas mãos.
2: Do livramento.
3: Do livramento. As bênçãos de Jesus veio na minha mão, através do programa Voz da Libertação, que eu estava na minha cama bêbada, quando eu peguei o rádio, liguei o rádio, caçando um caipira, e achei a Voz da Libertação.
2: Meu Deus,
3: para a glória de Deus.
2: A liberta hoje?
3: Para a glória de Deus, até que o Senhor tenha me segurado.
2: Hoje a senhora bebe só o sangue de Jesus.
3: Só o sangue do Cordeiro. Isso foi no ano de 74.
2: Meu Deus. Amém? Bebia quantos litros de cachaça por dia?
3: Eu bebia um litro por dia, fora os picadinhos e os dois maços de cigarro todo dia. E fora o que eu fumava lá no centro de Macumba, naqueles preto velho lá, ainda os restos.
2: Meu Deus. Aí. Frequentava centro espírita ainda.
3: Fui cambando daqueles demônios muito tempo. Muito tempo.
2: Das entidades,
3: mas só peguei de lá, só imundice para meu corpo.
2: E hoje? Como que a senhora está hoje? Depois a senhora veio aqui na Igreja Deus e Amor e passou a ser mantenedora do programa Voz da Libertação. Como que está o estado da senhora agora?
3: Irmão, para a honra e glória do nome do Senhor, eu sou uma mulher muito feliz. A gratidão que eu tenho para dar ao Senhor, nada paga.
2: Salva e liberta.
3: Nada paga. Liberta, salva, liberta o sangue de Jesus. Eu não tinha uma casa para morar, hoje eu tenho a minha casa boa morar, para onde God não no Senhor. Então, tudo que Deus me deu, em nome de Jesus.
2: Seu nome, seu bairro, confirma para os ouvintes.
3: Consuelita Álvaro Maciel, bairro Santa Cecília, Rua Menino Jesus, 285.
2: Deus te abençoe.
3: Em nome de Jesus.
4: Eu queria ouvir pelo menos uma ou duas pessoas que vocês receberam a bênção de Deus nesta campanha, e você vai dar o testemunho para nós passarmos lá no programa Voz da Libertação. Isso, a minha irmã, vamos lá, seu nome, minha irmã.
5: Bom dia, Edileia.
4: Oi, irmã Edileia, o que aconteceu?
5: Eu estava numa campanha que meu filho estava preso, ele foi condenado a 5 anos. E pela honra e a glória do Senhor, ele foi solto sábado. E eu fiz o voto aqui, que a próxima sexta-feira que eu vim, ele ia trazer o voto de R$1.000 para ajudar a casa do Senhor. E hoje ele está aqui, para a honra e glória do Senhor, eu estou muito grata ao Senhor, porque ele fez completo. E ele, no mesmo dia, ele tinha outro processo, e no mesmo dia que recebeu o alvará, Deus absolveu ele do outro processo. E ele não saiu com tornozeleira, Deus fez tudo completo.
4: Quem dá glória a Deus por isso? A senhora na campanha para Deus libertar, para Deus salvar.
5: Em Sim, revelou que Deus ia libertar ele.
4: Ia dar a vitória.
5: Sim.
4: E hoje a senhora está aqui dando testemunho.
5: Testemunho.
4: E cumprindo o voto que a senhora fez com Deus.
5: Sim.
4: Já está aí liberto, solto para a glória do Senhor. Quem é que dá glória a Deus por isso? Aleluia!
2: Então está aí, pastor Guilherme Ribeiro, mais um relato de uma mantenedora do programa A Voz da Libertação.
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0: e agora chegou o momento especial, o momento da oração. E eu já quero orar em favor do nosso irmão Pedro Fernandes e a sua família, a Rita da Silva, o João Leal, a Eliane Ferreira, o Bruno Gomes. Estarei orando agora em favor da Camila Lacerda, do Alberto Ferraz, da Marli Lacerda. Iremos orar em favor da irmã Terezinha Pereira, a Carmen Lúcia, a Cleide Lopes, o Antônio. Estaremos orando em favor da vida do nosso irmão Sebastião Rodrigues, da Vera Lúcia Barbosa, da Neuza Tânia. Vamos orar em favor da irmã Lourdes, da irmã Márcia Gonçalves, do Marcelo Henrique família, da Rosiane Rose família, da Floripa. Estarei orando em favor da Geralda Maria, do Bento Silva, do Sebastião Divino, do nosso irmão Vanderlei. Vou orar em favor da nossa irmã Geralda Catarina, da Maria Aparecida Silva, da Maria do Carmo Rezende, da Maria José Rodrigues, do Almir Correia. Vamos orar em favor da vida da nossa irmã Sônia Ferreira, da Terezinha Alves, da Zilda Raimunda, do José Maria, da Justina Souza, da Maria Lindolfa, da Maria das Graças. Estarei orando em favor do Vicente Soares, do Alexandro Alves, da Maria Anitta, da Maria Cícera. Vamos clamar a Deus em favor da vida da irmã Gildete Moura e também da Leia Gonçalves, do Antônio da Paixão, da Edith Lima, do Marcelo Carvalho, da Tereza Santos, da Miria da Silva. Também eu vou orar agora pela vida da Albanete Maria Coelho, da Geralda de Fátima, do Raimundo Oliveira, da Terezinha Barbosa, da Maria do Carmo, do Manuel Rocha. Vamos orar em favor da vida da irmã Edna Alves, da Zeuni Martins, da Noêmia Anastácio, da Ana Isabel. Vamos clamar a Deus em favor da vida da nossa irmã Dalva Maria, do Gelson, da Maria das Graças Soares, da Maria das Graças Souza, do Kennedy Henrique dos Santos, da Flaviane Quedini, do Antônio Pereira Araújo, da Ângela Silva, da Sandra e família, do Alair Francisco da Silva, da Maria Lúcia, do Itamar Faustino e também da Maria Domingues, da Raimunda da Silva, da Maria de Lourdes, do Abel Marciano, do Advan Correia. Vou orar em favor também da nossa irmã Adna, da Maria da Conceição Dias, da Geni Teodora, da Elvécia, da Maria dos Anjos, da Andréia da Silva, da Raquel Batista, da Margarida Maria, da Maria Luísa. Vamos orar, Minas Gerais, em favor do Ederson Alves, da Luzia Conceição, da Luzia Rodrigues, do Otávio Severino e também da Patrícia Cipriano, da Débora Barbosa Mendes, da Carla Rosa, da Cleusa Rosa, da Maria Isabel, também do Armando Freitas, da Carmen Lúcia, do Antônio, da Rita Isabel, da Tereza Nunes, da Rosana Lírio, do Gelson, da Guilhermina e também da nossa irmã Tereza Alvarenga. Todas estas pessoas que já entraram para o exército dos mantenedores do programa Voz da Libertação e já estão também recebendo orações todos os dias. Vamos clamar a Deus. Chegou o momento da oração. É momento de falarmos com Deus.
1: Quando as dúvidas te assaltar, mantenha firme o seu coração, no desejo sincero de perseverar até o fim. Se estás tristes, estás angustiado, estão te atirando pedras dia e noite, faça ao contrário, orai a Deus por todos os inimigos de forma humilde, pois Deus transformará todas essas pedras em uma rocha para alicerces da tua alma. Agora é momento de falarmos com Deus.

maravilhoso Deus e Pai, Senhor, aqui estamos agora, meu Deus, diante da Tua presença, na beleza da Tua santidade, Senhor, apresentando agora a todos os nossos queridos irmãos e irmãs, em que acabamos de citar os seus nomes, pedindo, meu Deus, uma bênção especial a cada um deles. São mantenedores, ó Pai, da programação A Voz da Libertação. Ó, meu Deus, não deixa faltar o pão, não deixa faltar a saúde, não deixa faltar a paz. Senhor, salva agora a família de cada uma destas pessoas, meu Deus. Liberta agora, Senhor, o lar de cada um deles. É o que nós te pedimos, Senhor, nesta hora. Deus, eu oro pelo grande livramento. Aqueles, Senhor, que estão apresentando agora uma causa impossível. Senhor, aqueles que fizeram este propósito para que as portas viessem se abrir, para que o milagre viesse chegar. Oh, meu Deus, nós clamamos a um Deus que responde com fogo. Nós clamamos a um Deus que trabalha, como diz a tua palavra, aleluia, em Isaías 64, que desde a antiguidade com olhos não se viram e ouvidos não ouviram, um Deus além de ti, que trabalha para aquele que nele espera. Opera, meu Deus, sobre a vida destes mantenedores e que eles venham tomar de posse do grande milagre e da grande vitória, em o nome do Senhor Jesus, e graças a Deus, e glória a Deus.

está aí o momento da oração, o momento do clamor, e eu já quero louvar a Deus pela sua vida. Se eu não citei o seu nome, não fique triste, não. A qualquer momento eu volto dentro desta programação para orar mais e mais em teu favor, e vamos apresentar mais mantenedores do programa Voz da Libertação. Que Deus te abençoe, eu volto contigo a qualquer momento dentro desta programação. Fique na paz do Senhor Jesus.

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0: nesta manhã, você vai sair daqui vendo, vendo, vendo, vendo, vendo, vendo, em nome de Jesus Cristo, pode ver saúde, pode ver saúde. Qual o seu nome, minha irmã?
1: Maria das Dores Gomes da Silva, e eu vou testemunhar porque eu tenho mamografia para fazer na terça-feira. Eu falei, Senhor, na hora de fazer essa mamografia vai sair só cicatriz, eu vou testemunhar ainda no início da semana, em nome do Senhor Jesus, vai ter, creio que eu já estou curada, vai ter só cicatriz e não vai dar nada.
0: Não deu nada, pode dizer, não tem mais nada, não tem mais nada, valeu, não tem mais nada.
1: Eu não tenho mais nada.
0: Já sumiu, já sumiu, já sumiu tudo, já sumiu o caroço, já sumiu tudo, não vai dar nada, não vai dar nada, pode bater palma e dar glória, Jesus é tremendo. Ela pediu Jesus para revelar ela. Ela pediu Jesus para revelar. E Jesus ouviu ela. E revelou. Oh, glórias! O Espírito Santo de Deus me mostra que três pessoas aqui, pode ter mais. Se tiver mais, Jesus vai curar também. Mas Deus me revela essas três pessoas especificadamente com reumatismo nos ossos. Com reumatismo nos ossos. E Deus, isto, minha irmã, lá, colocou a mão na cabeça.
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1: 8:02 na capital paulista. Agora estamos com rede, a maior rede de rádios do Brasil. Paz do Senhor Jesus para você de perto, para você de longe. Eu sou o presbítero Levi Muniz. Estou com você nesta manhã, manhã abençoada, dia 23 de junho do ano de 2026. E aí, como é que está você? Como está a sua casa, a sua família? Está tudo bem? Sejam todos bem-vindos à programação da Igreja Pentecostal Deus e Amor. 64 anos de uma igreja firmada na rocha. Não desligue o seu rádio, não mude de estação, porque a partir de agora você vai ter aí muita palavra de Deus para o seu coração e vai ser muito abençoado. Bom dia para você!
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1: Vou falar um pouquinho sobre o tempo em São Paulo hoje. Gente, o tempo hoje, a previsão para hoje indica um dia chuvoso com céu nublado e encoberto, declínio da temperatura. A temperatura vai cair. Nós estamos neste momento com 17 graus, mas a mínima prevista para hoje, ô Jonatas, é de 13 graus. Então, a temperatura vai cair e com possibilidade de chuva. Neste momento está garoando aqui na capital paulista e o sol não apareceu. Tá certo? São 8:04. Rio Branco, no Acre, tem 25 graus. A máxima prevista é de 30, com previsão de chuva também. Belém, capital do estado do Pará, tem 25. A máxima prevista é de 31 graus na capital do berço do pentecostalismo, Belém, capital do estado do Pará. Vamos dar uma olhadinha em Recife, capital do Pernambuco. Recife tem previsão de chuva, sim. Estamos com 25, a máxima de 28 graus. Olha só, está chovendo em Salvador, neste momento 24 graus na capital da Bahia. Fortaleza não tem chuva, não. Fortaleza tem 27. A máxima de 35, muito calor em Fortaleza, nesta manhã, sem previsão de chuva. Vamos dar uma olhadinha, olha gente, tem 35 milímetros de chuva em São Paulo hoje, hein? Hoje, você que vai sair aqui, prepara a galocha, prepara o guarda-chuva, prepara aquela capa, porque hoje é dia de chuva na capital paulista. Goiânia, capital do estado de Goiás, tem 21 graus. Deixa eu dar uma olhadinha lá na cidade do meu amigo Jonatas Oliveira, lá em Porto Alegre. Jonatas, Porto Alegre amanheceu com 6 graus. Tem 8 agora e não vai passar dos 12. É frio, hein? Frio na capital gaúcha. Vamos dar uma olhadinha em Curitiba? Curitiba tem 12 graus e a máxima é de 16. Florianópolis tem 10 e a máxima é de 14. Então é frio lá no sul do país nesta manhã. 8:06, informações do tempo, da Clima Tempo para a Rádio Deus e Amor, 8:06, bom dia!
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7: Glória a Deus. Louvado seja o nome do Senhor. Jeremias capítulo 29, versículo 11. Jeremias 29:11, palavra de Deus para os nossos corações nesta manhã. Eu, Senhor, sei os pensamentos que tenho a vosso respeito, diz o Senhor. Pensamentos de paz e não de mal, para vos dar um futuro e uma esperança. Então me invocareis e passareis a orar a mim e eu vos ouvirei. Buscar-me-eis e me achareis quando me buscardes de todo o vosso coração. E serei achado de vós, diz o Senhor, e farei mudar a vossa sorte. Quando nós buscamos a Deus de todo o nosso coração, quando nós não nos preocupamos com palavras, mas com sinceridade, Deus quer um coração sincero. A Bíblia diz que Deus não rejeita um coração quebrantado. Você errou? Você pecou? Você fez algo que desagradou o Espírito Santo? Você praticou aquilo que você não queria fazer? O apóstolo Paulo dizia, o bem que não quero fazer, ou seja, o mal que não quero fazer, faço, e o bem que quero fazer, não faço. Você entristeceu o Senhor? Se arrependa agora, peça perdão. Nós vamos orar a oração da restauração, que é uma oração exatamente para nos colocarmos diante de Deus e pedirmos a Ele a sua infinita misericórdia. Onde você estiver, pare a sua atividade agora e falemos com Deus em oração. Nos coloquemos na presença do Senhor. Coloque-se na presença de Deus e Ele te ouvirá. E após esta oração, você vai estar renovado em nome de Jesus.
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Oh, Senhor, como é bom quando nós podemos te chamar de amigo e de pai. Aleluia. Tenho-vos chamado amigos porque tudo quanto ouvi de meu Pai vos tenho feito conhecer. Senhor, nós estamos na tua presença, nós estamos na tua face. Eu estou diante do Senhor, ó Pai, com outras pessoas que neste momento pararam as suas atividades e estão orando juntamente comigo. Eu acabei de ler na tua palavra que o Senhor não resiste um coração sincero. Acabei de ler na sua palavra quando diz: buscar-me-eis e me achareis quando me buscardes de todo o vosso coração. Oh, meu Deus! Nós estamos nesta manhã, Senhor, nos humilhando na tua presença. O Senhor nos conhece, Pai. O Senhor conhece a mim, o Senhor conhece este meu ouvinte. O Senhor conhece este internauta. O Senhor conhece esta pessoa, meu Pai, que tem praticado tantas coisas, tanto em palavras quanto em obras, que não tem te agradado. O Senhor conhece essas pessoas que têm estado tristes. Oh, meu Deus, quantas pessoas tristes por causa do pecado. O pecado, Senhor, faz separação entre nós e o nosso Deus. E a primeira coisa que o homem faz ao pecar é se esconder, é fugir da tua presença. Mas nesta hora, Senhor, nós não estamos fugindo, não. Nós estamos nos humilhando. E nós estamos dizendo: Senhor, venha nos purificar, venha nos lavar. E assim, ó Pai, como nós pedimos o teu perdão, nós também perdoamos aqueles a quem nós temos ofendido. Oh, meu Pai querido. Oh, meu Deus, nos ajuda a andar na verdade, nos ajuda a sermos fiéis a ti, nos ajuda a honrarmos ao Senhor, Pai. Eu te louvo porque o Senhor tem sido tão bom, o Senhor tem sido tão supridor, o Senhor tem mandado maná de cada dia. E se nós estamos de pé, ó Pai, é porque o Senhor tem cuidado de nós. Meu Deus e meu Pai querido, em nome de Jesus Cristo, tenha misericórdia da minha vida, tenha misericórdia da nossa família, tenha misericórdia do teu povo, da tua igreja, meu Pai. Eu creio que o Senhor está cuidando de nós, eu creio que o Senhor está cuidando da nossa vida, eu creio que o Senhor está visitando agora a nossa casa, a nossa família, e eu sei, ó Pai, que o Senhor está cuidando do teu povo. Meu Deus, abençoe a vida deste irmão que está saindo para o seu trabalho, para os seus afazeres, para as suas atividades. Abençoe a vida desta mulher, Senhor, que nesta manhã já está indo para as atividades do seu trabalho. Senhor, visita aqueles que estão na UTI, na CTI, no quarto do hospital. Senhor, aqueles que a morte está rondando a fortaleza do seu coração, meu Deus, repreende agora o espírito da morte sobre esta casa e esta família. Senhor, traga paz, meu Pai, paz ao coração aflito. Eu sei, ó Deus, que tem corações aflitos nos acompanhando. Eu sei que tem pessoas desesperadas, pessoas atribuladas, pessoas angustiadas. Mas eu sei também, ó Pai, que o Senhor está trabalhando em prol do seu povo, em prol da sua igreja. Olha, Senhor, para esta mulher que contraiu câncer. E o câncer está matando ela. Cura agora, meu Pai. Senhor, olha para este homem que contraiu uma doença. Ah, Senhor, esta doença está matando ele a cada dia. Meu Deus, olha para esta pessoa que precisa de uma bênção em alguma área, seja uma bênção financeira, uma bênção sentimental, uma bênção espiritual. Senhor, esta pessoa que está esperando uma resposta, e esta resposta nunca vem, Pai. Oh, meu Pai, que a tua bênção, que a tua graça, que a tua unção, que o teu amor, a tua misericórdia possa estar nesta vida, neste lar e nesta família. Pai, visita os hospitais, visita, Senhor, as cadeias, visita, Senhor, aqueles que estão indo para o seu trabalho, para as suas atividades, aqueles que estão procurando, buscando uma porta aberta de emprego, aqueles que estão procurando, meu Deus, uma resposta em alguma área, que eles possam agora encontrar esta resposta e glorificar o seu nome. Senhor, abençoe os cultos marcados e programados aqui na Igreja Deus e Amor no dia de hoje. Usa cada obreiro, cada pregador, cada pregadora, cada pastor. Ah, meu Deus, cada irmão que vai ministrar a tua palavra. Deus, fica conosco neste dia.

dia, Senhor. Abençoe a vida do Jonatas, sua família, a vida do Moisés, a vida da Raquel, a vida da Mona Lisa. Senhor, guarda eles debaixo das Tuas asas, Pai. E que este dia seja um dia de vitória. Fica conosco, continua com o Teu povo e com a Tua igreja. E a Ti nós damos a honra, a glória e o louvor para todo sempre. Em nome de Jesus, amém e amém, Senhor Jesus. 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

0: As armas da nossa milícia não são carnais, mas são poderosas em Deus para a destruição de fortalezas. Permaneça com estas armas, a oração, a leitura da palavra, a sinceridade perante o Senhor, e o Senhor vai te honrar e você vai cantar o hino da vitória. São 8 horas 18 minutos na capital de São Paulo. Bom dia na paz do Senhor.
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0: 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Deixa eu falar aqui com o povo aí de Sumaré, São Paulo. Em Sumaré nós temos a Igreja Deus é Amor no Jardim Calegari 2, Jardim Calegari 2, na Rua Antônio Carlos dos Santos 366, Rua Antônio Carlos dos Santos 366. Hoje prossegue a campanha Volta Filho Meu, você que está afastado, você que precisa de uma vitória de Deus, vá lá na Rua Antônio Carlos dos Santos 366, no Jardim Calegari 2, em Sumaré. Lá está o pastor Cairo e também a irmã Renata dirigindo esse trabalho e a palavra de Deus sendo pregada. Você que está na cidade de General Carneiro, no Paraná, a Igreja Deus e Amor está na Rua Doutor Bernardo Ribeiro Viana, 468. Em Sinop, no setor comercial, na Rua das Violetas, 533. No Crato, no Ceará, Igreja Deus e Amor, na Rua Santos Dumont, número 4. Em Itu, São Paulo, a Igreja Deus e Amor, na Rua da Candelária, número 40, no centro da cidade de Itu. Em Iramaia, na Bahia, Rua Otoniel de Moraes, número 2. 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
2: Mais uma vez, espaço Eu Mais Um vai pedindo licença para entrar aí no celular, no seu aplicativo, onde nós falaremos por 5 minutinhos como nós ensinarmos o novo convertido, como nos portarmos. E eu tenho pedido em todas as programações que vocês enviem suas dúvidas. E nós recebemos algumas dúvidas e nós selecionamos algumas importantes para serem aqui explicadas. Uma das maiores dúvidas que eu vejo que as pessoas estão falando aqui, o que falar em uma primeira abordagem sobre Jesus? Também temos aqui, sou muito tímida, gostaria de saber se é necessário criar um relacionamento mais íntimo com a pessoa antes de falar da salvação. A outra pergunta, não sei o que fazer para chamar a atenção das pessoas, porque muitas vezes saio na rua e as pessoas não me ouvem. Então, a gente está vendo aqui que uma grande parte que está perguntando está falando sobre evangelismo pessoal, na rua, né? Mas o que a gente sempre está pedindo aqui e orientando é aquele evangelismo corpo a corpo das pessoas que já aceitaram Jesus. Eu vejo que muitas pessoas gostariam de aprender a fazer evangelismo pessoal nas ruas, né? Que não seria o caso desse que nós estamos falando na programação. Mas a gente pode abordar esse assunto na próxima programação. A gente pode ver que muitos irmãos gostariam de ter esta orientação. Mas eu quero aqui falar um pouquinho sobre como a gente discipular de maneira simples, usando termos simples. Uma pessoa disse, como usar um termo simples? O que falar? Quando a gente fala termos simples, são palavras que a pessoa, ainda que não aceitou Jesus, não entende. É aquela linguagem, vamos dizer assim, do crente, né? Ah, tá vindo um vento aí de tempestade, vigia. A pessoa nova convertida, ela não vai entender. Ela vai entender literalmente que haverá uma tempestade de chuva, vai vir muita chuva e ela precisaria se cuidar. Então, quando a gente fala usar termos simples, é você usar o beabá mesmo, né? Como você ensina uma criança pequena, você vai ter essa mesma linguagem no sentido simples da palavra, para que ela possa entender. Por exemplo, quando você vai contar uma história para a criança, você usa palavras simples. Então é importante, quando você estiver abordando um assunto, não vá lá para Apocalipse. Agora não é a hora de a gente ensinar Apocalipse, as 7 taças da ilha de Deus, escatologia, dos sinais do final dos tempos. Agora é o tempo para você ensinar o novo convertido o evangelho. Comece pelos evangelhos de Mateus, Lucas, João, né? Falando o que realmente é a salvação. Não vá agora falando de coisas que é uma comida pesada para o novo convertido, né? Paulo disse que quando eu era menino, eu tomava leitinho, né? Eu agia como menino, e o leitinho é para os novos convertidos, né? O leitinho no sentido, um alimento para uma criança, alimento para um novo convertido que é um bebê espiritualmente falando. Você não vai com uma feijoada, né? Que você vai matar essa pessoa na fé. Quando a gente fala termos simples, é isso, você começar pelo evangelho, né? Uma pessoa pergunta, o que é Santa Ceia? Você vai ver que realmente ela está interessada em saber o significado daquilo. né? Ela nunca participou de uma Santa Ceia numa igreja evangélica, então ela vai ter aquela curiosidade, né? Ah, por que que eu tenho que ir na igreja todos os dias? Não, você não precisa ir na igreja todos os dias, mas é bom você estar sempre que possível cultuando a Deus, porque você vai alimentando a sua alma com a palavra de Deus. Você ser simples na sua explicação. Isso vai ajudar muito o entendimento da pessoa nova convertida. Vamos devagar, ensinando devagarinho o que realmente são as doutrinas bíblicas, o que é batismo, o que é Santa Ceia, o que é realmente a doutrina da salvação, por que Jesus veio, né? Por que que ele morreu na cruz do Calvário? Por que que nós precisamos aceitar a Cristo? Então isso é o beabá para a pessoa aceitar Jesus. Qual que é o significado do Evangelho? É isso que nós temos que começar a ensinar os novos convertidos. Nós vamos continuar seguindo, tirando dúvidas de vocês, mas eu gostaria que vocês mandassem perguntas e dúvidas sobre o discipulado e não o evangelismo nas ruas, né? Que aqui nós temos muitas pessoas também perguntando sobre escola bíblica infantil. Nós temos um setor aqui em São Paulo que pode apoiar vocês. Então eu gostaria que vocês mandassem perguntas, dúvidas e comentários a respeito do discipulado, daquilo que você está fazendo hoje, que é ensinando um novo convertido. Por hoje é só. Se despede Débora Miranda, na paz do Senhor Jesus, e até a próxima programação.
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0: Toque com Fé, Ângela Gonçalves. São exatamente 8 horas 32 minutos na capital do estado de São Paulo. Ângela Gonçalves louvando a Deus aqui na Rádio Deus e Amor. Gente, hoje é terça, amanhã é quarta do grande mover de Deus. Amanhã o pastor Milton Almeida prega a palavra do Senhor aqui na sede mundial no horário das 9 horas da manhã, hein? Amanhã, 9 da manhã, pastor Milton ministrando aquela palavra poderosa da parte de Deus e orando em favor de todos. E você vai ser muito abençoado. Venha receber o teu milagre. Igreja Deus e Amor, Avenida Prefeito Passos, número 10, aqui no bairro da Liberdade. 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
0: 8 horas e 35 minutos. Como vai o seu score? Entenda porque pode baixar mesmo com as contas em dia. É importante saber que manter os boletos em dia é fundamental para uma boa pontuação de crédito, mas este não é o único fator avaliado no Serasa Score. Saiba outras razões que podem ter causado esta redução. O Serasa Score é uma pontuação de crédito calculada pela Serasa para cada CPF ativo. Esta pontuação vai de 0 a 1.000 e pode ser consultada por empresas que oferecem créditos ou demais serviços, como financeiras ou lojas do varejo. O Serasa Score ajuda as empresas a avaliar melhor o risco de inadimplência em uma operação de crédito. O Serasa Score é calculado de forma automática por inteligência artificial e considera 6 fatores principais. Cada um deles tem um peso diferente. Os mais importantes são o pagamento em dia dos contratos assumidos e a experiência com o mercado de crédito. O compromisso com o crédito é o fator que tem mais peso na pontuação. Entretanto, ele não é o único ponto considerado neste cálculo. Por isso, o Score Serasa pode baixar mesmo que as contas estejam em dia. Fazer novos contratos de cartões de crédito ou empréstimos, por exemplo, pode reduzir a pontuação, pois o comprometimento da renda com o crédito aumentou. O mercado interpreta que quanto mais compromissos financeiros um consumidor assume, mais as chances de algum deles não ser cumpridos no futuro. A pontuação de cada usuário é o reflexo do seu momento atual e, por isso, a redução do score Serasa tem relação com algum movimento recente da vida financeira? Se as contas continuam sendo pagas em dia, confira abaixo algumas razões que podem ter causado uma redução nos pontos. Novo cartão de crédito solicitado, empréstimo contratado há pouco tempo, uma dívida esquecida que gerou negativação, muitas simulações de créditos ou parcelamento feitas recentemente. A pontuação de crédito é sempre um reflexo das ações do consumidor. Alguns hábitos aumentam a chance de recuperar uma boa média no Serasa Score, mas é importante lembrar que normalmente esta mudança não ocorre de um dia para o outro. Então, você que está com seu score baixo, você precisa deixar as suas contas em dia e fazer o possível para que a sua pontuação melhore, mas você tem que saber que isso não é de um dia para o outro, tá certo? Novo programa do Ministério da Saúde, conheça o programa de atenção domiciliar que amplia cuidados aos idosos no Brasil. O Ministério da Saúde lançou nesta quinta-feira, dia 18, no Rio de Janeiro, o programa de atenção domiciliar à pessoa idosa. A previsão é investir 500 milhões para estruturar e levar equipes multiprofissionais aos lares de idosos que têm limitações funcionais e não podem se deslocar até uma unidade de saúde. As administrações municipais solicitarão a criação de novas equipes ou a ampliação das já existentes na atenção básica. Isso inclui o aumento de cargas horárias de atendimento e a contratação de novos profissionais, incluindo médicos especialistas. Até o momento, 2.733 municípios solicitaram a adesão ao PAD Brasil, totalizando o pedido de 3.677 equipes. De acordo com o Ministério da Saúde, esses grupos de trabalho são compostos por profissionais de saúde de diferentes áreas que atuam de forma integrada às equipes de saúde da família. Segundo o ministro, cada município pode escolher a composição profissional ideal a partir de um cardápio oferecido pelo Ministério da Saúde. Dados apresentados pelo Ministério da Saúde indicam que a expectativa de vida do brasileiro atingiu 76,6 anos em 2024. Atualmente, 80% da população idosa do país depende exclusivamente do SUS para atendimentos médicos. Estima-se que existem cerca de 3 milhões de idosos acamados no território nacional, acompanhados pela atenção primária. A caderneta brasileira da pessoa idosa é considerada uma ferramenta estratégica para monitorar as condições de saúde deste público. Ela está disponível em formato físico e digital no aplicativo Meu SUS Digital. O Ministério também disponibiliza materiais educativos voltados a cuidadores, familiares e profissionais da saúde sobre prevenção de quedas e comunicação relacionada à demência. Informação é aqui na Rádio Deus é Amor.
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0: presença de Deus, Priscila Santana, Cristina Santana, louvando ao Senhor aqui na Rádio Deus e Amor. Faltam 17 minutos para as 9 horas da manhã em São Paulo. Bom dia para você, que Deus abençoe a sua vida, a sua casa e a sua família. 11982923392 é o WhatsApp aqui da Central de Produção Internacional. O irmão Givanildo está dizendo paz do Senhor e bom dia, que Deus os abençoe. Amém. Deoclésio nos acompanhando lá na cidade de Guarulhos. Ô, irmão Deoclésio, a paz do Senhor Jesus. Obrigado pela audiência. O Adriano de São Paulo diz que vai fazer uma cirurgia amanhã e está pedindo as nossas orações. Ô, irmão Adriano, vamos orar por você. Deus vai te dar a vitória. Esta cirurgia vai ser um sucesso em nome de Jesus Cristo. Orem pelo meu neto Daniel para Jesus salvar, está dizendo a irmã Ana. Ô, irmã Ana, vamos apresentar o Daniel na mão do Senhor, porque Deus é poderoso para mudar a história. Sou de Fortaleza, Ceará, paz do Senhor Jesus, peço orações. É a irmã Marta, ela diz assim, proteção divina para Maria Giovana e para sua mãe Franiele Miranda. Moro em Fortaleza, Ceará, paz do Senhor. Juliana, coloque o meu nome na oração. Tá bom, minha irmã, vamos orar sim. Deus vai dar vitória para vocês aí, em nome do Senhor Jesus. A Célia Paim, ela está dizendo, a paz do Senhor, pastor Levi, estou na audiência, ore por minha família. Amém. Nós já oramos, Deus está trabalhando por você. Vamos ver quem está mais aqui. Paz do Senhor Jesus, está dizendo a irmã Carmen Tavares. Ela diz que Deus tem usado a Rádio Deus e Amor para trazer consolo para ela nos momentos de aflição. Ô, irmã Carmen, que bom. Glória a Deus, como é bom saber que Deus tem dado consolo para a senhora. Amém? Estou precisando de muita oração. Estou precisando de um milagre da parte de Deus, está dizendo o irmão João Batista. Ô, João, obrigado pela audiência. Vamos orar por você, pela sua casa e pela sua família. Me chamo Marisete. Venho pedir oração pela restauração do meu casamento e por revelações. Meu esposo está com obras de feitiçaria. Peço que vocês orem por ele. Ô, irmã Marisete, vamos orar pelo seu esposo, por você. Deixe aqui o nome dele para que possamos apresentar ao Senhor, tá bom? Paz do Senhor, presbítero Levi, ouvintes da Rádio Deus é Amor. Deixa eu ver aqui, é o Israel Souza, que ele diz que ele está em São Mateus, São Paulo. Opa, Deus abençoe, irmão Israel, obrigado pela audiência aí em São Mateus, São Paulo, acompanhando a programação. O Antônio, ele nos ouve lá em Apucarana, no Paraná, e ele diz, estou todos os dias ligado, ouço a rádio através da internet. Obrigado, irmão Antônio. Irmão Amauri Gomes, ele diz assim, Amauri, eu estou fazendo aniversário hoje, parabéns, irmão Amauri, que Deus abençoe você. Sabe quem está fazendo aniversário hoje também? O pastor Rivair Silva, parabéns, pastor Rivair Silva, Deus abençoe muitos anos de vida. Ô Jonatas, vamos de testemunho? Testemunho é o que marca a nossa programação. Quero que você aí ouça o que Deus está fazendo na Igreja Pentecostal Deus e Amor.
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0: A paz do Senhor Jesus a todos os amigos ouvintes da Voz da Libertação. Nós estamos aqui hoje na expectativa. Fala para nós qual é a expectativa para quarta-feira agora.
1: Expectativa é grande, né? Porque nós vemos na quarta-feira aqui quanto o Senhor tem abençoado. E nós sabemos que quando chega aqui na igreja aqui, Deus revela, que nem na igreja Deus é amor e joga por terra, porque a Bíblia Sagrada nos diz que quer aquele que procura o Senhor, e aqui nas quarta-feira vai receber a sua grande vitória, passa a viver o sobrenatural de Deus.
0: Glória a Deus. Para aumentar a fé dos irmãos que estão nos ouvindo, conta para nós um testemunho que o Senhor recebeu ou que o Senhor viu aqui na quarta-feira e que aumentou a fé dos irmãos e que vai aumentar a fé de cada pessoa que está nos ouvindo aí em casa agora.
1: Olha, eu vi, eu estava aqui e vi quando o senhor chegou aqui no balão de oxigênio, respirando pelo oxigênio, e daí a pouco ele foi curado. Orou para ele e ele foi curado. Enquanto isso, a sobrinha dela ia lá buscar outro balão. Quando foi lá buscar outro balão de oxigênio para ele, chegou aqui, ele já estava andando curado, sem um balão de oxigênio. Então, para nós foi uma coisa muito grande, assim, aumentou a fé de toda a igreja aqui na quarta-feira. E outras curas que já tem acontecido aqui, de outras pessoas com a enfermidade incurável, outros saem dos hospitais, até mesmo desenganados pela medicina. Mas quando chega na medicina de Jesus aqui na Avenida Amazonas, aqui na Igreja Deus é Amor, aí a pessoa é curada, porque Jesus, ele não deixa ninguém sair daqui do jeito que chegou.
0: Glória a Deus, esse milagre abalou tudo, né? Foi um milagre que emocionou a fé de todo mundo que estava aqui, né? E o mesmo Deus que operou na vida desse senhor é poderoso para operar na vida dessa pessoa que está desenganada, né? Dentro de casa, talvez algum parente no hospital. Então, o convite é para a pessoa vir nesta quarta-feira, né?
1: Isso, o convite é para eles virem, porque se ele ficar só ouvindo o que a gente conta aqui de milagre que acontece, então eles só estão ouvindo, eles não estão participando. Então é melhor que eles venham e participem dos milagres, e além dos milagres, Deus vai fazer grandes coisas acontecer na vida de todos que aqui comparecer.
0: Glória a Deus, Deus abençoe, meu irmão, em nome de Jesus Cristo, até quarta-feira, se Deus quiser. Nós vamos na expectativa, entrevistando o povo para a fé dessa quarta-feira, pelo poder do nome de Jesus Cristo. Está saindo aqui mais um irmão, né, que vai participar conosco dessa entrevista. No nome do irmão?
2: José Borges de Almeida.
0: E qual é a fé que o irmão está para quarta-feira agora?
2: Quarta-feira a gente está aí na presença de Deus.
0: Deus, ele tem feito milagres, né, aqui na quarta-feira, aqui na Igreja Pentecostal Deus e Amor da Avenida Amazonas. Conta para nós um testemunho que o irmão recebeu, ou um testemunho que o irmão viu que impactou a fé do irmão.
2: Foi lá no meu serviço, tinha uma porção de rato, invadiu lá o meu armário lá. Eu pedi a irmã falou, faz desenvolto, que vai sumir tudo. Sumiu tudo. Hoje mesmo eu falei com ela que eu ia dar o testemunho. Sumiu tudo.
0: Glória a Deus. Deus fez uma limpeza lá no serviço do Senhor. Glória a Deus. Faz um convite para todos os amigos que estão nos ouvindo aqui na programação para estar aqui conosco quarta-feira agora, nos 6 grandes horários, em nome de Jesus.
2: Ô, irmão, você vem para cá, para a Avenida Amazônia, 8410. Se tá pra ficar em casa é perder bênção. Vem para cá que você vai receber a bênção.
0: Glória a Deus, Deus abençoe a vida do irmão, pelo poder que há no nome de Jesus de Nazaré, amém? Estamos aqui na expectativa dos milagres, das bênçãos do Senhor, em nome de Jesus Cristo, o mesmo Deus que operou na vida dela, prosperou a vida e a casa dela, pode prosperar e abençoar sua casa, a sua vida também. Vem para cá, Igreja Pentecostal Deus e Amor, Avenida Amazonas, número 8410, aqui no bairro Cabana, para a glória do nosso Senhor e Salvador Jesus Cristo. Vamos pegar aqui o testemunho dessa bênção que está aqui conosco. Qual o nome da irmã?
3: Maria de Fátima.
0: Maria de Fátima, veio de onde, minha irmã?
3: Eu vim do bairro São Bernardo.
0: São Bernardo. Glória a Deus. Irmã, conta para nós uma bênção, um milagre que a senhora recebeu no dia de quarta-feira, porque quarta-feira agora, conta uma bênção que a senhora recebeu, ouviu aqui de viva voz, aqui na Igreja Pentecostal Deus e Amor.
3: Eu todo dia estou recebendo bênção. Meu irmão parou de beber, tá lá, melhorou, né, a vida dele, compra tudo. Eu também, só os livramentos que eu já recebi, não, senão eu nem estava aqui hoje contando nada. Graças a Deus. Estou esperando, né, que Deus dá mais livramento.
0: Glória a Deus, mas Deus depois da unção, né, do transbordar da unção hoje, Deus vai renovar a senhora por completo em nome de Jesus e vai receber ainda mais milagre para a glória de Deus, amém? Só confirma para nós o nome da senhora e o endereço.
3: Eu moro na rua Santo Antônio, no bairro São Bernardo.
0: Glória a Deus. Deus continue abençoando a senhora pelo poder do nome de Jesus. E nós estamos aqui continuando na expectativa dos milagres, na expectativa da bênção do Senhor para os milagres que Deus, Ele vai fazer, Ele está fazendo aqui na nossa igreja, Igreja Pentecostal Deus e Amor, Avenida Amazonas, número 8410, aqui no bairro Cabana, para a glória de Deus. Ele vai fazer milagres, Ele vai fazer prodígios de maravilhas para a glória do nome do nosso Deus, porque o nosso Deus, Ele é um Deus maravilhoso, o nosso Deus, Ele é um Deus que tem feito maravilhas aqui na Igreja Pentecostal Deus Amor, Avenida Amazonas, número 8410, aqui no bairro Cabana. Nós vamos conversar com mais um irmão aqui, e eu queria que o irmão contasse um testemunho que ele recebeu aqui nas quartas-feiras, para que aumentasse a fé dos irmãos que estão nos ouvindo.
4: Na quarta-feira, eu recebi uma vitória muito grande da parte do Senhor Jesus, que eu estava nos exames médicos, pelo médico, e não foi preciso de passar, porque eu tava com os problemas nas pernas, de varizes, mas não foi impossível o médico fazer essa operação. Eu creio que Jesus, ele fez o milagre na minha vida, porque agora, graças a Deus, eu não sinto dor nas pernas, eu faço caminhada e não sinto dor nas pernas. E não foi preciso do médico cortar as veias, não. Mas que o Jesus, ele fez a operação divina em nome de Jesus.
0: Deus tocou no Senhor, então, e trouxe a cura divina para a vida do Senhor.
4: Foi. Ele me deu a cura instantaneamente. Louvado seja Deus, das minhas pernas, porque varizes nas pernas, veio arrebentado nas pernas, não é fácil. Mas para Jesus, tudo é fácil, né? Louvado seja Deus. Tudo é possível para o Senhor. Jesus faz o milagre através da operação dele, em nome de Jesus.
0: Glória a Deus. Então essa pessoa que está em casa nos ouvindo, e ela está lá com uma doença, uma enfermidade, talvez alguém dentro de casa, doente, ou até no hospital mesmo, né? Qual é o convite que o Senhor faz para essa pessoa, em nome de Jesus?
4: Eu falo para você que você acompanha pelo rádio as libertação, acompanha também as curas divinas. E você que está em casa, você que está doente, com parente em casa, ou que seja no hospital, você está desenganado pelo recurso humano, pela medicina, você está em casa para morrer. Às vezes o médico, ele já deu, desenganou você da medicina, você corre para a igreja. Não fica em casa, não, porque se você ficar em casa, você está perdendo as bênçãos de Deus. É bom que você venha e receba a vitória daquilo que você está esperando em Jesus.
0: Glória a Deus. Deus abençoe, irmão. Só confirma o nome e o endereço para nós em nome de Jesus.
4: Moro lá no Itaipu, na Pedra do Jatobá, lá onde eu moro, é Rua do Braço 26.
0: Glória a Deus. Deus abençoe o irmão em nome de Jesus Cristo. Deus abençoe também a família em nome de Jesus Cristo. E até quarta, se Deus quiser. Amém, irmão? Glória a Deus. Nós vamos continuar entrevistando o povo, chamando a atenção do povo aqui. Está aqui mais uma bênção. Como é o nome da senhora?
5: Eu chamo Marco, irmão.
0: Eita, agora, veio de onde?
5: Eu sou ali da Parque Recreio.
0: Glória a Deus, é um Parque Recreio, Contagem, né? Glória a Deus. Glória a Deus. Agora, faz um convite para nós, para todo mundo que está nos escutando, para estar aqui quarta-feira agora.
5: Vem! É deixa Purim, é coisa linda. Aleluia, nas quarta-feira cai fogo. É maravilha. Ah, vem pra cá. Tá fraco, fortalece, porque o dia do Senhor está chegando, né, irmão?
0: Glória a Deus, é verdade. É importante estar aqui na casa de Deus, buscando a presença, buscando o renovo, buscando a cura, buscando a transformação de vida em nome de Jesus Cristo. Então, nesta quarta-feira, em 6 grandes horários, a partir das 7 horas da manhã, já tem o primeiro culto às 10 horas, já temos o segundo culto com a presença do presbítero José Marcos, às 2 horas da tarde, às 14 horas, volta ao Santo Altar de Deus, presbítero José Marcos, às 16 horas, o nosso irmão Devanildo, e a partir das 7 horas da noite, para que Deus ele cure e restaure a vida de todos, pelo poder do nome de Jesus Cristo, amém? Deus abençoe a todos os ouvintes da rádio Voz da Libertação, que Deus continue liberando a bênção, que Deus ele continue liberando um milagre sobre a sua vida. Adelante, vocês aí do estúdio, Deus abençoe em nome de Jesus, é com vocês estúdio, Deus abençoe!

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6: Seu nome?
7: Meu nome é Vanderlei.
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7: Olha, eu tava há um ano já, sabe, tratando do rins. 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E os médicos falaram assim que eu ia perder o rins, que eu ia ter que abrir a barriga para tirar o rins para fora, para conseguir tirar essa pedra. 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Aí eu vim na quarta-feira. Quando foi na outra segunda-feira, minha cirurgia não tinha previsão, porque os médicos falaram que poderia levar até 3 anos para liberar essa cirurgia para mim. E ia ter que cortar minha barriga, entendeu? Tirar o rins para fora para abrir ele. Só que Deus me deu uma vitória tão grande, mas tão grande, e eu não tenho mais.

0: minha irmã.
1: É enorme, é enorme. A vitória de Deus.
0: Quem dá glória a Deus por isso?
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0: 9 horas da manhã, com mais 17 minutos, com você o programa Voz da Libertação, da Igreja Pentecostal Deus e Amor. Obrigado você pela sintonia, sejam todos bem-vindos à nossa programação nesse dia de hoje, uma terça-feira abençoada, 23 de junho.
1: Você crê nisso, igreja?
0: Deus te abençoe, Deus abençoe você, sua casa e toda a sua família. Sejam todos bem-vindos à nossa programação nesse dia de hoje. Eu sou o Germã em Cristo Davi Reis, agradecendo aí o carinho da sua audiência. Hoje, terça-feira, temos culto na Igreja Deus e Amor, às 9h14, 19 horas. Agora pela manhã temos culto aqui nesse santo lugar, hein? Venha você também buscar a presença de Deus, venha você também buscar a presença.

0: A presença do Senhor é Jesus Cristo. Deus é poderoso para abençoar você. Deus é poderoso para abençoar a sua casa e também a sua família. Se você buscar a Deus conosco, se você buscar a presença do Senhor Jesus, Ele vai abençoar a sua vida. Esteja presente você também na Igreja Deus e Amor.
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0: Nosso Deus, Ele tem grandes milagres preparados para a sua vida. Só você buscar a presença de Deus, que Deus, Ele abençoará você.

igreja, Deus de amor, uma igreja de milagres, uma igreja de bênção, uma igreja onde o poder de Deus é manifesto na sua vida. Então, em nome de Jesus, venha você também buscar a bênção a qual Deus tem preparado e reservado para você. Eu sei que Deus é poderoso para abençoar a tua vida em nome de Jesus. Venha buscar a presença do Senhor, venha buscar a presença de Deus. O nosso Deus quer te abençoar, o nosso Deus quer confirmar na sua vida grandes vitórias, o nosso Deus quer confirmar na sua vida grandes bênçãos, e você não pode ficar de fora, você não pode perder a oportunidade de ser alcançado pelas mãos de Deus aqui na Igreja Deus de Amor. Pois o nosso Deus tem feito grandes sinais. Olha, quero convidar você para amanhã quarta-feira do agradecimento, é a quarta-feira da gratidão a Deus, a quarta-feira que o povo de Deus estarão agradecendo ao Senhor pela campanha O Meu Milagre Vai Virar Notícia. Muitas pessoas alcançaram grandes bênçãos, alcançaram grandes vitórias aqui em nossa sede estadual do Cabana. E você é a próxima pessoa que vai testemunhar dos grandes milagres de Deus, hein? Você será a próxima pessoa que vai testemunhar o milagre do Senhor. Jesus garante a vitória, Jesus garante a bênção, Jesus garante o milagre para você. Não fique em casa, não perca a oportunidade de buscar a bênção de Deus. Jesus é poderoso para mover ao seu favor, Jesus é poderoso para mover em favor da tua casa, em favor da sua família. Tem muitas pessoas ouvindo o programa Voz da Libertação, tem muitas pessoas que estão acompanhando-nos neste momento, e olha, esse convite especial é para você. É para você que está me escutando, por quê? Porque o nosso Deus tem reservado algo glorioso para você. Nosso Deus tem reservado algo maravilhoso para a sua vida. Então, em nome de Jesus, venha buscar a presença do Senhor. Venha buscar a presença de Deus. Venha buscar ao Senhor, pois o nosso Deus está movendo aqui neste lugar. E Deus quer mover a sua vida. Não conheço a sua vida, não conheço os seus problemas, mas uma coisa eu sei, Deus é Deus de milagres. Deus é Deus de maravilhas. Deus é Deus que faz vidas serem transformadas. Deus é Deus que faz lares serem lares, olha, agraciados pela presença de Deus. Em no nome do Senhor Jesus Cristo, venha você também buscar a bênção de Deus. Venha você também buscar ao Senhor. Buscai a Deus enquanto se pode achar. Venha buscar a bênção de Deus. Venha buscar ao Senhor Jesus Cristo. Não fique aí em casa. Quarta-feira é dia de estar na presença do Senhor. Quarta-feira não é dia de estar em casa. Tem 6 horários, 6 grandes concentrações, 6 grandes cultos para você buscar a Deus. Às 7 da manhã, pastor Guilherme Ribeiro. Às 10 da manhã, presbítero José Marcos. Ao 12:00, presbítero Adalto. Às 14 horas, presbítero José Marcos novamente. 16 horas, cooperador Devanildo. E às 19 horas, pastor Guilherme Ribeiro, pregando a palavra de Deus.

presença do Senhor enquanto você pode achar. Invocá-lo por quanto ele está perto.

0: acompanhar os grandes sinais que Deus, Ele tem feito. Quero acompanhar com você os grandes acontecimentos que Deus está fazendo na Igreja Pentecostal Deus e Amor. Pois os milagres do Senhor são tremendos, são maravilhosos. O agir de Deus, o operar do Senhor na Igreja Deus e Amor, olha, ouvintes, tem sido extraordinário. O extraordinário de Deus acontece neste lugar. O extraordinário do Senhor acontece nesta igreja, pois o nosso Deus não tem se detido em operar milagres. O nosso Deus não tem se detido em fazer maravilhas, e maravilhas Deus quer fazer na sua vida também. Pois, ainda que você esteja em sofrimento, ainda que você esteja numa vida de lamento, sua vida vai mudar. Deus vai transformar a sua vida e você vai testemunhar aqui nos microfones do programa Voz da Libertação. Você vai testemunhar a sua cura, você vai testemunhar do seu milagre, você vai testemunhar da bênção de Deus, pois Deus, Ele tem abençoado a vida de milhares de pessoas que aqui tem comparecido.
1: Dá tempo de mais uma. O nome e a bênção. O que Maria que aconteceu?
2: Nome e a bênção.
3: Maria, a bênção, irmão. Uma grande bênção. Eu estava aqui, eu vim aqui já faz uns dois meses. O irmão Zé Marcos estava pregando e eu estava com problema no coração, tenho marcapasso. E estava, o médico não estava.
2: E o que que aconteceu? Qual foi o milagre?
3: O grande milagre, Deus usou ele me chamou na frente, uma pessoa que sofria do coração. Eu fui na frente.
2: Tá curado?
3: No outro dia eu fiz o outro, não tinha mais nada.
2: Estava sentindo mais nada.
3: Glória a Deus.
2: Completamente curada, pastor Guilherme.
1: Desapareceu o mal e a enfermidade. Quem dá glória a Deus por isso? Vamos lá, seu nome, minha irmã.
2: Nome da senhora é a bênção.
4: Maria de Lourdes.
1: Que aconteceu, irmã Maria?
4: É meu filho que queria tanto uma casa, que ele morava num apartamento pequeno. O sonho dele é ter uma casa. E ele viu a casa dos sonhos dele. Só que ele falou assim, eu desisto, eu não tenho condições de comprar, porque para mim comprar eu tenho que vender esse apartamento muito bem. Aí eu falei assim, pois eu vou entrar nessa campanha do Milagre Virar Notícias, e até no final você já vai estar com essa casa. Pois em nome de Jesus, pela honra e glória de Jesus, ele já está com a casa, com os documentos na mão.
2: Está com a casa?
4: Ah, eu não trouxe a chave, Paulinho, porque ele mora longe, mas vou pegar a chave e vou trazer aqui para o pastor.
1: A senhora disse, antes de terminar a campanha, eu vou contar a bênção.
4: Foi, falei com ele.
1: E a bênção chegou. A
4: bênção chegou.
2: Virou notícia?
4: Virou notícia, uma casa muito grande, muito bonita.
1: Quem dá glória a Deus por esse milagre que virou notícia? Vamos lá, mais uma, seu nome.
5: Maria de Lourdes.
1: O que aconteceu?
5: Minha vizinha me pediu oração para o seu neto que estava com...
2: Estava enfermo.
5: Estava enfermo no hospital, estava muito ruim.
2: Pediu oração para a senhora e a senhora entrou na campanha.
5: Sim, aí eu entrei na campanha e graças a Deus a criança já está sã. Já está, né,
2: tá
5: no...
2: tá curado?
5: Caramba, já está curado.
2: Não tem mais nada?
5: Não tem mais nada.
1: A senhora orou, pega aí o celular também. Orou pela criança.
5: Orei pela criança.
1: A criança também estava internada, estava hospitalizada. Sim. E aqui está ela contando que o milagre já virou notícia. Quem dá glória a Deus por isso?
2: Glorifica, minha irmã.
5: Glória a Deus.
1: Deus te abençoe.

pessoas testemunhando, são muitas pessoas contando os grandes milagres de Deus, são muitas pessoas relatando aquilo que acontece nas suas vidas. E olha, nosso Deus quer abençoar você, nosso Deus quer abençoar a sua vida, nosso Deus quer confirmar na sua casa milagre. Em nome de Jesus, venha buscar a presença do Senhor conosco. Venha buscar a presença de Deus. Buscai ao Senhor enquanto se pode achar. Invocá-lo porquanto Ele está perto. Em nome de Jesus, corre para cá. Venha para a igreja Deus e Amor. Não fique aí sofrendo. Não sofras mais. Chegou a sua vez de ser abençoado por Deus na Igreja Pentecostal Deus e Amor. Avenida Amazonas, 8410, bairro Cabana. Venha para cá. Aqui é o lugar dos grandes milagres de Deus. Aqui é o lugar das grandes maravilhas. Aqui é o lugar das grandes revelações do Espírito Santo. Deus tem usado seus servos de forma tremenda. Cultos aqui diariamente estão acontecendo e Deus operando o milagre. Na quarta-feira, o milagre tem virado notícia. As pessoas que comparecem neste lugar nas quartas-feiras têm testemunhado das grandes bênçãos de Deus. E você também pode ser a próxima pessoa que vai testemunhar nos microfones do programa Voz da Libertação o milagre do Senhor.

0: Quem aí tem uma benção para contar, diga glória a Deus.
1: Quanto mais glória, mais vitória. O nome da senhora?
2: Maria Geralda.
1: Conte a benção.
2: A benção é que meu neto falou que ia embora de casa, que não ia ficar mais em casa, que não estava gostando de ficar lá não. Ele chegava em casa 1h da manhã, 2h da manhã, até 5h da manhã, e falava que não ia ficar lá. Pegou as roupas de cama dele, que ia embora, ia frequentar terreiro. E morar com a pessoa que trabalhava...
1: E qual foi a atitude de fé da senhora?
2: Eu falei, senhor, não aceito meu neto essa vida, não aceito, estou nessa campanha, o meu milagre vai virar notícia.
1: A senhora entrou na campanha.
2: Em nome de Jesus. Aí ele foi e voltou para cá, pediu para a mãe dele voltar, que estava passando mal, que tava, então estava gostando de ficar.
1: Já voltou para casa.
2: Casa, graças a
1: Deus. Resolveu o problema. Cadê a turma do Glória a Deus? Ficou em casa, veio hoje. Glorifica a Deus com ela. Seu nome e seu bairro.
2: Maria Geralda e Bar São Gabriel.
1: O nome da senhora é a bênção.
3: É, Rita. Oi, irmãos. É, na quarta-feira passada, eu fui no centro com minha filha resolver tirar nosso documento de identidade. Eu não sei, foi o inimigo que ele me deu uma cegueira assim, porque nós fomos passar ali na Afonso Pena, ali com a Rua São Paulo. Eu não olhei, eu olhei só pro lado de baixo e o sinal do lado estava aberto. Aí na hora que a gente ia atravessar, minha filha me segurou assim forte, falou assim, mãe. Aí o cara meteu a mão na buzina, devia estar uns 60 por hora e não parou. Irmãos, eu vi a morte no olho. Jesus me livrou, foi grande livramento de morte.
1: O capeta queria matar a senhora.
3: Queria, mas Jesus me livrou.
1: Jesus guardou e livrou.
3: Amém.
1: E a senhora está afinco na campanha.
3: Glória a Deus.
1: Quem opera isso?
3: Jesus.
1: Quem livrou a senhora?
3: Jesus.
1: Valeu a pena.
3: Vale a pena estar aqui todas as vezes.
0: Quem aplaude a Jesus e dá glória a Deus por isso. Vamos lá.
1: Pastor Guilherme Ribeiro, é impressionante. Estou aqui com a Marli Lacerda, do Industrial. Ela está reportando que ela saiu de casa e comentou com o esposo dela que tinha um caroço no seio. Ela diz que após a oração e após a revelação do Espírito Santo, ela está relatando que o caroço sumiu para a glória de Deus, o nosso Pai. Vamos entrevistar ela aqui. O seu nome?
4: Marli.
1: Que tamanho estava esse caroço?
4: Tamanho de uma azeitona.
1: De uma azeitona.
4: É,
1: A senhora apertava e sentiu o caroço.
4: E eu até falei com meu esposo, eu sentia muita dor também, tava muita dor. Aí na hora da oração eu comecei a palpar e...
1: Sumiu.
4: Sumiu. E a dor também sumiu.
1: Sumiu o caroço e sumiu a dor, pastor Guilherme.
0: Quem foi que te curou, minha irmã?
4: Jesus.
0: Foi Jesus, foi Jesus, foi Jesus. Quem dá glória a Deus?

impressionante o agir de Deus, é impressionante o manifestar de Deus na igreja. Deus é amor. 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Deus quer transformar a tua situação. Deus quer mover na sua casa. Deus quer mover na sua família. Igreja Pentecostal, Deus e amor. 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Aqui o nosso Deus é Deus para fazer o grande milagre acontecer na sua vida. 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

0: Vamos juntos buscar a presença de Deus, vamos juntos buscar a presença do Senhor enquanto se pode achar, invocá-lo por quanto ele está perto. Pare de sofrer, ouvinte. Pare de chorar. Vem para a igreja Deus e Amor. Venha buscar a Deus. Quarta-feira, amanhã, é o dia da sua bênção, é o dia da sua vitória. 7 horas da manhã, o pastor Guilherme estará ministrando a palavra de Deus. Estará no santo altar de Deus, em jejum, hein? É em favor da tua vida, em jejum, em favor da sua casa. E Deus te abençoando. Me chama muito a atenção o testemunho da nossa irmã Marli. E chegou aqui sentindo este mal em seu corpo. Ela diz ao seu esposo aquilo que estava sentindo. Mas ao participar da campanha na quarta-feira, ela foi tocada por Jesus. O milagre aconteceu. Aquele mal sumiu. E o milagre dela virou notícia, tanto que estamos veiculando aqui na nossa programação. Venha para cá buscar a bênção de Deus. Venha para cá buscar a vitória do Senhor. Cedo ou tarde, ouvinte, cedo ou tarde, a aflição virá sobre a sua vida. Mas, se você buscar a bênção de Deus, se você buscar a presença do Senhor, Deus, ele vai te abençoar. Deus, ele vai mover. Deus, ele vai agir na sua vida. E operando o nosso Deus, ninguém impedirá. Cedo ou tarde, a aflição vem, você precisa tomar uma posição diante da presença de Deus. E que tal buscar a Deus, enquanto você pode achar? Que tal buscar a presença do Senhor? E olha, Deus vai mover, Deus vai agir, Deus vai abençoar a sua vida. Corre para cá, venha buscar a Deus, venha buscar a presença do Senhor. Jesus tem um milagre, Jesus tem uma bênção, Jesus tem um milagre especial para a sua vida. Igreja Pentecostal Deus e Amor, uma igreja de todos e para todos. Venha você buscar a Deus, venha, traga a sua casa, traga a sua família, venha juntos buscar a presença do Senhor, em nome de Jesus. Venha para cá. Não sei há quanto tempo você está sofrendo. Não sei há quanto tempo você está padecendo dessas adversidades. Não sei há quanto tempo você está vivendo esta vida de sofrimento. Mas uma coisa eu sei. O meu Deus vai mudar a sua vida. O meu Deus vai transformar a tua situação. O meu Deus vai levar você a um lugar de milagre. O meu Deus vai levar você a um lugar de vitória. O meu Deus vai levar você a um lugar onde a sua vida não será mais a mesma. Venha buscar a presença de Deus. Venha buscar a presença do Senhor. Venha buscar a Deus, pois o nosso Deus é poderoso para te abençoar, para mover, para confirmar na sua vida milagre. Basta você comparecer na igreja Deus e Amor. Amanhã, quarta-feira, 6 horários de culto, 6 concentrações de vitória, 6 concentrações, não é uma, não é duas, não, são 6 horários, 6 oportunidades que Deus preparou para você se abençoar. Você quer ser abençoado por Deus? Então venha para cá, não fique em casa. Jesus é poderoso para te abençoar, então venha ser abençoado por Deus, pois o nosso Deus está movendo, está trabalhando, está abençoando aqui nesse santo lugar.
1: Vamos lá, mais uma. Seu nome, minha irmã.
2: Seu nome e a bênção.
3: Camila, eu comecei a campanha e eu falei com o Senhor, eu precisava de uma resposta na minha vida profissional. E em oração eu falei com Deus, falei, Senhor, antes o pastor pregou sobre a chuva, que a segunda etapa da oração não era ainda a bênção completa, mas era a prova de que Deus estava abençoando. E ele falou, nessa semana ele disse, até sábado pessoas vão receber a resposta de Deus. Na quinta eu recebi. Ainda não era o que eu estava pedindo, mas eu recebi algo muito grande da parte de Deus.
1: O Senhor deu o sinal da vitória.
3: Deu o sinal.
1: No outro dia a resposta chegou.
3: Chegou. E ontem, e na semana passada o Senhor falou, na semana que vem nós vamos estar ouvindo os testemunhos. E no meu coração eu falei, ah Senhor, eu queria tanto cantar a bênção, eu queria tanto testemunhar. E eu falei com Deus, eu pela fé eu creio, eu vou testemunhar. E Deus é tão maravilhoso que de onde eu menos esperava, o Senhor me deu a vitória que eu precisava. Eu recebi ontem um comunicado de um lugar onde eu queria muito estar, que seria muito bom para minha vida profissional. O Senhor me deu essa vitória e hoje eu estou aqui para testemunhar o milagre de Deus.
1: Hoje é a bênção completa.
3: Amém, hoje é a bênção completa.
1: O milagre virou notícia.
3: O milagre virou notícia.
1: Quem dá glória a Deus por isso?
2: Glorifica a Deus com ela!
0: O milagre vira notícia na Igreja Deus e Amor. O nosso Deus está operando grandes milagres, grandes sinais neste lugar. Venha você também buscar a bênção de Deus. Jesus garante a vitória. Jesus garante o milagre na sua vida. Igreja Pentecostal Deus e Amor. Uma igreja de milagres. Uma igreja de sinais. Uma igreja de prodígios. Uma igreja de maravilhas. O Senhor nosso Deus preparou a quarta-feira para mudar a vida de milhares de pessoas. E você também pode ser a próxima pessoa a mudar de vida. Basta você comparecer na Igreja Pentecostal Deus e Amor na campanha de quarta-feira. Amanhã o agradecimento da grande e poderosa campanha, o meu milagre vai virar notícia. E vai virar notícia, porque o nosso Deus vai operar grandes milagres. Você ouviu aí a nossa irmã Camila testemunhando da vitória que alcançou de Deus. Ela pediu a Deus um sinal. O sinal chegou no outro dia. Ela esteve aqui na quarta-feira. Pediu a Deus um sinal. No sinal já aconteceu no outro dia. Na quarta-feira ela também disse, olha, Deus, eu quero também testemunhar do milagre. E o pastor disse, olha, até quarta-feira que vem tem pessoas aqui que você vai testemunhar dos grandes milagres de Deus. A nossa irmã Camila creu no milagre. Ela creu na vitória. E ela testemunhou na próxima quarta-feira do grande milagre de Deus. Ouvinte, Deus está operando grandes milagres. Deus está fazendo maravilhas. Deus está fazendo sinais. Você quer mudar de vida, corre para a Igreja Deus de Amor. Você que quer ser abençoado por Deus, venha para cá você também. Jesus garante a bênção. Jesus garante o milagre. Jesus garante a vitória na sua vida. Quarta-feira dos grandes milagres de Deus. Quarta-feira das grandes vitórias do Senhor Deus para a sua vida. Vamos juntos, numa só fé, num só amor, num só propósito, buscar a presença de Deus aqui neste lugar. Tenho certeza, eu garanto para você, você vai testemunhar dos milagres de Deus. Você vai testemunhar das vitórias. Você vai testemunhar que Deus é Deus de milagre aqui na Igreja Deus e Amor. Não sofras mais. Jesus quer te abençoar. Jesus quer confirmar na sua vida a vitória. Então corre para a Igreja Deus e Amor.
4: Jaime dos Santos.
5: Pro acréscimo da fé dos ouvintes que estão nas grandes campanhas aqui na IPDA, sede estadual do bairro Cabana, com o pastor Guilherme Ribeiro e toda a equipe da fé, conte a bênção.
6: A minha pressão arterial passou de 20, aí eu passei muito mal, eu fui pro posto de saúde, já correndo perigo de sofrer um AVC ou um infarto. Aí eu fiz tratamento médico, na época eu pesava 120 quilos, emagreci 32 quilos, perdi peso mesmo, entrei na nutricionista, fazendo todo o check-up, aí a médica diagnosticou que eu estava com um transtorno de ansiedade generalizada. E esse tipo de ansiedade não tem cura pelos médicos, não tem cura, porque está associada à fobia e à síndrome do pânico. Só Deus e eu sei o que eu passei.
5: E qual foi a atitude de fé do irmão?
6: Aí eu entrei na campanha pedindo a Deus para poder curar, orando junto com o pastor Guilherme, no rádio, dobrar meu joelho, orava e pedia a Jesus para me curar, me libertar daquilo.
5: Na oração das 10 também?
6: Na oração das 10. E na oração à tarde também, sempre de terça, preparando para o culto de quarta-feira, e no culto da quarta à tarde e à noite.
5: Através do rádio?
6: Através do rádio. Aí, irmão, a médica pediu os exames para poder verificar depois de um tempo como é que estava andando o problema da ansiedade no meu corpo. Porque tem um exame de sangue que eles conseguem detectar. Quando foi agora, no início desse ano, a médica tinha pedido um exame de sangue. Ela saiu da sala, foi na chefe, porque ela não estava acreditando o que aconteceu. O exame estava estável, normal. Aí ela virou para mim, voltou e falou: moço, o senhor é de qual religião? Eu sou crente, sou da Igreja de Deus e Amor, eu congrego no Cabana.
5: Na IPDA do Cabana.
6: Na IPDA do Cabana, estou sempre lá nas campanhas.
5: Pastor Guilherme Ribeiro.
6: Pastor Guilherme Ribeiro, pedindo a Jesus para me curar, porque eu sei que para o homem não tem cura. Aí ela falou: ó, continua na sua fé, porque pelos exames do senhor, o senhor não tem mais nada, só foi curado da ansiedade generalizada, da fobia, da síndrome do pânico. Ela falou: continua lá, porque quem pode curar isso é só Jesus Cristo.
5: Meu Deus do céu, amados e diletos ouvintes, pastor Guilherme Ribeiro e amada audiência do programa Voz da Libertação, mais um belo horizontino, mais um cristão da família IPDA, que alcançou um grande milagre da parte de Deus. Segundo ele está reportando aqui, pastor Guilherme, a médica ficou pasmo, ela ficou pasma de ver o grande milagre que Deus operou na vida dele. Completamente curado pelo Senhor Jesus de vários transtornos, né? De várias enfermidades, várias doenças, ele foi completamente curado. Entrou na campanha, pegou o propósito, pegou o voto e foi contemplado e completamente curado por Jesus. Recebeu uma cura instantânea, pastor Guilherme. Valeu a pena, meu irmão.
6: Valeu. Inclusive, irmão, eu quero ressaltar aqui, eu fiz vários outros exames. E os outros exames mostravam a normalidade. Mas aí, quando foi que ela pediu outro exame de sangue, com as mesmas qualificações, quando foi em janeiro agora, ela ficou...
5: Ficou pasma,
6: estupefata. Ela saiu correndo da sala, foi na sala da chefia.
5: Aleluia.
6: Porque ela nunca tinha visto visto isso. Aí quando ela voltou, moço, o senhor é de qual religião? Eu sirvo a Jesus Cristo, sou da igreja dos amor. O senhor continua firme lá, porque o senhor está completamente curado, não tem mais nada. Os seus exames de sangue estão normais, acabou o problema.
5: Quem cura?
6: Jesus Cristo.
5: Quem opera aqui na IPDA, nas grandes campanhas com o pastor Guilherme Ribeiro? Quem opera?
6: Jesus Cristo.
5: Valeu a pena?
6: Valeu. Ele é o dono desta obra. Você que está me ouvindo agora e que está com problema de ansiedade, com depressão, fobia, síndrome do pânico, por mais que o médico fale para você, ah, isso não tem cura. Tem cura sim, para Jesus Cristo tem. Eu sou um caso vivo, estou aqui na igreja, pode fazer prova e vir aqui conversar comigo, você vai ter a comprovação. E outra coisa, o mesmo Jesus que me curou, ele te cura também. Avenida Amazonas 8410, aqui é a casa do Deus Todo-Poderoso. Vem para cá, ele está aqui, ele te cura.
5: E o senhor também é mantenedor do programa de rádio A Voz da Libertação. O senhor ajuda esse programa?
6: Sim, meu rádio fica em casa ligado 24 horas.
5: Contribui também financeiramente?
6: Contribuo para Deus manter essa obra, esse rádio no ar.
5: Seu nome e seu bairro, confirma.
6: Jaime dos Santos, eu moro no bairro São Marcos, congrego no bairro Santa Inês e estou sempre aqui na Avenida Amazonas 8410, na Igreja dos Amor. Desta obra, o Deus Senhor dos Exércitos, Todo-Poderoso, vem para cá, ouvinte.

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0: Vamos aos prefixos, já já voltamos com você.
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0: São 10 horas em ponto em Belo Horizonte, 10 horas, horário oficial de Brasília. Receba a doce paz do nosso Senhor e Salvador Jesus Cristo, deste que vos falo, seu irmão em Cristo, Pastor Guilherme Ribeiro. Já estamos de volta aqui nesta terça-feira, 23 de junho, já para orarmos a Deus e clamarmos ao Senhor neste momento tão abençoado que é o momento da oração. Nós iremos agora falar com o nosso Deus. Escrito está na palavra do Senhor que tudo quanto nós pedirmos em oração, crendo, recebereis. Eu não sei qual é a dificuldade, qual é o problema, qual é a luta que você tem enfrentado. Mas se agora prostrarmos ao Senhor e clamarmos ao teu santo nome, um grande milagre acontecerá. Você pode enviar para nós no WhatsApp, DDD 31 975 19 1994, e nós estaremos agora clamando a Deus em teu favor. Chegou o momento de falarmos com Deus. É momento de oração.
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0: Pai nosso que estais nos céus, santificado seja o teu santo nome. Venha a nós o teu reino. Seja feita a tua vontade, assim na terra como no céu. O pão nosso de cada dia nos dai hoje. Perdoai as nossas dívidas, assim como nós perdoamos os nossos devedores. E não os deixeis cair em tentação, mas livrai-nos de todo mal. Porque teu é o reino, o poder e a glória para todo sempre. Ó Deus poderoso e santo, aqui estamos, Senhor, uma vez mais, em humilhação, ó Deus, para adorar e exaltar o teu santo nome, na beleza da tua santidade. Senhor meu Deus, tenha de compaixão, tenha de misericórdia, ó Pai. Deus, eu confesso que pecador sou, mas arrependido das minhas falhas, das minhas transgressões. Que o Senhor venha, ó Pai, ter de compaixão e de misericórdia, meu Deus. Senhor, manifesta o teu poder. Manifesta, meu Deus, ó Senhor, a tua misericórdia nesta hora. Senhor, meu Deus, que o Senhor venha olhar agora, meu Deus, para cada um destes queridos irmãos e irmãs que estão, ó Deus, clamando, ó Senhor, tenha de compaixão. Senhor, nós apresentamos agora cada uma destas famílias. Que o Senhor venha, ó Pai, ter de compaixão, ter de misericórdia. Esses lares, ó Deus, que estão enfrentando, Senhor, até mesmo dificuldades. Que esses lares, meu Pai, que estão vivendo com lutas e tribulações, ó Senhor, tenha de misericórdia. Senhor meu Deus, quantos lares estão sendo destruídos, quantas famílias, Senhor, estão sendo destruídas, ó Pai. Espírito Santo, tenha de misericórdia, Senhor. Esta esposa que não fala mais com seu esposo, este filho que não fala mais com a sua mãe. Senhor, é uma guerra terrível. dentro, ó Pai, deste lar, Deus poderoso e santo. Ah, Senhor, faz a obra, meu Deus, sobre estas vidas, sobre estas famílias, faz a obra, Espírito Santo, restaura este lar agora, em o nome do Senhor Jesus. Deus, eu quero apresentar agora, meu Deus, aquele, Senhor, que estão até mesmo enlutados, entristecidos, aqueles, meu Deus, que estão sofrendo por conta desta perda, estão passando, meu Deus, por este vale, Senhor. Tenha de compaixão, meu Deus. Senhor, ouça agora o clamor de cada uma destas pessoas que estão passando, ó Deus, por momentos de lutas, de provações e de dificuldades. Essas pessoas, meu Pai, que estão enfrentando dias difíceis, Senhor, talvez com enfermidades, mas nós oramos agora por estas pessoas, pedindo ao Teu Espírito Santo que venha, meu Deus, derramar agora o Teu poder, a Tua glória, a Tua graça. Derrama, Senhor. Visita, meu Deus, aqueles que estão enfermos, aqueles que estão sofrendo, ó Pai, com tantas dores, dores espalhadas pelo seu corpo. Os remédios já não fazem mais efeito. Senhor, tenha de compaixão, meu Deus. Visita aqueles que estão internados, aqueles, meu Pai, que estão desenganados pela medicina, sofrendo, ó Deus, neste leito. Esta pessoa, ó Pai, que está, Senhor, até mesmo nesta cama deste hospital, aguardando esta cirurgia. Ó, meu Deus, tenha de misericórdia desta vida agora. Ah, Senhor, quantas pessoas estão em oração comigo agora, Deus. E nós cremos que todas estas orações serão respondidas. Nós cremos, meu Deus, que o milagre acontecerá. Glorifica, Jesus. Glorifica o Teu nome através desta cura, através deste milagre. Senhor, quantas pessoas que estão atravessando o vale agora, o deserto, meu Pai. Mas como está escrito na Tua palavra, ainda que eu andasse pelo vale da sombra da morte, não temeria mal algum, porque Tu estás comigo. Senhor, nós apresentamos agora aqueles que estão desempregados, aqueles que estão, meu Deus, passando pelo vale da dificuldade financeira. Senhor, tenha de compaixão destas pessoas. Tenha de misericórdia, meu Deus. Visita, Senhor. Abre uma porta de escape. Abre, meu Deus, uma porta de vitória a estas vidas. Oh, Espírito Santo, Tu és tremendo, Tu és fiel, e eu creio, meu Deus, que ainda nesta semana uma resposta chegará. Eu creio, meu Pai, que ainda por estes dias o milagre do Senhor acontecerá, e o Seu nome, ó Deus, será glorificado. Senhor, eu apresento agora, ó Deus, cada uma destas pessoas, destas famílias, inclusive a minha família também. Visita a minha esposa, ó Deus. Visita os meus filhos, Senhor. Dai, ó Deus, vitória aos meus familiares, aos que estão perto, aos que estão longe. Que o Senhor venha, ó Pai, dar o maior milagre, que é o milagre da salvação. Salva, Senhor. Salva o nosso lar, salva a nossa família. Oh, meu Deus, não nos desampare, não nos abandone, Senhor, mas que o Senhor venha segurar em nossas mãos agora. Espírito Santo de Deus, Espírito Santo da verdade, manifesta, Senhor, o teu poder, a tua glória. Ó, Senhor meu Deus, eu oro, meu Pai, com muita fé, em prol, Senhor, daqueles também que estão, meu Pai, até mesmo, ó, Senhor, hospitalizados. Visita, Senhor, esta criancinha. Visita, meu Deus, esta pessoa agora. Deus poderoso e santo, eu oro, meu Deus, em favor do ministério geral da Igreja Pentecostal, Deus de amor. Abençoe, ó Deus, a diretoria desta igreja. Abençoa, Senhor, os nossos pastores, os nossos líderes, ó Pai. Abençoa, ó Deus, os nossos obreiros, os nossos membros. Abençoa, Espírito Santo, também, ó meu Deus, de uma maneira tremenda e especial. Ó meu Deus, a nossa sede estadual aqui do Cabana, Senhor. Toma nas tuas mãos, ó Deus, esta igreja. Toma nas suas mãos a vida dos pastores. Abençoa, Senhor, a vida do pastor José Marcos, do pastor Davi Reis, as suas famílias, Senhor. Toma nas suas mãos os presbíteros, diáconos, cooperadores, Senhor, a membresia, os visitantes, ó Pai. Eu oro em favor dos novos convertidos, daqueles que reconciliaram com o Senhor, daqueles, ó Deus, que estão se preparando para descer as águas batismais. Faz a obra, Jesus, faz a obra sobre estas vidas. Faz a obra, meu Deus.

resposta. Eu creio, Senhor, que o Senhor é o Deus que está no controle de todas as coisas. Que o Senhor é o Deus que muda decretos, ó Pai. Senhor, tenha de compaixão. Ah, meu Deus, muda este decreto, Senhor. Este decreto que era para a morte. Este decreto que era para o fracasso. Assim como o Senhor mudou o decreto, ó Deus. Ó Senhor, do rei Ezequias, que estava já, meu Deus, condenado à morte. Mas ele se humilhou, ele virou o rosto para a parede e clamou ao Senhor. E o Senhor Deus mudou aquele decreto, multiplicando seus anos de vida. Deus poderoso e santo, tenha de compaixão agora, meu Deus. Visita, Senhor, visita, meu Deus. Ó Senhor, esta pessoa que está, meu Pai, com a sua fé abalada, com a sua fé abatida, que o Senhor venha ter de compaixão, que o Senhor venha ter de misericórdia. Faz, meu Deus, uma obra nesta hora. Ó Espírito Santo, manifesta, Senhor, o teu poder, a tua glória, meu Deus. Deus tremendo, Deus poderoso, eu creio, Jesus, eu creio, meu Pai, que haverá uma grande manifestação do seu poder. Eu creio que o Senhor derramará sobre as nossas vidas este avivamento, Senhor. Aviva, meu Deus, a tua obra. Aviva, Senhor, a tua igreja. Aviva, meu Deus, os teus filhos e filhas. Porque avivamento, ó Pai, é arrependimento. Avivamento, meu Deus, é retornar ao primeiro amor e à primeira comunhão. É isto que nós estamos pedindo e implorando agora, meu Deus. Faz a obra, Espírito Santo. Faz a obra, meu Senhor. Ó Deus poderoso, nós oramos, meu Pai, e pedimos ao Senhor agora a bênção, Senhor, em favor de todos os queridos irmãos e irmãs, mantenedores do programa Voz da Libertação. Abençoa, meu Deus, a vida de cada um deles, Senhor. Toma nas tuas mãos. Toma nas tuas mãos, meu Deus, ó Espírito Santo da verdade, os nossos irmãos dizimistas, aqueles que têm ajudado as portas desta igreja a permanecerem abertas, meu Pai. Que o Senhor venha, meu Deus, confirmar a grande vitória, confirmar o grande mover. Que o Senhor venha, meu Pai, estender as suas mãos poderosas. Deus Santo, Deus poderoso, ah, Senhor meu Deus, trabalha, trabalha, Senhor Jesus, trabalha, meu Deus, porque nós cremos no teu trabalhar. Nós cremos, ó Deus, na tua resposta. Nós cremos, Senhor, que o Senhor Deus é o Deus que está no controle de todas as coisas. Pai, esteja conosco, Senhor. Dai-nos, meu Pai, a grande vitória, o grande milagre. Dai-nos, Senhor, a resposta que vem do céu, que vem do alto. Meu Deus, eu oro também nesta hora em prol, ó Pai, da obra evangelística, da obra missionária. Eu oro, Senhor, em favor, ó Deus, aleluia, de todas estas pessoas que estão, meu Deus, sim, Senhor, levando a palavra. Ah, meu Deus, tenha de compaixão, Senhor. Usa, meu Deus, usa os teus servos. Usa os teus filhos, meu Pai. Tenha de compaixão, Senhor. Venha, meu Deus, confirmar a grande vitória, o grande milagre. Venha, meu Deus, estender as suas mãos poderosas.

sobre as nossas vidas. É o que nós te pedimos e já te agradecemos, em o nome do Senhor Jesus, e graças a Deus, e glória a Deus. Que Deus abençoe a todos os nossos queridos irmãos e irmãs que agora acabaram de clamar a Deus e orar ao Senhor conosco. Em o nome do Senhor Jesus Cristo, eu quero convidar a você para entregar a sua vida, os seus caminhos ao Senhor. A você que ainda não aceitou a Jesus como teu único e suficiente Salvador. Ou a você que talvez está afastado, desviados dos caminhos do Senhor, chegou a hora de você voltar, de você retornar para o lugar de onde você nunca deveria ter saído. Então, ore comigo agora. Confesse ao Senhor a sua necessidade. Confesse os seus pecados. Arrependa-te e o nosso Deus te abençoará. Diga comigo: Senhor Jesus, perdoa agora os meus pecados e salva a minha alma. Me ajuda a te servir e a ser fiel ao Senhor até o fim. Eu retorno para a tua presença e prometo que a partir de hoje serei fiel ao Senhor, porque eu creio que somente o Senhor pode dar a minha salvação. Graças a Deus e glória a Deus, louvado seja o Senhor, que agora também recebeu você, que estava afastado, desviado dos teus caminhos. Parabéns a você que tomou esta decisão. Mas eu quero lembrar a você que você não pode parar agora. Você vai entrar em contato conosco no DDD 31 975 19 1994 e vai enviar a mensagem: quero aceitar a Jesus. E nós estaremos te dando as primeiras orientações para que você possa continuar nesta fé. Você que tomou a sua decisão agora, você pode também procurar a Igreja Pentecostal Deus e Amor mais próxima aí da sua residência e com toda certeza você vai ser bem recebido e os nossos pastores irão te aconselhar. Aqui em Belo Horizonte nós temos a Igreja Deus e Amor localizada aqui mesmo na Avenida Amazonas 8410, aqui no bairro Cabana, e você é o nosso convidado especial. Venha, nós queremos te ajudar, te orientar, para que você já possa entrar para o discipulado do batismo, ou voltar em comunhão, eu não sei. Preocupe-se com a sua vida espiritual, porque Deus tem uma grande obra na sua vida. O programa Voz da Libertação prossegue com você, trazendo todas as informações para esta quarta-feira. Agradecimento da grande campanha, meu milagre vai virar notícia e você é o meu convidado especial. Quarta-feira nós temos um encontro marcado com o nosso Senhor e Salvador Jesus Cristo e eu tenho certeza que Ele vai continuar operando maravilhas em o nome de Jesus. Não saia daí e não se esqueça, quem não ama não conhece a Deus. Porque Deus é amor.

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0: queridos e amados ouvintes do programa Voz da Libertação, eu vou prosseguindo com vocês dentro desta programação após aí este momento de oração. Deus abençoe, Pastor Guilherme, muito obrigado pelo espaço aberto e concedido. Deus abençoe você que está me escutando agora. Eu quero falar com você um pouco mais a respeito da grande campanha de quarta-feira.
1: Preparado para lutar.
0: Nesta quarta-feira, nós teremos em nossa sede estadual do Cabana o agradecimento a Deus pela campanha O Meu Milagre Vai Virar Notícia. Vamos juntos nesse propósito agradecer ao nosso Deus. Sejamos gratos ao Senhor pelas bênçãos, vitórias, pelos milagres, por tudo que Deus Ele tem feito em nossa sede estadual do Cabana. É preciso agradecer a Deus, pois até aqui nos ajudou o Senhor. Até aqui o Senhor esteve conosco. Até aqui a sua graça, o seu amor, a sua misericórdia nos alcançou.
1: O Senhor quer te usar.
0: Então sejamos gratos a Deus.
1: Mostrar-nos
0: gratidão.

0: de humildade.
1: Venha buscar a Deus conosco, venha buscar a presença do Senhor, para que Deus ele venha fazer muito mais em sua vida. Pode ter certeza que você participando das concentrações aqui, você vai sair daqui feliz, alegre, regozijando, se alegrando na presença de Deus.

0: Nós vamos acompanhar os grandes milagres, as grandes maravilhas que Deus tem realizado na Igreja Pentecostal Deus e Amor, pois aqui tem acontecido grandes milagres. Aqui o nosso Deus tem operado grandes maravilhas. Aqui o povo tem alcançado bênção, tem alcançado vitória e tem testemunhado de grandes vitórias da parte de Deus para suas vidas. E você, ouvinte, pode ser a próxima pessoa que vai testemunhar. Queremos ouvir o seu testemunho. Queremos ouvir você contar a bênção. Queremos ouvir você contar o milagre. Queremos ouvir você estando aqui nos microfones do programa Voz da Libertação, testemunhando que Deus é Deus que faz milagres.
1: Vamos entrevistar aqui mais uma ovelha do rebanho, nossa irmã Consuelita. A paz do Senhor, irmã Consuelita.
2: A paz do Senhor Jesus, meu filho.
1: Já está chegando lá de Ribeirão das Neves, né?
2: Eu já estou quase indo, embora que eu recebi uma grande bênção aqui hoje, maravilhosa.
1: O que a senhora recebeu? Para aumentar a fé do povo, conte a bênção que a senhora recebeu hoje.
2: Eu vim aqui agradecer o que eu recebi essa madrugada, irmão.
1: Maravilha. Conte a bênção.
2: Através da oração, porque eu estava ontem, quando eu cheguei lá em casa, não estava vendo. Eu via uma pessoa, não era duas pessoas. Aí eu falei, Jesus, como eu vou para a igreja amanhã se eu não estou enxergando meus olhos esquerdos, com a dor de cima, que a veia corria assim. Então agora, depois que o Espírito Santo revelou, eu recebi esta bênção. E é do lado esquerdo, justamente que assim, ó, estava atacando ontem as minhas vistas. O meu olho estava doendo ontem. Eu não estava vendo duas pessoas. E agora, para a glória de Deus, estou vendo até a luzinha de cima.
1: A senhora já teve labirintite ou essa visão turba, pode ser também diabetes, glicose alta, específica.
2: Causa meu é somente uma pequena pedra que caiu no meu olho há muitos anos. Então agora, ontem ela deu, eu senti porque minhas vistas sumindo, entendeu? Eu via duas pessoas, mas depois da oração acabou em nome de Jesus Cristo.
1: Deus revelou ao servo dele, pastor Guilherme Ribeiro, após a revelação e a oração, sumiu.
2: Eu também recebi minha bênção.
1: A senhora tomou posse.
2: Tomei posse, saí, pôr na mão aqui e falei, glória, eu também quero. E para a glória de Deus, eu sei que a pessoa recebeu e eu também.
1: Sumiu?
2: Sumiu em nome de Jesus.
1: Não tem mais nada?
2: Não estou sentindo a veia mais doendo igual estava.
1: Sumiu tudo?
2: Sumiu em nome de Jesus, para a glória do Senhor.
1: Quem curou a senhora?
2: O Espírito de Deus, Jesus Cristo. O Senhor vai trazer muita gente e curar muita gente, porque o Senhor já está curando neste lugar e vai continuar curando dobrado.
1: Seu nome e seu bairro, confirma.
2: Bairro Santa Cecília, Esmeralda.
1: Meu nome?
2: Consuelita.
3: Vamos lá, seu nome, minha irmã?
4: Sebastiana Maria
3: Soares. O que aconteceu, irmã Sebastiana?
4: Eu, graças a Deus, comecei a pagar o carnê do aluguel da igreja. Né,
3: dos mantenedores do programa Voz da Libertação.
4: Aí já tinha muito tempo que eu precisava de comprar um guarda-roupa, uma cama, e eu ficava com medo de fazer dívida. Aí, graças a Deus, comprei, dividi 12 vezes sem juro.
1: Deus prosperou a senhora.
4: Prosperou, graças.
1: Valeu a pena?
4: Valeu a pena, não?
1: Quem opera?
4: Jesus.
1: É Jesus, pastor Guilherme.
3: É Jesus. Deus te abençoe.
4: Amém.
3: Vamos lá, mais uma. Seu nome, minha irmã.
1: Seu nome e a bênção.
5: Camila, eu comecei a campanha e eu falei com o Senhor, eu precisava de uma resposta na minha vida profissional. E em oração eu falei com Deus, falei, Senhor, antes o pastor pregou sobre a chuva, que a segunda etapa da oração não era ainda a bênção completa, mas era a prova de que Deus estava abençoando. E ele falou, nessa semana ele disse, até sábado pessoas vão receber a resposta de Deus. Na quinta eu recebi. Ainda não era o que eu estava pedindo, mas eu recebi algo muito grande da parte de Deus.
3: O Senhor deu o sinal da vitória.
5: Deu o sinal.
3: No outro dia a resposta chegou.
5: Chegou. E ontem, e na semana passada o Senhor falou, na semana que vem nós vamos estar ouvindo os testemunhos. E no meu coração eu falei, ah, Senhor, eu queria tanto cantar a bênção, eu queria tanto testemunhar. E eu falei com Deus, eu, pela fé eu creio, eu vou testemunhar. E Deus é tão maravilhoso que de onde eu menos esperava, o Senhor me deu a vitória que eu precisava. Eu recebi ontem um comentário comunicado de um lugar onde eu queria muito estar, que seria muito bom para minha vida profissional. O Senhor me deu essa vitória e hoje eu estou aqui para testemunhar o milagre de Deus.
3: Hoje é a benção completa.
5: Amém, hoje é a benção completa.
3: O milagre virou notícia.
5: O milagre virou notícia.
3: Quem dá glória a Deus por isso?
6: Glorifica a Deus com ela.
0: Milagres que viram notícias. Milagres que impressionam. Milagres que nos leva a pensar o que você está esperando para vir buscar a bênção de Deus. O que você está esperando para estar na igreja Deus e Amor, sede estadual do Cabana. Venha você também buscar a bênção de Deus. Venha você também buscar o milagre do Senhor. No nome do Senhor Jesus Cristo, Deus quer abençoar a sua vida. Não sofras mais. Venha para a Igreja Deus e Amor, sede estadual do Cabana. Nós estamos localizados na Avenida Amazonas 8410 do bairro Cabana. E Deus está operando grandes milagres nesse santo lugar. O teu milagre vai virar notícia. A bênção vai chegar para você. E eu tenho certeza que se você comparecer, Jesus vai te abençoar. E olha, ouvintes, conosco está o presbítero José Marcos, o que vai também estar nesta grande quarta-feira, às 10 horas da manhã e às 14 horas. Ele que vai trazer aqui o seu convite. A paz do Senhor, presbítero José Marcos.
7: A paz do Senhor, cooperador, diácono Davi, a paz do Senhor, ouvinte, amada audiência. A expectativa é grande para esta quarta-feira que já está, aleluia, aproximando. Já é amanhã, quarta-feira, e quando fala de quarta-feira, fala de prosperidade, fala de porta aberta, fala de cura, fala de milagres. Quarta-feira do mover de Deus. E esta quarta-feira é o grande agradecimento da campanha, aleluia, seu milagre vai virar notícia. E vai acontecer milagre nesta quarta-feira. Vai acontecer sinais, prodígio e maravilha. Você não pode perder. Seja grato a Deus por tudo que Deus fez por você. E amanhã é dia de nós voltar para agradecer a Deus por esta poderosa campanha. Seu milagre vai virar notícia. A bênção de Deus é certa. A bênção de Deus é garantida na sua vida. Vem para cá, ouvinte. Você de perto, você de longe, você da cidade circunvizinha, você do sítio, da fazenda. Quantas pessoas já viajaram horas, 8 horas, já saíram de longe. Viajou 8 horas para estar nesta campanha de quarta-feira. Olha a fé. Isto é fé, meu Deus, uma fé tremenda, uma fé que move o coração de Deus. Quando nós esforçamos, quando nós animamos, o Senhor garante a vitória. E amanhã é dia do seu milagre, amanhã é dia da sua vitória, amanhã é dia das portas se abrir, amanhã é dia da sua vitória, ouvinte. Vem para cá. Você que está desempregado, você que precisa de uma porta de emprego, você que precisa de uma causa ganha na justiça, você que está com a tua empresa aí, não está mais aquela prosperidade que tinha antes, e você está preocupada ou preocupado com a situação da sua empresa. Mas eu tenho o convite, nós temos o convite para você. Venha nesta quarta-feira, traz a chave da sua empresa, porque no momento da oração, você vai levantar a chave da tua empresa, e o Senhor Jesus, Ele vai visitar a sua empresa, e vai restaurar, vai restituir, vai te abençoar. Então venha nesse ato de fé, crendo na promessa de Deus, crendo no milagre do Senhor Jesus Cristo. A mão de Deus vai tocar e o milagre vai acontecer, Diácono Davi.
0: Milagres tremendos vão acontecer mais uma vez. Olha, você que está ouvindo o programa Voz da Libertação, venha, venha buscar a Deus, venha estar conosco na Igreja Deus e Amor, venha receber de Deus o seu milagre, venha receber de Deus a sua vitória, porque o nosso Deus quer abençoar a sua vida, nosso Deus quer mudar, transformar a tua situação. Não sofras mais, busque a presença do Senhor juntamente conosco nessa grande quarta-feira. Quarta-feira, 6 horários, 6 grandes cultos, 6 grandes concentrações, 6 oportunidades para você mudar de vida. Venha para cá, não fique em casa, pois o nosso Deus tem mudado vidas, nosso Deus tem operado grandes sinais, e a sua vida pode ser transformada por Deus, se você comparecer nesta quarta-feira na Igreja Deus e Amor.
8: Geisa, eu moro na cidade de São Joaquim de Bicas.
9: Muita bênção.
8: Pastor, eu estou fazendo a campanha a meu favor e a favor da minha família, né? Igual o senhor profetizou aí, que o milagre vai virar notícia não só na nossa vida, mas na vida de todos os nossos. Foi há 15 dias atrás, o meu filho sofreu um acidente de carro, ele capotou o carro deu perca total, mas ele não teve um arranhão. Graças a Deus, meu filho, não aconteceu nada com ele.
3: Deus livrou ele.
8: Livrou ele um livramento.
3: Um livramento gigantesco.
8: Gigantesco livramento, assim. Quem viu o acidente falou assim que literalmente foi um milagre mesmo, foi a mão de Deus sobre a vida dele.
3: Pelo acidente que teve, era para morrer, né, minha irmã?
8: Era para ter morrido, morrido mesmo.
3: Mas a senhora na campanha, o meu milagre vai virar notícia, o milagre chegou para a senhora e chegou para sua família também.
8: Graças a Deus, meu milagre virou notícia.
3: Já virou notícia, quem dá glória a Deus?
8: Glória
3: por
8: a Deus.
3: Isso.
6: Quanto mais glória, mais vitória, povo de Deus.
3: Quem dá glória a Deus?
6: Mais uma senhora para ser entrevistada.
3: Vamos lá, seu nome?
10: Maria Sérgio.
3: De onde, irmã Maria?
10: Eu sou do bairro São José.
3: O que que aconteceu?
6: Conte a bênção.
10: O que que acontece? À noite, eu tive uma encomenda de sabão e eu sabia que eu não podia fazer. Mas a loja insistiu e era muito sabão e eu acabei fazendo. Quando foi essa noite, depois que eu fiz o sabão, eu não dormi mais. Porque eu comecei a me sentir mal, principalmente depois que eu deitava. E quando foi essa noite, eu pensei que eu ia morrer. Eu sentia o corpo todo inflamado. E aí eu falei assim, ô Senhor Jesus, eu acho que eu vou morrer. E aí Jesus falou comigo, pois é, você está com o corpo todo inflamado. Aí eu já ali acalmou no que ele falou assim, eu consegui dormir e acordei e vim para a igreja. Mas ainda sentindo bastante dores no corpo inteiro. E quando chegou aqui, na hora da revelação, revelou às 4, ainda falei com a irmã, falei, não vou com ela aqui. Falei, não vou levantar, eu tenho certeza que sou eu. Aí, naquele momento que eu falei com ela que eu tinha certeza que era eu, saiu toda a dor, irmão.
3: A enfermidade desapareceu.
10: Ela desapareceu do meu corpo, em nome de Jesus.
3: As dores sumiram.
10: Sumiu, não sinto osso, não sinto dor.
3: Na hora da oração, o Espírito Santo tocou na senhora, arrancou o mal, arrancou as dores e o milagre já está virando notícia.
10: Arrancou, não sinto mais nada.
3: Está feliz?
10: Muito feliz.
3: Quem dá glória a Deus por isso?
7: Amém. É ouvinte, é milagre. É o que Deus está fazendo nesta campanha de quarta-feira. Olha aí que tremendo! É a bênção da prosperidade, a bênção da cura, do milagre financeiro. Deus, Ele abre porta aonde não tem porta. O Senhor é Deus das causas impossíveis. Meu Deus, são testemunhos verídicos, são testemunhos reais. Aleluia! Que Deus operou, que Deus fez nesta campanha de quarta-feira. E amanhã, ouvinte, amanhã é o seu dia, amanhã é a sua vez. Vem para cá, Avenida Amazona, 8410, no bairro Cabana. Este é o endereço do seu milagre, da sua vitória. Vem com fé, vem com a certeza do seu milagre. Vem agradecer a Deus, e no agradecimento, o seu milagre vai virar notícia. Porque Deus opera, porque Deus trabalha, porque Deus age, e a bênção de Deus está sobre ti. O Senhor tem vitória para todas as áreas da tua vida. Vem buscar, vem clamar, venha suplicar a Deus. O Senhor te abençoará, o Senhor guardará a tua entrada e a tua saída. As bênçãos do Senhor é certa na sua vida. E amanhã, quarta-feira, não será diferente, Diácono Davi.
3: Amanhã, quarta-feira, grandes milagres vão estar acontecendo. Dê um milagre, vai virar notícia. Você vai agradecer a Deus. Nessa quarta-feira, será a quarta-feira do agradecimento ao Senhor. Nós vamos agradecer a Deus por esta oportunidade. Vamos agradecer ao Senhor por tudo aquilo que Ele já fez, por tudo aquilo que Ele já realizou. E eu tenho certeza que no ato de gratidão, quando você agradecer a Deus, olha, Deus vai operar muito mais em sua vida. Deus, Ele tem um milagre especial para você. Deus quer abençoar a sua vida. Você vai alcançar maiores bênçãos, maiores vitórias. Olha, Deus quer abençoar você. Deus quer mudar a sua vida. Deus quer fazer a diferença. Venha buscar a Deus. Quem sabe você esteve na campanha. Quem sabe você participou de todas as quartas-feiras e até hoje você não testemunhou da vitória, não testemunhou do milagre. Você esperou, você aguardou, você fez a campanha, mas você não recebeu a bênção. Mas, quem sabe, esta quarta-feira será a quarta-feira do seu milagre. Você vai vir para agradecer a Deus, e Deus vai fazer um milagre acontecer na sua vida. Você vai vir, vai prestar a sua gratidão a Deus, e olha, pode ter certeza, o teu milagre vai chegar, a tua bênção vai chegar. Deus, Ele tem milagres preparado para a sua vida. 6 grandes cultos, 6 grandes concentrações. Venha estar conosco. Às 7 horas da manhã, pastor Guilherme Ribeiro. Às 10 horas da manhã, presbítero José Marcos. O meio-dia, presbítero Adalto. Às 14 horas, presbítero José Marcos. Às 16 horas, cooperador Devanildo. E às 19 horas, o pastor Guilherme Ribeiro. 6 grandes cultos, 6 grandes concentrações para você ser abençoado por Deus nesta grande quarta-feira. É a quarta-feira da gratidão a Deus. É a quarta-feira que vamos agradecer a Deus por milagres que viraram notícia. São milagres tremendos, são coisas maravilhosas que Deus tem feito nesse santo lugar. Nós que estamos aqui, nós já vimos Deus operar coisas tremendas, coisas maravilhosas, e aqueles que comparecer, não só verão Deus operar, mas também receberão milagre, porque eu tenho certeza que somente ao agradecer, milagres vão acontecer, presbítero José Marcos.
7: Milagres vai acontecer. acontecer só de você agradecer a Deus. Porque a gratidão, ela move o coração de Deus. A gratidão, ela traz mais bênção para a nossa vida. A gratidão alegra o Espírito Santo. Nós temos reverência bíblicas, porque é bíblico o agradecimento. Nós temos exemplo daquele homem que era leproso e ele foi curado por Jesus. É, de 10, um voltou para agradecer. E aquele que voltou para agradecer, ele recebeu muito mais das mãos de Jesus. Ele recebeu muito mais das mãos de Cristo, porque Jesus falou para ele: levanta-te e vai, a tua fé, ela te salvou. Aleluias! O próprio Jesus perguntou: não foram 10 que foram curados? Onde estão os 9? Só esse, né? Só esse samaritano é um estrangeiro, um que não comunicava com os judeus. Ele que voltou, ele que reconheceu o que Jesus fez para ele, o que Jesus operou na vida dele, ele voltou para agradecer a Jesus. Quantas pessoas que infelizmente não reconhecem do que Jesus fez para a vida dele ou para a vida dela. Quantas pessoas que só veio para buscar a cura, recebeu a cura e não voltou mais. A porta abriu e não voltou mais. Meu Deus, mas aqueles que é grato a Deus, eles reconhecem que foi Jesus que fez. Eles reconhecem que foi Deus que operou e eles vêm para agradecer. Então amanhã é a quarta-feira do agradecimento a Deus. E dentro desta quarta-feira, o seu milagre vai virar notícia. Vem para cá, Avenida Amazona, 8410, bairro Cabana. É o endereço do seu milagre. É o endereço da sua vitória. Corre para cá, corre para cá. O Senhor Jesus te espera com um milagre nas mãos para te entregar, Diácono Davi.
0: Milagres Deus, ele já preparou para você. Milagres Deus, ele vai fazer acontecer na sua vida. Então basta você vir em busca do milagre. Basta você vir em busca da vitória. Agradecendo a Deus, sendo grato ao Senhor, Deus fará muito mais na sua vida. Pode ter certeza. Você que é grato a Deus, muito mais Deus vai fazer na sua vida. Muito mais Deus vai fazer por você. Aqueles que estiveram na campanha, receberam milagre. E olha, não vieram mais. Essas pessoas são ingratas a Deus. É, são ingratas ao Senhor. Aqueles que têm oportunidade, estão na igreja para agradecer e não agradece, são pessoas ingratas. Mas eu creio que você não é ingrato a Deus. Você vai estar conosco para agradecer ao Senhor e Deus vai te abençoar. Vamos aqui ao momento da oração, ao momento do clamor a Deus, pedindo a Deus, para Deus abençoar, para Deus tirar os impedimentos, para Deus trazer você, para Deus preparar a oportunidade para você estar conosco nesta grande quarta-feira. Vamos ao momento da oração.
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7: Senhor Deus, Pai que está no céu, Pai de nosso Senhor e Salvador Jesus Cristo, Pai, ó Senhor, nós clamamos a Ti, Pai, porque nós temos a certeza que a resposta certa, ela vem da boca do Senhor, Pai. Nós sabemos que os dias são maus, mas o Senhor está do nosso lado para nos ajudar. O Senhor está do nosso lado, Pai, para nos defender, para nos guardar, ó Pai. Graças, Pai, te damos. O Senhor sabe como trabalhar, como agir. O Senhor sabe como garantir vitória na vida daqueles que te buscam, Pai. Porque a tua palavra, Pai, fala no livro, ó Pai, de Salmo, ó Pai, 34. Ó Deus, que aqueles que buscam o Senhor de nada têm falta. Os filhos dos leões necessitam e sofrem fome, mas os que buscam ao Senhor de nada têm falta. É, e também está escrito, ó Pai, ó Deus, no livro, aleluias, ó glórias, que fala também, meu Deus, buscai, ó casa de Israel, buscai ao Senhor e vivei, aleluias, ó glória a Deus, bendito seja Deus, engrandecido seja Deus, que nós venha, Pai, buscar ao Senhor, que o Senhor é Deus fiel, que o Senhor é Deus santo, que o Senhor é Deus verdadeiro, o Senhor tem a chave, Pai, de Davi, o Senhor tem a chave para abrir as portas, o Senhor tem a chave para fechar a porta, e a porta que o Senhor abre, ninguém fecha, é a porta que o Senhor fecha, ninguém abre. E eis que diante de ti pus uma porta aberta, a qual ninguém pode fechar. Que Deus está visitando agora o teu lar, a tua família, com uma vitória, com um livramento, com um socorro. Que as mãos de Deus toca agora para acalmar essa tempestade que está soprando contra a sua vida, que está soprando contra a sua casa. Oh Deus tremendo, oh Deus poderoso, visita agora este hospital, meu Pai, esta pessoa que está hospitalizada, entubada, Pai, que está no CTI, meu Deus, visita, Pai, esse hospital agora, cura, meu Deus, liberta, visita, meu Deus, agora, Pai, Senhor, entra, Senhor, agora com providência, entra nesse presídio, Pai, nessa penitenciária, nessa cadeia pública, quebra essas algemas, essas prisões do diabo, Pai, no coração, meu Pai, liberta, Senhor, trabalha, visita, meu Deus, conforta os coração, dá livramento, o Senhor é o socorro, Pai, o Senhor é o guarda de Israel para guardar, garante, meu Deus, a vitória. Nós entregamos a ti, meu Deus, crendo na resposta, Pai, crendo no milagre, Senhor. Estenda, Pai, as tuas mãos, Senhor, e garante a vitória. É o que nós te pedimos e nós te agradecemos, em nome de Jesus. Amém e amém, Jesus. Graças a Deus, louvado seja o nome do Senhor. O Senhor é fiel e poderoso e nos já garantiu a vitória. Deus abençoe a amada audiência, amado ouvinte. Que Deus abençoe vocês amanhã, quarta-feira. Esperamos no nome de Jesus Cristo nesta quarta-feira. Vem correndo para cá. Vem para a Igreja Deus e Amor nesta quarta-feira, 6 horário, 7 da manhã. 10 da manhã, meio-dia, 2 da tarde, 16 horas e 19 horas. Fiquem com Deus, fiquem na paz do Senhor Jesus, quem vos dispensa, teus irmãos em Cristo, presbítero José Marcos.
11: E Davi Reis, Deus abençoe, ouvinte.

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2: 11 da manhã com 3 minutos, terça-feira, 23 de junho de 2026. São Paulo coberto, mas coberto pela unção e pela glória e pelo revestimento do nosso Deus. Deste lado, comunicando com vocês, seu irmão em Cristo, River Silva. E esteve com vocês nesta manhã de hoje, a dupla dinâmica, Natiel Reis, juntamente com Gustavo Oliveira Costes. E nos trabalhos técnicos, nesta manhã também, o nosso querido irmão Moisés Medina. Queridos ouvintes, sejam todos bem-vindos. Nós estamos numa felicidade muito grande, porque hoje é terça feira, já estamos com muitas emissoras dos estados brasileiros e de outros países também. Deus lo bendiga os nossos hermanos de la língua hispana. Buenos dias, queridos hermanos. Sejam todos bem-vindos a esta programação. Deus tem algo muito grande preparado para usted. Vamos seguindo com este programa. Daqui a pouquinho nós teremos oração. Daqui a pouquinho nós teremos aquele momento de meditação. Daqui a pouquinho nós teremos também aquela cobertura para a grande concentração que vai acontecer logo mais às 3 da tarde, às 7 da noite e amanhã, quarta-feira, do grande mover de Deus. Tudo isso dentro desta programação e meio-dia em ponto teremos também aquele momento de oração. Você que ainda não interagiu conosco, interage agora mesmo pelo WhatsApp que nós iremos passar para você. Querido irmão Lindenberg, sua saudação e já passa o WhatsApp da emissora para que todos possam também interagir conosco nesta manhã de hoje.
3: Que Deus abençoe, ouvintes, que Deus abençoe pastor Riva e Silva. Estamos nesta grande expectativa para esta tarde, terça-feira dos vencedores, e nós colocaremos também o nosso propósito nas mãos de Deus e receberemos as nossas bênçãos e vitórias. DDD 11 982 92 33 92. Repito, para você anotar e já enviar sua mensagem para o nosso WhatsApp, DDD 11 982 92 33 92. Manda para cá sua mensagem, pedido de oração, porque daqui a alguns minutos nós vamos orar por todos vocês.
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0: 11 da manhã com mais 8 minutos, queridos ouvintes, nós vamos ouvir aquilo que marca esta programação, que são testemunhos. São testemunhos de pessoas que chegou na Igreja Deus e Amor, estavam derrotados e agora são vitoriosos, porque entendeu acerca da importância de estar na casa do nosso Deus. Você que está nos ouvindo neste momento, sintonizado ao programa Voz da Libertação, não perca a fé, não desanime, não desista. O plano e o propósito de Deus para a sua vida é muito maior do que você pensa ou imagina, queridos irmãos. E eu tenho certeza que através desse testemunho, Deus vai falar fortemente ao seu coração e vai despertar a sua vida para estar ainda hoje em nossas igrejas Deus e Amor, porque em todas as nossas igrejas nós temos esse culto do vencedor, da pequena até a maior, nos estados, nas regiões mais, podemos dizer, mais distantes das capitais, nós temos igreja pentecostal Deus e Amor, onde tem um pastor preparado para orar por você. Então visite uma das nossas igrejas Deus e Amor e vai, queridos irmãos, na fé, preparado para alcançar o milagre. O próximo testemunho será o seu, relatado no programa A Voz da Libertação. Então desperta a sua fé, prepare este dia de hoje. Você está de folga do seu trabalho, você hoje está praticamente aí com o seu tempo livre, um dia propício para ir para a casa de Deus. Busque a Deus e você vai ser o próximo a testemunhar, como nós ouviremos neste momento.
1: Qual é o seu nome?
2: Malvira Teodoro.
1: Irmã Malvira Teodoro, conte a bênção.
2: Na hora da oração eu senti uma coisa leve que passou aqui em mim assim, e eu tinha uma dor aqui no corpo, que limpou tudo. E a minha vista limpou tudo.
3: Eu estava com tireoide, doía, não para entrar ninguém. Aí, olha, o pastor falou, eu senti.
4: Ouvintes, a nossa irmã Emília não contou para ninguém. O Espírito Santo revelou, após a revelação, a irmã foi curada, a dor desapareceu.
3: Graças a Deus, meu braço também.
4: Braços também, estava doendo. Levanta o braço, irmã Emília. Olha aí, está levantando o braço. Quem te curou?
3: Jesus.
5: Eu estava com muita dor nos meus dedos demais, chegou, adormecia meus pés. Aí eu pedi para Deus que Deus me curasse, não deixasse acontecer nada comigo, que desse livramento. Em nome de Jesus, eu recebi a minha cura, a minha vitória.
1: Está curada.
5: Graças a Deus.
6: Alcancei, irmão, uma cura dos meus rins, aleluia.
7: Eu tinha problema nos rins.
6: Eu tinha problema nos rins e muito feio mesmo. Que a doutora até falou para mim que ia botar eu na fila dos remodiários. Eu falei, não, eu pensei no meu coração, eu falei, eu não vou. Eu tenho duas irmãs que morreram por causa disso, mas eu não vou. E eu orava, pedia a Jesus para ter misericórdia em mim, porque eu não ia fazer remodiário, porque eu vejo aquelas pessoas com os braços cheios de calombo, cheios de coisa horrível, irmã. Aquilo me doía por dentro, eu falei, não vou fazer. Eu chorava muito nos pés do Senhor e falei, Senhor, tem misericórdia em mim, o Senhor tem misericórdia em mim, e curou. Eu estou até com os documentos.
7: E agora, minha irmã? E agora?
6: Graças a Deus.
7: Como é que a irmã está agora?
6: Estou ótima. Jesus me curou, irmã.
8: Cheguei na igreja, há uns dias eu estava com uma dor muito forte nas costas, no nervo ciático. Essa noite não tinha nem posição para colocar a perna para dormir. E eu entrei aqui e falei, Senhor, me cura, porque está doendo demais. Não tem medicamento que tire essa dor. E na hora da revelação, estou saindo daqui com a minha bênção, que não, até leve, que eu não estou nem sentindo mais.
9: A irmã entrou com dor e está saindo sem dor para a glória do Senhor.
8: Gente, sem dor.
10: Meu irmão, seu nome?
11: Odélcio Grepe. É, eu gostaria de falar sobre uma filha minha, que ela ficou internada 49 dias com a doença. Hoje, graças a bom Deus, faz 4 meses, para começar a andar e falar. Agradeço a Deus por isso, pela oração na casa do Senhor.
12: A bênção é do meu filho Paulo, que ele teve 2 vezes internado, uma vez na Santa Teresa.

0: certeza que as dores que eu sentia, e ali pelo voto do livramento, orando à meia-noite, o Senhor me curou, irmão. Eu agradeço essa oportunidade, em nome do Senhor Jesus.
1: Eu vim com a minha bebezinha de 7 meses e ela foi diagnosticada com infecção de urina. Aí eu trouxe ela na quarta-feira. Aí o pastor orou na bexiguinha dela e quando eu cheguei em casa a fralda estava até pesada de tanto xixi. Graças a Deus, porque estava difícil, né? Todo dia indo para posto, todo dia ela tendo febre. Não, a gente já estava preocupado, com medo de dar outra coisa. Graças a Deus não tem mais nada.
2: Olha, eu fiz uma campanha aqui, não é para mim, foi para minha nora. Sendo para a nora, é para mim também, né? Ela estava assim, muito atribulada no trabalho, mas muito mesmo, muitos anos que ela trabalhava nesse lugar, nessa firma, e ela queria sair. Eu falei, não sai, não sai, não pede conta, porque Deus vai dar vitória. Vou na Deus Amor fazer uma campanha, encerrei a campanha hoje. Antes de encerrar a campanha, Deus transferiu ela para outro lugar, e ela está bem, está feliz, graças a Deus. Antes de terminar a campanha, viu? Deus já deu a vitória.
3: Eu queria contar que o meu cunhado, meu marido fez um voto para ele, que ele não saía do médico com pneumonia, tinha pressão alta, tomava um monte de remédio. Aí ele fez um voto com Nosso Senhor e Deus curou ele e hoje ele não toma um remédio. Ele tem 90 anos. E queria contar também da bênção que o meu esposo fez para ele mesmo também. Que ele tinha muita cólica do intestino, ficava com a barriga toda dura, não conseguia ir no banheiro. E tinha que tomar laxante para ele poder ir no banheiro. E hoje, com a honra e glória do Senhor Jesus, ele não toma mais laxante. Ele vai no banheiro normal. E a gente está muito agradecido pelo que o Senhor Jesus fez em nossas vidas.
4: Aí está, queridos irmãos, são pessoas que testemunham no programa Voz da Libertação e é isso que Deus vai preparar para você também, através da sua chegada aqui no Templo da Glória de Deus. Por isso, não vá para outro lugar, não vá para outro lugar. Você tem um compromisso marcado com o Pai, com o Filho e com o Espírito Santo de Deus aqui na Igreja Deus de Amor, porque esses testemunhos, eles falam por si próprio. Esses testemunhos, queridos irmãos, demonstram para você, que vale a pena vir para a Igreja Deus de Amor e buscar a Deus. Não importa o grau da tua enfermidade, saiba de uma coisa, guarda isso na sua mente. Ei, você que está neste momento com o telefone na mão, anotando alguma coisa aí, para tudo agora que eu quero falar com você. É você mesmo que está aí cabisbaixo, pensativo, preocupado com os exames, já constatou nos exames a sua doença e você está preocupado. Eu quero dizer algo para você, você não vai morrer com esta enfermidade, esta doença não te mata. Este problema não vai destruir a sua família, não. Deus vai fazer algo muito grande em prol da sua vida através de você chegar na Igreja Pentecostal Deus e Amor. Querido irmão Lindenberg, eu guardo sempre aquela palavra que Deus disse para Josué, esforça-te e tem de bom ânimo que eu serei contigo. Tem pessoas que ele quer algo de Deus, mas não quer se esforçar. Ele quer mudança, mas não quer se esforçar. Ele quer que Deus transforme a situação de vida dele, mas ele não quer se esforçar. Não adianta somente ficar ouvindo e não colocar a fé em ação. O primeiro ponto para ter mudança é colocar a fé em ação. E como colocar a fé em ação? Deixando tudo e vindo para a casa de Deus para você ver com seus próprios olhos a manifestação do poder do nosso Deus. E isso às 3 da tarde os teus olhos vai contemplar. Às 7 da noite, teus olhos irão contemplar. E amanhã, quarta-feira, do grande mover de Deus, já no primeiro horário, 7 da manhã, nós temos um grande culto. 9 da manhã, o pastor Milton de Almeida, o consagrado homem de Deus, ele estará no altar de Deus, orando por aqueles que precisam de oração. E no horário das 3 da tarde, eu estarei no altar de Deus, levantando as mãos aos céus. E nós estamos em um clamor especial, queridos irmãos. É o clamor da restituição que a Bíblia promete sobre a vida daqueles que clama: restituirei os anos que foram consumidos pelos gafanhotos, pelas pragas. O Senhor promete restituição, restituição no seu casamento. Ei, jovem, senhor, senhora, que está com a família destruída, venha nesta quarta-feira. Depois desta quarta-feira, você vai ver seu casamento sendo restituído, sua vida financeira sendo restituída, sua vida acadêmica, sua vida profissional, em todas as áreas da sua vida.

0: vida, sua saúde. Deus vai fazer algo muito grande acontecer nesta quarta-feira, neste seguinte endereço.
1: Avenida do Estado, 4568, aqui no centro da capital paulista. E já prepare o seu coração, ouvintes, porque vocês receberão agora a oração de intercessão a respeito do tema Providência de Deus. Mas não ouça apenas, ore conosco também e seja abençoado por Jesus. 11:18, prepare o seu coração, porque agora chegou o momento da oração.
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0: Maravilhoso e eterno soberano Deus, aqui estou mais uma vez entrando na tua presença, ó Deus, para clamar com milhares e milhares de vidas que deixou tudo para dobrar os joelhos e clamar juntamente comigo. Senhor, são vidas que estão clamando pela providência no seu casamento, providência para a sua vida financeira, providência, ó Deus, para a sua saúde. Senhor, isto me faz lembrar daquele momento em que Abraão disse para Isaac, quando estava preocupado, dizendo: pai, eu estou vendo o cutelo, estou vendo a lenha, estou vendo tudo, mas não estou vendo o cordeiro. Senhor, naquele momento, Abraão abriu a sua boca e disse: Deus proverá para si o cordeiro. Eu creio que neste momento, ó Deus, o Senhor já está provendo saúde para aquele que não tem. O Senhor já está provendo mudanças extraordinárias no ambiente que esta pessoa vive. O Senhor pode, ó Deus, neste momento, secar as lágrimas do que chora, abre porta onde não há porta, Senhor. Quantas vidas, ó Deus, que esperou tanto este momento desta oração, para colocar tudo nas suas mãos, por não suportar mais as lutas, as provas. Senhor, o teu povo está clamando, o teu povo está buscando, Senhor, dentro de um presídio, dentro de um hospital, o teu povo está clamando dentro de uma boleia, de um caminhão, ó Deus, nas rodovias, nas estradas, o teu povo está clamando, ó Deus, porque crê que através desta oração o Senhor pode fazer milagres acontecer da noite para o dia. Honra, meu Deus, a fé daqueles que mandaram seus pedidos de oração. Honra, meu Deus, a fé daqueles que deixaram tudo para invocar o teu nome enquanto se pode achar.
1: Ó Deus, glorificamos ao seu nome, ó Pai, nesta manhã gloriosa, Senhor. Nesta mesma concordância, nós oramos com fé, crendo na providência do teu Espírito Santo, nesta vida, nesta família, Pai. Ó Deus Todo-Poderoso, abençoa os nossos ouvintes, na vida destas pessoas que estão agora, talvez enfrentando um problema sério na área da saúde, na área financeira. Senhor, entra com providência nesta casa, entra com providência, Senhor da Glória. Nós oramos com fé, porque está escrito na sua palavra que a oração do justo pode muito em seus efeitos. Pai, nós queremos interceder por cada ouvinte, esta mulher, este homem que se encontra desesperado, que se encontra, Pai, ó Deus, sem esperança, ó Deus da Glória, desanimado, cabisbaixo, angustiado, mas esta manhã é a manhã dele tomar posse da vitória. Ó, meu Deus, nós cremos, Pai, que o Senhor é o Deus provedor, é o Jeová Jirê, é o Deus que provê, é o Deus que prepara, é o Deus da provisão. Sim, ó Deus da glória, prepara, Senhor, prepara este coração, esta mente, esta pessoa para desfrutar das bênçãos do Senhor nesta vida, nesta família, Senhor, estas crianças, adolescentes, estes jovens, Pai, prepara a bênção para eles, prepara uma vitória, a providência, Senhor, aquela viúva, Pai, ela doou, ela deu tudo que tinha, mas o Senhor enviou a multiplicação, Pai, quando o Senhor deu graças àqueles pães e peixes, também houve multiplicação. Ó, meu Deus, nós te damos graças nesta manhã, graças te damos, Pai, porque cremos na multiplicação do Senhor, cremos, ó Pai da glória, na providência do Senhor para as nossas vidas. Recebam no nome de Jesus Cristo a tua providência, a tua vitória, o teu milagre, a cura que você precisa. No nome de Jesus Cristo, Pai, é o que nós te pedimos e te agradecemos em nome de Jesus.

0: 11:24, é isso aí, ouvintes, que Deus abençoe grandemente a sua vida, a sua casa, a sua família. Olha, nós queremos também já enviar um convite especial para você que mora próximo à sede mundial. Esteja conosco aqui em nossa sede mundial, no Templo da Glória de Deus. Você que está em outro estado, olha só, você que está em Caxias do Sul, Rua Pinheiro Machado, visite uma de nossas igrejas pentecostal, Deus e Amor, e você será abençoado. Vargem Alta, Espírito Santo, também esteja visitando, fazendo uma visita especial, e você será abençoado por Jesus. São José, Vale do Rio Preto, Estado do Rio de Janeiro, Estrada Silveira da Mota. Meu Deus, que bênção, hein? Então faça uma visita especial e você será abençoado por Jesus. E as bênçãos de Deus, que são recalcadas, sacudidas e transbordantes, saciarão a tua vida, a tua alma, para a glória de Deus, Pastor Rivaí.
1: Busque a Igreja Deus e Amor mais próxima de você, meu querido irmão. Igreja Deus e Amor em todos os nossos estados do Brasil e outras cidades também. Você não pode ficar somente ouvindo, sabendo que existe uma Igreja Deus e Amor mais próximo de você. Em Fortaleza, Rua Tereza Cristina, nós temos a Igreja Deus e Amor. Você pode também buscar a presença de Deus, e Deus, ele vai te abençoar muito mais do que já tem abençoado. Você aí de Belo Horizonte, Avenida Amazonas, nós temos a Igreja Pentecostal Deus e Amor, aí em Belo Horizonte. Você daqui de São Paulo também, aqui em Santo Amaro, temos a Igreja Deus e Amor, Barão de Duprá, número 214. Você pode buscar a Igreja Deus e Amor em Campinas, isso, Avenida General Carneiro, em frente ao supermercado. Você pode também buscar a presença de Deus. São muitas igrejas. Você de Cajueiro, Alagoas, Rua Lício Pereira da Silva Toledo, 138, Centro de Cajueiro. Você da Bahia, isso, Uboranas, Rua José Francisco Silva, número 310, no centro. Governador Valadares, Minas Gerais, Rua Chonim de Cima, Rua Granada, isso, Rua Granada, número 15, Centro de Governador Valadares, Rio Grande do Norte, Lagoa Salgada, Rua Genésio Tomás, sem número, no centro de Lagoa Salgada, Rio Grande do Norte. Olha quantas igrejas Deus e Amor nós temos espalhada, queridos irmãos, para você e toda a sua família congregar juntamente conosco. Então busque uma dessas nossas igrejas Deus e Amor, informe que você é um ouvinte do programa Voz da Libertação, fala para o pastor que você já foi convidado para fazer parte dessas grandes concentrações, e Deus, ele vai te abençoar muito mais do que já tem te abençoado. Deus te abençoe, sejam todos bem-vindos. Bom dia, São Paulo. Bom dia, Brasil.
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0: Ouvintes do programa Voz da Libertação, quarta-feira, 9 horas da manhã, teremos aquele culto, transmissão através das emissoras de rádio. E convido vocês aqui da Grande São Paulo, região central, para estar conosco. Eu, pastor Milton, vou estar com todos vocês a partir das 9 horas da manhã, naquele culto de consagração, culto de jejum, culto da busca da presença de Deus. Você que está enfermo, você que está desempregado, você que precisa de Deus, um milagre, vem estar conosco. O endereço, coloque no seu Waze aí, você que vem com o seu carro, Avenida Prefeito Pereira Passos, número 10, é a entrada principal aqui do nosso Templo da Glória de Deus. Espero todos vocês logo mais às 9 horas da manhã, aqui na Sede Mundial.
1: 11 horas e 29 minutos, vamos agora para uma palavra de Deus com o presbítero e psicólogo Jesse Ávila, trazendo uma mensagem de Deus aos nossos corações. Família em Foco, este é o tema Críticas Familiares. Nós ouviremos agora uma palavra edificante, trazendo um assunto referente à família. Inclusive, domingo passado, nós tivemos workshop de casais, em especial Dia dos Namorados. Foi algo tremendo, muitas famílias sendo alcançadas através de uma palavra edificante. Todo terceiro domingo, fica atento, todo terceiro domingo na Sede Mundial às 9 da manhã. Convido você a participar também. Eu creio que você e seu esposo ou sua esposa sairão edificados através deste workshop, ensinamentos, instruções, enfim, é uma bênção para as nossas famílias, para as nossas vidas. Então você será edificado agora. Palavra de Deus, Críticas Familiares, com presbítero Jessé Ávila.
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4: Olá, seja muito bem-vindo a mais um episódio do Família em Foco, um espaço dedicado a reflexões sobre relacionamentos, convivência e bem-estar familiar. Aqui falamos de temas que podem transformar o dia a dia da sua casa, sempre com base em estudos, mas de um jeito simples e prático. Você sabia que as críticas feitas dentro da família costumam ter um impacto emocional muito maior do que as críticas vindas de pessoas de fora? Isso acontece porque esperamos encontrar em casa um lugar de segurança, pertencimento e aceitação. E por essas razões, hoje nós vamos falar sobre como lidar com as críticas em família sem destruir a autoestima e como desenvolver maturidade emocional sem perder o senso do próprio valor. A terapia cognitivo-comportamental mostra que não são apenas os acontecimentos que determinam nossas emoções, mas a forma como interpretamos aquilo que vivemos. Além disso, estudos sobre autoestima indicam que pessoas que constroem a sua identidade exclusivamente na aprovação dos outros tornam-se mais vulneráveis ao sofrimento emocional. E isso não significa ignorar críticas, mas aprender a avaliá-las com equilíbrio. Por exemplo, imagine dois irmãos ouvindo a mesma frase dita pelo pai. Olha aqui, ó. Você precisa se esforçar mais. Um interpreta como incentivo para crescer e o outro entende. Poxa vida, eu nunca sou bom o suficiente. A crítica foi a mesma, mas a forma como ela foi recebida produziu efeitos completamente diferentes. Também existem famílias em que comentários como "você nunca acerta mesmo", "olha, o seu irmão faz melhor", "ah, você é muito sensível", são repetidos com frequência, minando silenciosamente a autoestima de quem o recebe. Então entendemos que nem toda crítica define de fato quem você é. Quem constrói sua identidade apenas na opinião dos outros vive emocionalmente instável. Mas quem aprende a filtrar o que ouve consegue crescer sem perder a própria essência. E aí eu quero mencionar aqui 5 dicas práticas que pode lhe ajudar e bem como a sua família. Número 1, separe comportamento de identidade. Existe diferença entre "você errou nessa atitude" e você é um fracasso. Se alguém critica o que você fez, isso não significa que está definindo quem você é. Errar em uma situação específica não torna ninguém incapaz como pessoa, é claro. Número 2, avalie a intenção e a autoridade da crítica. Nem toda opinião merece o mesmo peso. Então, pergunte-se, essa pessoa aí deseja o meu crescimento ou ela apenas está descarregando as suas frustrações em mim? Ela conhece a realidade que eu estou vivendo? Críticas construtivas orientam. Críticas que podem destruir, que podem prejudicar, elas ferem sem oferecer direção. Número 3, evite responder no impulso. Calma lá. Quando nos sentimos atacados, a nossa tendência é automática. É reagir imediatamente. Então, respire, calma, reflita e dê tempo para processar. Muitas discussões familiares se agravam justamente porque respondemos à dor antes de compreendê-la. Penúltimo, aprenda a estabelecer limites respeitosos. Por quê? É possível amar alguém e ao mesmo tempo dizer, olha, eu gostaria de conversar sobre isso com você, sem ofensas, é claro. Ou ainda, muito bem, eu entendo a sua opinião, mas eu não aceito ser tratado dessa maneira, ok? Limites saudáveis protegem a autoestima sem romper vínculos importantes. Por último, fortaleça a sua identidade internamente. Quem conhece seus valores, reconhece as suas qualidades e aceita as suas limitações, sofre menos diante de quaisquer opiniões alheias. A autoestima saudável, obviamente, que não depende exclusivamente de aplausos e nem desmorona diante das críticas. Como disse o filósofo grego Epíteto, não são as coisas que nos afetam, mas a forma como as interpretamos. Mas e aí? Você gostou desse conteúdo? Então compartilhe a nossa programação com amigos e familiares e continue nos acompanhando. Fique atento porque a qualquer momento estaremos de volta com mais reflexões que podem transformar a sua vida. Um forte abraço e até breve.
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1: 11 horas e 35 minutos, olha aí, que bênção, hein? Constantemente nós somos abençoados por Deus através destas palavras que são instruídas aí pelo nosso querido irmão e amigo Jesse Ávila. Isto é importantíssimo para as nossas vidas, queridos irmãos. Então, brace a oportunidade que Deus está te dando de ser abençoado por Deus através da palavra de Deus. Como havia dito a princípio, hein? Vocês não poderão ir embora, desligar o rádio, porque teremos palavra de Deus, oração, testemunho, louvores, mensagens cantadas e nós seremos fortalecidos através disto. Então, daqui a pouquinho teremos mais oração, teremos mais clamor, intercessão pela tua vida. Mas agora, vamos para o bloco de notícias. Cristãos pelo mundo.
3: 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Amparo Diário. Projetos comunitários oferecem suporte financeiro e emocional a viúvas. A dolorosa perda de um marido traz luto emocional e muitas vezes dificuldades financeiras extremas. Em várias culturas severas, a viúva sofre calada com o abandono social e até a pobreza. Grupos de ação cristã dedicam programas exclusivos e amorosos para cuidar dessas mulheres feridas. Cestas de alimentos fartas e ajuda para pagar o aluguel são medidas de socorro imediato. O auxílio financeiro garante que elas não precisem tirar dos filhos da escola por necessidades extremas. O amparo da igreja também respeita o tempo de luto e oferece um ombro amigo de forma constante. Reuniões semanais criam uma rede incrivelmente forte de amizade entre mulheres na mesma situação. Compartilhar as dores com quem entende o processo acelera muito a necessária cura emocional. O aprendizado prático de novas habilidades gera renda e devolve a autonomia financeira para casa. A instrução bíblica profunda sobre o cuidado real com as viúvas é colocada em prática. A solidariedade generosa devolve o sorriso e a força justamente para enfrentar a vida novamente. Ninguém fica para trás quando a comunidade cristã decide cuidar dos seus membros mais frágeis.
5: silêncio que fala. A inclusão de surdos nos cultos é um ato de amor e de respeito. Igrejas ao redor do planeta têm despertado para essa inclusão da comunidade surda, o que é muito bom. A presença de intérpretes de língua de sinais nos cultos tem aumentado. Isso permite que pessoas com deficiência auditiva recebam a palavra. É o cumprimento do ID de levar o evangelho a toda criatura. Além da tradução, muitas comunidades oferecem cursos para os membros. Então, aprender a se comunicar com o irmão que é surdo é um sinal de respeito e de acolhimento. Isso quebra barreiras de isolamento dentro da própria congregação. E todos passam a fazer parte do mesmo corpo, sem distinção. Materiais de estudo e bíblias em vídeo também têm sido produzidos. A tecnologia ajuda muito a disseminar o conteúdo cristão nessa linguagem visual. O impacto na vida espiritual dessas pessoas é imenso e transformador. Elas deixam de ser espectadores para se tornarem participantes ativos. A verdadeira acessibilidade vai além da estrutura física do templo. Ela passa pelo coração e pela disposição de se comunicar com o outro. Uma igreja inclusiva reflete o amor de Deus que não faz acepção. O Evangelho é uma mensagem universal que deve ser entendida por todos.
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7: 11 da manhã, com mais 41 minutos, aí está, queridos irmãos, segue o programa Voz da Libertação, nesta manhã abençoada, nós vamos de louvor agora, como Jesus venceu, cantora Débora, voltaremos com todos vocês daqui a pouquinho, não desligue o seu rádio, não saia desta programação, porque nós temos algo muito importante para comunicar com vocês e convidar vocês, porque amanhã, quarta-feira, você já sabe, é a quarta-feira do grande mover de Deus. Já no horário das 7h, aquele grande culto abençoado, 9h, Pastor Milton vai estar ministrando a palavra de Deus. E no horário, queridos ouvintes, das 15h, eu estarei com vocês, juntamente comigo, aquela equipe de obreiros, pastores, presbíteros, todos na mesma fé, clamando em seu favor naquele clamor da restituição. Não perca a oportunidade, é amanhã, quarta-feira, ficar em casa é dar lugar para o inimigo, vir para a igreja é dar lugar para Deus, a escolha é sua, a oportunidade, quem preparou foi Deus, e amanhã, quarta-feira, é o dia de nós darmos o grito da vitória no horário das 15h. Chega cedo para pegar os primeiros assentos, chega cedo, meu querido irmão, para você receber aquela oração, e teremos também das 14h às 15h, aquele momento de intercessão, como está acontecendo em todos os intervalos de culto. Chega mais cedo para você fazer parte também do Ministério Global da Intercessão. Vamos de louvor e eu já volto com todos vocês.

0: 11 da manhã com 48 minutos, aí está mais um lançamento da gravadora MC Music, que você pode estar adquirindo nas plataformas digitais, queridos irmãos, e também as nossas livrarias que estão nos interiores das nossas igrejas pentecostal, Deus e Amor. Hoje é terça-feira, queridos irmãos, já estamos em contagem regressiva, porque amanhã, quarta-feira, Pastor Milton de Almeida, às 9 horas da manhã, em santo jejum a Deus, orando em favor de todos que precisam de um milagre das mãos do nosso Deus. É a quarta-feira do grande mover de Deus, e eu quero chamar a tua preciosa atenção para você ouvir e entender o que Deus está fazendo na Igreja Deus e Amor através do Pastor Milton, membro da nossa diretoria, um homem cheio da presença de Deus, que tem orado todas as quartas-feiras, tem colocado, queridos irmãos, um clamor especial em favor das pessoas que estão doentes, pessoas que estão enfermas, desenganadas, precisando de um milagre. Ele tem feito esta oração e Jesus tem respondido. E por isso queremos convidar você da Grande São Paulo, interiores, paulistano, você que está passando por um processo tão difícil, venha fazer parte desta concentração de fé e de milagre. Se não pode vir às 9 da manhã, teremos mais uma grande concentração às 3 da tarde e às 7 da noite. 3 da tarde, já estou confirmando a minha presença, juntamente com todos os obreiros, obreiras, presbíteros, diácono. Nós iremos clamar a Deus em seu favor, e o Deus que fez os céus e a terra vai estar honrando a fé daqueles que colocaram seus pés neste santo lugar.
1: Jesus disse: homem, os teus pecados são perdoados. Quem é que pode perdoar pecados senão somente Deus? O maior milagre que deveria acontecer naquele momento não era o paralítico andar somente, mas o paralítico ser perdoado por Jesus. Então mesmo Jesus, que ele cura uma dor de cabeça, você pode falar uma simples dor de cabeça, ele pode também curar as feridas da sua alma. O Senhor está esperando você abrir seu coração e falar: Senhor, entra na minha vida, faz uma limpeza, arranca tudo aquilo que não agrada ao Senhor, porque eu quero ser uma nova criatura a partir de hoje. Mas a partir do momento que o homem e a mulher se encontra com Jesus, ele passa a ter consciência que para ele receber a presença do Senhor em sua vida, ele tem que estar com o coração aberto para Jesus fazer morada no seu coração. Não ficar com a autoestima baixa, não, mas acreditar que Jesus tem algo melhor para a sua vida. São consequências que você vai dizer: valeu a pena, por que eu não tomei essa decisão antes? A transformação de Deus na vida do homem e da mulher é notório diante de todos. E Jesus já curou você através desta palavra. Porque somos aqui simplesmente um instrumento nas mãos do Senhor Jesus Todo-Poderoso. Onde mais tudo Ele vai fazer em nossa vida. Porque para Deus nada é impossível. Senhor Jesus, vai repreendendo essa dor de cabeça, essa enxaqueca, essa inflamação, esses tumores, esses nódulos cancerígenos. Agora nós repreendemos. Saia agora pelo sangue de Jesus, pelo sangue de Jesus. Você não pode resistir, você não pode resistir. Agora o sangue do meu Jesus vai queimando, Jesus, vai queimando agora toda essa enfermidade que está no corpo desta pessoa, que não é diagnosticada por exames, radiografias, tomografias. Esta pessoa que fez vários raios-x, exames, e nada consta, mas ela continua sentindo essas dores e sintomas cômodo, e agora eu te repreendo, Satanás, é você que está no corpo dela, é você que está oprimindo esta vida, eu te repreendo agora, saia!
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3: 11 horas e 52 minutos, que bênção, já está aí o que está acontecendo na Igreja Pentecostal Deus e Amor. É a quarta-feira do grande mover de Deus, Pastor Milton Almeida pregando a palavra de Deus às 9 da manhã, e às 15 horas, Pastor Rivas Silva já confirmou a presença e ele estará aqui no Santo Altar de Deus trazendo a mensagem que vai impactar os nossos corações. Fique por dentro dessas programações e não perca, para não também perder as bênçãos de Deus para a sua vida.
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0: Ouvintes do programa Voz da Libertação, quarta-feira, 9 horas da manhã, teremos aquele culto, transmissão através das emissoras de rádio. E convido vocês aqui da Grande São Paulo, região central, para estar conosco. Eu, pastor Milton, vou estar com todos vocês a partir das 9 horas da manhã, naquele culto de consagração, culto de jejum, culto da busca da presença de Deus. Você que está enfermo, você que está desempregado, você que precisa de Deus, um milagre, vem estar conosco. O endereço, coloque no seu Waze aí, você que vem com o seu carro, Avenida Prefeito Pereira Passos, número 10, é a entrada principal aqui do nosso Templo da Glória de Deus. Espero todos vocês logo mais às 9 horas da manhã, aqui na Sede Mundial.
1: Esse senhor chegou aqui com dores. Relata para nós, irmão, seu nome.
2: Itevaldo Marcos dos Santos.
1: O que aconteceu com o senhor?
2: As costas queimavam muito, né? Queimava, coçava muito e ia ficar agoniada.
1: Coçando as costas, eram dores. Como que era, mais ou menos?
2: Dizendo que tinha um caicaroço por dentro, assim. Que coçava e queimava mesmo, queimava mesmo. E em casa eu peguei um pé de tábua assim com uma madeira, botei uma lixa, eu ficava era lixando isso pra coçar, entendeu? E queimando mesmo, queimando, parecia que tinha fogo.
1: E no momento da revelação que Deus usava o pastor Cláudio?
2: Não tem nada.
1: Aonde tá, irmão?
2: Nada, não tem nada aqui.
1: Procura direito.
2: Não tem nada.
1: Sumiu?
2: Sumiu.
1: Aí está pastor Cláudio curado através da revelação do Espírito de Deus.
3: Pastor Wallace.
4: Pastor Cláudio, a irmã vai contar um testemunho aqui, foi curada agora. Qual o nome da senhora?
5: Neide.
4: Conte a benção, irmã Neide.
5: Eu estava com um problema no meu ouvido, pastor, e eu estava sem ouvir. Era como se fosse um besouro no meu ouvido.
4: Mas não ouvia, olha aí.
5: Aí na hora da revelação eu vi fazer puff. E eu estou ouvindo.
4: Aleluia. Olha aí, pastor Wallace. Ouvido abriu.
5: Ouvido abriu.
4: Está ouvindo bem?
5: Estou ouvindo bem.
4: Faz um teste aí, fecha o ouvido que a senhora escutava, o que a senhora escutava.
6: Aleluia, lá fazendo o teste. Pastor Alex fazendo teste com a irmã. Meu Deus.
4: Glória a Deus. Está ouvindo o pastor Cláudio. Bate palma da glória, igreja.
6: Que bênção, hein, irmãos.
5: Glória a Deus.
6: Olha a alegria do Senhor na vida da irmã. Curada, ela escutou um barulho. Que bênção. Deus é maravilhoso. Olha aí, ouvintes. Pastor Wallace.
4: Eu vou contar aqui a bênção. Conte a bênção, irmã.
5: Ele revelou que tinha uma pessoa que estava com queimação na coluna, assim, nas costas. Era muita queimação e andando, muita queimação e coçando e queimava. E agora, graças a Deus, estou em paz.
4: Sumiu. Foi curada para a glória de Deus.
5: E também, né? Muita confusão no meu ouvido, aquelas coisas ruins que o senhor falou aí. Tá bom?
4: Foi curada. Mais uma irmã que também foi curada. Conta a benção, irmã.
7: Saí de casa com uma dor muito forte aqui na asa da... aqui nas costas, aqui não podia fazer assim. Aí ainda cheguei aqui com muita dor. Aí a irmã orou, clamando o sangue de Jesus. Agora, irmão, não estou sentindo mais nada. Era uma dor muito forte aqui. Uma pontada, assim. Eu saí de casa já com essa dor. Não podia nem pôr a bolsa no ombro. Agora estou curada para a glória de Jesus.
4: Essa dor já desapareceu!
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9: 11 horas e 57 minutos, estes testemunhos vocês contemplarão aqui no Templo da Glória de Deus, na quarta-feira do Grande Mover de Deus. Vem para cá São Paulo, vem para cá Brasil, venham receber de Deus estas libertações, estas transformações. Os homens de Deus estarão presentes, pregando, orando, buscando a Deus, juntamente com o Batalhão de Fé, orando pela sua vida, esta quarta-feira do Grande Mover de Deus. E nós ficamos por aqui, a princípio, daqui a pouquinho nós estaremos acompanhando a oração do meio-dia, pastor Rivai Silva orando por todos vocês. Você que está pela rádio, vai lá para o YouTube da página oficial da nossa igreja Deus e Amor e vocês ouvirão e acompanharão esta oração também, sendo abençoado por Jesus.
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1: Queridos irmãos, aceite a paz do Senhor Jesus, o seu irmão em Cristo, Rivair Silva. Nós somos a Igreja Pentecostal Deus e Amor. Sejam todos bem-vindos, já estamos ao vivo e direto do Templo da Glória de Deus, da Avenida do Estado 4568, aqui na Liberdade, no coração de São Paulo. Nós iremos levantar um grande clamor neste momento em favor daqueles que estão em busca de um milagre. Seja bem-vindo, você que está pela rede de rádio e você que está pelos aplicativos de rádio. Deus abençoe também aqueles que estão pelo YouTube, Facebook e Instagram. Já manda seu pedido de oração, já compartilhe, já envie aos teus amigos e prepare a fé, porque é o momento que nós iremos falar com Deus. Unindo a nossa fé, você daí, eu daqui, juntos, vamos colocar tudo nas mãos de Deus, nosso Pai. Maravilhoso, eterno e soberano Deus, aqui estou, meu Deus, mais uma vez entrando na tua presença.

machucado, abatido na fé, mas estão crendo que por intermédio da oração o Senhor dará o renovo, o Senhor dará as tuas maravilhas, o Senhor colocará, meu Deus, a tua presença, Senhor, será notória através deste

mãos, estender as tuas mãos, ó Deus, e realizar uma obra muito grande na vida de milhares e milhares de vidas que

é o que nós iremos viver a partir de hoje, através da oração. Milagres, ó Deus, é o que os nossos olhos contemplarão a partir de hoje, ó Deus, através

vem tentando de todas as maneiras contra a vida do teu servo. Senhor, como diz a tua palavra, eleva os meus

coração. O Senhor já está, ó Deus, tomando a frente de tudo. Abençoa, meu Deus, este lar.

mãos, os médicos já informou que pode, ó Deus, Senhor, esta vida voltar ao normal, mas é somente um milagre, e milagres nós cremos, milagres, Senhor, nós cremos que o Senhor poderá realizar este grandioso milagre. Eu creio, ó Deus, que o Senhor pode trazer a resposta.

já estão sendo despedaçadas. Eu creio, meu Deus, que bocas irão se abrir, testemunhos nós iremos ouvir do teu povo, meu Deus. Oh Deus, eu creio, Senhor, que o Senhor já está

diz que nós cremos que o Senhor fará, faz um milagre nesta nação, ó, como diz a tua palavra, ó Deus. Senhor, o Senhor pode neste dia, o Senhor pode neste momento de oração. Eu creio, meu Deus, que o Senhor já está

para os nossos jovens, para os nossos anciões, ó Deus. Senhor, olhai para aqueles que neste momento, ó Deus, estão, Senhor, em tratamentos, entubados. Olhai.

os tratamentos não estão resolvendo. O Senhor pode, neste momento, ó Deus, olhai, Senhor, para o sofrimento deste pai, o sofrimento desta mãe, o sofrimento, Senhor, desta família, ao ver este recém-nascido dentro de um hospital. Olhai, Senhor, neste momento de oração, olhai, Senhor, neste dia, meu Deus, até os médicos estão tentando, Senhor, até os médicos, meu Deus, estão fazendo de tudo, Senhor, para tentar normalizar.

tenha misericórdia, Senhor, do teu povo, meu Deus, que está clamando com toda fé, Senhor.

guardando teu povo, ó Deus, pela destra das tuas mãos, guarda mesmo, Senhor, porque eu creio que vai se cumprir aquilo

Senhor, era escravo de Satanás, mas agora já está liberto, já está livre, ó Deus, porque através da oração, Senhor, eu creio, eu acredito que o Senhor já está, meu Deus, colocando as tuas mãos, levantando a cabeça e anunciando que operando, Senhor, ninguém pode impedir. Trabalha neste coração, trabalha nesta alma, trabalha neste sentimento, Senhor, trabalha, meu Deus, no sentimento dos teus servos, das tuas servas.

Jesus. Aí está, queridos irmãos, a oração. Neste momento eu quero convidar você que ainda não tomou esta decisão de entregar a sua vida a Deus. Você vai levantar as suas mãos com a minha e vai confessar Jesus como único e suficiente Salvador da sua alma. Levanta suas mãos e diga: Senhor Jesus, neste momento eu me reconcilio com o Senhor, salva minha alma, liberta minha vida, porque a partir de agora eu serei, diga, eu serei teu servo, tua serva. Diga: meu Deus, perdoa os meus pecados, porque eu prometo te servir de corpo, alma e espírito. Você diz amém. Aí está a oração da reconciliação. Agora a oração para você que vai aceitar a Jesus. Levanta suas mãos e diga: Senhor Jesus, salva minha alma, liberta minha vida e escreve o meu nome no livro da vida e sela com teu sangue, salvando a minha alma, perdoando os meus pecados, pois eu prometo, Senhor, ser fiel até o fim da minha vida. Senhor, segura em minhas mãos, porque eu creio que o Senhor vai fazer uma obra completa no meu coração. Faz, ó Deus, na minha alma e também na minha família. Amém. Glória a Deus. Parabéns para você que aceitou Jesus, reconciliou com Deus. No rodapé do vídeo já está disponível um correio eletrônico: quero aceitar Jesus, @ipda.com.br, ou pelo WhatsApp DDD 11 95944645. Mais uma vez, manda sua mensagem: quero aceitar Jesus, @ipda.com.br, ou DDD 11, WhatsApp 95944645. Mande agora mesmo a sua mensagem ou busque a Igreja Deus e Amor mais próxima da sua casa. Eu vou orar por você agora que tomou esta decisão, para que Deus venha te guardar nesta nova jornada e que a tua vida venha resplandecer na presença do nosso Deus. Maravilhoso e eterno, soberano Deus, eu entrego essas vidas nas tuas mãos agora, Senhor. Salva mesmo, liberta mesmo, pelo poder do teu sangue, ó Deus, transformando essas vidas pelo poder da tua palavra. É o que eu te peço e te agradeço, em nome de Jesus. Aí está, queridos irmãos, a oração das boas-vindas. Agora você é um membro do corpo de Cristo, um membro da igreja. Informe ao pastor mais próximo da sua casa que você já reconciliou e já aceitou a Jesus de todo o seu coração. Queridos irmãos, chegamos ao final de mais um dia de oração. Mas não fique triste não, porque não para por aqui. Nós agora faremos uma pausa em nossa transmissão de áudio e vídeo e voltaremos com vocês às 15h na transmissão de um grande culto aqui no Templo da Glória de Deus. O canal Direto com Deus vai prosseguir diretamente do Santuário da Oração, porque a oração não para. E você, pela rede de rádio, programa Mensagens Cantadas, na apresentação Cantora Débora

0: e também o pastor Lorival de Almeida. Compartilhe, se inscreve no canal, ative as notificações, envie os seus pedidos de oração e Deus te abençoe de agora para todo sempre. Você diz amém.
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1: Está no ar o programa Mensagens Cantadas da gravadora MC Music. Que Deus abençoe grandemente a sua vida. Aqui estamos nós para dar sequência a toda a programação que já veio desde manhã. E é claro, colocando agora aqui o nosso programa Mensagens Cantadas. E vamos ouvir hinos, ter reflexões, tanta coisa boa para você. Fique aqui e desfrute, Brasilzão de Deus, mundão de Deus. Que Deus vos abençoe. Eu sou vosso irmão em Cristo, Lourival de Almeida, e vou cantar agora. Ha, ha, ha, é, vou sim. Vou cantar com a Débora o hino, o choro. Não é esse hino bonito? Nós vamos transmitir a todos vocês, do CD Sonhos. Gravação já antiga, né? Mas hino bonito. Vocês vão ouvir agora, deliciem-se, depois já estaremos refletindo com vocês.

0: Aí você acabou de ouvir o choro, Débora e Lourival, esse que vos fala aqui. Tá bonitinho, hein? Tá bonitinho, mas faz tempo já isso aí, hein? Não vou dizer que tá bom, mas tá bonitinho, tá? Vou voltar a cantar agora também, para espanto de toda a nação. Nós vamos seguindo com a nossa programação. Eu achei interessante trazer isso para vocês, ouvintes. Um estudo feito com celulares identificou nos equipamentos a presença de 23 mil fungos e bactérias que podem provocar doenças como micoses, conjuntivite, intoxicações alimentares, além de infecções respiratórias e urinárias. A pesquisa da Devry Metrocamp, em Campinas, alerta para a necessidade de limpeza dos produtos e indica quais são os grupos mais vulneráveis. Ele diz aqui, as crianças têm hábito de pegar os celulares dos pais e principalmente as pessoas que já estão com o sistema imunológico debilitado. E explica a biomédica, e isso pode ser muito ruim, transmitindo esse tipo de doença que nós vimos aí. E durante a análise foram usados 20 celulares, 5 tablets e as capas de proteção dos aparelhos, além de 12 teclados respectivos mouses. Entre as 74 amostras, diz o estudo, o micro-organismo predominante foi a bactéria Staphylococcus aureus, causa infecção, claro, presente em 43% dos objetos avaliados. O micro-organismo costuma estar associado às infecções da pele, como furúnculo, além de abscessos e infecções das vias aéreas superiores, entre elas otites e sinusites. Em alguns casos pode causar até meningite. Além disso, foram constatadas as presenças de bolores e coliformes fecais nos telefones avaliados. Infelizmente, diz o especialista, algumas pessoas gostam da contaminação e estão se alimentando, estão com o celular na mão, e isso é muito ruim, porque às vezes na hora da alimentação, na preparação do alimento, a pessoa corre o risco, por exemplo, de coçar os olhos, colocar a mão na boca, e com a mão contaminada essas pessoas podem, infelizmente, vir a comer coisas como coliformes fecais. E ele resume dizendo, ah, a pessoa está comendo cocô. Falando português, claro, a pessoa está comendo cocô. Então você que come e fica com o celular na mão e tal, olha, por favor, não faça isso, porque isso é ruim para a saúde. É muita sujeira. A partir de hoje eu vou ter um certo cuidado com o meu celular, se bem que eu não sou uma pessoa assim de ficar muito com o celular na mão, não. E opa! Agora sim, eu corto a notícia, porque isso é notícia. Coloca um efeito aí, Bitoca, coloca um efeito aí, um efeito daqueles tremendos. Não, pera aí, o efeito, Bitoca. Aquele
1: MC
0: efeito.
1: No ar. Tchan, tchan, tchan, MC coloca... no ar.
0: Ô, Bitoca, tu não tá colaborando comigo. Vamos lá, faltou o efeito. Chega aqui nos estúdios, depois de um bom tempo afastada. Também não tava dando para vir, porque eu tomei a carteira, não tinha dinheiro nem para pagar a coletiva.
1: É verdade. Olha, ele tomou a chave dos estúdios. Quando eu chegava aqui, assim. Ele mandou fechar as portas para eu não entrar, porque eu estava assim. Despedida do MC.
0: Claro.
1: Mas não tem importância.
0: Não dou valor, não.
1: Os irmãos ouvintes me amam.
0: Só porque é da família? Não tem esse negócio, não.
1: Os irmãos ouvintes me amam, Lourival. Eles estão pedindo para eu voltar, né?
0: Aquele clube da Luluzinha vai me matar dessa vez, hein?
1: Ai, a paz do Senhor, Lourival. Tudo bem?
0: É melhor você desmentir isso aí, Pai do Senhor, senão o ouvinte vai achar que é verdade.
1: Não, é tudo brincadeira, irmãos. A gente faz aqui uma brincadeira para deixar bastante à vontade o programa, né? Mas o Lourival me ama também, ele faz questão de que eu esteja aqui, né, amor?
0: Claro que sim.
1: Não é verdade?
0: Absolutamente. Sozinho aqui eu fico meio perdido.
1: Eu também.
0: Mas só, Débora, só concluindo aqui a notícia que estava falando sobre o celular.
1: Vai lá, continua.
0: Então, os cientistas, eles, para que as pessoas não tenham, né, essa contaminação e tal, eles orientam a estar sempre limpando os celulares com álcool gel, álcool isopropílico, né, que não danifica as partes elétricas, e manter o celular sempre em local seco e arejado. E é claro, manter as mãos limpas. Tem gente que vai pro banheiro com o celular.
1: E é verdade.
0: Aí depois come tudo que sobe ali, não é? Não pode, tome
1: cuidado.
0: Coisa
1: horrorosa. Tem gente que vai no banheiro e não lava a mão. Depois pega, vai lá num café da tarde na casa de alguém, começa a pôr a mão em tudo que é coisa, né? Põe no pão, põe a mão na bolacha, entra a mão dentro do pacote, já contaminou todo o pacote de bolacha, né?
0: Não é?
1: Temos que lavar a mão. Aliás, você já lavou a mão hoje? Para você comer alguma coisa, como que está aí a higiene das suas mãos? E são as mãos que trazem e que levam os vírus, as bactérias, né? Quando a gente espirra, põe a mão no nariz, a gente mexe nas coisas, e é a mão que vai levando todo esse meio, né, de bactéria, de proliferação de bactérias e vírus, trazendo doenças para a gente, né?

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2: Mais uma vez eu toco no assunto porque é importante. A questão da amizade, né? Eu sei que não é fácil de falar, amigo, não existe amigo. Mas existe amigo, a Bíblia diz que existe amigo, né?
0: E mais chegado que o irmão, né?
2: É, mas é difícil realmente encontrar um amigo.
0: Bem difícil.
2: Por isso que a Bíblia fala que quem encontra um amigo...
0: Encontra um tesouro.
2: Encontra um tesouro, exatamente. E a Bíblia fala que em todo tempo ama um amigo e na angústia se faz o irmão. Provérbios capítulo 17, né? E na caminhada da gente por essa vida, a gente sempre vai conhecer pessoas aqui, ali, que farão parte da nossa vida, da nossa história, né? Algumas delas estão presentes em nossos corações, presentes nas nossas mentes. E algumas delas são tão amigas, às vezes, que acabam tornando-se família, né? Eu já recebi essa palavra e já falei também essa sentença. Ah, o fulano é da família. Que coisa mais gostosa que essa, né? Coisa mais maravilhosa que essa. Então, ouvintes, assim, olha, existem sim amigos que nós podemos compartilhar nossas alegrias, nossas frustrações, nossos momentos bons, nossos momentos também não ruins, não é? Pessoas que não possuem aquele elo sanguíneo, mas possuem um elo profundo. Eu estou falando do amigo. Em todo o tempo amo amigo. O amigo é um tesouro. A amizade é uma bênção de Deus para nós. Eu vejo nas igrejas, infelizmente, as pessoas parecem não cultivar esse sentimento, até dando às vezes aquele tipo de desculpa, mas só tem gente falsa na igreja. Não. Não é verdade. Não é verdade. A igreja está cheia de gente boa. Tem gente falsa na igreja, tem gente falsa em todo lugar. Inclusive na igreja. Mas tem muita gente boa. Nós não somos ilhas, nós precisamos de amizades, precisamos de pessoas. Eu não sei você, mas eu particularmente, a Débora também, nós gostamos de pessoas, gostamos de amizades. É claro que a gente procura sempre buscar as pessoas que a gente sabe que são verdadeiras, não é? Eu creio que isso todo mundo deve buscar, mas a amizade é uma bênção de Deus para nós. Porque Deus criou o homem como sendo um ser social. E Deus nos concedeu o privilégio de nos relacionarmos com aqueles que estão ao nosso redor. Nos deu o privilégio, sim, de experimentarmos da influência de tantas outras pessoas. Então nós precisamos de boas amizades. Precisamos de boas pessoas. Precisamos do companheirismo. Precisamos de conselhos, por que não? Não é? Ofertados a nós nos momentos difíceis da vida. Mas a gente precisa ser amigo de verdade também. Mas a questão da amizade é uma questão que eu quero ressaltar, que dentro da igreja é extremamente preciso ter. Precisamos ter amigos. Precisamos ter bons amigos. Precisamos ter pessoas para nós não terminarmos a nossa vida sozinhos. Pessoas às vezes estão vivendo lá no mundo aquela vida horrorosa, sem Deus, sem nada, e as pessoas vêm para a igreja, e na igreja outra pessoa chega e fala, não confio em ninguém aqui não tem esse negócio de amizade, não. Não pode. Claro que na igreja tem sim que ter amizade, temos sim de cultivar pessoas para estar ao nosso lado. Às vezes ao terminar o culto, batendo aquele papo com esse, com aquele, dá o passeiozinho no shopping, dá aquela caminhada no parque, ou até sair para uma pescaria, enfim, fazer aquele churrasquinho. Claro que nós devemos e podemos ter amigos, e esses amigos devem ser encontrados na igreja. Pensão Brasil, na Igreja Deus e Amor, em nome de Jesus, nós temos que cultivar a amizade. Temos que cultivar a amizade. Recentemente o Bitoca é meu amigo, está aqui. Recentemente o Bitoca me trouxe uma... Como é que chama aqueles biscoitinhos lá?
0: Tipa,
2: né? Que o Bitoca morou na fronteira do Paraguai, acho que
0: ele
2: no Paraguai.
0: Paraguai, né? Você é paraguaio?
2: Aliás, é brasileiro e paraguaio.
0: Você é índio? Você, né? É índio?
2: É brasilguaio. E sendo brasilguaio, ele sabe fazer tipa, não é?
0: Que é o pãozinho paraguaio, né?
2: Então, e nós comemos a tipa ali, a gente bate papo, eu brinco com ele, temos essa coisa de... É um... Mas são tantos amigos que nós podemos ter. E na Igreja Deus e Amor nós temos que cultivar muito mais essa questão de termos mais amigos, mais irmãos, mais gente chegada. E exterminar esse negócio de, não, todo mundo é falso. Não, não, não, isso é mentira. O que você acha, Débora?
0: Não, é claro, em todos os lugares.
2: É uma mentira,
0: né?
2: Sem tamanho.
0: Existem os falsos e os verdadeiros, né?
2: Mas eu acho que tem mais verdadeiro que falso. É que às vezes nós também não somos bons amigos. Em todo o tempo amo amigo, é o que a Bíblia fala. Nós temos que amar os nossos amigos, temos que cultivar amizades, temos sim, é tão bom, para que no momento da nossa vida, que nós precisarmos de um bom conselho, de um ombro amigo, nós temos uma pessoa. Para a Igreja dos Amores fala que é pecado pescar, não, a Igreja dos Amores nunca disse isso. A Igreja dos Amores sempre diz que se o obreiro tem algo a fazer, ele faça primeiro o que tem que fazer, prova de Deus. Mas infelizmente teve uma época na igreja que as pessoas só queriam saber de pescar e eram pessoas que tinham prebenda da igreja e tal, então a igreja instituiu, não, peraí, então não pode. Mas é evidente que você pode ter sua amizade, você pode sair, você pode fazer um churrasquinho, pode ir a uma pescaria, se não tem, se você está sem, eu diria aí, aquela atividade, não é, primordial, sobrou aquele tempinho, descansar a mente, vai com seu amigo. A Igreja dos Amor tem que cultivar a amizade entre os irmãos, porque nós temos pessoas que vêm de fora, minha gente, pessoas que sofreram tanto lá fora, chega aqui na igreja e precisam de um ombro amigo, precisam de amigos, precisam da amizade. Não é verdade quando as pessoas dizem, não, só tem gente falsa. Não, não, eu, todo lugar que eu vou, eu cultivo amizades, eu amo as pessoas, com muita atenção, é claro, não ponho dentro da minha casa qualquer pessoa, é verdade. Mas que os amigos existem e que as amizades são necessárias, isso é verdade, isso é preciso. Nós, como pastores, devemos ser amigos das nossas ovelhas, devemos sim cultivar a amizade. Eu agradeço a todos vocês, meus amigos, agradeço vocês pela amizade de vocês a cada dia. E eu também procuro e vou procurar cada dia mais ser um bom amigo, para que eu também possa ter bons amigos.
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0: Como é gostoso a gente ouvir a palavra de Deus. Ela nos alimenta, ela sacia aquela sede da nossa alma, aquela fome da nossa alma, né? Desfrute aí a palavra de Deus. É o programa Mensagens Cantadas. Ah, este hino é o que dá título a este CD, Sala do Trono. Canta a Daniela Balabem, lançamento MC Music.

0: E nós vamos agora para os nossos prefixos. Nós temos uma cadeia de emissora transmitindo o MC para todo o Brasil. E já já voltamos, não saiam daí.
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0: Vocês acabaram de ouvir a música Arca de Noé. Linda, não é? Então vá até o meu canal Débora Kids Oficial e aprenda a cantá-la.
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0: É assim que adoro, do CD do mesmo título, cantando Débora Miranda.

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1: Vamos para o Dicionário Bíblico. Ontem à noite mesmo eu estava lendo o Salmo 35, ou seja, Salmo 37, depois falei. Voltei para o Salmo 35 e eu vi este verbo aqui, ó. Pleiteia, Senhor, com aqueles que pleiteiam comigo. Fui buscar no dicionário o que significa a palavra pleitear. Significa manifestar-se a favor, significa defender, requerer, contestar na justiça, batalhar, lutar, enfim. Em outras palavras, vamos substituir então a palavra pleitear por esses, vamos dizer assim, por esses significados que eu passei aqui para você, por esses sinônimos. Então, manifeste-se, Senhor, a favor com aqueles que pleiteiam comigo, aqueles que realmente pelejam contra os que pelejam contra mim, né? Então, batalhe, Senhor, contra aqueles que batalham contra mim. Então, pleitear significa defender, manifestar-se a favor. Dicionário Bíblico, aqui no MC.
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1: Sim, são diversas estruturas bíblicas que nós temos aqui, que mostram hoje com as notícias também, que vem manifestando a verdade bíblica, né? Por exemplo, o tanque de Samaria, onde o carro do rei Acabe foi lavado após a sua morte, ele também está aí nas notícias, né, que foi encontrado, né? Nós vemos aqui muitas coisas que realmente provam que realmente aquilo que aconteceu no passado, que está realmente gravado nas páginas da palavra de Deus, realmente aconteceu. Então, a palavra do Senhor, ela vai estar em dúvida ou sendo duvidada, apesar que muitas pessoas o fazem, né? Mas a palavra do Senhor, ela é verdadeira. Se realmente o Senhor falou, aquilo vai acontecer hoje ou mais amanhã. As palavras do Senhor não voltam atrás. Se você realmente recebeu uma palavra do Senhor, ela é verdadeira, você tem realmente confiança da fonte, né? Através de uma pessoa, através de uma profecia, ou através de uma pessoa que foi usada por Deus. Se realmente aquela pessoa é de Deus, aquela palavra vai realmente acontecer na sua vida. Creia, porque a palavra do Senhor, ela é sempre verdadeira, ela é sempre fiel, para todo sempre. Em certa cidade vivia uma pobre senhora, ela já curvada ao peso dos anos, e ela era muito abatida pela solidão. E uma noite, sentada no seu quarto e, como sempre, muito sozinha, ela via passar em sua mente as cenas que retratavam seus momentos mais difíceis. Primeiro, ela se lembrava da perda do seu querido e amado esposo, que havia perecido quando do torpedeamento do navio petroleiro em que ele trabalhava na época da guerra. E aquele golpe foi muito penoso para ela, especialmente porque ela esperava nesta época o seu primeiro filhinho. E assim ela procurou consolo no seu filho que chegaria, na certeza de que ele iria amenizar a saudade do esposo que havia partido. Contudo, apesar

0: Ela chorava muito e comia muito pouquinho. O sono desapareceu e ela ficou muito fraca, esgotada e desnutrida. E chegada a hora do nascimento do bebê, ela ficou sabendo que chegaram gêmeos, dois meninos. Mas o estado precário dela, da sua saúde, ela realmente os enfraqueceu também e eles acabaram também não sobrevivendo. E assim ela retornou sozinha daquela maternidade para aquela casa fria, vazia, cheia de solidão. E ela com o coração dilacerado pela angústia e pelos sofrimentos sucessivos, ela não se conformava e se revoltava até contra os desígnios de Deus, a quem acusava por haver ceifado também a vida dos seus filhinhos gêmeos. Mergulhada nessas tristes reminiscências, ela dormiu e então ela sonhou. Ela sonhou que seguia em direção à igreja. Era grande o movimento. Uma multidão seguia para ver o julgamento dos condenados e ela os acompanhava. E aquela mulher naquele sonho se acomodou ao lado de uma senhora também idosa. E depois da fala dos juízes após aquele julgamento, vieram as sentenças, vieram as execuções de acordo com a lei. E de repente aquela companheira falou assim para ela: olha para o fundo da praça e lá verá os teus gêmeos já homens. Aquela mulher viúva, ansiosa, olhou e viu os seus filhos caminhando em direção à guilhotina. Foi aí que a companheira acrescentou em tom de advertência: veja o que lhes teria acontecido se Deus permitisse que eles vivessem. Mas na sua sabedoria, Deus os levou para si na sua inocência. Aquela mulher se despertou do sono. A pobre mulher se viu tomada de remorso e arrependimento por haver tantas vezes blasfemado contra os desígnios de Deus. E naquele momento, aquela mulher viúva agradeceu a Deus por lhe haver sacudido através de um sonho. E ali lhe rendeu graças pelas experiências, pediu perdão ao Senhor, porque na sua cegueira e no egoísmo do seu amor materno, agravados pela solidão, ela não conseguia compreender a vontade de Deus e os seus motivos, que são sempre maiores do que os nossos. A palavra de Deus disse que a vontade do Senhor é boa, ela é perfeita e agradável.
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0: O nome do Senhor é santo, é maravilhoso, é glorioso. É o que diz Ângela, do CD Promessa de Vitória, este louvor com o título Santo. Música.

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1: Nós vamos agora para o Momento da Família. Nós temos aqui um assunto assim bastante atual. Nós estamos vivendo uma crise de caráter, né? E através da Bíblia nós temos a oportunidade de conhecer o caráter, os princípios e os valores de Deus. E uma das coisas que Deus mais valoriza é a sua palavra. E a gente vê que com o passar dos tempos, as pessoas têm deixado de dar importância à palavra. Não somente a palavra que nós falamos entre nós, né? Ah, eu dou minha palavra e falo isso, e realmente às vezes não acontece, as pessoas se esquecem do que disseram, as pessoas não querem saber se vai realmente cumprir com o que falou ou não. E as pessoas também têm deixado de dar importância às palavras de Deus. Cada vez mais as pessoas fazem uso de mentiras para conseguir promoções, para conseguir um status ou benefícios. E assim acabam seguindo um curso totalmente contrário daquele desejado por Deus para nós. Mas uma coisa eu digo, ouvinte, Deus zela e valoriza a sua palavra. Deus, em cada uma de suas atitudes, deseja nos ensinar algo. Veja que em Gênesis nós podemos ler acerca da promessa que ele fez a Abraão. E fatiei uma grande nação e abençoatei, e engrandecerei o seu nome e tu serás uma bênção. Deus, após fazer essa promessa a Abraão, ele mostrou o valor da sua palavra, jurando por si mesmo. E na época do Velho Testamento, um juramento era uma invocação a Deus para que ele, o único que conhece os corações, testemunhasse aquela verdade, né? Então Deus empenhou a sua própria pessoa em sua promessa a Abraão. Deus mostrou a Abraão e tem mostrado a nós também que as palavras devem ser de honra e dignidade. Toda promessa deve ser cumprida, independentemente das situações, das circunstâncias. Ouvinte, ainda que tudo mude à sua volta, seja na área financeira, emocional ou espiritual, segundo o exemplo que Deus nos deu, devemos honrar cada uma das nossas palavras. Mas hoje você ouve uma pessoa falando algo, você já fica, será? Porque nós estamos vivendo uma crise de identidade, de caráter, de tudo, de valores. As pessoas mentem, às vezes até dentro da igreja. Pessoas mentem, supostamente dizendo que Deus falou e Deus não falou nada, né? Pessoas mal intencionadas visitando casa de pessoas e falando, olha, eu vou lá orar por você, chega lá, começa a mentir, fazer um monte de coisa, mentindo, dizendo que Deus mandou fazer, mandou falar e depois pede um dinheirinho para abençoar a vida dela, né? Que triste isso. Então veja que a crise do caráter, nós vemos também muitas pessoas tendo crise de caráter na palavra de Deus, como Ananias e Safira, que foram fulminados por Deus pela mentira ao Espírito Santo, né? Então hoje nós vemos a falta de temor muito grande. E às vezes a gente não repara que a gente está sendo um mau exemplo à nossa própria família. Quantas vezes eu vejo a mãe toda bem intencionada mentindo ao filho? Ah, filho, quando você chega lá na escola, fala que estava com trânsito, a mãe acabou atrasando por causa do trânsito e não foi nada daquilo. Ensinando o caráter de mentira para o filho. Ele vai crescendo vendo aquilo como se fosse algo muito normal, muito natural, né? Então, ainda que tudo mude à sua volta, você vá à penúria financeira, talvez com problemas horríveis conjugais, não minta. Jamais minta, porque Deus conhece tudo. Ele é onisciente e sabe de tudo. Agora, mesmo se nós formos infiéis, Deus permanece fiel, pois de maneira nenhuma ele pode negar-se a si mesmo. Então, a palavra de Deus diz em Efésios, sede, pois, imitadores de Deus como filhos amados. Ah, ouvinte, ser imitador de Deus é muito mais do que dizer sou crente, membro daquela igreja, daquele ministério, ou simplesmente ir ao culto de domingo, ao culto de quarta ou de terça. Ser imitador de Deus é ter exatamente as mesmas atitudes que Deus tem mediante as mais diversas circunstâncias. É valorizar aquilo que Deus valoriza, a palavra. Como estão sendo ditas as suas palavras? Quantas vezes você mentiu até este precioso momento? Quantas vezes você falou a verdade hoje? E quantas vezes você falou algo que não é verdadeiro para que você pudesse ser beneficiado. O caráter, Deus valoriza muito. O caráter de Deus, ele é íntegro, ele é imutável. O caráter de Deus é puro. Sede, pois, imitadores de Deus como filhos amados. E, acima de tudo, saiba que você é um formador de opinião dentro da sua casa. Você, mãe, pai, você é um formador de opinião. Você está formando o adulto que você quer hoje pela sua atitude diante dos seus filhos. Homens e mulheres, que sejamos de uma só palavra. Valorizemos as palavras, assim como Deus valoriza a sua própria palavra. Que Deus os abençoe. Ivan Luiz chega para cantar Não Me Importo, do CD Jubileu de Ouro.

Não me importo, Ivan Luiz cantou do CD Jubileu de Ouro, que está aí na sua cidade, na igreja Deus é Amor. Vamos fazer a nossa parte na questão do ambiente? Algumas dicas para melhor aproveitar a água que você e a sua família consomem nas tarefas cotidianas. Você quer ver eu morrer do coração? É ver uma pessoa lavar a louça e deixar a torneira aberta enquanto ensaboa os pratos. Eu quero morrer. Mas temos que economizar, né? Por exemplo, elimine qualquer goteiro ou pinga-pinga das torneiras. Isso aí também realmente perdemos o nosso dinheirinho. Deixe acumular roupas para só então ligar a máquina de lavar. Não use a máquina com meia carga. Para deixar as roupas de molho, vale reaproveitar a água que vai cair. Aí se põe num balde deixado ao seu lado enquanto estiver tomando banho, por exemplo, né? Você que está ali tomando banho, enquanto liga o chuveiro para esquentar, põe um balde ali embaixo. Depois você vai usar essa água para poder fazer, deixar a roupa de molho, lavar o seu quintal, enfim. Use um aerador, também conhecido como peneirinha, nas torneiras. Se 12 apartamentos de um prédio aderissem ao uso do aerador na torneira da cozinha, em um ano seria possível economizar água suficiente para encher uma piscina olímpica. Vocês viram isso? Então vamos colocar as peneirinhas nas torneiras. Olha, outra dica, antes de lavar louças, deixe-as de molho em uma bacia. Isso facilita o processo e gasta menos água. Se você tem a possibilidade de ter uma máquina de lavar louça, sabia que ela gasta apenas 6 litros de água? Já que se você fosse fazer a lavagem numa pia, você gastaria mais de 30 litros? Porque a água usa, a máquina usa muitas vezes a mesma água para tirar a gordura, para fazer o primeiro enxágue, tá certo? Então, se você tem condições de comprar uma máquina de lavar louça, ótimo, você vai economizar também água. E vai juntando, junte as louças do café da manhã, não encheu a máquina ainda, ponha as louças do almoço, não encheu ainda, põe as da janta e assim sucessivamente, tá certo? Vamos fazer a nossa parte, porque se nós não fizermos a nossa parte e esperarmos pelo outro, ninguém vai economizar nada. E pior, você vai perder dinheiro e no longo do tempo você perdeu milhões e milhões de reais. 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Você vai ouvir agora com Caterine Magalhães.

crianças de todo o Brasil! Está chegando a Sessão da Criança! E eu, tia Débora, estou aqui com meu coração aberto para trazer alegria também ao seu coração. Como que você está, hein? Espero que você esteja muito bem, como eu também estou muito bem, principalmente agora, é claro. Ah, eu gosto de fazer programa, eu gosto de contar histórias, eu gosto de cantar e cantar também com vocês. É o que vou fazer neste momento com este hino do meu CD Débora Kids Volume 2. Vamos lá! Música.

0: Vamos ficar bem quietinhos pra ouvir, tá?
1: Não, não, não vou deixá-los ir. Esse povo vai ficar aqui de escravo, trabalhando pra mim.
2: A Bíblia nos conta que o servo de Deus chamado Moisés havia recebido um recado de Deus quando ele estava diante de uma pequena árvorezinha, e aquela árvorezinha pegou fogo, porque era o fogo de Deus ali ardendo naquela árvorezinha, chamando a atenção de Moisés, pois Deus queria falar com ele. E é verdade, Deus fala com a gente. Deus não é um Deus mudo, um Deus surdo. Ele ouve o que a gente fala. Quando a gente ora, quando a gente canta, Deus ouve tudo o que falamos. E Ele também fala com a gente, assim como Ele falou com o servo dEle, chamado Moisés. E Deus, então, havia dado esta ordem a Moisés. E Moisés, como ele era um servo, aquele que obedecia, que fazia tudo que Deus mandava, ele foi. É claro que, mesmo às vezes, a gente tem medo, mas a gente obedece. Não é verdade? Porque quando Deus fala, Ele vai cuidar de tudo. Mesmo que a gente esteja com medo, Deus quer que a gente obedeça a Ele, mesmo quando as coisas estejam difíceis para obedecer. Porque eu tenho certeza que às vezes é muito difícil para a gente obedecer. E lá foi Moisés. Ele tinha que voltar para o Egito para se apresentar ao rei Mal. Afinal de contas, Deus havia dito que ele fosse falar com o rei Mal, com o faraó. E era uma viagem longa, eu tenho certeza disso, pois é a Bíblia quem fala. E tudo o que a Bíblia fala é verdade. E de repente, quem vem ao longe? Moisés avista, eu acho que uma carroça, né? A Bíblia não fala, mas ele começa a ver alguém que vem ao seu encontro, lá no meio da sua viagem. Eu não sei se Moisés enxergava bem ou não, a Bíblia não fala isso, mas eu imagino que Moisés começou a se esforçar para enxergar quem era aquele homem de cabelos grisalhos, já estava velho, como Moisés também já estava idoso, estava velho, estava bem velhinho. Mas Moisés logo reconheceu quem era

0: filha, pois Deus mesmo havia dito a Arão que ele deveria ir ao encontro do seu irmão Moisés. E Arão também obedeceu. Não somente Moisés obedeceu à voz de Deus, mas Arão também obedeceu quando Deus disse a ele: vá ao encontro do seu irmão Moisés. E assim foi Arão, obedecendo à voz do Senhor. Moisés ficou tão alegre quando viu Arão, deu-lhe um beijo e começou a contar a ele tudo o que Deus lhe tinha dito quando estava junto ao arbusto ardente de amoras.
1: Arão, eu estou aqui numa missão. Deus mandou eu falar com o rei Mal. E ele se apresentou a mim como um fogo, queimando uma pequena árvore de amoras, e eu, temendo a Deus, estou obedecendo à ordem dele.
0: E naquele momento Arão entendeu que o seu irmão Moisés iria liderar o povo de Deus. O povo de Deus estava escravo. O povo de Deus trabalhava para Faraó sem ganhar nada. E se fizesse o trabalho mal, recebia chicotadas. Vejam isso, crianças. Então os dois foram juntos, Moisés e Arão, para uma terra chamada Egito. Mas primeiro, os dois foram ao local onde estava o povo de Israel. Eles tinham uma notícia para o povo, pois Deus havia dito a eles que iria salvar o povo da escravidão. E o povo precisava saber disso. A notícia do Deus vivo, Todo-Poderoso, queria libertar eles daquela escravidão, da mão de Faraó. E assim, Moisés e Arão reúnem o povo para trazer a grande notícia.
2: Atenção, atenção, povo de Deus! Ouçam o que Deus mandou vos dizer!
0: E começou a juntar gente.
2: Atenção, atenção, povo de Deus!
0: E o povo começou a se aglomerar e juntava aqui, e um foi falando para o outro: olha, Moisés e Arão têm um recado de Deus. E começavam a se juntar. As pessoas vinham de todas as partes de Israel para ouvir o que Deus tinha a falar a eles. Eu creio que eles estavam bastante ansiosos, porque nós somos assim. Quando nós sabemos que Deus vai falar, nós queremos saber. Nós corremos em direção àquele lugar, por exemplo, a igreja, quando a gente sabe que Deus vai falar ali ou em outro lugar. E juntou-se povo daqui, povo dali, e todas as pessoas ali começaram a ouvir o que Moisés tinha de falar, o recado de Deus.
2: Ó, querido povo de Deus, eu venho lhe trazer uma boa notícia, que o nosso Deus, o Deus de Israel, falou que agora vai nos ajudar e logo logo nós poderemos mudar para uma boa terra chamada Canaã. Esta terra que Deus já havia nos prometido, e todos nós ficaremos felizes e livres nesta terra. E em breve esse trabalho pesado estará no fim, e logo logo estaremos num lugar muito seguro, preparado por Deus.
0: E o povo se alegrou e agradeceu a Deus por isso. E assim Moisés e Arão continuaram o seu caminho em direção ao palácio de Faraó. E Deus mesmo havia dito a Moisés que se apresentassem diante do rei Faraó, porque Deus havia dado um recado também ao rei. A viagem era longa, Mas Moisés e Arão não desistiam. E não tinham medo, não estavam com medo mais, porque eles sabiam bem que Deus cuidaria deles. Isso não é maravilhoso? Quando nós somos filhos de Deus, Deus cuida da gente em qualquer lugar. Quando estamos no lugar seguro, quando estamos no lugar perigoso, Deus cuida da gente quando estamos dormindo, quando estamos em casa, quando estamos na rua, quando estamos dormindo. Deus cuida de nós e cuidava de Moisés e Arão, que iriam se apresentar diante de um rei furioso, um rei mau. Um coração cheio de ódio, um coração longe de Deus. E agora estavam se aproximando do grande palácio. Era lá que o rei morava, num grande e belo palácio. E lá estava Faraó sentado numa cadeira de ouro, numa sala maravilhosa. Mas o olhar do rei Faraó era um olhar cheio de orgulho, um coração orgulhoso. Ele era arrogante, mau. Ele tinha um coração perverso. E isto é pecado diante de Deus, quando nós nos achamos melhores do que os outros. E era assim como o rei Faraó achava que ele era melhor do que todos. E escravizava as pessoas, e isso também era pecado e continua sendo pecado. E hoje, muitas vezes, a gente pode até ouvir: ah, mas eu não sou orgulhoso, ah, mas eu não sou mau. A Bíblia fala que todos nós somos pecadores, que nós pecamos todos os dias. E o rei Faraó estava pecando em ser orgulhoso, achando ele o melhor de todos os reis, que o seu palácio era o mais bonito de todos, que ele era o melhor rei de todos os tempos. Isso é pecado, ser altivo e ser orgulhoso. E os portões do palácio se abriram. Porque Moisés e Arão anunciavam que queriam falar com o rei Faraó. Deus estava com eles. Eles não estavam mais com medo. Eles estavam corajosos, valentes, porque Deus havia de falar na boca deles. E de repente chegaram em frente ao rei e assim disseram:
1: ó rei Faraó, assim diz o Senhor: deixa o meu povo sair do Egito.
3: É Deus quem está falando.
0: O rei mau fez uma cara bem fechada e disse:
4: Não. De jeito nenhum. Não deixarei o povo sair daqui. Eles não vão sair. O povo de Deus, o povo de Israel, eles vão ficar aqui. Eles vão ter que trabalhar para mim e eu não vou pagar nada. Eles serão os meus escravos e eles trabalharão para mim.
0: Mas Moisés e Arão levantaram as suas vozes com a autoridade de Deus e disseram:
1: mas foi Deus quem disse,
3: e você deve obedecer ao Senhor Deus.
0: Naquele momento, o rei Faraó se encheu de ira, ficou mais furioso ainda e gritou:
4: eu não conheço esse Deus e eu também não vou obedecer a ele. Eu não tenho nada a ver com o Deus de vocês. Eu sou o Senhor do povo de Israel e vou continuar sendo o rei, o príncipe, o majestoso desse povo. E agora eu farei deles os meus escravos. Eles vão ter que trabalhar mais para mim. E se eles não der conta do serviço, eu vou mandar chicotear eles cada vez mais. Sumam daqui agora, saiam da minha terra.
0: E lá se foram embora, os dois, Moisés e Arão, muito tristes. Meu Deus, agora parecia que tudo iria ficar pior ainda. Se Moisés mesmo tivesse que ajudar o povo, eles nunca teriam saído do Egito. Mas não seria Moisés quem deveria ajudar o povo? O próprio Deus havia dito que iria ajudar aquele povo. E quando Deus ajuda o povo é vencedor. O povo vai ficar vitorioso quando Deus fala que vai ajudar.

Será que Deus odiava o rei Faraó? Não! Mesmo ele pecador, orgulhoso, coração altivo, Deus o amava. Porque a Bíblia quem fala que Deus amou o mundo de tal maneira. Deus não ama prédios, casas, ele ama as pessoas deste mundo. De qualquer religião, de qualquer idade, de qualquer raça e cor. Deus ama você, assim como ele também amava Moisés. Ele ama você. Deus ama você como também amava Faraó, mesmo sendo um rei orgulhoso. E então, Deus ficou bastante irado. Deus às vezes fica irado com a desobediência. E Deus iria castigar aquele rei, porque ele era cabeçudo, ou seja, ele não queria obedecer, ele era burro, desobediente, ele mal podia saber o que iria acontecer, porque Deus iria fazer com que ele fosse castigado. Deus iria mandar castigos sobre ele e sobre todos os maus egípcios, aqueles que não acreditavam em Deus. Vejam, crianças, o pecado tem o seu castigo. Quando nós pecamos e não nos arrependemos, virá o castigo de Deus, porque o pecado tem seu pagamento, e é muito caro, e é muito difícil, e de muito sofrimento. Mas graças a Deus, que Deus providenciou para nós, servos dele, que aceitamos a Jesus, não sermos castigados pelo nosso pecado. Quem foi castigado em nosso lugar foi Jesus quando morreu na cruz do Calvário. Mas graças a Deus que ele ressuscitou para a nossa salvação. Você quer receber essa salvação hoje? Aceitando a Jesus para lhe perdoar os seus pecados? Porque nós somos pecadores, crianças, jovens, adultos, velhos. Todos nós somos pecadores e precisamos da salvação da nossa alma, perdão dos nossos pecados. Quer orar comigo para ser filho de Deus, filha de Deus, você vó, mãe, tio, tia, responsável por esta criança? Ore comigo, todos vocês. E vamos receber agora Jesus em nosso coração, orando assim. Senhor meu Deus, muito obrigada por tudo que o Senhor fez por mim. Neste momento eu te peço, perdoa os meus pecados. Livra-me da condenação, do castigo eterno, escrevendo o meu nome no livro da vida, em nome de Jesus. Amém.

0: de Milo, eu tenho 7 anos, eu gosto muito da historinha da criança. Eu moro aqui em Prato, Minas Gerais. Tchau!
1: Eu sou o Gabriel de Americana. Eu gosto muito da sessão da criança.
2: Oi, tia Débora, aqui quem fala é o Ezequiel, tenho 6 aninhos, moro em Boa Vista, Paraipaba, Ceará. Eu gosto muito do seu programa e peço para meus coleguinhas ligar o rádio no programa da tia Débora.
3: Que pena que nós temos de ir embora. Senhor relógio, posso ficar mais 5 minutinhos? Ah, tá bom, tá bom. Eu não vou ficar bravo com você, senhor relógio, porque você é exato. Você é certinho. Você não vai nem pra frente nem pra trás, né? É aquilo e é aquilo e é a hora e tem que ir embora. Beijos da tia Débora, na paz do Senhor!
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0: Graças a Deus e glória a Deus, queridos ouvintes desta programação. Pastor Guilherme Ribeiro, de volta com você. É, e eu já estou aqui para apresentar mais mantenedores do programa Voz da Libertação. Meu Deus, são mais e mais pessoas que têm ingressado neste grande exército, o maior exército de Minas Gerais. É o exército dos mantenedores do programa Voz da Libertação. Quantas pessoas que estão nos interiores, nas fazendas, em cidades da região metropolitana e até mesmo em outros estados, perguntando: mas pastor, como eu faço para me tornar o mantenedor do programa Voz da Libertação? Você que pode, estará marcando presença na nossa sede estadual da Avenida Amazonas, 8410, aqui no bairro Cabana. E você vai retirar o seu carnezinho dos mantenedores do programa Voz da Libertação e vai ajudar mensalmente ou semanalmente, da melhor forma que Deus tocar no seu coração. 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Ouça aí agora, de viva voz, o que Deus já está fazendo através daqueles que têm ajudado a manter o programa Voz da Libertação no ar.
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2: O nome da senhora?
3: Consuelita Alves.
2: Chegando de qual bairro?
3: Bairro Santa Cecília, Esmeralda.
2: Qual foi a bênção que a senhora recebeu da parte de Deus em contribuir e ser uma mantenedora do programa de rádio A Voz da Libertação? Conte a bênção.
3: A bênção, irmã, é que Jesus me deu um grande livramento. Eu tive uma revelação que eu estava com uma mão cheia de dinheiro.
2: Um pacote de dinheiro na mão.
3: Um pacote de dinheiro, tudo nota de 100. E naquele momento que eu estava com aquele tanto de dinheiro na mão, tinha um rapaz que eu tinha que pagar ele 50 reais.
2: Tinha muito dinheiro na mão da senhora, na visão.
3: E naquele momento eu tive uma visão também novamente que aquele rapaz queria me embocanhar aquele dinheiro da minha mão.
2: Queria roubar.
3: E naquela visão mesmo eu fiz um voto a Deus, que se Deus não deixasse ninguém tomar aquele bocanhar, aquele dinheiro da minha mão, que eu ia tirar metade dele para a obra de Deus, para ajudar no programa Voz da Libertação.
2: Programa de rádio.
3: Um programa de rádio, em nome de Jesus. E daí, graças a Deus, eu tive aquele grande livramento. Tirei aquela nota de 100 reais na visão, entreguei para aquele rapaz e guardei o que era meu. E vim quarta-feira trazer o que é do Senhor para a glória e honra do nome do Senhor.
2: E de quanto que foi o valor que a senhora fez no voto como mantenedora do programa Voz da Libertação, para ajudar a pagar a rádio, para ela não sair do ar? Qual foi o valor que a senhora fez no voto?
3: R$834.
2: Valeu a pena, irmã Consuelo?
3: Valeu e vale toda hora, irmã, todo momento.
2: E a senhora recebeu a bênção do Deus Jeová Jirê?
3: Eu sei essa bênção de eu ter recebido, de eu não ter me embocanhado meu dinheiro. O dinheiro veio do CNS, todo direitinho pra mim, foi uma grande vitória. Recebi, tirei o que é do Senhor e vim cá trazer. em nome de Jesus.
2: Valeu a pena.
3: Valeu a pena e vale a pena, irmão, porque o programa Voz da Libertação é aonde Deus me libertou de todos os imundícios que eu vivi nela.
2: Olha que maravilha, pastor Guilherme Ribeiro. Eu vou fazer uma outra pergunta ousada para a irmã Consuelita de Ribeirão das Neves. Irmã Consuelita, se as famílias católicas, povo de outro ministério evangélico, aquele que não tem uma crença religiosa, aquele que não tem uma religião, quiser vir aqui na Igreja Mãe, aqui no Cabana, e fazer um voto para ajudar a pagar o programa de rádio, eles também podem vir, irmã Consuelita?
3: Com toda certeza, irmão, porque quando eu entrei aqui, bêbada, caída, embriagada, toda lameada de barro, e eu peguei aquele voto amarelinho, não o papel, mas a bênção dele veio nas minhas mãos.
2: Do livramento.
3: Do livramento. As bênçãos de Jesus veio na minha mão, através do programa Voz da Libertação, que eu estava na minha cama bêbada, quando eu peguei o rádio e liguei o rádio, caçando caipira, e achei a Voz da Libertação.
2: Meu Deus,
3: para a glória de Deus.
2: A liberta hoje?
3: Para a glória de Deus, até que o Senhor tenha me segurado.
2: Hoje a senhora bebe só o sangue de Jesus.
3: Só o sangue do Cordeiro. Isso foi no ano de 74.
2: Meu Deus. Bebia quantos litros de cachaça por dia?
3: Eu bebia um litro por dia, fora os picadinhos e os dois maços de cigarro todo dia. E fora o que eu fumava lá no centro de Macumba, naqueles preto velho ainda, os restos.
2: Meu Deus. Frequentava centro espírita ainda?
3: Fui cambando daqueles demônios muito tempo. Muito tempo.
2: Das entidades,
3: mas só peguei de lá, só imundice para meu corpo.
2: E hoje? Como que a senhora está hoje? Depois que a senhora veio aqui na Igreja Deus e Amor e passou a ser mantenedora do programa Voz da Libertação, como que está o estado da senhora agora?
3: Irmão, para a honra e glória do nome do Senhor, eu sou uma mulher muito feliz. A gratidão que eu tenho para dar ao Senhor, nada paga.
2: Salva e liberta.
3: Nada paga. Liberta, salva, liberta. O sangue de Jesus. Eu não tinha uma casa para morar, hoje eu tenho a minha casa boa para morar. Para a honra e glória do nome do Senhor. Então, tudo que Deus me deu, em nome de Jesus.
2: Seu nome e seu bairro, confirma para os ouvintes.
3: Consuelita Álvaro Maciel, bairro Santa Cecília, Rua Menino Jesus, 285.
2: Deus te abençoe.
3: Em nome de Jesus.
4: Eu queria ouvir pelo menos uma ou duas pessoas que vocês receberam a bênção de Deus nesta campanha, e você vai dar o testemunho para nós passarmos lá no programa Voz da Libertação. Isso, a minha irmã. Vamos lá, seu nome, minha irmã.
5: Bom dia, Edileia.
4: Oi, irmã Edileia, o que que aconteceu?
5: Eu estava numa campanha que meu filho estava preso, ele foi condenado a 5 anos. E pela honra e a glória do Senhor, ele foi solto sábado. E eu fiz o voto aqui, que a próxima sexta-feira que eu vim, ele ia trazer o voto de R$1.000 para ajudar a casa do Senhor. E hoje ele está aqui, para a honra e glória do Senhor. Eu estou muito grata ao Senhor, porque ele fez completo. E ele, no mesmo dia, ele tinha outro processo, e no mesmo dia que recebeu o alvará, Deus absolveu ele do outro processo. E ele não saiu com tornozeleira, Deus fez tudo completo.
4: Quem dá glória a Deus por isso? A senhora na campanha para Deus libertar, para Deus salvar.
5: Sim, revelou que Deus ia libertar ele.
4: Ia dar a vitória.
5: Sim.
4: E hoje a senhora está aqui dando testemunho.
5: Testemunho.
4: E cumprindo o voto que a senhora fez com Deus.
5: Sim.
4: Já está aí liberto, solto para a glória do Senhor. Quem é que dá glória a Deus por isso? Aleluia!
2: Seu nome?
6: Jaime dos Santos.
2: Pro acréscimo da fé dos ouvintes que estão nas grandes...

0: forte a bênção.
1: A minha pressão arterial passou de 20. Aí eu passei muito mal. Eu fui pro posto de saúde, já correndo perigo de sofrer um AVC ou um infarto. Aí eu fiz tratamento médico. Na época eu pesava 120 quilos, emagreci 32 quilos, perdi peso mesmo, entrei na nutricionista, fazendo todo o check-up. Aí a médica diagnosticou que eu estava com um transtorno de ansiedade generalizada. E esse tipo de ansiedade não tem cura pelos médicos, não tem cura, porque está associada à fobia e à síndrome do pânico. Só Deus e eu sei o que eu passei.
0: Mas qual foi a atitude de fé do irmão?
1: Aí eu entrei na campanha pedindo a Deus para poder curar, orando junto com o pastor Guilherme no rádio, dobrar meu joelho, orar e pedir a Jesus para me curar, me libertar daquilo.
0: Na oração das 10 também?
1: Na oração das 10 e na oração à tarde também, sempre de terça, preparando para o culto de quarta-feira, e no culto da quarta à tarde e à noite.
0: Através do rádio?
1: Através do rádio. Aí, irmão, a médica pediu os exames para poder verificar depois de um tempo como é que estava andando o problema da ansiedade no meu corpo, porque tem um exame de sangue que eles conseguem detectar. Quando foi agora, no início desse ano, a médica tinha pedido um exame de sangue. Ela saiu da sala, foi na chefe, porque ela não estava acreditando o que aconteceu. O exame estava estável, normal. Aí ela virou para mim, voltou e falou: moço, o senhor é de qual religião? Eu sou crente, sou da igreja de Deus e Amor, eu congrego no Cabana.
0: Vai pra Ideal do Cabana.
1: Vai pra Ideal do Cabana, estou sempre lá nas campanhas.
0: Pastor Guilherme Ribeiro.
1: Pastor Guilherme Ribeiro, pedindo a Jesus para me curar, porque eu sei que para o homem não tem cura. Aí ela falou: ó, continua na sua fé, porque pelos exames do senhor, o senhor não tem mais nada, só foi curado da ansiedade generalizada, da fobia, da síndrome do pânico. Ela falou: continua lá, porque quem pode curar isso é só Jesus Cristo.
0: Meu Deus do céu, amados e diletos ouvintes, pastor Guilherme Ribeiro e amada audiência do programa Voz da Libertação, mais um Belo Horizontino, mais um cristão da família PDA, que alcançou um grande milagre da parte de Deus. Segundo ele está reportando aqui, pastor Guilherme, a médica ficou pasmo, ela ficou pasma de ver o grande milagre que Deus operou na vida dele, completamente curado pelo Senhor Jesus de vários transtornos, né? De várias enfermidades, várias doenças, ele foi completamente curado. Entrou na campanha, pegou o propósito, pegou o voto e foi contemplado e completamente curado por Jesus. Recebeu uma cura instantânea, pastor Guilherme. Valeu a pena, meu irmão.
1: Valeu. Inclusive, irmão, quero ressaltar aqui, eu fiz vários outros exames. E os outros exames mostravam a normalidade. Mas aí, quando foi que ela pediu outro exame de sangue, com as mesmas qualificações, quando foi em janeiro agora, ela ficou pasma. Ficou pasma, estupefata. Ela saiu correndo da sala, foi na sala da chefia, aleluia, porque ela nunca tinha visto isso. Aí quando ela voltou: moço, o senhor é de qual religião? Eu falei: eu sirvo a Jesus Cristo, sou de Deus Amor. O senhor continua firme lá, porque o senhor está completamente curado, não tem mais nada. Os seus exames de sangue estão normais, acabou o problema.
0: Quem cura?
1: Jesus Cristo.
0: Quem opera aqui na IPDA, nas grandes campanhas com o pastor Guilherme Ribeiro? Quem opera?
1: Jesus Cristo.
0: Valeu a pena?
1: Valeu. Ele é o dono desta obra. Você que está me ouvindo agora e que está com problema de ansiedade, com depressão, fobia, síndrome do pânico, por mais que o médico fale para você: ah, isso não tem cura. Tem cura sim, para Jesus Cristo tem. Eu sou um caso vivo, estou aqui na igreja, pode fazer prova e vir aqui conversar comigo, você vai ter a comprovação. E outra coisa, o mesmo Jesus que me curou, ele te cura também. Avenida Amazonas 8410, aqui é a casa do Deus Todo-Poderoso. Vem pra cá, ele tá aqui, ele te cura.
0: E o senhor também é mantenedor do programa de rádio A Voz da Libertação, o senhor ajuda esse programa?
1: Sim, meu rádio fica em casa ligado 24 horas.
0: Contribui também financeiramente?
1: Contribuo para Deus manter essa obra, esse rádio no ar.
0: Seu nome e seu bairro, confirma.
1: Jaime dos Santos, eu moro no bairro São Marcos, congrego no bairro Santa Inês e estou sempre aqui na Avenida Amazonas 8410, na Igreja dos Amor. Desta obra, o Deus Senhor dos Exércitos, Todo-Poderoso, vem para cá, ouvinte.
0: Então está aí, pastor Guilherme Ribeiro, mais um relato de uma mantenedora do programa A Voz da Libertação.
2: Não se satisfaça.

0: e agora chegou o momento especial, o momento da oração. E eu já quero orar em favor do nosso irmão Pedro Fernandes e a sua família, a Rita da Silva, o João Leal, a Eliane Ferreira, o Bruno Gomes. Estarei orando agora em favor da Camila Lacerda, do Alberto Ferraz, da Marli Lacerda. Iremos orar em favor da irmã Terezinha Pereira, a Carmen Lúcia, a Cleide Lopes, o Antônio. Estaremos orando em favor da vida do nosso irmão Sebastião Rodrigues, da Vera Lúcia Barbosa, da Neuza Tânia. Vamos orar em favor da irmã Lourdes, da irmã Márcia Gonçalves, do Marcelo Henrique família, da Rosiane Rose família, da Floripa. Estarei orando em favor da Geralda Maria, do Bento Silva, do Sebastião Divino, do nosso irmão Vanderlei. Vou orar em favor da nossa irmã Geralda Catarina, da Maria Aparecida Silva, da Maria do Carmo Rezende, da Maria José Rodrigues, do Almir Correia. Vamos orar em favor da vida da nossa irmã Sônia Ferreira, da Terezinha Alves, da Zilda Raimunda, do José Maria, da Justina Souza, da Maria Lindolfa, da Maria das Graças. Estarei orando em favor do Vicente Soares, do Alexandro Alves, da Maria Anitta, da Maria Cícera. Vamos clamar a Deus em favor da vida da irmã Gildete Moura e também da Leia Gonçalves, do Antônio da Paixão, da Edith Lima, do Marcelo Carvalho, da Tereza Santos, da Miria da Silva. Também eu vou orar agora pela vida da Albanete Maria Coelho, da Geralda de Fátima, do Raimundo Oliveira, da Terezinha Barbosa, da Maria do Carmo, do Manuel Rocha. Vamos orar em favor da vida da irmã Edna Alves, da Zeuni Martins, da Noêmia Anastácio, da Ana Isabel. Vamos clamar a Deus em favor da vida da nossa irmã Dalva Maria, do Gelson, da Maria das Graças Soares, da Maria das Graças Souza, do Kennedy Henrique dos Santos, da Flaviane Quedini, do Antônio Pereira Araújo, da Ângela Silva, da Sandra e família, do Alair Francisco da Silva, da Maria Lúcia, do Itamar Faustino e também da Maria Domingues, da Raimunda da Silva, da Maria de Lourdes, do Abel Marciano, do Adivan Correia. Vou orar em favor também da nossa irmã Adna, da Maria da Conceição Dias, da Geni Teodora, da Elvécia, da Maria dos Anjos, da Andréia da Silva, da Raquel Batista, da Margarida Maria, da Maria Luísa. Vamos orar, Minas Gerais, em favor do Ederson Alves, da Luzia Conceição, da Luzia Rodrigues, do Otávio Severino e também da Patrícia Cipriano, da Débora Barbosa Mendes, da Carla Rosa, da Cleusa Rosa, da Maria Isabel, também do Armando Freitas, da Carmen Lúcia, do Antônio, da Rita Isabel, da Tereza Nunes, da Rosana Lírio, do Gelson, da Guilhermina e também da nossa irmã Tereza Alvarenga. Todas estas pessoas que já entraram para o exército dos mantenedores do programa Voz da Libertação e já estão também recebendo orações todos os dias. Vamos clamar a Deus. Chegou o momento da oração. É momento de falarmos com Deus.
1: Quando as dúvidas te assaltar, mantenha firme o seu coração, no desejo sincero de perseverar até o fim. se estás tristes, estás angustiado, estão te atirando pedras dia e noite, faça o contrário, orai a Deus por todos os inimigos de forma humilde, pois Deus transformará todas essas pedras em uma rocha para alicerces da tua alma. Agora é momento de falarmos com Deus.

maravilhoso Deus e Pai, Senhor, aqui estamos agora, meu Deus, diante da Tua presença, na beleza da Tua santidade, Senhor, apresentando agora a todos os nossos queridos irmãos e irmãs, em que acabamos de citar os seus nomes, pedindo, meu Deus, uma bênção especial a cada um deles. São mantenedores, ó Pai, da programação A Voz da Libertação. Ó, meu Deus, não deixa faltar o pão, não deixa faltar a saúde, não deixa faltar a paz. Senhor, salva agora a família de cada uma destas pessoas, meu Deus. Liberta agora, Senhor, o lar de cada um deles. É o que nós te pedimos, Senhor, nesta hora. Deus, eu oro pelo grande livramento, aqueles, Senhor, que estão apresentando agora uma causa impossível, Senhor, aqueles que fizeram este propósito para que as portas viessem se abrir, para que o milagre viesse chegar. Oh, meu Deus, nós clamamos a um Deus que responde com fogo, nós clamamos a um Deus que trabalha, como diz a tua palavra, aleluia, em Isaías 64, que desde a antiguidade com olhos não se viram e ouvidos não ouviram, um Deus além de ti, que trabalha para aquele que nele espera. Opera, meu Deus, sobre a vida destes mantenedores, e que eles venham tomar de posse do grande milagre e da grande vitória, em o nome do Senhor Jesus, e graças a Deus, e glória a Deus.

está aí o momento da oração, o momento do clamor, e eu já quero louvar a Deus pela sua vida. Se eu não citei o seu nome, não fique triste, não, a qualquer momento eu volto dentro desta programação para orar mais e mais em teu favor, e vamos apresentar mais mantenedores do programa Voz da Libertação. Que Deus te abençoe, eu volto contigo a qualquer momento dentro desta programação. Fique na paz do Senhor Jesus.

Muito bem, amados. Muito bem, perdão. Muito bem, amados e diletos ouvintes do programa de rádio A Voz da Libertação. Agora 14 horas e 33 minutos na grande metrópole mineira. Nós vamos prosseguindo com o meu, com o seu, com o nosso querido programa de rádio A Voz da Libertação. E lembrando aos amados e diletos ouvintes que este programa de rádio é algo oficial informativo pertencente às igrejas Pentecostal Deus e Amor. A liderança mundial está a cargo da serva de Deus, a nossa irmã Eleni Miranda. Direção local estadual de Belo Horizonte, pastor Guilherme Ribeiro. Aqui na comunicação e apresentação do programa, seu irmão e amigo presbítero Adalto Luiz. Seja muito bem-vindo na Rádio 1060M, Rádio 94.1 FM e na Rádio Web, no link da internet, perdão, de Belo Horizonte para o mundo todo. E lembrando aos amados e diletos ouvintes que hoje, terça-feira, dia 23 de junho, daqui a pouquinho no Santo Altar de Deus, cooperadora Maria Lúcia, pregando a palavra e orando pelos mais excelentes dons do Espírito Santo. Juntamente com ela, vários vasos orando por divina revelação, no prosseguimento da grande campanha A Queda das Muralhas. A campanha da Hora Nona. Todo rebanho que tem comparecido tem sido abençoado por Deus. A campanha Queda das Muralhas. Cooperadora Maria Lúcia pregando e orando pelos mais excelentes dons do Espírito Santo, o dom da divina revelação. Venha, traga toda a sua família e seja abençoado por Deus. Mais uma vez o endereço, Avenida Amazonas, 8410, no bairro Cabana. Estamos próximo ao Tentecity, ao lado do Sacolão Feirão da Fartura. Você que tem seu carro, seu automóvel, nós temos um amplo estacionamento, mais de 2 mil metros quadrados, todo murado, portão de garagem, sistema de câmera satisfatório, vigilante fazendo ronda e você não paga nada. Venha e seja abençoado por Deus. Com 36 minutos na Grande Belo Horizonte, e lembrando aos amados e diletos ouvintes que a nossa fé está voltada para amanhã, hein? Dia 24 de junho, o agradecimento da grande campanha, o meu milagre vai virar notícia. Em um gesto de gratidão, nós vamos estar comparecendo lá em Santo Jejum e Santa Consagração, e vamos estar unindo a nossa fé com o pastor Guilherme Ribeiro. No agradecimento da campanha, o meu milagre vai virar notícia. Não fique de fora, não fique indiferente, venha participar conosco. 6 grandiosos horários. Às 8 horas da manhã e às 20 horas. Presença já confirmada no Santo Altar, pastor Guilherme Ribeiro. E uma equipe da fé, pastores, presbíteros, diáconos, em Santo Jejum, no Santo Altar. Às 10 e às 14, presbítero José Marcos, segundo pastor de Belo Horizonte. Ao meio-dia, Deus usando a minha fraca pessoa, presbítero Adalto Luiz. Às 16 horas, cooperador Devanildo Antônio, dando lugar para o Espírito Santo e sendo usado por Deus. 14:37, estamos ao vivo e direto do parque de transmissão da Torre dos Transmissores. Nós vamos acompanhar agora, nós vamos veicular depoimentos de fé, curas divinas, milagres e libertações, solução de problemas insolúveis, aquilo que Deus tem operado, aquilo que o Espírito Santo tem operado. Por intermédio da oração do pastor Guilherme Ribeiro, que já é tradição dele, toda quarta, comparecer às 8 horas da manhã e às 20 horas em Santo Jejum e Santa Consagração. Nós vamos acompanhar como Deus usa ele na pregação da palavra e vamos acompanhar também
depoimento de fé, pessoas que compareceram na quarta-feira profética e foram curadas, abençoadas e receberam um grande milagre da parte de Deus. Acompanhe, tire as suas conclusões, exercite a sua fé e compareça amanhã, dia 24 de junho, no agradecimento da campanha O Meu Milagre Vai Virar Notícia.

0: Espírito Santo de Deus, trabalha, Senhor, em prol daquele que clama, trabalha em prol daquele que ora, trabalha em prol daquele que busca, porque está escrito nas Sagradas Escrituras que desde a antiguidade ouvidos não ouviram, olhos não viram, um Deus além de ti, que trabalha para aquele que nele espera. Senhor, seja conosco, fala conosco e opera maravilhas, e quem assim crê diz... Nada estava dando certo, meu Deus, mas eu creio que esta noite será a noite da mudança da história. Esta noite será a noite da mudança do cativeiro. Aonde era guerra vai ter paz. Aonde era só doenças vai ter saúde. Aonde era derrota vai ter vitória. Porque o nosso Deus é real. O nosso Deus é verdadeiro. O nosso Deus é Deus de vitória. O nosso Deus é o Deus que abre portas. É o Deus do impossível. É o Deus que faz o milagre acontecer. Alamanderabi alamasso e me clama alabaia. Sabe o que que isso nos ensina? Que em vez de confiar em você mesmo ou nos outros, corra para o Senhor. Em vez de se esconder em soluções humanas, em vez de se esconder na sua própria torre, escolha habitar na torre forte do Senhor Jesus. É como diz o Salmo de número 20, no versículo de número 7. Alguns confiam em carros, outros em cavalos, mas nós confiaremos no nome do Senhor. Quem confia, quem confia, quem confia, quem confia. Quem que está com a sua confiança nele, levanta a mão da glória.
1: Seu nome?
2: Marli.
1: Está chegando de qual bairro?
2: Jardim Industrial.
1: Aquela bênção que a senhora recebeu da parte de Deus, que mais marcou a vida da senhora, aqui na IPDA do Cabana. Conte a bênção.
2: Deus tem me dado muitas bênçãos, vitória aqui nessa igreja. Deus me amou para a glória de Deus. Minha filha foi curada, eu contei aqui, né? Ela esteve no CTI. E Deus, ele fez um grande milagre na vida da minha filha, para a glória de Deus. Foi muitas bênçãos. E os irmãos que estão nos ouvindo, não deixe de vim, né? Na Avenida Amazonas 8410. Irmãos, vocês que estão nos ouvindo, não deixem de vir, porque Deus, ele está aqui operando milagre e maravilhas. Glória a Deus. Não deixe de vir, porque Deus, ele vai operar milagre e maravilha aqui, em nome de Jesus.
1: Amém. Seu nome e seu bairro?
2: Meu nome é Marli Lacerda, eu sou do Jardim Industrial.
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1: Nome da senhora?
4: Maria Elza de Jesus.
1: A senhora está ansiosa para falar no microfone do programa, hein?
4: Tô, irmão.
1: É ou não tá?
4: Tô.
1: Muita bênção.
4: É, a bênção é essa. O meu neto, eu trabalhava numa firma e outra firma, não conseguia entrar no serviço. Trabalhava igual burro. Eu falei, seu meu filho, eu vou entrar nessa campanha, e antes de terminar essa campanha, eu vou dar um propósito para você, que você vai arrumar um trabalho de vendedor.
1: Atitude de fé da senhora foi entrar na campanha e pegar o voto.
4: É, peguei o voto, fiz o propósito, não deu pela minha fé. Aí ele falou, eu vou conseguir, agora eu não estou trabalhando igual burro, não. Eu estava na caixa, descarregava o caminhão, agora eu fico só vendendo, até nos fregueses, só vendendo. E Deus está prosperando. E eu estou muito feliz. Continua lá, estou muito feliz.
1: Valeu a pena?
4: Valeu a pena.
1: Essa campanha é de Deus?
4: É de Deus.
1: Se o povo do estado de Minas Gerais vir aqui na IPDA Sede Mãe, pegar o propósito, pegar o voto, funciona?
4: Funciona.
1: Quem opera?
4: É Deus.
1: Quem revelou a campanha?
4: Jesus.
1: Quem manda na igreja?
4: Jesus.
1: Seu nome e seu bairro?
4: Maria, é Barco Aquário. Barco Aquário, no 55, setor 5.
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0: 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Essa campanha profética que impactou a opinião pública em todo o estado de Minas Gerais. Às 8 horas da manhã e às 20 horas, com o livro sagrado aberto, pastor Guilherme Ribeiro, dando lugar para o Espírito Santo, sendo usado por Deus como um canal de divisão de águas. Já é típico dele. Você vai estar recebendo a unção que despedaça o jugo, para Deus abençoar os teus celeiros, para Deus repreender a miséria, a maldição e o devorador. É amanhã. Desperta a sua fé. Você vai ficar de fora? É claro que não. Você ouviu o testemunho aí da irmã Maria Lacerda. Compareceu, exercitou a fé, entrou na campanha, pegou o voto, pegou o propósito e foi abençoada por Deus. E o depoimento também da nossa irmã Elza, veio de longe, também entrou na campanha, intercedeu em favor de um membro da sua parentela, da sua família. É, e ela foi abençoada por Jesus. É amanhã, dia 24 de junho. Pastor Guilherme Ribeiro, ele quer orar por você. O pastor Guilherme Ribeiro quer ungir o alto da sua cabeça. O pastor Guilherme Ribeiro vai estar ministrando as orações do desafio contra a miséria, a maldição e o devorador, contra todos os demônios gafanhotos do inferno, contra todos os demônios assassinos da macumba e contra todo o reino infernal. Ele vai estar amanhã ungindo o dizimista para Deus abençoar os teus celeiros. Venha, traga toda a sua família. É o projeto Eu e Mais Um. Traga mais um, traga mais 10, traga mais 20, mais 30, traga uma van, traga uma caravana, porque Jesus está curando do câncer ao resfriado, está abrindo porta onde não tem porta, está resolvendo problemas insolúveis nessa mega campanha que impactou a opinião pública. E amanhã é a gratidão, é o agradecimento dessa campanha. Vamos acompanhar mais depoimentos de fé. Como Deus tem usado o pastor Guilherme Ribeiro, e o povo tem sido beneficiado. E como Deus tem usado também pastor José Marcos, segundo pastor de Belo Horizonte, às 10 e às 14 horas. Acompanhe aí.
1: O nome da senhora?
2: Marília.
1: Tá chegando de qual bairro, minha irmã?
2: Eu sou do Jardim Riacho, Contagem.
1: Para aumentar a fé do povo, conte a bênção.
2: Com certeza. Aqui, pastor, eu fiquei 12 anos pelejando para vender uma casa. Sim. Eu não conseguia vender de jeito nenhum. Aí eu resolvi fazer essa campanha de 7 quarta-feira e eu trazia a foto e pedia você ou então o pastor Marques para orar e profetizar. Sim. Aí o que acontece? No quinto elo, eu consegui fazer uma permuta. Consegui uma outra casa no Jardim Riacho e fiz a troca da casa. E hoje eu trouxe a chave para ser ungida na nova casa.
1: Meu Deus do céu, pastor Guilherme Ribeiro, amados e diletos ouvintes, esta senhora entrou na campanha, pegou o voto, pegou o propósito, já está aqui com a nova casa do imóvel, ó, escuta aí, ouvinte, ó. Já é a chave da nova casa.
2: Já é a chave da nova casa.
1: E a senhora trouxe hoje para consagrar a casa no altar de Deus.
2: Sim, com certeza, com certeza. E estou muito feliz porque falou que é 12 anos tentando vender a outra e eu não conseguia.
1: A senhora entrou na campanha e conseguiu.
2: Sim, no quinto elo eu já recebi o meu milagre.
1: Quinto elo da campanha.
2: Sim, sim.
1: Fala para todo o estado de Minas Gerais ouvir. Se o povo comparecer aqui na IPDA, sede Mãe do Cabana, entrar na campanha com muita fé e pegar o voto, funciona?
2: Com certeza funciona. O nosso Deus, ele é Deus do impossível. Aquilo que não é possível ao homem, é possível a Deus. E foi mais uma vez a prova que eu tive disso.
1: E a senhora é dizimista fiel?
2: Sim, sou dizimista fiel na casa do Senhor.
1: Vale a pena?
2: Com certeza, com certeza. Todos que estiver em casa, venha, porque vai ser maravilhoso.
1: Se não vir, vai perder.
2: Vai perder, com certeza.
1: Dá um glória a Deus bem alto aí.
2: Glória a Deus.
1: Vale a pena estar aqui hoje?
2: Vale a pena, vale a pena.
1: Seu nome e seu bairro?
2: É, meu nome é Marília, eu moro no Jardim Riacho das Pedras.
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1: Mais uma senhora, seu nome?
4: Meu nome é Maria do Carmo.
1: Tá chegando de qual bairro?
4: Bairro Vila Pim. Irmãos, é bênção certa estar firme nas campanhas aqui. As campanhas de quarta-feira. Eu mesmo cheguei aqui hoje pela fé. E já tô saindo daqui com o meu milagre, com a minha bênção que eu já recebi aqui.
1: E qual foi a bênção que a senhora recebeu, né? Específica para nós. A bênção que a senhora recebeu. Conte a bênção que a senhora recebeu.
4: Eu recebi a saúde. A bênção da cura, né? Da saúde. Que eu estava passando, assim, sentindo muitos problemas, assim, de enfermidade me atingindo, né, dores no corpo, né, setas do inimigo, né, me oprimindo para me, né, para me ficar triste, e o Senhor Jesus me curou, tanto no espiritual, que era na área, né, que eu estava sofrendo com depressão, mas também me curou de enfermidades no corpo físico.
1: A senhora foi completamente curada?
4: Eu fui completamente curada.
1: Foi curada?
4: Fui curada pela minha fé de comparecer aqui na casa do Senhor.
1: Valeu a pena.
4: Valeu a pena.
1: Seu nome e seu bairro?
4: Meu nome é Maria do Carmo Soares Martins, eu moro no bairro Vila Pina, região do Barreiro.
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5: Cidadania, Senhor, me revela, Senhor. Oh, Jesus, me cura, Senhor. Eu não quero passar pelas mãos do médico aqui da terra. E eu sei que o Senhor Jesus está aqui. Quando o Senhor, pastor José Marcos, me ministrava, eu falei, Jesus, o Senhor está aqui. Estou aqui, vim, Senhor, é mais. Cidrema, cai.
6: Jesus te tocou agora. Jesus está dizendo que não tem nada. Os médicos não vão te tocar, mas Jesus te tocou nesta manhã. Você vai sair daqui vendo, vendo, vendo, vendo, vendo, vendo. Em nome de Jesus Cristo, pode ver saúde, pode ver saúde. Qual o seu nome, minha irmã?
7: Maria das Dores Gomes da Silva, e eu vou testemunhar porque eu tenho uma mamografia para fazer na terça-feira. Eu falei, Senhor, na hora de fazer essa mamografia vai sair só a cicatriz, eu vou testemunhar ainda no início da semana, em nome do Senhor Jesus. Vai ter terça-feira que vem, às 10 horas da manhã, e eu creio que eu já estou curada, vai ter só a cicatriz e não vai dar nada.
6: Não deu nada, pode dizer, não tem mais nada, não tem mais nada. Valeu, não tem mais nada.
7: Eu não tenho mais nada.
6: Já sumiu, já sumiu, já sumiu tudo. Já sumiu o caroço, já sumiu tudo. Não vai dar nada, não vai dar nada. Pode bater palma e dar glória. Jesus é tremendo. Ela pediu Jesus para revelar ela. Ela pediu Jesus para revelar. E Jesus ouviu ela. E revelou. Oh, glórias. O Espírito Santo de Deus me mostra que... 3

Já deu para sentir, amados e diletos ouvintes, o que da parte de Deus vai estar acontecendo amanhã, nessa mega campanha. Ou seja, no agradecimento dessa campanha, que impactou a opinião pública de todo o rebanho belo-horizontino, da família IPDA, do povo de Deus, de outro ministério evangélico, que compareceu afinco nessa campanha de quarta-feira. O meu milagre vai virar notícia. Amanhã, dia 24 de junho, é o agradecimento dessa campanha, hein? Pastor Guilherme Ribeiro, o anjo da igreja, vai estar às 8 horas da manhã e às 20 horas, em santo jejum e santa consagração, no santo altar, na santa tribuna, com o livro sagrado nas mãos, com a Bíblia aberta, pregando a palavra de Deus, orando pelas profundas revelações do Espírito Santo, orando, ungindo e consagrando a vida de todo dizimista e ofertante fiel. Ele vai estar ungindo todo o povo que pegou o voto, pegou o propósito quarta-feira passada, para Deus abençoar os teus celeiros, para Deus abençoar o pão e a água, para Deus repreender a miséria, a maldição e o devorador, todos os demônios gafanhotos do inferno, todos os demônios territoriais, todos os demônios assassinos da macumba. Amanhã, dia 24, vai ter dois trabalhos. É um para levantar e um para cair por terra. Presbítero José Marcos, às 10 e às 14. O segundo pastor da grande BH, segundo dirigente da igreja, vai estar em santo jejum e santa consagração, hein? Um canal de bênção, um divisor de águas, dando lugar para o Espírito Santo e sendo usado por Deus. Um homem que fala com Deus e Deus fala com ele. Um homem que tem uma comunhão com Deus no extremo, vai estar às 10 e às 14. Ao meio-dia, Deus usando a minha fraca pessoa, presbítero Adalto Luiz, pregando a palavra e orando por divina revelação do Espírito Santo. Às 16 horas, cooperador Devanildo Antônio, o afrodescendente, muito usado, muito abençoado, um vaso, um instrumento, uma ferramenta, um canal de bênção e um divisor de águas. Amanhã, dia 24, o agradecimento dessa campanha que impactou a opinião pública da grande BH, a qual todos os milagres ocorridos da parte de Deus foi notório em todo Minas Gerais. Mais uma vez o endereço, hein? Caneta e papel na mão. Avenida Amazonas, 8410, no bairro Cabana. A poucos minutos do Hotel Intercity, ao lado do Sacolão Feirão da Fartura. A partir das 6:30 da manhã, a porta do templo já está aberta. Os obreiros no Santo Altar, já na oração matutina, em santo jejum e santa consagração. E as multidões superlotando o majestoso templo da glória de Deus. 14 horas e 56 minutos agora, estamos ao vivo e direto do parque de transmissão, da torre dos transmissores. Eu gostaria de orar em seu favor. Você que pegou o voto, pegou o propósito, você que é dizimista, você que é ofertante, você que vai exercitar sua fé e vai comparecer amanhã no agradecimento dessa grande campanha, o meu milagre vai virar notícia. Dentro das suas possibilidades, no seu carro, no seu automóvel, no seu veículo, na sua casa, no seu apartamento, na sua empresa, no seu local de trabalho, curve a sua cabeça, é momento de oração dentro do programa A Voz da Libertação.

Senhor nosso Deus, maravilhoso, eterno e soberano Pai, ó Deus de Abraão, Deus de Isaac, Deus de Jacó, Deus do povo semita, Deus do povo israelita, Deus que abriu o mar vermelho, Deus que entrou na cova dos leões, Deus que entrou na fornalha de fogo, Deus que caminhou sobre o mar da Galileia, Deus que com uma palavra curou 10 leprosos, Deus que ressuscitou um homem depois de 4 dias, Deus que com 5 pães e 2 peixinhos alimentou mais de 5 mil. Eu te peço agora, abençoe o teu povo, abençoe seu ouvinte cadeira cativa que está orando comigo agora, está com seu rádio receptor, está no seu automóvel, está na sua residência, está orando comigo dentro das possibilidades, está até com o joelho dobrado. Abençoe ricamente, abençoe poderosamente, abençoe cada dizimista que vai passar nos umbrais do templo, abençoe cada povo, cada ovelha do teu rebanho que está fico na campanha e vai comparecer amanhã em santo jejum e santa consagração. Meu Pai, abençoe as famílias católicas que estão orando comigo agora, quer receber uma graça da parte de Deus, está intercedendo comigo e vai exercitar sua fé e vai comparecer amanhã. Abençoe o pastor Fábio Rodrigues e a tua companheira, a missionária Mariana, da Assembleia de Deus Portas Abertas, que são ouvintes afinco, rádio ligado 24 horas na Super Rádio Deus é Amor de Belo Horizonte. Abençoe o pastor Guilherme Ribeiro, que vai estar em santo jejum e santa consagração amanhã às 8 horas da manhã e às 20 horas no santo altar, na santa tribuna, com o livro sagrado aberto, com a Bíblia aberta, pregando a tua palavra e orando em favor do teu rebanho. E fica conosco, abençoe esse copo com água, essa garrafa com água, esse pedido de oração, essas fotografias, esse processo judicial, essa carteira profissional que está em cima do rádio. Opera milagre, opera maravilha e concede a vitória. Nós não sabemos orar, nós não sabemos pedir, mas o Senhor sabe abençoar. Abençoa poderosamente, em nome do Senhor Jesus Cristo. Assim seja. Amém. Graças a Deus. Música.

0: Graças a Deus. Muito bem, amados e diletos ouvintes, você que orou comigo com muita fé, que a bênção de Deus que nos enriquece não acrescenta dores. A bênção do Salmo 23 seja generalizada e concretizada na sua vida, no seu lar, na sua família, na sua empresa, no seu local de trabalho, no seu automóvel, em nome do Senhor Jesus. Amém? 16 horas e 1 minuto. E sempre lembrando que este programa de rádio é algo oficial informativo, pertencente às igrejas Pentecostal Deus e Amor. A liderança mundial está a cargo da serva de Deus, a nossa irmã Irene Miranda. Direção local estadual de Belo Horizonte, pastor Guilherme Ribeiro. Aqui na comunicação e apresentação do programa, o seu irmão e amigo presbítero Adalto Luiz. Não desligue seu rádio receptor, porque o programa de rádio A Voz da Libertação continua. Vamos estar em dentro... A identificação das emissoras, vamos estar rodando agora a identificação das emissoras e após os breaks dessa emissora, vamos estar retornando o som ao Estúdio C São Paulo, central de produção internacional.
1: Como ouviram falar da salvação, se o evangelho não lhe...
0: Deus abençoe, ouvinte, um forte abraço, fiquem todos na gloriosa paz do Senhor.

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0: visto o trabalhar de Deus, que Deus tem agido na minha família, amém? E assim, aquelas pessoas que estão desenganadas, aquelas pessoas que estão tristes, que acham que não tem solução, procura Deus, vai buscar a Deus, e que Deus pode conceder a bênção, conceder a vitória, a cura, a libertação e principalmente a salvação. Então fica aqui a minha bênção e agradeço a Deus por tudo. Amém.
1: Olha aí, ouvintes, nós acompanhamos o testemunho da irmã Ivanilde. Ela é lá de Feira de Santana, na Bahia. Vejam só o milagre que Deus realizou na vida dela. Nosso Deus tem poder de curar, de repreender. O que ela sentia, essas dores tão fortes, que não podia nem se movimentar. Mas ela confiou em Deus. O que ela disse? Eu vou fazer um propósito com Deus, de ajudar a Fundação Reviver, ajudando assim as instituições a reviver. E se eu for curada, eu quero ajudar com o cofrinho, quero ajudar com o meu voto, mas eu quero cumprir esse voto contando o meu testemunho, o meu depoimento. E a irmã Ivanilde enviou esse testemunho para nós, em forma desse depoimento para nós, e falando desse milagre que Deus realizou na vida dela. Quantas pessoas que recebem bênçãos de Deus quando faz um propósito de ajudar a obra social. Nós sabemos que estamos aí atendendo pessoas de todo o Brasil. Nós estamos ajudando nos momentos onde há uma catástrofe natural, problemas em regiões, nós vamos lá atender. Nós vamos socorrer vidas com alimentos, roupas. Entregamos no Nordeste cestas básicas, entregamos também kits escolares anualmente. Levamos alimento, levamos muita coisa boa para os irmãos e irmãs que estão fazendo a obra de Deus, que estão levando o Evangelho do Senhor e Salvador Jesus Cristo cada vez mais e ajudando eles no campo missionário e eles ali levando a palavra de Deus às pessoas dos rincões mais distantes da nossa nação. A Fundação Reviver e a Associação Reviver Help têm investido na ajuda de pessoas, pessoas que realmente precisam de um milagre, da bênção de Deus, precisam de vitória, precisam de um calçado, precisam de alimento, precisam de uma roupa, precisam de um material escolar. E as pessoas que fazem propósito no coração, com alegria, são abençoados poderosamente. Eu digo a vocês que a igreja Deus é Amor, a Associação Reviver Help e a Fundação Reviver está investindo no campo missionário. Foram enviados 10 missionários para o nosso sertão. Estão ali pessoas, irmãos, experientes, comprometidos com o trabalho social em todos os 9 estados do Nordeste. No Maranhão nós estamos com 2 missionários e estão fazendo um levantamento, visitando regiões carentes. E nós vamos ter um grande trabalho social em todos os estados do Nordeste. Estamos investindo nesses irmãos, ajudando eles e eles levando a palavra de Deus. E pessoas como a irmã Ivanilde, que confiou em Deus, que fez um propósito com Deus. Eu vou ajudar, mas eu creio no milagre. Não é comprando o milagre, não é ajudando que o milagre vai acontecer, mas é propósito, é alegria. É vontade de ajudar, desejo de ajudar pessoas, ajudar vidas. Então nós estamos aqui convidando você. Como a irmã Ivanilde foi curada, faça você também propósito. Está enfermo, está precisando de vitória, de bênçãos de Deus. Confia no Senhor, faça um propósito com Deus. Ajude as instituições a viver. Daqui a pouco você vai se preparando aí, nós vamos passar para você as nossas contas, tanto da Fundação quanto da Associação Reviver Help, e você vai anotar, vai nos ajudar. Vamos passar também o Pix. Caso você não consiga anotar, fica tranquilo, nós vamos passar também o nosso WhatsApp, que você pode enviar o seu comprovante, tirar sua dúvida, pedir para nós o número das contas, chave Pix, com certeza. Como a irmã Ivanilde foi curada, abençoada por Deus, você também vai receber a tua vitória. Vamos então abrir a nossa mão, o nosso coração para ajudar a obra de Deus. Música.

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0: Vamos prosseguindo aqui no Espaço Reviver, nessa tarde maravilhosa. Acompanhamos aí esse belíssimo hino, Abra Tua Mão. E aí ouvimos também o convite para você, olha, 32º aniversário da Fundação Reviver, dia 22 de agosto, aqui na sede mundial. Forme as suas caravanas, estejam conosco. E olha, lembrando aos irmãos da Grande São Paulo, a festa será aqui no dia 22. Todas as sedes estaduais aqui da Grande São Paulo estarão conosco no dia 22, em nome de Jesus. E também nós já estamos arrecadando os alimentos para o mês de agosto, que é o mês da beneficência cristã. Vamos ajudar, vamos colaborar. Quantos irmãos e irmãs que todos os anos fazem essa parceria, nos ajudam, e nós ficamos aí meses e meses sem comprar cestas básicas, porque as doações chegam realmente em quantidade suficiente, porque é uma economia muito grande. Então ajude com amor, faça a prova de Deus, e o Senhor vai abençoar a sua vida grandemente, em nome de Jesus Cristo. E prosseguindo falando dos nossos projetos, a Associação Reviver Help Deus e Amor começou um projeto maravilhoso. Está lá em Breves, na Ilha de Marajó, no norte do Brasil. Começou um projeto maravilhoso. E nós vamos ouvir agora essa chamada. Você vai entender o que é a Palavra de Deus sendo pregada, vivida, executada na vida de pessoas que precisam de bênçãos e ajuda.
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Vamos prosseguindo aqui com o Espaço Reviver. Olha, eu quero chamar a sua atenção para os nossos projetos. Estamos agora avançando em todos os estados do Brasil. Eu falei ainda há pouco dos estados do Nordeste, mas estamos avançando em todos os estados. Temos os projetos da Fundação, da Associação Reviver Help, projeto Casa Aberta, que estamos aí atendendo moradores de rua em várias capitais. Já temos 7 funcionando, vamos em breve inaugurar mais. Teremos também atividades para ajudar os nossos idosos com o projeto 60+. São bênçãos de Deus. Esse final de semana, a Associação Reviver Help e a Fundação Reviver estará realizando um grande trabalho social em Ilhabela, aqui no litoral paulista. Uma grande evangelização, pregando a palavra de Deus, ajudando vidas, pessoas que precisam do amor, e estaremos ali ajudando com alegria. E também eu tenho boas notícias para vocês da nossa Vila Reviver lá em Paulistana. É, a Vila Reviver em Paulistana está avançando cada vez mais. Nós já estamos em fase de construção ali dos setores aonde serão criados aves e animais. Já chegaram as primeiras aves, ainda filhotinhos, para ali serem criadas, e serão galinhas que estarão ali, galinhas poedeiras, e teremos ali ovos para que possamos vender à população. A população está sendo convidada a participar de treinamento teórico e prático para aprender ao manuseio de aves, ovinos, caprinos. Estamos começando um campo experimental, ou seja, a Fundação Reviver e a Associação Reviver Help está proporcionando para a população de Paulistana e região. Lembre-se que não é só paulistana. Estão sendo contemplados ali, olha, moradores de Tigres, Acauã, também Riacho do Meio. Nós temos outras regiões como Batimaré, nós temos Serra Branca, nós temos também, além de Paulistana, moradores de Betânia, moradores de outras localidades que estão ali próximo à Paulistana, serão beneficiados por esse projeto. E também do Pernambuco, pessoal lá de Afrânio, Dormentes, já no estado de Pernambuco, estarão também sendo treinados pelo professor Luciano, que é mestre em zootecnia, foi contratado pela Fundação Reviver, e ele está fazendo um trabalho maravilhoso. E inclusive o irmão Nelson não pôde estar conosco na programação, porque ele, junto com o irmão Douglas, nosso motorista, eles foram buscar vacina já para as aves, e o professor vai levar lá para o sertão, que estará viajando nesse final de semana, onde estarão dando aí seguimento nessa implantação desse grande projeto, ao projeto da Vila Reviver em Paulistana. E no próximo mês, nós já teremos também já o início da criação de ovinos, caprinos. Nós já temos ali uma plantação do capim, que realmente cresceu, foi feito com muito cuidado. Nós teremos o próprio alimento para os animais, estaremos comprando ração, e será feita uma mistura própria para esses animais, para engorda, para ensinar os

0: moradores ali da região, como tratar os animais, ter uma renda extra na sua propriedade, na sua casa, e assim ter uma melhor condição de vida para a sua família. Então está crescendo os nossos projetos. A Vila Reviver está avançando de uma forma extraordinária. Além disso, nós estamos com o projeto ASAF, aquele projeto musical da Fundação Reviver. Estamos com o nosso projeto aqui em Paraisópolis, em São Paulo, na Rocinha, no Rio de Janeiro. E agora tem mais irmãos pedindo o nosso projeto. Estamos aí em fase de análise, mais pastores em breve estaremos anunciando regiões onde teremos o projeto ASAF. Projeto também que tem avançado é o nosso Oasis, com a Escola de Cursos Profissionalizantes. Há também o 60+, da Associação Help. Que projeto maravilhoso! Irmãos e irmãs que queiram participar, todas as terças e quintas-feiras nós temos o ateliê aqui na sede mundial. Irmãos, 60+, pode participar conosco. Venha conhecer, venha passar horas aprendendo aqui cursos maravilhosos. E esse projeto está se estendendo para muitas localidades. Um exemplo também, nós temos o 60+, lá em Paulistana, na nossa unidade Oasis, nós temos uma sala que temos o espaço 60+, fisioterapia. A associação contratou uma fisioterapeuta e ela, então, duas vezes por semana atende pessoas que precisam de fisioterapia devido a um acidente, com problemas de locomoção, que recebe o diagnóstico e o médico encaminha para a fisioterapia, mas é longe, não tem como ir, talvez o valor é caríssimo, e ali a pessoa recebe gratuitamente fisioterapia. Estamos avançando em Codó, no Maranhão, onde teremos também 60+ fisioterapia, teremos curso de informática, teremos também reforço escolar e vamos avante, sem contar os outros projetos que vamos avançando em todo o nosso querido Brasil. Ore, meus irmãos, ajude, contribua com muito amor, com muita alegria e o Senhor vai te recompensar grandemente, o Senhor vai abençoar a tua vida. Em nome do Senhor Jesus.
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0: sendo mesmo, vão lá para ver se é real, mas o grupo do necessitado está aqui, dizendo: eu necessito dele, eu preciso dele, eu necessito. Orabasubi, clamba alabaste, clamba alabastéria.
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5: Seu nome?
6: Meu nome é Vanderlei.
5: O que que aconteceu?
6: Ó, eu tava há um ano já, sabe, tratando do rins, tinha uma pedra de 5 centímetros no meu rins, e os médicos falaram assim que eu ia perder o rins, que eu ia ter que abrir a barriga para tirar o rins para fora para conseguir tirar essa pedra. Ela estava num lugar muito complicado. Aí minha mãe insistindo, minha irmã que é da Deus e amor insistindo, falou assim: vamos lá na igreja na quarta-feira, você vai receber oração. Aí eu vim na quarta-feira, quando foi na outra segunda-feira, minha cirurgia não tinha previsão, porque os médicos falaram que poderia levar até 3 anos para liberar essa cirurgia para mim. E ia ter que cortar minha barriga, entendeu? Tirar o rins para fora para abrir ele. Só que Deus me deu uma vitória tão grande, mas tão grande. E eu não tenho mais nada no rins e estou liberta em nome de
5: Jesus. Jesus preparou tudo.
6: Jesus preparou tudo, eu nem tinha.
5: A senhora veio na campanha da quarta-feira, o Senhor respondeu a sua oração, o seu
6: semana.
5: Clamor, na outra semana.
6: Na outra semana eu fui operada.
5: E agora já está curada.
6: Estou curada.
5: Essa bênção é grande ou é pequena, minha irmã?
6: É enorme,
5: é enorme.
6: A vitória de Deus.
5: Quem dá glória a Deus por isso?
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7: Seu nome, Jaime dos Santos. Para o acréscimo da fé dos ouvintes que estão nas grandes campanhas aqui na IPDA, sede estadual do bairro Cabana, com o pastor Guilherme Ribeiro e toda a equipe da fé, conte a bênção.
8: A minha pressão arterial passou de 20, aí eu passei muito mal, eu fui pro posto de saúde, já correndo perigo de sofrer um AVC ou um infarto. Aí eu fiz tratamento médico, na época eu pesava 120 quilos, emagreci 32 quilos, perdi peso mesmo, entrei na nutricionista, fazendo todo o check-up, aí a médica diagnosticou que eu estava com um transtorno de ansiedade generalizada. E esse tipo de ansiedade não tem cura pelos médicos. Não tem cura, porque está associada à fobia e à síndrome do pânico. Só Deus e eu sei o que eu passei.
7: Qual foi a atitude de fé do irmão?
8: Aí eu entrei na campanha pedindo a Deus para poder curar, orando junto com o pastor Guilherme no rádio, dobrar meu joelho, orar e pedir a Jesus para me curar, me libertar daquilo.
7: Na oração das 10 também?
8: Na oração das 10 e na oração à tarde também, sempre de terça preparando para o culto de quarta-feira e no culto da quarta, à tarde e à noite.
7: Através do rádio?
8: através do rádio. Aí, irmão, a médica pediu os exames para poder verificar depois de um tempo como é que estava andando o problema da ansiedade no meu corpo, porque tem um exame de sangue que eles conseguem detectar. Quando foi agora, no início desse ano, a médica tinha pedido um exame de sangue. Ela saiu da sala, foi na chefe, porque ela não estava acreditando o que aconteceu. O exame estava estável, normal. Aí ela virou para mim, voltou e falou: moço, o senhor é de qual religião? Eu sou crente, sou da Igreja de Deus e Amor, eu congrego no Cabana.
9: Vai pra Ideal do Cabana.
8: Vai pra Ideal do Cabana, tô sempre lá nas campanhas.
9: Pastor Guilherme Ribeiro.
8: Pastor Guilherme Ribeiro, pedindo a Jesus para me curar, porque eu sei que para o homem não tem cura. Aí ela falou: ó, continua na sua fé, porque pelos exames do senhor, o senhor não tem mais nada, só foi curado da ansiedade generalizada, da fobia, da síndrome do pânico. Ela falou: continua lá, porque quem pode curar isso é só Jesus Cristo.
10: Meu Deus do céu, amados e diletos ouvintes, pastor Guilherme Ribeiro e amada audiência do programa Voz da Libertação, mais um belo horizontino, mais um cristão da família PDA, que alcançou um grande milagre da parte de Deus. Segundo ele está reportando aqui, pastor Guilherme, a médica ficou pasmo, ela ficou pasma de ver o grande milagre que Deus operou na vida dele, completamente curado pelo Senhor Jesus de vários transtornos, né? De várias enfermidades, várias doenças, ele foi completamente curado. Entrou na campanha, pegou o propósito, pegou o voto e foi contemplado e completamente curado por Jesus. Recebeu uma cura instantânea, pastor Guilherme. Valeu a pena, meu irmão.
8: Valeu. Inclusive, irmão, quero ressaltar aqui, eu fiz vários outros exames. E os outros exames mostravam a normalidade. Mas aí, quando foi que ela pediu outro exame de sangue, com as mesmas qualificações, quando foi em janeiro agora, ela ficou
9: pasma.
8: Ficou pasma, estupefata. Ela saiu correndo da sala, foi na sala da chefia.
9: Aleluia.
8: Porque ela nunca tinha visto isso. Aí quando ela voltou: moço, o senhor é de qual religião? Foi: eu sirvo a Jesus Cristo, sou da Igreja dos Amor. O senhor continua firme lá, porque o senhor está completamente curado, não tem mais nada. Os seus exames de sangue estão normais, acabou o problema.
10: Quem cura?
8: Jesus Cristo.
10: Quem opera aqui na IPDA, nas grandes campanhas com o pastor Guilherme Ribeiro? Quem opera?
8: Jesus Cristo.
10: Valeu a pena?
8: Valeu. Ele é o dono desta obra. Você que está me ouvindo agora e que está com problema de ansiedade, com depressão, fobia, síndrome do pânico, por mais que o médico fala para você: ah, isso não tem cura. Tem cura sim, para Jesus Cristo tem. Eu sou um caso vivo, estou aqui na igreja, pode fazer prova e vir aqui conversar comigo, você vai ter a comprovação. E outra coisa, o mesmo Jesus que me curou, ele te cura também. Avenida Amazonas 8410, aqui é a casa do Deus Todo-Poderoso. Vem para cá, ele está aqui, ele te cura.
10: E o senhor também é mantenedor do programa de rádio A Voz da Libertação, o senhor ajuda esse programa?
8: Sim, meu rádio fica em casa ligado 24 horas.
10: Contribui também financeiramente?
8: Contribuo para Deus manter essa obra, esse rádio no ar.
10: Seu nome e seu bairro, confirma.
8: Jaime dos Santos, eu moro no bairro São Marcos, congrego no bairro Santa Inês e estou sempre aqui na Avenida Amazonas 8410, na Igreja dos Amor. Desta obra, o Deus Senhor dos Exércitos, Todo-Poderoso. Vem pra cá, ouvinte.
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12: em o nome do Senhor Jesus. As obras de macumbaria já estão caindo por terra. As obras de bruxaria já estão caindo por terra agora. Em o nome do Senhor Jesus Cristo, saia, sai obra de bruxaria, sai espírito da morte, sai agora em nome do Senhor Jesus Cristo.
16: Em nome da senhora?
6: Esmerinda.
16: O que que a senhora recebeu através de entrar na campanha e contribuir com o voto?
6: Irmão, eu tinha uma filha que tinha 15 anos que ela vivia orando, né? Aleluia. Fazendo currículo, mandando e nada. Aí surgiu, pela glória do nome do Senhor, uma vaga pra ela na FIT, aleluia.
16: Ela ficou desempregada há quanto tempo?
6: 15 anos, aleluia.
16: E surgiu uma vaga na FIT.
6: Isto. Aí com 3 meses, aleluia, Jesus, eles deram a promoção pra ela. O diabo levantou muito, porque já tinha gente lá de mais de ano fazendo o que ela faz.
16: Subiu de cargo?
6: Subiu de cargo.
16: 15 anos desempregada, Deus preparou emprego pra ela na FIT e ela já foi promovida lá dentro.
6: Sua barreira caiu.
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17: Prepare-se.
7: Meu nome?
8: Jaime.
7: Conte a bênção, irmão Jaime.
8: Ô, irmão, eu quero contar uma visão que eu tive, muito clara e nítida, que Deus mostrou pra mim na madrugada. Deus mostrou lutando contra uma sucuri, devia ter de 6 a 8 metros, uma sucuri marrom. E ela vinha com aquele cabeça grande, gorda, assim, forte, pra poder me engolir. E eu lutava contra ela, saía fora, ela vinha atrás de mim, aí ela me encurralou num lugar. Quando ela me encurralou, que ela veio pra me engolir, eu empurrei ela. Quando eu empurrei ela, apareceu um leão enorme, tamanho de um prédio de 3 andares, e do lado desse leão tinha um leãozinho. O leão abriu a boca, mordeu a cabeça daquela sucuri, arrancou a cabeça, abriu a barriga dela 2 vezes, depois ficou batendo, e aquele leão olhava pra mim e dizia, tava querendo dizer, meu servo, esse aqui tá morto, esse aqui acabou. Depois eu caí de joelho no chão e falei, esse leão não é outro leão, a não ser o leão da tribo de Judá.
7: E essa serpente, simbolicamente, é o inimigo de nossas almas, é o diabo.
8: É o diabo, é Satanás. É o diabo que procura destruir e eliminar os propósitos que Deus tem na vida daquele que serve a ele. Você que está me ouvindo, não deixe de buscar a esse Deus, porque o leão da tribo de Judá... Jesus Cristo, ele tem poder de despedaçar essa sucuri, esse Satanás.
7: Tremendo, amados e diletos ouvintes do programa Voz da Libertação, mais um varão da família PDA que teve uma visão da parte de Deus de uma grande batalha espiritual, mas ele afinco na oração e no jejum, consagrando e santificando a vida a Deus e na sã doutrina, e participando das grandes campanhas dos cultos, das concentrações, aqui na Avenida Amazonas, 8410 do bairro Cabana, com o pastor Guilherme Ribeiro e toda a equipe, ele recebeu um grande livramento e uma grande vitória da parte de Deus. Amado e querido irmão, deixe o seu nome e o seu endereço para os ouvintes.
8: Meu nome é Jaime dos Santos, eu moro ali no bairro São Marcos e congrego ali na igreja Deus Amor do bairro Santa Inês.
7: Afinco aqui nas campanhas, aqui com o pastor Guilherme Ribeiro, na IPDA do Cabana.
8: Sim, às quarta-feiras, sempre estou aqui, toda quarta-feira, ou de manhã ou à tarde.
7: Deus te abençoe.
8: Amém.

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mesmo, pastor Guilherme Ribeiro, estarei no altar das orações para orar por você juntamente com o Batalhão da Fé. Eu tenho certeza que o nosso Deus vai confirmar bênçãos e vitórias. Mas sem mais delongas, sem mais demora, vamos agora direto aos nossos postos volantes. Vamos agora aos homens de Deus, ao pastor Adalto e que estão já na porta principal da nossa igreja, e em o nome do Senhor Jesus, já vão trazer para nós informações, a alegria do povo, de onde é que o povo está vindo, as bênçãos que o Senhor Deus já tem entregue. Vamos agora, ao vivo, direto ali da porta principal, em o nome do Senhor Jesus Cristo. Presbítero Adalto, é contigo, homem de Deus.

0: senhora aqui, ó, ela chegou aqui nas campanhas com o esposo dela, não andava, derrame do lado direito, todo paralisado, todo entrevado, não andava, não caminhava, não falava, completamente desenganado pela medicina, mas ela exercitou a sua fé sobrenatural, entrou na campanha, pegou o voto, pegou o propósito, agora o marido dela está aqui, completamente curado por Jesus. A paz do Senhor, minha irmã.
1: A paz do Senhor.
0: O nome da senhora?
1: É Jane.
0: Tá chegando de qual bairro?
1: É Rio Branco.
0: É desse jeito, minha irmã?
1: É desse jeito.
0: Conte a bênção.
1: O meu esposo sentiu uma dor do lado um dia à tarde, aí eu levei ele pro posto de saúde, do posto eles mandaram pra UPA, aí quando chegou lá na UPA, eles fizeram o exame e viu que ele tava com pedra na vesícula.
0: Certo.
1: Aí eles pegaram e transferiram

0: de 50 pedras.
1: 50 pedras?
0: É, 50 cálculos na vista, né?
1: Com certeza.
0: Aí, lá, ele pegou e pegou pneumonia. Ele recuperou a pneumonia, ficou curado dos dois pulmões, ficou curado e pegou Covid. Aí, quando ele pegou Covid, eu peguei e pegava o metrô e vinha pra cá. E vinha pra cá e chorava no altar, os pés de Deus no altar. E o pastor pegou e fez um propósito, que quem tivesse passando um problema muito sério, muito difícil, impossível, e fizesse o voto. E eu peguei e peguei o envelope do voto, mas eu dei o meu voto na mesma hora. Aí eu fui pro hospital, isso já tinha quase 40 dias que ele estava internado.
1: E como que era o estado clínico dele, irmã?
0: Ah, o estado clínico dele era...
1: A senhora reportou ali na frente que ele não conversava, não andava, não caminhava. Relata para os ouvintes.
0: Ele não mexia o lado direito, a mão dele ficou encolhida, a perna também. Ele não mexia, não falava, mal ouvia, enxergava muito pouco.
1: Qual foi o diagnóstico médico que o médico deu para ele?
0: É, falou que repetiu AVC hemorrágico.
1: Certo.
0: Daí agora eles não podiam fazer mais nada. O que eles podiam fazer já tinha feito.
1: Certo. E... aí a senhora veio
0: aí eu
1: aqui pro cabana, entrou na campanha de quarta-feira e pegou o voto.
0: Peguei o voto. Olha, irmãos, e eu vim umas três ou quatro quarta-feiras só, porque não tinha quem ficava com ele.
1: Certo.
0: E eu peguei o voto, eu peguei meu voto e cumpri meu voto. E
1: a senhora pôs a fé em prática.
0: Pôs a fé em prática. Continuei orando e buscando por ele. Aí eles deram alta pra ele na cadeira de roda, com a mão encolhida, a perna encolhida, mas eu não perdi a fé, continuei buscando o Senhor. Quando foi um dia, ele pegou e levantou da cadeira de roda e saiu andando. E agora ele tá andando aqui pra quem quiser ver, pra glória de Deus.
1: Meu Deus do céu, vamos entrevistar ele aqui. Qual que é o nome do senhor?
2: Edmildo.
1: Edmildo, o senhor não caminhava, o seu lado direito estava todo entravado, paralisado, e o senhor estava na cadeira de roda. Hoje eu estou vendo o senhor caminhando sem a cadeira de roda, os seus dois lados, tanto o direito como o esquerdo, os seus dois braços estão completamente curados por Jesus, e hoje o senhor está caminhando perfeitamente.
2: Estou caminhando perfeitamente.
1: Quem curou o senhor?
2: Deus.
1: O senhor saiu da cadeira de roda? Saiu, já está chorando. Ele já está chorando, senhor.
0: Está emocionado. O testemunho dele é muito forte, né? E esse AVC foi o quarto que repetiu.
1: Quarta vez?
0: Quarta vez que repetiu o AVC. E dois hemorrágicos, isquêmico e AVC comum.
1: Sim.
0: E ele caminha para todo lado.
1: Perfeitamente.
0: Varre, perfeitamente. Varre terreiro.
1: Meu Deus.
0: Anda, sobe escada.
1: Completamente curado por Jesus.
0: Completamente curado.
1: Estamos vendo ele aqui fora da cadeira de roda, caminhando perfeitamente, através da senhora participar das campanhas forte de quarta-feira, entrar na campanha, pegar o voto. Jesus curou ele completamente.
0: Jesus curou ele completamente para a glória de Deus.
1: E qual que é o apelo que a senhora faz para todos os ouvintes acerca dos votos que são realizados aqui na Igreja Mãe, aqui no bairro Cabana? O voto funciona ou não funciona?
0: Como funciona? Mesmo que você não tiver condições, pega o voto pela fé, que Deus vai te dar a semente e você vai conseguir cumprir e vai receber sua vitória, porque o que o homem de Deus falou ali no altar, cumpriu na vida do meu esposo.
1: Aleluia. O anjo da igreja.
0: O anjo da igreja falou lá no altar que ele ia sair dessa e ele saiu mesmo.
1: A senhora recebeu a palavra de vitória, recebeu a palavra profética.
0: Eu mostrei a foto dele no celular e ele falou assim: Deus vai curar esse homem.
1: Aleluia.
0: Glória a Deus.
1: E a senhora congrega em qual ministério evangélico?
0: Eu sou batista.
1: Da igreja batista.
0: Sou da igreja batista.
1: Tá sentindo bem aqui na IPDA do Cabana?
0: Glória a Deus.
1: Tá recebendo bênção?
0: Recebendo bênção.
1: Essa igreja é de Deus?
0: É de Deus. E eu continuo fazendo as campanhas aqui.
1: E o pastor da senhora não vai achar ruim com a senhora, não?
0: Ah, ele acha, mas eu venho assim mesmo.
1: Em nome do rei.
0: Em nome de Jesus, eu estou vindo buscar o Senhor.
1: Verdade. Seu nome e seu bairro?
0: Meu nome é Jane Barbosa, bairro Rio Branco.
1: Deus abençoe.
0: Amém.
1: Cooperador Emerson, a expectativa do povo de Deus aí para essa quarta-feira forte. A paz do Senhor Jesus, pastor Adalto Luiz. É, vamos agora ouvir a fé do povo. Qual que é o seu nome, minha irmã?
3: Rosângela.
1: A irmã Rosângela veio da onde?
3: Lá do Jardim Vitória.
1: Qual foi a bênção que a irmã recebeu das mãos de Jesus fazendo campanha aqui na nossa sede estadual do Cabana?
3: É que eu comecei a fazer pro meu filho e eu peguei pra ele e pra mim. Aí ele tava no tráfico, eu falei, eu não aceito Deus que eu sirvo é um Deus vivo. Eu não aceito meu filho na derrota. Pela honra e glória do Senhor Jesus, o meu filho está empregado, saiu do tráfico e já tem um mês que está empregado.
1: Meu Deus do céu, amados ouvintes, foi coisa maravilhosa, coisa sensacional, é coisa extraordinária que aconteceu na vida dessa irmã, que estava com um filho no tráfico de drogas. E ela entrou na campanha de quarta-feira aqui na nossa sede estadual do Cabana, buscando a Deus pela libertação e transformação do teu filho. E através do propósito que ela fez com Deus, Deus libertou o filho dela das drogas. Ele não está mais traficando, ele já está trabalhando, ele está totalmente transformado por Jesus. É isso mesmo, minha irmã?
3: É isso mesmo. Já está trabalhando e está gostando muito do emprego na fábrica de bota.
1: Meu Deus do céu, qual que é seu nome e seu endereço?
3: Rosângela, eu moro no bairro Vitória.
1: Qual que é a palavra que a irmã tem para essas pessoas que têm um parente nas drogas, tem um filho traficando, tem uma pessoa da sua família que é viciada, está desempregada, está endividada, está tentando suicídio, está com um parente atrás das grades? Qual que é a palavra que a irmã tem para essas pessoas que estão com um parente que está nessa situação difícil?
3: Que venha para a campanha e venha fazer os votos, que Deus opere assim. Não desista do filho nem da família.
1: Os votos aqui na igreja Deus Amor funciona, né? Os propósitos aqui funcionam. E Deus libertou teu filho hoje, ele já está trabalhando e está gostando do serviço.
3: Tá, está gostando do serviço e falou assim que uma coisa que ele nunca deveria ter ido é essa coisa ruim.
1: Meu Deus do céu, coisa maravilhosa, coisa sensacional. Amados ouvintes, não fique de fora, porque ficar em casa é perder as bênçãos de Deus. Esses milagres como esse estão acontecendo aqui na nossa sede estadual do Cabana. O endereço da bênção é Avenida Amazonas, 8410, no bairro Cabana. Avalante, pastor Adalto Luiz.
4: Então está aí, amados e diletos ouvintes do programa Voz da Libertação, uma cobertura total, quarta-feiras, e a qualquer momento nós voltamos com mais informações ao vivo dentro do programa Voz da Libertação. Adelante, estúdio, é contigo agora.
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5: Jesus te tocou agora. Jesus está dizendo que não tem nada. Os médicos não vão te tocar, mas Jesus te tocou nesta manhã. Você vai sair daqui vendo. Em nome de Jesus Cristo, pode ver saúde, pode ver saúde. Qual o seu nome, minha irmã?
6: Maria das Dores Gomes da Silva, e eu vou testemunhar porque eu tenho uma mamografia para fazer na terça-feira. Eu falei, Senhor, na hora de fazer essa mamografia vai sair só cicatriz, eu vou testemunhar ainda no início da semana, em nome do Senhor Jesus, vai ter, creio que eu já estou curada, vai ter só cicatriz e não vai dar nada.
5: Não deu nada, pode dizer, não tem mais nada, não tem mais nada, valeu, não tem mais nada.
6: Eu não tenho mais nada. Porque...
5: Já sumiu tudo, já sumiu o caroço, já sumiu tudo, não vai dar nada, pode bater palma e dar glória, Jesus é tremendo. Ela pediu Jesus para revelar ela. Ela pediu Jesus para revelar. E Jesus ouviu ela e revelou. Oh, glórias! O Espírito Santo de Deus me mostra que três pessoas aqui, pode ter mais. Se tiver mais, Jesus vai curar também. Mas Deus me revela essas três pessoas especificadamente com reumatismo nos ossos. Com reumatismo nos ossos. E Deus, isto, minha irmã, lá, colocou a mão na cabeça.
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0: tarde, povo de Deus. Que o Senhor nosso Deus vos abençoe. Estamos chegando aí diante desta programação maravilhosa, carro-chefe da nossa Igreja Pentecostal Deus e Amor, programa Voz da Libertação. Líder em audiência, nada seria feito se você não estivesse do outro lado nos acompanhando. Vocês estavam acompanhando a transmissão, São Paulo também acompanhou aí os momentos informativos da nossa Igreja Pentecostal Deus e Amor.
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0: ser... E agora você fica integralmente com a nossa pessoa nesta comunicação, quem vos fala... E cumprimento a todos com a gloriosa paz do nosso Senhor e Salvador Jesus Cristo. Olá. Irmão em Cristo, presbítero Cristiano Marcos.
1: 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Ele é o dono da vida.
0: Quero lembrar a todos vocês que este programa é órgão informativos. A nossa Igreja Pentecostal Deus e Amor, cuja sede mundial das nossas igrejas Pentecostal Deus e Amor se encontra na Avenida do Estado, número 4568, e mesmo na Baixada do Glicério, em São Paulo, capital. Direção geral está em cargo da serva de Deus, a nossa irmã na fé, Erenide Miranda. Em Belo Horizonte, o maior templo do estado de Minas Gerais, das nossas igrejas Pentecostal Deus e Amor, se encontra aqui na Avenida Amazonas, número 8410, no bairro do Cabana. A responsabilidade está em cargo do homem de Deus, pastor estadual, pastor Guilherme Ribeiro.

0: Muito obrigado a você que está nos acompanhando em casa, os nossos irmãos internautas que nos acompanham também pelo aplicativo Rádio Deus e Amor. Nós queremos agradecer a todos vocês pelo carinho de audiência. Os nossos irmãos que estão nos acompanhando pela M1060 e também pela FM94.1. O Senhor vos abençoe em nome de Jesus. Hoje é dia 23/6/2026. Marca os relógios, 16h20. E estar no ar o meu, seu, nosso querido programa Voz da Libertação.
1: Boa tarde, amigo ouvinte.
2: Continue em sintonia.
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0: Com toda certeza, os nossos irmãos e irmãs que nos acompanham, a nossa melhor companhia abaixo de Deus. Eu quero, neste momento, iniciar esta programação, fazer um instante de oração ao nosso Deus. Nós queremos orar em favor dos nossos irmãos internautas que nos acompanham em outros estados, pelo aplicativo Rádio Deus e Amor. Iremos orar também em favor dos nossos irmãos que estão até mesmo enfermos. O tempo mudou, né? Nós vamos orar para que o Senhor venha conceder saúde à sua pessoa nesse momento. Aqueles que estão tristes, angustiados por alguma coisa que durante o dia não saiu da maneira que você pensava. Enfim, vamos orar em favor de todos os nossos irmãos, mantenedores do programa Voz da Libertação. Sempre é um prazer nós tirarmos este período de oração ao nosso Deus.
3: Jesus, meu...
0: E com toda certeza, Deus há de alcançar a vida de todos vocês.

0: Quero lembrar os nossos irmãos também que você pode deixar o seu pedido de oração já pelo 975-19-1994. Já deixa o seu pedido de oração aqui, porque este é o momento que nós vamos clamar ao Senhor. É o início desta programação e ao término desta programação também nós estaremos fazendo uma oração toda especial em favor de todos vocês. E dentro desta programação você também vai interagindo conosco, deixando aí o seu pedido de oração. Você também pode mandar um áudio aí curtinho aí, deixando aí a sua expectativa para quarta-feira, enfim. O que o Senhor colocar no seu coração, nós estaremos aqui olhando a sua mensagem de texto, o seu áudio também. E o decorrer desta programação nós estaremos aí colocando, mencionando o seu nome, melhor assim digamos, para que o Senhor venha te abençoar diante desta programação abençoada. Já preparou a tua fé? Já preparou aí o teu propósito com Deus? Não? Vem então comigo agora em oração, porque através da oração, Deus vai te alcançar, Deus vai te abençoar. Chega de tristeza, se alegra na presença de Deus, porque a alegria do Senhor é a nossa força. Corre lá, pega a sua carteira de trabalho, você que está desempregado. Pega lá o pertence que você está precisando que Deus venha colocar as mãos, a causa judicial, a cópia desse processo. Corre lá, pega agora, porque juntos vamos clamar a Deus e nós iremos ser abençoados por Deus.
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grande eterno Deus, Pai de nosso Senhor e Salvador Jesus Cristo, meu Deus, nesse momento, Senhor, de oração, nós se colocamos, ó Pai, mais uma vez diante da Tua presença, para clamar, meu Deus, para buscar a Tua face, para buscar a Tua misericórdia. Senhor, neste momento, perdoa os nossos pecados, perdoa as nossas falhas, perdoa as nossas iniquidades, transgressões, pensamentos, palavras e obras, meu Deus. Nós queremos orar, Senhor, em favor de todos os nossos irmãos, ó Pai, que estão, Senhor, na escuta desta programação. Ó, meu Deus, abençoa, Senhor, a vida dos Teus servos, dos Teus filhos, que estão, Senhor, necessitados dos milagres do Senhor. Senhor, nós sabemos que tudo é possível àquele que crê, e escrito ainda está que tudo que pedirmos no Teu nome, em oração crendo, nós receberemos. Nós cremos, meu Deus, no poder de Deus. Nós cremos, meu Deus, no Teu agir. A Tua palavra fala, Deus, que operando o Senhor, quem impedirá? Deus, quantas pessoas que estão, meu Deus, aflitos, desesperados, porque já não consegue mais nem mesmo dormir, devido às preocupações, devido aos problemas, meu Deus, que tem enfrentado. E nós oramos, ó Pai, nesta tarde, Senhor, venha cessar as tempestades, meu Deus, venha cessar, meu Deus, os ventos fortes que esta pessoa, meu Deus, tem enfrentado dentro do seu lar, dentro da sua casa. Meu Deus, acalma, Senhor, esta tempestade, acalma, Senhor, este vento, meu Deus, que este irmão está enfrentando, Senhor, com a sua família. Ó, o Espírito Santo, nesta tarde maravilhosa, meu Deus, de oração, Jesus, vai nesta tarde dentro desse lar, vai dentro desta casa, meu Deus, muda a história, Senhor, muda a história, meu Deus, deste homem, muda a história, meu Deus, desta mulher. Jesus, quantas vidas, meu Pai, que estão agora, meu Deus, nos acompanhando e estão precisando, meu Deus, Senhor, de uma resposta para a sua casa, de uma resposta, meu Deus, para a sua família. Ó, o Espírito Santo de Deus, oramos, meu Deus, com fé, nós clamamos, meu Deus, com fé neste momento, Senhor, meu Deus, age pela vida dos nossos irmãos, age, meu Deus, pela vida das nossas irmãs, ó Pai, que estão, meu Deus, precisando, Senhor, de um milagre, meu Deus. São tantas vidas, ó Pai, são tantas pessoas, Senhor, que necessita de uma cura, que necessita, meu Deus, de uma libertação. E nesta tarde maravilhosa, meu Pai, pedimos, meu Deus, para que o Senhor abre, meu Pai, a janela dos céus e venha derramar, Senhor, sobre a vida

A palavra do Senhor vai nos dizer: Senhor, clamas a mim, responder-te-ei, e anunciar-te-ei coisas grandes e firmes que ainda não sabes. Jesus querido, Jesus amado, venha dentro desta oração responder, meu Deus, a oração, Senhor, dos teus filhos, que estão, Senhor, em campanhas pelas madrugadas, que estão em campanhas, meu Deus, dentro, Senhor, das congregações, das nossas igrejas pentecostal, Deus de amor, meu Deus, quantas vidas que fazem, Senhor, os seus propósitos diariamente através dos votos, Senhor. Venha, meu Deus, honrar a fé dos teus filhos, meu Deus. Venha honrar, meu Deus, a fé, Senhor, do teu povo. Meu Pai, é o Senhor que diz: clamas a mim e o Senhor

momento, meu Deus, estão agora, meu Pai, Senhor, tristes, abatidos na fé, por algo, meu Deus, que foi frustrante.

Deus, para que o Senhor venha repreender esse espírito da miséria, para que o Senhor venha repreender, meu Deus, esse mal que está, meu Deus, atrapalhando a caminhada, o sucesso profissional, meu Deus, desse homem, meu Pai. Quantas vidas que me ouve agora, meu Deus, que está em sintonia com o programa Voz da Libertação, e são empresários, mas por causa da inveja, do olho grande, esta empresa, Senhor, está indo à falência, mas o Senhor nunca chega tarde, o Senhor sempre chega na hora certa, meu Pai. Ó, meu Deus, vai abençoando, tira esta pessoa, meu Deus, do vermelho, tira esta pessoa, meu Deus, do negativo, meu Deus, tira esta pessoa, meu Pai, desta situação que ela está enfrentando, que ela está enfrentando, ó Pai. Ó, meu Deus, eu creio, Senhor, diante do Teu poder, diante, meu Deus, da oração, o Senhor é fiel, o Senhor é poderoso, meu Deus, para abençoar, para trazer, meu Deus, o milagre, para fazer, meu Deus, o que nós não conseguimos fazer, porque aquilo, meu Deus, que nós não conseguimos fazer, o Senhor é fiel.

Senhor, diante desta oração que nós estamos fazendo agora, Deus, coloca tuas mãos, ó Pai, diante, meu Deus, de toda

humano, até mesmo do corpo e do sangue de Jesus. Mas devido, Senhor, tantas dificuldades, tantas tribulações, perseguições, esta pessoa não aguentou mais a prova, esta pessoa, meu Deus, desistiu, esta vida, meu Deus, se afastou dos teus caminhos, mas o Senhor é aquele, meu Deus, que levanta, o Senhor é aquele, meu Deus, que dá força, e nós oramos, meu Deus, para que o Senhor venha, meu Deus, multiplicar a força espiritual dos nossos irmãos, ó Deus, o Senhor venha multiplicar, meu Deus, as forças espirituais da tua igreja, Senhor. Desperta, Senhor, aqueles que estão dormindo espiritualmente. Desperta, Senhor, desperta, como diz a carta de Paulo à igreja de Éfeso. Desperta, tu que dorme, e levanta dentre os mortos, e Cristo te esclarecerá. E o Senhor, nesta tarde, meu Deus, possa despertar a tua igreja, possa despertar os teus filhos, Deus. Quantos que oravam, quantos que buscavam, meu Deus, e hoje já não buscam mais. Quantos que faziam campanhas nas madrugadas e hoje já não faz mais.

Deus, em nome de Jesus, nesta tarde, meu Pai, eu quero, meu Deus, apresentar em oração esta campanha, meu Deus, de quarta-feira, a qual muitas pessoas estão sendo abençoadas pelo Senhor, aqui na nossa sede estadual, no bairro do Cabana. Meu Deus, usa o teu servo, Senhor, pastor Guilherme, já no primeiro horário, horário das 7 da manhã, traz as multidões, meu Deus, traz os nossos irmãos de outras regiões, os irmãos que me ouvem, Senhor, lá em Esmeralda, os irmãos que nos ouvem, meu Deus, em Santa Luzia, Ribeirão das Neves,

Pedimos, ó Deus, e já queremos te agradecer com a certeza da bênção, com a certeza da vitória, para a glória do Pai, para a glória do Filho e do Espírito Santo de Deus, o nosso Senhor e Salvador Jesus Cristo. Amém e amém, Senhor Jesus.

0: honras e glórias ao nosso Deus por esse momento de oração. Você que orou comigo do outro lado, creia somente e receba da parte de Deus os milagres do Senhor para a sua vida. Você que me acompanha pela Rádio Deus e Amor, pelo aplicativo Rádio Deus e Amor, em outros estados, em outras regiões também, receba do melhor de Deus para a sua vida. A bênção de Deus está sobre a tua vida, está sobre a tua casa. E você crê? Levanta as suas mãos e diga glória a Deus.
1: Fala com você, olha o que Jesus diz para você.
0: Em Belo Horizonte, 16 horas, com mais 45 minutos, na capital de todos os mineiros de Minas Gerais. Você que chega agora, você está em sintonia com o programa Voz da Libertação Local, na locução e nos trabalhos técnicos, teu irmão em Cristo, presbítero Cristiano Marcos. Tivemos um momento de oração, tivemos um momento de intercessão, e eu creio que as bênçãos de Deus já chegou sobre as nossas vidas. Vamos de louvor, vamos de canção, vamos. Já retornamos com todos vocês dentro desta programação. Não saia daí, porque nós estaremos falando de tudo o que acontece diariamente na nossa sede estadual, aqui na Avenida Amazonas, no número 8410, aqui mesmo no bairro do Cabana. Vamos de louvor, vem cantando para nós, cantora Débora Miranda, Angelical Trombeta. Vamos lembrar ainda desses louvores antigos inspirados por Deus. Pelo que é antigo, bom, sempre nós devemos lembrar. Esse louvor vai para o nosso elevo espiritual, todos aniversariantes, que o Senhor venha falar através desta canção.

0: Aí está esta linda canção, Débora Miranda, Angelical Trombeta, louvor este que foi para o nosso elevo espiritual, que Deus abençoe, cantou para nós, Débora Miranda, Angelical Trombeta.
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0: Glória a Deus, já estamos de volta com todos vocês. Gostou deste louvor? Louvor este, como outros também, você pode adquirir o álbum completo nas nossas livrarias da nossa Igreja Pentecostal Deus e Amor, um valor simbólico de R$5. Leva esses louvores abençoados para a sua casa. São louvores inspirados por Deus, que traz para as nossas vidas espirituais edificação. Louvores que falam de Deus, louvores que exalta o nome do Senhor Jesus. Queridos irmãos, dentro desta programação, nós queremos abrir também o quadro Experiência com Deus. Nossos irmãos que foram transformados, que foram regenerados pelo poder de Deus, e nós vamos agora acompanhar testemunhos, testemunhos que trazem também edificações na nossa vida espiritual. Você que tem um testemunho, você que tem aí algo que Deus fez na sua vida, que foi, ou seja, marcado, você pode procurar os nossos irmãos que trabalham na rádio Deus e Amor aqui em Belo Horizonte. Você também pode gravar o seu testemunho para que nós possamos aqui também colocar dentro do programa Voz da Libertação. Eu quero também aqui, antes de colocar esse testemunho do quadro Experiência com Deus, quero lembrar os irmãos que você pode interagir conosco pelo 975-19-19-94. DDD 31 975-19-19-94. Deixe aí o seu pedido de oração, sua mensagem de texto, da onde vocês estão nos ouvindo, a localização, interage conosco aqui, porque nós estaremos aqui mencionando o nome de vocês aqui dentro desta programação. Agora sim, vamos aí diante desse testemunho, vamos ouvir o testemunho do nosso irmão José Marcelo, o que Deus fez na vida dele.
2: Meu nome é José Marcelo Ferreira Geraldo. Eu quero aproveitar essa oportunidade que Deus está me dando para poder testemunhar da libertação e da obra que o Senhor Jesus fez na minha vida através da Igreja Pentecostal Deus e Amor. Quando no ano de 1983, me lembro que eu era um jovem muito atribulado, né? Dei muito trabalho para os meus pais. Muitas pessoas não acreditavam naquilo que no futuro, né, que eu viria a ter, devido, já andava com más companhias, mas através do evangelismo, né, a minha tia, meu tio me evangelizando, falando do amor de Deus, entreguei minha vida para Cristo, me batizei em nome do Pai, do Filho e do Espírito Santo, né, e hoje, para a glória de Deus, estou aqui testemunhando desse milagre que o Senhor fez na minha vida. E aproveitar essa oportunidade para fazer o convite para os jovens, né? Você que é jovem, está me ouvindo neste momento, talvez você seja uma pessoa que alguém olhe para você e diga para você assim que você não vai ter um futuro feliz, não vai ter uma família feliz, que você possa fazer o que eu fiz. Entrega o teu caminho para o Senhor, confia no Senhor, né? Busque a Deus, que com certeza Ele tem algo bom para poder fazer na sua vida. Eu quero agradecer a Deus por esse momento, agradeço a todos, agradeço a oportunidade em nome de Jesus.
0: Glória a Deus, porque temer... Glória a Deus por esse depoimento, esse testemunho da vida do nosso irmão José Marcelo. Era um jovem, qual ele mesmo testemunhou, que vivia nas drogas, dava muito trabalho para a sua família. Era um jovem oprimido, uma pessoa que está sem Jesus, é uma pessoa que vive opressões, e era a vida que ele vivia. Às vezes, quando ele entregou a sua vida ao Senhor, começou a conhecer a palavra de Deus, o Senhor mudou, o Senhor transformou a vida dele. E no final ele deixa aí um conselho para todos os jovens, jovens que estão aí vivendo uma vida como esta, é um caminho de perdição, é um caminho de ilusão. Provérbios fala que há caminho para o homem que parece direito, mas o final são caminho da morte, são caminho da perdição. Melhor caminho é estar diante dos caminhos do Senhor Jesus, é estar diante da presença de Deus. E esse testemunho aí serve para trazer aí um alerta para os jovens que estão aí nos acompanhando e estão vivendo uma vida como esta que o nosso irmão José Marcelo vivia, uma vida nas drogas, uma vida no crime, mas ainda há solução para a tua vida, ainda há resposta para a sua vida. Se você quiser, se você querer, Deus ele pode mudar a tua vida. Você que está me ouvindo, você que está acompanhando esta programação, que está aí querendo se livrar dessa vida, das drogas, do crime, procure a casa de Deus, procure uma das nossas igrejas pentecostal Deus de Amor, como nosso irmão José Marcelo fez, e você vai ser alcançado pela graça, pela misericórdia de Deus, e Deus irá transformar a sua vida também.

0: Vamos ouvir mais um testemunho, é o quadro Experiência com Deus, agora na voz do nosso irmão Wagner. Vamos ouvir o que Deus fez na vida dele e também na sua família.
1: Meu nome é Wagner Jefferson Cardoso de Oliveira, sou da cidade de Pouso Alegre. Eu tenho 22 anos e o meu testemunho é que o meu sonho era ser pai. E logo após eu me converter ao Evangelho de Cristo e conhecer a minha esposa e casarmos, a gente teve o sonho de ter um filho. Mas algo impedia este sonho, até que procuramos um médico, e o médico me disse que eu não poderia ter filho. Com isso eu fiquei abatido, eu fiquei triste, porque eu vi ali o meu sonho de ser pai, ele morrer. Mas ali foi quando a gente decidiu colocar na mão de Deus o nosso sonho, o nosso propósito, e nós dois começamos a buscar a Deus em favor da gente ter um filho. Pela honra e glória do nosso Senhor e Salvador Jesus Cristo, hoje eu tenho a minha filha, o nome dela é Ana Laura, ela tem 2 meses de idade, e graças a Deus sou muito feliz e muito honrado a Deus pelo que Ele fez na minha vida. E tudo isso para a honra e glória do Senhor Jesus. A gente tinha o propósito de vir aqui na sede mundial e agradecer a Deus por tudo que Ele fez. E também, se tivesse a oportunidade, a gente contar o nosso testemunho. Graças a Deus, hoje estamos aqui alegres, felizes com Deus e contando a nossa bênção, o nosso testemunho, para edificar a fé de todos os ouvintes que nos ouvem. Meu nome é Wagner Jefferson Cardoso de Oliveira, sou da cidade de Pouso Alegre.
0: É tremendo o poder de Deus. Pessoas que, como nosso irmão Wagner, trouxe aí esse testemunho, esse depoimento de fé, qual tinha no seu coração um desejo, um sonho de constituir uma família, de ter filhos. Porém, sua esposa foi desenganada pela medicina, mas ele acreditou no poder de Deus, ele creu que aquilo sim era possível mediante o poder de Jesus Cristo, e foi isso que ele fez. E colocou um propósito diante do Senhor, buscou o Senhor, como nós lembramos de várias passagens de pessoas na Bíblia Sagrada, que eram pessoas estéreis, né? Como nós olhamos a palavra do Senhor Jesus, um exemplo de Ana, né? Ela perseverou, buscou o Senhor. O irmão Wagner fez da mesma forma, buscou a Deus, e o Senhor concedeu ali aquilo que estava no coração dele e da sua esposa, e lhe entregou ali uma criança alegre. Ele aí trouxe esse testemunho, e testificando para a glória de Deus. Irmãos, você que está aí, diante também de situações como esta, não perca a sua fé, continue crendo, confiando, porque o nosso Deus, Ele é Deus de promessas, e Ele cumpre as suas promessas. A palavra de Deus fala, e aquilo que é impossível ao homem, é possível ao Senhor. Coloca a tua fé em prática, procure buscar a Deus, procure fazer campanhas, procure perseverar clamando a Deus, porque assim como Deus fez na vida do nosso irmão Wagner, abençoou ele, a sua família, concedeu um milagre, Deus também há de fazer na sua vida mediante a sua fé. Mediante a sua fé em Jesus Cristo, os milagres sim acontecerão pelo poder de Deus. A nossa igreja Deus e Amor, em Belo Horizonte, está aqui na Avenida Amazonas, número 8410, bairro do Cabana, cultos diariamente, e nós estamos aqui esperando por você e toda a sua família. São 17 horas, vamos à identificação das emissoras, aos prefixos. Já retornamos com todos vocês dentro desta programação.
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3: 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Deus.

0: Já estamos de volta com todos vocês dentro dessa programação maravilhosa, o programa Voz da Libertação. Como está aí chamado, você pode interagir conosco, 975-19-1994. Deixa eu ver quem participa conosco aqui. É a nossa irmã Girlene. Deus abençoe a nossa irmã Girlene, que está nos acompanhando dentro desta programação maravilhosa. O nosso irmão Celino, ouvinte, né, cativo aí, sempre nos acompanhando ali da região de Contagem. Deus abençoe nosso irmão Celino, ligadinho dentro da programação A Voz da Libertação.
1: Agora estão diante do trono de Deus, vestidos de vestes brancas, esperando por nós.
0: Nossa irmã Ana Maria também, sempre participando conosco lá da região de São Joaquim de Bicas, pedindo oração em favor da sua saúde. Daqui a uns instantes, irmã Ana, nós estaremos orando pela sua saúde, em nome de Jesus. Deus há de te alcançar e garantir um milagre. Você que ainda não participou, de perto e de longe, olha, estamos aguardando aí a sua mensagem de texto, a sua interação conosco. Faça com os nossos irmãos que estão aqui participando conosco, 975-19-1994. Nossa irmã Lívia também, que está participando conosco aqui, que o Senhor vos abençoe. Deus vai te alcançar, irmã Lívia, o milagre não cessou. E agora nós iremos falar de quarta-feira. Hoje é véspera de quarta-feira, terça-feira, e está se aproximando, atenção, Belo Horizonte. Quarta-feira é a quarta-feira dos sinais, a quarta-feira dos milagres. A quarta-feira, o meu milagre vai virar notícia. Você não pode ficar de fora, indiferente de estar conosco, porque esta quarta-feira, agora dia 24/6, uma vez mais, Deus vai garantir os milagres diante das nossa igreja pentecostal Deus e Amor. Nós queremos fazer um convite todo especial para os nossos irmãos que estão enfermos, nossos irmãos que estão desenganados pela medicina. São os irmãos também que estão desempregados, mal que tem lutado com a tua vida profissional. Nesta quarta-feira, pastor Guilherme, juntamente com a hierarquia de obreiros, pastores, estarão diante do altar de Deus, ministrando a bênção do Senhor, fazendo aquela oração toda poderosa. E quanto à oração, o inimigo não resiste. Quando a oração estar forte, o adversário ele cai por terra. E esta quarta-feira, batalhão da fé, os obreiros, as obreiras da casa de Deus, e estarão fazendo aquela oração toda especial junto com o pastor Guilherme, o batalhão da fé. Você já conhece, quando o pastor Guilherme, ele faz aquela oração para Jesus curar, para Jesus repreender o mal, o batalhão da fé vai colocando as mãos em posição de mãos nas pessoas, e os milagres de Deus vão acontecendo. O mal não resiste, a opressão não resiste, porque esta campanha é uma campanha revelada por Deus. É a campanha O Meu Milagre Vai Virar Notícia. Venha estar conosco em nome de Jesus. 6 grandes horários. Eu disse 6 grandes horários. Às 7 da manhã. O horário das 10. O horário do meio-dia. O horário das 14 horas. Às 16 horas e às 19 horas, Deus tem um milagre para a tua vida.
2: Isso começa da glória, glória, glória, glória, glória a Deus. Feche os olhos, levante as mãos e comece a clamar. É a hora de você clamar, é a hora de você buscar, é a hora de você pedir, é a hora de você falar com Ele.
0: Todas as quarta-feiras, pastor Guilherme está fazendo esta oração poderosa em favor dos nossos irmãos dizimistas, em favor dos nossos irmãos mantenedores do programa Voz da Libertação. Esta quarta-feira, uma vez mais, será a quarta-feira profética. Batalhão da fé já está em oração. Eu disse, o batalhão da fé já está em oração, já está em consagração. Traz a cópia de processo. traz os documentos, porque no nome de Jesus, a oração vai fazer milagres acontecer. As orações diante de Deus Todo-Poderoso vai trazer resposta para a tua vida. Acompanha aí os momentos de oração forte que acontece todas as quarta-feiras, aqui mesmo, na Avenida Amazonas, 8410, no bairro do Cabana.
2: Sai desta casa em nome de Jesus. Sai deste lar em nome de Jesus. Sai agora desta família. Isso não aceita não, minha irmã. Não aceita não, meu irmão. Vai expulsando aí agora. Vai expulsando aí agora. Já tem pessoas se sentindo mal aqui nesta manhã. Vai orando, irmãs obreiras. Vai expulsando, irmãos obreiros.
0: Já deu para você perceber que é algo sobrenatural nestas campanhas. Já deu para você sentir o clima de quarta-feira. Todas as quartas-feiras é dessa situação para melhor. Porque todas as quarta-feiras, o pastor Guilherme, juntamente com ele, o pastor José Marcos, pastor Adalto Luiz, pastor Devanil, estão em oração, estão em consagração. Estão vivendo uma vida de intensamente busca a Deus. E diante de buscar a Deus, os milagres estão acontecendo. Deus tem uma palavra revelada também ao teu coração. Eu vou dizer novamente, Deus tem uma palavra revelada ao teu coração. Em nome de Jesus, você vai chegar aqui. Não vai precisar você contar nada. Porque através da palavra, através dos dons do Espírito Santo de Deus, Deus vai falar ao seu coração. Deus vai falar por intermédio da mensagem. Meus irmãos, já posso sentir a presença de Deus aqui. Eu tenho certeza que do outro lado, você também já está sentindo a presença de Deus. É o poder de Deus. Todas as quarta-feiras, multidões têm superlotado aqui o templo da glória de Deus. Os nossos irmãos que estão nos ouvindo em diversas localizações, nós queremos fazer um convite todo especial aos irmãos que nos ouvem de Ibirité, os irmãos que nos acompanham aí na região de Betim. Atenção Betim, atenção Contagem, atenção Santa Luzia, atenção os nossos irmãos que nos ouvem lá em Mateus Leme, os irmãos que nos ouvem em Ribeirão das Neves, Esmeralda. É a quarta-feira agora, é o agradecimento desta campanha. O meu milagre vai virar notícia. O meu milagre vai virar notícia. Eu disse que o teu milagre vai virar notícia também. Esta quarta-feira, Deus vai falar, Deus vai usar uma vez mais o pastor Guilherme naquela palavra profética, naquela palavra revelada, e com toda certeza nós sairemos edificados por Deus.
2: Vem Espírito Santo de Deus, vem Espírito Santo de Deus,
3: trabalha. Suas horas prestadas de serviço dentro da casa do Senhor não irão substituir o seu momento de comunhão, o seu momento de intimidade, o seu relacionamento com o Senhor. O Senhor quer você de volta nas madrugadas.
0: Esta quarta-feira, já deu para você perceber, já deu para você do outro lado sentir aí o toque do Espírito Santo de Deus, já deu para você ser tocado pelo Senhor. O Espírito de Deus já colocou no teu coração para você estar conosco aqui nesta quarta-feira. O Espírito de Deus já colocou no teu coração para você vir em consagração no primeiro horário. Porque uma vez mais, através do poder da oração, através do poder do jejum, Deus vai usar o pastor Guilherme como um canal de bênção. Deus vai usar o pastor Guilherme, o pastor José Marcos, pastor Adalto Luiz, pastor Devanildo. Eles estarão diante do altar de Deus para ser canal de bênção. E você vai vir em consagração. Você que vai vir pela manhã, você vai largar o café, em nome de Jesus. Você vai largar aí o pão com queijo, a mussarela. E você vai vir em consagração. Por quê, pastor Cristiano? Porque quando o povo vem em consagração, meu Deus, os céus se abrem. Quando o povo vem em jejum, Deus opera maravilhas. E é isso que eu quero voltar a tua atenção. Eu quero voltar a tua atenção, porque quando você vir em consagração, você vai ver as libertações acontecer. Porque aonde tem oração, aonde tem jejum, aonde tem o poder de Deus, os demônios não resistem, os demônios caem por terra. E é isto que vai acontecer nesta quarta-feira, como aconteceu na quarta-feira que passou. Pela manhã, o povo em jejum, o povo em oração, e Deus fez muitos milagres e libertações nesta campanha. O meu milagre vai virar notícia.
2: Grita, queima ele! Olha aí, ó. Olha que coisa terrível, que legião terrível. Se você voltar para casa com algo terrível como esse aqui, ele te mata. Grita, queima ele! O legião do inferno. Em o nome de Jesus Cristo. Em o nome de Jesus. Cessa as suas forças agora. Perde as suas forças. Em o nome de Jesus. Olha que coisa terrível. Uma, duas, três, quatro, cinco, seis obreiras para segurar. Grita, queima ele. E tem mais escondida lá na casa dela. Olha aí, ó. Olha aí, ó. Tem mais legiões escondidas lá no lar dela, na família dela. Todas as legiões. Jesus vai amarrar aí agora. Segura, obreira. Vai chegar aí, ó. Vai chegar e grita, queima ele. Você vai dar o seu grito de derrota hoje, Satanás. Você vai dar o seu grito de derrota hoje, espírito maligno. Em nome do Senhor Jesus, grita, queima ele. Grita, queima ele. Grita, queima ele. Legião. E não volta nunca mais.
0: É isto que acontece nas quartas-feiras aqui. Eu disse, é isto que está acontecendo nas quarta-feira aqui na nossa sede estadual do bairro do Cabana. Quando o povo de Deus vem em jejum, vem em consagração, o mal não resiste. O mal cai por terra. E eu quero aqui simplificar. Porque pode ser este mal que está lutando com o teu trabalho. Pode ser este mal que está lutando com a tua família. Pode ser espírito maligno que está lutando com a tua empresa, empresário. Nada está indo adiante daquilo que você planejou. Eu quero convidar.

0: você está percebendo que tem uma legião de espíritos malignos que está lutando com a tua empresa. O pastor Guilherme vai estar diante do altar de Deus, fazendo esta oração para este mal cair por terra. E todo mal que tem lutado com a tua família, que tem lutado com o teu casamento, que tem lutado com a tua alegria. Quantas pessoas que estão me ouvindo agora, que a tua alegria já foi embora, e você pensa em tirar a tua própria vida. São espíritos malignos que têm atormentado a tua mente. São os espíritos malignos que têm lutado com a tua casa, com a tua família. Quantos empresários que têm chegado ao ponto de pensar que não vai mais adiante, que vai à falência. E com isto, o inimigo está colocando esses maus pensamentos. Mas venha estar aqui conosco, a nossa igreja pentecostal Deus de Amor, o Templo dos Milagres. É a campanha de agradecimento a Deus. O meu milagre vai virar notícia. Pastor Guilherme, Deus já colocou uma nova campanha no coração dele, e ele vai estar entregando, ele vai estar agradecendo esta campanha, ele vai estar apresentando a Deus. Eu costumo dizer, aqueles que estão nos ouvindo do outro lado, que estão pensando, não, mas é o agradecimento da campanha, já não dá mais, meus irmãos. Ei, para e pensa. Eu estou falando com você agora. E o diabo já colocou essa seta na tua mente. Ah, não é a campanha, vai agradecer a campanha, vou esperar uma outra começar. Não, você vai vir amanhã. Porque são nos agradecimentos, são nos últimos momentos, nos últimos dias. Naquele momento que você acha que você não vai receber a bênção, é quando você chega na tua casa, o telefone toca. Aquele advogado pega e fala assim, olha, está aposentada. O advogado liga e fala assim, olha, a tua causa foi resolvida. São os últimos momentos quando nós pensamos que não tem mais solução, que não tem mais jeito. São nessas horas que Deus nos surpreende. E eu quero convidar todo o povo de Deus, eu disse, todo o povo de Deus, nossos irmãos de outras denominações evangélicas também, os irmãos da Assembleia de Deus, os irmãos do Evangelho Quadrangular, da Igreja Wesleyana, a Igreja Batista, os irmãos da Mundial do Poder de Deus, os irmãos da Universal, os irmãos da Igreja Deus e Amor também, católicos, livres pensadores, venha estar conosco. Você que está desacreditado, você que está desacreditado, você que já não acredita mais em nada, que está igual Tomé, duvidando, venha estar conosco aqui, porque nesta quarta-feira, o teu milagre vai virar notícia em nome de Jesus.
1: Vamos lá, mais uma. Seu nome, minha irmã.
2: Seu nome e a bênção.
3: Camila, eu comecei a campanha e eu falei com o Senhor, eu precisava de uma resposta na minha vida profissional. E em oração eu falei com Deus, falei, Senhor, antes o pastor pregou sobre a chuva, que a segunda etapa da oração não era ainda a bênção completa, mas era a prova de que Deus estava abençoando. E ele falou, nessa semana ele disse, até sábado pessoas vão receber a resposta de Deus. Na quinta eu recebi, ainda não era o que eu estava pedindo, mas eu recebi algo muito grande da parte de Deus.
1: O Senhor deu o sinal da vitória.
3: Deu o sinal.
1: No outro dia a resposta chegou.
3: Chegou, e ontem, e na semana passada o Senhor falou, na semana que vem nós vamos estar ouvindo os testemunhos, e no meu coração eu falei, ah Senhor, eu queria tanto cantar a bênção, eu queria tanto testemunhar, e eu falei com Deus, eu pela fé eu creio, eu vou testemunhar. E Deus é tão maravilhoso que de onde eu menos esperava, o Senhor me deu a vitória que eu precisava. Eu recebi ontem um comunicado de um lugar onde eu queria muito estar, que seria muito bom para a minha vida profissional. O Senhor me deu essa vitória e hoje eu estou aqui para testemunhar o milagre de Deus.
1: Hoje é a bênção completa.
3: Amém, hoje é a bênção completa.
1: O milagre virou notícia.
3: O milagre virou notícia.
1: Quem dá glória a Deus por isso?
2: Glorifica Deus.
0: Você está vendo aí? Já parou para pensar que o próximo pode ser você também? A testemunhar aqui em viva voz no programa Voz da Libertação? Ou você ainda vai

0: cocheando em dois pensamentos. Ou ainda você vai deixar o espírito das trevas falar mais alto. Ou você vai tomar uma decisão. Eu vou lá. Eu vou também entrar nesse propósito, como essas pessoas estão fazendo. Deus quer te abençoar também, minha filha. Deus quer te abençoar também, meu filho. Mas é necessário se dispor. É necessário colocar a fé em prática. Dentro de casa não vai acontecer absolutamente nada. Sabe o que vai acontecer dentro de casa? O espírito maligno vai colocar cada vez mais pensamentos negativos. Eu estou falando com pessoas agora que estão aí nos ouvindo. Estou falando com vidas agora que estão agora nos acompanhando. Que você está sem fé, está desacreditado. Você já não crê mais na palavra de Deus. Você não está acreditando mais nas profecias, nas revelações de Deus. Sabe o que é isso? É o inimigo. É o adversário. Ele é especialista em desanimar as pessoas. Lembra de Josué? Lembra de Josué quando ele vê a situação do seu líder morrer? E agora ele, a Bíblia fala que ele se encontrava desanimado. Ele encontrava em um estado de desânimo. O Senhor falou com ele: esforça-te e tem de bom ânimo. Eu vou te ajudar, Josué. É isso que Deus está falando. É necessário você se esforçar. É necessário você ter um compromisso de estar conosco aqui na Igreja Deus de Amor. É necessário você se dispor. E quando você se esforçar, entrar aqui no Templo da Glória de Deus, neste endereço, Avenida Amazonas, no número 8410, aqui no bairro do Cabana, você vai testemunhar milagres. Você vai testemunhar bênçãos, como essas pessoas estão testemunhando nas campanhas de quarta-feira. Acompanhe mais aí depoimentos e eu já volto com vocês.
1: O nome da senhora.
2: Meu nome é Cristina.
1: O que aconteceu, irmã Cristina?
2: Pastor, o primeiro dia que o senhor chegou nessa igreja, eu cheguei e sentei ali, né? Aí eu não aguentava mexer com a hérnia de disco. Hoje eu não tenho mais nada.
1: Foi curada.
2: Fui curada. Deus revelou o senhor que eu estava com a hérnia de disco, não aguentava nada. Hoje eu não tenho mais nada.
1: Já não sente mais dores.
2: Nada.
1: Quem foi que curou? Olha aí. Tá até pulando.
3: Já tá fazendo até um teste, olha aí, ó.
1: Quem dá glória a Deus?
2: Pastor, eu cheguei aqui e não aguentava nada, nem sentar direito.
1: E agora já tá até pulando.
2: Eu tô contando hoje o que Deus te revelou, pastor.
1: Quem dá glória a Deus por isso? Aleluia!

O milagre não cessou e nem vai cessar. Porque o nosso Deus, ele disse na sua palavra, e estes sinais seguirão aos que crê. A igreja Deus e Amor crê nos milagres de Deus. A igreja Deus e Amor crê no poder de Deus. Aqui não tem blá blá blá não, meu. Aqui não tem conversa fiada não. Aqui não tem mentira, engano não. Essa igreja, ela é a igreja de Deus. Se ela não fosse de Deus, ela não tinha chegado aonde chegou. Se esse ministério não fosse de Deus, ela não tinha completado agora, dentro desse mês, 64 anos de existência. Tem tantos ministérios aí afora aí, que tentam, mas não vai, porque Deus não está ali. A igreja Deus Amor é uma igreja séria. É uma igreja que está em todo o território nacional. E está também em outros países. Procure o histórico da igreja Deus e Amor. É uma igreja séria. É uma igreja que Deus está nela. É uma igreja levantada por Deus, revelada pelo Espírito Santo de Deus. E eu quero convidar você, que está sofrendo das enfermidades, que está sofrendo das opressões do mal, você que não consegue nem mesmo colocar os pés no chão, não consegue mais caminhar por conta das enfermidades, por conta das doenças, Jesus, ele quer operar o milagre, como operou na vida da nossa irmã, e estava sofrendo da hérnia de disco. O mal foi embora, e ela, alegre, contente, ela testemunhou o seu milagre para a glória de Deus. Só está faltando você, meu irmão. Só está faltando você, meu irmão, a tomar uma atitude de fé. Você que é canceroso, você que está com problemas que a medicina já te desenganou, só está faltando a sua vida vim até aqui, a sua família também, para receber a bênção de Deus. O endereço, Avenida Amazonas, número 8410, aqui no bairro do Cabana.

Eu vou agora por um breve intervalo com todos vocês. Vou agora, um breve intervalo, vamos colocar nesse intervalo um louvor na voz da Cristina Santana, já em clima de quarta-feira. Louvor este, não há nada impossível. Medita na letra deste louvor, medita na letra desta canção, e já retornamos com todos vocês dentro desta programação, falando ainda das campanhas que estão em andamento aqui na nossa sede estadual, da nossa Igreja Deus e Amor, no bairro do Cabana.

0: conta para ele toda a sua dor. Já contou para o vizinho, já contou para o parente. Mas para Deus você já contou? Fala com o Senhor, porque só Ele que pode nos garantir a vitória. Cantou para nós Cristina Santana. Nada é impossível.
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0: Já estamos de volta com todos os ouvintes desta programação. Deus abençoe a todos vocês que chegam agora. Deus abençoe os nossos irmãos que estão participando conosco pelo 975-19-1994. Quem participa conosco também é a nossa irmã Margarida, pedindo oração, nossa irmã Terezinha também, já em conectação conosco aqui. Também, deixa eu ver aqui quem está participando conosco, pelo 975-19-1994. Nossa irmã Maculada Santos, deixando já o seu pedido de oração, você pode fazer como os nossos irmãos também, e daqui a alguns instantes nós estaremos orando, apresentando a Deus todas as vossas famílias e aquilo que você carece, necessita das mãos de Deus. Vou repetir aí o número da emissora, Rádio Deus e Amor em Belo Horizonte, DDD 31975-19-1994. Agora eu quero falar um pouquinho também dos nossos irmãos que já estão aí junto com o pastor Guilherme, os nossos irmãos mantenedores do programa Voz da Libertação. O Senhor abençoe a vida de cada um dos nossos irmãos que já estão aí diante desse propósito mensalmente, alguns semanalmente, enfim, muitos já ingressaram nesse trabalho, nesse propósito, que é um propósito de beneficiar a obra do Senhor Jesus. E a você que ainda não entrou nesse propósito, nós queremos fazer um convite todo especial, você que pode ajudar a manter o programa Voz da Libertação, que não é nada barato neste momento. Nós estamos falando em duas emissoras, pela AM e também pela FM. E você que está aí do outro lado, sendo tocado por Deus, você pode ajudar a manter esta emissora no ar, com aquele valor que o Senhor colocar no teu coração. Você pode estar vindo aqui na nossa sede estadual, estar retirando o seu carnezinho e estar ajudando a esta obra, ajudando a manter este programa 24 horas no ar. Muitas pessoas agora estão nos ouvindo dentro das cadeias públicas, aonde eu e você às vezes não conseguimos chegar, o programa Voz da Libertação tem chegado. 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E através disso, nós iremos acompanhar pessoas que estão sendo beneficiadas também, porque a obra de Deus é desta maneira. Você abre as mãos para ajudar a obra de Deus e Deus abre os céus. Aleluia. Você abre a sua mão pequenina e Deus abre os céus em favor de nós. É assim que a obra de Deus funciona. E você ajudando a obra de Deus, Deus ele retribui muito mais sobre a tua vida. Você vai acompanhar aí depoimentos, pessoas que já entraram nesse propósito e estão sendo abençoadas por Deus, e você também vai ser tocado pelo Senhor. Você não vai ficar indiferente também, não. Vai entrar nesse propósito, porque Deus também ele tem a promessa sobre a tua vida. Enquanto você ouve esse testemunho, pega lá caneta e papel, que após esse testemunho, nós estaremos passando aí a chave Pix para você estar contribuindo, ajudando a manter o programa Voz da Libertação no ar. Quem vai testemunhar para nós é a nossa irmã Sebastiana, que foi abençoada por Deus.
1: Vamos lá, seu nome, minha irmã.
2: Sebastiana Maria Soares.
1: O que aconteceu, irmã Sebastiana?
2: Eu, graças a Deus, comecei a pagar o carnê do aluguel da igreja.
1: Dos mantenedores do programa Voz da Libertação.
2: Aí já tinha muito tempo que eu precisava de comprar um guarda-roupa, uma cama, e eu ficava com medo de fazer dívida. Aí, graças a Deus, comprei, dividi 12 vezes sem juro.
3: Deus prosperou a senhora.
2: Prosperou, graças.
3: Valeu a pena?
2: Valeu a pena, não?
3: Quem opera?
2: Jesus.
3: É Jesus, pastor Guilherme.
1: É Jesus, é Jesus. Deus te abençoe.
2: Amém.
1: Vamos lá, mais uma. Seu nome, minha irmã.
3: Seu nome e a bênção.
4: Camila, eu comecei a campanha e eu falei com o Senhor, eu precisava de uma resposta na minha vida profissional.
0: Você está vendo aí, são pessoas que estão sendo abençoadas por Deus através de estar ajudando a manter o programa Voz da Libertação no ar. Meu irmão, entra juntamente com o pastor Guilherme, essas pessoas estão diante desse propósito. 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Vou falar novamente aqui o número agora da emissora da Rádio Deus e Amor, para que você possa enviar o teu comprovante para o pastor Guilherme, todos os locutores que aqui apresentam o programa Voz da Libertação, também está orando em teu favor. Aqui é DDD 31 975 19 1994. Manda o seu comprovante, nós estaremos anotando o teu nome e decorrer da programação, sempre você vai ouvir aqui os nossos irmãos locutores orar em teu favor, apresentar a Deus a sua vida e toda a sua família. Faça isso, porque fazendo assim, Deus ele vai prosperar, Deus ele vai retribuir muito mais na vida sua e de toda a sua família, porque é assim que é o reino dos céus faz. 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Fazendo assim, pode ter certeza, não vai faltar nada, o programa Voz da Libertação vai continuar no ar e Deus vai continuar te abençoando cada vez mais, em nome de Jesus.

0: Vamos ouvir mais testemunhos, mais depoimentos de pessoas que estão aí nesse propósito com Deus, através do programa Voz da Libertação. Você vai ouvir agora o nosso irmão Lázaro, que entrou nesse propósito de colocar uma oferta mensalmente, de ajudar o programa de rádio. E você vai ouvir o que Deus fez na vida do servo de Deus.
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2: O irmão Lázaro, ele, pastor Guilherme, fez o propósito de pegar o carnezinho do Voz da Libertação. Estava pedindo a Deus a bênção da aposentadoria e aposentou para a glória de Deus, o nosso Pai.
3: Aleluia.
2: Pode entrevistar ele.
4: Seu nome, meu irmão?
3: É Lázaro.
4: O irmão fez o propósito de ajudar o programa Voz da Libertação.
3: Eu fiz o propósito e Deus me honrou. E o Zé Marco também tinha me revelado para a honra e glória. E o Isaac me revelou e Deus honrou.
4: Deus cumpriu a revelação. Cumpriu.
3: Agora está em processo ainda a minha causa, mas eu já venci em nome de Jesus.
4: Já está ajudando o programa Voz da Libertação.
3: Sendo dinamista também.
4: E Deus já abençoou e já deu a vitória.
3: Já deu a vitória.
4: Quem dá glória a Deus por isto. Aleluia.
0: Aí está os testemunhos, aí está, meus irmãos, o que Deus tem feito na vida de todos os nossos irmãos que estão aí nesse propósito aí. Faça isso, entra juntamente com estas pessoas, é um batalhão da fé, sempre o pastor Guilherme fala, o batalhão da fé que estão entrando nesse propósito. É tremendo, meus irmãos, e diante disso Deus tem honrado, Deus tem abençoado muito mesmo a vida de todos aqueles que têm contribuído, que têm ajudado a obra de Deus.

0: Queremos falar também de quinta-feira. Quinta-feira está se aproximando. Quinta-feira é o culto da Fundação Reviver. Quinta-feira, no horário das 8 horas da manhã, nossa irmã Cleicilane, esposa do pastor Guilherme, também juntamente com a nossa irmã Cleicilane, nossa irmã Keila e todas as nossas irmãs que compõem aí o trabalho social da Fundação Reviver. E nós queremos convidar os nossos irmãos também para ajudar esse trabalho da Casa Aberta, que também é conexão com a Fundação Reviver Help, com a Fundação Reviver. E esse trabalho, meus irmãos, ele também tem crescido muito aqui no estado de Minas Gerais. Lá ali saiu de São Paulo, chegou aqui em Belo Horizonte e, glória a Deus, tem dado muitos frutos. Você pode ajudar também comprando no bazar da Fundação Reviver, aqui no estacionamento da nossa igreja pentecostal Deus de Amor. Você pode ali adquirir ali um pertence, uma roupa, para ajudar a manter o trabalho da Casa Aberta. Todas as ofertas que ali os irmãos compram alguma coisa é destinada ao trabalho da Casa Aberta. O que é o trabalho da Casa Aberta, pastor Cristiano? É um trabalho voltado para acolher aqueles que estão em condições de rua, aquelas pessoas que estão vivendo uma vida, digamos, de escravidão, onde o inimigo tem sacrificado essas pessoas nas drogas, na bebida alcoólica, e você pode ajudar também esta obra, porque esta obra, ela é de Deus. Vamos aqui deixar para vocês as contas, chave Pix também, do projeto Casa Aberta, para que você também venha ajudar esse trabalho, que é um trabalho também revelado por Deus, onde Deus usou a nossa irmã Erenide Miranda, diante desse projeto, diante desse trabalho, e com isso tem crescido em diversos estados, aqui em Minas Gerais, também temos lá em Brasília, lá no estado também do Mato Grosso. Deus tem abençoado este trabalho para a glória de Deus. Vamos aí, diante das chave Pix, para que você também, na oportunidade, assim também ajudar esse trabalho. Você que tem curiosidade, digamos no bom sentido, de querer conhecer o trabalho da Casa Aberta, todas as terça-feiras e quintas-feiras, nós temos o trabalho da Casa Aberta no horário das 8 horas da manhã. Venha de perto conferir, melhor do que nós falarmos aqui é você ver e acompanhar o que Deus está fazendo diante desse trabalho que tem socorrido tantas vidas que estão no sofrimento. Vamos aí às contas bancárias da nossa Igreja Deus e Amor, no trabalho social da Fundação Reviver.
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0: Anotou? Procure aí ajudar esta obra. Volto a dizer, todas as terças e quinta-feira temos o trabalho da Casa Aberta. E as quinta-feira, no horário das 8 horas da manhã, nós temos aí o culto beneficente à Fundação Reviver. Nós queremos também convidar os nossos irmãos para sexta-feira. Sexta-feira, já no horário também das 7 da manhã, nós temos 6 grandes horários. Na sexta-feira, os irmãos conhecem como quarta-feira, 6 grandes horários. E a campanha do Salmo 91 e a guerra contra todo o mal. Pastor Guilherme estará diante do altar de Deus sempre no horário da manhã e também no horário das 19 horas da noite. Sempre ele está nesses horários. Pastor José Marcos, sempre no horário, também no segundo horário do culto da manhã e também no horário da tarde, ministrando a palavra de Deus. Todas as sextas-feiras são campanhas de libertação e todas as sextas-feiras também, no horário das 23 horas, nós temos vigílias aqui na nossa sede estadual do bairro do Cabana. Todas as sextas-feiras, repito, nós temos vigílias aqui na nossa igreja Deus e Amor. É tempo de buscar, é tempo de nós se revestirmos do poder de Deus. Então você tem aí o dia inteiro. Caso você não consiga estar no horário da manhã, nem da tarde, nem da noite, tem o horário da madrugada para você vir buscar a Deus aqui na nossa igreja pentecostal Deus e Amor. Lembrando também que no sábado temos aí o culto com a Expansão Jovem, presbítero Tiago Lucas, todos os jovens. E está chegando aí o Conex, o mês que vem agora vai ser forte. Estamos aí programando junto com os conselheiros lá de Conselheiro Lafayette. Teremos aí já uma caravana confirmada para este dia que está se aproximando agora no mês que vem. Teremos aí uma caravana vindo de lá, com toda a expansão, irmãos e irmãs, já confirmada aí para o Conex, já no mês que vem agora. E neste sábado nós teremos aí ainda o culto com a expansão, o presbítero Tiago, toda a liderança, vai ser muita bênção. Você jovem, você meu irmão, minha irmã, que tem condições de vir, não fica de fora não. O culto do jovem aqui está sendo uma bênção, muito louvor, ministração da palavra de Deus. Então, você jamais pode deixar de estar conosco. Lembrando que domingo pela manhã prossegue aí a campanha, também domingo pela manhã campanha em Santo Jejum aí, o povo de Deus que vem pela manhã, tem vindo em consagração. Pastor Guilherme está com vocês no horário da manhã, diante desta poderosa campanha, a medicina de Deus, e Deus tem operado grandes milagres. Os milagres de Deus não cessarão. Quando tiver alguém buscando, tiver clamando, Deus estará sempre abençoando e curando a vida de todos aqueles que necessitam. Está aí os avisos da obra de Deus, está aí os avisos decorrer desta semana. Outros poderão vir também, trazer mais notícias, decorrer ainda dessa semana de algum evento, de alguma coisa. Deus sempre tem bênçãos para nós aqui na nossa igreja pentecostal Deus e Amor.

0: Agora, nesse momento, chegado o momento da oração, você que já deixou aí seu pedido de oração, nós iremos orar em teu favor. Nosso irmão Ailton já deixou aí seu pedido de oração. Deixa eu ver quem mais deixou aqui o pedido de oração. Nossa irmã que pede oração pelo Gabriel. Deus abençoe, não identificou aqui, mas nós estaremos orando. Nossa irmã Terezinha, nossa irmã Margarida deixou aí também. Enfim, você que ainda quer deixar o seu pedido de oração, 975-19-1994. Tantos pedidos que estão aqui, e nós vamos agora juntos falarmos com Deus em oração.
1: Está tirando.

Vamos falar com Deus, vamos clamar ao Senhor. É chegado o momento de buscar ao Senhor. Como o louvor está falando aí, vamos orar, vamos clamar a Deus. Eu tenho certeza, minha irmã, que pelo poder do nome de Jesus, Deus vai te alcançar e os milagres de Deus vão se concretizar na sua casa, na sua família, em nome de Jesus. Vamos juntos falarmos com Deus. Grande e eterno Deus, é no teu nome, Senhor. E nós colocamos, ó Deus, mais uma vez diante da tua presença. Queremos, ó Deus, agradecer ao Senhor por esta oportunidade que o Senhor nos concede. E diante desta oportunidade de agradecimento, ó Pai, Senhor, eu quero estar orando em favor dos nossos irmãos que nos acompanhou até este exato momento, aqueles que chegaram depois, enfim, aqueles que deixaram seus pedidos de oração. Jesus, alcança cada vida, abençoando, curando. Toma nas tuas mãos a irmã Esté e toda a sua família, o nosso irmão Ailton, Senhor, e toda a sua família, nosso irmão Acelino, nossa irmã Margarida, nossa irmã Terezinha. Meu Deus, alcança, Senhor, neste momento, meu Deus, de oração, nossa irmã Maculada dos Santos, ó meu Deus, são tantas pessoas que deixou seus pedidos de oração. Deus abençoe os ouvintes, Senhor, em modo geral, os de perto, os de longe. Nós queremos, ó Deus, orar, pedindo a proteção, o livramento, Senhor, é o que nós, ó Deus, queremos desejar, as bênçãos de Deus, e já te agradecer, para a glória do teu santo nome, em nome de Jesus.

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juntamente comigo, porque o céu tem muito a nos entregar. Vamos lá? Vamos à oração. Soberano Deus e eterno e querido Pai, Pai de nosso Senhor e Salvador, Jesus Cristo de Nazaré. Mais uma vez, diante da Tua presença, que é bendita e também poderosa, nós nos colocamos em oração, ó Deus, ó Pai, aqui nessa tarde. Eu quero dar graças ao Senhor por essa rica oportunidade. É uma dádiva nós estarmos diante da Tua face. É uma dádiva, ó Pai, nós estarmos diante da Tua presença. Sim, nessa tarde chuvosa, esse dia chuvoso aqui em São Paulo, mas o Senhor proporcionou a nós esse momento de comunhão, esse momento de intimidade. E eu quero agradecê-lo por essa dádiva. Quero também agradecer ao Senhor por esses milhões e milhões de ouvintes e também por cada irmão internauta que está agora juntamente conosco através da nossa cadeia de transmissão. Pedimos que o Senhor confirme as bênçãos, ó Pai, espirituais, físicas, sim, em todos os âmbitos da nossa vida. Que o Teu bom nome, ó Rei da Glória, diante da manifestação do Teu poder, seja reverenciado, adorado, amado, respeitado e engrandecido. Nesse momento, quero orar, ó Deus, por cada pedido de oração. Temos pedidos de oração vindos de todas as partes do mundo. Pessoas que estão, ó Pai, em todos os continentes, como o continente africano, como na América do Sul, na América Central, na América do Norte. Pedidos que estão chegando, ó Pai, da Europa. Pedidos que estão chegando, ó Deus, do Oriente Médio. Pessoas que, ó Deus, têm compartilhado as suas demandas, as suas causas, as suas aflições. Nesse momento, ó Deus, queremos colocar cada um desses pedidos de orações diante do seu altar. Pessoas que estão vivendo crises, crises no casamento, crises no seio da família, crises financeiras, até mesmo crises espirituais. Colocamos agora, Pai, diante da Tua face, pedindo ao Senhor que, ó Pai, o Senhor venha intervir diante desta situação, diante desta causa a qual está sendo apresentada ao Senhor. Pessoas que estão ali, ó Pai, ó Deus, pedindo a libertação de um familiar, a libertação de um ente querido, pessoas que estão pedindo, ó Deus, a porta aberta, sim, pessoas que estão pedindo a cura de uma enfermidade. Vai estendendo as suas mãos, ó Deus Todo-Poderoso, vai fazendo o que esse irmão, o que essa irmã não pode fazer, uma vez que somos limitados, uma vez que somos, ó Pai, sedentos da Tua graça, sedentos da Tua misericórdia. Estende as Suas mãos, abre o céu, derrama do Teu poder, derrama das bênçãos ao qual o Senhor já preparou para cada um, ó Deus, que tem buscado a Tua face, cada um que tem buscado a Tua presença. Senhor, nesse momento, quero orar por essa pessoa que está, ó Deus, juntamente conosco, ó Pai, nessa oração, nessa transmissão, e ele ora comigo dentro de um hospital. Sim, essa pessoa que está em cima de uma cama, ó Pai, sofrendo por causa de uma enfermidade que foi diagnosticado em seu corpo. Sim, essa pessoa que está,
sendo medicada, sendo submetida a esse tratamento. Ah, meu Pai, e os médicos, Senhor, não têm conseguido, ó Deus, controlar, ó Deus, o avanço dessa bactéria. O organismo dessa pessoa não tem respondido como deveria responder. Mas nesse momento, ó Pai, nós apresentamos a situação em que essa pessoa se encontra, ó Pai, e pedimos ao Senhor, meu Deus, que esta bactéria, que esse vírus, que esta enfermidade que está no organismo e no corpo, ó Deus, desta pessoa, que esta enfermidade bata em retirada, desapareça. Sim, que o nome do Senhor seja glorificado, Pai, na vida desta pessoa, e que essa pessoa se levante, ó Pai, totalmente curada, e testifique, dizendo que verdadeiramente o Senhor operou um milagre na vida dela. Enquanto nós oramos, tem pessoas que unem também a fé com a nossa. Pessoas que estão dentro agora, Pai, de um sistema prisional. Sim, pessoas que estão encarceradas. Sim, Pai, pessoas que cometeram pecados diante da Tua face e crimes, ó Pai, contra o seu semelhante. E por isso estão ali, ó Pai, ó Deus, reclusos do convívio em sociedade. Mas é nesse momento, Pai, que nós oramos, pedindo ao Senhor que a verdadeira libertação seja manifesta a eles. Sim, meu Rei e meu Pai, porque só Tu, ó Jesus, pode trazer a verdadeira libertação. Só o Senhor pode trazer a verdadeira transformação. O sistema, ó Pai, não tem condições de recuperar ninguém. Mas o Senhor é aquele que não só recupera, como transforma, sim, em uma nova criatura. Porque o Evangelho é poderoso para explodir as cadeias, ó Pai, do diabo, do pecado e tudo aquilo que é procedência maligna, ó Pai. Por isso nós oramos, pedindo a libertação desta pessoa que está na escravidão do pecado. Sim, essa pessoa que está na escravidão, não só do pecado, como também, ó Pai, sendo escravo de Satanás. Tira das trevas e traz para a sua maravilhosa luz. Traz para a tua presença, porque na sua presença há verdadeira vida. Sim, vida com abundância. Vida, ó meu Pai, eterna. Pedimos ao Senhor, liberta essa pessoa que ora comigo, esse pai, sim, que está vendo o seu filho caminhando passos largos, a condenação eterna. Essa pessoa, esse pai, que ora pedindo a libertação do seu filho, a libertação da sua filha. Olha aí, meu Pai, esse clamor, ó Deus, que tem saído do mais profundo da alma, com toda sinceridade, pedindo ao Senhor, meu Deus, a libertação de um filho, de uma filha, meu Deus, atende mesmo, meu Pai, faz o impossível acontecer para o louvor da Tua glória, ó Majestade Santa. Sim, essa pessoa que está aprisionada em vícios, sim, esse jovem, esse adulto, esta mãe jovem, Senhor, que está iludida, Senhor, com tudo aquilo que o mundo oferece, tudo aquilo que é transitório, passageiro, terreno, meu Pai. Deus,
Nós oramos para que essa pessoa experimente a boa, a perfeita e agradável vontade do Senhor. É, meu Pai, para que essa pessoa tenha a mente de Cristo. Sim, que não quer que nenhuma alma se perca, mas que todos venham ao conhecimento da salvação. Pai amado, Pai querido, nós deixamos diante da Tua face, ó Deus, a oração desse pai, a oração desta mãe. Nós deixamos diante da Tua presença, Senhor, essa esposa que ora pelo seu esposo há anos, ó Deus, pedindo a transformação, a libertação do seu esposo. Vai atendendo, meu rei, vai abrindo portas, sim, que conduzirão, ó Pai, esse esposo até o encontro da pessoa bendita do Senhor Jesus Cristo, que é o autor e também consumador da nossa fé. Meu Deus, porque aquele, porque aquela que tem um encontro contigo, ele, ela, nunca mais é a mesma. Ele nunca mais é o mesmo. A vida dele, a vida dela é transformada. Sim, como o Senhor transformou nas bodas de Caná da Galileia, aquelas águas, Senhor, que estavam naquelas talhas em vinho, e não qualquer vinho, mas o vinho da melhor qualidade. Assim o Senhor transforma também aquele e aquela, Pai amado, Pai querido, que se achega até o Senhor. O Senhor não lança fora, o Senhor não despede ninguém, Senhor, de mãos vazias. Pelo contrário, todo aquele que vem até o Senhor, ah, meu Pai, de nenhuma maneira o Senhor lança fora. E nessa tarde, apresentamos esse pai, apresentamos essa mãe, apresentamos esse esposo, apresentamos essa esposa, meu Deus, apresentamos essa família, ó, meu Pai, que precisa de uma intervenção, que precisa, meu Pai, de um milagre, porque ele está caminhando à destruição. Essa família está à beira, ó Pai, de uma catástrofe, mas o Senhor é aquele, ó meu Pai, que faz nova todas as coisas, e nós deixamos diante de Ti, pedindo que haja restituição dentro da família, Senhor, que está em crise, dentro do casamento que está em crise. É, meu Deus, estende as suas mãos aqui agora e faz o impossível dentro desse lar, dentro desse casamento, dentro desse matrimônio. Abençoa, ó Deus, de uma maneira poderosa. Enquanto nós oramos, meu Pai, ó Deus, pelos pedidos de orações, quero também interceder pela igreja do Senhor. Sim, meu Pai, pela vida desse irmão que já foi lavado, que já foi redimido pelo sangue do Cordeiro, que foi vertido ali na cruz do Calvário. Quero orar por esse que viveu a experiência, por essa que viveu a experiência do novo nascimento. É, meu Pai, que recebeu a mente de Cristo, que passou a ser templo e morada do Espírito Santo de Deus, e que está caminhando, meu Pai, sim, está caminhando pelo caminho estreito, sim, que por muitas vezes é bombardeado, que constantemente é atacado pelas hostes espirituais da maldade, que é atacado, Senhor, sim, pelas dominações, pelos príncipes desse século. Meu Deus, tenha misericórdia
do povo de Deus, da igreja que foi lavada e remida pelo teu sangue. Senhor, fortalece esse irmão, fortalece essa irmã na fé. Sim, meu Deus, porque verdadeiramente, meu Pai, o adversário luta de uma maneira sagaz, de uma maneira, ah, meu Pai, covarde até mesmo. Mas nós cremos, meu Pai, que a promessa que foi feita a nós, a igreja, ela ainda está, ó Pai, de pé, porque a tua palavra, Senhor, não tem prazo de validade. Sim, sim, meu Pai.

é a nossa lâmpada, ela é a luz para os nossos caminhos. Por isso, meu Pai, vai nesta tarde abençoando o povo de Deus, porque as portas do inferno jamais, ó Deus, prevalecerão contra a tua igreja. Sim, o inimigo luta, o inimigo investe, ele lança os seus ardis, mas em ti, ó Cristo Jesus, nós prevalecemos. Em meio às lutas, em meio às batalhas, em meio às aflições do tempo presente, ó Deus, no Senhor nós podemos todas as coisas. E nessa tarde, meu Pai, eu creio, porque é o Senhor quem nos fortalece. Por isso, fortalece esse irmão, fortalece essa irmã. Sim, essa pessoa que está fraca na fé, essa pessoa que está desanimada, sim, por algum motivo, ela acabou se entristecendo. Por algum motivo, Pai, no meio da caminhada, ela acabou se abatendo na fé. E o inimigo, Senhor, vendo isso, investiu ainda mais para que esta pessoa desistisse, largasse a cruz e voltasse, ó Deus, para o lamaçal do pecado. Mas nós oramos agora, repreendendo, meu Pai, toda a força do mal. Oramos repreendendo agora toda investida, toda cilada, toda emboscada do inimigo, que nesta tarde, diante do nome de Jesus, o mal não resista, mas bata em retirada. Saia desta casa, saia desta família, saia desse casamento, saia dessa empresa, saia desses negócios, em nome de Jesus. Meu Deus, confirma a boa obra que o Senhor já começou. É, meu Pai, segurando na mão dele, segurando na mão dela se necessário for, mas não permitindo com que esta pessoa caia. É, meu Pai, se afaste da tua presença. Sim, meu Pai, porque se nos mostrarmos, ó Pai, frouxos no dia da batalha, então a nossa força será pequena. Por isso, segura nas nossas mãos, ó Pai, sim, segura nas nossas mãos, para que possamos prevalecer. Vai abençoando nesse momento, ó Pai, todo o povo de Deus. Abençoa, meu Pai, todos aqueles que, ó Deus, têm vivido em novidade de vida e têm lutado, ó Pai, para não voltar atrás e nem retroceder. É, Pai, mas seguir firme, avante, sim, até o dia do encontro com o noivo, a saber, Jesus Cristo, que virá, ó, meu Deus, uma segunda vez. É, meu Pai, e nesta segunda vinda, o Senhor levará consigo, ah, meu Pai, todos aqueles que permaneceram fiéis até a morte. Sim, meu Deus, por isso segura nas nossas mãos, fortalecendo-nos e enchendo-nos do teu Espírito, ó Pai. Sim, meu Deus, abençoa as nossas igrejas pentecostal, Deus e amor, em todo o Brasil. Sim, meu Pai, também no exterior. Abençoa, Senhor meu Deus, a nossa diretoria, a diretoria, ó Pai, deliberativa, a diretoria, meu Deus, executiva, sim, todo o corpo, ó Pai, pastoral, todo o corpo, ó Pai, do presbitério, sim, todo o corpo diaconal, vai abençoando, sim, meu Deus, os evangelistas, vai abençoando.

0: do meu Pai, de uma maneira poderosa, de uma maneira graciosa e também eficaz. Abençoa, sim, os cooperadores, as cooperadoras, Senhor meu Deus, Senhor meu Pai, esse membro, sim, dai a bênção, dai a vitória para a glória e também para o louvor do teu santo nome. Eu creio, Senhor, eu creio que a igreja está sendo, ó Pai, a cada dia nutrida pelo teu Espírito e pela revelação da tua palavra. Sim, confirma mesmo, ó Pai, a bênção do Senhor vai trazendo sobre nós, os crentes em Jesus, diariamente, a manutenção, Pai, da nossa vida espiritual. Nos ajuda a cuidar, ó Deus, com zelo, com responsabilidade, sim, ó Deus, da nossa vida espiritual. Porque, ó Pai, quando negligenciamos o cuidado para com a nossa vida espiritual, ó Deus, damos legalidade, ó Deus, a concupiscência da carne, e a concupiscência da carne traz consigo obras que não glorificam o teu nome, que são contrárias aos teus princípios e às tuas palavras, meu Pai. Por isso, nos ajuda, meu Deus, meu Deus, a não produzirmos, Pai, meu Deus, as obras da carne, mas produzirmos, Deus, o fruto do teu Espírito Santo. Meu Pai, segura nas nossas mãos, fortalece-nos a cada dia, enche-nos a cada dia, sim, meu Pai, com teu Espírito, abençoa de uma maneira poderosa todo aquele que clama, todo aquele que pede, todo aquele que se humilha. Pedimos a tua bênção aqui nesta tarde, tão somente, ó Pai, pela fé, em nome de Jesus. Que Deus abençoe, querido irmão internauta e também querido irmão ouvinte do programa A Voz da Libertação. Você que orou comigo, nesse momento eu quero te fazer um convite muito mais do que especial. Eu quero convidá-lo, eu quero convidá-la para reconhecer Jesus como seu único e exclusivo, eterno e suficiente Salvador. E esse convite se estende também a você que está afastado dos caminhos do Senhor. Você mesmo. Você que acha que não tem mais jeito, você que acha que não tem mais solução, que acabou para você. É com você que Deus está falando. É tempo de voltar. É tempo de reconciliar. Porque o Pai está de braços abertos, aguardando por você. Faça comigo a oração de confissão a Deus. E Deus, ele já está atento à sinceridade do teu coração. Repita comigo as seguintes palavras. Senhor meu Deus e meu Pai, nesse momento eu professo a minha fé na pessoa bendita de Jesus Cristo, como meu único e também suficiente Salvador. Fora dele não há salvação. Eu confesso o nome de Jesus Cristo e peço perdão pelos meus pecados. Peço também que o teu Espírito Santo venha habitar em mim e me conduzir segundo os princípios que o Senhor tem revelado através da Bíblia Sagrada. Me ajuda e me fortalece para que eu permaneça nesta fé até que o Senhor venha buscar a sua igreja. Pedimos, ó Pai, em nome de Jesus. Parabéns, você que aceitou a Jesus, você que reconciliou-se com o Senhor Jesus, parabéns. Nós queremos atender você. Manda para cá a sua mensagem, você que aceitou, você que reconciliou. Nós temos os seguintes endereços eletrônicos. O e-mail é queroaceitarjesus@ipda.com.br. E temos também o WhatsApp, que é o DDD 11 9 5094 4645. Temos uma equipe que vai te dar todas as orientações necessárias para que você permaneça na fé e a cada dia vença os desafios diários da vida cristã. Será um prazer te receber como parte da família da Igreja Pentecostal Deus e Amor. Bom, eu vou ficando por aqui, lembrando que você que está aqui ao redor da nossa sede mundial, os bairros adjacentes à nossa sede mundial, nós temos mais um poderoso culto. Já tivemos 4 cultos ao longo desse dia. Tivemos culto às 7, às 9, às 11h30, às 15h. E agora o 5º culto às 19h aqui em nossa sede mundial. Você é o nosso convidado. É a terça dos vencedores. Eu mesmo, Jacono Douglas, estarei pregando a palavra e orando por todos vocês. Você é o nosso convidado. O endereço é fácil. Avenida Prefeito Passos, número 10, bairro da Liberdade, coração de São Paulo. Lembrando também que você que está nos acompanhando através do YouTube, você pode migrar para o canal Direto com Deus, porque lá no Santuário da Oração já temos um irmão preparado para dar continuidade na oração. E você que está no programa Voz da Libertação, permaneça, nós temos uma programação especial preparada para você, com muito carinho, para que a sua alma continue sendo edificada e acrescida em fé na pessoa bendita do Senhor Jesus. Que Deus abençoe, fique na paz do Senhor Jesus. Se Deus nos permitir, numa outra oportunidade, a gente volta. Fique na paz do Senhor Jesus.
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2: não andem ansiosos por coisa alguma, mas em tudo, pelas orações e súplicas, e com ações de graças, apresentem seus pedidos a Deus. E a paz de Deus, que excede todo o entendimento, guardará o coração e a mente de vocês em Cristo Jesus. Filipenses 4, 6 e 7.
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0: para vocês, às vezes a Lari fala assim, como que a gente consegue ser feliz todo dia? Porque não dá para ser feliz todo dia.
1: Qual o segredo, né?
0: Pois é, mas dá ou não dá, Ciro?
1: Dá, sem dúvida nenhuma, mas todo dia, toda hora. Até quando tá com problema, a gente fala, Senhor, até obrigado pela experiência que o Senhor tá me dando aí, né?
0: É, tipo assim, ó, obrigado, Senhor, pela pessoa mal educada que tentou tirar minha paz hoje.
1: Não, mas olha, a felicidade é constante. Aí tem que ter aquelas oscilações, que nem o mercado financeiro, né? Sobe, desce, sobe, desce.
0: Exatamente.
1: Isso faz parte.
0: Faz parte.
1: Se a gente não passar algumas situações, é como assim, vou dar um exemplo bem mais prático, só sabe se tá frio quem passou frio.
0: Exatamente.
1: Só sabe se tá calor quem passou calor.
0: Isso
1: só
0: aí.
1: Sabe se tá feliz quem teve dificuldades.
0: Quem teve dificuldades.
1: Ficou de trombinha, que nem a gente fala, né? Então.
0: Eu quero cumprimentar a todos com a paz do Senhor Jesus. E para variar, só para variar, nós chegamos com alegria, com amor, com paz, desejando a vocês todo, mas todo aquele abraço apertado do Espírito Santo de Deus, que é um abraço tão aconchegante. Olha, tem uma experiência que eu quero dividir com vocês, viu? Quero dividir porque é tão bom dividir experiências. Quando eu falo para vocês aqui, ó, abraço do Espírito Santo, eu estou falando porque eu sei o que é sentir esse abraço. Eu já senti esse abraço e é o abraço mais reconfortante que existe na vida. Nada é igual. Abraço de mãe é maravilhoso, gente. Abraço de mãe, abraço de pai, abraço de filho é algo extraordinário. Mas um abraço do Espírito Santo, sabe quando você tá lá? Aquele processo que você olha para um lado, não tem saída. Olha para o outro, não tem saída. Aí você fala, Espírito Santo, me dá um abraço. E ele chega e abraça. Oh, meu Deus do céu, viu? Dá aquela... A gente volta à vida, essa é a verdade, volta à vida. Já viveu algo assim, Cido?
1: Já, viu, já. E várias vezes, e a gente fica assim, quase que sem palavras, assim, fica com, sem palavras para definir exatamente a sensação.
0: Exatamente.
1: É uma coisa tão maravilhosa, tão fora da curva.
0: O vocabulário não suporta.
1: É, então, porque você tenta explicar a sensação, mas você não consegue falar, é maravilhoso, e pronto. É uma coisa singular na nossa vida. Quer dizer, se não fosse tão singular, não seria o Espírito Santo,
0: exatamente,
1: né?
0: Exatamente. E eu me lembro uma vez que estava passando por uma luta travada, né? Quando, né? Quando não, né?
1: Quando não.
0: O crente é assim, gente. A vida do crente é todos os dias, é toda hora. Hoje, ó, vou até contar que hoje tive uma situaçãozinha assim, sabe?
1: É.
0: Eu chegando lá na Casa Aberta, fui lá visitar a Casa Aberta, tô chegando na Casa Aberta. Graças a Deus, tinha em frente à porta da Casa Aberta, que lá não tem lugar para estacionar, tinha a única vaga que é para quando a perua chega.
1: Certo.
0: Mas eu fui no horário que a perua não ia estar lá, né? A van, né? Não ia estar lá, então tinha essa vaga. Aí eu dei a minha seta, parei meu carro, tô engatando a ré para poder parar direitinho na via. Vem uma pessoa desinformada.
1: É.
0: Num táxi, uma mulher, tá? Nenhum preconceito, gente, mas desinformada total, ela vem e quer enfiar de todo jeito na minha vaga. Aí ela olhou pra minha cara e ficou esperando. Eu baixei o vidro educadamente, não perdi a paz, né?
1: Certo.
0: Não vale a pena, né?
1: Não vale a pena.
0: Abaixei o vidro e falei assim, eu vou estacionar aqui. Aí ela falou assim, mas eu vou estacionar aqui. Aí eu falei assim, não vai não, porque eu estou estacionando exatamente em frente ao estabelecimento ao qual eu vim. Então você não vai estacionar, sou eu que vou estacionar. Aí ela lá do carro começou a falar lá, porque não sei o quê, porque não sei o quê. Mas eu continuei na minha paz, estacionando o meu carro bonitinho. E só falei pra ela assim, olha, educação é uma coisa que todo mundo privilegia, viu? Que todo mundo elogia, ó. Sabe por quê? Porque eu cheguei primeiro, então automaticamente eu encontrei a vaga primeiro. Pronto, deixei ela falando sozinha e fui fazer o que eu tinha que fazer.
1: Ah, verdade.
0: Acho que ia perder minha paz. Tava chegando na Casa Aberta, ia falar com pessoas ali, né, que tem um emocional mais sensível. Eu não ia perder minha paz, de jeito nenhum. Deixa ela falar o que ela quiser, não tem problema, não.
1: Mas olha, é uma postura que todo mundo... Aliás, é ofender, xingar, reclamar, é uma postura que não deve ser, né, é adotada.
0: Sim.
1: Mas uma postura que você adotou é essencial e a gente tem que trabalhar isso. é trabalhar isso. Por quê? Porque a pessoa, a gente não sabe como é que foi o dia dela, o dia de... Uhum. Tem gente que é mal educada mesmo, vai deitar mal educada e acorda mal educada, né? Mas essa pessoa não pode, ela não tem o direito, e você que decide se vai estragar o teu dia.
0: Exatamente. Falei,
1: então
0: vai
1: você
0: estragar, não.
1: É, você decidiu a não estragar, ela tá falando, deixa falar, uma hora ela cansa.
0: E vou contar, foi um momento tão maravilhoso lá dentro, conversei com eles ali, ouvi a vida deles, né? É muito interessante, Cido, hoje você não pôde ir mais cedo conosco, né? Que você tem um outro trabalho, mas é tão bom ouvir eles contarem o testemunho de vida deles, a situação. Sabe o que eu descobri hoje lá, Cido? Que entre os que estão ali, olha, tem pessoas que já foram empresários. Tem um, inclusive, que já trabalhou na produção de duas grandes emissoras de televisão. Sabe? Duas aí famosíssimas que vivem brigando pela audiência, primeiro e segundo lugar.
1: Já deu pra ter uma ideia.
0: Trabalhou nessas duas, tinha um casamento estável, tinha uma vida estável, tinha a filha indo pra Austrália pra fazer curso na Austrália, sabe? Uma vida estruturada e por causa da bebida, perdeu tudo, aí ele precisou da família, a família não estendeu a mão para ele. Quando ele disse que quando ele mais precisou de um abraço do irmão dele de sangue, o irmão carnal, ele recebeu foi uma paulada no rosto.
1: Ô, louco!
0: Então, para se ter uma ideia da história de vida dessas pessoas. E ali, a gente se depara com essa realidade, com essa... teve um outro que conversou comigo também, que ele também, ele veio de uma situação onde ele viu o pai matar a mãe, tirar a vida da mãe. Então, por aí você vê a história de vida e aí você começa a entender o porquê a pessoa está naquela situação. E ele disse para mim ali, sabe, com o olho vermelho ali, o olho cheio de lágrimas, ele disse assim para mim. Então, assim, desde da minha infância, desde da minha base ali, né, que é a minha família, eu só fui recebendo não, e tragédia e coisas que foram acontecendo, até que eu acabei na rua. Ele nem sabia dizer direito como ele chegou lá, mas
1: como ele chegou no fundo do poço, né?
0: No fundo do poço. E ele emocionado justamente porque ali ele tá, ele falou, eu ouvi ele dizendo ali, ó, a voz dele tá ainda no meu ouvido dizendo assim, aqui nós conseguimos de novo nos ver como parte da sociedade.
1: Resgatar a moral.
0: Resgatado. É o resgate, exatamente, foi essa palavra que nós usamos lá.
1: Sim.
0: Que ali ele, Deus resgatou ele. E isso que é interessante, porque hoje não tinha muita gente lá, porque é começo de a data, né, já dia 20 hoje, né?
1: A gente está no dia 18.
0: Dia 18 hoje, ó, aí, gente.
1: Não.
0: Eu tô... Peraí, vamos voltar só.
1: É porque é gravado.
0: Ah, é verdade.
1: Então.
0: Tá bom.
1: Nós estamos em meados do mês.
0: Tá bom.
1: É, vai lá.
0: Estamos caminhando para o fim do mês, então vou falar isso. E nós estamos caminhando para o fim do mês e nesta época é uma época bastante difícil porque eles recebem o auxílio do governo. Então, essa época, o que eles fazem? É a época que eles têm dinheiro para poder comprar a droga, para comprar a bebida. Então, aí eles vão passar aí, ó, uma semana gastando todo esse dinheiro e depois eles voltam à realidade de novo e passam a frequentar de novo. Então, hoje não tinha muita gente. Mas o pastor me disse que já teve dia de ter 115 pessoas lá naquela casa que vocês
1: 115.
0: conheceram. 115 pessoas. Então, assim, é algo realmente... Algumas pessoas também estavam... foram para médico, ele encaminha para o CAPS, porque o pastor me explicou direitinho que tem várias pessoas ali, que tinha, inclusive uma das pessoas que estava lá, ele é programador de videogame, gente, programador de jogos, e estava ali, o outro era empresário, o outro, né, trabalhou aí nessas emissoras e tal. Então, assim, eles tinham realmente uma vida, tinham, mas entraram nessa, e sabe o que foi mais interessante ouvir? Eu ouvi ali eles falando o seguinte, já passei por vários lugares, por várias clínicas, Mas nenhum lugar é igual esse daqui. Porque aqui eles não trazem só a nossa realidade e eles sabem que... eles disseram assim, a gente ouve muito nos outros lugares o seguinte, a gente ouve, você precisa querer sair. Aí eles me disseram, querer todos nós queremos. A diferença é que precisamos de algo para preencher o vazio. E esse algo nós encontramos aqui através de Jesus. Isso é maravilhoso ouvir. Você acha que eu ia perder minha paz?
1: Ah, mas...
0: deixar de ouvir então, tudo isso?
1: Já imagina, né? Sai,
0: com essas
1: ficava irritada lá fora, aí já chega com aquilo na cabeça.
0: Imagina!
1: E em vez de receber a bênção... vai só ouvir e não vai receber, porque isso é bênção que você recebe
0: foi
1: também.
0: Foi maravilhoso,
1: porque
0: sentei
1: Deus...
0: na mesa com eles, conversei então. Com eles, oramos juntos, foi algo, assim, realmente, nos emocionamos juntos, foi algo, assim, diferenciado mesmo, graças a Deus.
1: E isso vale para você que está ouvindo também, porque às vezes, quando você está bem de vida, né? Deus continue abençoando que você continue. Mas tome muito cuidado com os amigos, com o que lhe é oferecido.
0: Sim,
1: porque
0: sim.
1: Às vezes assim, a gente começa a beber, porque vão beber em grupos, em amigos. E é o que aconteceu com muitos desses. Festas, amigos que realmente não eram amigos, desculpa, não me metendo na vida da pessoa, mas a realidade a gente tem que falar. Amigos que não eram amigos. Muitos desses que você encontrou tinham amigos da alta, no meio de comunicação, como eu tenho aqui trabalhando.
0: Sim.
1: Aí você, quando você precisa, esses amigos vão saindo, vão sumindo.
0: São os primeiros.
1: São os primeiros saindo. Não, eu vou misturar, já está viciado no álcool, em droga, está tomando um rumo diferente, eu não quero nem mais contato.
0: Sim.
1: E aí já vem a tristeza de ter perdido. Tudo, o financeiro, a família, e aí a pessoa só tende a cair e aprofundar cada vez mais e se entregar, e muitas vezes até deseja a morte, tendo aquela história, aquela possibilidade. Isso pode acontecer com qualquer um,
0: sim.
1: Mas quando a gente busca o Senhor Jesus de todo o coração e a gente reflete, ó, isso aqui pode me levar a uma situação muito complicada na vida, pode mudar o rumo da minha vida para pior.
0: Sim.
1: Então, se você está bem, se você quer mudar alguma coisa, mude a vida de alguém ajudando.
0: Exatamente.
1: Mas não se entregue para o que é errado.
0: Exatamente. E você pode ajudar de várias formas, viu? Você pode trazer a sua doação aqui na nossa Igreja Pentecostal Deus e Amor, ou em qualquer Igreja Pentecostal Deus e Amor, porque todas estão aptas a receber a sua doação. E a sua doação pode ser roupa, pode ser alimento, pode ser utensílios, porque nós temos também as nossas grandes campanhas, né, que nós fazemos aqui de arrecadação nas tragédias que acontecem, né, como a de Porto Alegre, que aconteceu lá de Canoas. Então, as pessoas precisaram de tudo, até os utensílios para casa precisaram de tudo. Então, o que você puder trazer para doar, né, para poder atender a necessidade de quem precisa e... para todas as idades, crianças, adolescentes, adultos, idosinhos, o que você tiver é sempre muito bem-vindo. Nós temos o nosso ponto de doação aqui na nossa sede mundial 24 horas por dia. E o bom é que tudo que você doa na sua cidade, no seu bairro, fica aí mesmo, para poder fazer esta obra assistencial para a sua região. Mas se você quer... quer trabalhar conosco de uma outra forma, porque sim, quem está contribuindo, quem está ajudando aí, está trabalhando, está nos ajudando, faz parte aquele trabalho de formiguinha, um ajuda aqui, outro ajuda ali, e assim nós estamos construindo, né, cada vez mais esse suporte que já não é mais um suporte... um suporte só de São Paulo, mas do Brasil.
1: Do Brasil.
0: Onde todas as igrejas já estão aptas para poder estar ajudando aí com cesta básica, né? E você pode estar, então, apoiando também os nossos... as nossas unidades que já temos funcionando, que diariamente nós estamos falando aqui para vocês. Vocês podem estar ajudando financeiramente. E como que eles fazem para isso, Cida?
1: Ah, eu vou mostrar agora. Hoje, eu falo mostrar porque no rádio a gente não enxerga, mas não, a gente não vê, mas enxerga.
0: Enxerga.
1: Então, vamos
0: enxerga.
1: Lá.
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0: E você pode abençoar outras vidas também, sabe como? Adquirindo os nossos itens. Aqui na nossa sede mundial em São Paulo, nós temos a nossa lojinha que fica ali já na entrada do templo, no salão número 2 ali. Temos no fundo ali, bem no fundinho, uma loja onde você encontra lá as nossas canecas, squeeze, também tem... O que é squeeze, irmã Eliana? Olha eu americanizando tudo,
1: é, então.
0: Olha isso. Aquelas garrafinhas de água, tá? Você encontra ali, também tem almofada, camiseta, tem da fundação, tem da associação, tem os lápis, tem ali boné, tem, olha, tem eco bag, tem um monte de coisa ali que você pode estar adquirindo. E fazendo isso, você não só está levando um item útil para casa, mas também está abençoando outras vidas. E neste momento, chegou aquele nosso momento todo especial, aquele nosso momento maravilhoso que eu amo demais, que é o nosso momento de meditarmos no nosso manual de vida na Terra. E eu vou dizer uma coisa para vocês. A Bíblia, ela me incentiva cada dia mais a estar conectada com Deus. Porque quando eu percebo através da leitura bíblica o quanto Deus tinha intimidade com os profetas, com os patriarcas, né? Com os discípulos, com o próprio Jesus ali, quando eu leio, aquilo me encanta de uma forma que eu quero cada vez mais me tornar parecido com esses que entregaram verdadeiramente a sua vida para Cristo, para poder viver o diferencial que é a presença dele aqui na Terra. Então, a Bíblia é, sim, um manual que nos capacita, que nos fortalece e que nos inspira a vivermos, a sermos mais parecidos com Cristo. E hoje eu quero fazer a leitura na terceira carta de João, capítulo 1, versículo 5, que diz o seguinte: Amado, procedes fielmente em tudo o que fazes para com os irmãos e para com os estranhos, que em presença da igreja testificaram do teu amor, aos quais, se conduzires como é digno para Deus, bem farás, porque pelo seu nome saíram nada tomando dos gentios. Portanto, aos tais devemos receber para que sejamos cooperadores da verdade. Paulo está falando aqui, está instruindo, né, um amado amigo, companheiro. Está, na verdade, essa parte está falando, fazendo elogios a ele, a Gaio, que tem ali um compromisso de refletir a Jesus Cristo no meio do povo, no meio da igreja do Senhor Jesus. Opa, eu disse Paulo, não era Paulo, tá, gente? Era João, só para recapitular aqui. João estava falando de Gaio. E é muito nítido com qual amor ele está falando, com qual grande amor ele está falando desta pessoa que realmente tem sido fiel a Deus e fiel a quem? aos irmãos que estão ali presentes, aqueles que precisam da ajuda dele, aqueles que precisam do apoio, aqueles que precisam ser admoestados. E ele estende esse elogio porque ele consegue ver Deus trabalhando na vida dos demais que estão ali através deste amigo, deste irmão tão querido, o qual ele fala ali. E isso é tão maravilhoso, meus irmãos, porque eu consigo ver que naquele tempo já havia essa visão de enxergar Deus através da vida do seu irmão, através da vida daquele que Deus levantou para ser suporte, para ser alicerce. E nos nossos dias não tem sido diferente, porque quando eu venho aqui falar das coisas, né, das instituições Reviver, eu consigo ver, assim como Cido mesmo disse, que nós não enxergamos, mas vemos tudo, eu consigo ver com qual grande amor cada um de vocês tem trabalhado, tem frutificado, tem se entregado na obra de Deus para que nós possamos estender as nossas mãos, estender os nossos braços, porque às vezes só as mãos não são suficientes para sustentar aquele que está no desespero, aquele que não consegue encontrar o auxílio, o suporte dentro da sua própria casa, mesmo sabendo que a casa é a base, é de lá que sai a nossa linguagem de amor. Mas estas pessoas, como as que eu citei aqui hoje, não tiveram nada disso dentro da sua casa. Mas por causa do seu amor imenso, do seu amor, exatamente você que está me ouvindo, do amor que você tem por estas vidas, por estas almas, é que hoje nós estamos resgatando vidas. E resgatando vidas não só para que essas vidas voltem a conviver em sociedade, voltem a ter um nome na sociedade, mas estamos resgatando essas vidas para Cristo, para que eles tenham um encontro com Deus. Eu ouvi exatamente isso, que já passaram por clínicas, clínicas caras, clínicas que são pagas, né, com profissionais gabaritados, mas eles não encontraram lá o que encontraram ali juntamente conosco. Por quê? Porque o vazio interior só Jesus pode preencher. O dinheiro não preenche, as drogas não preenchem, a bebida não preenche, um outro ser humano não preenche, somente consegue preencher Jesus Cristo. E eu fico tão honrada de saber que podemos contar com a ajuda de vocês, com essa mão estendida, com esse coração solidário, e que eu faço das palavras de João aqui as minhas palavras. Sim, porque eu tenho visto que vocês têm procedido fielmente em tudo que fazem para com os irmãos e para com os estranhos. Essas pessoas são pessoas que vocês possivelmente não irão nem conhecer, nem poder apertar a mão, mas o coração de vocês está com essas pessoas. São pessoas estranhas aos olhos, mas são pessoas de farto conhecimento do nosso amor, do nosso coração, da nossa bondade, e é isso que faz o grande diferencial. E assim eu faço de João as minhas palavras. Em elogios, eu quero dizer para vocês, muito, muito obrigado, porque vocês são exemplos fiéis, exemplos sinceros de que o Senhor Jesus verdadeiramente habita entre nós, habita na vida de cada um de nós. E aqui diz o seguinte, olha, portanto, aos tais devemos receber para que sejamos cooperadores da verdade. E é isso que todos nós somos. Vocês que estão nos ouvindo, os nossos ouvintes que são contribuintes, vocês são cooperadores da verdade em Jesus Cristo. Deus abençoe vocês. Chegamos ao fim de mais um programa. Lembrando que todos os dias, no mesmo horário, às 18h30, vocês têm encontro marcado comigo, com quem mais?
1: Cido e com a Lari.
0: Eu, tá rouquinha ainda, tá gripada, tá. Aqui, ó, a Lari também, e com o Pai, o Filho, o Espírito Santo, e toda essa família linda, abençoada, família Reviver. Deus abençoe vocês, muitíssimo obrigado, e até a próxima, se Deus quiser.
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Agora você vai ouvir o hino Creio em Ti, na voz da cantora Débora Miranda. 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
2: Olá, boa noite.
1: Boa noite para você que nos acompanha em todo o país.
2: Terça-feira, 23 de junho de 2026.
1: Vamos ao destaque do dia: segurança pública.
2: Novo Banco Nacional de Celulares com restrição vai reunir informações sobre aparelhos roubados, furtados ou extraviados em todo o país.
1: Ao comprar um aparelho, o cidadão também vai poder consultar o cadastro para saber se existe alguma restrição.
2: E notificações serão enviadas para esses celulares que estiverem em uso, para que o comprador entregue voluntariamente.
1: O presidente Lula destaca que nova ferramenta vai ajudar a combater o crime.
3: Se você souber de onde você comprou, melhor ainda, porque a gente quer punir quem rouba, a gente quer punir quem vende, a gente quer punir o crime organizado.
2: E ainda, aparelhos de última geração para tratamento de câncer por radioterapia foram entregues hoje simultaneamente em São Paulo, Ceará e Mato Grosso pelo presidente Lula e o ministro da Saúde, Alexandre Padilha.
1: O equipamento é capaz de gerar raios-x precisos, exatamente no local do tumor, sem causar maiores danos ao tecido saudável. Graziele Bezerra.
4: Durante o evento, Lula e Padilha assinaram ainda contrato que vai garantir a compra de 20 aparelhos de ressonância magnética para 15 estados.
2: E a gente vai falar também dos impactos do programa de aquisição de alimentos sobre a vida de agricultores.
1: Estudo divulgado pelo Ministério do Desenvolvimento Social mostra aumento da renda e redução da dependência de programas assistenciais.
2: Hoje, na apresentação da Voz do Brasil, eu, Mariana Jungmann e Luciano Seixas.
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2: Que um bem de consumo, o aparelho celular concentra atualmente a identidade digital do cidadão.
1: Nele estão aplicativos bancários, documentos, senhas, meios de pagamento, autenticações eletrônicas e acesso a serviços públicos.
2: E a cadeia envolvida no roubo desses aparelhos aumenta a violência urbana e abastece o crime organizado.
1: Por isso, o governo lançou hoje a nova fase do Programa Nacional Celular Seguro, criando um banco de dados nacional para consulta sobre aparelhos roubados ou furtados.
5: Foi inaugurada nesta terça-feira uma nova etapa no enfrentamento ao roubo de celulares no Brasil. O presidente Lula assinou o decreto que institui o Banco Nacional de Celulares com restrição. Essa ferramenta reunirá informações sobre aparelhos roubados, furtados ou extraviados em todo o território nacional, como detalhou o secretário nacional de Segurança Pública, Chico Lucas.
6: Agora, qualquer policial do Brasil vai ver todos os registros, seja do Amapá, do Piauí, do Rio Grande do Sul, do Amazonas, todos vão ser vistos no mesmo sistema, porque nós vamos colocar o combate ao roubo e furto de celulares como prioridade da agenda nacional.
5: Por meio dessa integração, será possível identificar aparelhos com registro de roubo ou furto em utilização e encaminhar notificações aos usuários para devolução voluntária e regularização da situação junto às autoridades policiais. Desde 2020, já foram registrados cerca de 3 milhões de aparelhos aptos à recuperação. Com essa iniciativa, o governo passa a atuar diretamente sobre a cadeia econômica que sustenta esse tipo de crime, de acordo com o ministro da Justiça e Segurança Pública, Wellington Lima.
7: Não tem efeito apenas no que diz respeito ao celular. A violência urbana dos grandes centros, que é afetada com essa prática, que atemoriza tantos, vai ser modificada completamente na medida em que o programa ganha corpo e adesão. Toda a cadeia criminosa se modifica e esse incentivo diminui da prática do crime.
5: Em outra frente, os próprios cidadãos podem fazer sua parte por meio de uma ferramenta pública de consulta, que permite verificar se o aparelho possui restrição. O presidente Lula destacou a integração de bases públicas e privadas que viabilizou a medida e a importância de cada cidadão fazer a sua parte.
3: Vai ter a participação dos 27 governadores de estado, no governo federal, das agências reguladoras, das empresas de comunicação. Então, o que a gente está dizendo é que se você comprou um telefone, se está bem que era roubado, mas comprou, você tem que procurar uma delegacia para entregar. Se você souber de onde você comprou, melhor ainda, porque a gente quer punir quem rouba, a gente quer punir quem vende, a gente quer punir o crime organizado.
5: Por meio do site ou do aplicativo do programa Celular Seguro, o cidadão pode verificar a procedência de um telefone celular, tendo em mãos o número e-mail, um código de 15 dígitos que é como se fosse a identidade do celular. Esse número pode ser encontrado na caixa do aparelho, atrás da bateria ou discando asterisco Jogo da Velha 06 Jogo da Velha. Nesse último caso, o código aparecerá automaticamente. Reportagem Natália Cosito.
2: Novos equipamentos para o tratamento de câncer.
1: E aparelhos de ressonância para todas as regiões do país.
2: Investimentos de mais de 160 milhões de reais do Ministério da Saúde para ampliar o atendimento especializado no país.
1: O presidente Lula esteve hoje em São Paulo anunciando os investimentos.
8: O acelerador linear de alta tecnologia entregue ao Hospital Santa Marcelina, na Zona Leste de São Paulo, vai ampliar o tratamento de câncer na unidade. O equipamento é capaz de gerar raios-X precisos, exatamente no local do tumor, sem causar maiores danos no tecido saudável. O presidente Lula, que concluiu sessões de radioterapia este mês, destacou a alta tecnologia do equipamento.
3: A máquina que vocês vão fazer radioterapia aqui na Zona Leste é muito mais moderna do que aquela que eu faço em Brasília, e eu acabei de fazer 15 sessões de radioterapia. E nós não estamos fazendo favor. O que nós queremos é que, independentemente do lugar onde mora, independentemente da cor, independentemente da religião, todos têm direito a um tratamento igual, justo e de boa qualidade.
8: Também nesta terça-feira foram entregues aceleradores lineares em Fortaleza, Ceará, e em Sinop, no Mato Grosso. Em Sinop, que tem 500.000 de habitantes, a chegada do aparelho vai facilitar a vida de pacientes que percorriam até 1.800 quilômetros para receber atendimento em cidades como Cuiabá e Barretos. Já em Fortaleza, o acelerador linear vai para o Instituto do Câncer do Ceará, referência na região. A ampliação do cuidado aos pacientes com câncer é uma prioridade do programa Agora Tem Especialistas, que busca reduzir o tempo de espera por consultas, exames e cirurgias, incluindo os procedimentos radioterápicos. O ministro da Saúde, Alexandre Padilha, destacou as entregas dos aceleradores lineares em todo o país.
9: Nós estamos comprando nesses 3 anos 105 aparelhos, nenhum país do mundo está fazendo essa compra. Graças a essa expansão, todos os estados brasileiros têm agora um centro de radioterapia para cuidar da sua população. O último que faltava era o estado de Roraima, o equipamento já chegou lá, tratando a população inteira.
8: Durante o evento, Lula e Padilha assinaram ainda contrato que vai garantir a compra de 20 aparelhos de ressonância magnética para 15 estados. Os novos equipamentos contarão com investimento de 111 milhões de reais. Reportagem Graziele Bezerra.
2: Inaugurada hoje a primeira etapa das obras da nova Serra das Araras, na Via Dutra, no Rio de Janeiro.
1: O trecho de 4 quilômetros no sentido para São Paulo vai dar mais segurança viária e conforto para os motoristas e pedestres.
2: A inauguração contou com a presença do presidente Lula, que ressaltou a importância econômica do investimento para o estado.
10: Com investimento de 1,5 bilhão de reais, a nova Serra das Araras integra a modernização da Via Dutra. Com mais de 70% das obras executadas, o projeto deve aumentar a segurança e melhorar o fluxo de veículos. Nesta primeira etapa, foram liberados 4 quilômetros da pista de subida, no sentido São Paulo, com 4 faixas de rolamento e 8 novos viadutos. Segundo o ministro dos Transportes, Jorge Santoro, as obras resolvem um problema antigo da região.
11: Resolve um problema de uma rodovia que fica mais de 40 dias do ano fechada, se somar todas as interrupções que acontecem nela todos os dias, por acidentes. A ideia aqui é segurança, olhar as pessoas.
10: O trecho recebe cerca de 390 mil veículos por mês, sendo mais de um terço de carga. Segundo a ministra-chefe da Casa Civil, Miriam Belchior, os benefícios vão além da infraestrutura.
12: E a gente investe em infraestrutura que a gente chama econômica, mas também em infraestrutura social. É aumentar esse tipo de investimento que melhora a economia brasileira e melhora a qualidade de vida das pessoas nas cidades.
10: O presidente Lula destacou os impactos da obra para o desenvolvimento econômico e a geração de empregos no estado.
3: Eu tenho certeza que o resultado dessa obra aqui vai significar mais desenvolvimento para o Rio de Janeiro, mais empresas para o Rio de Janeiro e mais emprego de qualidade para o Rio de Janeiro.
10: Ao todo, serão 16 quilômetros de extensão, 8 em cada sentido. A nova configuração contará com 4 faixas por direção, 24 viadutos, 2 rampas de escape, 3 passarelas, iluminação integral, monitoramento inteligente e cobertura 4G. Reportagem Luciana Colares de Holanda.
1: Estudo divulgado pelo Ministério do Desenvolvimento e Assistência Social, Família e Combate à Fome apurou os resultados do Programa de Aquisição de Alimentos, o PAA, sobre a vida dos agricultores familiares.
2: E os números apontam aumento da renda de aumento de cerca de 30% na renda per capita das famílias.
1: E queda da permanência desses agricultores em programas de transferência de renda.
13: Agricultores familiares parceiros do Programa de Aquisição de Alimentos, o PAA, registraram aumento de até 30% na renda per capita. Além disso, estes agricultores reduziram até 57% a probabilidade de permanência no Cadastro Único, porta de entrada de programas sociais. Atualmente, 75% dos agricultores participantes do PAA, na modalidade compra com doação simultânea, estão inscritos no Cade Único. Os dados são de uma pesquisa realizada pela Universidade Federal do ABC e pelo Centro Brasileiro de Análise e Planejamento. Os resultados foram divulgados pelo Ministério do Desenvolvimento e Assistência Social, Família e Combate à Fome, que é gestor do PAA. O secretário de Avaliação, Gestão da Informação e Cadastro Único, Rafael Osório, falou sobre o PAA como ferramenta de emancipação econômica dos agricultores familiares.
14: Então, acessando o PAA, esse agricultor familiar que está no Cadastro Único, ele pode investir na sua produção, ele pode vir acessar outros programas, receber assistência técnica e, dessa forma, sair de uma forma definitiva do Cadastro Único e da necessidade de ter apoio de programas sociais.
13: A pesquisa mostra que os beneficiários na modalidade compra com doação simultânea tiveram aumento médio de R$ 50,00 na renda per capita. Isso equivale a um crescimento de 30%. Entre os participantes da modalidade PAA Leite, o aumento foi de R$ 32,00 por pessoa, um avanço de 19% na renda destes produtores. A secretária de Segurança Alimentar e Nutricional do MDS, Lilian Raal, destaca a importância do PAA para a garantia de comida na mesa dos brasileiros e para a economia.
15: O recurso público investido no programa de aquisição de alimentos retorna com muitos bons investimentos para a nossa sociedade, para cada pessoa que participa, mas também para a nossa sociedade como um todo, ao promover a venda de alimentos, comprando da agricultura familiar, principalmente agricultores do Cadastro Único, povos e comunidades tradicionais, povos indígenas, incluindo, abrindo a porta do mercado da comercialização para muita gente que vinha ficando para trás, ao mesmo tempo mostrando para os municípios a importância das compras públicas da agricultura familiar e de ações de segurança alimentar e nutricional.
13: O ministro do Desenvolvimento Social, Wellington Dias, elenca como meta para o PAA alcançar uma quantidade maior de pessoas, tanto os que produzem alimentos quanto os que precisam deles.
16: Mas é preciso uma jornada que possa alcançar maior escala e possa, a partir daí, colocar produtores e produtoras em condição de uma linha direto com o mercado. E, é claro, com isso, elevar a renda.
13: Em 2024, o PAA alcançou 3.334 municípios brasileiros. 84% deles relataram ampliação da busca ativa de agricultores familiares. 76% apontaram avanços na identificação de pessoas em situação de insegurança alimentar. 29% dos municípios realizaram levantamentos junto a povos e comunidades tradicionais, o que ampliou estratégias de inclusão desses públicos no PAA. 86% dos municípios consideram decisivo o suporte oferecido pelo governo federal para a execução do programa. Para acessar a pesquisa na íntegra e conhecer detalhes sobre o PAA, busque por gov.br/mds. Reportagem Érica Brás.
17: Pois é, e além de melhorar a vida dos agricultores familiares, o programa de aquisição de alimentos também ajuda a melhorar a qualidade da merenda consumida pelos estudantes de todo o país.
1: É que parte dos alimentos frescos comprados pelo PAA é destinada à alimentação escolar, que agora usa menos ultraprocessados.
17: E comida fresca, feita na hora, abre espaço também para a criatividade das merendeiras.
1: Hoje, o governo do Brasil premiou as melhores receitas preparadas por essas profissionais.
18: Tem receita que vai muito além do sabor, tem afeto, cuidado e uma vontade enorme de ver os estudantes bem alimentados. Foi assim que 55 merendeiras de todo o Brasil conquistaram um lugar entre as melhores receitas da alimentação escolar do país. A Vânia Patrícia, de Boa Vista, em Roraima, apostou no frango flambado com creme de abóbora, prato cheio de sabor e memórias da culinária local.
19: O prato foi aprovado pelas crianças, gostaram e querendo, pedindo para repetir mais.
18: Já o Evandro dos Santos, de Francisco Beltrão, no Paraná, levou para a disputa um yakisoba vegano, receita de tradição e sabor.
20: Na composição dele, macarrão, os legumes, que os alunos não tinham tanta saída com os legumes e verdura. Então, veio essa inspiração, vamos fazer alguma coisa com nossos legumes, com a nossa agricultura familiar, que geralmente está com produtos orgânicos.
18: As receitas estão entre as vencedoras da terceira edição do concurso Melhores Receitas da Alimentação Escolar, realizado nesta terça-feira em Brasília. A iniciativa do Fundo Nacional de Desenvolvimento da Educação, o FNDE, valoriza o trabalho das merendeiras que todos os dias ajudam a levar uma alimentação saudável, equilibrada e de qualidade aos estudantes da rede pública. Fernanda Pacobaíba, presidente do FNDE, lembra que o Programa Nacional de Alimentação Escolar repassa anualmente cerca de 6 bilhões de reais para garantir mais de 50 milhões de refeições diárias. Em 2023, após anos sem reajuste, o FNDE elevou os valores para a compra de merenda. Também subiu de 30% para 45% a obrigatoriedade para a compra direta de alimentos da agricultura familiar e restringiu ultraprocessados nas escolas.
21: Cerca de 3 bilhões de reais do orçamento total do programa vão ser destinados à agricultura familiar. Mais oportunidades para pequenos produtores, mais alimentos frescos nas escolas e mais desenvolvimento nos municípios.
18: Com foco em alimentos mais saudáveis, o Programa Nacional de Alimentação Escolar quer mostrar com o prêmio que o principal ingrediente está todos os dias no prato servido aos estudantes. O carinho de quem sabe que alimentar também uma forma de educar, um exemplo para os profissionais que fazem toda a diferença na vida das crianças, disse a primeira-dama Janja Lula da Silva, embaixadora da Aliança Global contra a Fome e a Pobreza.
22: São pessoas que conhecem os estudantes, as estudantes que acolhem com um sorriso, que oferecem afeto e oferecem também uma refeição saudável e ajudam a construir um ambiente escolar mais humano e acolhedor.
18: Além do reconhecimento, cada merendeira vencedora recebe um prêmio de R$5.000. As escolas representadas pelas receitas também recebem R$8.000 para investir em equipamentos e melhorar a estrutura das cozinhas escolares. Reportagem Pablo Mundim.
17: O Brasil anunciou hoje um pacote integrado de ações voltadas para a população em situação de rua durante a programação da Semana Nacional de Políticas sobre Drogas.
1: A iniciativa interministerial prevê recursos para a qualificação de cozinhas solidárias, ampliação do atendimento em saúde e inclusão social de pessoas em contexto de vulnerabilidade.
17: Durante o evento, a ministra dos Direitos Humanos e da Cidadania

0: em defesa da proteção dos direitos da população em situação de rua. Não é um espaço de disputa, é um espaço de construção, é um espaço de avanço.
1: O Ministério da Justiça e Segurança Pública anunciou o maior esforço orçamentário da história para ações voltadas à população de rua.
2: Os repasses vão ser destinados à criação de novos Centros de Acesso a Direitos e Inclusão Social, os CAIS, executados em parceria com a sociedade civil e universidades.
1: O secretário executivo do Ministério da Justiça, Ademar Borges, detalhou a distribuição dos recursos.
3: Nós aplicamos 46 milhões para 263 centros POP, 27 milhões na implantação de 30 unidades CAIS. Nós também fizemos um investimento para a formação de mais de 5 mil profissionais de segurança pública, para que esses profissionais tenham acesso a uma cultura orientada pela proteção de direitos humanos, além de mais 70 milhões de investimento junto com o Ministério de Direitos Humanos para o programa Cidadania POP.
2: Já na área da saúde, vão ser investidos 120 milhões de reais anuais para as equipes do consultório na rua, o que deve garantir atendimento em todas as unidades da federação.
1: O pacote também engloba o Ministério do Trabalho e Emprego e o Ministério do Desenvolvimento e Assistência Social, com a implantação de novas cozinhas solidárias e a formação profissional.
2: Atenção contribuinte, a Receita Federal abriu hoje as consultas para o segundo lote de restituição do Imposto de Renda 2026.
1: Trata-se do maior lote de restituição da história do país. Ao todo, o governo federal vai injetar 11 bilhões de reais na economia.
2: O valor vai beneficiar mais de 9 milhões e 500 mil contribuintes em todo o Brasil.
1: Desse total, cerca de 8 milhões e 900 mil pessoas utilizaram a declaração pré-preenchida ou optaram por receber via Pix.
2: A restituição será paga na próxima terça-feira, dia 30 de junho.
1: Para consultar o segundo lote, basta acessar gov.br/Receita Federal ou utilizar o aplicativo do Imposto de Renda no seu celular.
2: Projetos culturais, de esporte, muitas das políticas públicas são patrocinadas por empresas estatais do governo do Brasil.
1: Esse contrato ou esses contratos são acompanhados de perto pela Secretaria de Comunicação Social da Presidência da República.
2: E para isso, a SECOM conta com uma plataforma que permite checar a implementação dos projetos patrocinados em todo o país.
4: É com o patrocínio que muitos projetos conseguem sair do papel. E quando esse patrocínio parte de empresas e órgãos públicos, regras devem ser seguidas para garantir, por exemplo, a transparência do processo. O acompanhamento da gestão desses recursos é feito pela Secretaria de Comunicação Social da Presidência da República, a SECOM, que agora ganhou uma plataforma mais moderna. Como explica Ana Luísa Fraga, diretora de patrocínios da SECOM.
5: O patrocínio hoje agrega muito à política pública. Então a gente está fazendo essa caminhada de melhorar a nossa ferramenta e transformar o patrocínio como política pública, agregando os dados que as estatais nos prestam de informação com relação ao que elas vão fazer.
4: 50 empresas parcial ou completamente controladas pelo governo federal ofertam patrocínios no país. Só em 2025 foram mais de 2.400 ações de patrocínio feitas por estatais. A secretária de Publicidade e Patrocínio da SECOM, Samantha Marchiori, afirma que a expectativa é que a nova ferramenta ajude a identificar onde os investimentos estão chegando e quais resultados estão sendo alcançados.
6: A gente avalia muito isso, se aquele projeto ele faz sentido para aquela região que está recebendo, seja um projeto de esporte, seja um projeto de cultura, e claro, se ele está dentro das condicionantes, né, que a própria governança dos órgãos passa.
4: A ferramenta incorpora recursos de monitoramento, avaliação de resultados e inteligência de dados para tornar a gestão mais transparente e eficiente, permitindo acompanhar em tempo real os impactos sociais, econômicos, culturais, esportivos, ambientais e territoriais dos investimentos. Reportagem Luana Karen.
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1: Mais de R$1 bilhão investidos na retomada econômica de comunidades rurais na bacia do Rio Doce.
7: A ação vai beneficiar comunidades.

0: Cidades rurais de 49 municípios de Minas Gerais e Espírito Santo atingidos pelo rompimento da barragem do Fundão.
1: O recurso é destinado ao fortalecimento da agricultura familiar, ao incentivo à produção de alimentos saudáveis e à regularização gratuita de propriedades rurais.
0: De acordo com o Ministério do Desenvolvimento Agrário e Agricultura Familiar, o foco também é em recuperar o solo da região e abrir novos mercados para os produtores locais.
1: O governo federal já havia repassado mais de 400 milhões de reais para a retomada das produções rurais.
0: E essas foram as notícias do governo do Brasil.
1: Uma realização da Secretaria de Comunicação Social da Presidência da República.
0: Em produção da empresa Brasil de Comunicação.
1: Fique agora com as notícias do Poder Judiciário e do Congresso Nacional. Boa noite.
0: Boa noite para você e até amanhã.
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4: STJ aprova regras para que juízes decidam sobre participação de crianças e adolescentes em conteúdos digitais.
5: TSE determina a remoção de publicações que associavam político e partido a organizações criminosas.
4: TST divulga levantamento sobre risco de endividamento por motoristas por aplicativo.
5: Boa noite, eu sou Marcela Luiza.
4: Eu sou Walter Lima.
5: Conselho Nacional de Justiça aprova regras para a atuação de crianças e adolescentes na produção de conteúdo para plataformas digitais.
4: A medida é uma consequência da entrada em vigor do chamado Estatuto da Criança e do Adolescente Digital em março deste ano. Marta Ferreira.
6: A norma estabeleceu que crianças e adolescentes precisam de autorização judicial em casos de exposição nas redes sociais, tanto em perfil próprio quanto em canais de adultos e quais são os procedimentos a serem adotados pelos magistrados. Entre os pontos a serem analisados estão o grau de exposição, a carga horária semanal e a remuneração. A resolução define prazos para a validade dessas autorizações. Os alvarás terão duração máxima de 12 meses para crianças e de 18 meses para adolescentes, podendo ser alterados a qualquer momento por decisão judicial.
5: TSE determina a remoção de publicação que associa Flávio Bolsonaro a facções criminosas.
4: Em outra decisão, o tribunal já havia determinado remoção de publicação que associava o PT a organizações criminosas. Mariana Fabre.
7: A ministra Estela Aranha, do Tribunal Superior Eleitoral, determinou a remoção de vídeo e imagens veiculados por diversos perfis em redes sociais que associam o pré-candidato à presidência Flávio Bolsonaro à operação da Polícia Federal denominada Unha e Carne. Para a relatora, o conteúdo extrapola os limites da crítica política admissível e constrói uma narrativa sem indicação de dado concreto, investigação formal ou imputação jurídica. Em outra decisão liminar concedida pelo vice-presidente do TSE, ministro André Mendonça, foi determinada a remoção de vídeo publicado nas redes sociais que associava o Partido dos Trabalhadores ao financiamento de campanhas eleitorais por organizações criminosas. O ministro entendeu que a publicação extrapola os limites da crítica política ao atribuir suspeita ao partido sem demonstração mínima de veracidade. Em ambos os casos, as decisões liminares determinaram a remoção das publicações em até 24 horas, sob pena de multa diária. O plenário do TSE ainda vai analisar os casos.
5: Levantamento do Tribunal Superior do Trabalho aponta que motoristas por aplicativo têm risco maior de se endividarem.
4: O que influencia isso são os custos e riscos com a atividade, além das condições de trabalho. Rossini Gomes.
8: O levantamento concluiu que o motorista tem um custo mensal que gira em torno de R$ 5.600. Para superar esse valor e ter lucro, é preciso trabalhar por no mínimo 8 horas diárias durante 22 dias sob uma condição instável de trabalho. Como o modelo não garante previsão, folga remunerada nem assistência médica, as chances de endividamento aumentam. Segundo o estudo, é possível pegar dinheiro emprestado direto com as plataformas de transporte. E para pagar, os valores são descontados do pagamento recebido pelas corridas.
5: Pessoa relativamente incapaz pode ser sócia em holding familiar, que é um tipo de empresa criada para administrar o patrimônio de uma família, facilitando a gestão e o planejamento sucessório.
4: Essa decisão é do STJ. Fátima Uchoa.
9: Uma mulher curadora do esposo relativamente incapaz ajuizou ação para criar uma sociedade limitada do tipo holding familiar, tendo como sócios ela e o marido, casados em comunhão parcial de bens, cada um titular de 50% das cotas. As instâncias ordinárias julgaram a ação improcedente. No STJ, a terceira turma deu provimento ao recurso especial da mulher. Para a relatora ministra Nancy Andrighi, o incapaz não pode ser impedido de participar de sociedade, pois há previsão expressa no Código Civil que admite isso em contratos sociais.
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5: Uma boa noite.
4: E até amanhã.
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11: Eu sou Paula Groba.
12: E eu sou Humberto Pinheiro.
11: E estes são os destaques de hoje do Jornal do Senado, que começa agora.
12: Congresso vai analisar socorro de 8 bilhões para companhias aéreas.
11: Cota do Senado para vítimas de violência doméstica completa 10 anos e inspira lei federal.
12: Projetos e análise no Senado podem fortalecer combate ao crime organizado.
11: Boa noite.
12: Boa noite.
11: O Congresso vai analisar uma medida provisória que pretende evitar cortes de voos e o fechamento de rotas aéreas no país.
12: O texto prevê um aporte de 8 bilhões de reais para as empresas do setor afetadas pela alta do preço do querosene de aviação. Mais informações com a repórter Marcela Cunha.
13: Segundo o governo, o objetivo é amenizar os impactos da guerra no Oriente Médio sobre o setor, principalmente por causa da alta do querosene de aviação. As companhias aéreas alegam que tiveram uma elevação rápida dos custos, provocada pelo aumento de 70% no preço do combustível. O socorro financeiro busca dar fôlego às empresas para evitar cortes de voo e a descontinuidade de rotas, mas não significa redução automática no preço das passagens. Para o senador Marcos Rogério, do PL de Rondônia, a baixa concorrência no setor aéreo aumenta o risco de prejuízo aos passageiros.
14: Nós estamos vivendo no Brasil hoje quase que um monopólio do sistema de aviação nacional. Nós temos três companhias que se comunicam, que interagem e que têm parcerias, inclusive, econômicas, e há, inclusive, movimentos de fusão que torna esse ambiente ainda mais monopolizado.
13: Os créditos extraordinários não entram no cálculo da meta fiscal, mas aumentam o endividamento público. As empresas que acessarem a linha de crédito terão que devolver os recursos com juros. Segundo regulamentação do Conselho Monetário Nacional, a taxa será de 4% ao ano, com prazo de pagamento de até 5 anos. A medida provisória já está em vigor, mas ainda precisa ser aprovada pelo Congresso Nacional. O texto foi encaminhado à Comissão Mista de Orçamento e, se aprovado, ainda precisa passar pelos plenários da Câmara dos Deputados e do Senado. O prazo de deliberação vai até 31 de agosto.
11: E o presidente do Senado, Davi Alcolumbre, prorrogou por mais 60 dias a validade de 6 medidas provisórias. Entre elas está a que criou o novo Desenrola Brasil, programa do governo federal voltado à renegociação de dívidas. Pelo texto, pessoas com renda mensal de até R$ 8.105 podem refinanciar dívidas de até R$ 15.000 por banco. A proposta também traz regras específicas para beneficiar pequenas e microempresas, além de contemplar estudantes com débitos do FIES, o Fundo de Financiamento Estudantil.
12: As outras medidas prorrogadas apresentadas são propostas que destinam recursos para a renovação da frota de caminhões, ônibus e micro-ônibus, ampliam as garantias de acesso ao crédito, reforçam o fundo de garantia à exportação, subsidiam a importação de gás de cozinha para conter a alta dos preços e liberam 305 milhões de reais para ações emergenciais de proteção e defesa civil em diferentes regiões do país. A prorrogação garante que as regras continuem em vigor enquanto os textos são analisados por deputados e senadores. As medidas provisórias entram imediatamente em vigor, mas precisam ser analisadas pelo Congresso Nacional antes de perder a vigência.
11: Pichações e atos de vandalismo que danificam prédios, monumentos e outros bens públicos ou privados poderão receber punições mais severas.
12: Um projeto apresentado no Senado propõe o aumento das penas para esses crimes, com o objetivo de reforçar a proteção do patrimônio em todo o país. O repórter Pedro Pincer tem mais informações.
15: A atual legislação prevê detenção de 3 meses a 1 ano e multa para pichação. Pelo projeto, ficaria entre 2 a 5 anos, além da multa. Se o ato afetar monumento ou edificação tombada, a pena atual de 6 meses a 1 ano iria para 3 a 6 anos, mantendo a multa. Para o autor do projeto, senador Hermes Klan, do PL de Santa Catarina, a legislação praticada não tem sido suficiente para enfrentar um problema que afeta cidades de todo o país e gera custos significativos para a população.
16: O que está em discussão é o modelo de cidade que queremos deixar para as nossas próximas gerações. Queremos cidades limpas ou cidades degradadas? Queremos patrimônio preservado ou patrimônio vandalizado? Eu não tenho dúvida da resposta e acredito que a imensa maioria dos brasileiros também não.
15: Pelo projeto, quem financiar ou promover a pichação também passará a ser punido com prisão de 3 a 6 anos e multa. A proposta ainda prevê que os autores sejam obrigados a reparar os prejuízos causados.
11: E o Senado poderá retomar a análise de propostas voltadas ao combate ao crime organizado e a sua influência sobre agentes e estruturas do poder público.
12: São projetos que integravam o relatório final da CPI do crime organizado. A reportagem é de Alexandre Campos.
17: Uma das propostas do senador Alessandro Vieira, do MDB de Sergipe, prevê o monitoramento contínuo e aprofundado de relações econômico-financeiras de pessoas expostas politicamente, com o objetivo de combater a corrupção, a lavagem de dinheiro e outros ilícitos econômicos. Serão submetidos a esse regime detentores de mandatos eletivos nos poderes executivo e legislativo da União, ministros de Estado, integrantes de tribunais superiores, presidentes de partidos políticos, entre outras autoridades estaduais e municipais. O senador ainda propôs sindicâncias patrimoniais aleatórias de agentes públicos para detectar enriquecimento ilícito ou prevenir a prática de crimes.
18: São projetos importantes para que a gente possa avançar no combate ao crime organizado, especialmente na questão da lavagem de dinheiro e na recuperação de ativos. São caminhos importantes, a gente tem identificado isso desde o momento da tramitação do PL antifacção e também da CPI do crime organizado.
17: Para fortalecer o trabalho de comissões parlamentares de inquérito, o senador defende o prazo de 5 dias para que as autoridades policiais e judiciárias atendam à requisição do colegiado de compartilhamento de provas.
11: O Senado vai analisar um projeto aprovado pela Câmara que garante atestado ao trabalhador que precisa acompanhar filho doente. A proposta vale para responsáveis por crianças menores de 12 anos e prevê licença de até 14 dias quando não houver outra forma de conciliar o trabalho com o cuidado.
12: No Senado, um projeto semelhante já está em análise na Comissão de Assuntos Sociais. Repórter Henrique Nascimento.
19: O projeto aprovado na Câmara prevê que o atestado informe o período de repouso da criança e a necessidade de acompanhamento direto. Sempre que possível, o trabalho poderá ser cumprido por teletrabalho, compensação de jornada ou outra forma prevista em lei ou acordo coletivo, como explica a advogada trabalhista Elaine Ruman.
20: O projeto prevê emissão de atestado para acompanhante, ausência justificada no trabalho, proteção ao vínculo empregatício, mais segurança jurídica para as famílias, respeito ao direito da criança de receber cuidados.
19: No Senado, já está em discussão comissão uma proposta semelhante do senador veneziano Vital do Rego, do MDB da Paraíba. O texto permite o abono de faltas de pais e mães que acompanham filhos com patologias graves ou hospitalizados. Quando a proposta passou pela Comissão de Direitos Humanos, o senador Flávio Arns, do PSB do Paraná, defendeu a medida.
1: Não é razoável esperar que o trabalhador continue a trabalhar normalmente caso tenha algum ente querido gravemente enfermo ou hospitalizado. Tal expectativa chega a ser desumana.
19: O projeto está agora na Comissão de Assuntos Sociais.
11: E o Senado celebra 10 anos de uma iniciativa que ajuda mulheres vítimas de violência doméstica a reconstruírem suas vidas por meio do trabalho.
12: Nos contratos de terceirizadas do Senado, 2% das vagas são reservadas para essas trabalhadoras. Repórter Patrícia Oliveira.
21: Desde 2016, contratos terceirizados com 50 ou mais vagas no Senado reservam 2% dos postos para mulheres em situação de vulnerabilidade causada por violência familiar. A seleção das candidatas é feita em parceria com a Secretaria da Mulher do Distrito Federal, que identifica e encaminha mulheres aptas a ocupar essas vagas. Atualmente, 44 trabalhadoras do Senado foram contratadas por meio da cota. A terceirizada Jaqueline Couto Alves é uma delas.
22: Eu passei até uma independência financeira e me livrei do ciclo de violência doméstica. É a libertação da mulher. E além de ser acolhida, tem a questão da proteção aqui dentro. E esse projeto que o Senado criou foi uma coisa maravilhosa.
21: Em 2023, a iniciativa do Senado inspirou a legislação federal, que passou a prever a reserva de 8% das vagas em contratos da administração pública para mulheres vítimas de violência doméstica.
12: Edição de Paula Groba e trabalhos técnicos de João Lira, o Jornal do Senado fica por aqui. Acompanhe agora as notícias da Câmara dos Deputados. Boa noite.
11: Boa noite e até amanhã.
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6: Câmara aprova incentivo à participação dos jovens em serviço voluntário.
23: Prevenção obrigatória da trombose em hospitais vai à sanção presidencial.
6: Deputados aprovam exigência de qualidade para registro de medicamento.
23: Boa noite. Câmara aprova regras mais rígidas para registro de medicamentos. A repórter Sofia Peçanha tem mais detalhes sobre a proposta, que já foi aprovada também no Senado e segue para a sanção presidencial.
24: A Comissão de Constituição e Justiça da Câmara dos Deputados aprovou o projeto que altera regras para o registro de medicamentos no país. O texto já foi aprovado pelo Senado e altera a Lei de Vigilância Sanitária sobre Produtos Farmacêuticos. A proposta altera a legislação para exigir que todo medicamento e insumo farmacêutico nacional ou importado, comprove que foi produzido seguindo as regras das boas práticas de fabricação, que são um conjunto de normas que garantem padrões de qualidade, segurança e controle na produção de medicamentos, e são fiscalizadas pela Anvisa, a Agência Nacional de Vigilância Sanitária. Atualmente, no caso de medicamentos importados, prioriza-se principalmente a comprovação de que o medicamento já é registrado no país de origem. Com a mudança, o foco passa a ser a qualidade do processo de fabricação, tanto para produtos nacionais quanto estrangeiros. A relatora na Comissão de Constituição e Justiça, a deputada Laura Carneiro, do PSD do Rio de Janeiro, destacou que a medida reforça a segurança dos pacientes.
25: Seja esse produto nacional ou estrangeiro, para uso da população, ele tenha um certificado de boas práticas, o que é ótimo, porque a gente está tratando de medicamentos, portanto a gente está tratando de saúde, a gente está tratando de vida.
24: Segundo o parecer aprovado na Comissão de Saúde, a regra atual pode dificultar a entrada de novos medicamentos no mercado brasileiro, especialmente quando a produção ocorre em parceria com empresas no exterior. O relator na comissão, o deputado Júnior Mano, do PSB do Ceará, apesar de recomendar a aprovação da proposta, alertou para esse risco em seu parecer, lido pela deputada Adriana Ventura, do Novo de São Paulo.
26: Aliás, essa é uma barreira que pode impedir que produtos regulares e de efeito comprovado circulem no mercado nacional, prejudicando pacientes e a própria cadeia de comercialização.
24: O projeto pretende fortalecer o sistema de vigilância sanitária no Brasil, coordenado pela Anvisa, e busca garantir a qualidade dos medicamentos sem criar barreiras desnecessárias para o setor. Da Rádio Câmara de Brasília, Sofia Peçanha.
3: Saúde.
0: deputados aprovaram a prevenção obrigatória à trombose em hospitais com internação. Depois de aprovado pelo Senado e pela Câmara, o texto aguarda a sanção presidencial, como informa a repórter Daniele Lessa.
2: A Comissão de Constituição e Justiça da Câmara dos Deputados aprovou o projeto que torna obrigatória a adoção de medidas de prevenção ao tromboembolismo venoso em hospitais públicos e privados e em unidades de saúde com internação. Pelo projeto, hospitais deverão manter uma estrutura voltada à prevenção da doença. O tromboembolismo venoso acontece quando um coágulo se forma nas veias e se desloca, fazendo obstruções que podem causar a morte. O relator da proposta, deputado Hildo Rocha, do MDB do Maranhão, recomendou a aprovação do projeto com uma mudança de redação. Em vez de estabelecer a criação de uma comissão, como no texto aprovado pelo Senado, o projeto passa a usar o termo estrutura para dar mais flexibilidade às unidades de saúde. Segundo o relator, a proposta pode ajudar a reduzir complicações durante internações hospitalares, especialmente em tratamentos mais complexos.
4: Formar o protocolo para evitar esse tipo de doença, que é uma consequência de um tratamento. Todo tratamento que é feito nos grandes hospitais do Brasil, de combate ao câncer, ele já tem. Os nossos hospitais públicos não existem.
2: O projeto que obriga hospitais a adotarem medidas de prevenção ao tromboembolismo venoso já foi aprovado pelo Senado e Câmara. Da Rádio Câmara de Brasília, Daniele Lessa.
3: Direitos Humanos.
23: A Câmara dos Deputados aprovou uma proposta que incentiva a participação de jovens em serviço voluntário. A repórter Paula Bittar acompanhou a votação.
5: Uma proposta aprovada pela Câmara busca incentivar a participação de jovens em serviço voluntário voltado ao amparo de idosos, pessoas com deficiência e crianças. De acordo com o texto aprovado, os programas de amparo voltados para crianças e adolescentes, para moradores de rua, para idosos e pessoas com deficiência poderão contar com serviço voluntário de jovens entre 15 e 29 anos. Os jovens que precisarem terão acesso a um serviço de acolhimento durante o voluntariado, conforme regulamentação futura. Mas a participação em serviço voluntário não pode ser colocada como condição para esse acolhimento. A relatora na Comissão de Constituição e Justiça, deputada Laura Carneiro, do PSD do Rio de Janeiro, comentou a importância da proposta.
25: É uma tentativa de unir jovens com pessoas idosas e com pessoas com deficiência. Então, esse jovem, né, que está no serviço voluntário, vai ser habilitado para trabalhar nos abrigos, enfim, nas áreas de recebimento, que são de acolhimento, tanto de pessoas com deficiência como de idosos.
5: O projeto, que busca incentivar a participação de jovens em serviço voluntário voltado ao amparo de idosos, pessoas com deficiência e crianças, vai ser analisado agora pelo Senado. Da Rádio Câmara de Brasília, Paula Bittar.
3: Educação.
0: Avança na Câmara projeto que garante o uso gratuito de espaços das universidades por estudantes e funcionários. A repórter Júlia Lopes tem mais informações sobre a proposta.
7: A Comissão de Educação da Câmara dos Deputados aprovou o projeto de origem do Senado que autoriza universidades federais a cederem espaços de forma gratuita para associações de estudantes, professores e servidores. Atualmente, a legislação proíbe instituições federais de ensino de doar ou ceder imóveis gratuitamente, independente da finalidade. A proposta altera essa regra ao reconhecer que essas entidades fazem parte da própria comunidade universitária e contribuem para a missão acadêmica, o debate interno e o desenvolvimento institucional. A relatora do projeto, deputada Dandara, do PT de Minas Gerais, explica que hoje esses grupos precisam pagar taxas para utilizar os espaços das universidades, mesmo quando se reúnem para atividades internas. Segundo ela, o projeto vem justamente para garantir esse uso sem custos.
8: A de garantir a cessão de espaços da universidade à sua comunidade acadêmica, ou seja, professores, estudantes, técnicos, sem ter que cobrar uma contrapartida de volta. Porque, infelizmente, alguns regramentos exigiam pagamento de taxas. Então, você imagina os estudantes tendo que fazer uma reunião do conselho, do curso, a convocar uma assembleia com todo o custo e ter que pagar para usar aquele espaço que é da universidade.
7: A deputada também destacou que a Constituição Federal assegura a autonomia universitária. Por isso, algumas universidades já resolveram essa questão internamente, por meio de decisões dos conselhos superiores, enquanto outras ainda enfrentam dificuldades para avançar nesse tema. O texto, que trata da disponibilização gratuita dos espaços das universidades para suas entidades, já foi aprovado pelo Senado e segue agora para análise na Comissão de Constituição e Justiça da Câmara. Da Rádio Câmara de Brasília, Júlia Lopes.
3: Votação.
23: Deputados podem votar proposta que exclui construção e reforma de escolas do limite legal de gastos orçamentários. O repórter Antônio Vital tem as informações.
9: Ganhou o regime de urgência e pode ser votado a qualquer momento no plenário da Câmara, projeto que tira dos limites de gastos do arcabouço fiscal os recursos destinados ao programa do MEC responsável pela construção e reformas de escolas de educação básica. O projeto apresentado pela comissão especial que analisou o Plano Nacional de Educação exclui esses gastos dos cálculos do resultado final, que é a diferença entre as despesas e as receitas do setor público. De acordo com a deputada Tabata Amaral, do PSB de São Paulo, que presidiu a comissão especial e assina o projeto, os recursos do Programa Nacional de Infraestrutura Escolar virão dos royalties de petróleo e gás. A justificativa apresentada para excluir esse total dos limites do arcabouço fiscal decorre da necessidade de ampliar os investimentos nas escolas. Para a presidente da comissão especial, isso vai ajudar a alcançar as metas previstas no Plano Nacional de Educação para os próximos 10 anos. Com regime de urgência, o projeto pode ser votado diretamente no plenário da Câmara, sem passar pela análise das comissões permanentes da Casa. A urgência foi aprovada de maneira simbólica, mas foi criticada por deputados da oposição. Para o deputado Bibo Nunes, do PL do Rio Grande do Sul, a proposta desrespeita os limites dos gastos públicos.
10: O PL orienta não, porque existe aí um aumento velado, indireto, para estourar o teto de gastos públicos. E nós somos contra estourar o teto de gastos públicos. Precisamos colocar ordem, disciplina e respeito aos gastos públicos.
9: Já o relator do projeto, o deputado Moses Rodrigues, do União do Ceará, disse que a exclusão dos gastos do arcabouço vai permitir investimentos de 280 bilhões de reais nas instalações físicas das escolas da educação básica. Segundo ele, 15% do total serão investidos na melhoria das universidades e institutos federais.
13: Nós estamos garantindo 280 bilhões de reais para a educação brasileira nos próximos 10 anos, para que nós possamos garantir que todas as metas do Plano Nacional sejam atingidas. Nós encontramos esse recurso dentro dos recursos extraordinários do pré-sal e aí todo o excedente do pré-sal nos próximos 10 anos, ele seria colocado fora do arcabouço fiscal, viriam atender toda a demanda de infraestrutura. Estrutura escolar no Brasil.
9: Ainda não há data para votação no plenário da Câmara do projeto que tira dos limites de gastos do arcabouço fiscal os recursos destinados à construção e reformas de escolas públicas. Da Rádio Câmara de Brasília, Antônio Vital.
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3: Transportes.
0: Os deputados analisam proposta que pode aumentar a punição contra a perturbação do sossego com níveis de ruído de caixas de som, carros e motos. O repórter José Carlos Oliveira tem as informações.
1: O deputado Hugo Leal, do PSD do Rio de Janeiro, apresentou projeto de lei para agravar as sanções contra quem perturba o sossego alheio por meio de barulhos estridentes, como o uso de caixas de som com volume elevado ou a descarga aberta de carros e motos. A proposta altera a Lei de Contravenções Penais e o Código de Trânsito Brasileiro. Hugo Leal apelidou o texto de Lei do Sossego.
15: Estamos ampliando essa punição, inclusive saindo a multa de R$ 1.000 até R$ 500 mil, para aqueles casos, por exemplo, eventos não autorizados. No CTB, para som, também carros com som, e para descargas, aqueles aí as famosas motocicletas que tiram o miolo e fica aquele barulho ensurdecedor. Então nós estamos também ampliando a multa, a suspensão da carteira, né, da carteira de habilitação.
1: Segundo Hugo Leal, dados da Organização Mundial de Saúde mostram que níveis de ruído acima de 50 decibéis podem causar efeitos físicos, como dores de cabeça e irritabilidade, e também emocionais, como ansiedade e depressão. A intenção da proposta de lei do sossego é prevenir esses danos à população.
15: Na realidade, tem a ver com perturbação do sossego lato sensu, ou seja, no seu sentido mais amplo, né? Que não há uma coisa que mais incomode e que mais afeta a saúde mental das pessoas é você estar no seu descanso ou estar no seu trabalho e ter um som alto, ter um veículo ou uma motocicleta, né? Quem nunca foi cortado dentro da sua fala, dentro da sua casa, com um barulho, aquele barulho estridente. Então, nós propusemos aqui um PL do sossego, ou seja, da perturbação do sossego.
1: A proposta ainda está em fase inicial de análise na Câmara e vai passar pelas comissões de Viação e Transporte, de Constituição e Justiça, antes da votação final no plenário. Da Rádio Câmara de Brasília, José Carlos Oliveira.
3: Agricultura.
23: Avança na Câmara projeto que proíbe conversão de leite em pó importado para a forma líquida pela indústria de alimentos. A repórter Maria Neves explica por que a medida foi proposta.
2: A Comissão de Agricultura da Câmara dos Deputados aprovou o projeto que proíbe a conversão de leite em pó e outros derivados importados para a forma líquida para uso em indústrias, laticínios ou qualquer outra empresa alimentícia. Atualmente, segundo o autor, deputado Zé Silva, do União de Minas Gerais, a indústria alimentícia utiliza leite em pó reconvertido na elaboração de produtos como queijos, iogurtes, leite condensado e creme de leite. Como o leite em pó importado é mais barato, de acordo com o parlamentar, essa prática traz prejuízos para os produtores nacionais. Segundo Zé Silva, os pecuaristas brasileiros estão vendendo o leite a um preço menor que o custo de produção. Produzir um litro de leite, de acordo com ele, custa R$ 2,00 e o produto estaria sendo vendido a R$ 1,50.
16: Ao proibir o consumo e a reconstituição de leite, seus derivados, soro, por exemplo, em pó, de origem importada, nós vamos forçar os laticínios, forçar as indústrias a comprar o leite brasileiro. Esse leite brasileiro, ele tem melhor qualidade e vai garantir também ao consumidor um produto de melhor qualidade e também de preço mais baixo. O consumidor brasileiro, ele tem o Brasil entre os 5 maiores produtores de leite do mundo. O mundo inteiro protege os seus produtores e nós precisamos fazer essa mobilização no Brasil. Afinal de contas, é 1 milhão e 100 mil produtores, 5 milhões de pessoas que estão trabalhando.
2: Zé Silva explica que no ano passado o Paraná adotou uma lei semelhante, que proíbe a conversão para a forma líquida do leite em pó importado para uso industrial. De acordo com o relator do texto, deputado Welter, do PT do Paraná, a medida já apresenta resultados. Segundo afirma, desde a entrada em vigor da lei, houve uma redução de cerca de 50% das importações de leite em pó no estado. Além disso, Welter afirma que ocorreu uma interrupção na trajetória de queda do preço do leite e os preços do produto já começaram a se recuperar no mercado. O projeto que proíbe a conversão de leite em pó importado para a forma líquida pela indústria de alimentos ainda será votado pela Comissão de Constituição e Justiça. Da Rádio Câmara de Brasília, Maria Neves.
3: Relações Exteriores.
0: plenário da Câmara ratifica acordo internacional sobre compra, venda e manutenção de aeronaves civis e seus componentes. A repórter Daniele Lessa acompanhou a votação e tem os detalhes.
2: A Câmara dos Deputados aprovou o projeto para ratificar a adesão do Brasil a acordo internacional da Organização Mundial do Comércio sobre o comércio de aeronaves civis. O projeto foi enviado ao Congresso pelo Poder Executivo, que defendeu a adesão ao acordo como algo positivo para atrair investimentos na indústria nacional de aviação civil. Com a aprovação, o Brasil passa a integrar um conjunto de regras internacionais que tratam da compra, venda e circulação de aeronaves civis e seus componentes, incluindo serviços de manutenção e reparo. Esse acordo está em vigor desde 1980 e conta hoje com 33 membros, incluindo Estados Unidos, União Europeia e Japão. Entre os principais pontos, o acordo prevê a eliminação de tarifas de importação para aeronaves civis e diversos itens do setor, como turbinas, simuladores de voo e equipamentos de bordo. Também estabelece diretrizes para reduzir barreiras comerciais e garantir condições mais previsíveis para o mercado. Relator da proposta na Comissão de Viação e Transportes, o deputado Júlio Lopes, do PP do Rio de Janeiro, disse que o acordo aumenta a segurança jurídica e insere o Brasil de forma mais ativa nas decisões globais sobre aviação civil. Ele destacou também os efeitos positivos no setor aéreo.
12: Para o setor de transporte, os efeitos são diretos. Redução de custos operacionais para as companhias aéreas, facilitação do acesso a insumos e tecnologias, estímulo à modernização e à expansão da frota nacional, com impactos positivos na conectividade e na qualidade dos serviços prestados à população.
2: Na balança comercial brasileira, o comércio de produtos cobertos pelo acordo movimenta cerca de 41 bilhões de dólares por ano. Os principais parceiros do Brasil nesse setor são Estados Unidos, China, Alemanha e Argentina. O país importa a maior parte dos equipamentos, mas também tem presença importante na exportação de aeronaves de médio porte. O acordo internacional da Organização Mundial do Comércio sobre o comércio de aeronaves civis seguiu para análise no Senado. Da Rádio Câmara de Brasília, Daniele Lessa.
23: Termina agora o Jornal Câmara dos Deputados, produzido pela Rádio Câmara, com trabalhos técnicos de Alain de Souza e apresentação de Val Monteiro e Márcio Aquilissardi. Uma boa noite para você.
0: A Voz do Brasil volta amanhã. Boa noite.
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folguem e alegrem-se em ti os que te buscam. Digam constantemente os que amam a tua salvação. Engrandecido seja o Senhor. 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Tu és o meu libertador. Não te detenhas, ó meu Deus. 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

0: Boa noite, povo de Deus, receba a doce paz, nosso Senhor e Salvador Jesus Cristo, desde que vos cumprimenta, seu irmão em Cristo, pastor Gilmar Santos. Estamos falando direto do estúdio da nossa Igreja Pentecostal Deus e Amor, sede estadual de Belo Horizonte, Avenida Amazonas, 8410, no bairro Cabana. Tarde, noite de bênção, noite de vitória, essa terça-feira, poucas horas nos separa dessa quarta-feira, e aquela monumental campanha, o meu milagre vai virar notícia. Ei, se prepara, Belo Horizonte, porque está chegando mais uma etapa, está chegando mais uma rodada dessa fenomenal campanha, o meu milagre vai virar notícia.
1: Na Igreja Pentecostal Deus e Amor no bairro Cabana.
2: Vomita a obra da bruxaria, vamos. Olha aí, ó, grita, queima ele.
1: O prosseguimento da grande campanha forte com o tema O Meu Milagre Vai Virar Notícia.
2: Sai daí agora, olha o diabo já desesperado. Grita, queima ele. Olha aí, ó, vomita, diabo, vomita a obra da bruxaria aí agora. Olha, vomitando a obra da bruxaria aí agora. Saia, é você que tá aí, né, legião? Grita, queima ele.
3: Serão realizados nesta quarta-feira 6 grandiosos horários:
1: às 7 horas da manhã, às 10, ao meio-dia, às 14, às 16
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É isso aí, povo de Deus. Quarta-feira se aproximando, em quarta-feira, aonde a explosão de bênção, milagres, a explosão de maravilhas de Deus vai acontecer aqui mesmo na nossa sede estadual de Belo Horizonte. Ei, você já viu o milagre? Você já vivenciou o milagre? Eu quero convidar você para estar aqui nessa quarta-feira. Deus tem algo preparado para realizar na tua vida. Algo forte de Deus vai acontecer. Que coisa maravilhosa, que coisa linda é o agir de Deus, o operar de Deus. E Deus tem operado em nossa Igreja Pentecostal Deus de Amor. Deus tem operado de uma forma tremenda, Deus tem operado de uma forma maravilhosa. Temos visto os cuidados de Deus para com a nossa vida, para com esse povo que tem colocado a fé em ação. E o povo de Belo Horizonte realmente tem uma fé incrível, é inacreditável. Domingo nós estávamos em uma concentração abençoadíssima com a nossa irmã Maria Lorena. Meu Deus, eu cheguei aqui 7h30, não tinha lugar mais no estacionamento para guardar o veículo. A multidão já estava, não tinha lugar para sentar, meu Deus. Uma multidão, 7h da manhã, ainda estava friozinho ainda, e o povo estava com aquela fé viva. Coisa linda, foi uma concentração muito abençoadíssima, tremendo. Deus abençoe, Deus honra a fé de cada um. Você que veio buscar o seu milagre, já levou sua bênção também. Você que não veio, não fique triste. Quarta-feira, mais uma concentração de milagres, aonde Deus vai estar operando de uma forma tremenda, usando o pastor Guilherme Ribeiro, usando os demais pastores, a equipe da fé, a equipe forte e valente, que vai estar orando nessa quarta-feira. Olha que tema maravilhoso, olha que tema tremendo. Olha como é tremendo, como há uma ligação, uma conexão espiritual. O meu milagre vai virar notícia, e vai mesmo. Porque Deus, ele vai fazer o extraordinário acontecer. Deus, ele vai fazer o extraordinário acontecer. Interessante, ouvinte, eu estou lembrando aqui da palavra de Deus. Quando o Senhor Jesus, ele liberta um endemoniado gadareno, aquele homem, depois de liberto, olha que aquele homem, ele era aprisionado por correntes, né? Aquele homem já tinha sido tido como louco pela sociedade, né? Um caso perdido. Ele ficava sem roupa, dormia nos cemitérios, tentavam amarrar ele e ele rebentava todas as correntes. E Jesus, ele atravessa um mar, Jesus atravessa para o outro lado, especialmente para resgatar, salvar, libertar aquele homem. Interessante, ouvinte, que aquele homem, depois de liberto, já lúcido, ele deseja seguir Jesus. E Jesus fala assim: não, você vai ser um evangelista na sua cidade. Você vai testificar todas as bênçãos que Deus fez por você. Olha que coisa maravilhosa. O testemunho, o milagre de que Deus fez, que Jesus operou na vida do endemoniado, que né, era um endemoniado, mas agora aquele irmão de Gadara, a libertação que ele recebeu, a bênção que ele recebeu, virou notícia em toda a cidade. Até porque a cidade conhecia a notícia ruim da trajetória da sua vida. E eles agora estavam também conhecendo o outro lado da moeda. Ou seja, a transformação de Deus na vida daquele homem. As pessoas ficaram maravilhadas, até porque, até para a família, para as pessoas próximas, não tinha mais jeito. Não tinha mais jeito para aquele endemoniado. E ele falou: não, eu quero seguir o Senhor. Falou: não, você vai ser evangelista na sua cidade. Você vai contar todos os feitos que o Senhor fez na sua vida. E aquele homem, já liberto e transformado, foi uma bênção para aquele povo da sua cidade. Testemunhou, testificou o que Deus fez. E é isso que Deus vai fazer na sua vida, ouvinte. Quem sabe as pessoas
até hoje, elas já sabem do seu, do que você já, você pode ter um, você pode notar uma coisa, a pessoa pode ser a pessoa boa, olha, a vida inteira dela, o dia que ela praticar algo que é ruim para alguma pessoa, para alguém, é aquilo que vai, quem sabe até mesmo expor a pessoa, ela deixa de ser aquela pessoa boa, ela começa a ser vista com maus olhos, e a reputação daquela pessoa chega até mesmo a estaca zero. Mas quando nós estamos falando de o meu milagre vai virar notícia, o Senhor está querendo dizer para você que Ele quer mudar a página da sua vida. Aquela página de sofrimento e de fracasso, o Senhor quer transformar. Aquela página da sua vida que todas as pessoas já sabia, já conhecia, já conhecem. O seu fracasso, quem sabe, já é notícia para muitas pessoas. Mas o que elas não sabem é que existe um Deus que estamos pregando aqui nesta noite, que é um Deus que muda histórias. É um Deus que transforma vidas. É um Deus que vai fazer o agir dele, o milagre dele, a libertação, a transformação, o agir dele na tua vida virar notícia. E as pessoas vão ter que entender que aquela notícia que elas recebia é ruim da sua vida e da sua pessoa, e fulano de tal está na mesma, está cada vez pior. Essas pessoas, elas vão mudar o vocabulário, elas vão mudar a palavra, as frases, quando for recitar o seu nome, porque o Senhor, Ele vai te exaltar, o Senhor, Ele vai trabalhar na tua vida, o Senhor, Ele vai fazer o extraordinário acontecer na tua vida. E só tem uma pessoa que pode impedir isso, é você mesmo, porque nem Satanás pode impedir se você estiver disposto a deixar Deus trabalhar na sua vida. Nem o diabo pode barrar a sua vitória, ouvinte, se você estiver disposto a deixar o Senhor fazer a obra que Ele quer realizar na tua vida. Vem conosco, porque essa quarta-feira o seu milagre vai virar notícia.

0: Jesus.
1: Maravilha, maravilha, estamos de volta já para chamar a sua atenção para essa quarta-feira. Já poucas horas nos separa dessa quarta-feira, hein, gente? Daqui a pouco, já no Santo Altar de Deus, pastor Guilherme Ribeiro, ele que vai estar pregando o primeiro culto a partir das 7 da manhã, naquela unção, naquele propósito, naquele jejum, meu Deus, vai pegar fogo, Deus vai operar maravilha aqui nessa quarta-feira. Já pela manhã, pastor Guilherme Ribeiro, pregando a palavra de Deus, orando pela multidão. Às 10 horas, presbítero Zé Marques, ele pregando a palavra de Deus também, orando pelas multidões, ele vai estar pregando às 10, ao meio-dia, presbítero Adalto Luiz, 14 horas, volta ele mesmo, presbítero Zé Marques, 16 horas, nosso irmão Devanilto, e às 19 horas, pastor Guilherme Ribeiro. Você é o nosso convidado especial para estar em um desses 6 horários. Deus tem bênção para você, Deus tem bênção para a sua vida, sua casa, sua família. E eu vejo a fé dos irmãos muito grande, né? Tem uns irmãozinhos de cabeça branca que eles vêm 7 da manhã, já estão aqui, e eles ficam aí até meio-dia, até 1 hora, 2 horas. Muitos deles trazem até a marmitinha, meu Deus. A gente vê eles almoçando ali e fica para a benção, fica aí recebendo as bênçãos aí pela manhã, varando a tarde, aí vai. É fé muito grande. E você também pode estar escolhendo um desses horários. Pela manhã, uma benção culto, a multidão aqui recebendo as bênçãos de Deus. À tarde também e à noite, você vai estar buscando a face do Senhor, tomando posse da vitória. Avenida Amazonas, 8410, aqui no bairro Cabana. Deus, ele vai estar impactando a sua vida e mostrando a glória dele sobre ti. Então se programe, se prepare, esteja conosco e você vai estar desfrutando das ricas bênçãos do Senhor. Novamente, anote aí, irmão, o endereço, Avenida Amazonas, 8410, no bairro Cabana. Vamos ouvir testemunhos de bênção, como Deus tem operado nessa quarta-feira, e tire as suas conclusões, deixa Deus colocar um nível elevado na sua fé, e esteja conosco nessa quarta-feira, tomando posse das bênçãos do nosso Deus.
2: Aqui tem uma pessoa, presta atenção, essa pessoa me revela o Espírito Santo de Deus. O Senhor está me dizendo, você tem sentido as mãos e os pés formigarem, mãos e pés formigarem, é assim, senhora? Corre lá, quanto tempo, pergunta para ela, quanto tempo sofrendo com este mal?
3: O nome da senhora?
4: Geralda.
3: Há quanto tempo sofrendo com esse mal,
4: menina? Tem muitos anos já que minha mão teve que dormir, a noite dói.
3: E a senhora está chorando agora de tristeza ou alegria?
4: De alegria.
3: Está curada?
4: Jesus, me curada em nome de...
3: Completamente curada, pastor Guilherme.
2: Já está em lágrimas. Por conta

0: valeu a pena, aleluia.
1: Essa campanha é de Deus?
0: É de Deus, aleluia.
1: A campanha é de Deus, pastor Guilherme.
2: Então nós vamos prosseguir, porque é de Deus. Quem dá glória a Deus aí?

0: libertar.
1: É de Deus, essa campanha é de Deus, tem impactado a opinião pública. Deus tem feito maravilhas acontecer e faça como essa irmã, esteja buscando as bênçãos de Deus, irmã Ana Paula, buscando a bênção do Senhor, tomando posse da vitória, tomando posse dos milagres, né? A irmã Maria. E eu quero convidar você para também tomar posse da sua bênção. Também tomar posse da sua vitória, porque nessa quarta-feira o milagre de Deus vai te alcançar. A bênção de Deus vai alcançar a sua vida, vai alcançar a sua casa, o seu lar e a sua família. Avenida Amazonas, 8410, no bairro Cabana. O Senhor quer liberar também sobre a tua vida a cura, o milagre, a libertação, as portas abertas. Todas as áreas Deus está operando, Deus está manifestando o poder, porque o poder do nosso Deus é sem limite. E quando você coloca a tua fé em ação, os milagres acontecem, viu? Então se programe, se prepare e venha receber as bênçãos de Deus na sua vida, na Igreja Pentecostal Deus de Amor.
0: Vamos lá, tem mais uma. Seu nome, minha irmã?
2: Ana Paula.
0: O que aconteceu, irmã Ana?
2: Eu tava meio assim com meu dízimo, né? Eu tirava sempre meu dízimo, mas primeiro eu pagava as contas. E aí eu vi a irmã contando aqui, a irmã Carmelita contando sobre a primícias. Aí eu fui e falei assim, eu vou tirar a primícia, vou tirar o primeiro voto. Só que o inimigo ficou lutando comigo, eu vim aqui para entregar primícias e ficou aquela luta. Aí eu voltei com o voto, mas eu não mexi. Eu falei assim, o quê? Tá repreendido Satanás, eu vou entregar o voto. E eu entreguei o voto. Depois que eu entreguei o voto, eu recebi no dia 9, eu tava sem possibilidade. Quando foi no final do mês, caiu um dinheiro
3: que a senhora não esperava receber.
2: Um dinheiro que eu não esperava. Caiu, eu nem sabia que estava lá. Quando foi início do mês, de novo, caiu outro dinheiro.
3: Depois que a senhora colocou o dízimo e o propósito como prioridade.
2: Eu coloquei com prioridade. E aí foi caindo, eu fiquei maravilhada.
0: O devorador foi embora, né, minha irmã?
2: Foi embora. E eu sonhei que eu estava dando um tapa no rato e ele ia voltar, depois vindo e eu matava ele. De novo, em
0: o
2: nome
0: rato
2: de Jesus.
0: É o devorador.
2: Quer dizer, ele não queria sair, né?
0: Mas o ratão caiu por terra.
2: E eu consertei. Agora eu tô tirando primícia de tudo, né?
0: Vale a pena ser fiel com Deus.
2: Vale a pena ser fiel.
0: Quem dá glória a Deus por isto? Meu Deus, vamos lá, tá vendo? A fila só ia crescendo. Vamos lá, o nome da senhora.
4: Meu nome é Maria das Dores.
0: O que aconteceu?
4: Pastor, eu entrei na campanha, pastor, e a minha aposentadoria esse mês veio o dobro. Eu dei o dízimo dobrado esse mês, porque Jesus multiplicou.
0: Deus multiplicou. Quem é

0: Milagres, milagres, somente milagre acontecendo nessa quarta-feira. Olha que benção, olha que testemunhos maravilhosos, né? Aí manda um tapa no rato lá. Sai pra lá, devorador, né? O rato não queria que ela desse o dízimo de jeito nenhum. Ô luta, meu Deus do céu. Trouxe a contribuição para a igreja, chegou aqui, o inimigo não dá não, não dá não. E ela levou para casa e ela sonhou que estava jogando, batendo no rato e tal. E graças a Deus ela venceu esse rato. É propósito, né? É fidelidade, Deus se agrada disso. Olha que ela colocou esse propósito diante de Deus, de ser fiel nas primícias, tirar o primeiro para Cristo, tirar o dízimo, que são as primícias para Cristo. E olha que Deus prosperou ela. Ela chegava no meio do mês e tinha dinheiro. Ela começou a receber o dinheiro caindo na conta lá no final do mês, no início do mês, e vai caindo dinheiro que ela não sabe nem de onde que está vindo. Mas é bênção, providência de Deus, né? E a irmã testemunhando também, junto com ela ali, sobre o dobro da aposentadoria que está caindo na conta dela. Essas bênçãos tremendas estão acontecendo nessa campanha de quarta-feira. O milagre dessas pessoas está virando notícia. E você vai ficar aí só ouvindo? Não, sai do seu lugar, sai da sua casa, já se programa, se prepare amanhã. Amanhã esteja conosco recebendo as bênçãos riquíssimas de Deus. Então venha participar, estamos localizados aqui na Avenida Amazonas, várias linhas de ônibus coletivos passando na porta, você pode estar vindo aí pelos ônibus coletivos, você pode estar também aí vindo com o seu veículo próprio, um amplo estacionamento para você guardar o seu automóvel, e você pode vir também pelo metrô, você vai descer na estação Vila Oeste. Descendo aqui na estação Vila Oeste, você vai estar aqui ao lado, próximo da igreja, tá bom? Uma coisa é certa, não fique em casa não. Vamos buscar a face do Senhor. Vamos buscar a presença do Senhor, porque tem bênção de Deus acontecendo aqui e Deus quer alcançar a sua vida com as bênçãos dele. Avenida Amazonas, 8410, no bairro Cabana. Faça como essas pessoas, venha tomar posse do seu milagre, venha tomar posse da sua bênção, em nome de Jesus. Você ouviu o testemunho de cura, ouviu o testemunho aí de curas, de prosperidade, né? E nós vamos ouvir aqui mais um testemunho de cura, como Deus também tem tocado na saúde das pessoas que têm comparecido e estado conosco aqui buscando a face do Senhor. O Senhor tem trago curas, milagres e libertações. E o Senhor, Ele vai fazer na tua vida também o milagre acontecer.
1: Pastor Guilherme Ribeiro, é impressionante. Estou aqui com a Marli Lacerda, do Industrial. Ela está reportando que ela saiu de casa e comentou com o esposo dela que tinha um caroço no seio. Ela diz que após a oração e após a revelação do Espírito Santo, ela está relatando que o caroço sumiu para a glória de Deus, o nosso Pai. Vamos entrevistar ela aqui. O seu nome?
2: Marli.
1: Que tamanho estava esse caroço?
2: Tamanho de uma azeitona.
1: De uma azeitona. A senhora apertava e sentia o caroço.
2: E eu até falei com meu esposo, eu sentia muita dor também, tava muita dor. Aí na hora da oração eu comecei a palpar e...
1: Sumiu.
2: E a dor também sumiu.
1: Sumiu o caroço e sumiu a dor, pastor Guilherme.
3: Quem foi que te curou, minha irmã?
2: Jesus.
3: Foi Jesus, foi Jesus, foi Jesus.

0: É isso aí, povo de Deus, é isso aí, belíssima canção. Vou em busca da minha vitória. Você vai vir em busca da sua vitória? Amanhã você vai vir em busca do seu milagre? Então já vai se programando, hein? Avenida Amazonas, 8410, bairro Cabana. Deus tem bênção para você nessa quarta-feira. Deus quer surpreender a tua fé. Deus quer mostrar a glória dele sobre a tua vida. Então, em nome de Jesus, se programa, se prepare, vamos buscar a face do Senhor. Em nome de Jesus, e se você puder, você vai estar convidando aí alguém, parente, um vizinho, para poder buscar a bênção de Deus também aqui, tomar posse da vitória, viu? Fazer como essas pessoas que têm sido curadas, libertas, transformadas e prósperas na presença de Deus. O Senhor resolve tudo. A glória de Deus, a manifestação de Deus vai alcançar a sua casa, o seu lar, a sua família. Avenida Amazonas, 8410, bairro Cabana. Atenção, povo de Deus de Contagem, Betim, Sarzedo, Igarapé, São Joaquim de Bicas, Ibirité, Lagoa Santa, Santa Luzia, Caeté, Ravena, Carmo da União, Nova União, você que está ouvindo também aí de Ribeirão das Neves, Justinópolis, Sete Lagoas, Lagoa Santa, você que está ouvindo aí de Norte, Sul, Leste, Oeste, da Grande BH, cidades vizinhas, essa quarta-feira, Deus, ele tem uma bênção para a sua vida, Deus tem uma vitória tremenda para a sua vida. Então, tão somente esteja com o teu propósito de buscar a face do Senhor, de buscar a presença, não deixa nada, ouvinte, não deixa nada impedir você de alcançar a bênção nessa quarta-feira, não deixa nada impedir você de alcançar o milagre nessa quarta-feira, porque pode ter certeza, vai valer a pena todo o teu esforço, vai valer a pena toda a tua dedicação. Em nome do Senhor Jesus Cristo, eu falo isso porque eu tenho certeza que na tua vida Deus vai fazer um milagre acontecer. Ah, pastor, a minha vida está tão difícil que eu já não estou acreditando em mais nada. Então, se você não tem mais fé, venha através da minha fé, porque eu tenho certeza que Deus vai mostrar a glória dele na sua vida. Não porque ele tem que mostrar, não. Nós que precisamos do Senhor. Mas a misericórdia, a compaixão de Deus por você é tão grande que ele vai mostrar a glória dele, ele vai mostrar o cuidado que ele tem para com a tua vida e com a tua família. E você vai ter um sinal de Deus, um mover de Deus na tua vida. Nessa quarta-feira, em nome do Senhor Jesus Cristo, você vai sair daqui com a vitória nas tuas mãos. Então vamos ao Conte a Benção, continuando ouvindo como Deus tem operado na vida das pessoas que têm comparecido aqui na nossa igreja pentecostal. Deus é amor. Vamos ouvir em nome do Senhor Jesus.
1: Vamos lá, dá tempo de mais uma. O nome e a benção, o que Maria que aconteceu?
2: Nome e a benção.
3: Maria, a benção, irmão, foi uma grande benção. Eu estava aqui, eu vim aqui já faz uns dois meses. O irmão Zé Marcos estava pregando e eu estava com problema no coração, tenho marca-passo. E estava, o médico não estava.
2: E o que que aconteceu? Qual foi o milagre?
3: O grande milagre, Deus usou ele me chamou na frente, uma pessoa que sofria do coração, eu fui na frente, no outro dia eu fiz o outro, não tinha mais nada.
2: Estava sentindo mais nada.
3: Glória a Deus.
2: Completamente curada, pastor Guilherme.
1: Desapareceu o mal e a enfermidade, quem dá glória a Deus por isso? Vamos lá, seu nome, minha irmã.
2: Nome da senhora é a bênção.
4: Maria de Lourdes.
1: O que aconteceu, irmã Maria?
4: É meu filho que queria tanto uma casa, que ele morava num apartamento pequeno. O sonho dele é ter uma casa. E ele viu a casa dos sonhos dele. Só que ele falou assim, eu desisto, eu não tenho condições de comprar, porque para mim comprar eu tenho que vender esse apartamento muito bem. Aí eu falei assim, pois eu vou entrar nessa campanha do Milagre Vai Virar Notícia e até no final você já vai estar com essa casa. Pois em nome de Jesus, pela honra e glória de Jesus... Ele já está com a casa com o documento na mão.
2: Está com a casa?
4: Ah, eu não trouxe a chave, Paulinho, porque ele mora longe, mas eu vou pegar a chave e vou trazer aqui para o pastor.
1: A senhora disse, antes de terminar a campanha, eu vou contar a bênção.
4: Foi,
1: benção chegou.
4: Benção chegou.
2: Virou notícia.
4: Virou notícia. Uma casa muito grande, muito bonita.
1: Quem dá glória a Deus por esse milagre que virou notícia? Vamos lá, mais uma. Seu nome?
5: Maria de Lourdes.
1: O que, que aconteceu?
5: É, minha vizinha me pediu oração para o seu neto que estava com...
2: Estava enfermo.
5: Sim, estava enfermo no hospital, estava muito ruim.
2: Pediu oração para a senhora e a senhora entrou na campanha.
5: Sim, aí eu entrei na campanha e graças a Deus a criança já está sã. Já está, né,
2: tá,
5: no...
2: tá curada?
5: Não, mas já está curada.
2: Não tem mais nada?
5: Não tem mais nada.
1: A senhora orou, pega aí o celular também. Orou pela criança.
5: Orei pela criança.
1: A criança também estava internada, estava hospitalizada. Sim. E aqui está ela contando que o milagre já virou notícia. Quem dá glória a Deus por isso?
2: Glorifica, minha irmã.
5: Glória a Deus.
1: Deus te abençoe.

0: Maravilha, maravilha! É, o milagre está virando notícia mesmo. Olha que testemunhos maravilhosos, hein? Como Deus tem operado nesta campanha. A irmã Maria curada do coração, a outra irmã conta o testemunho que o filho queria comprar casa, mas era difícil demais de alcançar, era muito cara, ele não ia conseguir comprar, e a mãe falou, não, você vai comprar sim, antes de terminar essa campanha, eu quero ver você com essa casa comprada, com a chave na mão, aleluia, olha que fé tremenda. E não foi isso que aconteceu, o filho já está com a casa dos sonhos, porque a mãe está nessa campanha, que coisa maravilhosa. Deus, ele tem feito maravilhas acontecer, ouvinte, e só basta você acreditar, só basta você colocar a tua fé em ação. Para a sua situação agora e para o seu milagre, só tem um limite que se chama fé. Você precisa colocar fé entre esse obstáculo, entre essa distância do seu milagre, porque a fé será a ponte que vai fazer você alcançar esse outro lado. E é necessário que você coloque essa fé em ação e em Cristo, porque quantas pessoas colocam fé em tantas coisas hoje, né? Quantas pessoas acreditam em tantas superstições, quantas pessoas acreditam em tanta coisa que não tem lógica, não tem lógica, não faz sentido. Enquanto nós estamos acreditando num Deus Todo-Poderoso e tem feito todo sentido. E eu quero convidar você para colocar a fé em ação em Cristo. Deposite nele toda a sua fé, toda a sua confiança, porque você não será decepcionado. Você verá a glória de Deus se manifestar na sua vida. Você verá a manifestação de Deus sobre a tua vida. Então, em nome do Senhor Jesus Cristo, já se programe e se prepare, porque essa quarta-feira o seu milagre vai virar notícia. Avenida Amazonas, 8410 no bairro Cabana. Avenida Amazonas, 8410 no bairro Cabana. E para você que chegou agora, nós temos amanhã 6 horários. 6 horários. Começando às 7, às 10, ao meio-dia, às 14, às 16 e às 19 horas. Você é o nosso convidado para estar buscando a face do Senhor em um desses horários. E Deus vai garantir a sua vitória. Então se programa, se prepare, esteja conosco, porque o Senhor vai mudar a página da sua vida e o seu milagre vai virar notícia.
1: Vamos lá, mais uma. Seu nome, minha irmã.
2: Seu nome e a bênção.
3: Camila, eu comecei a campanha e eu falei com o Senhor, eu precisava de uma resposta na minha vida profissional. E em oração eu falei com Deus, falei, Senhor, antes o pastor pregou sobre a chuva, que a segunda etapa da oração não era ainda a bênção completa, mas era a prova de que Deus estava abençoando. E ele falou, nessa semana ele disse, até sábado pessoas vão receber a resposta de Deus. Na quinta eu recebi, ainda não era o que eu estava pedindo, mas eu recebi algo muito grande da parte de Deus.
1: O Senhor deu o sinal da vitória.
3: Deu o sinal.
1: No outro dia a resposta chegou.
3: Chegou. E ontem, e na semana passada o Senhor falou, na semana que vem nós vamos estar ouvindo os testemunhos. E no meu coração eu falei, ah Senhor, eu queria tanto cantar a bênção, eu queria tanto testemunhar. E eu falei com Deus, eu, pela fé eu creio, eu vou testemunhar. E Deus é tão maravilhoso que de onde eu menos esperava, o Senhor me deu a vitória que eu precisava. Eu recebi ontem um comunicado de um lugar onde eu queria muito estar, que seria muito bom para minha vida profissional. O Senhor me deu essa vitória e hoje eu estou aqui para testemunhar o milagre de Deus.
1: Hoje é a bênção completa.
3: Amém, hoje é a bênção completa.
1: O milagre virou notícia.
3: O milagre virou notícia.
1: Quem dá glória a Deus por isso?
2: Glorifica a Deus com

0: aplaude a Jesus e dá glória a Deus. Aqui, olha, presta atenção. Aqui tem quatro pais. Quando eu digo pais, eu quero dizer pai ou mãe. Deus está dando livramentos de enfermidades incuráveis para o filho de quatro pessoas que estão aqui. São crianças, são adolescentes, de pé lá já levantou a mão. Isso. É livramento de enfermidade incurável. Isso. Nem o médico iria saber o que aquela criança tinha. Deus está dando livramento aqui agora. Levante as mãos porque eu quero te apontar. Ainda não levantou. Ainda não levantou as mãos. Cadê as outras duas? Aqui tem mais uma. Cadê a última pessoa? Não quer. Levantou as mãos lá. Isso, Senhora. Recebe. Pode aplaudir ao Senhor. Pode dar glória a Deus aí. Aqui, olha, revela o Espírito Santo de Deus. 22 pessoas. O Senhor Deus está falando com você. Espera só mais um pouquinho, porque o seu milagre vai virar notícia. A sua vitória já foi assinada pelo Senhor. Ali tem um, ali tem outro, lá tem outro. Isso, irmã Mônica, isso, minha irmã, senhora de pé. Ali também, irmã Luciana, ali também. Isso, Camila, isso, minha irmã, isso. Recebe, Rita. Tá faltando ainda, lá atrás tem um varão também. Ali, ó, isto, Rodrigo. Isto, minha irmã, é a senhora mesmo. Isso, varão. O senhor também pode aplaudir a Jesus e dar glória a Deus.
1: Quarta-feira dos milagres, quarta-feira o meu milagre vai virar notícia. Você ouviu também aí várias revelações, né? Como Deus tem usado o pastor Guilherme Ribeiro nas revelações, nos dons do Espírito Santo. Chegando aqui não precisa contar o seu problema para ninguém, Deus vai trazer a revelação. Deus vai trazer a revelação, o milagre vai acontecer, Deus vai estar falando no profundo do seu coração nessa quarta-feira. E você é o nosso convidado nesses seis grandes horários para tomar posse da bênção nessa quarta-feira. Venha com propósito, Deus vai te abençoar. Avenida Amazonas, 8410, no bairro Cabana. E nós vamos já orar, já vamos agradecer a Deus pelas bênçãos nesta noite. Nós vamos orar e vamos clamar a Deus por você agora. Em nome de Jesus, ora aí na sua casa mesmo, ora conosco e você vai estar recebendo bênçãos de Deus também, tá bom? Vamos lá, momento de oração, momento de falarmos com Deus.
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1: Soberano eterno Deus, eu quero te agradecer, meu Pai, por essa noite de bênção, essa noite de vitória, as bênçãos do Senhor que está sendo derramadas, ó Deus, neste momento, neste lugar, Senhor. Também, meu Deus amado, aonde que está este ouvinte? Ó Deus amado, Pai querido, o livramento que o Senhor está dando agora no local de trabalho dessa pessoa. Ó Deus amado, Pai querido, Pai Santo, Senhor, tem trago, meu Deus, a bênção da cura, a bênção, meu Pai amado, da saúde para dentro desta casa. Ó Deus amado, Pai querido, eu quero te louvar e te exaltar, porque eu sei que nessa quarta-feira, Pai, o milagre, Senhor amado, de dezenas, centenas de pessoas vai virar notícia. Ó Senhor, o Senhor há de exaltar e abençoar aqueles, ó Pai, que com o coração, Senhor aberto, vão te buscar nessa quarta-feira. Senhor amado, usa o pastor Guilherme, Pai, derrama unção sobre o teu filho, sobre a sua família. Ó Deus amado, usa o teu servo de uma forma tremenda nessa quarta-feira. Os demais pastores, ó Pai, a equipe da fé. Ó Deus, o nome do Senhor venha ser glorificado, meu Deus, neste lugar. Deus, eu peço ao Senhor que venha, meu Pai, fazer, meu Pai, notória a sua presença nessa quarta-feira. Ó Deus amado, que todas as pessoas, ó Deus, que adentrarem as portas da casa do Senhor possam receber, meu Pai, o toque das tuas mãos amigas, o toque do seu poder e da sua glória. Jesus, eu peço ao Senhor que garante a vitória, Deus, garante a tua bênção, faz, ó Deus, o extraordinário acontecer. Senhor, eu oro, meu Deus, para que o Senhor possa, ó Deus, preparar já, meu Pai, a condição dessa pessoa estar aqui amanhã. Porque quantas pessoas estão orando pedindo ao Senhor uma solução, ó Deus, uma condição para que ela esteja, meu Pai, buscando a tua face. Senhor, prepara mesmo, Senhor, prepara mesmo, Senhor, faz, ó Deus amado, algo sobrenatural acontecer, para que essa pessoa, meu Deus, esteja, meu Pai, na tua casa, buscando a tua face. Senhor, joga por terra esse inimigo, joga por terra esse mal, essa seta, essa obra maligna, que tenta, Senhor amado, impedir essa pessoa de chegar até a tua presença, de chegar até a tua casa. Vai queimando, meu Pai, vai neutralizando, vai desfazendo, meu Pai, essa obra das trevas. Senhor amado, coloca, Senhor, uma fé renovada neste coração. Coloca uma fé viva e firme neste coração. Essa pessoa, Pai, que não tem mais fé. Ó Deus amado, Pai querido, Pai santo, venha, meu Deus, trazer ela também nessa quarta-feira. Ó Deus, e mostra para ela a sua glória, mostra para ela o seu poder, mostra para ela, Senhor, a sua grandeza. Senhor, em nome do Senhor Jesus Cristo, o nome do Senhor, meu Pai, ó Deus, seja glorificado agora e sempre. A vida dessa pessoa possa ser impactada com teu Espírito Santo. Ó Deus, possa haver um mover extraordinário do Senhor na vida delas agora. E o nome do Senhor, meu Pai, seja glorificado agora e sempre, em nome do Pai, do Filho e do Espírito Santo. Em nome do Senhor Jesus. É, ouvinte, a Maria Fumaça vem cortando as montanhas de Minas Gerais. Mineiro não perde o trem. Eu estou indo, prometendo voltar em uma próxima oportunidade. Que Deus em Cristo vos abençoe. Despede você, Simão em Cristo, pastor Gilmar Santos. Deus te abençoe.